0: explicam as autoridades de Liège que a proibição tem como objetivo impedir manifestações e exclui, por exemplo, grupos da mesma família, a prática de uma atividade desportiva ou cultural ou equipas de saúde. A decisão das autoridades foi tomada depois das investigações terem revelado que alguns dos protestos foram organizados e incentivados através de plataformas digitais e que há novos apelos a circular. As autoridades belgas acreditam que o risco de incidentes é real, sério e iminente. Esta tarde, a polícia recorreu a gás lacrimogéneo e canhões de água para dispersar grupos de manifestantes que lançaram pedras e fogo de artifício contra os polícias. Só ontem foram detidas em Liège 50 pessoas acusadas de perturbação da ordem pública. Para hoje, em França, estão marcadas novas manifestações estudantis, um dia depois do primeiro-ministro ter garantido que as forças de segurança não têm instruções para confrontar estudantes. Sébastien Lecornu anunciou que no final de outubro vai revelar as primeiras decisões do governo para melhorar a situação nas escolas secundárias. Adiantou também que a plataforma que foi criada para dar voz aos estudantes já recebeu 40 mil contribuições. E pronto, Lula da Silva também já grava vídeos em formato selfie. Criticado por ser um candidato analógico, Lula da Silva gravou pela primeira vez um vídeo de campanha em formato de selfie. O atual presidente do Brasil não tem telemóvel e não usa as redes sociais e, apesar dos apelos dos militantes de começar a digitalizar a campanha, Lula da Silva sempre se mostrou reticente. No entanto, com o avanço da direita nas redes sociais a deixar a ala esquerda cada vez mais para trás, o candidato do Partido dos Trabalhadores deu o braço a torcer. Num pequeno vídeo publicado no Instagram e no TikTok, apelou a que os eleitores saiam à rua para impedir uma vitória de Flávio Bolsonaro na segunda volta.
1: Bora, gente, para a rua! Vamos conversar com as pessoas! Você que gosta do Brasil, que gosta da educação, que gosta da democracia, que quer ter um emprego de qualidade, que quer continuar estudando e ver o Brasil crescer, você que é uma pessoa que precisa melhorar de vida, bora pra rua. Vamos ganhar essas eleições para não permitir que o retrocesso volte para esse país. Vamos lá, gente. Tá na hora.
0: O apelo de Lula da Silva, o começo da digitalização da campanha do presidente brasileiro depois dos resultados da primeira volta das eleições presidenciais ter colocado o PT atrás do Partido Liberal de Flávio Bolsonaro com uma diferença de 2 milhões de votos. Hoje também o presidente brasileiro criticou a própria campanha, diz que é a mais desorganizada que já viu desde 1989, quando pela primeira vez entrou numa corrida presidencial. Durante um encontro com jovens congressistas do PT, Lula da Silva admitiu que a campanha da primeira volta ficou aquém das possibilidades, admitindo que podia ter feito mais e admite que colhe-se o que se planta. No entanto, adiantou que estranhou por ter terminado a primeira volta das presidenciais em segundo lugar, atrás de Flávio Bolsonaro. Os brasileiros voltam às urnas a 25 de outubro. Do princípio da noite, a reação do presidente da Associação dos Industriais da Construção Civil e Obras Públicas ao alerta feito pelo governador do Banco de Portugal, lembrando que há anos que a associação defende que o Estado e as autarquias têm de acompanhar a velocidade da construção de habitações desde logo no licenciamento.
2: O que é mais relevante é que as entidades públicas tenham consciência, eu penso que têm, mas tenham a agilidade em consonância para agir com a urgência que a questão se coloca. E aí, claramente, no que tem a ver com licenciamentos, com questões administrativas, com procedimentos, nomeadamente públicos e concursais, quando falamos de investimento ou da aplicação de investimento público, aí deve ser o foco. Eu volto a dizer, nós construímos em 2 anos, nós temos que licenciar e temos, no caso do investimento público, que concursar e adjudicar é metade desse tempo. Tem que ser assim. E atualmente o que nós temos e o que temos tido no passado é o contrário. Nós licenciamos ou concursamos e determinamos processos no dobro do tempo em que construímos. Está errado.
0: Esta quarta-feira, o governador do Banco de Portugal sinalizou que a economia está a crescer mais do que o previsto e há mais receita fiscal. O governador do Banco de Portugal admitiu um excedente orçamental este ano e no próximo. O representante dos construtores sugere que o valor possa servir para reduzir o imposto de selo.
2: Para a dinâmica da economia, esse excedente, que está muito longe de ser o que é necessário para resolver um problema com a dimensão da habitação, poderia ser utilizado noutro sentido, nomeadamente para questões como a redução do ISP, porque isso afeta toda a cadeia logística, toda a cadeia de produção e toda a entrega do produto final que a construção faz. Mas obviamente que eu admito que existam outras, digamos, partes da economia que também reivindicam o mesmo excedente. O que nós achamos claramente é que o excedente por si só não fará sentido se não for utilizado para algo.
0: E esta tarde o governador do Banco de Portugal defendeu que cabe ao governo e também às autarquias de que forma querem aplicar o dinheiro agora que deixou de haver verbas do PRR.
3: O Estado e as autarquias têm que construir mais habitação social e pública, têm que gastar mais dinheiro. Há escolhas a fazer. O orçamento não é infinito, têm que pensar qual é a prioridade. É a prioridade nós termos mais habitação social ou pública para ajudar as pessoas ou não? Eu acho que é. O Banco de Portugal acha que sim. Já falou isso várias vezes. Mostrou qual é o impacto quando isso não acontece. Os governos é que têm que decidir e as autarquias é que têm que decidir. Ok? Se não há o dinheiro do PRR, tem que ser dinheiro próprio. Se é dinheiro próprio, onde é que nós vamos cortar a despesa? Ou quais são as opções que nós temos que fazer? Se há mais margem porque estamos a crescer mais, o que é que podemos fazer? É isso que temos que fazer. Isso são decisões eminentemente políticas. E, portanto, o Governo e o Parlamento têm que decidir, no fundo, o que fazer.
0: Sugestões deixadas por Álvaro Santos Pereira para ultrapassar a crise da falta de habitações. Diz o governador do Banco de Portugal que o Governo e o Parlamento vão ter de decidir o que querem fazer. Esta quinta-feira, a Academia Sueca anuncia o nome do escritor ou escritora distinguido com o Nobel da Literatura, atribuído pela primeira vez em 1901. O Nobel da Literatura já distinguiu 122 pessoas, sendo que 18 foram mulheres e porque desde 2018 o prémio passou a ser intercalado, ou seja, num ano é entregue a um homem e no outro a uma mulher. Este ano, se cumprir esta tradição, Hélder Fernandes será distinguida uma mulher.
4: Se a Academia Sueca seguir a tradição dos últimos 6 anos, o Nobel vai para uma mulher, provavelmente fora da Europa. Margaret Atwood, do Canadá, Samantha Schweblin, da Argentina, Cristina Garza, do México, Alexis Wright, da Austrália e Kan Shue, da China, são nomes fortes na lista de escritoras favoritas ao Nobel da Literatura deste ano. Se o prémio for para uma autora europeia, Lídia Jorge, de Portugal, e Lyudmila Ulitskaya, da Rússia, figuram entre as super favoritas para o galardão. Mas a Academia costuma pregar surpresas e ser-se super favorita ao Nobel é raramente um bom indício. O prémio deste ano, no valor de 12 milhões de coroas suecas, cerca de 1 milhão de euros, será entregue em dezembro pelo Rei da Suécia em Estocolmo. Um comitê de 5 cátedras da Academia analisa todos os anos dezenas de candidaturas a partir de fevereiro, sendo a escolha final feita por votação direta dos 18 membros da Academia. O candidato que obtém mais votos ganha o Nobel.
0: O Prémio Nobel da Literatura vai ser anunciado por volta do meio-dia.
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6: Passam 12 minutos da hora da madrugada. Dentro de momentos, a escuta do mundo com o Nuno Artur Silva. Temperaturas no Porto e em Lisboa, 17 graus. Ponta Delgada, 18. Faro, 20. Funchal, 21. Para esta quinta-feira, dia 8 de outubro, o Instituto do Mar e da Atmosfera prevê para o território do continente poucas nuvens, mas com aumento de nuvens no interior durante a tarde. Formação de neblina ou nevoeiro ao longo da manhã em algumas zonas das regiões norte e centro. Vento a soprar por vezes forte junto ao mar e nas terras altas e ligeira descida das temperaturas mínimas, mas com subida das máximas. Nos Açores, muitas nuvens com algumas abertas de sol, menos nuvens à tarde. Não há previsão de chuva para o arquipélago dos Açores. Vento a soprar de fraco a moderado, mas há previsão de chuva para a Madeira. Aguaceiros, sendo mais frequentes nas vertentes norte da ilha e nas zonas mais altas do arquipélago. Trovoada e vento a soprar de fraco a moderado, mais forte nas zonas altas da ilha da Madeira e nos extremos leste e oeste. Quanto a temperaturas máximas previstas para hoje, Funchal 26 graus e Ponta Delgada máxima de 22. Quanto a temperaturas máximas previstas para o território do continente, Porto 24 graus, Lisboa 29, Faro máxima de 27 graus. Outras temperaturas máximas previstas para esta quinta-feira, dia 8 de outubro. Bragança máxima de 20 graus. Vila Real, máxima de 22, Viseu 21, Braga 25 graus de máxima, Viana do Castelo 22, Guarda 17, Castelo Branco e Coimbra e também Leiria 25 graus de máxima, Aveiro máxima de 24, Santarém 29, Castelo Branco 25, Porto Alegre máxima de 24 graus, Setúbal máxima de 29 e 28 graus de temperatura máxima para Beja e Évora.

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6: Se puderes ouvir, escuta. Se puderes escutar, atenta. Bem-vindos à Escuta do Mundo. Hoje são nossos convidados o escritor José Gardiazabal e a cantora, intérprete Cristina Clara. Bem-vindos.
7: Olá.
6: José, és professor de Economia Política, mas ultimamente tens publicado muitos livros, és um escritor com obra publicada, 8 romances, poesia. Saiu este ano o teu último romance, chama-se Mulher no Espaço. É um romance que vem na sequência de outros 7 que têm sido muito elogiados por pessoas muito diferentes, como a tua escrita tem sido considerada uma escrita nova no espaço da literatura portuguesa, com um registo original que mistura aqui várias coisas. Neste último livro, Mulher de Espaço, há aqui um tema que tu tens procurado nos teus romances e que aqui está de novo presente, que é este fascínio pelo espaço, não é? As coisas que se passam no espaço, digamos, os astronautas, as missões. Aqui é a história de uma trabalhadora que se junta a uma expedição de milionários que vão ao espaço. Não é?
8: Exato.
6: De onde vem este teu fascínio por estas coisas do espaço?
8: Eu no passado escrevi várias coisas em que intersetei com o espaço e li descrições de como foi algumas das preparações para estas viagens espaciais, mas acho que no fundo vem deste espaço, no outro sentido muito limitado, que é estar numa cápsula e ter que gerir isso. Se calhar uma cápsula menor do que este estúdio, em que estão 5 ou 6 pessoas, ou muito apertadas, isso tem muito significado. Neste caso, a mulher no espaço, e esta ideia dos milionários que conseguem trazer uma mulher pobre para ir com eles, porque acham que fica bem na televisão. E surgiu, só para terminar, esta surgiu de uma citação de um destes turistas espaciais que dizia, a olhar a Terra lá de cima, dizia: a Terra é tão bonita daqui. E o daqui impressionou-me muito, porque daqui é também muito longe dos problemas da Terra e muito longe dos pobres. Portanto, esse livro trabalha um bocado essa ideia.
6: Tu tens também muito presente nos teus romances, e aqui também esta questão social das classes e a operária que vai com os milionários. Aqui estamos, obviamente, tu falaste já nisso, é um tema que está muito presente nas notícias, esta ideia dos turistas milionários que vão ao espaço para ver a Terra numa perspectiva literalmente idealista, no sentido
8: longínqua,
6: em que não se vê os problemas, é como se fosse uma coisa ascética.
8: Exatamente.
6: Em que e nos teus romances tu gostas de escrever por pequenos blocos de texto que normalmente não são capítulos, são quase parágrafos que vão construindo unidades de sentido e com considerações pelo meio. Há aqui de facto um trabalho de escrita que tu vais buscar em que sítios? Quais são as tuas influências?
8: Eu acho que a minha maior influência é o meu interesse por muitas coisas ao mesmo tempo. Por história, política, espiritualidade, se quisermos, ou religião, sexualidade, e às vezes no mesmo parágrafo há ali alusões a estes vários mundos. Eu acho que em parte tem a ver com o meu treino e o meu gosto pelas ciências sociais, que é que no fundo não são muito ciências, porque estão a tratar do homem, e o homem é muito complexo e muito... e acho que é aí que vem este diálogo com vários mundos ao mesmo tempo.
6: O teu foco de trabalho como professor é esse? É digamos, a sociedade, a questão da economia e do social? O teu foco como romancista abre?
8: Muito
6: em relação a isso. Já vamos continuar a falar. Também nossa convidada Cristina Clara. Cristina, estás a lançar agora, digamos, o processo. A lançar para o espaço também. O processo da atividade musical agora é feito de não o lançamento do disco completo, mas vai-se libertando uma música, depois outra música, e depois finalmente chegará
4: o puzzle completo.
6: O puzzle completo, o disco, não é? Este há de ser o teu segundo disco. Tu começaste há muito pouco tempo. Quando é que foi o primeiro disco?
4: O primeiro disco foi em 2019.
6: Sim.
4: Mas, na verdade, eu já cantava, vamos dizer, profissionalmente desde 2008.
6: E interessa-te muito a música tradicional, por um lado.
4: Sim.
6: O fado também, por outro. Como é que surgiu esta vontade de cantar?
4: Bom, cantar é uma coisa que já faz parte do meu quotidiano desde miúda. Havia música sempre no ambiente familiar, embora informalmente. E quando terminei o meu curso, que eu estudei enfermagem no Porto, mas sempre fui muito interessada por poesia, pelas letras, pelo teatro, enfim, decidi vir para Lisboa para, quem sabe, ter a oportunidade de estudar teatro, de estudar música, enfim. Fiz um curso de teatro num espaço que se chama Espaço Evoé. E aí vim a interpretar, depois na sequência das pessoas que conheci na altura, vim a interpretar uma jovem fadista numa peça de teatro que se chamava O Canto da Rosa. E aí o Marco Rodrigues, o fadista, viu a peça na Trindade na altura e convidou-me para cantar pela primeira vez numa casa de fados. Foi aí quando aprendi os primeiros temas do fado. E na altura fui ver aqueles filmes portugueses dos anos 40, dos anos da época dourada do cinema português, com a Hermínia, com a Amália depois mais tarde. Enfim, essas foram as primeiras inspirações, e que até hoje eu diria que são as grandes inspirações, e sobretudo aí começou a nascer o gosto pelas histórias e a canção tradicional.
6: Contar sempre uma história na canção.
4: Exato, tal como a canção tradicional urbana de Lisboa tem sempre esta coisa de contarem histórias, de falarem sobre o cotidiano ou sobre emoções que são comuns a todos nós, e isso sobretudo foi o que me interessou no fado, essa relação com a palavra e com contar histórias.
6: E depois fizeste o primeiro disco que se chamava Entretela.
4: O primeiro disco chamava-se Lua Adversa.
6: Ah, Lua Adversa?
4: Sim, Lua Adversa, inspirado num poema da Cecília Meirelles, uma poeta, poetisa, como queiramos, brasileira, da qual eu sou muito fã.
6: Lua Adversa, sim.
4: Sim, e encontrei-me com esse poema uma vez na fábrica Braço de Prata, estava a desfolhar um livro, encontrei-me com esse poema, que é, na verdade, bastante conhecido como motivo, enfim. E esse veio a inspirar o primeiro tema que eu fiz para o disco, e depois veio a dar nome ao disco também, porque houve várias contrariedades no processo e eu achei que era irónico, como dizia o José, de uma forma bastante interessante que o disco se viesse a chamar O Adverso.
6: E agora tens dois temas novos, não é? Um que acabou mesmo agora de sair em setembro, não é?
4: Sim.
6: E que se chama Novo Credo.
4: Novo Credo.
6: E este Novo Credo, podes apresentá-lo?
4: Claro que sim, sim. Saiu agora a 18 de setembro, Novo Credo, é uma composição do Edu Mundo, também com parceria com o Daniel Pereira Cristo. Eu tinha falado já com o Edu Mundo sobre o meu novo disco e que adorava ter uma composição dele, porque acho que ele é magistral com as palavras e com, mais uma vez, com este sentido de humor que eu também aprecio muito. E ele, às tantas, enviou-me este tema e disse: olha, acho que este tema é a tua cara. E na verdade a primeira vez que eu fico sempre um bocadinho receosa quando me mandam temas ou poemas, porque penso se eu não gosto.
6: Sim.
4: Sobretudo
6: ainda por cima quando dizem é a tua cara.
4: Exato.
6: Vamos ver como é que ele me vê.
4: Exatamente, também tem esse lado. Bom, na verdade gostei logo do tema, facilitou-me imenso, porque tem, lá está, esta sátira, esta crítica sobre um tema bastante atual, que é o que se perde quando se torna tudo demasiado automatizado ou demasiado imediato, quando temos muita ânsia de chegar ao resultado e perdemos o processo, a humanidade.
6: Então vamos ouvir então este tema da Cristina Clara, deste novo disco dela, o segundo single, chamamos-lhe assim, deste disco que será lançado em outubro, Novo Credo.

0: era o Novo Credo, o segundo single do futuro disco da Cristina Clara. Estamos aqui à conversa também. José Gardia Zabal acabou de lançar o livro Mulher no Espaço, na sequência de outros dois anteriores, Origami, Amei o Crocodilo. Há uma série de romances. Voltando a este último romance da Mulher no Espaço e aos temas que te interessa a trabalhar, de que maneira, tu és fã de ficção científica, gostas das coisas?
1: Vamos simplificar, devia ser mais. Tenciono ser mais. Eu gosto muito de Philip K. Dick, gosto muito de Ray Bradbury.
0: E do Ballard, talvez, não é?
1: Ah, e do Ballard, sim.
0: Pois, porque
1: sim.
0: Eu noto aqui.
1: É engraçado, porque o Ballard eu não estava a colocar na ficção científica, mas tem o Ballard.
0: Sim. É. Isso, mas tu ias dizer com uma certa reserva, não é? Não é todos, é só.
1: Comecei por esse, tenho outros que li, por exemplo, uma que quero ler mais, que é a Ursula Le Guin, ou Le Guin. Mas eu acho que é um dos géneros que é um bocado depreciado desnecessariamente.
0: Sim, como durante muitos anos foi o policial, não é?
1: Exatamente.
0: Até depois de repente aparecer assim o Chandler ou o Simenon e aí a coisa muda.
1: Exatamente,
0: muda
1: o Montalbán, que estou a ler
0: pois. A ficção científica também, mas depois de repente há assim um autor que é outro campeonato, como o Philip K. Dick ou como o Bayer.
1: Exatamente.
0: Até depois de repente aparecer assim o Chandler ou o Simenon e aí a coisa muda.
1: Exatamente,
0: muda
1: o Montalbán, que estou a ler neste momento.
0: A ficção científica também, mas depois de repente há assim um autor que

0: ideias, tento refriar-me um pouco, mas...
1: Gostas disso? Tu tens o teu livro aberto à frente, cheio de marcações e notas.
0: Isso é só para intimidar a audiência.
1: É para intimidar, mas tu depois de ter escrito, continuas ainda a anotar e a pensar isto podia ter sido melhor ou vou...
0: Não, eu acho que raramente, não sei se alguma vez li um livro que tinha escrito depois de publicado, acho que nunca voltei a reler. Releio no processo de escrita e acho isso muito importante. Acho que aquela ler passados 3-6 meses nós somos um crítico brutal de nós mesmos. E felizmente tenho-me dado bem com isso, mas eu acho que isso é importante, essa releitura. Normalmente quando o livro é publicado não tenho relido, embora goste de voltar a
1: ler. Mas fico curioso com essas notas todas, tens marcações no teu próprio... para as entrevistas?
0: Tenho ido agora a vários festivais, etc. E gosto de ter algumas. Mas isto é um exagero, claramente. Vou ter que corrigir isto. Mas depois, mais tarde, se quiseres, eu leio aqui 10 linhas. Porque eu acho que às vezes fala-se muito da literatura e não se ouve muito a literatura. Às vezes o escrever e o ler são coisas diferentes. Até há muitos escritores que não gostam de ler. Eu acho que a leitura dá-nos aproxima-nos muito da literatura.
1: Gostas de ler em voz alta?
0: Gosto, estou a descobrir isso
1: precisamente... É uma tradição que era muito americana, anglo-saxónica, mas sobretudo americana, a ideia de o escritor numa livraria a ler em voz alta. Nós cá não tínhamos isso.
0: E acho que também alemã, não é? Do Dichter. Mas nós tivemos uma tradição de leitura um pouco teatral, talvez também tenha um bocado a ver com a música, que era muito legível, mas muito teatral.
1: Sobretudo na poesia, não é?
0: Na poesia. E eu acho que era bom trabalhar outro tipo de leitura. Embora há várias pessoas que se dedicam agora a isso bem, não é? Mas às vezes há pessoas que escrevem e que não gostam nada de ler, é verdade.
1: Cristina, claro, o mundo dos discos e da gravação é também totalmente diferente do mundo dos concertos ao vivo. Quando dás, e tu cantaste já em casas de fados também, é de facto outra coisa.
2: São dois trabalhos diferentes, costumo dizer. O ao vivo é um momento de comunicação com o público. Eu priorizo muito nos meus concertos estabelecer esse laço com o público, essa troca. Acho que é o momento de fazermos música, mas não como montra. É um momento de interação, em que é importante, muitas vezes, e sobretudo porque fazemos muitos concertos fora do país, contextualizar, contar as histórias, lá está, como é que chegamos ali.
1: Gostas de fazer isso nos concertos?
2: Gosto
1: dizer,
2: muito.
1: Agora o que vão ouvir é uma história.
2: Gosto muito, acho muito importante e acho que influencia de facto a forma como as pessoas depois, não de forma explicativa ou demasiado ilustrativa, ou seja, esta música fala sobre ou com uma tradução literal,
1: mas
2: dando um contexto, uma guia de escuta, digamos.
1: Já dás concertos no estrangeiro regularmente?
2: Sim.
1: Começas a dar. Aí como é que fazes a transposição? É contando em inglês?
2: Contando a história ou criando um imaginário, sugerindo um imaginário na cabeça das pessoas, não exatamente imaginemos, vou cantar um tema que é uma marcha sobre a Alfama, não exatamente traduzo a letra, mas transmito um pouco do afeto do tema, do universo, daquilo a que se refere. Imaginemos que estamos agora em determinado sítio. E no disco não, no disco é um trabalho muito mais preparado, muito mais cirúrgico, ouço e reouço várias vezes, agora quando o José falava de reler os livros, ouvimos também, mas na música e nos discos, eu creio que a certo ponto acabamos por desistir. Nunca está acabada, há sempre qualquer coisa que acrescentaríamos, qualquer arranjo que alteraríamos de última hora, então é meio fazer uma paz com o final.
1: É curioso, o teu posicionamento, tu falavas, foste muito inspirar-te numa tradição portuguesa antiga, mesmo antiga.
2: Antiquíssima.
1: E ao mesmo tempo recebes influência brasileira, não é? Há aqui este cruzamento. Vais-te posicionando neste território entre Portugal e o Brasil, mas entre um Portugal de um fado que não é propriamente o fado mais sofrido, mas é um fado até alegre, é isso?
2: Eu diria que o fado conta sobre a vida quotidiana, independentemente de ser triste ou feliz. Há vários fados com letras até humorísticas, divertidas. Naturalmente o fado é mais conhecido pelo seu cunho dramático e é aí que ele ganha, se calhar, uma dimensão mais mediática, digamos assim. Mas, e com isto já... Onde é que eu queria chegar com isto? A pergunta era...
1: Era onde é que te colocas entre o Brasil, sim, e o fado antigo?
2: Sim, porque eu não entendo que as referências...

0: referências da música tradicional sejam antigas e as referências do Brasil sejam modernas.
1: Sim, sim, se pode ser do Brasil antigo.
0: Exato, também há
1: e
0: referências
1: também
0: tradicionais, mas eu entendo a tradição como algo bastante contemporâneo, ou seja, a canção tradicional e a cultura popular é feita precisamente, e por isso é que ela é móvel e permeável às influências, aos contextos, às pessoas que habitam. A tradição para mim é o contrário de como muitas vezes se associa a algum conservadorismo ou uma coisa mais estanque. Para mim é precisamente o contrário, é aquilo que se transforma consoante os contextos políticos, sociais, a vivência das pessoas naquele ambiente.
1: Tu, quando escolhes o teu repertório, convidas músicos para te desafiá-los a escreverem para ti, ou vais à procura de pérolas esquecidas, de canções que há muito tempo ninguém grava?
0: Acontece um pouco das duas coisas. Sobretudo, eu trabalho muito com parceiros que estão na minha vida, de facto, com pessoas que, e assim surgiram também os músicos de Cabo Verde e do Brasil, que foram pessoas que, de facto, eu conheci em Lisboa, com quem criei um laço, e a partir daí estabeleci uma relação com aquela cultura, com aquele género musical. Houve muita escuta, pegando aqui no nome do programa, e acho que essa também é a diferença que faz entre simplesmente pegarmos numa música só porque ela é sonoramente agradável e decidirmos cantar aquilo, ou realmente nos aprofundarmos naquela linguagem, ouvirmos bastante os músicos que a tocam. E ao longo de vários anos eu convivi de perto com músicos que hoje alguns deles são meus parceiros de banda, tanto do Brasil como de Cabo
1: Conviveste
0: Verde.
1: Conviveste nos sítios onde eles tocavam?
0: Sim,
1: ias ver os concertos?
0: Exatamente, e também já estive no Brasil, também já estive em Cabo Verde, fiz o ano passado uma residência em Cabo Verde. E sobretudo essa relação próxima e essa escuta do que fazem, do que me contam, das histórias que contam sobre aquela tradição, de como é que ela surgiu, faz com que muitas vezes na reinterpretação que eu trago encontro o meu lugar naquela canção, ou seja, eu entro naquela história, mas não deixando de ouvir as histórias que já lá estavam, as pessoas que já habitavam aquele lugar, e por isso faço sempre questão de trazer essas pessoas também para as autorias, para os concertos, etc.
1: Falaste em Cabo Verde. Cabo Verde realmente tem uma extraordinária quantidade,
0: riqueza,
1: para além da qualidade, não é?
0: Sim, sim.
1: E é quase um inexplicável aquela...
0: É fascinante, eu acho que toda a gente que conhece a cultura, e não só a música, as pessoas de Cabo Verde têm, obviamente que a generalização tem sempre falhas, mas as pessoas, em geral, a cultura cabo-verdiana é muito acolhedora, apesar da história colonial, e naturalmente Cabo Verde tem uma história um pouco diferente de países como Angola ou outros que já tinham habitantes no local, mas apesar dessa história pesada, que não podemos ignorar, há uma gentileza e uma receptividade muito generosa dos cabo-verdianos. Exato. Muito generosa em relação à forma também como recebem, por exemplo, uma portuguesa a cantar em crioulo. Quando fui ao Atlantic Music Expo na praia, as pessoas aplaudiram, cantaram junto, emocionaram-se, e para mim esse foi um dos momentos mais emocionantes do meu percurso, porque de facto eu ia com algum receio até de ser mal interpretada, mas eu acho que quando vem de um lugar de admiração, acho que as pessoas sentem isso.
1: José, a música é importante para ti na tua relação? É um universo muito distante? Relacionas-te com outras artes? Ou para ti a literatura é uma coisa mesmo imersiva?
2: A música, para mim, é muito importante, muito como consumidor, mas diria que sou um bom consumidor. Por exemplo, aliás, devo isso em parte aos anos que vivi nos Estados Unidos, a estudar e a ensinar. Havia, na altura eram CDs, mas eram muito acessíveis. Havia clubes em que por 10 euros, 10 dólares, tinhas 10. Então tenho uma coleção de jazz fantástica e sinto-me um bom consumidor. Ao mesmo tempo que sou um absoluto ignorante na parte de técnica, digamos, da musical. Mas
1: escreves ao vivo música ou não?
2: E ainda não escrevi, mas quem sabe pode
1: tu
2: pode
1: disseste
2: acontecer.
1: Há pouco que tinhas aí uma passagem que tinhas pensado em ler, então vamos ouvir.
2: Eu acho que dá um tom, que é um tom da forma como eu escrevo, que é precisamente a personagem principal, esta mulher no espaço.
1: Estamos a falar do romance A Mulher no Espaço, uma trabalhadora de uma gigantesca empresa de expedição de encomendas, Bárbara, do seu nome de guerra, vive um precário equilíbrio entre uma gravidez escondida, o conforto das redes sociais e o aconselhamento terapêutico aos colegas de trabalho prisioneiros de ansiedades várias. Convidada a partilhar um voo de turismo espacial como único operário entre astronautas milionários, aproveita o passeio na atmosfera para anunciar a sua condição e exercer uma pequena grande vingança sobre um dos milionários reconhecido assediador. Este é o resumo na capa do livro da edição da Penguin Random House, a Companhia das Letras de Portugal. É aqui, digamos, o trailer está aqui, não é?
2: O trailer está aí muita coisa sem revelar demasiado, mas eu falei, eu disse antes que havia esta visão da Terra a partir do espaço, e há aqui um parágrafo que resume isso, em que esta mulher olha para a Terra. Algo a admirar do espaço, a desigualdade. Vista de cima é fascinante. Bairros pobres encostados aos bairros ricos no Rio de Janeiro, Joanesburgo, Mumbai, uma linha fininha a separar prédios com piscina das barracas apinhadas de cor, uma coleção incompleta de legos em segunda mão. Do alto, somos todos iguais e um dia partilharemos as piscinas uns dos outros, sem pedir licença e sem passar pelo chuveiro antes de entrar na água. Será bonito porque seremos amigos. Já é bonito. Visto do espaço, já é bonito.
1: Isso é de facto uma visão. Aí não deixa de estar o professor de economia, mas é uma visão irónica, não é?
2: Sim.
1: Esses dois mundos que são uma realidade, é verdade, não é? De facto, há uma fina parede. Lembro-me sempre daqueles relatos de pessoas que vivem em apartamentos ricos no Leblon, a verem os tiros à noite que passam na encosta, na Rocinha. Ou na, é uma coisa. Sim. De dois universos de facto que coexistem, que é simultaneamente os milionários com apartamentos para a praia e ao mesmo tempo verem na Rocinha, na favela ali, tiros, balas perdidas que às vezes vão acertar numa janela.
2: Exato. Eu lembro-me, eu acho que tu falaste da música, tem um papel, claramente, mas também é importante a observação. Eu lembro-me de aterrar uma vez em Washington. E via muitos pontinhos azuis, mas imensos, centenas. E eu, ao princípio, não percebi o que era. Até porque percebi que eram as piscinas da Virgínia, porque são tudo casas muito boas. E aquilo foi fascinante. Do outro lado, os meus filhos são luso-brasileiros, e eu lembro-me de estar no Natal, no Rio de Janeiro, e o meu filho, que tinha 3 ou 4 anos, apontou para uma favela que, à noite, estava toda iluminada. E como era uma colina, era uma árvore de Natal. E ele, com 3 anos, disse: olha, pai, uma árvore de Natal. E eu pensava para mim: é uma árvore de Natal de pobres.
1: Sim.
2: As pessoas olham para uma árvore de Natal de pobres. E eu acho que a literatura, além da música, do ensaio, de vários inputs, eu acho que a literatura está mais na atenção do que no objeto da atenção. Seja uma música, seja um passeio em que a pessoa olha para esta atenção, quando a pessoa está sintonizada, ancorada na literatura, há muita coisa. As pessoas estão sempre a produzir literatura, quase sem.
0: Eu acho que a arte, em geral, vem dessa curiosidade, exatamente, pelo outro, pelo mundo, por pôr as coisas em perspectiva. Uhum.
2: Imenso. Acho que. E essa curiosidade é difícil hoje, porque precisa de tempo, precisa de disponibilidade, deixar cair algumas cortinas. E eu acho, mas é o mais belo da arte.
1: Essa passagem que citaste, que vê as coisas com certo otimismo, a ideia que não vai ser assim. O teu lado, digamos, de futurista, o que é que te diz?
2: Eu acho que o mundo vai se enfeiar. Agora, tornar-se mais feio. Eu espero que não seja muito mais feio. Não sou muito catastrofista, devo dizer.
1: Essa fina barreira que existe entre os muito ricos e os pobres, muito pobres. Essa pequena parede entre a piscina e a favela vai partir? O que é que vai acontecer?
2: Eu acho que pode partir. Eu acho que houve já grandes mudanças no mundo quando essas coisas se partiram, não é? Às vezes não é uma questão das pessoas até fazerem-no racionalmente, mas às vezes a indignação leva a um tipo de movimento muito radical, que eu acho que pode acontecer. Não acho que... não acho que há muitas alternativas fáceis. E acho que uma ideia de melhorarmos, continuarmos a falar para melhorar aquilo que somos e que temos, e acho que apesar de tudo vivemos em sociedades em que temos um equilíbrio, um certo equilíbrio entre prosperidade e tolerância e multiculturalidade e pluralismo. Eu acho que o que preocupa-me um bocado quando as pessoas às vezes pensam que isto pode ser descartável. Eu acho que é mais importante melhorar do que pensar que se deitarmos abaixo vai aparecer uma coisa melhor. Não tenho a certeza. Eu, portanto, não sou muito catastrofista, tipo, vamos deitar tudo abaixo e começar de novo. Acho que isso já foi tentado e não correu bem.
1: Falávamos muito nas artes, na música, a literatura, como atividades de escuta, no fundo, que exigem a disponibilidade. Uma das perguntas que eu faço sempre é o que é que tem estado a escutar nestes últimos tempos. Não sei quem é que quer começar.
0: Sim, bom, eu penso que, e agora o José estava a falar e eu estava a pensar exatamente nisso e de como as mudanças podem operar-se. Eu acho que é com pequenas ondas concêntricas, não é? Quando vamos alterando no nosso mundo e isso se vai refletindo nos outros. E para isso eu acho que é preciso estar à escuta e sobretudo do nosso entorno. Pronto, eu poderia dizer livros, podcasts, enfim, mas eu acho que isso todos nós vamos e até vamos recebendo informação que nem pedimos, não é? Não solicitada. Todos nós recebemos muita informação e já com opiniões formadas.
1: O algoritmo.
0: Exato, e, não, e antes havia. Antes parece que eu sou antiquíssima, mas enfim, sinto que em pouco tempo passamos de nos chegar apenas a informação, com já chega a informação, um juízo sobre ela e uma posição a tomar. Então agora eu acho que é mais. Eu sinto necessidade de uma escuta interna para realmente filtrar e conseguir refletir sobre as coisas à luz daquilo que é a minha experiência, a minha visão do mundo então, e escutar também o que está ao meu redor de forma mais concreta. Muitas vezes as pessoas com que eu contacto diariamente têm coisas para me contar e às vezes eu estou distraída com as grandes notícias do mundo e não estou a ouvir aquilo que no fundo representa o próprio mundo.
1: Então escutar o entorno.
0: Escutar o entorno.
1: Quase um programa
0: coisas.
1: De vida.
0: Sim.
1: Escutar o que está à volta, o que está perto, não é?
0: Sim. Uma forma de presença, eu acho.
1: Sim, as pessoas à volta, o teu cotidiano.
0: Os pequenos sons, conseguir andar na rua sem ter auscultadores, conseguir estar em casa sem ter a televisão ligada, escutar os ruídos da vida.
1: José, o que é que tens estado a escutar?
2: Eu acho que também vou arriscar e provavelmente vou perder mais alguns amigos, mas isso é parte
0: mais
2: da vida.
0: Ai,
2: mas eu vou falar do filme Odisseia, mas não do ponto de vista cinematográfico. Eu não sei se vocês
1: ainda não vi.
0: Eu vi.
2: Mas a banda sonora é impressionante.
0: Sim.
2: E o filme sem a banda sonora é outra coisa completamente diferente. Seria um filme muito mais infantil, pueril. A banda sonora, por exemplo, na cena do naufrágio, na cena dos mortos, que é uma coisa impressionante. E eu acho que o filme é o que me fascina é como uma história. Isto parece um clichê, mas não é clichê. Como uma história que tem monstros a que nós não estamos habituados. Monstros de há mais de 1000 anos. Ainda nos agarra da mesma maneira que, vamos simplificar, os monstros dos super-heróis, etc. Mas o que eu queria sublinhar era a banda sonora. Eu acho que é absolutamente fantástica. É muito óbvio que o realizador quer pô-la no centro. E até estava a pensar, se nós tirarmos isso, realmente o filme é diferente. Se calhar até havia menos debate sobre se era bom ou mau.
0: Ela ajuda muito a dramaturgia, não é?
2: É uma música... Não sei se usou o termo clássica, mas que não é nada linear. É uma música que perturba, que envolve.
0: Cria atenção.
2: E quem ainda não viu, eu acho que pela banda sonora vale a pena.
1: E é fundamental que seja visto numa grande sala, não é?
2: Sim, eu fiz com os meus filhos. Tivemos uma comparação do que é que se vê numa com o IMAX, não é?
1: IMAX.
2: Eu não vi em IMAX. Acho que é bom numa sala de cinema, acho que o efeito seria diferente.
0: Eu vi numa pequena sala e confesso que...
1: Não, eu estava a falar por comparação com vê-lo num ecrã pequeno.
2: Quando chegar um dia à televisão, não é?
1: É impossível ter o tipo de experiência que se tem com um filme desses. Então deve ser muito diferente vê-lo num televisor ou vê-lo numa sala.
2: Sim. Acho que, sem dúvida, ver numa grande sala ou num ecrã grande faz toda a diferença.
1: Estás a escrever vários livros ao mesmo tempo ou escreves um de cada vez?
2: No passado era mais um de cada vez. Agora vejo-me a escrever vários e tenho um bocado de necessidade de de me disciplinar.
1: E como é que começas? É por uma ideia? Tu há pouco dizias, eu sou um escritor de ideias. Quando tens uma ideia para um livro, é mesmo isto, é, tive uma ideia para um livro. É, queres escrever um livro sobre uma mulher que vai para o espaço? Como é que surgem as ideias?
2: Não, as coisas vão aparecendo. Por exemplo, aí eu disse que a provocação do milionário a congratular-se com uma vista muito distante da Terra foi uma provocação, e depois foram aparecendo diferentes elementos. Esse elemento da classe social surgiu-me depois. Há coisas que vão aparecendo ao longo da escrita. Às vezes é só um título.
1: Eu gosto... Origami, por exemplo?
2: O Origami é um título que me diz muito. Um rapaz que trata um pouco a questão da violência doméstica. É um rapaz que se liberta da violência imitando fazendo origamis dele próprio. E isso surgiu-me a meio. A meio do livro. E às tantas tornou-se um facto fundador do livro. Aliás, depois percebemos que ele é um rapaz muito, muito jovem, 12, 13 anos, que ele tem o primeiro encontro, a primeira proximidade de uma rapariga, de uma namorada, para simplificar, e ele deixa de conseguir fazer origamis. Porque a questão da dor já está a modificar, ele está a encontrar o princípio de outra coisa. Mas às vezes é o título, às vezes é uma ideia. Normalmente eu ouvi muito o que se passa na vida. As pessoas estão, como eu estava a dizer, estão sempre a fazer pequenos trechos de literatura, e isso normalmente integro no que estou a fazer.
1: E outra coisa que tu disseste também me suscitou curiosidade é o facto de achares importante ler em voz alta. Isso modifica a tua escrita quando ouves?
2: Sim, eu não faço, não uso muito o método de ler em voz alta para reescrever. Mas acho particularmente emocionante e importante ler em voz alta. Aliás, é um bocado, é quase o oposto, se quisermos, desta corrida das redes, etc. Porque o ler em voz alta é muito pessoal, as pessoas estão muito em contacto.
0: Íntimo.
2: Eu gosto disso. Aliás, é uma forma quase de canção, não é?
1: E tem as imperfeições daquele momento. Digamos, engasgamos-nos, tossimos.
2: Isso é ótimo.
0: Como nos concertos ao vivo.
1: Isso dá uma autenticidade, não é? Muito bem. Como habitualmente, a atividade do âmbito cultural do El Corte Inglês, em outubro, o curso breve de História da Arte, por José Carlos Pereira, várias sessões, começaram a 6 de outubro e vão continuando, 14 de outubro, 20 de outubro, 21 de outubro e 28 de outubro, sobre pinturas negras, Goya, Guernica, enfim, uma incursão sobre várias obras importantíssimas da história da arte. Enquanto isso, em Gaia, a professora Kátia Andrade vai fazer também várias sessões, dos quais destacamos os ecos da medicina na literatura, e portanto sessões sobre o corpo e a doença, e a literatura. Vamos ter sessões, a doença como metáfora social, o sonho como parênteses da alma. Ambas serão no âmbito cultural do El Corte Inglês no Porto, neste caso nos dias 9 e 10 de outubro, estas sessões que eu referi, sempre às 18h30. Bom, estamos mesmo no fim. Resta-me agradecer a vossa presença. Os livros estão aí, não é? Os livros editados pela Companhia das Letras, pelo José Gardia Zabal, o último deles, A Mulher no Espaço, e os temas que vamos poder ouvir já nas plataformas digitais da Cristina Clara, não é? Por exemplo, este com que vamos fechar o programa,
0: Bonança.
1: E que se chama Bonança, e que tem uma colaboração de luxo.
0: Fabulosa, é? Sim, meu querido António Zambujo. Gravamos este tema juntos. Eu escrevi a letra sobre a melodia de um fado tradicional, desafiei-o e ele aceitou. Que me deixou muito feliz e espero que gostem.
1: Muito bem, então, como sempre, o programa teve a sonoplastia de João Félix Pereira, José Guerreiro, Alexandre Lima e Abel Paiva. O vídeo é da Ana António. Resta-me agradecer a vossa presença, José Gardia Zabal.
0: Obrigada.
1: E Cristina Clara.
2: Obrigado.
1: E ficamos então com o tema Bonança, da Cristina Clara. Escuta do Mundo regressa nos horários habituais e sempre em podcast.
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1: Trago-vos uma sugestão de teatro. E se uma gaivota pudesse mudar para sempre uma família? É este o ponto de partida de Imitação dos Pássaros, de Tiago Torres da Silva, no Teatro Variedades. Está em cena até 25 de outubro. Filipe é um jovem apaixonado pelo teatro que se identifica com Nina, a gaivota, de Tchekhov. No palco vai estar Baltazar Marçal, Lídia Franco e Tiago Fernandes. É uma peça sobre pais e filhos, sobre gerações que nem sempre conseguem se dar bem e também sobre o amor. De quarta a sábado, às 9 da noite, aos domingos, às 4 da tarde.
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2: Há desenvolvimentos muito importantes no Ronald Exit. A mais grave crise da nossa história. Ai, que exagero. Qual exagero? Se o atleta pôs Portugal no mapa, também pode tirar alguma coisa mais importante do que isto. O orçamento, querem ver? Nem a crise da habitação chega aos calcanhares de um problema destes. Ainda que se resolvesse, até podíamos ter casas. Mas sem estarmos no mapa, qual é a morada? Resistimos a pandemias, guerras, alterações climáticas e até à inteligência artificial, mas podemos estar prestes a desaparecer por causa de um arrufo. Quando abandonou o estágio da seleção, Ronaldo foi de Copenhaga para Madrid e dali para Riad. Não passou por Portugal, porque no mapa do seu avião já não aparecia, ainda tinham de amarar e ele já tinha metido água suficiente. O assunto é tão sério que sei de uma pessoa que assistiu a tudo e não diz coisa com coisa, vai para uma semana. Pedro Proença, sim. Muita gente veio logo acusá-lo de tentar desvalorizar. Mas qual quê? O que se passa é que ainda está em choque. Se Portugal não estiver no mapa, não vai ao europeu e à organização do Mundial. Bom, Espanha e Marrocos têm de se arranjar, porque por essa altura já podemos existir apenas nos livros. Todos escutámos as declarações do presidente da federação. Não, não se passou nada. O Ronaldo voltou mais cedo porque tinha barbeiro. Não repararam que cortou o cabelo? É, a única coisa que o Cristiano abandonou nestes dias foi aquela madeixa loira. Atenção que Proença não estava a desvalorizar nada. Estava só a traumatizar para dentro. Enquanto dizia que não se passava nada, também pedia para fazermos uma vénia ao atleta. Isto é de alguém que está confuso. Mas eu concordo, atenção. Perante o que nos pode acontecer enquanto nação, não custa nada fazer uma vénia. É o mínimo, aliás. E tratando-se de um desportista, podia ter sido pior. Podia ter pedido um pino ou 50 flexões. Só que, entretanto, Ronaldo falou. Chegou-nos uma carta ontem ao fim do dia. Não sei se foi a melhor opção, não desfazendo. Depois de tantas acusações relacionadas com a sua idade, hão de receber uma carta minha, mafarricos. Parece que o estou a ver no CTT de Riad. Vá lá que não trocou as cartas. Ainda mandava este comunicado para a dona Dolores. E o manifesto anti-Jesus que liam na televisão é que começava com querida mamã. Sobre o teor da correspondência, Ronaldo é naturalmente excêntrico. A este nível não precisamos de QI para perceber. Precisamos de pelo menos um bi. A mim pareceu-me uma carta de demissão, mas para se reintegrar e pronto, é o que interessa. Portugal continuará no mapa porque Ronaldo está de volta. Só é preciso uma outra mudança depois de tantas traições. Por exemplo, seja qual for o selecionador e as combinações, no caminho para o estádio, o autocarro tem de passar pelo notário.
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0: Olá, sejam bem-vindos a mais um dia de reflexão aqui na TSF. Eu sou José Paiva Capucho e ainda não tenho peste pneumónica, acho eu. Já tenho aqui comigo a Maria Escaja, José Pedro Silva e João Maria Joné, que estão ansiosos por fazer este programa comigo, porque hoje temos temas deliciosos.
1: E também não temos peste pneumónica.
2: Onde é que tu andaste para poderes ter peste pneumónica?
1: Na Rússia.
0: Bom, não era para revelar já, mas fui lá, fui. A semana passada.
1: As pessoas da margem sul.
0: Fui e voltei, na verdade. Foi...
1: Estão sempre ligadas ao...
0: Estava com desconto.
1: Ao Kremlin.
0: E portanto, 15 euros, apanhei o barco. Vamos então ao nosso café.
3: Expresso abatanado, curto, cheio ou pingado, duplo com cheirinho, sem princípio, escaldadinho.
0: Estávamos aqui a comentar que Cristiano Ronaldo desta vez foi o nosso amigo, porque terça-feira, ontem, portanto, fez um comunicado com várias... um carrossel, aprendi hoje, que não sabia essa expressão, onde... É verdade, sim, desconhecia por
2: Sabes
0: completo.
2: Sabes quando tu fazes o post, aquele... Eu não sei se ainda
0: Eu não fazia ideia que se chamava carrossel.
2: Ok, não sabia que se chamava carrossel. Não. E nós temos a mesma idade, já viste?
0: É, mas eu tenho 80 anos, não dá para ver. E Cristiano Ronaldo, pelos vistos, também, porque fez esse tal carrossel cheio de caracteres, onde diz que Jorge Jesus falhou com ele várias vezes, apesar de demonstrar que está em perfeitas condições, se a Federação achar e a Seleção achar, de voltar a ser convocado. Eu não vou começar pelo Joné, até porque se calhar é melhor ele não falar muito, porque queremos que ele sobreviva a este podcast. Zé Pedro Silva.
1: Estamos no risco, pá.
0: Hã?
1: Estamos a jogar no risco.
2: Ele está a viver mesmo na falha.
0: Nós, a semana passada, quando o programa terminou, Ronaldo decidiu sair do estágio a meio durante a competição das Ligas das Nações. O que é que estás à espera que Ronaldo faça depois deste comunicado e depois deste programa? Porque, pelos vistos, este programa influencia as decisões de CR7.
4: É difícil esperar o que quer que seja no meio desta novela. Não é fácil. Há uma coisa, quanto ao comunicado, tenho aqui a leve sensação que ele foi precipitado por uma ocorrência futebolística internacional, que foi a despedida
2: de Messi.
4: Imagina.
1: Leva que este comendador esteja aqui cheio de sono.
4: Exato, João Maria João está a dormir em pé graças à despedida de Messi.
1: Também isso ajuda Cristiano Ronaldo.
4: Que eu não, de certa maneira. Sim.
2: Sim, tu estás mais incapaz e dizes menos mal dele.
0: Da Seleção, sim.
4: Eu confesso que só tomei conhecimento esta manhã. Mas parece-me que faz sentido, porque um comunicado hoje, ou amanhã, ou depois, soava mesmo a bem. Ele viu uma despedida como deve ser e agora está disponível para voltar. E por isso precipitaram aquele comunicado para se resolver logo o assunto. Ok, está bem, tudo bem. E isto é especulação. Toda esta história temos que especular, não é? Eu não tenho nenhuma informação.
0: Eu resumi muito aquilo que é dito.
4: É, claro, e fizeste bem.
2: Pois então, são tantas páginas.
0: Muitos caracteres.
4: Olha, eu vou-te só dizer uma coisa muito rapidamente sobre o tema. Eu fiquei relativamente satisfeito porque tinha uma... Na reflexão que fiz sobre o tema, ocorreu-me pensar que a culpa não era de Ronaldo, ou não é de Ronaldo. Sendo que eu não simpatizo com o desportista, com o futebolista, claro que sim, não é? É um tipo fora de série, não vale a pena, mas também não tenho as qualificações futebolísticas para avaliar, mas é óbvio, é científico o que ele alcançou. Como escolhas pessoais, ele é uma figura pública para a vida.
2: Científico.
4: Científico, sim.
2: É factual, sim. Científico, não sei
4: não,
2: se é.
4: Não, mas eu prefiro dizer científico.
2: Mas não são sinónimos.
4: Não são. Mas
1: mas eu gosto mais.
4: Mas eu gosto de ciências exatas, sei o que é que eu ia fazer. Deixa-me dizer, no aspecto da vida pessoal, e isto desde sempre, e já dos meus tempos dos blocos que me atiravam um bocadinho a Ronaldo, portanto não é de agora.
2: Achei que ias dizer dos teus tempos de bloco de esquerda.
4: E sendo, não, esses ainda não chegaram. Sendo uma figura pública, estão sempre sujeitas à crítica, é óbvio, não é? Uma pessoa pode escolher o recato, não é? Uma pessoa pode escolher abrir uma padaria no bairro, ter de estar na vida descansada, quem escolhe ter uma...
1: E mesmo abrindo a padaria, também sujeita à crítica.
4: Claro,
1: sobre o preço,
4: mas sobre a sua vida pessoal, é mais difícil que isso tenha algum destaque e ao mesmo nível Cristiano Ronaldo. Agora, há aqui um problema, na minha opinião, é que quando eu digo que a culpa não é dele neste momento, é que se ele pensa como pensa, se acha que... Se alguém lhe diz que foi ele que pôs Portugal no mapa, como tanta gente diz, é um completo absurdo, não é? Pelo na minha opinião.
2: É porque... Achas?
4: Acho. Acho.
2: Curioso,
4: E quando ele acha que a Seleção é, no fundo, é quase mais uma empresa dele, do seu grupo CR7SA, gerido pelo tal Tiago Craveiro. Se acha isso tudo é porque se permitiu Repara, Ronaldo devia ter havido uma gestão que parte das instituições, das federações, dessa quantidade enorme e gigantesca de instituições que custam uma fortuna, partia deles, a responsabilidade deles era fazer uma gestão do fim da carreira de um jogador que, como é óbvio, quer jogar. É aqui que eu não culpo o Ronaldo. Ele quer jogar. Até me faz. Repara, já se percebeu que ele sai de lá como saiu, porque ficou verdadeiramente triste de não jogar. Portanto, é alguém que quer mesmo jogar. Até, se deixassem de facto até aos 80, ele jogava até aos 80. E eu isto até certo ponto não acho condenável. Não acho condenável.
0: Sim, se retirarmos da figura, conseguimos compreender a frustração.
4: Não acho condenável, quer jogar, quer competir, já, mas já não tem a capacidade, já não é o mesmo. Pois, mas a
0: isso
4: própria,
0: acontece a todos.
4: E a própria pessoa não tem essa noção. Nós também não temos. Nós também achamos que somos a última cocó do deserto. E também somos egocêntricos. Eu acho é que, da parte das instituições, é que anda tudo ali a gravitar à volta, há abutres a gravitar à volta de Ronaldo, a tentar comer da gamela, a tentar a sua migalha, e acabam por não ser responsáveis. Porque isto devia ter sido planeado há muito mais tempo, de facto não devia ter havido promessas de jogar isto ou jogar aquilo, de facto não se devia usar Ronaldo como mascote, de facto o dinheiro não pode ser o mais importante, eu sei que vivemos os tempos que vivemos, mas é a vida, não é? Os próprios jogadores fazem essas escolhas. Olha, há bocado falávamos das escolhas pessoais, como é que eu, para mim, também fiquei muito desanimado e desgostoso, e para sempre, com um jogador chamado Francisco Trincão pela escolha que fez. Pronto, eu também tenho o direito a não gostar da escolha que ele fez. E os jogadores estão muito a colocar à frente, enfim, projetos interessantes do ponto de vista desportivo, o dinheiro. Eu acho engraçado. Pessoas que têm 30 anos querem ter já 50, 60, 70, 80 milhões, 10 não chega. Enfim, mas isso aí seriam outras conversas. Para terminar, sobre Ronaldo, é isso que eu acho. Hoje em dia ele já está. Eu sempre critiquei. Hoje em dia o homem está um bocadinho na moda de baixo, não vou andar a pisá-lo.
0: Estás a ter misericórdia?
4: Não, acho que a culpa não é dele. A culpa é de um país que andou 20 anos a dizer que ele é que nos pôs no mapa, que ele é o Deus. E acho normal que uma pessoa que está há 20 anos a ouvir dizer que é Deus e que pôs o país no mapa, acho que seja Deus e que pôs o país no mapa. E portanto, os responsáveis da Federação e todos os abutres que gravitam à volta dele a tentar tirar um bocadinho, esses são os responsáveis. Porque isto tinha que ter sido gerido.
1: Sim, pois a Proença disse que ele era um símbolo da Portugalidade, que foi das coisas mais ridículas que eu já vi.
4: Pois, um símbolo da Portugalidade.
0: Maria, esta ideia de Zé Pedro Silva da culpa não ser dele e de ser. Afagado, sei lá, adorado de uma forma quase irracional pelo país e pelas pessoas que estão à volta dele, faz-me lembrar uma coisa que uma educadora disse do meu filho, que é: o seu filho faz coisas diferentes na creche e na escola, mas em casa, porque em casa é o centro das atenções. Achas que isto é tudo um problema de Ronaldo continuar a ser o centro das atenções?
2: Eu acho que isso é um problema
0: psicológico.
2: Eu acho que isso é um problema de egos, do ego de Cristiano Ronaldo, do ego de Jorge Jesus também, e do ego de Pedro Proença. Isto é uma luta. Nós estamos a assistir a três
1: homens. Dos portugueses.
2: É, coitado.
1: Se sentem feridos.
2: Três homens feitos e com a idade para ter juízo, a portarem-se como. Lá está, que idade é que tem o teu filho?
0: Há 2 anos e meio.
2: Exato, a portarem-se como dignos dessa análise, dessa avaliação da creche onde eles parece que andam. Eu não posso dizer que não me tenha divertido muito com esta situação. Diverti. Do ponto de vista de. Foi completamente absurdo. Tanto o que aconteceu nas televisões na quarta passada como o que aconteceu ontem, que é de repente há um tema, um único tema e um único assunto. Quem foi chamado para comentar outros temas comenta a bola também, porque já lá estão e aproveita-se. Se foi divertido.
4: Isso foi uma crítica a João Maria Jané.
0: Isso pareceu um pouco.
4: Agora de repente está-se a picar.
2: Claro que isto não foi uma crítica a João Maria Jané.
4: Não, mas eu
2: João Maria Jané não tem culpa dos temas. João Maria Jané não tem culpa dos temas que lhe calham um comentário. Digo já.
1: João Maria Jané voluntaria-se para se divertir sobre futebol.
2: João Maria Jané foi dos meus comentadores preferidos. Aliás, como vocês sabem, são testemunhas. Eu ontem estava a desejar que o chamassem novamente, porque me diverti muito a ouvir aqui o meu colega e amigo João Maria Joné na quarta-feira passada. Foi muito divertido.
1: Não tinha ligado a dizer, posso ir aí?
2: Agora.
1: Dizer mais umas larachas?
2: Se isto é tudo ridículo. É. E é óbvio que Ronaldo fez muito pela seleção, mas é aí, esgota-se aí. Ronaldo fez muito pela seleção, como vários jogadores, como Messi fez muito pela Argentina, como vários jogadores fizeram muito pelas suas seleções. Agora, daí a acharmos que
1: estão meninos do corpo,
2: o maior português de sempre e que lhe devemos a vida, pá, não, lamento, não devemos. Não devemos a um jogador de futebol, estamos a falar de futebol, que parece que estamos a falar de um tema que impacta as nossas vidas. E não impacta.
1: É o tema sociologicamente,
2: é só a bola.
1: É o tema sociologicamente mais importante da sociedade portuguesa.
2: Mas isso é ridículo.
1: É onde nós nos debatemos mais profundamente, é a falar.
2: Sim, de, tu vês.
1: O primeiro Trump de Portugal, o primeiro Trump português.
2: É verdade, começou. Não, e, sim.
1: As coisas são assim.
2: E o primeiro fascista dos tempos modernos começou também num programa de.
1: É verdade.
2: De comentário de bola. Portanto,
1: e o primeiro Sócrates foi no Benfica. Isto é assim. Pois. O país primeiro acontece no futebol e depois no resto.
2: Pá, é ridículo. É ridículo. Eu estou a achar isto absolutamente ridículo.
1: Gosto.
2: O comunicado foi indescritível. Aquela parte do que tinham acordado, os 8 pontos que Jorge Jesus iria dizer na conferência de imprensa. Primeiro, que é que acredita que seria efetivamente possível alguém ir para uma conferência de imprensa dizer aquele texto? E agora, aquele ponto 6.
1: E depois
2: 6,
1: o Jesus. Pois que nunca Jesus seguiu que um não guião na vida.
0: Será que, será que ele disse que ia seguir o guião?
2: É indiferente. O facto daquele
1: ele
2: guião.
1: Ele disse um bocado aquelas coisas, só que é o Jesus. Disse,
0: à maneira
2: o
0: dele.
2: Facto daquele guião existir e de haver um ponto que é. Pôr um jogador para pedir desculpa por pôr um jogador do nível de Pelé ou Maradona no banco. Opa,
0: meu. Ponto 6.
1: Ponto 6.
2: Ponto 6, é o ponto 6.
0: É tipo o parágrafo do António Costa.
2: 8, o ponto 8 também é bom, mas o ponto 6 é delicioso. E eu acho que mostra a loucura em que estas pessoas estão todas a viver e que de facto é um mundo à parte. E também mostra na mão de quem é que está a Federação Portuguesa de Futebol. E não é certamente Pedro Proença.
0: Joné,
2: vou passar agora para passar. Ah, outra coisa.
0: Sim, sim.
2: Posso referir.
4: Mas de onde é que nasce essa loucura? Agora só para. Esse é que era o meu ponto. De onde é que nasce essa loucura? Quando tens um primeiro-ministro a falar no seu discurso, já não sei se foi de.
1: Mentalidade de Ronaldo.
4: Mas foi, já não sei se era o Estado. Não, foi no.
0: No Natal?
4: No Natal.
1: Não foi naquele 25 de Abril lá à férias?
4: Uma coisa dessas. Quando tens o primeiro-ministro. Portanto,
2: essa loucura tem uma origem. Para, aliás, o primeiro-ministro tentou também.
4: É mais uma. Era mais uma.
2: Está aqui a acontecer uma coisa. Estes homens poderosos estão aqui a fazer uma coisa.
4: É mais um a querer comer.
2: Também vou aqui dizer uma coisa. Vou aqui ligar a tentar pôr água na fervura. Pá, no dia em que Montenegro for a pessoa que põe água numa fervura, seja ela qual for, estamos nós muito mal.
0: Joana, eu sei que estás ansioso por comentar este caso, mas tenho aqui uma frase para ti. Gostava que tentasse adivinhar quem é que disse, porque.
1: Não me digas que isto é passadeira vermelha. Vai.
0: Não. Caramba. Problemas tratam-se em casa.
1: É uma ver?
0: É sobre o Ronaldo. Não. Vocês podem tentar adivinhar se quiserem. Problemas tratam-se em casa. É a pessoa menos esperada.
1: Ah, não, foi Marcelo Rebelo de Sousa.
0: Isso, boa.
1: Foi.
0: Pronto, podes fazer. Agora é tua, não tenho pergunta para ti, podes. À vontade.
1: Ora bem, há aqui coisas que eu acho que quando nós estamos num momento revolucionário, como estamos a partir do momento de 30 de setembro, em que o país desprendeu desta ideia, que eu concordo com o Zé Pedro. Que andou a construir. Eu concordo muito com o que o Zé Pedro está a dizer e já disse isso até várias vezes. Cristiano Ronaldo está no sistema das seleções portuguesas desde antes dos seus 15 anos e é um mal careado, prepotente, péssimo colega de equipa, tudo o que se possa dizer de mau caráter enquanto jogador de futebol ele demonstra consecutivamente. Na maneira como trata os colegas visivelmente, na maneira como se posiciona, na maneira como este comunicado mostra que ele tem que ele acha que é o rei da Arábia da seleção portuguesa. E isto é porque alguém deixou. Porque se o tivessem educado, eventualmente ele podia-se ter naturalizado inglês ou uma coisa qualquer e jogava lá pela seleção deles, mas ninguém o quis educar. E portanto há uma grande responsabilidade das pessoas que receberam uma criança de 14 anos numa instituição que é suposta aportar valor ao público e conseguiram que ela saísse aos 41 anos como uma criança de 14 anos na mesma. Portanto, eu concordo com o Zé Pedro aí. Aquilo em que eu acho que nós estamos a ser um bocadinho meninos do coro e estamos sempre, e sabem que eu estou cá para desafiar as convenções, é nesta coisa de que, Cristiano Ronaldo deu muito à seleção, é preciso uma pessoa ver o que é o muito. Muitos golos à Arménia?
0: Sim.
1: Muitas grandes competições internacionais? Não.
0: Não, isso é factual.
1: Cristiano Ronaldo fez uma competição internacional em que fez a diferença para o resultado final de Portugal num sentido positivo, claramente. Foi uma excelente competição internacional, que foi o Euro 2012. Desde aí, não. Cristiano Ronaldo, mesmo quando se vão buscar os grandes jogos de Cristiano Ronaldo após isso, eles são, no máximo, coisas que depois corrigem erros.
4: Mas aí só contas competições em curso, não contas com apuramentos.
1: Só conto competições, só conto a fases finais. Ou seja, aquelas coisas que as pessoas dizem. Estes, ou seja,
0: o mata é uma chamada mata-mata.
1: O Messi, quando se diz o Messi fez dois mundiais a seguir aos 30 anos absolutamente indescritíveis. E o de 2014 também, mas fez três mundiais em que levou uma equipa um bocado de mancos às costas até uma final. E foi o que o Ronaldo fez na meia-final do Euro 2012 e por acaso não foi à final e por acaso não ganhou aquilo. Foi mesmo impressionante.
0: Em 2004 ele jogou alguma coisa? Ele ainda já jogou?
1: Não? Ele jogou no Euro 2004.
4: Chegou ele entre 2003.
1: Ele foi importante no Euro 2004. Foi mais ou menos importante no Mundial 2006. Essas são as três melhores competições internacionais dele. O Euro 2008 não corre muito bem. O Mundial 2010 corre pessimamente. No Euro 2016 ele tem aquele jogo em que marca a Hungria de calcanhar. Uhum. E isso é muito... Mas ele... Nós estávamos ali a ver se nos chefávamos de ficar em terceiro ou não. Uhum. Também porque ele falhou um penalti aos 85 minutos no primeiro jogo da fase de grupos.
0: Tem um hat-trick contra a Suécia, não é?
1: Isso é um jogo de apuramento. Sim. Também podemos dizer isso. Não teríamos ido ao Mundial de 2014 se não fosse o Cristiano Ronaldo.
4: Por isso é que eu te perguntei. A questão, se contares com o apuramento, aí a importância já é...
1: Sim, mas decisivo, importante, decisivo, ao nível do... A carreira do Cristiano Ronaldo, ao nível de momentos decisivos na seleção nacional, não é muito diferente da do João Vieira Pinto. E isso é que é... O Cristiano Ronaldo tem uma carreira de clube extraordinária. É o jogador que ganhou... É dos jogadores que ganhou mais Ligas dos Campeões. E não é o jogador que ganhou, que isso é o Carvajal. Mas, e o Modric, não sei o quê. Mas ganhou 5. É o melhor marcador de sempre em Ligas dos Campeões. E acho que é a única coisa em que ele ainda tem média de golos por jogo maior do que a do Messi.
0: Sim, as pessoas quando dizem que só conhecem Portugal por Ronaldo, não é provavelmente, e consigo perceber, não é provavelmente pelo que ele fez pela seleção, é porque ele fez nesses clubes, que os clubes têm um range, de um alcance muito maior.
1: Claro, e é importante pôr essas coisas em perspectiva, eu acho, porque eu ouvi muita gente a dizer, porque Portugal, o atrasado mental do Rio Ferdinand, de dizer, porque Portugal não existia antes do Cristiano Ronaldo. Antes do Cristiano Ronaldo, Portugal tinha ido à meia-final do europeu anterior. E desde o Euro 2016 que Portugal não vai a uma meia-final de uma competição. Entre o Euro 2016 e o Euro 2000, Portugal teve sempre nas decisões, tirando no Mundial 2002. A partir do Euro 2016, A partir do momento em que o Ronaldo se torna a figura máxima da seleção, incontestavelmente, deixam de haver as figuras anteriores. O Euro 2016 ainda tem o Ricardo Carvalho, se recordam.
0: Sim.
1: Quando ele passa a ser o líder máximo, os resultados não são bons.
0: Sim, tanto que a final do Euro 2016 ele sai, não é?
1: Sim,
0: ganhamos sem ele.
1: Sim, não fez diferença na maioria dos jogos. Marcou na meia-final contra o país de Gales. Importante. E mostra-se nas estatísticas da quantidade de vezes que ele marca contra equipas bem classificadas nos rankings da FIFA, das quantidades de vezes que marca e não é penalti. Eu acho que ele... Os portugueses criaram aqui uma coisa. É parecido com a história do Mourinho. O Mourinho tem um momento na carreira em que faz umas coisas extraordinárias e põe Portugal no mapa. De certa forma, as pessoas ficam a saber mais sobre Portugal porque há uma pessoa a fazer coisas extraordinárias. Mas esse momento foi há 15 anos. E para Cristiano Ronaldo é um bocadinho parecido. Ele era um jogador extraordinário no Manchester United, que percebe que vai aparecer um jogador ainda mais extraordinário que ele e que o vai ultrapassar, e decide, bem, acabou-se jogar à bola, agora é só marcar golos, porque quem tiver mais golos vai ser o maior. E criou esta coisa até negativa no futebol, eu acho que é, tu és bom pelos golos que marcas. O segundo jogador mais internacional por Portugal é o João Moutinho, e ele tem 7 golos pela seleção. Ninguém me vai dizer que se fosse sem o João Moutinho não havia aqueles golos na Suécia, que fez passos extraordinários nos golos. O futebol não é só golos, e o Cristiano Ronaldo contribui muito para isso, e esta coisa da mentalidade de Ronaldo, eu acho que é tudo o que está errado. É os meus objetivos individuais acima de tudo, independentemente de os fins justificam os meios, uma coisa.
0: Não isto, é aquela coisa que
1: isto lembra-nos aqueles golos.
0: Ser exigente e ser as metas.
1: Ser iludido, ser louco. É que isto lembra-nos aquele golo em que ele não toca na bola e exige o golo, não é?
0: Sim.
1: Que até há vários desses, mas perante o Bruno Fernandes, enquanto capitão da seleção, é louco. E a loucura dele, que foi o que o trouxe até competir com o melhor jogador de todos os tempos e ganhar-lhe 5 bolas de ouro, que é uma coisa extraordinária, apesar de todos estes asteriscos que eu ponho, é também a loucura que leva a não conseguir isto. Que o Zé Pedro está a dizer que é normal, que é não consegue perceber que ele hoje em dia não serve. e que nós andamos.
0: E ninguém é capaz de lhe dizer isso. É que
1: isso é extra, o rei vai, mas isso é uma coisa mais portuguesa que há. Aquela coisa de Salazar, se tivesse saído depois da Segunda Guerra Mundial, tinha uma estátua em todo o lado. Mas depois. É a coisa mais portuguesa que há. Portanto, nesse sentido, eu até concordo com o Pedro Proença na coisa da Portugalidade. O não saber sair. Ele representa muitas coisas na nossa sociedade. As lideranças que caem de podres nas empresas em vez de saberem criar sucessões. Ele representa muitas coisas, mas muitas coisas erradas. E por isso é que eu acho que o futebol. E aí não concordo nada com a Maria nisso. Acho que o futebol traz isto mesmo interessante para o debate público. É que nós nunca nos debatemos enquanto povo.
2: Eu acho que o monotema é nocivo. Não, acho que seja nocivo falar de futebol. Acho que o monotema é um bocado absurdo, especialmente quando estão a acontecer coisas graves no resto do mundo.
1: Ele é rico. E é rico nesta coisa.
0: Rico, mas não é uma rica pessoa.
2: É rico, mas não é um tema, uma riqueza de tema.
1: Eu por acaso acho.
2: Não estamos a falar de França, não estamos a falar de Espanha.
0: Estás a falar do tratamento que se dá ao tema. Isso não é absurdo, não é?
1: E de várias maneiras. De várias maneiras eu acho interessante.
2: Não concordamos.
1: Para estas questões sobre liderança, sobre identidade.
0: Mas não é isso que está a discutir.
1: Não, também.
0: Eu gostava que esse debate parece-me interessantíssimo, não é esse?
1: Mas é, e sobre mérito.
4: É esse debate que está a haver aqui.
0: Aqui, sim, certo.
2: Aqui é,
0: mas
2: verdade.
0: É o único sítio.
2: Pioneiros.
0: É o único sítio.
1: Não, a questão do mérito para mim é interessante, que é o mérito dá-te um lugar cativo, não?
0: Uhum.
1: O mérito dá-te enquanto tu mereces.
0: Então, e qual é que achas que vai ser mesmo o desfecho?
1: Eu não faço a menor ideia.
0: Neste momento a porta está aberta.
1: Já a semana passada nós gravámos o episódio e estávamos com pouca esperança que o desfecho.
0: Mas é melhor dizeres qualquer coisa para ver se é certo.
2: Nós não esperávamos que
1: o desfecho fosse este. E eu fiquei muito contente que o desfecho fosse este. Porque eu acho que estamos há 6 anos a pastar uma vaca sagrada. E eu sei que aquilo é relva, mas é suposto jogar-se à bola.
0: E estamos a jogar, ganhámos.
1: E jogámos muito bem. E mesmo assim.
2: Ah, mais essa. É que passámos a jogar muito melhor.
1: Claro, isso.
2: Como era óbvio.
1: O que é extraordinário.
2: Como era expectável.
1: É que nós vivemos num país e ainda aí, para entrar em mais uma coisa em que eu acho que é interessante, nós vivemos um país em que só se fala de futebol, mas ninguém vê futebol. Pois é, porque não é possível as pessoas...
0: Ninguém vê em... Como assim?
2: Desculpa, esqueci-me de vos contar que, obviamente, quebrei a promessa que fiz aqui na semana passada de nunca mais ver, de não ver mais jogos da seleção até ao Euro... Óbvio que vi os últimos dois.
1: Foram os jogos com mais audiência em muito
2: e
1: tempo.
2: E pensei muito, estou mentindo aos nossos ouvintes.
0: Mais vistos.
1: Não, foram, os jogos de Liga das Nações foram... Pá, porque as pessoas, de facto... Os indianos não veem a RTP. É uma coisa que acontece. E esta coisa de... Isto é um debate interessante. Que ele próprio diz no comunicado a todos os estrangeiros que se deslocaram lá e que eu não... Ou seja, ele não fala só como capitão da seleção. Fala também como capitão do ronaldismo. E, portanto...
0: Da nação Ronaldo.
1: E eu, para mim, é muito interessante olhar para este tema e pensar se nós achamos que isto vale a pena. Uma seleção em que nós não nos revemos, mas uma data de nigerianos estão malucos, porque, ou brasileiros estão malucos. Pá, metam-se na vossa seleção, tipo, não tem mal nenhum também gostarem do vosso melhor
0: então,
1: jogador.
0: Não achas que isto tudo é uma questão de dinheiro? Estás a ir mais além disso?
1: Eu acho.
0: Sendo certo, quando disseram, não pode ser uma questão de dinheiro, porque há contratos que só por causa do Ronaldo sair não
1: claro,
0: acabam.
1: Da Puma não acaba, por exemplo. Não, eu acho que. A questão de dinheiro é muito relativa. A seleção espanhola faz muito dinheiro e não tem. Agora até o Yamal, mas durante algum tempo não tinha nenhuma super estrela galáctica e nós temos uma grande equipa. E o que eu acho extraordinário nisto é que eu vi os jogos e pensei: bem, isto arruma um bocadinho o debate. É bom, não? O Gonçalo Ramos marcou nos dois jogos, mostrou que obviamente se mexe.
0: Claro.
1: Mexe-se.
2: Bolas.
0: Ganhar arruma qualquer.
1: Mas não. E eu acho que tem a ver um bocado com esta cultura, que também pode entrar numa coisa que nós podíamos falar sobre privilégio e não sei o quê, porque o futebol está completamente cartelizado, não é? É preciso ser rico para ver futebol, seja para poder pagar para ver, se não vês tudo aos soluços, seja para poder ir ao estádio, o futebol está muito cartelizado. E a maioria dos portugueses vê o futebol com base a olhar para 4 velhos a olhar para um resultado num ecrã. Lá nos canais de CRTV, como diz o meu amigo Marcos Lopes, e bem. E isto, eu acho que transformou muito a maneira como se vê futebol, porque as pessoas já não
2: Marcos
1: têm...
2: Marcos Lopes também tem estado muito bem no seu comentário.
1: As pessoas já não veem futebol, as pessoas vão à aplicação do SofaScore e veem. Olha, isto marcou um gol e uma assistência, fez um bom jogo. E assim, o Ronaldo passa como um dos melhores jogadores da história. Eu gostava de propor aqui a análise que o Ronaldo é o pior melhor jogador da história.
2: Ah, eu estou contigo.
1: Tem, péssimo toque de bola, não dá gosto de ver, há anos que não dá, mexe-se mal, pronto, teve uma lesão no joelho de que ninguém fala, mas que mudou completamente o tipo de jogador que ele é. Mas aquilo é robótico, é desagradável, mas ninguém vê. Portanto, é indiferente quem é que tinha dinheiro para ver a Premier League. Ou de quem é que tinha dinheiro para ter o Sport TV para ver o Real Madrid. As pessoas vão e vêm. No resumo, grande gol de livre. Livre já não, que ele não acerta um livre. Uhum. É o pior marcador de livre da história das Juventus, com um golo marcado em 72 tentativas. E da Seleção Nacional também deve ter um rácio. Acho que é o pior marcador de livres em europeus e em mundiais também.
2: Cristiano Ronaldo?
1: Sim.
2: Claro, que acerta.
1: Lá está. Mas isto é a ilusão em que ele vive. Ele vai para uma barreira, chuta contra a barreira e segue a vida dele. Ele é o melhor marcador de livros do mundo.
2: Não, ele faz aquela cara
1: dele.
2: Assim.
0: Sim, isso era já quase uma piada recorrente. Sim. De bater livros.
1: Claro.
0: O Tomahawk.
1: É isso, mas este jogo em Gales, de Gales em Alvalade, foi ridículo. Ele queixou-se da relva.
2: Ele fazia aquela cara como se fosse a primeira vez que fosse. Era sempre completamente inesperado, nunca tinha falhado. Mas, e falhou naquele dia. Tipo,
0: rapidamente
2: como é que isto
0: perguntar se
2: hoje?
0: Vocês subscrevem ou não esta tese, que é, por acaso, é bem interessante do Joné. Mas a leitura dele dos.
2: Eu, neste
0: mais
2: tema,
0: claro,
2: geralmente subscrevo todas as teses do Joné.
4: Eu subscrevo parcialmente. Eu acho que, repara, nós se olharmos para os últimos anos de Ronaldo, e últimos largos, não é? Últimos dois.
1: Largos?
4: Sim. É evidente que houve ali um decréscimo, mas também, enfim, mas acho que aí há alguns exageros, não na parte científica. Há bocado estávamos a falar dessa questão da ciência exata.
0: Este debate está puramente científico.
4: Sim. Só que, repara, eu não dou para esse peditório, já porque não tenho o mesmo conjunto de informação, nem quero ter. Não assisto a futebol na CRTV,
1: eu admito que seja um bocadinho doença. Pronto, mas eu de facto vejo muito futebol e faz-me confusão que um país debata tanto de futebol e as pessoas depois falam. Os nossos jornalistas,
0: Inglaterra, por exemplo, não se debate assim.
1: Os nossos jornalistas desportivos não sabem um 11 de uma equipa da Premier League. É mesmo mau.
0: Isso por acaso é
4: interessante. Mas esse é o ponto sociológico que pode ser interessante nesta discussão toda, não é? E por isso eu há pouco dizia: nós tivemos durante muito tempo jornalistas que se referiam, mas sobretudo nas deslocações da seleção, eu ouvi várias vezes. E caía-me tudo ao chão. Diziam a seleção de Ronaldo. Portanto, é
0: que
4: isto.
0: Tu mandavas literalmente para o chão. Eu lembro-me, mandaste-me um vídeo. Mas...
4: É isto, sim. Porque é isto que gera todo este fanatismo. E o fanatismo é sempre doentio. Não há fanatismo. Eu não conheço fanatismos bons.
2: Também?
4: Sinceramente, eu penso que isso é uma lição para o futuro. Claro que não se vai aprender, porque vocês reparem uma coisa: nós tivemos aqui uma discussão, não vamos retomar, eu sei, mas tivemos aqui, porque não é só com o Ronaldo. Nós temos, socialmente achamos, o povo português, nós, que a nossa gastronomia é a melhor do mundo, que nós somos
2: isso melhores é
4: em Deus, isto, naquilo.
1: E assim não se anda para a frente.
4: E tivemos uma discussão aqui há um.
2: Assim não inventamos pratos novos.
4: E tivemos aqui uma discussão, e agora não me vou referir ao que vocês disseram, mas refirmo ao que se lê lá fora. Ui. Tivemos aqui uma discussão há umas semanas sobre António Guterres, não é? Que é alguém que objetivamente não conseguiu cumprir as suas metas.
1: E assim não se anda para a frente.
4: E tivemos uma discussão aqui há um.
2: Assim não inventamos pratos novos.
4: E tivemos aqui uma discussão, e agora não me vou referir ao que vocês disseram, mas refirmo ao que se lê lá fora. Ui. Tivemos aqui uma discussão há umas semanas sobre António Guterres, não é? Que é alguém que

0: não, Ronaldo está hoje em dia não, há muito tempo, é muito mais do que um jogador de futebol, é, lá está, é uma mascota.
1: É Taylor Swift. Quem é fã de Ronaldo hoje em dia não é fã de futebol.
0: Pronto.
1: E é impossível.
0: Exato.
1: Quem gosta de futebol não gosta de ver o Cristiano Ronaldo a jogar há anos.
0: Mas adquire.
1: Já não consegue ver quem gosta de futebol não consegue ver a Liga da Arábia Saudita, não é? Aquilo
0: claro
1: dá um bocado de pena.
0: Claro que não.
1: Hoje em dia aquilo, e as discussões com que tu tens e as pessoas com que tu falas na televisão, e isto inclui jornalistas desportivos que defendem o Ronaldo, são pessoas que tu consegues ver objetivamente que não veem futebol nunca.
2: Sim. Amigos, a discussão está ótima, mas já eu perdi-me no tempo, já vamos para aí com 20 minutos.
3: Estavas muito entusiasmado.
2: Não, o café estava bom.
1: Isto é o tema do.
2: Quando,
1: do
2: sim, dia. É verdade.
3: Se nós trabalhássemos numa empresa e bebêssemos café, só falávamos
2: disso. Isso, estávamos aqui em histeria completa. Vamos então à nossa reflexão. Vamos então ao primeiro tema trágico, ou não, vamos ver, nunca se sabe, desta semana, no dia de reflexão, que é a primeira volta no Brasil, que deu a vitória, vou dizer tangencial, cerca de 2% de Flávio Bolsonaro contra Lula da Silva. Tenho aqui vários dados que podem ser interessantes para a nossa discussão. Joné, devolvo-te a ti, porque uma das coisas talvez mais interessantes para a segunda volta é que Lula da Silva tem que conseguir aquilo que não se consegue desde os finais dos anos 80, que é vencer tendo perdido a primeira volta. Flávio Bolsonaro consegue muito bom resultado, acho que nem as melhores projeções lhe davam esta vitória, pelo menos foi isso que eu fui lendo na imprensa brasileira, e ganha inclusivamente, cresce inclusivamente onde o pai não tinha crescido. Isso eu acho que também é interessante, há vários dados que comprovam o que aconteceu este domingo. O que é que achas que pode mesmo acontecer? Temos que aceitar que a família Bolsonaro vai voltar ao poder, ou ainda há uma réstia de, vou-lhe chamar, esperança de que Lula da Silva consiga ganhar. Não sei se pode ser esperança, mas em acho que ninguém quer, muita gente não quer que Flávio Bolsonaro ganhe.
1: Em parte, já a família Bolsonaro já voltou ao poder, porque a mulher de Bolsonaro e um outro filho de Bolsonaro foram eleitos para o Senado em Santa Catarina e no Distrito Federal.
3: Ah, não.
2: É o Renan, o filho Carlos, foi eleito senador de Santa Catarina, e o filho Renan, eleito deputado federal, e a Michelle, senadora do Distrito Federal.
1: E o irmão Jair também foi eleito. O irmão Jair é ele, o irmão de. Como é que. Não me lembro do nome dele. Mas também foi eleito para o deputado federal. E portanto, sim, há este fenómeno. Religioso, eu diria, à volta do partido, do que se chama o Partido Liberal Brasileiro, apesar de ser uma tristeza que assim se chame, porque aquilo é o Partido Fascista do Brasil, ou o Partido Nacionalista Cristão do Brasil, devia ter outro nome.
4: Evangélico, mas...
1: Sim, Nacionalista Evangélico. De facto, o resultado do Flávio Bolsonaro é uma surpresa, não porque eu não achasse que ele podia ter 50 milhões de votos, eu acho que ele podia ter 50 milhões de votos, porque 57 milhões de pessoas votaram no pai dele, e já 58 até nas últimas eleições, só não achei que ele estaria na primeira volta e que o Lula da Silva ficaria tão abaixo dos 60 milhões, sendo que eu acho que com o avanço da noite e com o avanço da contagem as pessoas também ficaram menos pessimistas do que aquilo que parecia à partida, porque o Brasil dá esta sensação que os Estados Unidos também dão um bocadinho de miragem.
2: Sim.
1: Em que eu lembro-me de estar a comentar a noite eleitoral americana e as pessoas dizem tipo, o Trump está a varrer isto, e tu vais à contagem final e ele ganhou por 1,5 pontos, que foi agora que o Flávio Bolsonaro ganhou também. Isso não é uma vitória retumbante. Agora, há uma parte significativa do Brasil que de facto nos disse claramente que estaria disposto a votar num tronco desde que o seu pastor evangélico assim o dissesse, porque Flávio Bolsonaro é dos piores candidatos que eu já vi a qualquer cargo.
2: Sim, eu só estive atento na última semana e as coisas que estão à volta dele são assustadoras.
3: É,
2: eu só vi a pontinha do véu.
1: É que nem é coisa. Para mim nem é só isso. E aí eu acompanho muito o Renan Santos. Que ele diz, é bandido. Mas ele não é só ser bandido, é um vazio de carisma e de inteligência, é mesmo aflitivo. Aquilo parece apetece abanar e dizer, então, ao menos o teu pai, não sei, tomei as injeções que ele tomava, que agora tornaram nesta amíba doente que ele é, mas aquilo dava-lhe um bocado de pica. Acho eu que ele tinha lá umas injeções, mas acho, fiquei surpreendido. Agora, o que eu diria...
2: Mas é caso para temer mais a vitória do Flávio do que se temeu a vitória do pai?
1: Não, acho
2: é
1: que
2: mais
1: é ao contrário.
2: Esta vitória?
1: Acho que é ao contrário. E acho que nisso há uma coisa aqui boa na dimensão da vitória do

0: para ele, que é o Brasil começar a transformar-se num país normal. Isso é muito importante. E para começar a transformar-se num país normal, partidos como o MDB têm que acabar, partidos como a União Brasil têm que acabar. Partidos que só existem para sacar uma percentagem dos votos e depois vender a quem dá mais os votos no Congresso. E é esta ideia de que há finalmente um partido que ganha e tem uma, não é uma maioria clara, mas pelo menos um grupo sólido. O Lula teve 45% dos votos e elegeu 8 senadores. Estes ao menos, pronto, vão aos 29. Tem que haver aqui mais coerência na política.
1: Deve ser um país, um partido fascista.
0: Certo, mas tem que haver coerência na política brasileira, que é quando as pessoas escolhem, não podem escolher, como escolheram o Lula em 2022, e depois quem governa é um centrão indiferenciado que vê para quem dá mais. E isso eu acho que está a haver essa. A polarização no Brasil está a trazer isso de bom, que é acabar com este. Bem, ainda há muito, mas acabar com este oxigênio para os partidos que não se definem. Agora, que se definem como fascistas, definem. Isso é obviamente um problema. O Flávio Bolsonaro é obviamente favorito. Agora, nenhum dos três candidatos que teve mais do que 0,3% apoiou nenhum dos candidatos. Eu acho que isso já é interessante para o Lula, porque mostra que há, sendo os três de direita, digamos, há alguma rejeição desse, pelo menos os candidatos.
2: O que eu estava a ver é que o Lula terá uma hipótese mais forte se os que não foram votar, votarem nele.
0: Sim.
2: Que é mais complicado.
0: A mobilização, eu acho.
2: Haver uma mobilização com medo de Flávio Bolsonaro.
0: Acho que vai ser importante. Agora, falou-se muito disso para o Haddad em 2018 e não aconteceu. E o Lula ganhou muito tangencialmente. Eu acho que temos que falar mesmo da questão aqui do culto e da lealdade indiferenciada do que é o culto evangélico. E do problema que isto pode trazer a Portugal também devia ser uma coisa para nós, dia de reflexão.
2: Sim, por exemplo, uma coisa...
0: Refletirmos, porque eu acho que...
2: Os católicos, por exemplo, estavam menos em Lula do que era expectável. Os católicos estavam historicamente ao lado...
0: Mas eu não posso ter uma garagem que diz Deus ressuscitou, Jesus ressuscitou, uma coisa qualquer, e ter o mesmo tratamento que a Igreja Católica. Eu acho que isso é uma coisa que tem que se começar a ver também em Portugal antes que isto dê a asneira que dá no Brasil.
2: José Pedro Silva, um dado que é sempre interessante, que é às vezes o povo votar com o que tem ou não tem na carteira. Aqui no Brasil há alguns especialistas que dizem que de facto o dinheiro não está sobrando no fim do mês, ou seja, que a explicação para este efeito de Flávio Bolsonaro é económico. Podemos olhar para as coisas assim ou é redutor?
3: Sinceramente acho que não. As crises no Brasil não foram poucas e não foram pequenas, quase sempre transformaram o poder. Mesmo Dilma é um processo de crise económica. Depois há as crises de 1980, que é mais para trás, mas resulta sempre numa transformação do poder. Agora, não está numa crise desse género, está-se muito longe, não é? Tem uma crise de inflação, peso da dívida no PIB, mas que nem é nenhuma loucura. Portanto,
2: o desemprego até está abaixo, mas aqui dizem que o desemprego baixo não se traduziu numa sensação de bem-estar que o dinheiro não está a sobrar.
3: Não anda nem de perto, nem de longe, na minha modestíssima opinião, não anda nem de perto nem de longe relacionado com a questão económica.
0: Até porque eu acho que o Lula, para quem vota dessa maneira, conseguiu agarrar bem a culpa do Trump para quem vota baseado em assuntos económicos.
3: Sim.
0: Para se defender. Sim. E acho que bem.
3: Sim. Genuinamente não me parece. Agora, acho que há fatores muito mais importantes nesta. Eu tenho que começar com um pormenor que não é exclusivo do sistema eleitoral brasileiro, mas a questão do voto obrigatório para mim é uma coisa que há-me sempre. Então tem que me explicar muito bem. Eu acho uma aberração, quer dizer, acho que só convida, e sobretudo quando há estes períodos de tensão. Só convida, e sendo que agora até aumentou a abstenção, não é? Mas estamos a falar de abstenção
0: 0,3
3: e baixíssimas comparativamente com países que não têm o voto obrigatório. Mas é evidente que é um convite a ir lá fazer um voto nem é protesto, é de revolta,
1: é desinformado,
3: é tudo. Quer dizer, portanto, é um sistema. O Chile lá teve que regressar, mas o Chile deixou de ter. Depois achou que a experiência tinha sido péssima porque a abstenção explodiu, mas explodiu para níveis perfeitamente razoáveis. Acho que é uma coisa. E depois agora regressou ao voto obrigatório. Acho que É um dever de cidadania votar, não temos a menor das dúvidas. Não deve ser uma obrigação. E num país em que o cidadão não quer ir votar, não vota. Eu não defendo que não vote, mas não
0: por
3: vota.
0: Por acaso gosto que fique representado esse voto de protesto. Eu não gosto da obrigatoriedade, esse, mas isso, eu gosto de ficar.
3: Mas isso dá um resultado que não é artificial. Não se expressa a verdadeira vontade dos eleitores. Uma parte dessa vontade não é vontade.
1: É uma obrigação.
3: E às vezes até é quase um castigo. Não é? Querem castigar. Nós em Portugal
0: faz parte da vontade.
3: Nós em Portugal sentimos muito. Porque numa circunstância em que não tinham que pagar um valor, ainda que seja simbólico para isso, se calhar não faziam esse voto. Nós em Portugal também estamos a ver isso, como é por mais evidente, no crescimento exponencial do Chega, porque o Chega, como projeto populista que é, vai ali buscar o descontentamento todo e, portanto, quem é mais ingênuo relativamente às intenções de André Ventura, pois isto tem que acabar a corrupção. Quem é que vai acabar com a corrupção? É aquele cavalheiro, pimba.
1: Cavalheiro?
3: Mas, portanto, não consigo conceber. Mas isso é uma discussão que eu tenho há muito tempo sobre o voto obrigatório. Acho que quem não quer, não vota. É um erro. Na minha opinião, deve-se votar, deve-se participar, as pessoas devem se informar, devem ter uma ideia do que querem, como é que querem a sua rua, o seu bairro, o seu país, e devem votar. Alguém que não queira votar não deve levar com uma coima. É o meu entendimento. E acho que, de facto, manipula os resultados. Pois. O meu segundo aspecto relativamente às eleições. Há um candidato com 80 anos.
0: Também.
3: E que não desampara a loja. Eu, com a idade que tenho, só me lembro de Lula. Nós já não lembro de Collor de Melo, nem Itamar Franco.
0: E portanto, o FHC?
3: Fernando Henrique Cardoso, óbvio. Grande, mas está bem. Mas quem é que era o opositor de Fernando Henrique Cardoso? Era Lula da Silva. Fernando Henrique Cardoso. É Lula da Silva. Portanto, desde que me lembro, lembro-me de Lula da Silva, primeiro na oposição, e depois no poder, não é? Depois acaba por ganhar. Portanto, neste momento tem 80 anos. E nós, nos Estados Unidos, nós tivemos exatamente a mesma coisa. Tivemos uma vitória deste trambolho porque não houve oposição. É oposição entre aspas. Porque os democratas acharam que era Joe Biden. E depois de Joe Biden, Kamala Harris. Joe Biden era o que era e está como está, um senhor respeitável, mas com a idade que tem.
0: Kamala Harris está melhor que o Trump.
3: Pode estar, mas não interessa, mas no efeito eleitoral, Kamala Harris.
0: A imprensa levou ao colo do Trump.
3: Kamala Harris era uma péssima vice-presidente. Portanto, foi isto que se opôs a um gigante de comunicação e de manipulação e de fake news. Isto é uma guerra perdida. Um vai com uma arma, o outro vai com uma fisga.
0: Ficou um bocado perto para a guerra perdida.
3: Pois ficou, mas ganhou.
1: Mas ganhou.
3: E no Brasil, temos o candidato com 80 anos. E eu lamento imenso. E não gosto de dizer. Não gosto de dizer essas coisas. Mas com 80 anos, uma pessoa não se deve candidatar.
1: E de disto?
3: Não se deve. Pois com todas as letras. Não se deve candidatar.
0: Mas eu, muito por bem. Princípio, concordo. Olha, contigo. Por surpreendente que pareça.
2: Ora bem, eu sei que vocês iam começar a pegar-se, mas
1: não,
2: Maria Escaja...
1: Mas se quiseres, podem.
2: Não, queria só pegar nesta ideia do Zé Pedro Silva, que, de facto, este susto que se pode tornar realidade de Flávio Bolsonaro ser presidente, também não pode ser culpa de a esquerda que esteve no poder só estar e continuar a estar no Brasil centrada em Lula. Assim.
1: Zé... A esquerda, o Lula governa ao centro há anos. Não, a esquerda. Esse
0: já foi mais de centro.
1: É óbvio que a esquerda terá a sua cota parte de culpa, como tem em todos os países onde existem partidos de esquerda e onde as eleições correm mal para o nosso lado. Agora, esse conceito de a esquerda, quando o Lula há anos que tem uma governação bastante centrista, para mim não faz muito sentido.
3: Se não fosse essa viragem, não tinha sequer chegado ao poder, porque ele vira há 20 anos.
1: É, mas me ajudas?
0: Sim, o primeiro mandato é mais centrista do que este. Mas o Haddad é um. Eu gosto muito do Haddad.
1: Mais me ajudam.
0: Nenhum brasileiro gosta, mas eu gosto.
1: O que eu estou a dizer, portanto, acho que essa pergunta não. Acho que não é por aí. Acho que o resultado foi desastroso, efetivamente. Não estava à espera de. Não estava à espera de um resultado tão mau. Eu achei que seria difícil haver um vencedor na primeira volta, mas achei sempre que Lula ficaria mesmo assim à frente de Flávio Bolsonaro, até porque Flávio Bolsonaro representa tudo o que há de pior na política e no abuso de poder, tanto politicamente, é corrupto, está mais que provado, tem ligações enormes ao Vorkaro, que é o grande culpado do escândalo do Banco Master, que foi um caso gravíssimo este ano no Brasil. Tem historial e está provado de desvios públicos. A loja de chocolates que ele tinha...
2: Tinha sempre os mesmos lucros anualmente.
1: Tinha sempre os mesmos lucros anualmente. As vendas não aumentavam nem no Natal, nem na Páscoa, que é quando a venda de chocolates aumenta, e só se podia pagar em dinheiro. Um esquema mais que óbvio de lavagem de dinheiro. As ligações às milícias, milícias que matam pessoas e às quais Flávio Bolsonaro está bastante ligado... Além de outras coisas que eu não considero menores, mas que neste panorama, como por exemplo a forma como trata a mulher, ele que manda calar-me no domingo, no dia, quando ele sai da casa lá onde estava, e da casa dele, e vem falar com os jornalistas, curiosamente esperou que Lula começasse a falar para sair da sua casa para se sobrepor, e manda calar a mulher que está ao lado dele de uma forma... Primeiro, mandar calar a mulher já é mau. Agora, de uma forma desrespeitosa, condescendente. Enfim, Flávio Bolsonaro representa tudo o que há de mau. Eu acho que representa... Com o Jair Bolsonaro, sabia-se muita coisa, mas ainda dava para conceber que as pessoas acreditassem naquela política e naquelas promessas. Agora, Flávio Bolsonaro, não há qualquer sombra de dúvida que é dos maiores corruptos que aquele país já produziu. E é muito curioso, enquanto o Lula e a Dilma foram durante muito tempo massacrados com o discurso de uma corrupção que, curiosamente, nunca ficou provado nem da parte de um nem da parte do outro, no caso de Flávio Bolsonaro, que está provado, há dados factuais, fala-se, foi dito, foi bastante espalhado nas semanas antes das eleições, pelos vistos, um político de direita pode e até deve ser corrupto.
0: Desta direita pode e deve.
1: Desta direita pode e deve, claro. A nova configuração do Senado e do Congresso é tenebrosa, está completamente tomado pela extrema-direita. A mediana neste momento já não é o centro, e era. O Brasil tinha até o Senado bastante centrado e já não tem. O PL tem um resultado estrondoso. Perdemos, nossa esquerda, nós, mundo, deputados com trabalho feito, por exemplo, o exemplo da Marina Silva, que tem um trabalho enorme na prevenção do desmatamento, no impedimento do desmatamento da Amazónia, foram poupados 20 mil quilómetros.
0: Olha que as pessoas de esquerda do Brasil, tipo esquerda, não acham que a Marina Silva é de esquerda?
1: Eu não estou a dizer que ela é de esquerda, estou a dizer que perdemos, coletivamente... Quando há uma pessoa que trabalha ativamente na prevenção do desmatamento da Amazónia, essa pessoa perde para...
0: Aliás, andam para aí várias candidatas de extrema-esquerda que tiveram 300 votos a dizer que é porque foi porque candidataram centristas.
1: Pronto,
0: Eduardo Paes,
1: Sónia, e as pessoas têm o direito à sua opinião, tal como eu tenho à minha. Está tudo
0: e
1: certo.
0: E a Marina Silva, por isso é que eu estava a dizer.
1: É tenebroso, acho que é um cenário bastante dantesco que se passa no Brasil. Vejo as pessoas muito aflitas e muito preocupadas. As pessoas que vi falarem sobre o seu voto no Flávio Bolsonaro, foi sempre uma coisa um pouco desinformada, e é um bocado como o voto no André Ventura, que é: queremos pôr isto tudo a arder. Só que, entretanto, o pôr as coisas a arder tem consequências. Em Portugal vimos uma, por exemplo, na semana passada, que é a questão da habitação, e acho que no Brasil se vão ver muitas. Lula tirou muita gente da pobreza, teve políticas muito importantes para o Brasil, para as pessoas mais pobres, para as pessoas mais marginalizadas, e eu acho que quem estava um bocadinho acima da pobreza não
2: a classe
1: gosta,
2: média fugiu para Flávio
1: não
2: Bolsonaro,
1: gosta, não gosta de ver o pobre que considera inferior a si a conseguir vencer na vida, mesmo que não sejam todos. E isso não é só no Brasil, isso é em todo lado. E eu acho que vamos ver tempos muito sombrios vindos do Brasil. Flávio Bolsonaro já disse que quer mudar a Constituição, disse que quer alterar a duração do mandato de presidente para 5 anos, de 4 para 5 anos. Estou preocupada. não tenho assim uma grande esperança para a segunda volta. Vejo mobilização, vejo imensos influencers a virem dizer, pessoas que estão a se posicionar e que agora se posicionam. O exemplo muito bonito, mas provavelmente não terá assim tanto resultado na prática, como as fandoms.
2: Dos humoristas mais conhecidos com envolvimento.
1: Humoristas, já influencers, feito, atores, cantores. Tens as fandoms que têm muitos seguidores no Brasil a disponibilizarem as suas redes para o Lula para partilhar assuntos da sua campanha e para fazer a informação chegar às pessoas.
2: Era como se o Bruno Nogueira e o Ricardo dos Pereira se envolvessem contra o André Ventura.
1: Não.
3: Essas coisas são todas contraproducentes. A malta não tem noção como isto é contraproducente.
1: Acho que não podemos comparar.
2: À nossa escala.
1: Pois.
2: Eu percebo o que estás a dizer, mas politicamente.
3: O eleitorado não gosta, sobretudo esta base de eleitorado, não gosta que alguém, mesmo que admire, chega lá e diga votem naquele.
1: Mas mais ou menos.
3: Há quase um efeito contrário. As pessoas não gostam que lhe digam em quem votar.
2: Não.
3: A opinião política é uma coisa que é muito individual, muito, muito pessoal. Nunca ouviste ninguém dizer, nunca ouviste ninguém. Estou a generalizar como é evidente, mas não é uma expressão que as pessoas dizem, olha, se faz favor, ajude-me, quem é que eu vou votar? Se há coisa em que as pessoas têm muitas convicções, erradas ou não, é na política. É na política, no futebol, por aí fora, mas é na política, não é? Portanto, quando vem uma vedeta, seja da arte, do espetáculo, seja do futebol, dizer, repara, nós temos factos para confirmar. Nos Estados Unidos houve um movimento tremendo contra
0: o Bolsonaro.
1: Não temos factos. Tu tens o resultado eleitoral. Agora, tu não podes dizer que esse resultado eleitoral deriva diretamente da opinião dos famosos dizerem que é
2: que
1: vou votar.
2: O Michel ia sendo cancelado por ter feito a festa na cabeça ao Trump. Cancelado ou seja despedido.
0: E o Trump também era famoso, ou não? O Trump,
2: claro,
0: foi
2: claro que sim, certo.
0: É a persona pública dele. Eu por acaso não concordo nada com isso e acho que aí estamos a fugir ao essencial desta questão, que é que as pessoas votavam num tronco. Ou seja, temos que ir mais longe, porque nós estamos a dizer, mas estes fatores da campanha, eu concordo que há fatores da campanha e há muitos, e concordo que os candidatos de 80 anos não deviam ser candidatos, e apesar de achar que um candidato em abstrato de 80 anos não deve ser candidato, mas um candidato de 80 anos com a experiência e com a qualidade do Lula é melhor do que
1: com a cabeça do Lula e com a condição física do Lula
0: do que esta criatura. Isso, ele se calhar não era melhor que um candidato bom. Eu sei que candidato é que eu gostava de ter visto, e é o Eduardo Leite, que o PSD não quis candidatar porque quis deixar que isto acontecesse, e correu-me também, foi uma ideia estúpida como tudo, mas clássico, e sei que há muitos tiros nos pés no Centrão brasileiro e que eles é que deixaram acontecer o impeachment da Dilma, que só deu força a Bolsonaro desta vida. Agora, eu acho que já estamos a lidar com um eleitorado de tal forma focado nesta ideia da vingança e de eu vou fazer a esquerda pagar, e tão radicalizado na sua loucura.
2: Na religião também, eu acho que aí também, é diferente.
0: Também é visível. Mas muito a ver da religião.
1: Muito a ver da religião.
0: Há aqui poucos fatores que eu acho que tenham a ver com persuasão à volta disto. Isto já é só raiva e ódio, e uma religião de raiva e de ódio, como é religião, entre aspas. Aquilo
2: sim,
0: não é uma religião.
2: Religioso.
0: Eu acho que é importante dizer claramente e começar a... Pronto, eu estou quase a juntar-me novamente à Igreja Católica até por isto, que o pentecostalismo e essas coisas, pá, são seitas, não são religiões, e não têm que ter...
2: Pronto, acabou-se, João, né? Agora é que foi bem.
3: Depois dos Aveiro, agora meteu-se com os evangélicos. Este homem, por amor de Deus. Mas temos que começar a pensar quem vai para o lugar dele.
2: Portugal é tudo opaco e ninguém.
3: Olha, temos que abrir um concurso para o lugar dele.
0: Não, mas se vocês repararem, a extrema-direita, com os 7 muçulmanos cá no Martim Ministro, há o tempo todo, ai, como é que eles andam organizados? E com as garagens cá no país inteiro, de seitas malucas a explorarem pobres e a sua fragilidade. Não há nem uma palavrinha da extrema-direita portuguesa, apesar de também serem estrangeiros.
2: Sim, sim.
0: Mas aí ninguém diz nada. Eu estou um bocado preocupado com isso e acho que o alcance com que isso está no Brasil nos devia incitar alguma coisa, porque nós temos muitos brasileiros cá.
1: Uhum. E acho também era importante ver de onde é que vem o dinheiro que foi metido nessas igrejas nos últimos tempos e traçá-lo de volta para os Estados Unidos e Israel, mas pronto, mas isso é outra questão. Iam-se isso... arrepender de...
0: Essa história de que foi a CIA que fez os evangélicos, quando o diretor da CIA, no tempo dessas acusações, é o gajo que mais odeia evangélicos do mundo, o Bush pai, acho uma coisa um bocado esquisita.
1: Não, mas saíram algumas notícias que não tô a davam conta da interferência americana nas eleições. Agora,
2: no New York Times.
0: Agora.
1: A ingerência agora, não a fundação de... Estou a falar isto de crescimento, este aumento.
0: Eu acho que obviamente é que ele chega ao Brasil por americanos, mas não acho que seja um interesse do Estado americano.
1: Efetivamente é preciso ter
0: acho
1: dinheiro.
0: Que o Estado americano sempre se deu mal até aos anos 80 com o evangelismo. E infelizmente o Reagan vai mudar.
1: E assim continua.
2: Vamos ao segundo tema. Pode ser? Também. Vamos então.
1: Olha, eu vou para o segundo tema, mas eu vou exilar-me para as Caraíbas.
3: Eu pensava que ias
1: escolher um país que ainda tenha.
2: Ora, não sei se vais conseguir.
1: Consigo. Ainda temos algum.
0: O tema do fascismo.
2: Parece que Espanha vai a eleições antecipadas, sobretudo por causa desta crise.
1: Vai atrás de mim.
2: Pedro Sánchez não conseguiu passar dois decretos sobre arrendamento e despejo, e há uma onda muito grande de protestos em todo o país. Eu acho que foi com o Zé Pedro Silva, partilhei um vídeo via Instagram de uma coisa que eu nunca tinha visto, por ignorância minha de certeza, que era um podcast ao vivo naquele acampamento de pessoas. Achei aquilo uma coisa a nível de comunicação bastante fascinante. E depois temos o maior protesto estudantil em décadas, que fechou mais de 400 escolas em França. Se quiserem ir, podemos ir, mas eu queria começar por Espanha.
1: Acho que não vamos chegar lá esta semana.
2: Zé Pedro Silva, Pedro Sánchez tem 700 vidas, como nós já podemos ver, mas se calhar, talvez, desta não se safa. Ou achas que sim? As eleições estão marcadas para dia
3: 29. Desta não se safa. Não sei ao certo o que é que isso quer dizer. Estás a falar em continuar no poder?
2: Uhum, sim.
3: Pois, ele escolheu bem, não é? O momento. Repara, Pedro Sánchez qualquer democrata tem que ser favorável à alternância, não é? Nós temos que... esse vocábulo terrível. Mas nós temos que nos lembrar que está há 8 anos no poder, e de uma forma com a qual eu não concordo, para não dizer pior.
0: Concordo com a maneira como este senhor está.
3: Não concordo minimamente com a maneira como este senhor está, não. Este senhor que é completamente desprovido de qualquer vergonha, capaz de fazer entendimentos com qualquer entidade no mundo, incluindo as diabólicas. Um homem perigoso. E eu sinceramente só posso ver isto. Temos sempre as ameaças do que é que vem agora, das alternativas, do Bloco da Direita, da dependência de Feijó, do PP com o Vox. Podemos, as discussões são sempre, quer dizer, são mil dentro de uma, não é? Óbvio. Agora, se Pedro Seixas, daquilo que se tem visto, e mesmo agora relativamente à crise na habitação, porque estas figuras são sempre assim. Não tem qualquer tipo de responsabilidade sobre nada, apesar de 8 anos de governo. É uma coisa que é extraordinária, não é? Quer dizer, não tem qualquer tipo de responsabilidade. Queixam-se ainda do que está para trás, uma pessoa pensa, mas 8 anos, ainda assuma com uma capacidade legislativa, não é? Porque podia não ter, mas graças a entendimentos que a ciência política tem dificuldade em explicar, mas pronto, aconteceram em Espanha, a política lá é bastante viva, não tem responsabilidade sobre nada, não é? O que o salvou durante muitos anos, já que falaste, teve salvar, foi uma economia relativamente uma economia que foi tendo força, não é? Que não, com uma crise económica já tinha ido, não é? Aguentou-se porque de facto há uma satisfação com, mas é algo que, mais uma vez, mas agora enfim, também todo mundo está num processo que não sabe o que é que vai dar, não é? E agora todas estas crises e os jovens em França, mas não só, mas também em Espanha, já transtornado, já não bastava as desigualdades, todas estavam visíveis para todos, agora vêm os Estados a gastar mil e tal milhões de euros em armamentos para as guerras. Portanto, é evidente que isto há convulsões sociais que vamos lá ver onde é que elas param.
2: Eu vi um senhor muito surpreendido por ver muitos jovens nas que ia recorrentemente a protestos nos últimos anos e que está surpreendido com este movimento.
3: Sim, claro, quer dizer, a revolta é genuína.
0: Estão a largar os telefones.
3: Mesmo com a intromissão de grupos extremistas, que nestes casos acontece sempre, a revolta é genuína, não é? E é imensa. Agora, para não se entrar tanto, eu adoro esse debate, então, sobretudo sobre Espanha, adoro esse debate, mas para não entrar naquelas coisas das corrupções, porque depois uns defendem isto é solteiros contra casados, isto é um derby, é a corrupção no PSOE, depois o apartamento da Ayuso, e eu tento ultrapassar todas essas discussões com um simples facto. Uma mudança agora é boa, porque em democracia, uma pessoa, um governo, um partido, uma facção, não se deve perpetuar no poder. E acho que 8 anos está bom, digo eu, não é? São 2 mandatos, enfim, não é bem assim. Mas... Portanto, oxalá o PP consiga, Feijó é uma figura um bocado transparente, enfim. O que transparente não queria dizer no significado de moralmente transparente, é baço. E portanto vai ter muita dificuldade em conquistar votos ao Vox, ou pelo menos não ficar na dependência deles. Vamos ver. O meu único ponto é este, é que a saída de Pedro Sánchez, que eu não sei se ocorrerá, ponto número um, e também não sei se não subscrevo aquela teoria de um esquema aqui para ficar numa oposição contra lá está a direita nas mãos do Vox. E aí seria, de facto, períodos de instabilidade em Espanha tremendos, e que é sempre uma chatice e é sempre de evitar. Mas pronto.
2: Maria, uma crise da habitação que está a levar muitos jovens para a rua, e não só, nós falámos aqui do caso da Mari Carmen, pode colocar o Vox com uma força nunca antes vista, até no poder. É uma coisa um pouco, para mim, antagónica, ou seja... É difícil perceber como é que tudo isto se vai desenrolar, mas concordas com o Zé Pedro que também é culpa de Pedro Sánchez estar há demasiado tempo com estas 7 vidas? Como
1: eu acho que é mais ou menos como a conversa que acabámos de ter. A mesma razão que leva as pessoas numa crise de habitação a votar no Vox é também a mesma que leva pobres paupérrimos a votar no Flávio Bolsonaro. Além de desconhecimento, é o facto de as pessoas estarem cansadas e às tantas já quererem uma mudança, e já vale uma mudança qualquer. Só que estas efetivamente não são as mudanças certas. Apesar de que é certo que Pedro Sánchez teria sempre que ir a eleições daqui a 6 meses, a sua popularidade estava tremida e escolhe um momento em que há uma grande mobilização sobre a habitação e em prol do direito à habitação, o que leva a que possa sair, mesmo não ganhando, pode sair com a dignidade de ter saído por uma causa importante e nobre, e polariza isto culpando os outros partidos, o PP, o Vox, o Juntos, pela falta de respostas na habitação, o que faz com que possa eventualmente ganhar, coisa que se tinha dúvidas que acontecesse no caso das eleições decorrerem no período marcado. É verdade que nós já falámos aqui várias vezes sobre Pedro Sánchez, e o Jané disse uma vez, fez uma metáfora que eu não me quero, que ele é um sempre em pé, não é? Sempre que parece que ele vai tombar,
2: sim,
1: ele dá uma volta e consegue continuar no poder. E eu que nem gostava de Pedro Sánchez, outros tempos.
2: Que nem gostavas ou gostava?
1: Não gostava de Pedro Sánchez. Há registros neste podcast de eu não gostar nada de Pedro Sánchez. O facto é, para mim, que Pedro Sánchez se tornou num dos últimos, se não o último, líder corajoso da Europa e fez frente aos Estados Unidos, e fez frente a Israel, e fez frente a uma data de poderes muito poderosos, mas, como todos os outros, está refém dos jogos eleitorais. E, portanto, percebo esta manobra, percebe este jogo.
2: Vocês estão a rir.
0: A Maria Escaja disse que está refém dos jogos eleitorais, e nós rimos do conceito democrático da esquerda.
2: Ah, ok. Continua assim.
1: Porque é só a esquerda. A direita não está refém dos jogos eleitorais.
0: Não, não, não.
1: A direita está.
0: A esquerda.
1: Aqui. Nunca mandou um governo abaixo.
0: A esquerda tem uma visão do que é uma eleição, que é engraçado. É um inconveniente.
1: Não é um inconveniente. Não é isso que eu estou. Não é nada disso que eu estou a dizer, Jónia. Desculpa, está a ser injusto. Eu estou a dizer que as eleições estavam marcadas para daqui a 6 meses e que provavelmente iria perder. Antecipou-as para ver se consegue ganhar. É um jogo.
0: É um jogo.
1: Ah, meu, não é?
0: É uma jogada.
1: É uma jogada. Uma jogada faz parte do quê?
2: Uma jogatana.
1: De um jogo, caraças.
0: Não, eu acho que isso teve aí uma coisa mais profunda. Que me lembrou as eleições.
1: Não, não quero.
2: Defende.
1: Já me defendi, não vale a pena. Okay. É absurdo.
2: Johnny,
0: não lembramos só das eleições russas de 1917.
1: Logo eu que ainda por cima participo em eleições e sou eleito em eleições. Quer dizer,
2: pá. Participas no jogo.
1: Meu.
0: Mas é contra gosto. Se estivessem a fazer uma ditadura de proletariado.
1: Algum dia.
2: Deixa a Maria em paz.
0: Deve só graça.
2: Joné, achas que esta é uma jogada inteligente ou não do nosso amigo Pedro?
0: Claro, se há jogadas inteligentes que ele faz é para se safar. São as únicas inteligentes, aliás, que ele faz. Às vezes isso tem resultados estruturalmente positivos. Esta, como sabem, e discutimos subejamente a semana passada, estas medidas para a habitação eu acho estúpidas que dei. Mas pronto, são as opiniões dele. No entanto, o povo gosta destas medidas da habitação em geral, elas têm muita popularidade. Portanto, Luís Paixão Martins.
1: O povo não tem casa?
0: Pois, e portanto, na dúvida, destrói-se a economia, não é? Como não há casa, pronto, olha, não há casa para ninguém. É um bocadinho a escatologia do bolsonarismo trazida para o mercado de habitação europeu. Mais vale sim. Rebentar esta merda.
1: É, mais vale as pessoas não terem casa.
0: Sim, claro. Portanto, a ideia é, em vez das pessoas passarem a ter casa, as pessoas que tinham casa antes ficam protegidas e três ou quatro gajos que se safarem com a medida primeiro, os que chegarem primeiro na fila.
1: Então, mas porquê as pessoas tinham casa antes e deixaram de ter?
2: Ok, não vamos voltar a este debate. Diz-lhe, responde lá à pergunta da
0: semana passada.
2: Eu
1: desapareceram?
2: Sei,
1: foi ótimo. Mandaram abaixo?
2: Em relação a Pedro Sanches. Sande, como eu.
0: O Pedro Sanches já nos presenteou com este guião duas vezes, não é? Até já saiu a sondagem feita mesmo pelo próprio PSOE, que diz que o PSOE está à frente. E isto é sempre aquela fase do guião, não é?
3: Estás a falar de agora.
0: Sim. É. O gajo chama uma eleição antes do tempo e está bem baixo nas sondagens, horrível. Sai uma sondagem claramente interna e a dizer que a outra é aquele SES, não é? Aquele
3: sim.
0: Centro.
3: Sim, sim.
0: Costuma ser. Esta é mesmo do PSOE, agora já nem tenho muita vergonha disso. A dizer.
3: Não, mas é do SES.
0: És do SES também, mas só que venhas dizer, já é patrocinada pelo PSOE.
3: Sim, sim, sim.
0: A dizer, está tudo enganado, essas sondagens que eu estou a 20 pontos, eu afinal estou a ganhar.
3: Sim.
0: E lá estão estes malucos. E depois. Algo de mágico se passa nos dois meses seguintes e no fim o gajo é que é primeiro-ministro de Espanha, não mesmo?
2: É isso, achas que é isso que vai acontecer?
0: Não sei, estou só a dizer que isto já aconteceu duas vezes.
2: Certo, mas pronto. Como a história do Pedro e do Lobo.
0: Pois, agora eu concordo com o Zé Pedro que acho que a alternância é boa e que o PSOE está a revelar vícios de poder negativos que todos os grandes partidos de poder têm. O PP também é um partido manifestamente corrupto e que precisa de muita reforma interna que não fez porque ficou tão maluco à volta da coisa do Pedro Sanches que ninguém fez a autocrítica de porque é que o PP saiu do governo da última vez. E ambos os grandes partidos espanhóis precisam dessa autocrítica porque o PP teve só a sorte grande dos cidadãos implodir, comeu aquilo e disse, está bom, estes casos de corrupção não aconteceu, agora está aqui uma gestora de redes sociais de cães, é a melhor governante do mundo, por alguma razão que ninguém percebe, uma burra monumental, mas pronto. E está feito, não é preciso fazer mais, mas eles têm esta semi-perceção, não é? Ela é ótima, é a maior, Madrid é o exemplo do mundo, mais aquela estupidez daquela frase do comunismo ou liberdade, que aqueles, é mesmo burra que nem uma porta, não há outra maneira de ter, mas depois não apoiam a líder também, que é tipo, calma, também a gente é parvo, mas não tanto. Isto não se pode candidatar a uma pessoa a primeiro-ministro cuja experiência é ser gestora de redes sociais de cães. Acho que isso era, por acaso, podia-se pôr nas podia-se pôr nas constituições todas. Gerir uma rede social de um cão de outro político não pode exercer cargos públicos. Eu punha. Pelo simples, não.
1: Cães ou animais no geral?
0: Acho que pode ser animais no geral, até com a agravante dos outros animais. O cão acho que é o menos mau.
1: Ah.
0: Se gerir a rede social de uma tartaruga de um político.
3: Ainda olha, Mário Soares.
2: Olha, ainda exato, que estava a lembrar de Mário Soares.
0: Mas isto porquê?
1: Mário Soares teria adorado viver num tempo com redes sociais.
0: Não sei se teria.
1: Não teria.
0: Pedro Sanches, que é um senhor que eu aprecio em médio, tem esta coisa da sorte estrutural que Portugal também está a ter, não é? A economia a funcionar bem por causa das nossas vantagens energéticas inerentes, por causa do nosso afastamento dos centros de dependência da economia russa do ponto de vista energético, mas também dos centros de tensão mundial, é bom viver na Península Ibérica neste momento. Nós somos, apesar das crises, somos os que resistimos melhor às crises. Os problemas globais têm o seu menor reflexo aqui. Isso está-se a notar e as pessoas gostam, e portanto os governos vão, vai-lhes correndo bem a vida. Foi assim com o PS, é assim agora com o PSD e foi com o PSOE também. Agora, eu acho que uma coisa, eu tenho aqui sempre uma coisa que eu penso, acho que é, apesar de criticar estes casos de corrupção, não haver autocrítica, não haver reformas, é muitas coisas que eu acho essenciais, o país estar essencialmente bloqueado, ele chegou ao poder no contexto de uma crise que eu achei que ele tinha a pior solução possível para resolver. E achei mesmo, e disse, na altura escrevi em blogs, e portanto está registado. Mas o gajo de facto resolveu aquilo. E isso é uma coisa que tem que se lhe tirar o chapéu. Espanha tinha um problema, um nó górdio, que era a questão da Catalunha e das autonomias. E ele conseguiu, 8 anos depois, que isso não fosse um problema-chave da gestão de Espanha. Hoje em dia o PSOE é o maior partido, um partido nacional, é o maior partido das regiões, tanto da Catalunha como do País Basco, e isso é uma coisa estruturalmente muito interessante. Governa a Catalunha, e essa mudança de paradigma, eu acho que tem que se lhe tirar o chapéu, e eu acho que nisso é que ele continua a ganhar. E é nisso que, se esta campanha for a isso, ele também vai ganhar nesse terreno, que é o PP tem uma visão vingativa das autonomias espanholas e tem uma visão excessivamente castelhanista do que é a Espanha. E quando isso
2: antiquada,
0: vai...
2: portanto.
0: É do Estado Unitário, de e o Vox ainda mais, não é? Depois há sempre o fantasma de o PP vai a governar com o Vox. Apesar do PP poder fazer uma coisa tipo PSD agora e andar ali meio-meio. Mas há este fantasma. E quando os espanhóis vão votar, pensam, porra, isto ainda há 10 anos houve aqui uma declaração de independência da Catalunha e vêm agora estes malucos a querer bater-lhes com castetos outra vez. Esta coisa da amnistia que toda a gente dizia mal... Epá, nem funcionou mal todo, que isto estava para arrebentar e não está a arrebentar agora.
3: E achas que não foi para baixo do tapete? Sobretudo para um político que recorreu a apoio de partidos independentistas? E resta saber agora, depois destas eleições...
0: Eu acho, seja, que ele os cooptou.
3: Vamos ver.
0: Bocado como o António Costa acabou com o Bloco de Esquerda.
3: Mas eu acho que isso é o que se vai ver para a frente.
0: Eu acho que isso é uma coisa que os portugueses
3: não
0: têm,
3: sei,
0: que lhe
3: está não,
0: a grande.
3: Não sei, não sei. Acho que são coisas...
2: Acho que ter contigo.
3: Acho que são coisas diferentes.
2: Ou escolheu.
3: Relativamente à leitura nacional, não tenho a menor das dúvidas, tens razão. Acho que em Espanha é preciso esperar para ver se não chega uma fatura de Sánchez.
0: Eu percebo, porque esta coisa da Aliança Catalana é uma coisa estranha.
3: Não, e tu dizes que... Tu achas que... Na tua opinião, resolveu. Eu não sei se ele resolveu ou se passou para a frente. Não sei se o caso está resolvido. Ok, daquele momento ultrapassou-se isso, mas estará resolvido? Ou foi um estratega? E ele aí, olha, uma vez disse isso de Milei, até levantei aqui o cabelo com essa expressão, mas e digo mesmo de Pedro Sánchez, é um político interessantíssimo. Quando se diz interessante, não significa que eu aprecio, sim,
0: claro.
3: Mas é muito politicamente, isto é de estudo,
1: o
3: não é?
1: O povo que está a governar,
0: mas até pela maneira como morreu e renasceu antes sequer de chegar ao poder.
3: Sem dúvida.
2: E o gato com 7 vidas.
3: Eu só não sei se subscrevo quando diz que ele resolveu. Acho que ele fez outra coisa e não sei se essa fatura não chega.
0: Pois, a história nunca saberemos, não é? Isto pode ser, mas eu acho que até agora a resolução foi interessante.
3: Certo.
0: E que conseguiu pegar num grande partido espanhol, aliás, para a revolta do Felipe González, e torná-lo um partido defensor das autonomias. E isso é interessante para a unidade de Espanha. Agora, se isto vai reverter dentro do PSOE, se o PP vai reverter isto tudo, eu também acho que isso... Mas eu acho que a abordagem dele, se o PP também a tivesse, se calhar já tinha ganho eleições antes. A abordagem mais, tipo, conciliadora da questão das autonomias, em vez de dizer, não, isto tem que só vai lá a porrada. Porque o PP, e nisso é aquela coisa que é importante nós dizermos, que é, o PP não é o PSD. O PP não é os republicanos franceses. O PP não é o Partido Conservador Inglês. O PP é um partido de origem fascista direta. Nenhum partido de grande centro-direita europeu é isto. Agora da Meloni, se lhe chamamos centro-direita, que eu não concordo. Mas nenhum partido grande europeu é isto. É um partido que descende diretamente do regime fascista. Isto leva a que eles tenham uma truculência, uma agressividade. Pá, que não diz muito a muitas pessoas, principalmente nas autonomias.
2: Maria, queres fazer o defesa de honra com estas bicadas de Joné ou não?
1: Não.
2: Não? Ok.
1: Qual defesa de honra?
2: Vamos, não sei, eu estava aqui a ser teu amigo, pronto, não queres a minha amizade, não. Se queres. Estou a brincar.
1: Não.
2: Vamos ainda mandar as pessoas a um sítio.
4: Vai, mas é para...
2: Vamos então mandar as pessoas a um sítio. Maria, comece por ti. Vais mandar as pessoas hoje onde?
1: Vou mandar as pessoas ao primeiro concerto do fim da banda José Pinhal Postmortem Experience, que é esta sexta-feira no Porto. Vou mandar quem estiver a ouvir hoje, quarta-feira, à peça, ao solo da Isabel Viana, 30 por uma linha, mas é quarta à noite, talvez já venha um pouco em cima da hora. Vou também mandar as pessoas a uma peça que estreia este sábado no Teatro Tivoli, chamada Ser Diferente é Normal. É uma peça para crianças, estreia sábado às 11 da manhã e é escrita pelo Rui Malvarez. E também ao Baile dos Bateu Matou, que regressa à Casa Capitão dia 1 de novembro e que será o último deste ano. E pronto.
2: Zé Pedro Silva, vais mandar as pessoas onde?
3: Estou neste precisamente a consultar, aliás.
2: Ah, está bem. Queres
3: não,
2: falar dos meus?
3: Não. Eu posso dizer, ao fim de semana do Galo Assado, em Barcelos, de 9 a 11 de outubro, ao Festival do Leitão, em Fiéis da Telha, Viseu, exatamente no mesmo fim de semana. Vocês sabem qual é o melhor leitão do país, não sabem?
2: Não.
3: Isto pode ser polémico.
1: Não como leitão.
3: Quer dizer, pode não ser. Eu acho que é absolutamente zero polémico.
2: Já Mugaza. Disse.
3: Mugaza.
1: Não como leitão, não sei.
0: É evidente, quem não sabe.
3: Mugaza. Eu a dizer que isto é polémico, para pode mim não tem qualquer ser. Polémica, não é? Mas
1: não
3: Mugaza.
1: Não sei.
3: E posso fazer essa recomendação já agora. Depois, Festival Nacional do Vinho Leve, no Cadaval. Porventura estará lá o vinho de António José Seguro. Não sei, mas pode estar, não é?
2: Sim, é melhor ao evento, ainda mais.
3: Melhor ao evento. E António José Seguro, não falámos do 5 de Outubro. Nós hoje fomos muito para o Ronaldo e para o Internacional,
0: também.
3: Mas...
0: Sim, mas também para o Discurso.
3: Com aqueles discursos.
2: Não, não vais, não.
3: E não falámos sobre tudo em caso. Mas nós devíamos fazer um programa inteiro. Eu sei que é centralista. Mas como ele tem uma ambição nacional, devíamos fazer um programa inteiro sobre Carlos.
0: Quando é-se candidatar a líder do PSD, fazemos.
3: Ora okay. Bem.
0: Tá
3: ora
0: prometido. Fica prometido aqui.
3: Sim. Ora bem. Está arrumado o assunto. Já tenho...
2: Eu vou mandar as pessoas a dois filmes. O primeiro, eu não posso dizer uma coisa porque está sob embargo, mas é uma coisa entusiasmante, digo no próximo episódio.
0: Caramba.
2: Mas estreou, aliás, sim, dia 1 de outubro estreou o filme NASA, um documentário do Yuval Abraham e da Rachel Zor, que fazem parte de um coletivo de jornalistas, realizadores, produtores palestinianos e israelitas. O filme está a dar muito que falar, ao ponto destas pessoas terem a sua vida em perigo por causa do Estado de Israel. E o filme está a ser distribuído pela Nitrato Filmes. Eu acho que é um filme bastante importante, sobretudo que vem a reboque de outro do ano passado, que foi um dos melhores filmes que eu vi, que é um documentário chamado No Other Land, para as pessoas que se calhar não estão um bocadinho enfadadas por toda esta questão de notícias sobre o que está a acontecer na faixa de Gaza. Vale a pena ver estes filmes porque percebes, ou percebem, ou façam o esforço de entender o que realmente se está lá a passar, e eu acho que eu estou bastante entusiasmado com aquilo que está a acontecer com este filme. Espero que não aconteça nada a quem o fez. E depois, mandar as pessoas a outro filme que se chama Fuck the Police, que é um nome ótimo, da Rita Azevedo Gomes. É uma das realizadoras portuguesas mais originais que existe, tem 74 anos e continua a fazer filmes que eu nem consigo pôr numa caixinha, que é uma coisa que eu detesto, mas aquilo parece um poema, uma viagem que ela fez quando estava muito doente à Grécia, e pegou num grupo de miúdos e foi para lá filmar, entrevistou cantoras, pegou em poemas, desconstruiu a sua ideia sobre uma Grécia antiga e uma Grécia moderna. É um filme muito bonito, não sei explicar sobre o que é, mas às vezes também é bom ir à sala de cinema e ficar sem palavras.
3: O que se inventa para ir fazer saunas... para as termas.
2: Acho que não há nenhuma imagem de sauna que eu vi o filme a semana passada. Pronto. Não me lembro disso.
1: Esse é o que está sobre embargo, não?
2: Não, eu já te digo.
1: Ah, o de embargo
2: é. Já te digo o que é, não posso dizer. Mesmo, senão põe-me em trabalhos. Joné, vais mandar as pessoas.
1: Se quiser, põe-me em tribunal.
0: Para além de mandar as pessoas ver futebol, mais, que é para antes de opinarem sobre o futebol, façam assim, só falem sobre o futebol quando conseguirem ver 180 minutos de futebol por mês. Não é muito, são dois jogos.
1: Mas
0: nenhum português que não tenha feito isso pode falar sobre futebol. Também se pode pôr essa lei no Código Penal, se não leva.
1: Juntamente com não poderes ser influencer, não é influencer.
3: Eu pelo menos 360 vezes.
0: Pois, por exemplo. Mas
3: pelo menos 360.
0: Mas se fores pôr isso em perspectiva, não há assim tantas pessoas que estejam na posição em que tu estás. Isso é que é interessante. Mas para além disso, que vai haver Sporting na sexta-feira e tal, em Braga, e o Benfica e o Vitória, Minho contra Lisboa, esse grande momento que acontece demasiadas vezes assim, tem que estão juntos. Eu ia sugerir uma conferência. E que eu, por acaso, Vou moderar um painel, mas eu não vou falar, portanto não precisam de ir lá para
3: vai meter. Moderar sem falar, é por gestos.
0: Chama-se, num mundo em incerteza, é do Clube de Lisboa. O Clube de Lisboa organiza belas conferências, é na Gulbenkian, dia 8 e 9 de outubro, quinta e sexta-feira, o dia todo. Vem o Jorge Moreira da Silva fazer um keynote speech, vem pessoas muito interessantes da Europa e do mundo. Vem o Wayne Diaz, que escreveu aquele livro interessante sobre migrações. Vem o Adolfo Mesquita Nunes, vai estar num painel com uma senhora que é portuguesa, mas também é americana, que é a Virginia Dingham, que vem falar sobre inteligência artificial. O meu painel que eu vou moderar é de malta nova, que eu já não conto como malta nova, eu sou só o moderador. É malta mesmo nova, a falar sobre a maneira como vêem estes desafios.
1: Quem são as pessoas novas?
2: Não interessa.
0: Queres que eu te diga? Afonso Soares, Laura Lisboa, Mariana Garrido, Odara Brito e Rodrigo de Freitas.
2: Epá, não conheço ninguém.
0: Pois olha, isto é assim.
3: Mas é assim que, mas tem
0: é assim
3: dar,
0: que se anda para a frente.
1: É
0: tem
1: assim que ficas a saber que já lugar, não é jovem.
0: Lugar às novas, como se diria no.
1: Finalmente às segundas-feiras.
2: Eu não ia dizer isto. Desculpa. Vamos acabar o programa
0: porque o Zé Paiva só está a dizer disparos.
2: Não é que vi aquela notícia de que fosse
1: eu. Eu percebi onde é que tu estavas aí. Mas não vais. Não vais.
2: Está feito mais um vídeo.
0: Bela notícia do Observador, por acaso.
2: Nós voltamos na próxima semana. O programa foi divertidíssimo. Eu diverti-me imenso, como dá para ver pela minha cara. Ouçam-nos em todas as plataformas. Digam adeus aos senhores e às senhoras. E a todos os participantes neste planeta.
0: Adeus.
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3: A Overair, uma das poucas marcas que conseguem fazer frente à DJI no campo dos drones, acaba de revelar o Versa, um equipamento que é, ao mesmo tempo, uma câmara de bolso e um drone. Na mão, funciona como uma câmara estabilizada em três eixos, ao estilo da Osmo Pocket, da DJI. Tem ecrã, botão de gravação e um pequeno joystick. A fabricante promete bom desempenho com pouca luz. Mas mais interessante é o resto. Basta encaixar a câmara no topo de uma espécie de transportador, abrir-lhe as asas e deixá-la levantar voo a partir da palma da mão. Sem comando e sem ser preciso saber pilotar. Diga-se que essa é a especialidade da marca. Tal como os outros drones da Overair, o Versa segue o utilizador para onde quer que ele vá e traz mais de 10 modos de voo automáticos, todos a pensar nas redes sociais. Há ainda um modo extra que dá uma volta de 360 graus e reconstrói a fotografia a 3 dimensões. É um equipamento pensado para os vloggers, para os criadores de conteúdo de viagens e também para os realizadores. Grava a 4K e está quase a aterrar nas lojas.
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5: Por motivos políticos, foram muitos os artistas brasileiros que exilaram entre 64 e 1985. Caetano, Gilberto Gil, Chico Buarque, Geraldo Vandré, Raul Seixas e também Ayrton Moreira e Flora Purim. Casados desde 1960, desenvolveram a carreira nos Estados Unidos. Ela emigrou primeiro para ser livre. Começou a cantar sem palavras, mistura vocábulos num estilo difícil de rotular. Cresceu no Rio de Janeiro, tornou-se familiar com a música tradicional, com um som de forte influência africana. Ayrton Moreira chegou mais tarde, em Nova Iorque, 1966, com a ajuda financeira e preciosa de Chico Buarque. E só sabia que queria tocar e fazer música e achava que Nova Iorque poderia ser o local ideal. Ayrton Moreira foi um dos maiores percussionistas da história do jazz. Com uma abordagem inovadora, misturou samba, bossa nova, ritmos afro-brasileiros e o improviso de jazz. Os dois, Ayrton Moreira e Flora Purim, trabalharam com os grandes nomes do jazz, Miles Davis, Chick Corea, Stan Clark e George Duke. E pela contribuição que deram à promoção das relações internacionais, em 2022, receberam do presidente Fernando Henrique Cardoso a Ordem do Rio Branco. Uma vida económica difícil, em 1923, fixaram-se na Casa dos Artistas do Rio de Janeiro. Na obra de Ayrton Moreira e Flora Purim, as vozes e os cantos têm uma quase visão espiritual. Nas memórias, uma expressão rítmica e de celebração, alué, as vozes como um instrumento de percussão, a que se juntam dois grandes nomes da música do Brasil, Humberto Pascoal e Sivuca.

0: É amanhã, Mário. No Brasil, vamos continuar.
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3: Bem-vindos a Mais Lento do que a Luz, o podcast de David Marçal e Carlos Fiolhais no Público e na TSF. Hoje sem o Carlos Fiolhais, mas não estou sozinho. Hoje a minha convidada é Beatriz Subtil, comunicadora de ciência e doutorada em ciências biomédicas pela Universidade Radboud, nos Países Baixos. E depois de vários anos dedicados à investigação, ela decidiu trocar o laboratório pela comunicação de ciência e fundou o projeto Subtilmente, com o objetivo de promover a literacia em saúde e estilos de vida mais saudáveis. A sua missão passa por traduzir a complexidade da biologia humana para uma linguagem do dia-a-dia, cruzando o rigor científico com ferramentas práticas. Publicou recentemente na Pergaminho o livro Desregulados, com o subtítulo Entre o stress crónico e o excesso de prazer, como encontrar equilíbrio e regular o sistema nervoso no mundo moderno. E é autora do podcast De Boa Saúde, na Antena 1. Bem-vinda, Beatriz.
4: Obrigada, David. Obrigada pelo convite.
3: Beatriz, antes de chegarmos ao livro, nós gostávamos, eu e o Carlos ausente, gostávamos de conhecer um pouco o teu percurso.
4: Sim.
3: Portanto, tu fizeste um doutoramento em Ciências Biomédicas na Holanda. Sim. E a dada altura decidiste sair do laboratório para te dedicares à comunicação de ciências.
4: Sim.
3: Porquê que escolheste ciências biomédicas e depois o que é que te levou a esta mudança?
4: Ok, então, eu sempre fui super curiosa sobre a saúde e a doença e lembro-me também de casos da minha família de perguntar porquê é que algumas pessoas são saudáveis e outras não, o que é diferente entre as pessoas, e achei que todas as respostas eu ia encontrar na biologia e queria muito perceber como é que funcionava tudo no corpo das células, como é que elas interagiam entre elas e como é que isso depois se manifestava em saúde ou doença. E pronto, isso levou-me a uma licenciatura em biologia.
3: Portanto, o teu interesse pelos seres vivos foi logo motivado por entender a questão da saúde e da doença.
4: Sim, eu acho que desde sempre foi muito ligado a esta parte de sermos mais saudáveis. O que é que podemos fazer para ser mais saudáveis? O que é que nos diferencia? Mas muito essa curiosidade para perceber a fundo a doença. Nunca pensei muito na questão dos tratamentos, nunca quis ser médica, por exemplo.
3: Okay.
4: Era mesmo mais uma curiosidade e perceber como tudo funcionava. Pronto, eu fiz uma licenciatura em biologia, depois especializei-me em biologia molecular e genética, aí já a aprofundar um bocadinho mais. E depois acabei por ir fazer Erasmus para os Países Baixos, ainda durante a minha licenciatura,

0: E lá tive algumas disciplinas que me ainda fizeram interessar mais por esta parte da saúde e acabei por fazer um mestrado em biotecnologia médica.
1: No mesmo sítio em que fizeste Erasmus?
0: Sim, no mesmo sítio onde fiz Erasmus, que não é a Universidade de Radboud, é a Universidade de Wageningen, que é outra cidade na Holanda. E pronto, e durante o mestrado já pude explorar muito mais coisas na interseção já da biologia com a medicina, que não era exatamente aquilo que eu queria no início, mas ainda assim a parte de compreender a nossa biologia para depois podermos otimizá-la ou até tratar alguns problemas. E pronto, depois isso levou-me ao doutoramento. Em ciências biomédicas, fiz na área do cancro, é uma doença que...
1: E também na Holanda.
0: Também na Holanda, já noutra universidade, mas também na Holanda. Estava ligada a esta universidade.
1: Portanto, o teu Erasmus levou-te a fazer um percurso extenso. Sim. Na Holanda.
0: Sim, eu fui para 6 meses e fiquei lá 8 anos, portanto...
1: Contínuos, portanto, saíste aqui 6 meses.
0: Sim,
1: e só voltaste passado 8 anos, tirando férias.
0: Exatamente.
1: E viste semana, claro.
0: Sim, exatamente, 8 anos. E pronto, e durante o meu doutoramento investiguei o cancro numa ótica de compreender como é que as células do cancro interagiam com o sistema imunitário e o que é que nós poderíamos fazer também para otimizar as respostas do sistema imunitário e promover melhores e otimizar tratamentos. Pronto, eu estive a fazer o meu doutoramento durante 4 anos e eu gostei, tive alguns percalços mesmo a nível de supervisão que me fizeram ficar um bocadinho desencantada com a academia no geral.
1: Portanto, a Holanda não é perfeita.
0: Não é perfeita, parece, é quase perfeita, mas não é perfeita.
1: Mas é tudo muito organizado.
0: Sim. E eu adorei essa parte. Eu acho que já era organizada e fiquei ainda pior, porque agora ficou um bocadinho demais. Mas gosto muito, gostava muito da ética de trabalho na Holanda. É um bocadinho diferente aqui em Portugal, mas toda, como estás a dizer, toda a organização e os prazos e as horas.
1: Em que cidade é que vivias?
0: Eu vivia em Wageningen, que é esta tal cidade onde eu fiquei os 8 anos.
1: E aprendeste
0: lá.
1: Holandês mais ou menos?
0: Sim,
1: só 8
0: sim,
1: anos.
0: Aprendi mais ou menos, não conseguia desenrascar-me, mas assim, mesmo fluente não, até porque
1: mas
0: os holandeses...
1: Holandês de supermercado ou holandês de trabalho já para fazer investigação?
0: Holandês de supermercado e restaurante e lojas, e de trabalho não tanto,
1: okay.
0: Porque os holandeses também falam super bem inglês e eles próprios mudam automaticamente para inglês. Também no contexto da academia era tudo em inglês. E pronto, e acho que durante o doutoramento o que me fez querer mudar foi também eu perceber que a parte que eu gostava mais era a parte que ninguém gostava, que era a parte de escrever, de dar apresentações. Portanto, era a minha parte favorita também, a parte de supervisão e de ensinar os alunos, todos em que eu supervisionei estágios. E era ao contrário de toda a gente gostava muito de estar no laboratório, a pipetar, a fazer as suas experiências, e para mim aquele não era a minha parte favorita de todo. E pronto, isso foi o que me fez querer pensar que se calhar há outros caminhos e outras coisas que eu posso fazer, e ainda assim usar o meu background científico para fazer outras coisas, e isso levou-me à comunicação de ciência.
1: Certo, porque tinhas também essa apetência por comunicar, não é? Já gostavas de fazer as comunicações?
0: Sim, não só, por exemplo, em conferências científicas, portanto para outros cientistas também, dentro do grupo, eu oferecia-me sempre para fazer as palestras e para, mesmo assim para públicos maiores, gostava muito de toda a parte de, também
1: há
0: de preparação.
1: Há cientistas que são mesmo incompreensíveis para os outros cientistas.
0: Sim,
1: não é?
0: sem dúvida. Eu acho que isso é um dos problemas também, e que eu notava, era às vezes nós temos conhecimento tão útil e depois não conseguimos comunicar, às vezes nem entre nós cientistas, quanto mais depois para o público geral. Mas durante o doutoramento não pude trabalhar muito a vertente para o público geral, portanto era comunicação científica ainda assim, mesmo a parte da escrita, que era a minha parte favorita, escrever a tese foi a minha parte favorita do doutoramento. Que toda a gente odeia, mas também gostava muito da parte da escrita académica. E pronto, e foi assim que fui desenvolvendo este gosto pela comunicação e fui fazendo aos poucos algumas coisas também quando, por exemplo, estava a ensinar alunos ou a dar algum curso dentro da universidade, aí já pude ir experimentando isto de comunicar de forma mais simples.
1: Muito bem, então vamos agora a essa comunicação mais simples no teu livro, portanto vamos voltar ao teu livro. E no teu livro tu falas a dada altura de um paradoxo, que é que o nosso corpo tem uma biologia que foi moldada ao longo da evolução para a escassez e para o perigo, e que em pouco tempo foi atirado para um mundo de abundância e conforto. E tu vês nesse descompasso a razão de muitos nossos problemas. Podes explicar-nos um pouco esse paradoxo?
0: Sim, claro. Então, eu acho que me apercebi primeiro deste paradoxo foi também durante a própria investigação, porque tanto no instituto onde eu trabalhava, que era ligado ao centro médico, portanto, investigávamos a maior parte das doenças que afligiam o mundo moderno. Portanto, desde as doenças cardiovasculares, doenças autoimunes e o cancro. Eu sempre fiquei muito na parte de investigação do cancro, mas também tinha muito contacto com as outras doenças perguntas todas. E o que é que me fui apercebendo? Que também por eu fazer investigação na área dos tratamentos e de tentar otimizar imunoterapias, no caso em que eu estudava, fui-me apercebendo que a parte do tratamento é muito difícil. Estamos a caminhar cada vez mais para a personalização, porque são doenças muito complexas que acabam por se tornar crónicas e são muito diferentes de pessoa para pessoa. Enquanto reparei também que, portanto, o tratamento era difícil e às vezes um bocadinho frustrante trabalhar nessa área, mas as causas das doenças, praticamente todas estas do mundo moderno, eram muito semelhantes. Portanto, podiam ter e têm muitas vezes uma predisposição genética, mas havia sempre uma componente muito forte do estilo de vida. E, portanto, isso levou-me a querer a perceber, ok, como é que é possível que neste mundo desenvolvido que nós temos e que criamos com os avanços tecnológicos, da ciência e da medicina e tudo, estejam a aparecer ou estejam a ficar mais pronunciadas certas doenças, também devido ao facto de nós vivermos mais anos.
1: Certo.
0: Pronto, portanto, claro, aí comecei a explorar um bocadinho este paradoxo de vivemos em condições espetaculares no mundo desenvolvido e ainda assim estas doenças são muito prevalentes. E a verdade é que, olhando em termos evolutivos para a nossa biologia, a verdade é que o nosso hardware, digamos assim, não mudou nos últimos anos praticamente e, portanto, estamos muito, muito parecidos aos nossos ancestrais caçadores-recoletores.
1: A agricultura tem 10 mil anos.
0: Exatamente.
1: Foi ontem.
0: Exatamente. E acho que às vezes, claro, é normal, a nossa escala da nossa vida, esquecemos da escala evolutiva, não é? Portanto, a nossa vida é pouquíssimo tempo e mesmo todas estas alterações de, como disseste, a agricultura, 10 mil anos, isso mesmo, em termos evolutivos,
1: é pouco.
0: Para isso se manifestarem diferenças na maneira como funciona o nosso corpo e a nossa biologia.
1: O Homo sapiens costuma-se dizer que tem 300 mil anos.
0: Exatamente,
1: não é?
0: Exatamente.
1: E já descendemos de outros hominídeos que também eram caçadores-recoletores e que viveram ao longo de milhões de anos antes de darem origem à nossa espécie.
0: Exatamente. A evolução é mesmo um processo muito lento e o que aconteceu, é que o que acontece, a evolução também.
1: Portanto, esse paradoxo, desculpa interromper, está por exemplo na alimentação, na atividade física.
0: Sim, praticamente tudo o nosso estilo de vida, especialmente também agora.
1: Ciclo circadiano, quando é que dormimos, descansamos.
0: Claro, a luz artificial, o tipo de comida que nós comemos, as atividades que nós fazemos, e a verdade é que a nossa biologia foi moldada, como estávamos a falar, durante milhões de anos numa direção e para estar bem adaptada a um ambiente. O que aconteceu nos últimos, digamos, 100, 120 anos, 200 anos, depende também daqui das tecnologias que queremos incluir, foi que houve uma mudança
1: mais
0: drástica.
1: Mais importante é a agricultura, não é? Isso é que nos torna sedentários e deixa de... E a partir de certa altura nos remove de um contexto de escassez para
0: Sem
1: um
0: dúvida.
1: Contexto de abundância.
0: Ainda assim, durante, também ainda nessa altura ainda havia alguma imprevisibilidade, não é? Com as mudanças climáticas e coisas assim, sei lá, um ano em que se calhar havia que corria melhor as colheitas, no outro ano não tanto, mas a verdade é que mesmo comparando a vida dos nossos antepassados há 10 mil anos com a nossa vida atual, é muito diferente.
1: Claro.
0: E às vezes também olhando, mesmo se calhar, pronto, eu ainda não consigo, ainda não estava viva, mas olhando 50 anos para trás ou 100 anos para trás, a vida agora está a mudar a um ritmo exponencial e acho que é daqui que nasce este descompasso entre a nossa biologia e aquilo que ela está preparada para viver num mundo de perigos, de escassez, e este mundo de abundância e tantos recursos, que ainda bem que o temos, mas não deixa de ser real esta incompatibilidade, porque a evolução é lenta e demora muito tempo até a nossa biologia se adaptar e às vezes este descompasso cria alguns dos problemas que eu também descrevo no livro.
1: E nós podemos ter algum tipo de resposta, ou seja, adaptarmos-nos mesmo no mundo moderno a esse, à nossa biologia?
0: Eu acredito que sim, porque nós não podemos propriamente forçar a evolução e mudar a nossa genética à força e de repente ficarmos melhor adaptados a um ambiente de abundância e de conforto. Mas os nossos genes não são, de certa maneira, maleáveis e adaptáveis ao ambiente. E, portanto, apesar de ao nível da espécie não conseguirmos agora, de repente, forçar-nos numa determinada direção...
1: Já conseguimos isso com os caniches e com uma série de cães que fizemos a partir do lobo, não é?
0: Sim, sem dúvida. Para nós é um bocadinho mais difícil. Mas a verdade é que pequenas mudanças no nosso estilo de vida ou pequenas adaptações já podem fazer uma diferença na nossa saúde e no nosso bem-estar. E é essa a ideia que eu quero trazer com o livro também, é que compreendermos a nossa biologia, não irmos contra ela, porque também não podemos agora de repente desconfigurar aqui todas as definições de fábrica que temos, mas ao compreendermos a nossa biologia, podemos...
1: E as dimensões que contam são, digamos, a alimentação,
0: o descanso, o exercício, aquilo que nós fazemos no dia-a-dia, a mesma maneira como nós passamos o nosso tempo, como falaste também a parte da luz artificial, depois de repente isso também impacta muito o nosso sono, os nossos horários, e portanto há certas coisas que nós podemos ir fazendo para ir ajustando e adaptando-nos melhor ao mundo moderno. E uma das coisas que eu falo mais no livro é mesmo sobre o stress, porque acaba por ser um dos produtos dessa incompatibilidade.
1: Certo, tu falas de um stress crónico que se instala e nunca se desliga, e esse é o que faz, esse é que é o problema, não é? Mas também falas de um stress que precisamos, não é? Um stress para a nossa vida.
0: Sim, eu acho que no geral nós na sociedade moderna acabamos por demonizar imenso o stress e é quase como se fosse esta coisa horrível que todos levamos para todo lado e que ninguém sabe muito bem o que fazer com ele e que efetivamente tem um impacto negativo na nossa saúde. Como disseste também, devido a este estado prolongado, não é? Quando de repente a resposta de stress está ativa durante muito tempo. E a mensagem que eu procuro trazer com o livro também é nós percebermos esta resposta de stress e contextualizá-la numa perspectiva da evolução da nossa espécie. E portanto, o stress em si não é o problema.
1: O stress ajudou-nos a não sermos comidos pelo leão.
0: Exatamente,
1: não é?
0: Se não fosse o stress, nenhum de nós estaríamos aqui. Portanto, o stress, na verdade, é uma resposta maravilhosa que nos salva a vida, ainda hoje em dia, muitas vezes. E portanto é uma resposta em que o nosso corpo se prepara para lidar com um perigo. Portanto, o nosso sistema nervoso detecta que há algum tipo de ameaça e tem uma resposta. Só que nós temos que nos lembrar que essa resposta foi configurada há muitos milhares e até milhões de anos.
1: Para um leão atrás do arbusto.
0: Exatamente, para um leão atrás do arbusto ou de um rival, ou mesmo para essa escassez de alimento que nos tinha que motivar a procurar, a caçar.
1: Certo.
0: E portanto a resposta
1: e
0: vai muito
1: é
0: nessa direção.
1: E agora é por causa do tipo que passa à frente da fila no trânsito de manhã.
0: Exatamente. E, portanto, a resposta surgiu para poder fazer face a esses perigos e, portanto, a resposta está muito bem adaptada para nós podermos lutar e fugir, o que faria todo o sentido. E essa resposta de luta e fuga explica tudo o que acontece no nosso corpo quando nós estamos nervosos ou nos sentimos em perigo. Portanto, o coração começa a bater mais rápido, começamos a transpirar, ficamos tensos, entre muitas outras coisas que acontecem, basicamente é o nosso corpo a preparar-se para essa tal luta e fuga. Que antes acabavam mesmo por acontecer, essa luta e fuga existia. A questão é que hoje em dia, como estavas a dizer, e bem, os perigos são diferentes, e ainda bem que já não temos que fugir de leões, mas o corpo, quando detecta um perigo, independentemente de qual é o perigo, ele vai responder dessa maneira. E é bastante desajustado à maior parte dos perigos atuais.
1: E estamos mais sensíveis, ou seja, antigamente precisávamos de um leão para ficar estressados, agora...
0: Sim, eu acho que de certa maneira sim, porque o que acontecia, a resposta de stress é uma resposta super dispendiosa para o nosso organismo, porque de repente temos que mobilizar todos os nossos recursos para aquele perigo e é a nossa sobrevivência que está em jogo. E portanto gastamos muitos dos nossos recursos. E portanto a resposta de stress, o intuito dela era ter um princípio, um meio e um fim. E portanto se nós sobrevivêssemos, podíamos não sobreviver e muitas vezes não sobrevivíamos, mas era... tentar fugir ou lutar.
1: Portanto,
0: e depois regressar ao equilíbrio.
1: Um pico de stress, passou o perigo, estamos outra vez...
0: Exatamente. Hoje em dia, como os stressores são de várias naturezas diferentes, e muitas delas psicológicas, sociais, emocionais...
1: Portanto, uma natureza mais regular e mais constante.
0: Exato, mais contínua, mais omnipresente, algo que nós não conseguimos... Também são stressores que não têm propriamente um fim, não é? Se nós estamos com uma dificuldade financeira ou com um problema num relacionamento, o que seja, são stressores muito mais prolongados no tempo. Então, esse pico que devia existir, não é? Nós devíamos mobilizar os nossos recursos e depois poder regressar à base, não acontece. E acabamos por ficar presos aqui neste stress crónico, que era o que falávamos há pouco, que é daí que vêm os problemas. É quando o corpo não consegue sair deste estado de modo sobrevivência, isso tem um desgaste enorme em todos os nossos sistemas, daí o stress estar tão associado a tantas doenças. É quase como se fragilizássemos a nossa biologia por desgaste, por tanto uso.
1: E ao envelhecimento.
0: E ao envelhecimento também. Sim, todas as doenças, basicamente, acho que não há quase doença nenhuma que não tenha uma componente ou que possa ser potenciada pelo stress,
1: certo.
0: Porque efetivamente é um desgaste ao nosso sistema no geral, à nossa biologia. É literalmente, em inglês diz wear and tear, se nós estamos a usar e está a desgastar também. É aqui que surgem os problemas.
1: Certo, e também para além do stress perante o perigo, também falas da questão do prazer e da recompensa. Portanto, nós também estamos desregulados, também estamos programados para neste campo de uma forma que não é mais adaptada à nossa vida agora.
0: Sim, e uma curiosidade, por acaso eu acho que nunca mencionei nisto em nenhum podcast ou entrevista, eu quando comecei a escrever o livro não tinha como ideia escrever sobre o prazer, não fazia parte do outline inicial do livro, mas à medida que fui lendo mais sobre o stress e fui estudando, fui percebendo que na verdade estas duas diferentes mecanismos de sobrevivência, não é, um para evitar o perigo e o outro para nos permitir procurar recompensas que vão favorecer a nossa sobrevivência, estavam muito mais ligadas do que pensávamos, apesar de eu quase nunca, nem na literatura científica, nem em livros, os ter visto realmente conectados de alguma maneira. Normalmente falamos do stress ou falamos do prazer separado, mas na verdade eles são mecanismos que estão intimamente relacionados, e aqui a questão do prazer tem a ver com isso também, está ligado ao stress de uma maneira que eu tento explicar no livro, que é, o nosso corpo está programado para procurar recompensas no geral, coisas que possam beneficiar a nossa sobrevivência. No mundo atual, nós temos muito mais acessibilidade a essas recompensas do que teríamos os nossos antepassados caçadores-recoletores. Então, novamente, a programação ancestral, que era feita para nos dar algum prazer na antecipação e na chegada dessas recompensas, no mundo atual está a ser constantemente ativada, porque nós temos montes de estímulos que são benéficos e que ativam a nossa resposta de prazer, com coisas muito simples e que na sociedade moderna muitas vezes são usadas também com base nesse mecanismo, desde as redes sociais à comida altamente gordurosa ou cheia de açúcar, tudo isso vai ativar aqui a nossa resposta de recompensa e de prazer e vamos querer sempre mais. E elas estão ligadas de uma maneira, porque se nós nos estamos a sentir mal, porque estamos muito estressados, estamos cronicamente estressados, isso também vai fazer com que tenhamos mais vontade de alguma maneira colmatar este desconforto que sentimos. E então aí também vem outra vez este mecanismo de recompensa à procura de como é que eu posso aliviar um bocadinho este desconforto que estou a sentir. Então acho que acabamos por viver num círculo vicioso, literalmente, e presos entre estes dois polos. E era isso que é daí que vem também o título do livro.
1: Certo. E tu, para nós podermos, digamos, fazer, ou os leitores e os ouvintes poderem reconhecer um pouco esses sinais de desregulação, tu tens uma checklist de sinais físicos, emocionais, físicos, mentais e comportamentais, não é?
0: Sim.
1: E tu falas de coisas, queres falar de algumas delas, de que as pessoas queiram estar atentas? Tu falas, por exemplo, da dificuldade em adormecer.
0: Sim, posso falar de várias e tentei dividir nesses campos também para nós percebermos também a magnitude da influência que estas respostas têm no nosso corpo e na nossa biologia no geral e como se manifestam
1: em
0: diferentes áreas.
1: Muitas pessoas nem reconhecem como sinais de desregulação.
0: Exatamente.
1: Não é?
0: E foi por isso que eu também quis dar este título ao livro de Desregulados, e no início também tenho uma pequena definição do que é que seria isso, para também dar uma ideia de que não é um estado, não é uma doença, não é um estado irreversível, mas é mais o contexto que nos leva a este estado de desregulação. E obviamente que o livro não tem de todo um intuito de não é aconselhamento médico, não é um tratamento, é mesmo de autoconhecimento, nós compreendermos como é que funciona o nosso corpo, e essa checklist de desregulação era um bocadinho para ser, para chamar a atenção para diferentes coisas que podem acontecer no nosso corpo, na nossa mente, os nossos comportamentos, derivado do ambiente onde nós vivemos, e estarmos mais atentos, porque eventualmente esses sinais, que podem parecer inócuos durante algum tempo, depois eventualmente podem lá estar a promover as doenças como falávamos no início. Então, por exemplo, a nível físico, como estavas a dizer, a dificuldade em adormecer, não só pelo estilo de vida e a luz artificial, mas também se estamos estressados, isso é um pouco incompatível com conseguirmos dormir bem. Se o nosso corpo acha que está em perigo, não vamos de repente conseguir ter uma noite de sono profundo. Mas podem ser tantas coisas, desde dores de cabeça, por estarmos tensos, por o nosso corpo estar preparado para uma luta que não vai acontecer, e temos os músculos todos preparados para isso, a cabeça é aqui por causa do pescoço, pode levar a termos mais dores de cabeça, problemas a nível do sistema digestivo também. Ele é um dos sistemas que é posto em pausa quando estamos num contexto de perigo.
1: Muita energia, não é?
0: Exatamente, gasta muita energia e naquele momento...
1: Ou suspenso.
0: Exatamente, naquele momento nós estamos a concentrar a nossa energia em sobreviver e, portanto, a digestão acaba por ficar um bocadinho em segundo plano. E esta intermitência de estarmos sempre neste estado ou irmos desligando entre um stress elevado e depois de repente já não estamos estressados, e, portanto, isto acaba por impactar o funcionamento do sistema digestivo, e por isso é que também muitos de nós associamos temos dores de barriga, ou dores de estômago, ou mesmo refluxo, tudo isso podem também ser sinais aqui de desregulação. Dores no geral, dores de costas também ligadas aqui à tensão. Pois a nível mental, acho que também é fácil de compreendermos se o nosso corpo acha que estamos em perigo de vida, vai ser muito mais difícil concentrarmos em coisas que naquele momento não parecem uma prioridade biológica. Certo. Portanto, se nós estamos em perigo, se calhar estarmos atentos e escrevermos qualquer coisa ou respondermos a um e-mail ou o que seja, não vai estar muito alto na lista de prioridades. E portanto também podemos notar falta de concentração, também ligada a isso, esquecimentos, um certo nevoeiro mental, agitação.
1: Também dás outros exemplos, como a dificuldade em tomar decisões e a dificuldade em dizer que não.
0: Sim.
1: Que é uma decisão.
0: Exato. É mais aqui também ligado depois à parte comportamental, no sentido em que lá está, estamos em perigo, o nosso corpo não se sente bem e de repente ficamos muito mais assoberbados com uma escolha ou uma decisão, acaba por ser um mini perigo, não é? De repente temos que decidir para que lado é que vamos. E se são muitas escolhas diárias, isso é algo na nossa sociedade também que se fala muito, de repente nós temos tantas escolhas para tudo, vamos a um restaurante e temos 50 pratos para escolher e depois no trabalho mais não sei quantas coisas para decidir. Isso acaba por ser também um stressor para o nosso sistema nervoso e, portanto, esta dificuldade, de repente ficamos paralisados.
1: Eu normalmente como sempre a mesma coisa no mesmo restaurante.
0: Pois.
1: Para não ter stressores.
0: É isso. Eu acho que...
1: Vejo a emenda uma vez na vida.
0: E depois como sempre a mesma. Olha, eu fico feliz quando vejo que o menu de um restaurante são só 3 ou 4 pratos. É. Pronto, olha, diminui um bocadinho ali a escolha e realmente sabes um alívio, porque lá está, é o tipo de coisas que nós não reparamos, mas na vida moderna nós temos tantas opções, tantas escolhas, tanta coisa para estar constantemente a prestar atenção, que é muito cansativo.
1: Muito bem, portanto, passemos então agora às respostas, não é? Tu deixas claro que não há situações milagrosas, mas falas em regular o sistema nervoso. O que é então um sistema nervoso regulado e o que é que nós podemos fazer para lá chegar?
0: Então, a ideia que eu quis trazer com o sistema nervoso regulado é um bocadinho a questão de não é um sistema nervoso que está sempre zen e sempre calmo. Às vezes também nos passam esta ideia, também muito por causa das redes sociais, certo, de que estarmos bem ou estarmos saudáveis é
1: ser um monge budista, meditar no alto da montanha o dia
0: exatamente.
1: Todo.
0: Exatamente. E isso não é possível, no geral. Eu acredito que até os monges budistas estão estressados, porque nós somos inerentemente estressados como espécie, portanto, acho que vamos sempre arranjar problemas. E portanto, não é essa a ideia, e quero muito desmistificar isso, porque isso cria mais stress. Portanto, acharmos que não podemos estar estressados...
1: Bolas, não estou zen, fico irritado e dou um pontapé num caixote de lixo.
0: E depois já todos sabemos que o stress é mau para a nossa saúde, e portanto, de repente, eu estou estressado, não consigo controlar este stress e está a fazer mal à minha saúde, portanto acaba por ser ainda pior. E portanto, um sistema nervoso regulado, da maneira que eu vejo, é um sistema nervoso que é flexível e que se consegue adaptar bem às condições, ainda que estas condições, como falámos, não sejam as ideais para a nossa biologia. Tentarmos de alguma maneira fazer com que o sistema nervoso se possa adaptar melhor e tenha esta flexibilidade para se ativar e também para recuperar. Como nós falámos, ficamos presos na ativação, não conseguimos sair dessa ativação crónica ligada ao stress crónico e, portanto, o sistema nervoso regulado é aquele que consegue ativar-se e, quando o perigo passa, ou mesmo que não passe, também conseguirmos dizer: agora é a altura de relaxar. E depois há várias estratégias para nós fazermos isso, para conhecermos o nosso sistema nervoso, sabermos o que é que o ativa e também o que é que o relaxa. E o que eu procurei trazer com o livro foi estratégias nesse sentido. Portanto, não é de repente uma rotina milagrosa que é só fazer isto e ficamos com o sistema nervoso regulado. É nós percebermos, porque todos os nossos sistemas nervosos também são diferentes e o que me ativa a mim, se calhar para ti não te ativa, o que me descansa e regula a mim, a ti não. Portanto, é muito também uma viagem de compreendermos esta paisagem interna do nosso sistema nervoso, digamos assim, e percebermos que diferentes estratégias ou diferentes coisas nos podem ajudar a ativar quando precisamos e também a relaxar. Sinto que, apesar de sermos todos diferentes, como também temos estas configurações biológicas básicas de fábrica muito parecidas, acabam por ser semelhantes às estratégias. Se calhar depois podem variar a intensidade ou pequenas diferenças, mas há certas coisas que nos ativam e há certas coisas que nos relaxam. Como, por exemplo, o exercício físico é algo que a todos nós nos ativa. Sendo que para uma pessoa pode ser exercício físico subir um lance de escadas e para outra pessoa pode ser correr 10 km. Uhum. Mas isso vai efetivamente ativar aqui todo o mecanismo de stress. De repente aquilo é um desafio, portanto subir um lance de escadas ou correr 10 km é um desafio. E portanto, lá está, mobiliza-se a luta e fuga. Mas nesse caso nós estamos a usar esses, o mecanismo de luta e fuga e todas as coisas que ele desencadeia está a ser usado para aquele final, que é nós conseguimos movimentar-nos. E portanto isso é o tipo de sinal que nos ativa e que o nosso corpo sabe também processar. E depois chega esse desafio ao fim e conseguimos relaxar, porque chega ao fim a corrida e chega ao fim o lance de escadas. E portanto no fundo é sobre nós conseguirmos também encaixar no nosso dia-a-dia mais destes desafios, que são desafios para o nosso sistema nervoso, mas que têm um fim, que não é o que acontece regularmente com os tipos de stressores que nós temos, como falávamos, que são muito mais contínuos. Uhum. Mas às vezes forçar-nos um bocadinho a isso, sendo que, por exemplo, o exercício físico, praticamente ninguém gosta, obviamente, é desconfortável.
1: Não diria isso. Eu adoro fazer exercício físico.
0: E eu também
1: não,
0: adoro.
1: Não acho desconfortável. Eu acho que é muito aprazível. Claro que há fases do exercício físico, por exemplo, se estiver a fazer treino intervalado de corrida e naquela parte de alta intensidade, aquilo é aflitivo porque há dificuldade em respirar, mas globalmente sinto-me melhor quando acabo de treinar.
0: Claro que sim. Claro que sim, porque também é uma maneira de usar o teu sistema nervoso para uma coisa e chegou ao fim e depois também tens uma recompensa natural por isso. Agora, como estavas a dizer, eu também acho o exercício físico super prazeroso, principalmente quando termina e eu sinto que consegui completar o desafio que me propus. Mas a verdade é que naquele momento, quando temos o coração bater super rápido, quando estamos ofegantes e com alguma tensão, não é propriamente a melhor sensação do mundo. E por isso eu acho que muitas vezes nós também acabamos por...
1: E às vezes
0: pessoas...
1: a dificuldade nem é tanto essa, pelo menos para mim às vezes é mobilização para começar.
0: Exatamente, sim.
1: Porque depois de se começar aquilo é um bocadinho, pelo menos comigo, é um bocadinho piloto automático,
0: sim.
1: Não é?
0: Sim, e mesmo esse começo também, isso é também um desafio mental, não é? Nós propormos a fazer uma coisa e lá está, se nós já estamos desconfortáveis com outros stressores da nossa vida, de repente a ideia de pôr outro...
1: Tu agora falaste de uma palavra que nós estamos a chegar ao fim, mas falaste de uma palavra que interessa, que é confortável. Portanto, tu dizes que o mundo nos oferece conforto a toda a hora e que é preciso reintroduzir voluntariamente algum desconforto.
0: Sim.
1: E que uma das estratégias é sair da zona de conforto para uma zona de desafio. Como é que isso funciona?
0: Então, era um bocadinho isso que estávamos a falar. Sendo que tanto a zona de conforto como a zona de desafio são diferentes para cada pessoa, mas olhando assim da perspectiva do nosso sistema nervoso, há uma zona que é de conforto e de segurança, que nós estamos bem, não nos sentimos em perigo.
1: Quer estar às 4 da manhã a comer um donut e a ver as televendas.
0: Exatamente, por exemplo, sentimos-nos confortáveis, estamos ali a suprimir imensas das nossas necessidades, a comer algo doce, descansadinhos no sofá. Depois temos a zona de desafio, que lá está, era o que eu estava a propor em termos de, por exemplo, do exercício físico.
1: Que é acordar às 7 da manhã para ir correr.
0: Para algumas pessoas isso é um desafio, para outras pessoas já é a zona de pânico, por exemplo, porque é a zona seguinte, que é quando nós aí já entramos em que o stressor ou o desafio não é compatível com os nossos recursos. Se calhar para uma pessoa que dormiu 3 horas, acordar às 7 da manhã para ir correr já não faz bem, mesmo que o exercício físico faça bem, todos sabemos isso, de repente o desafio já não é compatível com os recursos. Mas se calhar dormimos 8 horas, levantar às 7 da manhã mesmo assim não é muito confortável, não nos apetece muito, mas é um desafio que nós conseguimos tolerar. E portanto sim, um dos meus convites é tentarmos adicionar à nossa rotina algum desconforto controlado. Portanto, de repente não vamos estar aqui...
1: O exercício físico é um exemplo que estamos a falar, mas por exemplo, outro exemplo, além
0: outro
1: da parte
0: exemplo,
1: da atividade física.
0: É que há muitas coisas, às vezes pode ser só um pequeno desconforto, coisas básicas. Agora fala-se muito dos banhos de gelo, não tem nada a ver com isso, mas às vezes só molharmos a cara com água fria ou darmos um bocadinho de frio ao nosso corpo, isso é um estímulo que também é um estressor.
1: Estímulos físicos.
0: Exatamente, estímulos físicos essencialmente é o que é mais reconhecível pela nossa biologia. Obviamente, nós estamos mais preparados para estímulos e desafios físicos do
1: que
0: outros.
1: O desafio de fazer um dia por semana sem redes sociais.
0: Isso também é um desafio. Isso é outro tipo de desafio que também tem uma grande componente mental, mas propor-nos fazer coisas que são difíceis para nós, mas que sabemos que conseguimos. Ou seja, temos sempre uma dúvida, não é?
1: Tal zona de desafio.
0: Exatamente.
1: Não são favas contadas, mas é possível.
0: Exatamente. Por exemplo, posso dar um exemplo pessoal que me aconteceu. Eu dei uma palestra no TEDx em Lisboa. Lisboa. Para mim aquilo foi um desafio. Não ficou propriamente na zona de pânico, porque eu já tenho alguma experiência a falar em público, mas ainda assim foi um grande desafio para mim. Agora, se calhar para uma pessoa que nunca falou à frente de outra pessoa, aquilo seria um stressor.
1: Zona de pânico
0: completo. E se calhar para uma pessoa que é palestrante profissional, aquilo seria totalmente zona de conforto.
1: Eu também já tenho dado umas palestras, posso deixar aqui a dica, a solução para esses problemas e pânico é uma irresponsabilidade. É irresponsabilidade.
0: Sim.
1: A solução é a irresponsabilidade. Sim, nunca nada vai correr muito mal, por muito má que seja a palestra, ninguém vai partir uma perna, não, nada, portanto aquilo vai sempre correr bem.
0: É isso, exato. Nunca vai ser o pior possível.
1: Olha, Beatriz, nós estamos a acabar.
0: Sim.
1: Como eu já referi, tu tens um podcast na Antena 1 que se chama De Boa Saúde e tu terminas sempre, ainda apenas foram emitidos 2 episódios.
0: Um deles contigo.
1: Um deles comigo, foi um enorme prazer. Portanto, e tu terminas sempre de uma maneira muito, muito particular, portanto eu... glosando o teu estilo, tendo em conta tudo o que falámos acerca destas questões de regulação e desregulação, o que é para ti estar de boa saúde?
0: Olha, é um bocadinho a definição de sistema regulado que eu disse, é ter a flexibilidade na minha vida para lidar com os desafios, também saber quando é que são momentos de descansar, é conhecer o meu sistema nervoso, saber o que é que o ativa e o que é que o relaxa e poder jogar um bocadinho com isso, ajudar o meu sistema nervoso ancestral, coitadinho, a sobreviver melhor aqui no mundo moderno e conseguir estar bem adaptado aos desafios que são inevitáveis na vida, alguns mais difíceis do que outros, mas ainda assim conseguirmos encontrar um bocadinho o equilíbrio.
1: É uma ótima forma de terminarmos. Beatriz, muito obrigado.
0: Obrigada a eu.
1: E até ao próximo Mais Lento do que a Luz.
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1: Esta próxima música chama-se Dancing in the Street. Neste caso é interpretada pelo David Bowie e pelo Mick Jagger, mas foi uma música escrita bastante atrás no tempo pelo Marvin Gaye, que foi uma das figuras mais influentes da história da música soul e do R&B, e que depois foi interpretado por inúmeros artistas, nomeadamente os Van Halen e os Kinks também. E depois o Bowie e o Jagger, que para mim foram seguramente dos cantores mais influentes também da minha adolescência, esta música é de 85, regravaram e fizeram esta versão, que também tinha uma particularidade, é que o videoclipe era verdadeiramente fabuloso, apelava claramente àquela tentação de dançarmos em qualquer momento, apesar de claramente apelar também à junção das pessoas e a transformar, ao fim e ao cabo, a rua num local de celebração coletiva. Okay.

Summer of 69, um tema do Bryan Adams, que no meu caso particular tem uma história de família por trás. Ele esteve cá entre os anos 1967 e 1970, o pai dele era diplomata, e ele esteve na escola, de facto, com um tio meu, que privou com ele durante estes anos em que ele passou por cá. E as histórias que, obviamente, o meu tio vai contando dão-me sempre o mote a ouvir e a ouvir e a ouvir esta canção, que gosto particularmente e que, curiosamente, tem um duplo significado. O 69, o ano, de facto, em que ele vivia os seus primeiros amores, a juventude, a música, e também uma referência que poucas pessoas sabem, mais sexual, deliberada, que acabou por não ser tão conhecida, mas que efetivamente esta canção encerra.

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1: Charles Aznavour, um dos grandes, se não o maior intérprete da música francesa, que me traz sempre um regresso ao meu passado. Eu que ainda aprendi o francês na escola, hoje penso que isso já não é muito vulgar entre os jovens, e a música francesa para mim sempre teve este cunho de grande romantismo. Eu que também sou um romântico e que gosto particularmente deste apelo que ao fim e ao cabo acaba por ser esta música chamada She, e que foi imortalizada pelo Elvis Costello naquele filme também icónico do Notting Hill, e que a letra acaba por ser uma idealização, ao fim e ao cabo, da mulher amada. Ela pode ser um anjo, pode ser um demónio, pode ser alegria, pode ser sofrimento, pode ser esperança, ou mesmo tormento, mas acaba sempre por ser aquilo que uma mulher é na nossa vida, a pessoa amada e aquela a quem, obviamente, queremos sempre, em todas as circunstâncias, agradar.

Dancing in the Dark, uma música do imenso Bruce Springsteen, um ícone da nossa geração dos anos 70, 80. Aqui um título de 84, que era do álbum Born in USA, provavelmente o álbum mais vendido na história da música americana e essencialmente deste que foi apelidado do Boss. E é um título que fala, curiosamente, da frustração, da solidão, mesmo da necessidade de mudança. Mas o título e particularmente o vídeo acabou por ser muitíssimo conhecido por duas circunstâncias. Primeiro, porque foi realizado pelo Brian De Palma, um cineasta, eu diria, intemporal e incontornável, que fez filmes como o Scarface, com o Al Pacino, os Intocáveis, que reunia na altura o Kevin Costner, o Robert De Niro, o Sean Connery, e mais recentemente, para as gerações mais novas que já não se lembram destes títulos, o primeiro Missão Impossível com o Tom Cruise. E tem esta particularidade, que é, no videoclipe, o Springsteen chamava ao palco para dançar com ele a Courtney Cox, que hoje também é mundialmente conhecida pela série de comédia Friends. Por isso, deixo-vos com Dancing in the Dark.

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1: Cosa della vita, um tema também interpretado originalmente pelo Eros Ramazzotti, e que eu gosto particularmente desta versão, cantada com a grande, e desculpem a expressão, mas para mim foi uma das icónicas cantoras dos anos 80 e 90, Tina Turner, que efetivamente aqui interpreta com ele o Cosa della vita, Can't Stop Thinking of You, e é uma dupla de improvável, duas vozes com timbres particularmente diferentes, mas que dão uma simbiose e uma dimensão muitíssimo mais forte a esta música, para mim, do que quando cantada só pelo Eros Ramazzotti, que também gosto muito, mas que naturalmente me arrebata mais este tema cantado com a Tina Turner.

objeto quase de fascínio público. Depois, esta música foi reescrita em 1997, em homenagem à memória da Princesa Diana, que foi para a minha geração também um exemplo do que a monarquia devia ser, da proximidade às pessoas. Por isso, ofereço-vos à escuta e a este grande tema que eu gosto particularmente, que é o Candle in the Wind.

Yellow, um título dos Coldplay, a minha banda atualmente preferida, e que efetivamente traz uma particularidade da palavra amarelo, naturalmente, e para mim lembra muitíssimo o pôr do sol e toda aquela plenitude da vida que nós, no dia que acaba, vamos naturalmente relembrar. Acho que é um tema extremamente simples, não é uma história complexa. Gosto particularmente da letra, mas transmite-me a mim particularmente uma sensação de entrega, de encantamento e, claro, de paixão por aquilo que gosto muito, que é ver o fim de dia, ver o pôr do sol.

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1: A próxima música chama-se Sit Downs, dos James, e é uma das canções que eu considero mais icónica da minha adolescência. Passava frequentemente numa discoteca que se chamava Sigul, que era uma discoteca existente na praia de Galápagos, na Arrábida. O DJ, curiosamente, era o Zé Gato, que na altura passava já uma série de músicas que nós não ouvíamos em mais lado nenhum. E, portanto, foi daqueles sítios onde seguramente fui feliz e onde ouvi muitas das músicas que depois também influenciaram não só a minha adolescência, como a entrada na fase adulta. E este James palpitava sempre que chegava àquela discoteca e olhava para a pista de dança e começava, de facto, a ver aquele ambiente que gosto, que é um ambiente de alegria, de felicidade, de confraternização entre todos.

The Power of Love, uma música de Huey Lewis and the News, que marca claramente também a minha adolescência, os anos 80. Esta música estreou em 1985, fazendo parte integrante do Back to the Future, que foi um filme icónico também desta geração de 80. E onde claramente aqui o poder do amor, não é? O título, ao fim e ao cabo, em inglês, aparece como uma força, eu diria, capaz de alterar os comportamentos, dar coragem, transformar mesmo a vida. E o facto de depois o Michael J. Fox ter interpretado ao vivo esta música no filme deu-lhe aquela, eu diria, aquela capacidade de tornar a música um dos grandes hits dos anos 80. E por isso mesmo a minha homenagem também a todos quantos nesta altura se vão lembrar deste Back to the Future.

Frank Sinatra e o título New York, New York, que foi escrito originalmente para o filme com o mesmo nome e que data de 1977, na altura realizado pelo Martin Scorsese, que depois se viria a tornar seguramente um dos maiores cineastas da história contemporânea, e que na altura foi protagonizado em primeira instância pela Liza Minnelli e pelo Robert De Niro. E foi curiosamente a Liza Minnelli que cantou pela primeira vez este New York, New York, apesar de, claramente, o Sinatra depois tornou-o imortal, e hoje ele continua a ser cantado, inclusive em atuações desportivas, é mesmo quase, eu diria, o hino dos New York Yankees, e por isso mesmo é uma letra que a mim me traz-me um entusiasmo imenso, e também tem, curiosamente, uma declaração de ambição, a história de facto de chegar a Nova York, de triunfar, de tornar-se o number one, e que efetivamente o Sinatra acabou por tornar um hino claramente também informal da própria cidade da Big Apple.

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1: Art So Good, de John Myland Camp, um tema que em 82, quando foi lançado, nos fazia seguramente saltar para qualquer pista de dança onde fosse tocado, seja num casamento, numa discoteca ou mesmo em casa. E a verdade é que fala sobre as relações amorosas que podem também ser dolorosas, mas que ainda assim têm que ser vivenciadas, porque isto é a vida. O amor muitas vezes complica-se, mas vale a pena ser sempre vivido.

Great Balls of Fire, aqui numa versão do grande Jerry Lee Lewis, cantada em duas bandas sonoras do Top Gun, a sequela que conhecemos mais recentemente e o original, que marcou profundamente a minha geração nos anos 80 e que me transporta sempre para este rock and roll ao estilo clássico que eu muito aprecio.

0: O Canto da Cidade, uma música interpretada pela Daniela Merck originalmente e que aqui eu escolhi em dueto com a Ivete Sangal. Elas são duas baianas e, curiosamente, este tema foi gravado no Rock in Rio em Lisboa em 2018. O facto de serem duas baianas lembra-me sempre uma história curiosa que, quando fui ao Brasil, e ao ser transportado por um motorista que nos levou de um lado ao outro da cidade, efetivamente lhe perguntei porque é que havia tantas pessoas no Brasil que de facto eram nascidas na Bahia e que se dedicavam à música. E ele dizia-me muito simplesmente, com muita piada, de facto na Bahia não se nasce, na Bahia estreia-se. E isto é bem o contexto em que efetivamente nós vemos uma música com claramente um ritmo carnavalesco, mas também aqui com uma simbiose com ritmos afros, com música popular brasileira. E portanto o Canto da Cidade para mim é também uma referência muito explícita ao Brasil que tanto gosto.
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1: Sweet Caroline, uma música interpretada e escrita pelo Neil Diamond, que tem a particularidade para mim de ter sido lançada no ano em que eu nasci, 1969, e que sem dúvida hoje é uma das canções mais cantadas em todo o mundo, em diversas circunstâncias, e que, curiosamente, se deve a ele ter visto, segundo o próprio, uma jovem que se chamava Caroline Kennedy, que era filha do JFK e de Jacqueline Kennedy, e que quando ela tinha 9, 10 anos a viu supostamente a montar a cavalo e inspirou-se nessa música ou nesse nome para então dar título à música. E hoje a música efetivamente resulta francamente bem e com aquele saudoso so good que no refrão vai transformar esta canção efetivamente num hino de todos nós, um hino mundial e que representa bem aquilo que a música é, uma linguagem universal.

Michael Bublé, um dos intérpretes da atualidade mais relacionados com o jazz, como sabemos, que muito aprecio, e aqui numa música, o Sway, talvez menos ouvida em determinados momentos, mas que eu gosto particularmente, e que é um mambo que inicialmente foi cantado por um mexicano em 53, vejam bem aos anos que isto foi, e que depois o Bublé recuperou em 2003, e que me leva sempre a acreditar que uma pista de dança pode tornar verdadeiramente memorável uma noite. Por isso, fiquem com o Sway do Michael Bublé.

Sugar dos Maroon 5, uma banda mais contemporânea, mas que muito gosto, e que nesta canção, que utiliza o açúcar como uma metáfora para a doçura, para a necessidade da presença de outra pessoa, e ao fim e ao cabo para aquilo que é universal e que nos deve unir a todos, que é o amor, e que também teve um videoclipe muito curioso em que os Maroon 5 apareceriam de surpresa em vários casamentos, tocando para os noivos, e que deu claramente aquela associação muito forte entre o casamento, a felicidade, a celebração.

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1: Uptown Funk, aqui interpretado pelo Bruno Mars e também com o Mark Ronson no videoclipe, que acaba por ser uma música de homenagem a vários estilos musicais, o funk, o soul, o R&B, e que é um apelo mais do que evidente, irresistível, eu diria, à dança, e portanto salto sempre da cadeira, como se costuma dizer, onde estou e quando ouço essa música.

0: Esta próxima música, que se denomina A Chuva, da nossa grande intérprete Marisa, é para mim uma música que me desperta grandes emoções. Infelizmente ouvia em períodos de, eu diria, de partida de alguns dos meus entes queridos, mas simultaneamente dá-nos sempre aquela melancolia própria do fado, a saudade que tanto, de alguma forma, é irrepetível até noutras línguas. E por isso mesmo eu hoje considero a Marisa seguramente uma das grandes vozes do fado e provavelmente aquela que mais facilmente nos leva a outros níveis, digamos assim, de interpretação vocal desta grande canção que é o fado em Portugal.
1: As

Feiticeira, um título que muito gosto, composto pelo Luís Represas, o saudoso Luís Represas, com quem tive a oportunidade de privar, e também pelo Pablo Milanés, um cubano, que infelizmente também já partiu, e que nos deram aqui, quanto a mim, uma enorme alegria ao comporem este título de uma forma diferente do que o Luís Represas o tinha cantado originalmente, e que faz a fusão perfeita entre a música portuguesa e a música latino-americana que o Pablo Milanés interpretava.

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1: Bang Bang, um título que curiosamente foi cantado pela primeira vez em 1966, ainda não era nascido, pela Cher, e que depois foi regravado por alguns outros artistas até em 2014, e reunir estas três grandes artistas da música contemporânea americana, a Jessie J, a Nicki Minaj e uma voz que eu continuo a achar das maiores e melhores vozes da atualidade, a Ariana Grande, e que neste título, Bang Bang, acaba por ser também uma metáfora engraçada à atração romântica, à sexualidade, e que acaba por também ser um registro muito multifacetado de pop, de R&B e de mesmo de rap, interpretado pela Nicki Minaj. Por isso é uma canção que eu gosto particularmente e que me dá aquele bem-estar, eu diria, quando a ouço.

Dancing Queen, do ABBA, a banda que provavelmente mais marcou também a geração de 70 e que aqui acaba por ser um título muito curioso, porque descreve uma jovem numa pista de dança completamente entregue à música e que vive intensamente aquele momento, porque sabe, ao fim e ao cabo, que a juventude e talvez aquele momento não durarão para sempre. Portanto, é um apelo universal também a todos nós, viver os momentos e não deixar, efetivamente, para segundas núpcias aquilo que devemos, como se chama,

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1: Nesta seleção musical não podia deixar de ter o Hey Jude. Seguramente muitos mais milhões de pessoas apreciam imenso esta música e vibram a ouvir. Ela, curiosamente, foi composta pelo Paul McCartney e fala de uma situação difícil que, na altura, o John Lennon viveu, que foi o seu divórcio, e o filho, que se chamava Julian Lennon, acabou por dar o mote para este Hey Jude, que inicialmente era Hey Jules. E, por isso mesmo, uma canção que começa com uma mensagem, eu diria, de consolo, de encorajamento a alguém, e que depois vai atravessando este período de doloroso, que é sempre um divórcio, mas que acaba por ser também, acho eu, um hino mundial para não ficarmos presos à tristeza e permitir que, de facto, o amor e a esperança entrem sempre na nossa vida. Hey!

Acho que ninguém fica indiferente ao início e à própria música. Falo do Jump, dos Van Halen, uma música ao estilo hard rock, um estilo que confesso gosto menos, mas que nunca me deixou indiferente pela força, pelo apelo, digamos assim, que esta música também traz, o podermos superar-nos e, de alguma forma, evitar aqueles medos e aqueles receios que a vida nos vai trazendo diariamente. Por isso, deixem-se soltar de novo com o Jump dos Van Halen.

0: Muito bom dia, 5h58, menos uma hora nos Açores e está no ar amanhã TSF de quinta-feira.
1: O Governo entrega hoje no Parlamento a proposta de Orçamento do Estado para 2027. À tarde, o Ministro das Finanças dá a conhecer o documento. O PCP recomenda ao Executivo um aumento das pensões para lá do bónus já aprovado. Trata-se de uma medida para ajudar os portugueses a enfrentarem o aumento do custo de vida. Em Espanha, milhares de pessoas saíram às ruas de Madrid depois de ter sido anunciada a morte de Mari Carmen, a idosa de 87 anos, despejada da casa onde vivia. Foi por causa desta mulher que a luta pela habitação se reacendeu no país vizinho. Em França, os estudantes regressam esta quinta-feira aos protestos, exigem investimento forte nas escolas públicas e na educação. Apesar do primeiro-ministro ter prometido tomar medidas até ao final deste ano, deste mês, os estudantes não vão desarmar e hoje voltam a manifestar-se nas ruas das cidades francesas.
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0: Esta quinta-feira vai trazer céu pouco nublado ao território do continente, vento de norte, por vezes forte na faixa costeira e nas terras altas, pequena descida da temperatura mínima e pequena subida da temperatura máxima. Esperam-se para hoje 29 graus para Lisboa, 24 é máxima para o Porto e 27 para Faro, mínimas mais baixas de 8 graus na Guarda e em Bragança. Para os Açores, céu parcialmente nublado, mas sem chuva, máxima em Ponta Delgada 22 graus. Na Madeira podem ocorrer chuviscos, 26 graus é a máxima hoje para o Funchal. E agora vamos ao Jornal das 6 na Manhã TSF, a edição de Leonor Ferreira.
1: O Governo vai aprovar em Conselho de Ministros a proposta de orçamento do Estado para o próximo ano e ao princípio da tarde faz a entrega no Parlamento. A meio da tarde o Ministro das Finanças dará depois a conhecer o documento em conferência de imprensa. Na semana passada, Miranda Sarmento reuniu-se com os partidos com assento parlamentar para dar a conhecer as linhas gerais do orçamento do Estado que prevê para 2027 um excedente entre 0,1% e 0,2% do Produto Interno Bruto. O Executivo prevê também um crescimento na ordem dos 2%. O PCP leva hoje a debate uma recomendação ao Governo para o aumento das pensões, além do bónus que o Executivo já aprovou para dezembro. O deputado comunista Alfredo Maia fala numa proposta com um custo de 1.000 milhões de euros, mas sublinha que, no entendimento do partido, é uma questão de justiça pelo aumento do custo de vida e para dar formas aos portugueses de o conseguirem aguentar.
3: Isto não vai lá com bónus pontuais, isto vai lá é com o aumento estrutural das pensões e reformas e por isso, e por um lado e por outro lado, pela reposição no mínimo dos mínimos do poder de compra de mais de metade dos reformados que ganham menos de 500 euros. Recebe menos de 500 euros de pensão. E o que nós propomos é um aumento intercalar com efeitos a 1 de julho, portanto, para valer para os 7 meses restantes, isto é, incluindo o 13º mês, em pelo menos 50 euros para todos os reformados. Isto é da mais elementar justiça, como digo, porque se trata de uma população muito fragilizada, com baixos rendimentos e que não aguenta mais.
1: O Governo tem alertado para a curta margem orçamental de apenas 100 milhões de euros, mas Alfredo Maia aconselha o Primeiro-Ministro a alterar as suas prioridades.
3: O Governo tem que reorientar as suas opções e nós preferimos, defendemos e é de inteira justiça que reoriente as suas opções no sentido de favorecer os trabalhadores, os reformados e os pensionistas e assim promova uma justa redistribuição da riqueza produzida, porque ela continua, digamos, a pender para o prato da balança do capital e não para o trabalho.
1: Esta é uma recomendação ao Governo, sem força de lei. O PCP promete voltar à carga na discussão orçamental com uma nova proposta para o aumento das pensões. O secretário norte-americano Marco Rubio está esta quinta-feira em Portugal. É uma visita de algumas horas. Rubio tem reuniões marcadas com o primeiro-ministro e também com o ministro dos Negócios Estrangeiros. Na agenda do encontro estão discussões para falarem de matéria de defesa, economia e também tecnologia. Milhares de espanhóis participaram esta noite em vigília junto ao Palácio das Cortes em Madrid e também junto à casa de Mari Carmen, a idosa despejada da casa, onde viveu cerca de 70 anos. Mari Carmen morreu esta noite e assim que se soube da notícia, os protestos fizeram-se ouvir com a frase: "Não foi uma morte, foi um assassinato." Não foi uma morte, foi um assassinato, a frase que se fazia ouvir ontem à noite nas ruas de Madrid. Os manifestantes não conseguiram chegar até ao edifício do Congresso, foram travados pela polícia. Entretanto, à televisão espanhola, a porta-voz dos manifestantes, uma delas, Estela Baudu, diz que as pessoas estão zangadas e por isso os protestos não vão terminar e o acampamento nas Portas do Sol em Madrid vai também continuar.
4: Com muita tristeza, com muita indignação, mas principalmente com muita rabia.
5: Com muita tristeza, muita indignação, mas principalmente com muita raiva. É isso que vai continuar a mobilizar a manifestação. Vamos continuar a organizar-nos nos sindicatos, porque a morte da Mari Carmen foi um assassinato pelo negócio da habitação. E o acampamento é uma forma de luta, como muitas outras. Vamos continuar, estamos com muita raiva. É a única coisa que podemos fazer, é sair à rua, organizar-nos e continuar esta luta.
4: E seguir com esta luta.
1: Nas Portas do Sol foram acesas muitas velas de homenagem a Mari Carmen, esta idosa de 87 anos. Lembro que ela foi despejada de casa, de onde saiu numa maca no final de setembro. Imagens que passaram nas televisões de muitos países. Apesar de já haver um acordo para que ela regressasse a casa, Mari Carmen Abascal morreu ontem no hospital. A contestação nos liceus franceses volta esta quinta-feira às ruas. Depois de 3 semanas de mobilização, os estudantes mantêm a pressão sobre o governo, apesar das respostas anunciadas pelo primeiro-ministro Sébastien Lecornu. O primeiro-ministro prometeu medidas até ao final do mês, deste mês de outubro. Defendeu também a atuação das forças de segurança, mas entre os estudantes as declarações ficaram longe de convencer e, por isso, os protestos vão regressar hoje à rua, numa jornada que já foi convocada há 2 dias. Numa altura em que Bruxelas discute o próximo orçamento de longo prazo da União Europeia, o presidente da Câmara de Odivelas pede investimento europeu para a renovação das condutas de água. Hugo Martins considera que estas infraestruturas ficaram durante anos atrás de outras escolhas de investimento público.
6: Há muita rede, e Portugal, e digo isto sem alarmismo, tem uma rede muito em fibra ou cimento, ao nível do abastecimento da água em baixa, isto é, aos utilizadores.
7: E isso quer dizer o quê? Quando se fala de fibra ou cimento, está a falar de amianto.
6: Tem redes que ainda contêm amianto, que até levar a água aos consumidores finais. E eu não estou a ser alarmista, até porque estas situações têm análises regulares.
7: Mas neste momento, o facto de haver uma rede que é muito sustentada numa infraestrutura de amianto, estamos a falar também de um problema de saúde pública ou ele está completamente afastado?
6: Não estamos a falar de um problema de saúde pública, ele está completamente afastado. Estamos a falar de redes que são frágeis, que facilmente, portanto, se danificam e que facilmente também, portanto, com o passar dos anos, exigem uma grande recuperação.
1: Hugo Martins, que é representante de Portugal no Comitê Europeu das Regiões, considera que o próximo orçamento europeu deve ir além das linhas de crédito do Banco Europeu de Investimento. O presidente da Câmara de Odivelas alerta que o volume de investimento necessário para reduzir as perdas ultrapassa a capacidade financeira dos municípios. Defende, por isso, verbas europeias a fundo perdido para resolver um problema que atualmente se traduz em perdas de milhões de litros de água tratada Estrada. O presidente da Câmara Municipal de Odivelas e membro do Comitê Europeu das Regiões é o convidado do programa Fontes Europeias, que passa na TSF depois das 9:30 da manhã. Lula da Silva gravou pela primeira vez um vídeo de campanha em formato de selfie. O atual presidente do Brasil não tem telemóvel, não usa redes sociais e, apesar dos apelos dos militantes de começar a digitalizar a campanha, Lula da Silva sempre se mostrou reticente. No entanto, com o avanço da direita nas redes sociais, a deixar a ala esquerda cada vez mais para trás, o candidato do Partido dos Trabalhadores cedeu. E num pequeno vídeo publicado no Instagram e no TikTok, apelou a que os eleitores saiam à rua para impedir uma vitória de Flávio Bolsonaro na segunda volta.
8: Bora, gente, para a rua! Vamos conversar com as pessoas! Você que gosta do Brasil, que gosta da educação, que gosta da democracia, que quer ter um emprego de qualidade, que quer continuar estudando e ver o Brasil crescer, você que é uma pessoa que precisa melhorar de vida, bora pra rua. Vamos ganhar essas eleições para não permitir que o retrocesso volte para esse país. Vamos lá, gente. Tá na hora.
1: O apelo de Lula da Silva pela primeira vez no mundo digital, no TikTok e no Instagram, isto depois de, na primeira volta das eleições presidenciais, o PT ficou atrás do Partido Liberal de Flávio Bolsonaro com uma diferença de 2 milhões de votos. A segunda volta está agora marcada para 25 de outubro.
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0: Manhã TSF de quinta-feira, bom dia, 6:11. Nesta altura, 13 graus no Porto, 17 em Lisboa, 20 graus em Faro, 18 em Ponta Delgada e 21 no Funchal. Daqui a pouco temos humor com Zé Pedro Silva e também a crónica de desporto assinada por Nuno Vieira. Antes das 6:30, ainda abrimos a janela para o mundo. Agora, Old Jarreau.

0: Algero e agora Lionel Richie ao vivo. Bom dia, 6 e 18. Vamos para a crónica do humor na manhã da TSF. Parece mentira, com Zé Pedro Silva. Título da crónica de hoje: agora era lançar o bolo de arroz.
1: Se há quem se queixe, outros são muito felizes e sentem-se muito realizados estando no Banco de Portugal. É o caso de Álvaro Santos Pereira, que está otimista e vê a economia a crescer 2,3% este ano. No relatório de junho, mais pessimista, o produto só se expandia 1,8%. Podia ser fome. O governador, entretanto, repôs o açúcar com umas natas e parece outro. A verdade é que há quem diga que foi Álvaro Santos Pereira que pôs Portugal no mapa com a internacionalização dos pastéis de nata. Fez pouco do discurso do então ministro da Economia, mas tem sido sempre a crescer. Agora era lançar o bolo de arroz. Mas atenção, apesar de ver excedente este ano e em 2027, o governador pede prudência. Naturalmente está preocupado com a diabetes. Desengane-se, porém, quem pensa que o Álvaro é só bolos. Também quer reformas estruturais, que segundo ele não se fazem há 12 anos. Ora, novos fora nada. Isto vai bater ali mais ou menos quando deixou de ser ministro. Se eu não gostar de mim, quem gostará? Já dizia o reclame. Estamos perante mais um craque da dimensão de Pelé ou Maradona no Banco de Portugal. Mas as boas notícias continuam. Enquanto o governador via a economia a crescer como um pão de ló no forno, o ministro das Finanças afirmava no Parlamento que o orçamento do Estado para 2027 trará a sexta redução do IRS desde que este governo pegou ao serviço. A sexta redução do IRS! Por este andar, não tarda é o Estado a pagar impostos aos contribuintes. Já faltou mais para irmos nós à repartição deixar qualquer coisinha voluntariamente. Não, faço questão. Eu sei que foi de boa vontade, mas por favor, eu insisto, aceito aqui uma parte dos meus rendimentos. Ah, boas notícias. Só que entretanto, Mário Centeno apareceu a dizer que vem aí o diabo. O espírito das trevas está de volta à política portuguesa, agora anunciado do outro lado. Há dois tipos de pessoas, as que esperam o Dom Sebastião e as que esperam o diabo, ambas pelas mesmas razões. A nossa euforia não chegou a durar 2 minutos. Digam o que disserem, o maior símbolo da portugalidade ainda é o fado e nunca nos abandona. É mais um comunicado de um Ronaldo, neste caso das finanças. O ex-ministro e ex-governador do Banco de Portugal diz que estamos a gastar mais do que a riqueza que produzimos e a cativar pouco. Isto já fui eu que acrescentei. Enfim, diz que os robôs vão dar cabo da humanidade. Nós conhecemos um hacker. Podíamos ver se começavam por aqui.
0: Parece mentira, de Zé Pedro Silva, passa novamente, mais logo a seguir às 8:30 da manhã e também depois das 6 da tarde. E agora a pressão alta, a crónica de desporto assinada por Nuno Vieira, o diretor do jornal O Jogo.
2: Lionel Messi teve direito à despedida com que todos os jogadores sonham. Estádio cheio em Buenos Aires, a emoção a tomar conta dele próprio, dos companheiros e de quem assistia ao vivo ou pela televisão ao ponto final na carreira da seleção. Foi também um justo reconhecimento a um dos gigantes do futebol argentino que tem em Maradona a figura maior da sua história, sem grande discussão. No fim, o camisola 10 disse que queria continuar a representar o país, mas que tinha chegado o momento de dizer basta, por um conjunto de alargado de circunstâncias. Desde logo o facto de não ter conseguido repetir o título mundial nos Estados Unidos, aliado à recente morte do pai. E também mencionou o facto de no próximo grande torneio ter já 43 anos, assumindo que nada mais tem para dar, apesar das jogadas e dos golos até mostrarem o contrário. Ou seja, preferiu partir em paz e deixar um incrível legado às gerações seguintes. O gênio argentino despediu-se em festa, mas por cá, outra estrela planetária está perante uma situação de desfecho imprevisível e com motivos disciplinares à mistura. Cristiano Ronaldo não quer sair, acha que tem condições de continuar a jogar pela seleção e acaba de entrar em conflito com o selecionador Jorge Jesus. E que bonito, além de justo, seria o CR7 sair em grande como o seu rival individual das últimas 2 décadas. Pode ser que os ventos do outro lado do Atlântico tragam bom senso até este cantinho da Europa à beira-mar plantado.

Esta canção é de 1969, da Argentina, Mercedes Sosa, Alfonsina e El Mar. São 6h27, ainda antes da síntese às 6h30. Abrimos a janela para o mundo. 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

0: A Janela para o Mundo é um trabalho do paisagista sonoro Luís Antero, com edição de som de José Guerreiro.
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0: Bom dia, são 6:30, 5:30 nos Açores, a esta hora 14 graus no Porto, 16 em Lisboa, 19 graus em Faro, 18 em Ponta Delgada e 21 no Funchal. Vamos olhar os temas que marcam amanhã. Cristina Leiman, o Governo entrega hoje a proposta do Orçamento do Estado.
1: Vai ser depois das 2 da tarde na Assembleia da República, depois da aprovação em Conselho de Ministros. O Ministro das Finanças faz a entrega formal da proposta no Parlamento. Às 4 da tarde, Miranda Sarmento apresenta o documento em conferência de imprensa. A TSF vai acompanhar esta apresentação com uma emissão especial a partir do Ministério das Finanças. A pensar nos pensionistas, o PCP recomenda o aumento das pensões, além do bónus que o Governo já aprovou para dezembro. O deputado comunista Alfredo Maia dá conta do valor proposto pelo PCP.
2: O que nós propomos é um aumento intercalar com efeitos a 1 de julho, portanto, para valer para os 7 meses restantes, isto é, incluindo o 13º mês, em pelo menos 50 euros para todos os reformados.
1: Alfredo Maia calcula que o aumento das pensões terá um custo de 1.000 milhões de euros, mas entende que é uma questão de justiça pelo aumento do custo de vida. O deputado de Estado norte-americano Marco Rubio está hoje em Lisboa, tem encontros marcados com o Primeiro-Ministro e com o Ministro dos Negócios Estrangeiros, Paulo Rangel. Ontem, centenas de pessoas concentraram-se em Lisboa para protestar contra a visita de Marco Rubio e criticar a postura do governo português por permitir a utilização da base das Lajes nos ataques dos Estados Unidos ao Irão. Em Madrid, a noite foi de protestos, depois de saber da morte de Mari Carmen, a mulher de 87 anos, que tinha sido despejada da casa onde vivia há 70 anos. O protesto espontâneo juntou milhares de pessoas com uma nova palavra de ordem. Não são mortes, são assassinatos, ouviu-se no protesto em Madrid. Os sindicatos garantem que os protestos vão continuar porque a população está triste, zangada e com muita raiva. Em França, o dia vai ser marcado por novas manifestações dos estudantes. O primeiro-ministro francês prometeu medidas até ao final do mês, mas as palavras de Sébastien Lecornu não calaram a revolta dos estudantes, que contam agora com o apoio dos sindicatos da educação. A jornada de protesto deve voltar a fechar total ou parcialmente centenas de escolas em todo o país. Hoje vai ser conhecido o Nobel da Literatura deste ano. Como habitual, o anúncio será feito ao meio-dia pela Academia Sueca, a cumprir-se uma tradição que começou em 2018. Este ano será distinguida uma mulher. Desde 2018, que a Academia Nobel intercala o prémio. Um ano o prémio entrega a um homem e no seguinte a uma mulher. Entre as favoritas está a chinesa, a escritora chinesa Kan Xue e a canadiana Anne Carson. Em sétimo lugar nas apostas aparece a portuguesa Lídia Jorge.
0: Esta quinta-feira vai trazer céu pouco nublado ao território do continente, vento de norte, por vezes forte na faixa costeira e nas terras altas, pequena descida da temperatura mínima e subida da máxima. Para hoje esperam-se 29 graus para Lisboa, 27 para Faro e 24 para o Porto. 8 graus é a temperatura mínima mais baixa hoje na Guarda e em Bragança. Para os Açores, conto com céu parcialmente nublado, mas sem chuva, 22 graus máximo. Para Ponta Delgada, na Madeira, esperam-se aguaceiros fracos, 26 graus é a máxima hoje para o Funchal.
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0: Esta semana o convidado das notas de autor é Ruben Alves, pianista, compositor. Vamos ouvir mais uma sugestão daqui a minutos na manhã da TSF. Depois olhamos a imprensa com o jornalista Manuel Acácio. Ainda temos o magazine Fila J antes das 7.

0: Sentir saudade de Bia Cabós com Cura. Antes também o álbum Rapaz da Montanha, o mais recente de Rodrigo Leão com Já Sabia. Faltam 18 minutos para as 7 horas da manhã. Vamos às notas de autor. O convidado esta semana é o pianista e compositor Ruben Alves.
1: Como pianista, tenho feito parte da banda do Rui Veloso. Já faz 17 anos. Desta vez trago-vos uma sugestão de um concerto do Rui, comemorativo dos seus 46 anos de carreira. Neste concerto eu não vou tocar, pois é um concerto especial, mais pequeno, mais intimista, com dois guitarristas e um percussionista. Eu já assisti ao concerto e recomendo. Amanhã, sexta-feira, dia 9, no Super Boca Arena, no Porto.

0: Veloso, na manhã da TSF. Bom dia, estamos a 13 minutos das 7. Daqui a pouco o primeiro olhar pelo trânsito. Depois temos o Magazine Fila J com o G. Carlos Barreto. Para já, olhamos a imprensa desta manhã. Manuela Cássio.
1: Na banca dos jornais desta quinta-feira destacam-se várias informações relacionadas com a saúde e com o SNS. O Público anuncia que o Governo prepara fusões na saúde e a criação de uma agência pública. A reforma será apresentada em breve. A direção executiva do SNS deverá acabar, dando lugar a um novo organismo que agrega a Administração Central do Sistema de Saúde e uma parte da empresa de serviços partilhados do Ministério da Saúde. Segundo o Público, deverá ainda ser criada uma agência de saúde pública, resultante da fusão da Direção-Geral de Saúde e do Instituto Nacional de Saúde Dr. Ricardo Jorge. A revista Visão destaca as novas esperanças contra o cancro, com Portugal na linha da frente. Alguns dos avanços mais surpreendentes estão a ser testados em hospitais portugueses. O Jornal de Notícias conta que picadas mortais de vespa asiática fazem disparar alarmes. A vespa asiática já foi avistada em todo o país. Braga e Leiria são os distritos mais afetados. No ano passado foram detectados 29 mil ninhos. 99% foram destruídos. Na manchete principal, o Jornal de Notícias realça a investigação que detectou centena e meia de empresas envolvidas em burla milionária no IVA dos telemóveis. A Judiciária, a GNR e o Fisco lançaram uma das maiores operações de que há memória, com 1.100 efetivos envolvidos e 59 pessoas detidas. Este esquema terá lesado o Estado em 155 milhões de euros ao longo dos últimos 3 anos. E neste dia em que será apresentado o Orçamento do Estado, o Público assinala que, num mundo imerso em dívida, impõe-se a dose certa de prudência. Apesar disto, o analista da Oxford Economics, Ricardo Amaro, considera que já há liberdade para o Governo apresentar um déficit ligeiro. Os mercados já não iriam ficar incomodados. O Correio da Manhã realça que o orçamento traz nova descida do IRS. O impacto será na ordem dos 600 milhões de euros. A redução será feita através da atualização dos escalões de IRS, da dedução específica e do mínimo de existência. O Negócios também nos fala do IRS, mas para recordar que o choque fiscal da Troika ainda castiga os rendimentos mais altos. Apesar das descidas de IRS, há contribuintes que ainda pagam uma fatura fiscal superior à de 2012. Ainda no Negócios, lemos que os condutores estão a ir ao super para testar com combustíveis mais baratos. Mais de metade dos combustíveis continuam a ser comprados nos postos de referência das marcas, mas o peso dos super e hipermercados está a subir. O Diário de Notícias salienta que o Banco de Portugal pede apoios mais certeiros nos combustíveis. O governador do Banco de Portugal sugere apoios alternativos direcionados para os rendimentos mais baixos. Esta quinta-feira, as manchetes dos jornais desportivos são repartidas pelo Porto e pelo Benfica. O Record destaca o jackpot Pavlidis. O avançado grego renovou até 2029 e passou a ser o mais bem pago do plantel encarnado. A Bola garante que Echeverri está pronto. A lesão de Sudakov abre espaço para a novidade no 11 encarnado. Semanas intensas de trabalho no Seixal favorece o médio ofensivo argentino. Há outras soluções, mas Echeverri pode ser titular frente ao Vitória de Guimarães. O jogo faz manchete com a cerimónia dos Dragões de Ouro. Numa grande festa do orgulho portista, André Villas-Boas chama todos para a luta e pede firmeza dentro e fora de campo. O presidente portista não quer ver ninguém acomodado à sombra do título. O JN também dá um grande destaque à Gala dos Dragões, que premiou Diogo Costa, Froholt e Farioli. Villas-Boas garante firmeza na defesa do clube e elogia uma equipa que nunca se vergou.

0: 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Está feita a revista de imprensa nesta manhã de quinta-feira com o jornalista Manuel Acácio. Fica disponível também em tsf.pt. Vamos agora saber do trânsito. Já temos fila na A2 a partir da descida para a Baixa da Almada até à Praça da Portagem da Ponte, 25 de Abril. No IC19 começa a haver alguma intensidade entre Queluz e Amadora, mas ainda sem demora. Nos restantes acessos a Lisboa ainda tudo calmo. É o que acontece em todas as ligações ao Porto.
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0: E agora o Fila J com o José Carlos Barreto. Começa hoje o 37º Festival Internacional de Marionetas do Porto, que se estende até Matosinhos.
2: Histórias. Nesta edição, Igor Gandra, o diretor do Festival Internacional de Marionetas do Porto, quer chamar quem conta histórias e convoca a literatura com Cervantes, Gogol, Vítor Hugo, Dostoiévski, Heiner Müller, José Luís Peixoto e Regina Guimarães. A narrativa, o desejo de ouvir e contar histórias em palco.
3: Esta é mesmo uma edição em que essa ideia de contar histórias está mesmo muito presente. E é muito interessante porque com o programa que apresentamos, nós convidamos o público, por um lado, a redescobrir ou descobrir certas obras fundamentais da literatura, exemplos bem conhecidos como Os Miseráveis, de Victor Hugo, Crime e Castigo, O Capote de Gogol, Don Quixote de Cervantes e por aí fora. Convivem com outros projetos, com outras experiências que... São histórias contadas, e o interessante mesmo é conhecer essa diversidade de modos de contar que as formas animadas, que as marionetas, os objetos conseguem propor. São sempre lógicas diferentes e em alguns aspectos até mesmo inovadoras.
2: Hoje é dia de abertura e nesta edição do festival não há uma, mas sim duas aberturas em simultâneo.
3: Com uma sessão dupla, digamos assim, em dois espaços diferentes. E arranca com dois espetáculos, portanto, primeiro com o Cargo, pelo Teatro de Marionetas de Maribor, e a seguir vamos poder assistir, já no Teatro Carlos Alberto, ao Crime e Castigo da Companhia Carreativa. É uma maneira diferente de começar, em vez de termos assim um único grande espetáculo, já propomos um percurso, que é também, se calhar, aquilo que nós gostávamos que o público pudesse fazer ao longo do fim. Sei que é difícil acompanhar todo o programa, mas pelo menos visitar um espetáculo em cada uma das nossas casas parceiras, nomeadamente o Teatro Municipal do Porto, o Teatro Nacional São João e o Teatro Constantino Neri em Matosinhos. E a partir, digamos assim, destes espaços, mas há mais espaços também, o Teatro do Bolhão, o Teatro de Belo Monte também acolhem espetáculos nossos e vários outros espaços. Há muito para ver e para descobrir nesta edição.
2: Transport é um projeto europeu de cooperação e coprodução internacional que junta a Eslovénia, Polónia, Estónia, Lituânia e República Checa e tem agora espetáculos no festival e é uma das marcas desta edição.
3: Acolhemos uma parte de um grande projeto internacional que se chama Transport e teremos três encenações do mesmo encenador, o Tim Grabner, da Eslovénia, que nos traz então três espetáculos em torno deste signo do transporte. Ele trabalhou com seis companhias europeias, na verdade, este ano vem 13 e numa próxima edição as outras três. E são histórias que nos falam sobre o mundo contemporâneo a partir desta ideia do movimento, da mobilidade, etc, etc.
2: Um festival que traz companhias da Lituânia, da Polónia, da Eslovénia, da Bélgica, da França, de Espanha e, para as muitas companhias portuguesas, é como um lugar de encontro, um sítio, no fundo, para renovar votos.
3: O festival procura também ser uma festa e as festas são o melhor lugar para nos encontrarmos e falarmos sobre o que estamos a fazer, vermos o trabalho uns dos outros, nesse aspecto é também um lugar importante.
2: Um programa que começa hoje no Porto, em vários lugares e também em Matosinhos, no Teatro Municipal Constantino Neri.
0: O Festival Internacional de Marionetas do Porto, de hoje até dia 18. E estamos agora a 4 minutos das 7 da manhã.
4: Informação horária. 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
0: Vamos já seguir para o Jornal das 7 da manhã.
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0: Governo entrega hoje no Parlamento a proposta do Orçamento do Estado para 2027. O Ministro das Finanças dá depois a conhecer o documento. O PCP recomenda ao Executivo um aumento das pensões para lá do bónus já aprovado. Trata-se de uma medida para ajudar os portugueses a enfrentarem o aumento do custo de vida. Em Espanha, milhares de pessoas saíram às ruas de Madrid depois de ter sido anunciada a morte de Mari Carmen, a idosa despejada de casa onde vivia há 70 anos. Foi por causa desta mulher que a luta pela habitação se reacendeu no país vizinho. Em França, os estudantes que regressam esta quinta-feira aos protestos exigem investimentos fortes nas escolas públicas e também na educação, apesar do primeiro-ministro ter prometido tomar medidas até ao final deste mês. Na Bélgica estão proibidas, a partir de hoje, os ajuntamentos com mais de 3 pessoas na via pública. É uma medida tomada para evitar o vandalismo à margem dos protestos estudantis.
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2: Está um dia com o céu pouco nublado no território do continente, vento de norte por vezes forte na faixa costeira e nas terras altas, pequena descida da temperatura mínima e subida da temperatura máxima. Esperam-se para hoje 29 graus para Lisboa, 24 para o Porto e 27 para Faro. 8 graus é a temperatura mínima mais baixa hoje na Guarda e em

0: Há previsão de céu parcialmente nublado, mas sem chuva. 22 graus máxima para Ponta Delgada. Na Madeira pode chuviscar. 26 graus máxima para o Funchal. Vamos ao encontro da atualidade no Jornal às 7 da manhã. Leonor Ferreira.
1: O Governo vai aprovar em Conselho de Ministros a proposta de Orçamento de Estado para o próximo ano e ao princípio da tarde faz a entrega no Parlamento. Depois o Ministro das Finanças dará a conhecer o documento em conferência de imprensa. Na semana passada, Miranda Sarmento reuniu-se com os partidos, com assento parlamentar, para dar a conhecer as linhas gerais do Orçamento do Estado, que prevê para 2027 um excedente entre 0,1% e 0,2% do produto interno bruto. O Executivo prevê também um crescimento na ordem dos 2%. Ontem, no Parlamento, o Ministro das Finanças anunciou também uma nova descida do IRS.
2: Será a sexta redução de IRS, o orçamento também trará a atualização de escalões, da dedução específica, do mínimo de existência, e com esta descida que hoje aqui discutimos, são já 2,4 mil milhões de euros. Com o orçamento estaremos já próximo dos 3 mil milhões do programa eleitoral e ainda faltam quase três anos, até a legislatura terminar em outubro de 29.
1: Anúncio feito ontem pelo Ministro das Finanças no Parlamento, uma nova descida do IRS. A proposta de Orçamento do Estado é debatido na Generalidade, a 27 e 28 de outubro. A votação final está agendada para 24 de novembro. O documento deverá ter aprovação garantida. O líder do PS já disse que vai propor ao partido, já este sábado, a abstenção na votação deste documento. O PCP leva hoje a debate uma recomendação ao Governo para o aumento das pensões, além do bónus que o Governo já aprovou para dezembro. O deputado comunista Alfredo Maia fala numa proposta com um custo de 1 mil milhões de euros, mas sublinha que, no entendimento do partido, esta é uma questão de justiça pelo aumento do custo de vida.
3: Isto não vai lá com bónus pontuais. Isto vai lá é com o aumento estrutural das pensões e reformas. E por isso, e por um lado e por outro lado, pela reposição no mínimo dos mínimos do poder de compra de mais de metade dos reformados que ganham menos de 500 euros. Recebem menos de 500 euros de pensão. E o que nós propomos é um aumento intercalar com efeitos a 1 de julho, portanto, para valer para os 7 meses restantes, isto é, incluindo o 13º mês, em pelo menos 50 euros para todos os reformados. Isto é da mais elementar justiça, porque de facto se trata de uma população muito fragilizada, com baixos rendimentos e que não aguenta mais.
1: O Governo tem alertado para a curta margem orçamental de apenas 100 milhões de euros. Alfredo Maia aconselha, no entanto, o Primeiro-Ministro a alterar as prioridades.
3: O Governo tem que reorientar as suas opções. E nós preferimos, defendemos, e é de inteira justiça, que reoriente as suas opções no sentido de favorecer os trabalhadores, os reformados.

0: E assim promovam uma justa redistribuição da riqueza produzida, porque ela continua, digamos, a pender para o prato da balança do capital e não para o trabalho.
1: Esta é apenas uma recomendação ao Governo, sem força de lei, mas o PCP promete voltar à carga na discussão orçamental com uma nova proposta para o aumento das pensões. O secretário norte-americano Marco Rubio está esta quinta-feira em Portugal. É uma visita de algumas horas, na qual Rubio terá reuniões com o primeiro-ministro e também com ministros dos negócios estrangeiros, um encontro para falar de algumas matérias como defesa, economia e tecnologia. A partir de hoje estão proibidas em Liege concentrações de mais de 3 pessoas na via pública. Uma medida tomada pelo ministro belga do interior depois de vários episódios de violência e vandalismo registados à margem das manifestações estudantis. O governo belga classificou estes episódios de extremamente graves. Em causa está uma onda de vandalismo na qual abrigos de autocarros e contentores de lixo foram incendiados. Foram também atiradas pedras contra montras que ficaram estilhaçadas. A polícia identificou centenas de pessoas apontadas como agitadores. Situações ocorridas no quinto dia de protestos contra os cortes orçamentais na educação na região francófona da Bélgica. A contestação nos liceus franceses volta esta quinta-feira à rua. Depois de 3 semanas de mobilização, os estudantes mantêm a pressão sobre o governo. Apesar das respostas anunciadas pelo primeiro-ministro Sébastien Lecornu, o primeiro-ministro prometeu medidas até ao final deste mês e defendeu a atuação das forças de segurança, mas entre os estudantes as declarações ficaram longe de convencer. Ligia Anjos.
2: Nem as promessas do governo, nem o apelo ao diálogo conseguiram para já tirar os estudantes franceses da rua. Esta quinta-feira há um novo dia de protestos, o quarto desde o início de uma mobilização que começou nos liceus e já se estende às universidades e aos sindicatos da educação. Ontem, ao final do dia, o primeiro-ministro tentou responder à contestação. Sébastien Lecornu reconheceu que a revolta dos estudantes não vem do nada, prometeu primeiras decisões até ao final deste mês e garantiu que as forças de segurança não têm instruções para enfrentar os alunos, mas entre os estudantes a resposta não foi suficiente.
3: Esperava medidas mais concretas. O primeiro-ministro repetiu o que já tinha dito. Hoje o movimento continua e vai continuar. Da nossa parte não vamos desistir e vamos continuar a representar os alunos da nossa escola, os alunos dos subúrbios, e vamos mostrar-lhes que estamos fartos e que vamos prosseguir a luta.
4: E que um será presente devant eux.
2: Bilal estuda num liceu de Saint-Denis, na região de Paris, quer medidas concretas e um orçamento de emergência para as escolas dos subúrbios. E a pressão não se faz apenas por mais professores ou mais verbas. A resposta policial tornou-se ela própria um motivo de protesto. Desde o início do movimento, milhares de pessoas foram detidas, centenas de alunos e elementos de forças de segurança ficaram feridos. Em Lens, no norte de França, um aluno de 15 anos ficou gravemente ferido na mão depois da explosão de uma granada utilizada pela polícia. Há problemas muito anteriores aos confrontos.
5: Tenho a sensação de que estão aqui com conversa do que propriamente a agir. Quando vemos que faltam partes do teto e que algumas placas do teto ameaçam cair em cima dos alunos, acho simplesmente inadmissível.
2: O governo promete agora ouvir os estudantes em cada liceu, rever a substituição de professores, as condições das escolas e a transparência no acesso ao ensino superior, mas esta quinta-feira é a rua que volta a responder. Depois de 3 semanas de contestação, estudantes e sindicatos querem mostrar que o movimento ainda não acabou e que, para os fazer regressar às salas de aula, as palavras de Matignon podem já não ser suficientes.
1: Os protestos anunciados para esta quinta-feira vão manter-se, apesar dos anúncios feitos esta noite pelo primeiro-ministro francês. Milhares de espanhóis participaram esta noite em vigília junto ao Palácio das Cortes em Madrid e também junto à casa de Mari Carmen, a idosa despejada da casa onde viveu, cerca de 70 anos. Mari Carmen morreu esta noite e, assim que se soube das notícias, os protestos fizeram-se ouvir com a frase: não foi uma morte, foi um assassinato. Os manifestantes não conseguiram chegar ao edifício do Congresso, foram travados pela polícia.

0: Polícia, uma das portas-vozes deste movimento, Estela Baudu, disse na televisão espanhola que as pessoas estão muito zangadas e por isso os protestos e o acampamento nas Portas do Sol em Madrid vão continuar.
1: Com muita tristeza, com muita indignação, mas principalmente com muita rabia.
2: Com muita tristeza, muita indignação, mas principalmente com muita raiva. É isso que vai continuar a mobilizar a manifestação. Vamos continuar a organizar-nos nos sindicatos, porque a morte da Mari Carmen foi um assassinato pelo negócio da habitação. E o acampamento é uma forma de luta, como muitas outras. Vamos continuar, estamos com muita raiva. É a única coisa que podemos fazer, é sair à rua, organizar-nos e continuar esta luta.
1: E seguir com esta luta.
0: Nas Portas do Sol foram acesas muitas velas de homenagem a Mari Carmen, a idosa de 87 anos. Ela foi despejada de casa a 23 de setembro. As imagens nas televisões foram marcantes ao ver-se uma idosa a sair de maca da sua residência. Apesar de já haver um acordo para que regressasse a casa, Mari Carmen Abascal morreu ontem no hospital. O Ministério da Saúde vai criar uma agência pública para o setor com a fusão de várias entidades. Deve desaparecer a Direção Executiva do Serviço Nacional de Saúde. É uma notícia que está a ser avançada pelo Jornal Público, que adianta que o organismo liderado por Álvaro Almeida deverá ser agregado com a Administração Central do Sistema de Saúde e também com os serviços partilhados do Ministério. Outra fusão inclui a Direção-Geral de Saúde e o Instituto Nacional Dr. Ricardo Jorge. A reforma está a ser liderada pelo Ministério da Reforma do Estado de Gonçalo Martins. Com o cenário ainda em aberto, são já apontados nomes para os novos organismos. É o caso de Nuno Reis, antigo deputado do PSD e provedor da Santa Casa da Misericórdia de Barcelos, e também o nome de Carlos Martins, atual presidente da Unidade Local de Saúde de Santa Maria, que foi secretário de Estado da Saúde do governo de Durão Barroso. Numa altura em que Bruxelas discute o próximo orçamento de longo prazo da União Europeia, o presidente da Câmara de Odivelas pede investimento europeu para a renovação das condutas de água. Hugo Martins diz que estas infraestruturas ficaram durante anos atrás de outras escolhas de investimento público e hoje em dia estão muito envelhecidas.
3: Há muita rede, e Portugal, e digo isto sem alarmismo, tem uma rede muito em fibra ou cimento, ao nível do abastecimento da água em baixa, isto é, aos utilizadores.
4: E isso quer dizer o quê? Quando fala de fibra ou cimento, está a falar de amianto.
3: Tem redes que ainda contêm amianto, que até levar a água aos consumidores finais. E eu não estou a ser alarmista, até porque estas situações têm análises regulares.
4: Mas neste momento, o facto de haver uma rede que é muito sustentada numa infraestrutura de amianto, estamos a falar também de um problema de saúde pública ou ele está completamente afastado?
3: Não estamos a falar de um problema de saúde pública, ele está completamente afastado. Estamos a falar de redes que são frágeis, que facilmente, portanto, se danificam e que facilmente também, portanto, com o passar dos anos, exigem uma grande recuperação.
0: Entrevistado por João Francisco Guerreiro, Hugo Martins, que é também representante de Portugal no Comitê Europeu das Regiões, considera que o próximo orçamento europeu deve ir além das linhas de crédito do Banco Europeu de Investimento. Defende este autarca de Odivelas que o volume de investimento necessário para reduzir as perdas ultrapassa a capacidade financeira dos municípios e por isso defende verbas europeias a fundo perdido para resolver um problema que atualmente se traduz em perdas de milhões de litros de água tratada.
3: Entre a água que é adquirida, neste caso a EPAL, e a água que depois é utilizada pelos munícipes e pelos os agentes comerciais, existe um déficit de 32% entre o que é adquirido e o que é consumido. Portanto, significa que houve 32% da água que se perdeu na rede de abastecimento porque está velha. Em cada rotura perdem-se milhares de litros de água. É necessário depois todo um trabalho de reparação, mas o que nós não conseguimos é suportar sozinhos os municípios este tipo de investimentos sem comprometer outras áreas da nossa intervenção. Ou seja, aqui na zona de Loures e Odivelas eram necessários 400 milhões de euros. É inevitável que tenha de existir dinheiro de fundo perdido para este efeito.
0: O autarca de Odivelas e membro do Comitê Europeu das Regiões, Hugo Martins, é o convidado do programa Fontes Europeias, que passa na íntegra na TSF depois das 9:30 da manhã. A Academia Sueca anuncia pelo meio-dia o nome do escritor distinguido com o Nobel da Literatura. Este ano a escolha deverá recair sobre uma mulher, porque desde 2018 o galardão é intercalado, ou seja, num ano é entregue a um homem e no seguinte a uma mulher, como conta o correspondente da TSF na Escandinávia, Helder Fernandes.
5: Se a Academia Sueca seguir a tradição dos últimos 6 anos, o Nobel vai para uma mulher, provavelmente fora da Europa. Margaret Atwood, do Canadá, Samantha Schweblin, da Argentina, Cristina Garza, do México, Alexis Wright, da Austrália e Kan Shue, da China, são nomes fortes na lista de escritoras favoritas ao Nobel da Literatura deste ano. Se o prémio for para uma autora europeia, Lídia Jorge, de Portugal, e Lyudmila Ulitskaya, da Rússia, figuram entre as super favoritas para o galardão. Mas a Academia costuma pregar surpresas e ser-se super favorita ao Nobel é raramente um bom indício. O prémio deste ano, no valor de 12 milhões de coroas suecas, cerca de 1 milhão de euros, será entregue em dezembro pelo Rei da Suécia em Estocolmo. Um comitê de 5 cátedras da Academia analisa todos os anos dezenas de candidaturas a partir de fevereiro, sendo a escolha final feita por votação direta dos 18 membros da Academia. O candidato que obtém mais votos ganha o Nobel.
0: O Nobel da Literatura já distinguiu 122 pessoas, das quais apenas 18 são mulheres. Lula da Silva gravou pela primeira vez um vídeo de campanha em formato de selfie. O atual presidente do Brasil não tem telemóvel, também não usa redes sociais e, apesar dos apelos dos militantes de começar a digitalizar a campanha, Lula da Silva sempre se mostrou reticente. Mas agora, com o avanço da direita nas redes sociais, o candidato do Partido dos Trabalhadores cedeu e, num pequeno vídeo publicado no Instagram e no TikTok, fez um apelo aos eleitores para a segunda volta.
6: Bora, gente, pra rua! Vamos conversar com as pessoas! Você que gosta do Brasil, que gosta da educação, que gosta da democracia, que quer ter um emprego de qualidade, que quer continuar estudando e ver o Brasil crescer, você que é uma pessoa que precisa melhorar de vida, bora pra rua! Vamos ganhar essas eleições para não permitir que o retrocesso volte para esse país. Vamos lá, gente. Está na hora.
0: O começo da digitalização da campanha de Lula da Silva, depois dos resultados da primeira volta presidencial, ter colocado o PT atrás do Partido Liberal de Flávio Bolsonaro, com uma diferença de 2 milhões de votos, a segunda volta está marcada para 25 de outubro.
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13: A seguir vamos para a página de economia na manhã TSF. Agora o trânsito já com problemas em Lisboa. Acidente no eixo norte-sul, zona do aqueduto das Águas Livres, já em direção a Camarate. Há fila desde o viaduto Duarte Pacheco. Para a ponte 25 de Abril também já temos fila na A2 a partir de Corroios. O IC19 tem paragens entre o Cacém e a Amadora. O mesmo acontece na A5 entre Porto Salvo e Linda a Velha. No Porto, nota também para um acidente. É na VCI, na zona de Paranhos, sentido Franja Rábida, há fila já desde o nó da A3.
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13: Esta página de economia começa com a crónica assinada por Nuno Correia da Silva, A Pura Economia.
14: A França tem sido notícia pela contestação que tomou conta das ruas. Paris tem assistido a manifestações de centenas de milhares de jovens estudantes. Protestam contra as condições de ensino. Mas o combustível que verdadeiramente alimenta o descontentamento é a falta de esperança. O futuro de França parece ter ficado no passado. E financeiramente falando, é mesmo assim. A dívida pública francesa constitui uma herança pesadíssima para as novas gerações. Está perto de 120% do PIB, acumula um valor total de 3,6 bilhões de euros, paga uma taxa média de 3,5%, mas para a dívida nova já está a pagar 5%. A despesa com juros da dívida prevista para 2026 é de 62,6 mil milhões de euros. Em 2027 chegará aos 73 mil milhões de euros. Significa que no próximo ano o custo da dívida francesa será superior a todo o orçamento para a educação. É natural que os estudantes protestem. Por isso, a dívida soberana de França está sob os holofotes dos mercados. Os fundos mais conservadores estão a vender a exposição que têm à dívida francesa, o que é um péssimo sinal para o mercado. Em sentido contrário, estão os fundos especulativos, aqueles que apostam no agravamento das taxas sobre a dívida gaulesa, o que ainda agrava mais a percepção dos mercados. Portugal tem uma saúde financeira muito mais robusta que a França, mas isso não significa que esteja imune ao problema. Uma crise da dívida francesa também afetará Portugal. A França é uma das maiores economias da União Europeia. Se for obrigada a fazer uma forte consolidação orçamental, ou seja, cortar despesas e aumentar impostos para convencer os mercados de que está a inverter o caminho, a procura interna francesa sofrerá uma queda muito acentuada. E Portugal está muito exposto à economia francesa. Atualmente, representa 12,1% das nossas exportações, sendo o terceiro maior destino depois da Espanha e da Alemanha. Também as taxas de juros sobre a nossa dívida soberana sofrerão o efeito contágio de uma crise financeira portuguesa. Um agravamento de taxas significa pagar mais pelo serviço da dívida, o que implica menos disponibilidade orçamental para investimento. Acresce que uma crise de confiança na maior dívida soberana da zona euro poderia provocar uma queda do euro face a outras moedas, com efeitos imediatos na economia portuguesa. As importações, especialmente energia e matérias-primas cotadas em dólares, ficariam ainda mais caras. Por tudo isto, vale a pena acompanhar de perto o que se está a passar em França.
13: O possível contágio das finanças francesas em Portugal, na Pura Economia com Nuno Correia da Silva. Vamos para o Negócios e Empresas. Hoje, em destaque, Ana Maria Ramos está a Flying Sharks.
15: A Flying Sharks assinala 20 anos com um crescimento na ordem dos 37%, acima do ritmo de 10% registado nos últimos anos, e com um novo investimento para os mares dos Açores. 2026 foi um ano intenso de missões, com várias entregas por diferentes partes do mundo, incluindo carapaus voadores no Médio Oriente, revela João Correia, fundador da empresa.
16: Os carapaus voadores foram para o SeaWorld de Abu Dhabi. Quase 4.500 quilos de carga. Correu tudo muitíssimo bem, nem uma perda em trânsito e nem uma perda desde então. Mas este ano, com este projeto gigante da Arábia Saudita, com um financiamento que acabámos de receber do Banco do Fomento, que nos vai permitir focarmos nas capturas em mar profundo de organismos. Tudo isto fez com que a nossa faturação este ano desse um salto tremendo. Eu espero, sinceramente, até porque é um número redondo e bonito, fechar o ano com 50% acima da média dos anos anteriores, ou pelo menos de 2025.
15: Dos Estados Unidos à Europa não faltam missões, umas já realizadas, outras ainda em curso.
16: Tivemos 4 missões à Arábia Saudita para um projeto multibilionário que inclui um centro dedicado à investigação, à conservação e ao repovoamento de corais. Entretanto, vamos agora capturar uns meros no sul de Marrocos, que depois vão para uma aquacultura em Portugal, e regressámos agora mesmo de uma conferência em que estivemos a falar com os nossos pares europeus, mas vamos para uma conferência que é focada nos aquários ingleses e irlandeses agora em novembro. Enfim, temos, por exemplo, uma missão interessante na Dinamarca. Vamos lá ajudar um colega a capturar peixes dentro do aquário dele. Entregas nos aquários europeus são semanais. Long Beach Aquarium, nos Estados Unidos, recebemos alguns animais deles que foram para aquários aqui na Europa. Em março estivemos no Chile, onde fomos buscar alguns animais que entregámos aqui na Europa também. Enfim, e tudo o que apareceu.
15: Os Açores também entram nestes planos, numa altura em que pretende levar o projeto da Mobile Station o mais longe possível e, quem sabe, espreitar a China já em 2027.
16: Nós, de facto, tivemos agora mesmo um financiamento aprovado, uma parceria com o Banco do Fomento, que nos vai permitir focar em invertebrados e alguns peixes também, mas particularmente invertebrados do ambiente profundo dos Açores. Portanto, esse será o nosso foco no próximo ano. E a Mobile Station, ou a estação móvel, é um contentor de 40 pés que foi desenhado para manter peixes, mas a longuíssimo prazo. Já tivemos em Marrocos, já levámos uns tubarões de Valência para Estocolmo. Agora, os nossos amigos do Sea Life Center do Porto vão ter umas obras, precisam de um sítio onde estabular os animais deles. Vamos disponibilizar esta estação móvel precisamente para esse fim. Para o ano temos uma conferência em Wuhan, na China. Vamos apostar fortemente no mercado chinês, uma vez que já fornecemos vários aquários no Japão. E, enfim, vamos tentar crescer para o lado oriental do planeta.
15: A Flying Sharks espera assim crescer mais 50% em 2026, quando a meio do ano vê o negócio progredir mais de 37%.
13: Está feita esta página de economia na manhã TSF. Vamos a caminho das 7:30. Daqui a pouco atualizamos a informação. Depois vai para o ar a página de desporto nesta quinta-feira, dia 8 de outubro, o dia em que Bruno Mars faz 41 anos.

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0: São 7:30, bom dia, 6:30 nos Açores. Nesta altura estamos com 13 graus no Porto, 17 graus em Lisboa, 20 em Faro, 21 no Funchal e 17 graus em Ponta Delgada. Está em destaque nesta manhã TSF, Cristina Lyman, a proposta do Orçamento do Estado que é entregue hoje no Parlamento.
1: Vai ser depois das 2 da tarde, o Ministro das Finanças faz a entrega formal da proposta do Orçamento do Estado do próximo ano, depois do documento ser aprovado em Conselho de Ministros. Às 4 da tarde, Miranda Sarmento apresenta o documento em conferência de imprensa. É um momento que a TSF vai acompanhar com uma emissão especial a partir do Ministério das Finanças. A pensar nos pensionistas, o Partido Comunista recomenda o aumento das pensões, além do bónus que o Governo já aprovou para dezembro. O deputado comunista Alfredo Maia dá conta do valor proposto pelo PCP.
2: O que nós propomos é um aumento intercalar com efeitos a 1 de julho, portanto, para valer para os 7 meses restantes, isto é, incluindo o 13º mês, em pelo menos 50 euros para todos os reformados.
1: Alfredo Maia calcula que o aumento das pensões tem um custo de 1.000 milhões de euros, mas entende que é uma questão de justiça face ao aumento do custo de vida. O secretário de Estado norte-americano, Marco Rubio, está hoje em Lisboa, tem encontros marcados com o primeiro-ministro, Luís Montenegro, e com o ministro dos Negócios Estrangeiros, Paulo Rangel. Ontem, centenas de pessoas concentraram-se em Lisboa para protestar contra a visita de Marco Rubio e criticar a postura do governo português por permitir a utilização da base das Lajes nos ataques dos Estados Unidos ao Irão. Em Madrid, a noite foi de protestos, depois de saber da morte de Mari Carmen Abascal, a mulher de 87 anos, que tinha sido despejada da casa onde vivia há 7 décadas. O protesto espontâneo juntou milhares de pessoas com uma nova palavra de ordem. Não são mortes, são assassinatos, ouviu-se no protesto em Madrid. Os sindicatos garantem que os protestos vão continuar porque a população está triste, zangada e com muita raiva. Em França, o dia vai ser marcado por novas manifestações dos estudantes. O primeiro-ministro francês prometeu medidas até ao final do mês, mas as palavras de Sébastien Lecornu não calaram a revolta dos estudantes, que contam agora com o apoio dos sindicatos da educação. A jornada de protesto deve voltar a fechar, total ou parcialmente, centenas de escolas em todo o país. Hoje vai ser conhecido o Nobel da Literatura deste ano. Como habitual, o anúncio será feito ao meio-dia pela Academia Sueca. A cumprir-se uma tradição que começou em 2018, este ano será distinguida uma mulher. Entre as favoritas está a escritora chinesa Kan Xue e a canadiana Anne Carson. Em 7º lugar, nas apostas, aparece a portuguesa Lídia Jorge. O único Nobel da Literatura portuguesa até agora é José Saramago. No Jornal das 8, vamos ouvir como Saramago ajudou uma intérprete eslovaca a traduzir uma palavra e como os intérpretes do Parlamento Europeu têm de decidir em segundos como traduzir palavras como pedinchice.
0: Isto é uma quinta-feira que vai trazer céu pouco nublado, vento do norte por vezes forte na faixa costeira e nas terras altas, pequena descida da temperatura mínima e subida da máxima. Hoje as temperaturas aproximam-se já dos 30 graus, 29 graus máxima para Lisboa e para Setúbal, 28 Beja e Évora, 27 de máxima para Faro, 25 para Castelo Branco, 24 para Viseu e também para o Porto, 20 graus é a máxima para Bragança. É aqui que está mais frio também. As mínimas são de 8 graus em Bragança e também na Guarda. Para os Açores, céu parcialmente nublado, mas sem chuva. Máxima em Ponta Delgada, 22 graus. Na Madeira, podem ocorrer aguaceiros fracos. A máxima no Funchal é de 26 graus.
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1: Já vamos mais daqui a pouco olhar o trânsito. Para já, a página de desporto na manhã da TSF. Rita da Silva Vieira, começamos com a cerimónia dos Dragões de Ouro.
2: Em que André Villas-Boas garante que o ruído que existe não incomoda o Futebol Clube do Porto. No discurso de abertura na gala Dragões de Ouro ontem à noite, o presidente do Futebol Clube do Porto pede imparcialidade nos critérios no futebol e garante a defesa intransigente do clube.
3: Defender esta instituição exige firmeza dentro e fora de campo. Aceitamos a crítica, o escrutínio e a diferença de opinião, mas não aceitaremos que o respeito pelo Futebol Clube do Porto dependa da conveniência de quem fala. Não pedimos que nos poupem às perguntas difíceis, pedimos que sejam feitas a todos com o mesmo rigor. A quem informa e comenta, exigimos que distinga os factos das preferências, a crítica da insinuação e a opinião da militância, muitas vezes clubística. Os critérios não podem mudar consoante a cor da camisola. Não permitiremos que o ruído nos distraia, mas também não deixaremos o clube sem defesa.
2: As garantias de André Villas-Boas, que anuncia ainda que o Centro de Alto Rendimento do Olival, uma das bandeiras eleitorais, está licenciado.
3: Hoje posso também dizer-vos com orgulho que o novo Centro de Alto Rendimento em Gaia tem o licenciamento aprovado para avançar com a obra. Uma infraestrutura que será fundamental para o crescimento e desenvolvimento de novos talentos. O objetivo não é apenas ganhar hoje, mas deixar o Futebol Clube do Porto mais preparado para vencer amanhã.
2: Também nesta gala, Paulo Futre foi distinguido com um Dragão de Ouro, o Vintage. No discurso relembrou Pinto da Costa. Já Diogo Costa recebeu o prémio de Atleta do Ano, Victor Froholt recebeu o prémio de Futebolista da Temporada. O Sporting faz hoje o primeiro treino com todos os internacionais. Luís Soares, Maxi Araújo e Zalazar vão estar hoje pela primeira vez em Alcochete para treinar com Rui Borges depois da paragem para seleções. E são dúvida para o jogo de amanhã. O Sporting joga com o Sporting de Braga, em Braga, no arranque da Liga. Rui Borges vai falar hoje aos jornalistas ao 12:15. O Boa Vista está cada vez com mais dificuldades em ver a luz ao fundo do túnel, agora com o chumbo do plano de recuperação, o que abre portas ao fim definitivo do clube. A decisão acontece depois de uma assembleia de credores realizada ontem no Tribunal de Comércio de Vila Nova de Gaia. Em comunicado, a direção do Boa Vista lamenta a decisão e garante que tem trabalhado para mostrar que há futuro para o Boa Vista. Para além disso, o 00 avança que a venda do estádio e do complexo do Bessa vai mesmo avançar. 33 milhões de euros é esse o valor da venda para o grupo Confra Silva. É uma empresa de construção liderada por Jorge Silva Maurício. Portugal joga hoje com os Países Baixos na ronda de elite de acesso ao Europeu de 2027 de futsal feminino. A TSF, o selecionador Luís Conceição, avalia o adversário.
4: Sim, eu acho que sim. Embora tenhamos uma seleção muito jovem, já temos atletas com muita experiência a participar tanto em clubes como em seleções em momentos assim competitivos de grande exigência, em finais. A prova disso foi também o último campeonato, a prestação que tivemos no último campeonato do mundo. E claro que estas grandes competições dão-nos outra preparação para quando chegar agora o campeonato da Europa estarmos mais preparados ou em melhores condições para ganharmos a Espanha.
2: E vão tentar chegar ao campeonato.

0: Campeonatos da Europa e que fazer melhor resultado do que nos anteriores em que foram eliminados pela Espanha. Começa essa caminhada hoje frente aos Países Baixos na ronda de elite. O jogo é às 6 da tarde em Oliveira das Meis. Na natação, Camila Rebelo é o mais recente reforço da equipa do Benfica. A nadadora de 23 anos deixa a Associação Lausanne Natação. Ela é especialista nos 100 e nos 200 metros costa. Camila Rebelo venceu a ainda este ano a medalha de prata nos Campeonatos da Europa de Paris, onde estabeleceu um novo recorde nacional. Agora vai vestir as cores do Benfica.
1: Está concluída esta página de desporto na manhã TSF com Rita da Silva Vieira. Vamos saber do trânsito numa altura em que chega a indicação de que há acidente no IC19 junto ao nó de Pinamanique em direção a Lisboa. Há demora já a partir de Alfragide, antes também há fila entre Terceira e Amadora. Para a Ponte 25 de Abril, a fila na A2 está a parar em Corroios. A A5 tem fila entre Porto Salvo e Linda a Velha. Há demora também na A1 entre São João da Talha e Sacavém. E depois a segunda circular também com paragens entre o Prior Velho e a zona do aeroporto e também entre o Relógio e o Campo Grande. No sentido Benfica-Aeroporto, há paragens entre o viaduto Eixo Norte-Sul e o radar. Eixo Norte-Sul, que já tem fila entre o viaduto à Avenida Padre Cruz e a zona das Laranjeiras. Na cidade do Porto, o trânsito também mais complicado na VCI, porque há acidente na saída para Paranhos, sentido Freixo Rábida. Estão cortadas as vias direita e central. Há fila já a partir de Oliveira do Douro, na A20. A A3 para o Porto tem fila entre o nó com a A4 e o acesso à VCI. No final da A1 há paragens a partir de Santo Ovídio até à saída para a Via Panorâmica, afeta a ligação da A44 em direção ao Porto. No centro do país, dou-lhe conta também de um acidente na A23, um acidente com um pesado e várias viaturas ligeiras, na zona de Vila Velha de Ródão, sentido do Castelo Branco, Torres Novas, quilómetro 107. É preciso cuidado à passagem por este local na A23.
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3: Música contemporânea no auditório do museu, um lugar que volta a ganhar vida com a fotografia, uma exposição que cruza desenho, escultura e tecnologia e uma última chamada para uma viagem que promete chocar, com paragens na religião, na sociedade, na guerra e na memória. São os destaques da edição desta semana.

0: o corpo de um animal que podemos literalmente atravessar, uma cruz de betão que parece um corpo caído e uma instalação que transforma palavras em luz. Na exposição The Vexation of Spirit, A Aflição do Espírito, as obras querem contar-nos uma história e deixar-nos com mais perguntas do que respostas. São cerca de 90 obras de mais de 30 artistas. O objetivo é mesmo inquietar, como sublinha o próprio colecionador, o Conde Durkheim.
1: A minha ideia sempre foi: não quero que tenhas um bom momento, eu quero despertar-te. É só isso. Já vi muitas pinturas lindas, mas não as compraria, porque eu não compro coisas bonitas.
0: Entre as obras exibidas, há ainda uma réplica da paragem de autocarro que leva turistas a Auschwitz e um mealheiro na forma de uma menina para angariar fundos para as crianças vítimas da guerra. O Conde Durkheim revela como gostava que cada visitante saísse desta exposição.
1: Há mais na vida do que apenas aquilo que eu vejo. E há mais na vida do que aquilo a que chamamos falso hoje em dia. Quero que as pessoas percebam que há muita falsidade na inteligência artificial, nas mentiras e aí por diante. É isso que eu quero que os visitantes levem para casa, aflição. Quero que vejam isso e que olhem para as imagens de uma forma diferente. Não é só porque são bonitas ou feitas por um nome famoso. Não, é o conteúdo que cada um tem de encontrar.
0: Which you have to find. Estas são as últimas semanas para ver The Vexation of Spirit, por isso não deixe de a visitar no Museu de Serralves até dia 1 de novembro. Duas palavras que parecem não combinar: espasmo e quadrado. A exposição do artista Pedro Henriques reúne duas décadas de trabalho que nos convida a olhar duas vezes para aquilo que vemos. O curador, Ricardo Nicolau, diz que esta exposição pode ser vista como um encontro entre contradições.
2: O trabalho escultórico parece mais ou menos bidimensional, o trabalho de pintura e de gravações tem algo de escultura, os desenhos, que são outra componente do trabalho que é apresentado na exposição, são simultaneamente metódicos, gráficos e expressivos. Se isto se pode combinar, e pode, os desenhos do Pedro Henriques provam-no, e portanto pareceu-nos que o título Espasmo Quadrado, visto que é uma espécie de oxímoro ou de dois termos mais ou menos contraditórios, poderia ser uma espécie de espelho feliz daquilo que é a produção do artista nas últimas décadas.
0: A exposição, chamada Espasmo Quadrado, pode ser visitada no museu até domingo, dia 11 de outubro. E se um lugar pudesse guardar memórias mesmo depois de desaparecer? Esta é a pergunta que atravessa a exposição Foco, Ecos da Vida Moderna, de Cláudia Rocha. A fotógrafa percorreu o antigo complexo do Foco, no Porto, composto pelo Hotel Tivoli, pelo clube e pelo cinema Estúdio Foco. Entre madeira, betão, luz e natureza, Cláudia Rocha revela algumas das fotografias expostas.
3: Uma das imagens mais fortes é a da piscina interior. As paredes são em tijolo e é uma escultura de José Rodrigues. É um trabalho lindíssimo com tijolo. Tens uma claraboia, que são assim uma espécie de várias pirâmides, e uma piscina que um dia foi de treinos e agora está vazia e cheia de lixo e de cadeiras e de mesas e sanitas e extintores.
0: As fotografias mostram um espaço onde o tempo deixou marcas e onde é possível imaginar as pessoas e as histórias que por ali passaram. A exposição pode ser visitada no foyer do auditório do museu até dia 29 de novembro.

0: No auditório do museu, a música contemporânea também entra em cena. O grupo Ars Ad Hoc apresenta um programa que cruza obras já conhecidas com novas partituras e leva os músicos a ocupar diferentes espaços do palco. Há momentos mais intensos, outros mais delicados e, no final, uma estreia absoluta de uma nova peça para quinteto. Um concerto pensado para descobrir diferentes formas de ouvir e de experimentar a música contemporânea no domingo, dia 11, no auditório do museu. 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
1: A agenda da Fundação Serralves neste magazine semanal, assinado por Inês Cortes e Joaquim Dias. Estamos a 10 minutos das 8 da manhã. Vamos para o mundo digital. Rui Tocaiana, a Marshall lança uma nova coluna para festas, a mais pequena de sempre.
2: A Marshall acaba de apresentar o mais recente membro da gama Bromley. Estas são as colunas para festas da marca. E a Bromley 150 é a mais pequena de sempre. O peso dela não chega aos 6,5 kg, um valor que é metade daquele que está nas especificações da Bromley 450, aquela que até agora era considerada a mais cambuta da família. Em termos de aspecto, a 150 sai aos seus. Mantém-se as luzes na frente e aquela estética que a Marshall soube tornar reconhecível em qualquer lado. Quanto ao som, ela oferece estéreo verdadeiro e tem duas entradas independentes com controles de volume separados. Um para o microfone, o outro para o que se entender ligar também à coluna. Ao contrário do que é a tendência atual, o dispositivo não obriga a que se use uma app para o controlar, tanto assim que, tal como nos amplificadores Marshall, aqui na coluna há botões físicos para tratar da equalização. É resistente ao pó e aos salpicos, tem pega integrada para transporte e a bateria dura até 40 horas. Para já, ainda não foi anunciada na Europa, mas nos Estados Unidos custa o equivalente a 500 euros. Feitas as contas, é bem mais barato do que a irmã 450.
1: 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Vamos até às 8 da manhã ficar com a memória de elefante. Mário Fernando e Manuel Costa Monteiro, hoje com Caetano e Chico juntos e ao vivo.
3: Na ronda pelo universo brasileiro que estamos a fazer por estas semanas, voltamos a 1972. Ora, tal como outras surpresas que surgiram nesse ano e de que já aqui falei, é nesta altura que surge também aquele que é muito provavelmente o álbum ao vivo mais relevante da história da música brasileira, e por razões que nem têm somente a ver com a produção musical propriamente dita. É a aproximação definitiva entre a ala tropicalista de Caetano Veloso e a da intelectualidade tradicionalista de Chico Buarque, numa autêntica frente comum de denúncia do regime militar que, por alturas de 1972, estava numa das suas piores fases. Foi o dono de uma loja de discos de Salvador da Bahia, onde trabalhava Gal Costa, quem tomou a iniciativa de juntar os músicos para acabar de vez com as intrigas sobre as divergências entre os dois lados. As condições em que o concerto se realizou no Teatro Castro Alves, em Salvador da Bahia, mesmo sendo tecnicamente imperfeito, com um repertório incompleto, a débil qualidade do áudio, o ruído excessivo da plateia colocado de propósito para ocultar certas palavras, as intervenções da censura, que até elaborou um relatório detalhado sobre o concerto e o modo como os músicos agiram, facto é que este é o registro de um espetáculo histórico. E logo a abrir, há Bom Conselho, uma canção em que se inverte totalmente a tradição da sabedoria popular.
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0: E Manel, amanhã como encerras esta Semana Brasil?
1: Vou encerrar com um livro, uma canção e a seca nordeste do Brasil.
2: E nós vamos para o Grande Jornal às 8, já a seguir.

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1: O Governo entrega hoje no Parlamento a proposta do Orçamento do Estado para 2027. Neste jornal, olhamos para o que já se sabe sobre este documento. O PCP recomenda ao Executivo um aumento das pensões para lá do bónus já aprovado. Trata-se de uma medida para ajudar os portugueses a enfrentarem o aumento do custo de vida. Em França, os estudantes regressam esta quinta-feira aos protestos e exigem investimentos fortes nas escolas públicas e na educação e não se deixaram convencer pelos anúncios feitos ontem à noite pelo Primeiro-Ministro. Le Cornu prometeu ainda tomar mais medidas até ao final deste mês. Às 8, com a ajuda do jornalista Rui Polónio, tentamos descobrir como se faz a tradução de uma palavra, porque não se trata apenas de uma troca de língua.
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0: Esta quinta-feira vai trazer céu pouco nublado ao território do continente, vento de norte por vezes forte na faixa costeira e nas terras altas, pequena descida da mínima, mas subida da máxima. Esperam-se para hoje 29 graus para Lisboa, 27 é a máxima para Faro e 24 para o Porto, 8 graus, mínima mais baixa na Guarda e em Bragança. Para os Açores, conte com céu parcialmente nublado, mas sem chuva, máxima em Ponta Delgada 22 graus, para a Ilha da Madeira. Esperam-se aguaceiros fracos. 26 graus é a máxima hoje para o Funchal. E agora vamos para o Grande Jornal às 8 na manhã TSF, edição de Leonor Ferreira.
1: O Governo aprova em Conselho de Ministros mais logo a proposta do Orçamento do Estado para 2027 e ao princípio da tarde faz a entrega no Parlamento, dois dias antes do previsto. Depois o Ministro das Finanças dará a conhecer o documento em conferência de imprensa, sendo que até agora já foram conhecidas algumas dessas medidas. Inês Cortes.
4: O Orçamento do Estado para 2027 prevê uma nova redução do IRS de acordo com o Ministro das Finanças. As taxas do primeiro ao sexto escalão já tinham sido reduzidas entre 0,3 e 0,5 pontos percentuais numa medida com um custo de 400 milhões de euros. Ontem, no Parlamento, Miranda Sarmento deixou a novidade.
5: Será a sexta redução de IRS, que o Orçamento também trará a atualização de escalões, da dedução específica, do mínimo de existência. E com esta descida que hoje aqui discutimos, são já 2,4 mil milhões de euros, com o orçamento estaremos já próximo dos 3 mil milhões do programa eleitoral e ainda faltam quase três anos até a legislatura terminar em outubro de 29.
4: Para os pensionistas, o complemento solidário para idosos vai aumentar 50 euros, passando dos atuais 670 para 720 euros. Está também prevista a subida do salário mínimo nacional dos 920 para os 970 euros. Na função pública, os salários deverão aumentar 2,3%, com um mínimo de cerca de 60 euros.
1: A proposta do Orçamento do Estado para 2027 é debatido na Generalidade a 27 e 28 de outubro. A votação final está agendada para 24 de novembro. O documento deverá ter aprovação garantida. O líder do PS já disse que vai propor ao partido este sábado a abstenção na votação deste documento. O Ministério da Saúde vai criar uma agência pública para o setor com a fusão de várias entidades. A notícia é avançada na edição de hoje do Público, que dá conta desde logo do desaparecimento da direção executiva do Serviço Nacional de Saúde, Mariana Caparica.
6: O jornal adianta que o organismo liderado por Álvaro Almeida deverá ser agregado com a Administração Central do Sistema de Saúde e os serviços partilhados do Ministério. Outra fusão inclui a Direção-Geral da Saúde e o Instituto Nacional de Saúde Dr. Ricardo Jorge. A reforma está a ser liderada pelo Ministério da Reforma do Estado, de Gonçalo Matias. Com o cenário ainda em aberto, são já apontados nomes para os novos organismos. É o caso de Nuno Reis, antigo deputado do PSD, e de Carlos Martins, atual presidente da Unidade Local de Saúde de Santa Maria. Quem não parece, no entanto, ser opção é Álvaro Almeida, atual diretor executivo do SNS. O Público avança que o responsável já foi informado das alterações e não terá ficado satisfeito com a notícia de que não vai terminar o mandato em 2028.
1: As mudanças que estão a ser preparadas pelo Governo em relação ao setor da saúde. O PCP leva hoje a debate uma recomendação ao Governo para aumentar as pensões, para além do bónus que o Executivo já decidiu e aprovou para dezembro. Alfredo Maia, deputado comunista, fala numa proposta com um custo de 1.000 milhões de euros que é necessário tomar para ajudar os portugueses a enfrentar a crise.
7: Isto não vai lá com bónus pontuais. Isto vai lá é com o aumento estrutural das pensões e reformas. E por isso, e por um lado e por outro lado, pela reposição no mínimo dos mínimos do poder de compra de mais de metade dos reformados que ganham menos de 500 euros. Recebe menos de 500 euros de pensão. E o que nós propomos é um aumento intercalar com efeitos a 1 de julho, portanto, para valer para os 7 meses restantes, isto é, incluindo o 13º mês, em pelo menos 50 euros para todos os reformados. Isto é da mais elementar justiça, como digo, porque de facto se trata de uma população muito fragilizada, com baixos rendimentos e que não aguenta mais.
1: O Governo tem alertado para a curta margem orçamental de apenas 100 milhões de euros, apelou já também à responsabilidade por parte da oposição. Alfredo Maia aconselha, no entanto, o Primeiro-Ministro a também ele mudar as prioridades para responder às necessidades dos portugueses.
7: O Governo tem que reorientar as suas opções e nós preferimos, defendemos e é de inteira justiça que reoriente as suas opções no sentido de favorecer os trabalhadores, os reformados e os pensionistas e assim promova uma justa redistribuição da riqueza produzida, porque ela continua, digamos, a pender para o prato da balança do capital e não para o trabalho.
1: Esta é apenas uma recomendação ao Governo, sem força de lei, mas o PCP promete voltar à carga na discussão orçamental com uma nova proposta para o aumento das pensões. A contestação nos liceus franceses volta esta quinta-feira às ruas. Depois de 3 semanas de mobilização, os estudantes mantêm a pressão sobre o Governo, apesar das respostas anunciadas pelo Primeiro-Ministro Sébastien Lecornu. O Primeiro-Ministro prometeu medidas até ao final deste mês e defendeu a atuação das forças de segurança, mas entre os estudantes, as declarações não convenceram Lígia Anjos.
8: Nem as promessas de governo, nem o apelo ao diálogo conseguiram para já tirar os estudantes franceses da rua. Esta quinta-feira há um novo dia de protestos, o quarto desde o início de uma mobilização que começou nos liceus e já se estende às universidades e aos sindicatos da educação. Ontem, ao final do dia, o primeiro-ministro tentou responder à contestação. Sébastien Lecornu reconheceu que a revolta dos estudantes não vem do nada, prometeu primeiras decisões até ao final deste mês e garantiu que as forças de segurança não têm instruções para enfrentar os alunos, mas entre os estudantes a resposta não foi suficiente.
9: Esperava medidas mais concretas. O primeiro-ministro repetiu o que já tinha dito. Hoje o movimento continua e vai continuar. Da nossa parte não vamos desistir e vamos continuar a representar os alunos da nossa escola, os alunos dos subúrbios, e vamos mostrar-lhes que estamos fartos e que vamos prosseguir a luta.
10: E que um será presente devant eux.
8: Bilal estuda num liceu de Saint-Denis, na região de Paris, quer medidas concretas e um orçamento de emergência para as escolas dos subúrbios. E a pressão não se faz apenas por mais professores ou mais verbas. A resposta policial tornou-se ela própria um motivo de protesto. Desde o início do movimento, milhares de pessoas foram detidas, centenas de alunos e elementos de forças de segurança ficaram feridos. Em Lens, no norte de França, um aluno de 15 anos ficou gravemente ferido na mão, depois da explosão de uma granada utilizada pela polícia. Há problemas muito anteriores aos confrontos.
11: Tenho a sensação de que estão aqui com conversa do que propriamente a agir. Quando vemos que faltam partes do teto e que algumas placas do teto ameaçam cair em cima dos alunos, acho simplesmente inadmissível.
8: O governo promete agora ouvir os estudantes em cada liceu, rever a substituição de professores, as condições das escolas e a transparência no acesso ao ensino superior, mas esta quinta-feira é a rua que volta a responder. Depois de 3 semanas de contestação, estudantes e sindicatos querem mostrar que o movimento ainda não acabou e que, para os fazer regressar às salas de aula, as palavras de Matignon podem já não ser suficientes.
1: Novos protestos esta quinta-feira em França. Em Liège, na Bélgica, a partir de hoje estão proibidas as concentrações de mais de 3 pessoas na via pública, uma medida tomada pelo ministro belga do interior depois de vários episódios de violência e vandalismo registados à margem de manifestações estudantis. O governo belga classificou já estes episódios de extremamente graves. Em causa está uma onda de vandalismo na qual abrigos de autocarros e contentores de lixo foram incendiados, montras de comércio foram também apedrejadas. A polícia identificou centenas de pessoas apontadas como agitadores. São situações que têm ocorrido no quinto dia de protestos contra os cortes orçamentais na educação nesta região francófona da Bélgica. Milhares de espanhóis participaram esta noite em vigília junto ao Palácio das Cortes em Madrid e também junto à casa da Mari Carmen, assim que se soube que esta idosa, que foi despejada da casa onde viveu durante cerca de 70 anos, tinha morrido. Mari Carmen morreu esta noite no hospital e assim que se soube desta notícia, os protestos fizeram-se ouvir com a frase: não foi uma morte, foi um assassinato.

0: manifestantes não conseguiram chegar ao edifício de congresso, foram travados pela polícia, mas uma porta-voz dos manifestantes, Estela Baudu, disse à televisão espanhola que as pessoas estão muito zangadas, os protestos vão continuar e o acampamento nas Portas do Sol em Madrid vão também permanecer. Estela Baudu acrescentou também a tristeza que varreu o país depois de ser conhecida a morte de Mari Carmen.
1: Com muita tristeza, com muita indignação, mas principalmente com muita
2: raiva. Com muita tristeza, muita indignação, mas principalmente com muita raiva. É isso que vai continuar a mobilizar a manifestação. Vamos continuar a organizar-nos nos sindicatos, porque a morte da Mari Carmen foi um assassinato pelo negócio da habitação. E o acampamento é uma forma de luta, como muitas outras. Vamos continuar, estamos com muita raiva. É a única coisa que podemos fazer, é sair à rua, organizar-nos e continuar esta luta.
1: E seguir com esta luta.
0: Nas Portas do Sol foram acesas muitas velas de homenagem a Mari Carmen, a idosa de 87 anos, despejada de casa, de onde saiu a 23 de setembro, numa maca no final de setembro, depois de o fundo de investimento a qual pertencia a sua casa lhe ter aumentado a renda para um valor próximo dos 2 mil euros, que era insuportável de suportar na sua condição de idosa e reformada. Apesar de já haver um acordo para que Mari Carmen regressasse a casa, ela morreu ontem no hospital. Nas redes sociais, o primeiro-ministro espanhol, Pedro Sánchez, manifestou as suas condolências à família. Numa altura em que Bruxelas discute o próximo orçamento de longo prazo da União Europeia, o presidente da Câmara de Odivelas pede investimento europeu para a renovação das condutas de água. Hugo Martins considera que estas infraestruturas ficaram durante anos atrás de outras escolhas de investimento público e isso deveria ser corrigido.
3: Há muita rede, e Portugal, e digo isto sem alarmismo, tem uma rede muito em fibra ou cimento, ao nível do abastecimento da água em baixa, isto é, aos utilizadores.
4: E isso quer dizer o quê? Quando se fala de fibra ou cimento, está a falar de amianto.
3: Tem redes que ainda contêm amianto, que até levar a água aos consumidores finais. Eu não estou a ser alarmista, até porque estas situações têm análises regulares.
4: Mas neste momento, o facto de haver uma rede que é muito sustentada numa infraestrutura de amianto, estamos a falar também de um problema de saúde pública ou ele está completamente afastado?
3: Não estamos a falar de um problema de saúde pública, ele está completamente afastado. Estamos a falar de redes que são frágeis, que facilmente, portanto, se danificam e que facilmente também, portanto, com o passar dos anos, exigem uma grande recuperação.
0: Hugo Martins é também representante de Portugal no Comitê Europeu das Regiões. Considera que o próximo orçamento europeu deve ir além das linhas de crédito do Banco Europeu de Investimento. O autarca de Odivelas diz que o volume de investimento necessário para reduzir as perdas ultrapassa a capacidade financeira dos municípios e, por isso, são precisas verbas europeias a fundo perdido para resolver um problema que atualmente se traduz numa perda de milhões de litros de água tratada.
3: Entre a água que é adquirida, neste caso a EPAL, e a água que depois é utilizada pelos munícipes e pelos os agentes comerciais, existe um déficit de 32% entre o que é adquirido e o que é consumido. Portanto, significa que houve 32% da água que se perdeu na rede de abastecimento porque está velha. Em cada ruptura perdem-se milhares de litros de água. É necessário depois todo um trabalho de reparação, mas o que nós não conseguimos é suportar sozinhos os municípios este tipo de investimentos sem comprometer outras áreas da nossa intervenção. Ou seja, aqui na zona de Loures e Odivelas eram necessários 400 milhões de euros. É inevitável que tenha de existir dinheiro de fundo perdido para este efeito.
0: Presidente da Câmara Municipal de Odivelas e membro do Comitê Europeu das Regiões, Hugo Martins, é o convidado do programa Fontes Europeias, que passa na TSF depois das 9:30 da manhã. Esta quinta-feira estará em Portugal, durante algumas horas, o secretário norte-americano Marco Rubio. É uma visita na qual vai reunir-se com o primeiro-ministro e também com o ministro dos Negócios Estrangeiros. Neste encontro deverão ser debatidas matérias relativas à defesa, economia e também tecnologia. Ainda neste jornal, as atenções a voltarem-se para a Suécia. A Academia anuncia pelo meio-dia o nome do escritor distinguido com o Nobel da Literatura. Este ano a escolha deverá recair sobre uma mulher, porque desde 2018 o galardão é intercalado, ou seja, num ano é entregue a um homem, no seguinte a uma mulher, como conta o correspondente da TSF na Escandinávia, Hélder Fernandes.
5: Se a Academia Sueca seguir a tradição dos últimos 6 anos, o Nobel vai para uma mulher, provavelmente fora da Europa. Margaret Atwood, do Canadá, Samantha Schweblin, da Argentina, Cristina Garza, do México, Alexis Wright, da Austrália e Kan Shue, da China, são nomes fortes na lista de escritoras favoritas ao Nobel da Literatura deste ano. Se o prémio for para uma autora europeia, Lídia Jorge, de Portugal, e Lyudmila Ulitskaya, da Rússia, figuram entre as super favoritas para o galardão. Mas a Academia costuma pregar surpresas e ser-se super favorita ao Nobel é raramente um bom indício. O prémio deste ano, no valor de 12 milhões de coroas suecas, cerca de 1 milhão de euros, será entregue em dezembro pelo Rei da Suécia em Estocolmo. Um comitê de 5 cátedras da Academia analisa todos os anos dezenas de candidaturas a partir de fevereiro, sendo a escolha final feita por votação direta dos 18 membros da Academia. O candidato que obtém mais votos ganha o Nobel.
0: O Nobel da Literatura já distinguiu 122 pessoas, das quais apenas 18 foram mulheres. A terminar ainda a informação de que pelo menos 4 pessoas morreram e outras 12 ficaram feridas num ataque russo com drones contra 2 distritos da capital da Ucrânia. E foram ataques ocorridos esta noite. 2 das vítimas morreram quando um drone russo caiu entre 2 edifícios residenciais em Kiev. Este ataque deixou, como disse, várias pessoas feridas. São informações detalhadas nas redes sociais pelas autoridades de policiais ucranianas. Ainda a terminar, dou-lhe conta de um episódio desta noite, passado com Lula da Silva. O atual presidente da República, o presidente do Brasileiro, é um homem que não tem redes sociais, também não usa telemóvel. Ainda assim, a pressão do resultado eleitoral da primeira volta fez com que mudasse de opinião e depois dos apelos dos militantes de começar a digitalizar a campanha, Lula da Silva acabou por ceder. E o seu staff publicou um pequeno vídeo no Instagram e no TikTok, apelando os eleitores a que saiam à rua para impedir uma vitória de Flávio Bolsonaro na segunda volta.
6: Bora, gente, pra rua! Vamos conversar com as pessoas! Você que gosta do Brasil, que gosta da educação, que gosta da democracia, que quer ter um emprego de qualidade, que quer continuar estudando e ver o Brasil crescer, você que é uma pessoa que precisa melhorar de vida, bora pra rua. Vamos ganhar essas eleições para não permitir que o retrocesso volte para esse país. Vamos lá, gente. Está na hora.
0: Era impossível não fazer este apelo nas redes sociais, até porque na segunda volta joga-se tudo entre Lula da Silva e Flávio Bolsonaro, que estão apenas a um do outro a uma distância de 2 milhões de votos.
7: Está virada esta primeira página do Grande Jornal às 8. Já voltamos com outros temas. Às 8h30 temos café duplo, o orçamento do Estado e as pensões pagas erradamente pela Caixa Geral de Aposentações. São os temas hoje em cima da mesa com Angélica da Teresa e Bernardo Pessanha, em moderação de Cristina Laiman, poucos minutos depois das 8h30.
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7: 8 horas e 19 minutos. Nesta manhã, olhamos agora para a profissão de tradutor, neste caso no Parlamento Europeu.
0: Um plenário de políticos e decisores no qual uma palavra pode atravessar uma dúzia de línguas em poucos segundos, mas nem sempre chega exatamente com o mesmo significado. Quando Luís Montenegro falou recentemente num concurso de pedinchices em Estrasburgo, os intérpretes tiveram uma fração de segundo para escolher a palavra certa. Rui Polónio foi perceber como é que se toma uma decisão destas dentro de uma cabine.
11: Primeiro-Ministro, seja bem-vindo ao Parlamento Europeu, obrigada por estar aqui conosco hoje.
12: Tentou, e no Parlamento Europeu tentar já é qualquer coisa. Nos corredores as línguas cruzam-se, no hemiciclo organizam-se por canais. Uma palavra deu mais trabalho.
13: Portugal não encara o quadro financeiro plurianual como um concurso de pedinchices.
14: Portugalsko sanje stawia KWF ako nějakému konkursu žobrákov.
12: Miroslava Petrovska tinha segundos e duas possibilidades.
14: Eu traduzi esta palavra para o eslovaco como žobronit. Isto veio quase automaticamente, porque o meu subconsciente do intérprete indicou-me que não se trata de uma palavra corrente.
12: Procurou outra palavra pouco corrente. Havia duas.
14: O outro seria ubiehatsa. Ubiehatsa, mas isto me parecia muito neutro, muito leve, muito assim, muito sem sumo, sem gosto. Então o jobronit me parecia mais adequado.
12: A gravação deixa ouvir a hesitação.
14: Sim, pode ser, porque precisamente eu estava a vacilar entre as duas. Ubiehatsa, o jobronit, e depois disse-me jobronit vai ser melhor, então pode ser que uma fração de segundo demorei com a expressão.
12: O discurso não espera.
14: Naturalmente que a interpretação não é a tradução literal, então nós temos que fazer passar a mensagem, isto é o primordial. Sempre estamos um pouco atrás do orador, mas isso é a técnica da interpretação.
12: O automatismo levou décadas. Aprendeu português em Bratislava, passou por Lisboa e traduziu livros. Houve uma palavra que ficou até anos por esclarecer.
14: Eu não encontrei a palavra Alcaquenja em nenhum lado. E depois, uns anos depois, tive a oportunidade de encontrar o José Saramago e perguntei, mas o que é esta planta Alcaquenja? E ele olhou para mim e disse-me, ai, isto era uma palavra que eu encontrei num velho dicionário brasileiro e gostei muito da palavra, então utilizei naquele contexto. E então, como eu não sabia o significado daquela palavra, eu utilizei a planta mágica chamada Alcaquenja em eslovaco.
12: Ali pôde procurar e até perguntar a Saramago. Na cabine, não.
14: Interpretação é o primeiro socorro e é instantâneo. É mais tolerável de cometer, por exemplo, imprecisões.
12: No hemiciclo, os deputados ouvem o resultado. Montenegro disse pedinchices.
13: Portugal não encara.
14: Portugalsko sanje stavia KWF ako nějakému konkursu žobrákov.
13: De pedinchices.
12: Entre uma coisa e outra, houve uma fração de segundo e uma escolha.
0: O sentido das palavras e o peso das palavras na hora de traduzir, sobretudo quando é exigido alguma e bastante exigência e rigor em termos de tradução de um texto de um decisor político. E agora neste Jornal das Oito, conversamos com Rui Soares, o engenheiro português que ajudou Elfyn Evans a conquistar o Mundial de Rallys. Rui Soares descreve o título de campeão do mundo de rallys como épico e com um misto entre felicidade e alívio. O engenheiro nascido em Aguiar da Beira é responsável pelo carro do galês e festejou a conquista no último fim de semana após o Rally da Sardenha. Tiago Barquinha Gonçalves.
15: A ligação entre Rui Soares e Elfyn Evans já dura há 6 anos e agora atingiu o ponto mais alto.
16: O Elfyn desde 2020 que andava atrás deste título e agora é um misto de uma felicidade enorme, quase indescritível, e ao mesmo tempo um grande alívio.
15: O alívio surgiu depois da desilusão de 5 épocas a terminar em segundo lugar, na última das quais foi ultrapassado por Sébastien Ogier na derradeira prova e ficou a escassos 4 pontos do título.
16: No ano passado custou muito perder o campeonato no último rally, mas nós estudámos muito no final do ano passado onde é que nós tínhamos perdido o campeonato, né? E principalmente nós percebemos que era ali a questão dos pontos de domingo em que o Elfyn não tinha sido propriamente forte, e a prova disso é que o Elfyn este ano é o vencedor da nível de pontuações de domingo, foi o piloto que mais pontuou ao longo do ano nos domingos. Esse é o resultado de um grande trabalho que começou o ano passado e foi aquilo que mudou principalmente para esta época.
15: Esta temporada, o Mundial de Rallys conheceu também contornos dramáticos, mas desta vez sorriu a Elfyn Evans e a Rui Soares. No último troço do campeonato, Oliver Solberg tinha o título na mão, mas quando faltavam apenas duas curvas para chegar à meta, despistou-se e Evans aproveitou.
16: Quando acontece da forma que é, torna tudo, a palavra que a gente agora usa, o épico, não é?
15: Épico e inesperado, depois de tantos azares.
16: Eu sou a pessoa que está sempre em contacto com o Elfyn e, portanto, que é o primeiro a ouvir as amarguras, não é? Quando algo não corre bem. Portanto, nós fazemos sempre uma chamada, digamos assim, na ligação entre o último troço e a assistência. Ele, quando tinha acabado a Power Stage, eu tinha-lhe dito, ok, não foi perfeito, mas vai dar. Ele, uma vez mais, condenou-me pelo meu otimismo irritante, quase, como ele diz. Mas depois, pronto, quando ele ligou, ele disse, esta vez tinhas razão, conseguimos mesmo. Tudo se alinhou, foi aquilo que a primeira coisa que lhe saiu.
15: Os astros alinharam-se a bordo do Toyota GR Yaris Rally 1, um carro afinado por Rui Soares, para Elfyn Evans ser campeão do mundo.
0: Rui Soares prepara-se agora para a nona época na Toyota, a oitava como engenheiro responsável pelo carro de Elfyn Evans, agora com o carimbo de campeão do mundo.
7: Está fechado este Grande Jornal às 8, teve edição de Leonor Ferreira. Está aí uma quinta-feira que vai trazer céu pouco nublado ao território do continente. Vento de norte, por vezes forte, na faixa costeira e nas terras altas. Pequena descida da temperatura mínima e subida da máxima. Para hoje esperam-se 29 graus para Lisboa, 27 é a máxima para Faro, 24 graus para o Porto, 8 graus mínima mais baixa na Guarda e em Bragança. Céu pouco nublado nos Açores, 22 graus de máxima hoje para Ponta Delgada, para a Madeira mais nuvens, possibilidade de aguaceiros fracos, 26 graus é a máxima hoje para o Funchal. Vamos para a estrada já a seguir, olhar o trânsito com acidentes a esta hora no IC19, na VCI e também na A23.
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10: 8h29, voltamos a olhar o trânsito. Lembro que há acidente no centro do país, na A23, envolve um pesado e várias viaturas ligeiras na zona de Vila Velha de Ródão, no sentido Castelo Branco-Torres Novas. Um acidente ao quilómetro 107, é preciso passar aqui com cuidado. No Porto temos acidente na VCI, na saída para Paranhos, sentido Freixo Rábida. Estão cortadas as vias direita e central, a fila estende-se até Vintes, na A20. A A3 para o Porto tem demora entre Águas Santas e o CESA VCI. O final da A1 tem paragens desde o nó da A29 até Francos, afeta a ligação de A44. Na A4 há demora entre Ermesinde e a ligação à A3. E quanto à região de Lisboa, temos também problemas no IC19, porque há acidente junto ao nó de Pinamanique, em direção a Lisboa. Há demora desde a zona de Tercena. Também o final da A2 para a Ponte 25 de Abril continua com fila a partir de Corroios. A 5 tem fila entre Porto Salvo e Linda Velha e depois na chegada ao viaduto Duarte Pacheco. Há também lentidão no eixo norte-sul entre a Ameixoeira e as Laranjeiras, nos dois sentidos da segunda circular até ao Campo Grande. No acesso da A8 para o túnel do Grilo, há demora desde a zona do Infantado. A Crile tem fila nos dois sentidos para a zona do Senhor Roubado. Em direção ao Algés, há também fila entre Odivelas e os túneis de Benfica.
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10: Fontes Europeias, hoje às 9h30, o convidado esta semana é o representante de Portugal no Comitê Europeu das Regiões, o autarca de Odivelas, Hugo Martins, que vai ser entrevistado por João Francisco Guerreiro. Antes do café duplo, temos humor com Zé Pedro Silva, parece mentira, título da crónica de hoje, agora era lançar o bolo de arroz.
13: Se há quem se queixe, outros são muito felizes e sentem-se muito realizados estando no Banco de Portugal. É o caso de Álvaro Santos Pereira, que está otimista e vê a economia a crescer 2,3% este ano. No relatório de junho, mais pessimista, o produto só se expandia 1,8%. Podia ser fome. O governador, entretanto, repôs o açúcar com umas natas e parece outro. A verdade é que há quem diga que foi Álvaro Santos Pereira que pôs Portugal no mapa. Com a internacionalização dos pastéis de nata. Fez pouco do discurso do então ministro da Economia, mas tem sido sempre a crescer. Agora era lançar o bolo de arroz. Mas atenção, apesar de ver excedente este ano e em 2027, o governador pede prudência. Naturalmente está preocupado com a diabetes. Desengane-se, porém, quem pensa que o Álvaro é só bolos. Também quer reformas estruturais, que segundo ele não se fazem há 12 anos, ora novos fora nada. Isto vai bater ali mais ou menos quando deixou de ser ministro. Se eu não gostar de mim, quem gostará, já dizia o reclame. Estamos perante mais um craque da dimensão de Pelé ou Maradona no Banco de Portugal. Mas as boas notícias continuam. Enquanto o governador via a economia a crescer como um pão de ló no forno, o ministro das Finanças afirmava no Parlamento que o orçamento do Estado para 2027 trará a sexta redução do IRS desde que este governo pegou ao serviço. A sexta redução do IRS! Por este andar, não tarda é o Estado a pagar impostos aos contribuintes. Já faltou mais para irmos nós à repartição deixar qualquer coisinha voluntariamente. Não, faço questão. Eu sei que foi de boa vontade, mas por favor, eu insisto, aceito aqui uma parte dos meus rendimentos. Ah, boas notícias. Só que entretanto, Mário Centeno apareceu a dizer que vem aí o diabo. O espírito das trevas está de volta à política portuguesa, agora anunciado do outro lado. Há dois tipos de pessoas, as que esperam o Dom Sebastião e as que esperam o diabo, ambas pelas mesmas razões. A nossa euforia não chegou a durar 2 minutos. Digam o que disserem, o maior símbolo da portugalidade ainda é o fado e nunca nos abandona. É mais um comunicado de um Ronaldo, neste caso das finanças. O ex-ministro e ex-governador do Banco de Portugal diz que estamos a gastar mais do que a riqueza que produzimos e a cativar pouco. Isto já fui eu que acrescentei. Enfim, diz que os robôs vão dar cabo da humanidade. Nós conhecemos um hacker. Podíamos ver se começavam por aqui.
10: Parece mentira o humor de Zé Pedro Silva na manhã TSF. Está disponível para ouvir também, sempre quiser, em tsf.pt e nas plataformas de podcast. Repete mais logo a seguir às 6 da tarde. Avançamos agora para o Café Duplo, à quinta-feira, com Angélica da Teresa e Bernardo Pessanha, moderação de Cristina Leiman.
14: O Governo entrega hoje na Assembleia da República a proposta do Orçamento do Estado para o próximo ano. Ontem o Ministro das Finanças destacou uma nova redução do IRS numa altura em que cerca de 3 mil pensionistas vão ter de devolver parte das pensões por um erro de cálculo da Caixa Geral de Aposentações. No Café Duplo desta manhã temos Angélica da Teresa e Bernardo Pessanha. Bom dia aos dois. Hoje começamos pelo Bernardo e pelas pensões. É compreensível que o Estado corte as pensões e exija a devolução do dinheiro que já foi pago?
15: Antes de mais, bom dia a ambas, bom dia a quem nos acompanha também. Sobre este tema há muitíssimos pontos por esclarecer e é precisamente por isso que no Parlamento já aprovámos um requerimento para ouvir a Ministra do Trabalho e o Presidente do Conselho Diretivo da Caixa Geral de Aposentações. E o que queremos perceber é quem é que se enganou e porquê, e temos de apurar responsabilidades por este engano. Há aqui um aspecto que é no mínimo estranho, para não dizer outra coisa, que a ministra diz que só soube desta situação no dia 6 de outubro, mas os pensionistas que foram visados por este erro começaram a ser notificados muito antes disso, ou seja, os reformados souberam antes da ministra por carta, e para nós não é admissível que a ministra não saiba logo de um erro desta dimensão, E com estas implicações, não é? E por isso queremos saber se estes pensionistas foram de facto informados de um valor e depois receberam outro superior, ou se o cálculo esteve mal feito à partida e desde o início, ou se este erro decorre agora de uma interpretação, ou decorreu de uma interpretação diferente à lei. Portanto, o Governo tem muito por esclarecer relativamente a isto. É que trata-se quase de 3 mil reformados da CGA, com pensões que foram atribuídas entre maio e agosto deste ano e que vão perder em média 93 euros por mês. E este dinheiro, segundo o Governo diz, vai ter que ser devolvido, ou seja, por causa de um aparente lapso, de um aparente erro do sistema informático, quem vai pagar é o pensionista. E, portanto, por um erro do Estado, paga o reformado, e há aqui, de facto, por isso também, uma quebra muito grave na confiança do sistema, quer dizer, quem sente lapso de um aparente erro do sistema informático, quem vai pagar é o pensionista, e, portanto, por um erro do Estado, paga o reformado, e há aqui, de facto, por isso também.

0: ou serão eles que terão de pagar por um erro do Estado?
1: Bem, antes de mais, muito bom dia a ambos e a quem nos ouve. Isto é mais um exemplo caricato de como este governo e este Estado, não é? Nós falamos de tantas reformas do Estado e de que os serviços têm que funcionar. Isto é um exemplo claro, quer dizer, não funciona. Aquilo que disseram por parte da CGA é que houve um lapso na parametrização dos sistemas de informação. E portanto houve lapso humano, houve lapso do sistema em si, nós também não sabemos, mas isto é algo que de facto não pode acontecer, porque houve uma simulação que foi dada às pessoas, as pessoas concordaram com elas e aceitaram. Eu nem sequer sei, no meio destas quase 3 mil pensões que estão em causa, se não há pessoas que, se tivessem tido ou recebido um cálculo diferente, não tivessem optado por trabalhar até mais tarde, para depois obter uma reforma mais proveitosa. Portanto, nós não conhecemos a dimensão do problema, sabemos que são cerca de 3 mil pensões, dentro do valor que o Bernardo disse há pouco, mas nós não sabemos os casos, por exemplo, como este que eu referi, que é a pessoa com base numa informação nova, se calhar teria optado por continuar a trabalhar. E isto é gravíssimo, porque as pessoas não têm que pagar por um erro que é do Estado, não é? Se o Estado se enganou, tem que assumir esse erro. E, portanto, tem que haver esclarecimentos sobre isto, saber se efetivamente foi um lapso de parametrização do sistema de informação, como a CGA diz, ou se há aqui alguma reinterpretação da legislação que vigora, porque houve uma explicação dada pelo Sindicato Nacional de Professores Licenciados que diz que parece que não é a parametrização que está em causa, mas é uma reinterpretação da legislação, e efetivamente as pessoas não têm culpa por algo que agora o Governo, ou o Estado neste caso, decide fazer de forma contrária. Portanto, é muito importante ouvir os esclarecimentos para depois termos uma posição clara, mas à partida é mais um ano de escandaloso de que as pessoas não podem ser penalizadas por um erro que não lhes cabe a elas.
0: Vamos esperar pelas explicações da Ministra do Trabalho, que irá ao Parlamento explicar este caso. Falamos agora sobre a proposta do Governo para o Orçamento do Estado do próximo ano. Bernardo, é uma boa proposta ou o Governo poderia ir mais longe?
2: Bom, sobre este tema, o Ministro das Finanças veio ao Parlamento anunciar a sexta descida de IRS, mas dito assim parece uma boa notícia, mas vale a pena ouvir exatamente o que é que disse o Ministro, e aquilo que o Ministro anunciou para 2027 foi atualizar os escalões, a dedução específica e o mínimo de existência, ou seja, na prática é acompanhar a inflação. Isto não é uma, isto é, acaba por ser uma obrigação legal e não é propriamente uma escolha do governo. E mais, as próprias finanças já tinham estes 401 milhões inscritos nas contas como algo que acontece, aconteceria de qualquer maneira. E, portanto, atualizar os escalões é necessário, mas não significa baixar impostos, é deixar de os subir, no fundo, às escondidas. E se o salário sobe com a inflação e os escalões ficam parados, acabamos por pagar mais imposto sem ter ficado propriamente mais ricos. E corrigir isso, de facto, a nosso ver, é o mínimo. Agora, chamar-lhe descida é no fundo, vender a notícia, a mesma notícia duas vezes. É que se virmos bem, se olharmos bem para esta descida, quem ganha 1.000 euros vai ter 1 euro de alívio por mês, e quem ganha 1.500 euros tem 5 euros. Ou seja, isto com os preços dos combustíveis, ou os valores que estão, nem sequer para meio litro de gasolina dá. Portanto, convém explicar também ainda como é que esta descida apareceu. Isto, se bem nos recordamos, no início de setembro o governo fazia saber que não havia uma nova descida de IRS este ano, e depois uma semana depois, com a moção de censura apresentada pelo Chega, o primeiro-ministro anunciou 800 milhões entre IRS e pensões. Ou seja, o próprio governo admitiu que já sabia desde julho que havia margem, e portanto isto para nós, isto não é uma política fiscal séria, isto é uma gestão política para caçar votos. E naturalmente que não somos contra baixar o IRS, aliás, antes pelo contrário, nós em 2025 ajudámos exatamente a aprovar uma descida.

0: Mas agora chamarmos a isto uma descida, não nos parece correto, isto é uma atualização obrigatória, e, portanto, aquilo que vamos exigir, aquilo que o Chega vai exigir no orçamento, é uma descida real das taxas para a classe média e o alívio do IVA também para quem não paga IRS. Portanto, 1 euro por mês não é política fiscal, é publicidade enganosa.
1: Angelique, o orçamento, a proposta do governo é pouco ambiciosa?
2: É pouco ambiciosa, é mesmo uma esmola, é tirar uma esmola, é um alívio de 1 euro por mês para quem tem um salário de 1.000 euros, portanto é 1 euro a menos por mês, é de facto uma esmola, e depois fazem isso repetidamente, que é para mostrar que estão a baixar impostos por diversas vezes, portanto é de facto publicidade enganosa, que já nos habituaram. Nós naturalmente que não vamos votar contra, não é? Esta descida de 1 euro por mês de imposto, mas o que se deveria fazer era efetivamente alterar e simplificar o IRS. Ainda ontem nós apresentámos uma proposta que estamos ansiosos para saber como é que ela vai ser votada, porque é menos ambiciosa do que aquilo que a IEL tem defendido, ou seja, propusemos reduzir a 0,3 pontos percentuais o primeiro escalão de IRS, em linha com a proposta do governo, procedermos a um aumento significativo da dedução específica até 6 mil euros e eliminar o segundo escalão. Vamos ver como é que o PSD vai votar isto na Assembleia da República, que seria sim uma baixa efetiva do IRS, porque o IRS é o imposto sobre o trabalho, é o imposto sobre o qual todos os partidos políticos deviam ter consciência que é o imposto a baixar, porque é o imposto do esforço dos portugueses. E ninguém mais do que os portugueses que trabalham sabem onde é que devem gastar o seu dinheiro. E, portanto, esse dinheiro deve ficar no bolso dos portugueses e não do Estado. É mesmo aquele imposto em que tem que haver um esforço efetivo de baixar, que é para que as pessoas percebam que trabalhar compensa, não é? Ao contrário daquilo que acontece hoje muitas vezes. E, portanto, esta baixa, entre aspas, de 1 euro por mês, o que é que se faz com 1 euro por mês? É aquilo que eu pergunto ao Governo e ao Senhor Ministro das Finanças. Não se faz nada, portanto, é tirar a areia para os olhos. Os portugueses ouvem isso nos títulos das notícias e até ficam entusiasmados, e depois vão ver e é mais uma desilusão. Portanto, vamos ver como é que o PSD vai votar esta proposta da Iniciativa Liberal, que é, efetivamente, uma baixa do IRS na classe média, que está completamente esmagada por esta carga fiscal.
1: Agradeço a Angelique da Teresa, da Iniciativa Liberal, e Bernardo Peçanha do Chega. Fica encontro marcado para a próxima semana. Amanhã voltamos com outros convidados para o último Café Duplo da semana.
3: Para fechar a semana, como sempre, João Oliveira e Lídia Pereira, café duplo moderado por Cristina Laiman. Faltam 14 minutos para as 9. Vamos ter os sinais de Fernando Alves daqui a pouco. Mas para já, vamos ao Rock Me Baby, em Vila Nova de Gaia, no TSF Pais e Filhos desta manhã.
4: Depois de conquistar Lisboa e de levar mais de 10 bebés e famílias a descobrir o rock de uma forma muito especial, o Rock Me Baby chega agora ao Auditório Municipal de Vila Nova de Gaia. Apesar do nome, este espetáculo não é só para bebés. Na verdade, é para diferentes gerações viverem juntas músicas que muitos pais e avós conhecem bem e que os mais pequenos podem agora descobrir pela primeira vez.

0: esta é uma delas. Além de Bon Jovi, também vai ser possível ouvir Queen, Beatles, tudo numa experiência sensorial e divertida pensada para as famílias. Há duas formas de viver o espetáculo. Pode ser sentados, na plateia, ou mesmo em cima do palco. Nesta segunda, existem almofadas junto dos artistas para uma experiência ainda mais próxima e interativa. Há sessões todos os domingos, uma às 10 da manhã e outra às 11:30 da manhã, a decorrer até ao dia 29 de novembro.
1: O Rock Me Baby em Vila Nova de Gaia, sugestão no TSF Pais e Filhos desta manhã com Maria Ramos Santos e edição de som de Paulo Jorge Guerreiro.

0: House Rock, Elvis Presley na manhã da TSF. Muito bom dia, estamos a 10 minutos das 9. Está na hora dos sinais de Fernando Alves.
1: Soube pela Reuters, via público, que a Noruega poderá proibir, em breve, a utilização de óculos com inteligência artificial em lugares públicos, praias, parques, museus, centros comerciais. As autoridades norueguesas temem que as pessoas possam ser abusivamente fotografadas ou filmadas. Só espanta que não tenham temido tal possibilidade em tempo útil, quando autorizaram o que agora admitem proibir, tomando como certo que estamos num patamar muito além da mirada Miron, dada a comprovada possibilidade de terem tais óculos, mais do que armações, armas de longo alcance, mesmo ao perto, tanto mais quanto mais ao perto. Com tais ferramentas, estamos além da realidade aumentada. Entramos no domínio da realidade capturada, com a obtenção fraudulenta de dados, a rapina biométrica, por aí fora. O que se passa é que um tipo postado à minha frente com tal parafernália ajustada ao nariz e às orelhas pode colher de mim, mais do que a beleza ou a fialdade, muito mais do que a cor dos meus olhos, aquilo que eu estou olhando, as conversas que eu esteja tendo, os dados que eu transporte, sei lá se, não tarda, os meus mais secretos pensamentos. Eu sabia vagamente que havia óculos capazes de dar a ver dentro das cabeças, mas não tanto. Algures na longínqua adolescência, teremos acreditado que os óculos nos dariam um ar mais inteligente, não obstante algo artificial. Cedo chocámos, contudo, com o poste de realidade. Num setembro de há quase 100 anos, o Pessoa, que os usava de aros redondos, escreveu a Ofélia uma carta em que se penitenciava de três coisas, não obstante delas declinar qualquer espécie de culpa. Por três vezes a encontrei, escreve ele, e a não cumprimentei, porque a não vi bem ou antes a tempo. Uma vez foi já há muito, na Rua do Ouro e à noite. E a Ofelinha com o rapaz que supus ser seu noivo ou namorado, mas realmente não sei se era o que era justo que fosse. As duas outras vezes foram recentes e no carro em que ambos seguíamos no sentido que acaba na estrela. Via, uma das vezes, só de soslaio, e os desgraçados que usam óculos têm o soslaio imperfeito. Se pudesse ter usado óculos com inteligência artificial, o Pessoa talvez não tivesse precisado de escrever a Ofélia naquele 11 de setembro de 1929, esgravatando a identidade do rapagão que a acompanhava certa noite na Rua do Ouro. Nem a sua última frase escrita na cama do hospital teria sido aquele pedido pungente de que lhe dessem os óculos. Mas nesse caso, o pintor Costa Pinheiro não teria imaginado um certo olhar cheio de navios quando fantasiou na tela os óculos do poeta Álvaro de Campos. Faz de conta que Ofélia entra agora na conversa e pergunta se tais óculos, ditos de inteligência artificial, darão a quem os venha a usar, quase 100 anos adiante no tempo, um olhar mais artificial ou mais inteligente. E que o caeiro se mete na conversa. O meu olhar é nítido como um girassol, diz ele. E que o dos óculos redondos remata com o final da carta. Outra coisa. Não, não é nada. Boca doce.

Essa canção é de 1984, aqui na versão ao vivo Óculos dos Paralamas do Sucesso. Vamos já seguir para a edição das 9. Daqui a um minuto, mais coisa menos coisa, vai ficar a saber qual é o tema em debate hoje no Fórum da TSF.

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0: Mário Centeno foi nomeado conselheiro independente do Abanca Vida e Pensões, a filial seguradora do Abanca especializada no ramo vida, poupança e proteção familiar. O Governo entrega hoje no Parlamento a proposta de orçamento do Estado para 2027. À tarde, o Ministro das Finanças revela o documento. Em França, os estudantes que regressam, aliás, esta quinta-feira aos protestos, exigem investimentos fortes nas escolas públicas e na educação, apesar do Primeiro-Ministro ter prometido tomar medidas até ao final deste mês.
1: Ora, e no fórum desta manhã, Manuela Cássio propões que antecipemos a entrega do Orçamento do Estado para 2027.
2: Queremos saber com que expectativas é que os nossos e as nossas ouvintes aguardam as propostas do Governo. A redução do IRS e a subida das pensões e do salário mínimo são um bom sinal ou ficam abaixo do que seria necessário? Será possível conciliar as contas certas com a defesa das empresas e das famílias asfixiadas pelo custo de vida? O Governo deve optar pela prudência ou apostar em medidas que ajudem a crescer a economia?
1: 808-202-173, número de telefone disponível a partir de agora para participar, 808-202-173. Participe também no debate online na página da TSF no Facebook. O fórum está no ar, como é habitual, a seguir às 10.
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1: Vamos já para a edição das 9, na Manhã TSF, Leonor Ferreira.
0: Pelo menos 7 pessoas, incluindo uma criança de 6 anos, ficaram presas hoje num edifício de 3 andares que colapsou em Istambul, a capital da Turquia. As equipas de resgate estão nesta altura no terreno a tentar chegar às pessoas soterradas. As autoridades temem que o edifício venha a sofrer novo desabamento e os edifícios vizinhos foram evacuados por medida de segurança. Mário Centeno foi nomeado conselheiro independente do Abanca Vida e Pensões, que é a filial seguradora do Abanca, especializada na gestão e oferta de produtos de poupança, proteção familiar e também planos de pensões. É uma seguradora que fechou o ano passado com receitas superiores a 97 milhões de euros. Atualmente, o antigo Ministro das Finanças e ex-governador do Banco de Portugal é professor catedrático no ISEG, o Instituto Superior de Economia e Gestão. O Governo vai aprovar em Conselho de Ministros a proposta de orçamento do Estado para o próximo ano, uma sessão do Conselho de Ministros que deverá estar a começar. Depois, ao início da tarde, o Governo faz a entrega do documento no Parlamento. A seguir, o Ministro das Finanças dará a conhecer o documento em conferência de imprensa, sendo que até agora já foram conhecidas algumas dessas medidas. Inês Cortês.
5: O Orçamento do Estado para 2027 prevê uma nova redução do IRS de acordo com o Ministro das Finanças. As taxas do primeiro ao sexto escalão já tinham sido reduzidas entre 0,3 e 0,5 pontos percentuais numa medida com um custo de 400 milhões de euros. Ontem, no Parlamento, Miranda Sarmento deixou a novidade.
6: Será a sexta redução de IRS, que o Orçamento também trará a atualização de escalões, da dedução específica, do mínimo de existência. E com esta descida que hoje aqui discutimos, são já 2,4 mil milhões de euros, com o orçamento estaremos já próximo dos 3 mil milhões do programa eleitoral e ainda faltam quase três anos até a legislatura terminar em outubro de 29.
5: Para os pensionistas, o complemento solidário para idosos vai aumentar 50 euros, passando dos atuais 670 para 720 euros. Está também prevista a subida do salário mínimo nacional dos 920 para os 970 euros. Na função pública, os salários deverão aumentar 2,3%, com um mínimo de cerca de 60 euros.
0: São as principais linhas deste documento, pelo menos aquelas que já são conhecidas. A proposta do Orçamento do Estado para 2027 é debatido na Generalidade a 27 e 28 deste mês. A votação final está marcada para 24 de novembro. O documento deverá ter aprovação garantida. O líder do PS vai propor ao partido já este sábado a abstenção na votação do orçamento. O Ministério da Saúde vai criar uma agência pública para o setor com a fusão de várias entidades. A notícia é avançada na edição de hoje do Jornal Público, que dá conta desde logo do desaparecimento da direção executiva do Serviço Nacional de Saúde, Mariana Caparica.
7: O jornal adianta que o organismo liderado por Álvaro Almeida deverá ser agregado com a Administração Central do Sistema de Saúde e os serviços partilhados do Ministério. Outra fusão inclui a Direção-Geral da Saúde e o Instituto Nacional de Saúde Dr. Ricardo Jorge. A reforma está a ser liderada pelo Ministério da Reforma do Estado, de Gonçalo Matias. Com o cenário ainda em aberto, são já apontados nomes para os novos organismos. É o caso de Nuno Reis, antigo deputado do PSD, e de Carlos Martins, atual presidente da Unidade Local de Saúde de Santa Maria. Quem não parece, no entanto, ser opção é Álvaro Almeida, atual diretor executivo do SNS. O Público avança que o responsável já foi informado das alterações e não terá ficado satisfeito com a notícia de que não vai terminar o mandato em 2028.
0: As alterações que vão ser, deverão ser tomadas para o setor da saúde, uma notícia avançada na edição de hoje do Jornal Público. O secretário norte-americano Marco Rubio está esta quinta-feira em Portugal, uma visita de apenas algumas horas. Rubio tem reuniões marcadas com o primeiro-ministro e com o ministro dos Negócios Estrangeiros, um encontro para falar de defesa, economia e também tecnologia. Pelo menos 4 pessoas morreram e outras 12 ficaram feridas num ataque russo com drones contra 2 zonas de Kiev. A informação está a ser avançada pelas autoridades policiais ucranianas. Sabe-se que este foi mais um ataque de Moscovo à capital ucraniana, depois de ontem ter também sido bombardeada por drones russos. A contestação nos liceus franceses volta a estar nas ruas esta quinta-feira. Depois de 3 semanas de mobilização, os estudantes mantêm a pressão e já estão nas ruas de Paris, que estão, nesta altura, com bastante reforço policial. O primeiro-ministro, ontem à noite, o primeiro-ministro francês, prometeu medidas até ao final deste mês de outubro, defendeu a atuação das forças de segurança, que, lembram, estão a ser investigadas em 10 inquéritos, mas entre os estudantes as declarações de Sébastien Lecornu não causaram grande impacto, como conta a correspondente da TSF em França, Lígia Anjos.
8: Nem as promessas do governo, nem o apelo ao diálogo conseguiram para já tirar os estudantes franceses da rua. Esta quinta-feira há um novo dia de protestos, o quarto desde o início de uma mobilização que começou nos liceus e já se estende às universidades e aos sindicatos da educação. Ontem, ao final do dia, o primeiro-ministro tentou responder à contestação. Sébastien Lecornu reconheceu que a revolta dos estudantes não vem do nada, prometeu primeiras decisões até ao final deste mês e garantiu que as forças de segurança não têm instruções para enfrentar os alunos, mas entre os estudantes a resposta não foi suficiente.
9: Esperava medidas mais concretas. O primeiro-ministro repetiu o que já tinha dito. Hoje o movimento continua e vai continuar. Da nossa parte não vamos desistir e vamos continuar a representar os alunos da nossa escola, os alunos dos subúrbios, e vamos mostrar-lhes que estamos fartos e que vamos prosseguir a luta.
10: E que um será presente devant eux.
8: Bilal estuda num liceu de Saint-Denis, na região de Paris, quer medidas concretas e um orçamento de emergência para as escolas dos subúrbios, e a pressão não se faz apenas por mais professores ou mais verbas. A resposta policial tornou-se ela própria um motivo de protesto. Desde o início do movimento, milhares de pessoas foram detidas, centenas de alunos e elementos de forças de segurança ficaram feridos. Em Lens, no norte de França, um aluno de 15 anos ficou gravemente ferido na mão depois da explosão de uma granada utilizada pela polícia. Há problemas muito anteriores aos confrontos.
11: Tenho a sensação de que estão aqui com conversa do que propriamente a agir. Quando vemos que faltam partes do teto e que algumas placas do teto ameaçam cair em cima dos alunos, acho simplesmente inadmissível.
8: O governo promete agora ouvir os estudantes em cada liceu, rever a substituição de professores, as condições das escolas e a transparência no acesso ao ensino superior, mas esta quinta-feira é a rua que volta a responder. Depois Depois de 3 semanas de contestação, estudantes e sindicatos querem mostrar que o movimento ainda não acabou e que, para os fazer regressar às salas de aula, as palavras de Matignon podem já não ser suficientes.
0: E tal como tem acontecido nos últimos dias, centenas de escolas estão encerradas em todo o país em protesto contra a falta de investimento nas escolas públicas. Os profissionais da GNR e da PSP saem hoje à rua para exigir melhores salários. Pelas 5h30 da tarde vão fazer uma concentração junto ao Ministério da Administração Interna e seguem depois até à Câmara de Lisboa. Ouvido pela TSF, Paulo Santos, o presidente da Associação Sindical dos Profissionais da Polícia, diz o que está em causa neste protesto.
12: Isto tem a ver exatamente com aquilo que se passa na Polícia de Segurança Pública, com as dificuldades que temos nos últimos 2, 3, 4 anos e também com o incumprimento do acordo que foi celebrado em 2024 com o Governo, em que se estabelecia uma reestruturação da tabela remuneratória, dos suplementos e alterações ao estatuto. É verdade que estamos em negociações com o Governo, ainda ontem tivemos uma reunião técnica no Ministério das Finanças, está prevista nova reunião com o Ministro da Administração Interna para novembro, mas a verdade é que sentimos claramente que há aqui uma postura do Governo que está a empurrar a resolução dos problemas para a frente e é necessário dar resposta àquilo que foi apontado em 2024 como necessário e urgente. E aquilo que sentimos é que isso não está a acontecer.
0: É mais uma forma de pressão sobre o governo. A manifestação de hoje abre, assim, uma nova vaga de protestos destes profissionais que vai acontecer por todo o país. A Academia Sueca anuncia pelo meio-dia o nome do escritor distinguido com o Nobel da Literatura. Este ano a escolha vai recair sobre uma mulher, porque desde 2018 que o galardão é atribuído de forma intercalar, como conta o correspondente da TSF na Escandinávia, Hélder Fernandes.
13: Se a Academia Sueca seguir a tradição dos últimos 6 anos, o Nobel vai para uma mulher, provavelmente fora da Europa. Margaret Atwood, do Canadá, Samantha Schweblin, da Argentina, Cristina Garza, do México, Alexis Wright, da Austrália e Kan Shue, da China, são nomes fortes na lista de escritoras favoritas ao Nobel da Literatura deste ano. Se o prémio for para uma autora europeia, Lídia Jorge, de Portugal, e Lyudmila Ulitskaya, da Rússia, figuram entre as super favoritas para o galardão. Mas a Academia costuma pregar surpresas e ser-se super favorita ao Nobel é raramente um bom indício. O prémio deste ano, no valor de 12 milhões de coroas suecas, cerca de 1 milhão de euros, será entregue em dezembro pelo Rei da Suécia em Estocolmo. Um comitê de 5 cátedras da Academia analisa todos os anos dezenas de candidaturas a partir de fevereiro, sendo a escolha final feita por votação direta dos 18 membros da Academia. O candidato que obtém mais votos ganha o Nobel.
0: Resta agora esperar pelo meio-dia para se saber exatamente quem é então o escolhido pela Academia Sueca para receber o galardão de Nobel da Literatura. Um plenário de políticos e decisores no qual uma palavra pode atravessar uma dúzia de línguas em poucos segundos. Falo, por exemplo, do Parlamento Europeu, quando há traduções, mas nem sempre essa tradução de um discurso consegue representar exatamente o significado dito pelo autor das frases. Quando Luís Montenegro, por exemplo, falou recentemente num concurso de pedinchiças em Estrasburgo, os intérpretes tiveram uma fração de segundo para escolher a palavra certa. Rui Polónio foi perceber como é que se toma uma decisão destas dentro de uma cabine.
14: Primeiro-Ministro, seja bem-vindo ao Parlamento Europeu. Obrigada por estar aqui conosco hoje.
15: Tentou, e no Parlamento Europeu tentar já é qualquer coisa. Nos corredores as línguas cruzam-se, no hemiciclo organizam-se por canais. Uma palavra deu mais trabalho.
16: Portugal não encara o quadro financeiro plurianual como um concurso de pedinchices.
15: Miroslava Petrovska tinha segundos e 2 possibilidades.
17: Eu traduzi esta palavra para o eslovaco como Jobronić. Porque o meu subconsciente do intérprete indicou-me que não se trata de uma palavra corrente.
15: Procurou outra palavra pouco corrente. Havia 2.
17: O outro seria Ubiehatsa. Bihatsa, mas isto me parecia muito neutro, muito leve, muito assim, muito sem sumo, sem gosto. Então o Jobronic me parecia mais adequado.
15: Aprendeu português em Bratislava, passou por Lisboa e traduziu livros. Houve uma palavra que ficou até anos por esclarecer.
17: Eu não encontrei a palavra Alcaquenja em nenhum lado. E depois, uns anos depois, tive a oportunidade de encontrar o José Saramago e perguntei, mas o que é que é esta planta Alcaquenja? E ele olhou para mim e disse-me, ai, isto era uma palavra que eu encontrei num velho dicionário brasileiro e gostei muito da palavra, então utilizei naquele contexto.
15: Ali pôde procurar e até perguntar a Saramago. Na cabine, não.
17: Interpretação é o primeiro socorro e é instantâneo e é mais tolerável de cometer, por exemplo, imprecisões.
15: No hemiciclo, os deputados ouvem o resultado. Montenegro disse pedinchices.
16: Portugal não encara...
17: Portugalsko sanje stavia ako mu concurso jobrako.
16: De pedinchices.
15: Entre uma coisa e outra, houve uma fração de segundo e uma escolha.
0: O trabalho dos tradutores, neste caso, no Parlamento Europeu. Entretanto, há uma notícia que está a ser avançada pela SIC Notícias. O Liceu Francês Charles Lepierre, em Lisboa, está encerrado por questões de segurança. É uma informação que foi avançada pela SIC. O canal de televisão revela que os alunos estariam a preparar um bloqueio semelhante ao que está a acontecer nas escolas em França e, portanto, há esta informação do encerramento deste colégio Liceu Francês Charles Lepierre em Lisboa.
1: Ter Fórum TSF daqui a uma hora, por volta das 10:15, começa mais um debate com Manuela Cássio. 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A redução do IRS e a subida das pensões e do salário mínimo são um bom sinal ou ficam abaixo do que seria necessário? Será possível conciliar as contas certas com a defesa das empresas e das famílias asfixiadas pelo custo de vida? O governo deve optar pela prudência ou apostar em medidas que ajudem a fazer crescer a economia? 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Lembro que a apresentação do Orçamento do Estado vai acontecer às 4 da tarde no Ministério das Finanças e que a TSF vai acompanhar essa apresentação em direto.
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0: Às 9h17, 9h18, aliás, voltamos a olhar o trânsito, acidentes todos resolvidos, quer em Lisboa, quer no Porto, ou até mesmo aquele da A23, que também complicou o trânsito na zona de Vila Velha de Ródão. Já está resolvida a situação. Nesta altura, ainda assim, há filas em Lisboa para a Ponte 25 de Abril, desde Corroios, na A5, desde Porto Salvo até Linda Velha e entre Monsanto e o viaduto Duarte Pacheco. Ainda há demora na segunda circular em direção a Pina-Manique, entre o Prior Velho e o Campo Grande, e no sentido contrário entre as Torres de Lisboa e as Calvanas. O IC19 continua com fila entre Terceira e Amadora e depois entre Alfragide e Pina-Manique. No eixo norte-sul, em direção a Campo Lido, fila desde a zona do viaduto sobre a Avenida Padre Cruz e as Laranjeiras. No Porto, o trânsito está lento no final da A1 para a VCI. Há paragens desde o nó da A29 até o nó de Francos. Afeta a ligação da A44. No sentido Freixo Rábida, a VCI tem fila entre a Ponte do Freixo e a saída para a A3. A3, que no sentido Maia-Porto, continua difícil entre Águas Santas e a saída para a Circunvalação. A A4 também tem demora entre Hermesinde e a ligação à A3, isto em direção ao Porto. A Avenida AEP, ainda com fila desde a ponte sobre o Rio Lessa, na A28, a Via Norte, em direção ao Porto, tem fila entre a saída da A4 e o acesso à Via de Cintura Interna.
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0: Agora vamos à opinião que à quinta-feira é assinada por Vítor Santos, jornalista, diretor da TSF.
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3: Decidi hoje falar sobre a alma. Podia escrever sobre um semi-despido Ronaldo, mais transparente do que nunca, a destilar soberba e arrogância. Ou até de um Carlos Moedas capaz de dar mais voltas do que uma folha dançarina desprendida de uma árvore no outono. Um político absolutamente incapaz de dar o peito ao escrutínio, que convive mal com a crítica. Também não seria desprovido de senso juntar as letras para insistir na vergonha da guerra, que é a morte que arde sem se ver. Da Ucrânia à Palestina, da África esquecida, do Brasil a fugir para o extremo com a ingerência de Trump em eleições, uma vergonha a que nos habituamos a validar, desde que a desvairada administração dos Estados Unidos resolveu fazer o mesmo em Inglaterra. Mas hoje não, está decidido, não será este o meu caminho. Dispenso os sinais de morte em toda a sua abrangência que a palavra nos permite. Prefiro valorizar a vida, por mais singelos e ténues que sejam estes primeiros sinais. A alma nasceu contra todas as probabilidades. Tem dias, e mesmo sem saber, já é uma lutadora. No esforço dos pais, dos avós, todos os que estão, dos que deviam estar e já não estão, dos médicos, do SNS, de todos os que contribuem para que um ténue exemplo de vida valha a pena. Tanta alma, tanta força naquele pequenino fruto do amor, de silêncios e de sofrimentos que sempre dão origem aos compreensíveis receios da perda. A grandeza maior, a alegria de ser pai ou mãe, envolve também esse outro lado de medo que nunca mais nos larga. O nirvana de todos os pavores. Mas a alma está cá. Vitoriosa e a respirar, com um coração que bate em jeito de milagre desde o primeiro choro de vida. Não há maior sinal de esperança, nada supera esta incomparável alegria. Com tantas almas no mundo e a precisarem de ser ensinadas, que vivem com o prazer velhaco de trair a razão de viver, haveria de ser uma alma tão pequenina a dar-nos a maior de todas as lições de vida.

0: Alma, Marisa ao vivo na TSF há 11 anos num concerto de bolso em 2015. Agora 9h27, vamos olhar a imprensa internacional. João Francisco Guerreiro, começamos pelos jornais britânicos e pelas consequências da guerra do Irão nas contas públicas do Reino Unido.
1: A guerra com o Irão abre um buraco de 12 mil milhões de libras na margem de manobra do Ministério da Defesa do Reino Unido, é a manchete do Financial Times. O jornal destaca que o aumento dos custos da energia e da despesa pública comprometem as previsões orçamentais britânicas. O governo poderá ter de aumentar impostos ou cortar despesas para cumprir as regras orçamentais, lê-se no Financial Times. O The Independent destaca a promessa da líder conservadora Cammy Badenoch de abolir o imposto sucessório sobre a habitação. A proposta pretende reconquistar os eleitores da classe média. Badenoch afasta também qualquer acordo com Nigel Farage e o partido Reform UK. O Financial Times acrescenta que se trata de uma procura de recuperar os valores tradicionais dos conservadores no Reino Unido. A França e a Alemanha recusam libertar novas reservas de gasóleo, apesar da promessa feita a Donald Trump. É o destaque do site informativo político que conta que Paris e Berlim consideram que já cumpriram o compromisso de disponibilizar combustíveis para conter preços. O acordo previa a libertação de 100 milhões de barris de produtos refinados através da Agência Internacional de Energia e dos países europeus. Os dois governos não consideram necessário anunciar a libertação de novas quantidades de combustível para os mercados internacionais. A Ucrânia não tenciona capitular, é a manchete da Gazeta Wyborcza. O jornal polaco destaca que, apesar da intensificação dos bombardeamentos russos, 79% dos ucranianos continuam a acreditar na vitória da Ucrânia. 62% estão dispostos a resistir durante o tempo que for necessário. Moscovo intensificou os ataques contra infraestruturas energéticas e civis antes do inverno, lê-se no jornal polaco. A Itália, o Corriere della Sera destaca a crise da dívida que está a provocar quedas nas bolsas. Milão perdeu 2,5% e os juros da dívida italiana aumentaram. A primeira-ministra Giorgia Meloni anunciou 160 milhões de euros de apoio às famílias para enfrentar o aumento do custo de vida. A morte de Mari Carmen Abascal domina a manchete do El País. A espanhola de 87 anos morreu 14 dias depois de ser despejada da casa onde viveu durante mais de 70 anos. O caso provocou uma onda de indignação nacional. Os proprietários tinham aceitado, entretanto, permitir o regresso da idosa à habitação, mas a morte impediu esse desfecho. O Corriere della Sera apresenta Mari Carmen como um símbolo da luta contra os despejos. O La Vanguardia destaca a convocação de uma greve geral em Espanha para 11 de novembro, dois dias antes do início da campanha eleitoral. A paralisação foi convocada pelos sindicatos em protesto contra a crise na habitação. É uma manifestação, lê-se no La Vanguardia, que conta com o apoio do governo.
0: João Francisco Guerreiro, correspondente da TSF em Bruxelas, a olhar aqui a imprensa internacional. Vamos a seguir conferir os temas que marcam a atualidade. Agora, 9h30 da manhã.
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0: Muito bom dia, são 9h31, menos uma hora nos Açores. Estamos nesta altura com 15 graus no Porto, 17 em Lisboa, 22 graus em Faro, 20 no Funchal e 18 graus em Ponta Delgada. Vamos conferir os temas que marcam amanhã. Cristina Leiman, centenas de escolas voltam a estar fechadas esta manhã em França.
1: Por causa do protesto dos estudantes, o Ministério Francês da Educação adianta que estão fechadas esta manhã 375 escolas. Um número mais baixo em comparação com o último protesto dos estudantes. A France Info dá conta de bloqueios em Paris e Lyon, mas as manifestações vão estender-se ao longo do dia a todo o país. Os estudantes não ficaram convencidos pelas palavras do Primeiro-Ministro. Sébastien Lecornu prometeu ontem à noite medidas até ao final do mês, mas os estudantes não desmobilizam. Queixam-se da falta de condições nas escolas. O protesto, que começou nos liceus, já chegou às universidades e conta agora com o apoio dos sindicatos. Em Lisboa está fechado o Liceu Francês. Contatado pela TSF, o colégio confirma o encerramento, mas não adianta o motivo. A SIC Notícias adianta, no entanto, que o fecho se deve a motivos de segurança. Esta tarde são os agentes da PSP e os militares da GNR que saem à rua em Lisboa para exigir melhores salários. Para esta tarde está marcada uma concentração junto ao Ministério da Administração Interna, que segue depois para a Câmara de Lisboa. O presidente da Associação Sindical dos Profissionais da Polícia, Paulo Santos, admite que há negociações em curso, mas critica a postura do governo.
2: Isto tem a ver exatamente com aquilo que se passa na Polícia de Segurança Pública, com as dificuldades que temos nos últimos 2, 3, 4 anos e também com o incumprimento do acordo que foi celebrado em 2024 com o governo, em que se estabelecia uma reestruturação da tabela remuneratória, dos suplementos e alterações ao nosso estatuto. É verdade que estamos em negociações com o governo e ontem tivemos uma reunião técnica no Ministério das Finanças, está prevista.
1: A manifestação de hoje abre uma nova vaga de protestos dos profissionais da PSP e da GNR, que vai estender-se a todo o país. O PCP recomenda o aumento das pensões, além do bónus que o governo já aprovou para dezembro. O deputado comunista Alfredo Maia dá conta do valor proposto pelo PCP.
3: O que nós propomos é um aumento intercalar com efeitos a 1 de julho, portanto, para valer para os 7 meses restantes, isto é, incluindo o 13º mês, em pelo menos 50 euros para todos os reformados.
1: Alfredo Maia calcula que o aumento das pensões tem um custo de 1.000 milhões de euros, mas entende que é uma questão de justiça pelo aumento do custo de vida. O preço do barril de Brent está em alta, já subiu 3,6% esta manhã. O barril que serve de referência à Europa estava cotado nos US$103,80. O secretário de Estado norte-americano Marco Rubio quer uma Europa forte. O desejo foi manifestado durante a viagem de Marco Rubio para Lisboa. O secretário norte-americano vai encontrar-se esta manhã, ao final da manhã, com o Primeiro-Ministro Luís Montenegro e depois com o Ministro dos Negócios Estrangeiros, Paulo Rangel.
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0: Já a seguir, direto de resposta, hoje falamos do carrossel do IVA, depois temos o programa Fontes Europeias, como sempre, à quinta-feira. O convidado desta semana é o representante de Portugal no Comitê Europeu das Regiões, o autor... Já a seguir, direto de resposta, hoje falamos do carrossel do IVA, depois temos o programa Fontes Europeias, como sempre, à quinta-feira, o convidado desta semana.

0: Nacional de Pinamanique, já na parte final. No Porto, o trânsito está lento no final da A1 para a VCI, paragens desde Santo Ovídio até ao Nó de Francos da VCI, afeta ainda a ligação de Valadares na A44, no sentido Freixo Rábida, fila entre a Ponte do Freixo e a saída para a A3. A3, que no sentido Maia Porto, tem fila entre Águas Santas e a saída para a Circunvalação. Na Avenida AEP, em direção ao Porto, ainda há demora desde a ponte sobre Rio Lessa na A28.
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0: O direto de resposta hoje a falar do carrossel do IVA com o Vítor Santos, diretor da TSF, que convida para a conversa hoje o editor de justiça do JN, Alexandre Panda.
3: Tem nome de diversão, mas não é brincadeira nenhuma e até causa muitos milhões de prejuízos ao Estado. O carrossel do IVA é um esquema baseado em transações fictícias entre empresas. Numa operação articulada entre a Polícia Judiciária, a Autoridade Tributária e a GNR, foram feitas 39 detenções por alegada participação em fraude que terá lesado o Estado português em 155 milhões de euros. O Alexandre Panda, editor de Justiça do Jornal de Notícias, que faz hoje manchete com o tema, está no Direto de Resposta. Bom dia, Alexandre. Como funciona este mecanismo fraudulento e existe mesmo a circulação física dos equipamentos?
4: Bom dia, Vítor, e bom dia a todo o auditório da TSF. Diria que existe sem existir. Porquê? Porque no início da linha do carrossel e no fim de linha do carrossel tem que existir efetivamente uma transação. Se me permites, vou dar aqui um exemplo. No início, em Portugal, existe uma empresa importadora que vai, por exemplo, a empresas como a Apple ou grossistas, digamos assim, de telemóvel, que é disso que estamos hoje a falar, e que importa para Portugal uns quantos milhares de smartphones. Bom, esse negócio efetivamente existe. A seguir é que existem negócios fictícios. Essa empresa importadora tem efetivamente cúmplices. Com algumas empresas que vão aparecer aqui pelo meio, que são empresas chamadas não declarantes, missing trader. Esse importador vai vender a uma segunda empresa, por exemplo, 1000 telemóveis, que por sua vez também vai vender a uma outra empresa. E aí é que está a primeira jogada, entre aspas, desta rede criminosa. Por ser uma transação intracomunitária, a empresa importadora não paga IVA.
3: Certo.
4: Mas depois de vender em território nacional, tem que cobrar efetivamente o IVA à empresa que vende. Portanto, como essa empresa, essa segunda empresa, já de segunda ou de terceira linha, é uma empresa titulada por um testa de ferro, ou seja, não faz efetivamente negócio, aí efetivamente o negócio é completamente fictício, essa segunda empresa vai pedir o reembolso do IVA ao Estado, vai às finanças e explica que pagou o IVA de um negócio e tem direito a esse reembolso.
3: Ora, Alexandre Panda, deixa-me só colocar aqui um ponto a ver se compreendemos. Mas a primeira empresa nunca entregou esse IVA no ponto de origem, no ponto da importação, certo?
4: Não, nunca, nunca, nunca, nunca. Precisamente porque é uma transação intracomunitária.
3: Exato.
4: E as regras da União Europeia estipulam que se vamos à Irlanda comprar um bem, ou trazê-lo para Portugal, não tem que haver IVA, porque
3: muito bem.
4: Seria desvirtuar o conceito fiscal e a solidariedade
3: fiscal,
4: de facto, digamos assim, entre países da União Europeia.
3: E esse é o pontapé de saída de toda a marosca, portanto.
4: Precisamente. No fim de linha, por isso é que se chama carrossel, porque existem normalmente empresas em cascata. Recordo que aqui neste caso, nesta Operação Hermes, foram detectadas pelo menos 150 empresas que terão participado neste esquema. A maioria delas são tituladas por testa de ferro. Não existem negócios entre elas, é apenas para pedir o reembolso do IVA. Mas aí os indivíduos terão lucrado ilicitamente por duas vias. A primeira é precisamente o pedido de reembolso do IVA, aí o Estado é prejudicado imediatamente numa segunda ou terceira linha dessa cascata de empresas, e no fim de linha, aí sim, efetivamente, existe negócio, porque tem que haver um consumidor que compre o telemóvel.
3: Claro, o consumidor final que vai pagar.

0: novamente IVA também.
1: Vai pagar novamente IVA e normalmente esse IVA, se a empresa final também é detida por um testa de ferro, também não irá pagar IVA. Ou seja, imaginamos que num smartphone de 1000 euros, no primeiro reembolso, a rede criminosa lucra 230 euros através desse reembolso, e no fim de linha lucra outros 230 euros do IVA que foi pago pelo consumidor final e que não foi entregue. E permite-me só dizer também um aspecto importante, é que depois essas empresas, quando chegam ao mercado com um valor de smartphone muito mais baixo, porque efetivamente já receberam o IVA a que não tinham direito, também acaba por haver aqui um desvirtuamento da concorrência e é aquilo que se chama a concorrência desleal. Também queria dizer aqui outro aspecto desta operação que me parece importante. Foram lançados para a rua ontem 1.100 operacionais da Polícia Judiciária, da Autoridade Tributária e da GNR.
0: Não há assim tantas, da polícia. Não há tantas operações com esta dimensão, não é?
1: De memória, e já nisto há cerca de 20 anos, de memória não me recordo de haver tantos investigadores na rua, não.
0: Alexandre Panda, para terminar, quer dizer, nós estamos aqui a falar de muitos milhões de euros por cobrar. Aliás, a própria peça do Jornal de Notícias refere a certa altura que em investigação, a nível europeu, estamos a falar de qualquer coisa como 45 mil milhões de euros que os Estados perderam. Apesar de tudo, em Portugal será uma gota no oceano.
1: Será sem ser. Esta operação de ontem portanto, é titulada pela Procuradoria Europeia, é um mecanismo de investigação europeu que foi criado há alguns anos precisamente para investigar tudo o que é transação de IVA, de imposto, investiga todos os aspectos da criminalidade económica em que o Estado é lesado, e sim, aí nesta altura a Procuradoria Europeia tem cerca de 1000 investigações sobre o IVA e que representam uma perda de receitas para vários Estados na ordem dos 45 mil milhões de euros. Calcula-se que entre 2010 e 2023 a perda de receita para os Estados da União Europeia foi de 32,8 mil milhões de euros. Dava para construir muitas escolas, dava para aumentar muitas pessoas da função pública ou para subsidiar o gasóleo, é verdade.
0: É verdade que sim.
1: Nesta altura estamos a falar de IVA por cobrar na totalidade dos Estados-membros da União Europeia cerca de 128 mil milhões de euros. A operação de ontem, também é importante dizê-lo, nasceu de uma extração de certidão, ou seja,
0: de
1: umas suspeitas da operação Admiral, que também foi investigada pela Polícia Judiciária do Porto, que já tem alguns anos, e nessa operação, para ter uma ideia também dos números astronómicos, também tinha a ver com telemóveis, os arguidos movimentaram cerca de 600 empresas na altura, e o prejuízo para os vários Estados da União Europeia, a operação foi em Portugal e esses arguidos foram condenados em Portugal, mas a verdade é que criaram prejuízos em vários países da União Europeia, foi de 2,2 mil milhões de euros, envolveu 14 Estados-membros. Por isso é que precisamos de uma por isso é que a Procuradoria Europeia foi criada precisamente para conseguir articular
0: todas estas investigações dos diversos países
1: a nível europeu.
0: Alexandre Panda, muito obrigado. Tenha um bom dia. Um bom dia também para os nossos ouvintes.
1: Muito obrigado.
0: O Direto de Resposta regressa amanhã com um novo tema e um novo convidado.
2: 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Eu lembro também que a apresentação do Orçamento do Estado vai acontecer às 4 no Ministério das Finanças e que a TSF vai acompanhar em direto. Mas antes, para participar no fórum, que começa logo a seguir às 10, basta ligar o 808-202-173, 808-202-173. 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O convidado desta semana do programa Fontes Europeias com João Francisco Guerreiro, é representante de Portugal no Comitê Europeu das Regiões, o autarca do Odivelas, Hugo Martins. Nesta entrevista aponta a necessidade de financiamento europeu para a renovação da rede de condutas de água em todo o território nacional.
3: Há decisões sobre água que um Presidente da Câmara sabe que são urgentes, mas por vezes não lhe consegue dar resposta porque o orçamento é mais apertado. Como é que se lida com essas situações, Sr. Presidente da Câmara de Odivelas?
4: É um misto, porque é uma sensação muitas vezes de impotência, porque, portanto, somos confrontados com arrombamentos e com, no fundo, ruptura na rede pública. E, por outro lado, quando preparamos o orçamento, percebemos sempre que os meios e os recursos são escassos para fazer face a tanto volume de investimento que é necessário.
3: Olá, viva! O programa Fontes Europeias hoje é transmitido numa ligação entre Bruxelas e Odivelas. Na edição de hoje vamos falar de água e muito particularmente da forma como ela chega às torneiras de casa e de um fenómeno curioso desse caminho pelas condutas que ao longo dos anos envelhecem debaixo das nossas cidades. Neste âmbito vamos também falar da estratégia europeia para lidar com as perdas de água nas canalizações e olharemos ainda para o próximo Orçamento Europeu e para o braço de ferro entre os governos e as autarquias sobre quem decide onde são investidos os fundos. O convidado desta semana é membro efetivo do Comitê Europeu das Regiões, onde integra a comissão que acompanha as matérias ligadas à cidadania, governação e assuntos institucionais, e a comissão responsável pelas políticas sociais, educação, emprego, investigação e cultura. O presidente da Câmara Municipal de Odivelas, Hugo Martins. Ursula von der Leyen disse recentemente, no discurso sobre o Estado da União, que as canalizações europeias perdem quase um em cada 4 litros de água e anunciou uma nova iniciativa europeia para a água. O senhor, que conhece o problema de perto, ouviu finalmente uma mudança de prioridade na política de Bruxelas ou ouve apenas como as palavras de um discurso que depois pode não concretizar-se em políticas?
5: Bom, segundo a Agência Europeia do Ambiente, cerca de um terço da água que é destinada ao abastecimento público na União Europeia perde-se antes de chegar aos utilizadores. Ou seja, logo antes dela ser utilizada, um terço, e estamos a falar de cerca de 33% dessa água, não é aproveitada. E isso com todas as consequências que nós temos, ambientais, de sustentabilidade e da água ser um bem escasso. E por isso, a resiliência europeia passa muito por infraestruturas que muitas vezes não são visíveis. E este também foi um problema do passado, que as políticas e as opções não foram muito para as redes de abastecimento de água, porque elas não eram visíveis e politicamente também não era popular fazer um investimento que está abaixo do solo.
3: E qual é a realidade que existe nos dias de hoje?
5: A realidade que existe nos dias de hoje são redes cada vez mais envelhecidas, uma falta de investimento ao nível da modernização e de toda uma gestão dos recursos hídricos que passa, por exemplo, pela implementação da telegestão. Ou seja, o que é que isto significa? Há uma ruptura. É importante rapidamente, através de válvulas, interromper a chegada da água, a circulação da água naquele ponto, para que não exista uma perda. Por exemplo, a telemetria, isto é, existir, não haver a necessidade de haver a deslocação de um técnico, de um chamado contador, que vai aos locais de consumo para extrair o número ou o valor que é registado. Por exemplo, a nível dos cadastros, temos que ter uma rede cadastral que está informatizada, que possa ser possível conhecer a rede com um tablet, por exemplo, entre outros, que dou só mais dois exemplos, a renovação de rede. Há muita rede, e Portugal, e digo isto sem alarmismo, tem uma rede muito em fibra ou cimento, ao nível do abastecimento da água em baixa, isto é, aos utilizadores. E um último aspecto.
3: E isso quer dizer o quê? Quando se fala de fibra ou cimento, está a falar de muita da água que chega às nossas casas é...
5: Tem redes que ainda contêm amianto, que até levar a água aos consumidores finais. E por isso, com toda a problemática e com toda a importância que este tema tem, e eu não estou a ser alarmista, até porque estas situações têm análises regulares, têm um acompanhamento regular por parte dos recursos hídricos e as entidades gestoras estão obrigadas a essa imposição legal de ter as análises microbiológicas com grande regularidade.
3: Mas neste momento o facto de haver uma rede que é muito sustentada numa infraestrutura de amianto, estamos a falar também de um problema de saúde pública ou ele está completamente afastado?
5: Não, não estamos a falar de um problema de saúde pública, ele está completamente afastado. Estamos a falar é de redes que são frágeis, que facilmente, portanto, se danificam e que facilmente também, portanto, com o passar dos anos, exigem uma grande recuperação. Já agora, aqui, por exemplo, ao nível dos serviços intermunicipalizados de Loures e Odivelas, 1% que se recupera de perdas de água significam 150 mil euros.
3: E neste momento qual é que é o volume de perdas de água?
5: Não, nós temos um valor elevado na ordem dos 32, 33%. É um número muito elevado. Não houve, portanto, no passado, uma prioridade no investimento ao nível da renovação das infraestruturas. Por um lado, porque não há capacidade financeira, e aqui aparece esta nossa conversa da União Europeia, por não existirem incentivos. Por outro lado, porque também as prioridades a nível da construção de unidades de saúde, de habitação pública, de escolas e outro tipo, quer de infraestruturas, quer de equipamentos, foram prioritárias e porque eram visíveis. Temos que dizer isto também, politicamente não era popular este investimento. E ao longo dos anos, hoje, no século XXI, temos uma responsabilidade muito maior com o ambiente, com a sustentabilidade ambiental, com os recursos hídricos que estão na agenda do dia. E isso é importante.
3: Mas tomando como exemplo o município que conhece melhor, qual é que é o panorama geral? Falou de 32% de perdas. O que é que isso significa e o que é que significa também em termos de contabilidade para uma autarquia que tem que suportar essas despesas?
5: É muito simples. Entre a água que é adquirida em alta, ou distribuidora em alta, neste caso a EPAL, e a água que depois, no final, é, portanto, utilizada pelos munícipes e pelos os agentes comerciais, existe um déficit, existe um diferencial, existe um delta de 32% entre o que é adquirido e o que é consumido. Portanto, significa que houve 32% da água que se perdeu durante este processo. E perdeu-se como? São perdidos na rede de abastecimento, que estava dando continuidade ao que estava a afirmar, na rede de abastecimento porque está velha, são perdidos porque há muitas rupturas, em cada ruptura perdem-se milhares de litros de água, são os ditos arrombamentos, é necessário depois todo um trabalho de reparação, é necessário todo um trabalho a posteriori até do próprio pavimento, seja ele em calçada, seja ele ao nível dos arruamentos, mas o que nós não conseguimos é suportar sozinhos os municípios este tipo de investimentos sem comprometer outras áreas da nossa intervenção. Ou seja, aqui na zona de Loures e Odivelas eram necessários 400 milhões de euros.
3: O Banco Europeu de Investimento comprometeu-se a aumentar para 15 mil milhões de euros entre o ano passado e o próximo ano o financiamento destinado à água, incluindo a renovação de condutas e a redução de perdas. Mas estamos essencialmente a falar de financiamento e de empréstimos para os municípios com redes envelhecidas. Isto chega ou é necessário dinheiro europeu a fundo perdido para lidar com o problema da água?
5: Não, é inevitável que tenha de existir dinheiro a fundo perdido para este efeito. Trata-se de uma questão de um bem que é essencial, que é escasso e, acima de tudo, também que é um bem que tem uma dimensão social muito importante. O acesso à água é hoje, assume hoje um cariz social muito relevante. E, portanto, e daí ser um direito humano. Por isso, é muito importante que haja, com certeza, e aqui existe a diferença de região para região, com certeza que há regiões que poderão ter esta situação mais regularizada, terá sido uma prioridade noutro tempo, é outro tipo de território, tem outro tipo de modelo de gestão. Agora, repara, isto é a maioria, portanto, e quando saem os relatórios relativos à avaliação da gestão dos recursos hídricos, é verdadeiramente assustador o panorama no nosso país, em concreto, como é também nos países membros, portanto, da Europa, que esta é uma questão premente e é uma questão imediata.
3: Muito obrigado, Presidente Hugo Martins, pela sua disponibilidade para esta entrevista e pela partilha de informações. O programa Fontes Europeias, com a entrevista com os portugueses que influenciam as grandes decisões na União Europeia, regressa na próxima quinta-feira na TSF, nas plataformas de podcast da rádio e em tsf.pt. Até para a semana.
2: Fontes Europeias com João Francisco Guerreiro. Hoje entrevistou Hugo Martins, o representante de Portugal no Comitê Europeu das Regiões, também autarca em Odivelas. Vamos a seguir para a edição das 10. Depois, no Fórum TSF, vamos antecipar a entrega do Orçamento do Estado para 2027.

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1: O Liceu Francês em Lisboa foi encerrado esta manhã. Os alunos estariam a preparar um bloqueio como o que está a acontecer em França. Esta quinta-feira há novos protestos em várias cidades francesas. Paris, Lyon e Nantes estão já a ser palco de bloqueios. Esta tarde, os ministros franceses da Educação e do Ensino Superior recebem três estruturas estudantis. O Fólio arranca hoje em Óbidos. O Festival Literário conta este ano com 450 autores e 300 iniciativas.
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0: Daqui a minutos no Fórum TSF com a Manuela Cássio, antecipamos a entrega do Orçamento do Estado para 2027 e queremos ouvir a sua opinião. A redução do IRS e a subida das pensões e do salário mínimo são um bom sinal ou ficam abaixo do que seria necessário? Será possível conciliar as contas certas com a defesa das empresas e das famílias asfixiadas pelo custo de vida? O Governo deve optar pela prudência ou apostar em medidas que ajudem a fazer crescer a economia? Queremos ouvir a sua opinião. Participe 808-202-173, 808-202-173. Já lá vamos ao debate. Para já, a edição às 10 com Leonor Ferreira.
1: O Liceu Francês em Lisboa está encerrado esta manhã. A informação está a ser avançada pela SIC Notícias e foi confirmada à TSF por fonte do estabelecimento escolar. O canal de televisão adianta que a medida foi tomada por questões de segurança, uma vez que os alunos estariam a preparar um protesto como o que está a decorrer em França. O Liceu Francês não confirma os motivos deste encerramento, remetendo esse esclarecimento para a Embaixada Francesa em Lisboa, que até agora apenas confirma a suspensão das aulas. Contactado pela TSF, as aulas no Liceu Francês Internacional do Porto decorrem com normalidade. Em França, por esta hora, centenas de escolas voltam a estar fechadas por causa do protesto dos estudantes. O Ministério Francês da Educação adianta que, ao todo, pelo menos até agora, estão encerradas 375 escolas, o número mais baixo quando comparado com o último protesto dos estudantes. A França Anfo dá conta de bloqueios em Paris, Lyon e Nantes, mas as manifestações vão estender-se a todo o país numa jornada de luta nacional. Os estudantes não ficaram convencidos pelas palavras do primeiro-ministro. Ontem à noite, Sebastião Lecornu prometeu medidas que deverão ser anunciadas até ao final do mês, mas os estudantes não desmobilizam, como diz este aluno francês.
4: Esperava medidas mais concretas. O primeiro-ministro repetiu o que já tinha dito. Hoje o movimento continua e vai continuar. Da nossa parte não vamos desistir e vamos continuar a representar os alunos da nossa escola, os alunos dos subúrbios, e vamos mostrar-lhes que estamos fartos e que vamos prosseguir a luta.
5: E que um será presente devant eux.
1: Os estudantes, os pais, professores e sindicatos queixam-se da falta de condições nas escolas. O protesto que começou nos liceus estendeu-se às universidades e agora há a informação de que pelas 2 da tarde três organizações de estudantes vão ser recebidas pelos ministros franceses da Educação e do Ensino Superior. Esta manhã o responsável pela pasta da Educação está numa escola em Reims. O Ministério da Saúde vai criar uma agência pública para o setor com a fusão de várias entidades. A notícia é avançada na edição de hoje do Público, que dá conta, desde logo, do desaparecimento da direção executiva do Serviço Nacional de Saúde. O jornal adianta que o organismo liderado por Álvaro Almeida deverá ser agregado à Administração Central do Sistema de Saúde e aos serviços partilhados do Ministério da Saúde. O bastonário da Ordem dos Médicos, Carlos Cortes, afirma que não tem conhecimento oficial destas reformas, mas considera que, caso elas se verifiquem, são medidas positivas, embora exijam alguma cautela.
6: podemos ter uma fusão de vários organismos, e acho muito bem, mas aqui com competências muito bem definidas, com circuitos também de agilidade, que possam permitir um melhor funcionamento, uma melhor agilidade do sistema, uma melhor capacidade de resposta do Serviço Nacional de Saúde, naquilo que é a gestão dos recursos humanos, enfim, de um conjunto de aspectos que hoje, devo dizer, parecem completamente arcaicos no modo de funcionar do Serviço Nacional de Saúde. Portanto, se for para melhorar, e nós precisamos, obviamente, aqui que o Ministério da Saúde venha explicar como é que quer fazer essas fusões, a Ordem dos Médicos, obviamente, concorda com que essas fusões, no sentido da agilidade, possam ser feitas. Se for para complicar, e nós temos megaestruturas absolutamente ingovernáveis, então podemos ainda piorar mais a situação que nós temos neste momento, que é uma situação completamente insustentável.
1: O Bastonário dos Médicos considera ainda que a transformação da direção executiva do SNS, em particular, é uma medida justificável.
6: Nós já percebemos que quando a direção executiva, que tem aqui um papel importante de coordenação do Serviço Nacional de Saúde, que está a executar, devo dizer, de forma muito insuficiente, acaba por ter que estar coordenada com a ACSS, e muitas vezes está coordenada também com os serviços partilhados do Ministério da Saúde, que tem, entre outras coisas, as compras, tem a questão da informática. Portanto, nós entendemos que tudo tem que estar congregado.
1: São as declarações do bastonário da Ordem dos Médicos. Outra fusão avançada pelo público inclui a Direção-Geral de Saúde e o Instituto Nacional Dr. Ricardo Jorge. A reforma está a ser liderada pelo Ministério da Reforma do Estado de Gonçalo Martins. Com o cenário ainda em aberto, são já apontados nomes para os novos organismos. É o caso de Nuno Reis, antigo deputado do PSD e provedor da Santa Casa da Misericórdia de Barcelos, e também o de Carlos Martins, o atual presidente da Unidade Local de Saúde de Santa Maria, que foi secretário de Estado da Saúde do governo de Durão Barroso. O preço do barril de Brent está em alta, já subiu 3,6% esta quinta-feira de manhã. O barril, que serve de referência à Europa, estava cotado nos $103.80. O secretário de Estado norte-americano, Marco Rubio, estará a caminho de Lisboa e nessa viagem já disse que quer ver uma Europa forte. Marco Rubio vai encontrar-se com o primeiro-ministro e depois com o ministro dos Negócios Estrangeiros, Paulo Rangel. Ontem, centenas de pessoas concentraram-se em Lisboa para protestar contra a visita de Rubio e criticar a postura do executivo por permitir a utilização da base das Lajes nos ataques dos Estados Unidos ao Irão. O Governo vai aprovar em Conselho de Ministros esta manhã a proposta de orçamento do Estado para o próximo ano e ao princípio da tarde entrega o documento no Parlamento. Depois é a vez do Ministro das Finanças em conferência de imprensa dar a conhecer este orçamento com, como disse, uma conferência de imprensa. É uma sessão que está marcada para as 16h e a qual a TSF vai acompanhar em direto. Mário Centeno foi nomeado conselheiro independente do Abanca Vida e Pensões, que é a filial seguradora do Abanca, especializada na gestão e oferta de produtos de poupança e proteção familiar, uma seguradora que fechou o ano passado com receitas superiores a 97 milhões de euros. Atualmente, o antigo ministro das Finanças e ex-governador do Banco de Portugal é professor catedrático no ISEG, o Instituto de Superior de Economia e Gestão. Os profissionais da GNR e da PSP saem hoje à rua para exigir melhores salários. Pelas 5h30 da tarde vão fazer uma concentração junto ao Ministério da Administração Interna e seguem depois em marcha até à Câmara de Lisboa. Ouvido pela TSF, Paulo Santos, o presidente da Associação Sindical dos Profissionais de Polícia, diz que o que está em causa neste protesto são várias reivindicações que estão que tardam a ser tomadas pelo Executivo.
7: Isto tem a ver exatamente com aquilo que se passa na Polícia de Segurança Pública, com as dificuldades que temos nos últimos 2, 3, 4 anos e também com o incumprimento do acordo que foi celebrado em 2024 com o Governo, em que se estabelecia uma reestruturação da tabela remuneratória, dos suplementos e alterações ao nosso estatuto. É verdade que estamos em negociações com o Governo e ontem tivemos uma reunião técnica no Ministério das Finanças. está prevista nova reunião com o Ministro da Administração Interna para novembro, mas a verdade é que sentimos claramente que há aqui uma postura do Governo que está a empurrar a resolução dos problemas para a frente e é necessário dar resposta àquilo que foi apontado em 2024 como necessário e urgente. E aquilo que sentimos é que isso não está a acontecer.
1: A manifestação de hoje abre uma nova vaga de protestos destes profissionais que vai acontecer por todo o país. O Nobel da Literatura de 2023, John Fosse, vai estar no Festival Literário de Óbidos deste ano. O Fólio regressa à vila com mais de 300 iniciativas entre conversas e concertos. O presidente da Câmara de Óbidos, Felipe Daniel, diz que estes eventos giram à volta do tema Para Além da Pele.
8: É um tema que nos remete para tudo aquilo que vai para além do essencial, para além das aparências, dos preconceitos, dos rótulos. É uma forma de pensar a identidade, a memória, a pertença e a relação com o outro. Mas, acima de tudo, podermos, no ambiente, durante estes 11 dias de evento, tratar de uma discussão franca, através da literatura, com temas tão atuais como a migração, as desigualdades, o racismo, a condição, o papel da mulher, o amor, a própria diversidade. É afirmar, acima de tudo, a literatura como um instrumento de empatia e pensamento crítico.
1: O Fólio conta com 450 autores e convidados, mas Filipe Daniel diz que os autores da vila não são esquecidos.
8: Nós temos sempre aqui alguns autores que são autores emergentes que fazemos a questão também de dar a oportunidade de participarem. Portanto, é um evento que, como nos disse, não é só para outras geografias, é um evento para todas as pessoas e, portanto, fazemos sempre esse enquadramento dentro das várias curadorias, entre o Fólio Autores, o Fólio Mais, o Fólio Educa, o Fólio Ilustra, o Fólio BD, mas também o Fólio Tech e a Folia e a Boémia. Fazemos sempre questão de integrar também os autores ou ilustradores locais.
1: O Fólio está de volta durante 11 dias. Daqui a 2 horas será conhecido o Nobel da Literatura deste ano.
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0: São 10:15, vamos avançar para o Fórum TSF dentro de instantes. Hoje antecipamos a entrega do Orçamento do Estado para 2027 e queremos ouvir a sua opinião. 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O Governo deve optar pela prudência ou apostar em medidas que ajudem a crescer a economia? 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Participe no Fórum. 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Participe também por escrito na página da TSF no Facebook. Vamos saber do trânsito. Nesta altura, ainda com problemas na ponte 25 de Abril, houve um acidente a meio do tabuleiro em direção a Lisboa. Há fila novamente a partir da zona do Feijó e afeta a ligação pelo Centro-Sul e também o final do IC20. Na A5, ainda há demora entre Monsanto e o viaduto Duarte Pacheco, portanto, no final desta autoestrada. No Porto, temos agora acidente na VCI, na zona das Antas, em direção ao Freixo, à fila desde o Amial, e no sentido contrário, Freixo Rábida, ainda há paragens entre Bonjoia e o Nó da A3. O final da A1 para a VCI tem paragens entre Coimbrões e a VCI. Na A3, sentido Braga-Porto, há fila desde o Nó da A4, e depois também na saída para a Circunvalação e VCI. A Avenida AEP, ainda com demora desde a ponte sobre o Rio Lessa, na A28.
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0: São 10h19, vamos para o Fórum TSF com Manuela Cássio, produção de Leonardo Alexandre.
1: Bom dia. Esta quinta-feira vamos ficar a conhecer a proposta do Orçamento de Estado para 2027. Uma apresentação oficial que está marcada para as 16h e que a TSF irá acompanhar em direto. No Fórum TSF, queremos já ouvir a sua opinião, perceber com que expectativas aguarda esta proposta do Governo. A anunciada redução do IRS, a subida das pensões, do complemento solidário para idosos, do salário mínimo, são um bom sinal? Ou ficou abaixo daquilo que seria necessário? Será possível conciliarmos uma política de contas certas com a defesa das empresas e das famílias que estão cada vez mais asfixiadas pelo aumento do custo de vida? Queremos ouvir a sua opinião. Número de telefone do Fórum, 808-202-173, 808-202-173. Pode também escrever a sua opinião no Facebook da TSF. Colocando as coisas de outra forma, precisamos de um orçamento do Estado que seja amigo do orçamento das famílias e das empresas? Tendo em conta esta difícil conjuntura internacional que atravessamos, o Governo deve optar pela prudência orçamental ou deve apostar em medidas que ajudem a crescer a economia? Queremos ouvir a sua opinião. Recordo o número de telefone que lhe permite participar aqui no debate, 808-202-173, 808-202-173. Antes das primeiras análises e opiniões, vamos recordar aquilo que já se conhece sobre esta proposta de Orçamento do Estado, Inês Cortés.
2: O Orçamento do Estado para 2027 prevê uma nova redução do IRS de acordo com o Ministro das Finanças. As taxas do primeiro ao sexto escalão já tinham sido reduzidas entre 0,3 e 0,5 pontos percentuais numa medida com um custo de 400 milhões de euros. Ontem, no Parlamento, Miranda Sarmento deixou a novidade.
3: Será a sexta redução de IRS, que o Orçamento também trará a atualização de escalões, da dedução específica, do mínimo de existência e com esta descida que hoje aqui discutimos, são já 2,4 mil milhões de euros, com o orçamento estaremos já próximo dos 3 mil milhões do programa eleitoral e ainda faltam quase três anos até a legislatura terminar em outubro de 29.
2: Para os pensionistas, o complemento solidário para idosos vai aumentar 50 euros, passando dos atuais 670 para 720 euros. Está também prevista a subida do salário mínimo nacional dos 920 para os 970 euros. Na função pública, os salários deverão aumentar 2,3%, com um mínimo de cerca de 60 euros.
1: Sabe-se ainda que o Governo prevê um excedente entre 0,1% e 0,2% do PIB e um crescimento económico na ordem dos 2%. Bom dia, professor João Duque, bem-vindo ao Fórum TSF. Obrigado por nos ajudar aqui a tentar antecipar este Orçamento do Estado, ver com aquilo que poderemos estar confrontados. Para além destes dados que a Inês Cortes aqui nos recordou, o Governo conta que as medidas económicas que já foram adotadas e que se continuarão a refletir nas contas públicas de 2027, já tem um peso de mais de 4.700 milhões de euros. Temos a economia a crescer 2%, vamos terminar o ano com a inflação acima dos 3%, o Banco de Portugal revê em alta o crescimento do PIB, 2,3% este ano, 1,8% em 2027. Com todos estes números aqui na folha Excel, professor João Duque, o que é que isto poderá implicar na nossa vida? O governo tem margem ou deverá optar por um orçamento muito prudente?
4: Bom dia, Manuel Acácio, bom dia ao Fórum. De facto, o orçamento é assim como que uma manta que nós temos estendida em Portugal, que não tapa toda a gente e, portanto, toda a gente vai tentar puxar um bocadinho para si e aqueles que ficarem debaixo da manta vão se queixar, dizendo que não está adequado o orçamento às necessidades. Imaginando que eu estou fora da manta e que, portanto, isto não me afeta, eu também sou um dos afetados, imaginando um bocadinho fora da manta e um bocadinho independente, eu diria que usava três critérios para ver um orçamento: um critério social, um critério económico e um critério financeiro. O financeiro, os equilíbrios, daquelas coisas, se estamos no déficit, se não cumprimos, se cumprimos, etc. Mas isso parece, aparentemente, posto de lado, porque o problema dos déficits, dos saldos orçamentais, há um problema de algum incumprimento potencial na área do saldo estrutural, que é uma questão técnica e mais discutível, porque não se vê um número final, tal como o saldo total do orçamento, que é simples, a gente faz a conta da receita e da despesa, sem preocupações de classificar essas receitas e despesas, e portanto tirando esse pequeno pormenor, que é um grande, eventualmente na discussão com a União Europeia, digamos que, tirando a questão do saldo, porque o saldo está mais ou menos arrumado na cabeça dos governantes portugueses, isto é, temos que cumprir as regras e, portanto, os orçamentos são mais ou menos equilibrados e agora é, ai de quem não cumprir isto, esta regra de ouro que foi imposta, mas que agora foi assumida, temos o problema da dívida acumulada que se tem esbatido e vai-se esbatendo de uma forma tão mais agressiva quanto o crescimento for real e quando nós falamos dos 2,3%, que ontem o Banco de Portugal anunciou para 2026, quanto mais, somando esse crescimento real ao da inflação, e agora até temos um período um bocadinho maior de inflação, isto significa que o indicador de base, que é o PIB, aumenta muito. Se os saldos se mantêm em zero, então a dívida vai perdendo expressão e, no tal PIB. E, portanto, digamos que, do ponto de vista financeiro, eu estou muito descansado. Aparentemente não vamos ter grandes problemas, acho eu. Temos então duas vertentes, a parte económica, do crescimento, do bem-estar físico das pessoas, etc., e da parte social, isto é, da função que o Estado tem na redistribuição e no olhar para, do ponto de vista social, os desequilíbrios, tentando criar socialmente uma sociedade de bem-estar desenvolvida, porque o desenvolvimento impõe que os mais desfavorecidos não sejam deixados para trás. Portanto, aquilo que nós temos notado muito nas notícias, ainda acabámos de ouvir um resumo, são preocupações de natureza muito ligada à parte social. Portanto, é o salário mínimo, é o IRS que dá rendimento às pessoas, etc., e não tanto, complemento para os idosos, e não tanto o aumento dos salários na função pública, etc. Portanto,
1: podemos ter pensões acima da inflação se a economia não tiver aqui uma queda abrupta neste último trimestre?
4: Exato, podemos ter ou não, vamos ver. A forma como nós, olha, a nossa preocupação como pessoas é normalmente vai para a índole social. Como economista ou como gestores empresários, a preocupação deles é a parte económica do desenvolvimento, porque é isso que depois permite que as empresas sobrevivam e paguem os salários e não tenham problemas. Portanto, é o problema do desenvolvimento. E fazer o que é este país para o modificar? Bom, portanto, O governo tem uma função que é muito importante, não é só preocupar-se com aquilo que é a gestão do social, mas também criar as condições para que a economia se desenvolva e floresça, num determinado sentido, naturalmente. Bom, que é o sentido do partido, ou dos partidos que estão no governo. E nesse sentido, o governo acaba um período, que é um período importante, que é a conclusão da PRR, em termos de investimentos. Mas, enfim, o PTRR já está a nascer, não é? Portanto, uma tentativa de uma certa criação de uma dinâmica que é fundamental para Portugal ter um rumo em termos de investimento e de orientação. Bom, esse rumo devia transformar-se, ou ser lido, ou revertido no orçamento. E é isso que eu estou à espera de ver se, de facto, há um rumo no orçamento que claramente identifique estímulos para determinada coisa. Se eu quero que, se eu acho, que, por exemplo, se nós consideramos que é um determinado setor que está a ser favorecido só pelo efeito da inflação e de uma forma desproporcionada, então tributarão eventualmente esse setor. Mas é preciso provar, não é pensar que ou achar que. Portanto, temos que ver se de facto isso acontece, isso é consequente. Se achamos que há um setor que não está a ser desenvolvido adequadamente e que precisa de investimento, em que medida é que no orçamento estão previstas medidas que possam estimular do ponto de vista orçamental esse setor para se desenvolver? E quem diz isso? O que é que fazemos sobre a tributação do conhecimento ou tributação daqueles que se formam ou que querem voltar a Portugal, etc. Portanto, nós, do ponto de vista económico, temos a obrigação de também exigir ao orçamento medidas que sejam consistentes, primeiro, e por outro lado, que tenham impacto.
5: claro, oriente a nossa, depois cada um faz a sua leitura. Se eu tiver uma visão mais interventiva do Estado, acho que os cidadãos não devem ter mais rendimentos e que esta descida do IRS é errada, porque o IRS devia ser usado para fazer canalizar mais verbas diretamente e de uma forma central para setores que estão agora em dificuldades. Outros acharão que compete mais às pessoas decidirem quais são os pontos onde vão recorrer em termos, por exemplo, de prestação de saúde, e é nesses pontos que devem depois pagar o correspondente serviço para financiar essa área. Portanto, agora, cada ouvinte do fórum terá a sua análise que, de acordo com a sua matriz. É assim que eu vejo. Naturalmente que o orçamento é proposto por uma orientação política, por um partido político, ou uma coligação, e tem essa vertente. O que me parece aqui importante, quando olho para essa perspectiva, é saber se há uma consistência. E, aparentemente, eu acho que daquilo que tenho lido, há essa consistência. Isto é, arrumado o problema financeiro, o que é que nos preocupa, o que é que os preocupa? É caminhar no sentido de um cumprimento, uma promessa, que era baixar o IRS e o IRC para que as pessoas ou as empresas pudessem, com maior alívio, responder àquilo que são as suas necessidades. Cada um acha ou sabe muito bem o que fazer com o seu dinheiro. Portanto, é dar mais liberdade, não esquecendo, pois, aqueles mais pobres. Ora, temos de ter cuidado, acho eu, que é uma questão importante, que é que os acréscimos salariais ou de pensões sejam pelo menos correspondentes à inflação, ou prevista ou efetiva, porque uma coisa é prever e depois efetivamente verificar se aquilo que foi previsto não foi cumprido e fazer as correções necessárias. Acho que isso é fundamental, mas também é importante deixarmos espaço para promover ou remunerar o talento e aqueles que mais se empenham nas organizações. Estou a falar da administração pública porque estão lá escarrapachados os rendimentos, os salários e a previsão do aumento dos salários para a função pública. Agora, o aumento de salário da função pública, por exemplo, vai ser totalmente dispendido numa atualização automática e cega e igual para todos, ou vai ser parte para uma componente, que é de atualização geral, mais uma parte, uma parcela para remuneração adicional. E isto é política, isto é fazer política. Naturalmente, mais uma vez aqui, quem tiver um filtro mais com uma determinada cor e dirá que o melhor é sempre um orçamento que seja mais equilibrado ou mais igualitário, que o aumento, isto é para uma percentagem para todos, outros até, de uma forma ainda mais agressiva, dirão, não, os aumentos devem ser feitos aumentando mais os da base e menos os do topo, e outros terão uma visão um bocadinho, se calhar, mais liberal, que é que há mínimos a cumprir, cumpram-se os mínimos e deixemos a remuneração e os incentivos para quem está do outro lado. Portanto, Manuela Cássio, a minha visão à partida, ou melhor, a minha grelha de avaliação do orçamento é esta. Agora, é sempre difícil quem está a fazer um orçamento garantir que cumpre todos os anseios de todos os cidadãos. Isso é impossível. Não há orçamento para isso.
1: O professor chamou aí a atenção para uma questão que é essencial e que nos últimos largos anos, tem sido muito menosprezada, que é a questão do investimento público. Acabou-se agora o PRR. Haverá margem orçamental para termos dinheiro a sério para o investimento público? Sabemos que tem um efeito essencial para o desenvolvimento do país e para puxar a economia para cima.
5: Manuel Cássio, a meu ver, tem que haver, porque se não houver espaço para investimento público, no momento em que até há uma grande indecisão e nota-se um certo adiar de decisões no investimento privado, porque a conjuntura é muito volátil e a volatilidade, portanto, o risco apercebido de alterações significativas e profundas no curto prazo, quanto maior essa volatilidade, né, essa expectativa de risco e incerteza, menor o investimento, porque torna, enfim, a tentação de defesa é defensiva. Portanto, é um momento em que o investimento público tem que fazer face às falhas que existem no investimento privado. Por outro lado, que estimulem, através desse investimento público, estimulem ou que orientem, que façam a condução do investimento privado. E nós temos muito espaço, infelizmente, nem que seja só de reposição de investimento. Veja o caso da Ferrovia Nacional e aquilo que é o estado em que permanentemente chegamos em termos do transporte público e ainda temos da infraestrutura elétrica para e acompanhada com a transformação do parque automóvel para o elétrico, não é? E, portanto, isso não pode ser feito só pedindo às pessoas ou estimulando os compradores de automóveis, porque temos que ter uma infraestrutura que depois também lhe responda, porque senão as pessoas não compram automóveis sabendo que não têm possibilidade de o carregar porque a rede ou vai abaixo, ou não há expostos. Portanto, há muito espaço, até só para a infraestrutura, ou nova ou de reposição, para o Estado o fazer, tendo em conta que esse investimento deve ser rentável. Não é fazer autoestradas umas ao lado das outras que fiquem às moscas. Não é para isso. Não é para ocupar, nem é para gastar dinheiro que vem da União Europeia, que já não há, mas é para, não para ocupar pessoas, é para fazer de uma forma economicamente rentável. Isto é, em que o benefício económico que se espera venha a ser superior ao custo financeiro dessa obra.
1: Obrigado, Sr. João Duque, por nos dar aqui a antecipar o debate em torno do Orçamento do Estado, que será apresentado logo, uma apresentação que está marcada para as 16h e que a TSF irá acompanhar em direto. Em todo caso, já conhecemos alguns dados. O Governo já nos disse que parte para este orçamento já aqui com um peso de 4.783 milhões de euros. Quanto a medidas, o Governo anunciou ontem mais uma redução do IRS através da atualização dos escalões, da dedução específica e do mínimo de existência. O salário mínimo aumenta 50 euros, passa para 970. O complemento solidário para idosos também irá aumentar 50 euros, passando para 720 euros. E com os dados disponíveis, pode dizer-se que a maioria das pensões, ou seja, aquelas pensões até 1.074 euros, poderão ter um aumento acima da inflação. Quanto aos salários da função pública, o Governo propõe um aumento de 2,3%, com um aumento mínimo de 60 euros 52 cêntimos. Ora, queremos ouvir a sua opinião com estes dados disponíveis. Qual é a sua opinião? O orçamento, estas medidas vão no bom sentido ou ficam abaixo daquilo que seria necessário? E será possível conciliar uma política de contas certas com a defesa das empresas e das famílias cada vez mais asfixiadas pela subida do custo de vida? Tendo em conta esta conjuntura internacional volátil que temos pela frente, o Governo deverá optar por um orçamento prudente ou deve apostar em medidas que ajudem a crescer a economia? Queremos ouvir a sua opinião. Número de telefone do Fórum 808-202-173, 808-202-173. Pode também escrever a sua opinião no Facebook da TSF e daqui a pouco irei aqui espreitar esses comentários. Para já, dou a palavra ao economista Paulo Simões, que nos liga do Porto. Bom dia.
6: Bom dia. Desde já obrigado por permitirem que dê a minha opinião. Eu estou muito preocupado com este orçamento. Eu digo mais, eu julgo que este orçamento é um embuste, é uma falsidade bem contada para enganar os portugueses e Deus nos livre que o mesmo seja aprovado. Quero também salientar que não faço parte de nenhum partido político, nem tenho ambições políticas, sou apenas um cidadão normal que olha para o Estado que tem vindo a ser a conduzir a nossa economia. Em vez de convergência, estamos a ter divergência, ao contrário do que ontem foi dito por alguns deputados do Parlamento Europeu. Nós entramos para a Comunidade Económica Europeia para termos a convergência, ou seja, para que os nossos salários se aproximem dos salários europeus, e está a acontecer precisamente o contrário. Estamos a divergir e estamos mesmo a ser ultrapassados, já fomos ultrapassados por três países da Europa do Leste e, em princípio, tudo indica que a Bulgária será o próximo. Ou seja, este orçamento não apresenta nenhum superávit, mas sim um déficit astronómico. Tem é que ser bem analisado. É um orçamento que hipoteca as gerações futuras. Terceiro, é um orçamento que transfere para o estrangeiro vários milhares de milhões de euros, dinheiro que vai fazer muita falta à economia portuguesa. Na minha opinião, tudo isto existe porque a corrupção está bem implantada ao nível do poder central. E temos toda a gente apenas a discutir trocas. Ou seja, primeiro ponto, a questão do déficit ou do superávit. Aqui não há nenhum superávit, há um déficit astronómico. E o orçamento tem que ser bem analisado. Nós temos, e de acordo com os aumentos que nós temos, a compra das fragatas superior a 3 mil milhões de euros. Dizem que há um superávit. O orçamento tem que ser bem analisado. Nós temos, e de acordo com os aumentos que nós temos, a compra das fragatas superior a 3 mil milhões de euros.

0: Portanto, aquilo não é pago a fundos perdidos, aquilo vai ser pago com financiamentos da União Europeia, mas não deixa de ser financiamentos, portanto, vai ter que ser pago com impostos futuros, estará nas despesas plurianuais. Ou seja, por norma, as despesas plurianuais não são relevantes, mas aqui são muitíssimo relevantes. Aqui altera tudo. Aqui passa de contas certas a contas descontroladas. Quer dizer, e faz um bocado de confusão que ninguém repare nisto. Está aos olhos de toda a gente, está tudo escancarado. Vamos gastar 3,1 mil milhões de euros para a Itália e, está, quer dizer, e vem-se falar em contas certas. Alguma coisa parece que não bate certo. O segundo ponto, hipotecar as gerações futuras. Portanto, há vários fatores, mas pelo menos aquilo que nós é visível é o financiamento do novo aeroporto. Com o financiamento do novo aeroporto, todo o espaço aéreo português, durante uma data de dezenas de anos, que nem sei bem exatamente quantos, mas serão várias gerações, vai ser gerido e entregue a uma empresa privada francesa que vai fazer o que quiser. Houve um relatório de uma Comissão Técnica Nacional que foi rasgado e foi substituído por um relatório da própria empresa que vai tirar partido disto tudo. Eu peço muita desculpa, mas isto não é aceitável. A transferência para o estrangeiro não fica só aqui. A venda da TAP, nós temos um volume de negócios da TAP que é de 5 mil milhões de euros. Portanto, são 5 mil milhões de euros que são repartidos de acordo com os interesses nacionais. Com a venda da TAP, estas receitas, este volume de negócios, vai ser repartido por um estrangeiro. Ou seja, vai deixar de favorecer os interesses nacionais para passar a favorecer interesses estrangeiros, mais uma vez. Por último ponto, o papel da corrupção. Quer dizer, será que as pessoas não sabem isto? É evidente que toda a gente sabe, mas ninguém fala nisto. Portanto, isto aqui é um caso parecido com os submarinos. Nos submarinos, o Estado alemão, que não era o Estado prejudicado, apurou que efetivamente havia corrupção e aqui alguém viu alguma coisa. Eu sei que isto é uma opinião pessoal, mas na minha opinião estamos num caso análogo. Por último, para concluir, eu gostava de dizer que não percebo o papel do PS. Dizer que vai deixar passar o orçamento sem mesmo conhecer, acho que não cabe na cabeça a ninguém. Ou então, quer dizer, ou então há qualquer coisa que a gente não sabe. Muito obrigado. Bom dia.
1: Contributo o nosso ouvinte Paulo Simões, economista que nos liga do Porto. Aqui no Facebook da TSF, Ordem de Paz Correia escreve que as promessas feitas pelo Governo não têm tido um reflexo na vida dos portugueses. Os aumentos previstos são insignificantes e diluem-se no tempo em relação à subida do custo de vida. Exemplo disso é muita insatisfação em vários setores, como a saúde, ensino, trabalho, justiça e apoio social. Bom dia, Tiago Oliveira. Bem-vindo ao Fórum TSF. Como é que a CGTP olha para este, aquilo que já se conhece deste Orçamento do Estado? Vai no sentido certo ou deixa-vos preocupados?
2: Muito bom dia. Muito bom dia, Manuel Castro. Muito bom dia ao Fórum da TSF. Muito obrigado por esta oportunidade. Nós estamos a discutir uma ferramenta política quando discutimos o Orçamento do Estado. Estamos a discutir uma ferramenta política que irá passar para a realidade aquilo que são os objetivos que este Governo vê para o país. E irá passar para a realidade aquilo que tem sido aqui falado durante o Fórum, aquilo que tem a ver com a receita, porque tudo aquilo que irá vir de receita serão as opções políticas que o Governo irá tomar que terão impacto nessa mesma receita, e irá discutir a questão da despesa. Ora, tanto a receita como a despesa são opções políticas. O Orçamento do Estado é uma ferramenta política. E aquilo que é a nossa visão relativamente ao Orçamento do Estado, aquilo que é a nossa visão relativamente à situação em que nos encontramos, o desafio que apenas posso deixar aqui aos ouvintes da TSF é que olhemos cada um de nós para aquilo que é a realidade do nosso dia-a-dia. Olhemos para aquilo que é a realidade do nosso dia-a-dia. Porque essa realidade com que nos deparamos no nosso dia-a-dia é reflexo das políticas que têm sido seguidas e é reflexo do conjunto do Orçamento de Estado que têm sido constantemente aprovados, mas que nos conduzem até ao dia de hoje. O que é que o Orçamento de Estado tem neste momento que toda a gente consegue perceber? É que temos um governo que diz que não há dinheiro para tudo, mas que depois, na parte da receita, abdica de mais de 5 mil milhões de euros, por exemplo, dar aqui um exemplo, abdica de mais 5 mil milhões de euros em receitas de IRC até 2029. Isto é um valor cumulativo até 2029. Ora, 5 mil milhões de euros que o Estado está a abdicar deles, que depois irão fazer falta lá.

0: está, naquilo que é o dia-a-dia de cada um de nós. Quando nós nos perguntarmos, e porque sentimos isto na nossa vida, porque é que a consulta com o médico de família demora meses? Porque é que a cirurgia demora meses ou anos? Porque é que o nosso filho hoje não consegue, não é ter os professores todos, é não ter escola para onde estar? Quando nós queremos um serviço público e não há resposta, nós aquilo que temos que ver é porque é que isto acontece. O ouvinte anterior estava a falar na questão, que são opções políticas, tudo aquilo que estamos a falar. Estava a falar da questão do preço das fragatas, que ronda, com tudo aquilo que está incluído, irá rondar, por aquilo que tem sido das notícias, perto de 4 mil milhões de euros. 4 mil milhões de euros. É bom dizer aqui que há uma visão e um compromisso do governo português a exigir 5% do PIB para a indústria militar. Ora, isto são opções políticas. Então, se há dinheiro para aqui, se é dinheiro que vai para a indústria militar, é dinheiro que nos vai faltar noutros serviços essenciais para o nosso desenvolvimento. Quando nós abordamos a questão simples da valorização dos trabalhadores da administração pública, é que na semana passada os trabalhadores das carreiras gerais da administração pública fizeram um dia de greve na luta pela valorização dos salários, em que a grande maioria daqueles trabalhadores são trabalhadores que estão praticamente colados ao salário mínimo nacional. E se nós olharmos e depois dizemos assim, falta resposta, pois falta. A resposta não se vai inverter com as políticas que têm sido seguidas. E, portanto, tanto na parte da receita como na parte da despesa, são opções políticas, e aquilo que nós dizemos e aquilo que temos que continuar a combater e dizer é que há condições para ir mais longe. Há condições para uma política diferente. Há condições para ir buscar dinheiro a quem tem. Há condições para haver uma justa distribuição da riqueza. Há condições para o país evoluir, mas evoluir de forma positiva para todos nós. E aquilo que nós observamos, Orçamento de Estado após Orçamento de Estado, é que as políticas que são seguidas são sempre as mesmas políticas que nos conduzem até ao dia de hoje. E deixe-me dizer só mais o seguinte, é que nós assistimos nesta semana, na segunda-feira, às declarações do Presidente da República, em que o Presidente da República faz uma coisa importante, que faz a radiografia, e a radiografia que faz é uma radiografia verídica, aponta aquilo que são os problemas concretos, as baixas reformas, as baixas pensões, os baixos salários, os serviços públicos que estão debilitados, faz a radiografia. Mas depois encontra como solução para o problema manter o paciente exatamente nas mesmas condições que o conduziram até o estado em que se encontra, quando se pretende uma má aprovação de um orçamento de Estado que não altera em nada aquilo que tem sido a política sucessiva de anos sucessivos. E, portanto, nós precisamos mesmo de mudar, nós precisamos de valorizar mais o país, mais os trabalhadores, nós precisamos valorizar mais os reformados, aqueles que trabalharam uma vida inteira, nós precisamos de olhar para os jovens que amanhã vão entrar para o mundo do trabalho e garantir que esses têm estabilidade e perspectiva de futuro. Porque se nós olharmos e quando nos dizem constantemente que não há dinheiro, mais uma vez repito, olhem para aquilo que é o nosso dia-a-dia, olhem para aquilo que é a realidade e vão ver exatamente no momento em que estamos perante um brutal aumento de custo de vida, os maiores setores que estão a obter mais lucro são exatamente os mesmos setores onde mais está a ser exigido aos trabalhadores, ao povo português. Olhemos para aquilo que são os preços dos combustíveis, o acesso aos combustíveis. A Galp, nos primeiros 6 meses deste ano, obteve por dia 4 milhões e meio de euros. É isto que estamos a falar. A Galp, nos primeiros 6 meses deste ano, para percebermos, teve mais de 800 mil milhões de euros de lucro. É, 800 milhões de euros de lucro. É isto que estamos a falar. A banca consegue ter por dia, no acesso ao crédito, da forma como o crédito está, a forma como as rendas estão, a banca consegue ter por dia 14 milhões de euros de lucro. Quando vamos ao supermercado, o preço da fruta está como está, o preço dos legumes está como está, o preço da carne está como está, o Grupo Jorge Martins e o Grupo Sonai juntos conseguem ter por lucro por dia 2 milhões de euros. Portanto, estamos a falar de que se isto acontece é porque alguém está a lucrar com o esforço dos outros. E se há este acontecimento é porque não há soluções políticas para resolver.
1: Obrigado, Tiago Oliveira. Fica assim clara a preocupação da CGTP intersindical perante o orçamento do Estado a apresentar pelo Governo. Tal como escutámos, Tiago Oliveira, considero que os primeiros dados que já se conhecem deste orçamento devem deixar-nos preocupados. Importa também explicar aos nossos ouvintes, convidámos também a UGT para participar neste debate, mas a UGT só falará quando tiver mais informações sobre este orçamento do Estado para 2027, para esta proposta de Orçamento de Estado para 2027, aqui no Facebook da TSF. O Eduardo Soares considera que as contas certas, num tempo de dificuldades das famílias portuguesas, é igual a um casal estar a passar dificuldades e resolverem dar fome aos filhos, mas todos os meses colocarem dinheiro de lado na conta bancária. Por isso, custa ao nosso governo olhar para a Espanha, ver a ajuda do governo aos espanhóis, apesar de neste momento terem déficit. Ver essa ajuda de um dos poucos governos de esquerda da Europa prejudica-lhes a narrativa, escreve o Eduardo Soares. Bom dia, Jair Luís Meira, bem-vindo também ao Fórum TSF. Com que expectativas é que a Confederação dos Agricultores de Portugal aguarda este orçamento do Estado?
2: Com expectativas moderadas, porque os últimos orçamentos do Estado são sempre mais virados para as pessoas do que para as empresas, e isso não é um bom caminho para quem está a passar um momento de aperto, como estão os agricultores neste momento. No entanto, era bom aqui distinguir duas coisas. Uma situação é o orçamento de Estado, mesmo esta intervenção anterior, baralham-se empresas com orçamento de Estado, com salário mínimo, uma grande confusão. O orçamento de Estado tem a ver com as propostas que o Estado vai apresentar, que o Governo vai apresentar, para a utilização daquilo que recolhe em impostos. E é aí que interessa tomar opções e decisões. A CAP apresentou um conjunto de questões que eu vou resumir em quatro pontos. A primeira, que e não é a ordem, não quer dizer nada, só o primeiro podia ser a segunda ou a terceira, uma é que haja no Orçamento de Estado uma promoção para quem, um benefício fiscal para as empresas que disponibilizem habitação aos trabalhadores, que é uma das dificuldades que temos no setor agrícola, é ter trabalhadores. Como sabem, metade dos trabalhadores agrícolas são estrangeiros e eles necessitam de habitação. É necessário haver aqui este incentivo, na nossa opinião, porque outros países concorrentes, como Espanha, têm centros que o próprio governo regional e central criaram para alojar estes trabalhadores. A segunda, também, que contribuam com medidas para incentivarem um combate mais eficaz aos incêndios e protejam e apoiam o setor florestal, é muito importante. Nós apresentámos medidas nesse sentido. Também medidas no orçamento, do ponto de vista fiscal, que potenciem a renovação de gerações na agricultura, apoiando os jovens, e também que coloquem em execução as medidas dos acordos que a CAP assinou em Comissão Permanente de Consultação Social e que se encontram por cumprir, e isto é importante que o façam e que coloquem essas medidas no orçamento. Agora, não devemos confundir orçamento de Estado com medidas extraordinárias. Por exemplo, nós na segunda-feira vamos apresentar, tanto no Parlamento como ao Primeiro-Ministro, um conjunto de medidas para compensar este aumento que toda a gente fala dos custos, dos fatores de produção, e que são muito, muito severos na agricultura e que estão a pôr a nossa competitividade em risco para com os espanhóis. É isso que vamos fazer. Vai haver uma mobilização de dirigentes associativos para esta segunda-feira, e também, isto integra-se, pode-se integrar no Orçamento de Estado, se o Estado diz que não tem, se o Governo diz que não tem dinheiro para o fazer agora, pode fazê-lo em janeiro e colocar estas verbas no Orçamento. Apelo também aqui à oposição, que parece que esqueceu também da agricultura, ninguém aborda estes temas, isto é uma situação complicada, e depois os consumidores também o vão sofrer, porque pagam os alimentos mais caros. Portanto, vamos ver o que é que o Governo decide, o que é que a oposição também contribui para melhorar as condições de competitividade do setor agrícola. Essa é a nossa preocupação.
1: Obrigado, José Luís Mira, por nos explicar aqui em nome da Capcom que expectativas aguardo este Orçamento de Estado e que medidas considerariam essenciais para desenvolver um setor essencial da nossa economia. Vamos retomar este debate a seguir ao noticiário das 11 e queremos saber com que expectativas aguarda a apresentação do Orçamento do Estado. Tendo em conta aquilo que já se sabe, mais uma redução do IRS, a subida do complemento solidário para idosos, subida do salário mínimo, estes aumentos da função pública, 2,3%, estas medidas vão no bom caminho ou ficam muito abaixo daquilo que seria necessário? E será possível conciliarmos a política de contas certas, de que o Governo fala tanto, com a defesa das empresas e das famílias que estão cada vez mais asfixiadas pelo aumento do custo de vida? Queremos ouvir a sua opinião. Número de telefone do Fórum 808-202-173, 808-202-173. Vamos retomar o debate já a seguir ao noticiário das 11. Precisamos de um Orçamento de Estado amigo do Orçamento das Famílias e das Empresas?

0: Bom dia, agora 10:55.
1: Informação horária. 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

0: Bom dia, são 10h58, menos uma hora nos Açores.
1: É esta tarde que o Governo entrega no Parlamento e explica depois em conferência de imprensa a proposta de orçamento do Estado para o próximo ano. A seguir neste noticiário conferimos as expectativas da CGTP e também da CAP. O bastonário da Ordem dos Médicos não coloca reservas às mudanças que o Governo está a preparar na saúde, desde logo com o fim da direção executiva do SNS. Carlos Cortes sublinha, no entanto, que é preciso que estas mudanças funcionem.
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0: Dia de céu pouco nublado ou limpo, hoje ainda com temperaturas máximas previstas de 29 graus para Lisboa, 27 para Faro e 24 para o Porto. Daqui a pouco o Fórum TSF em segunda parte. Avançamos para as notícias às 11 horas. A edição é de Paula Dias.
1: O secretário-geral da CGTP não tem grandes expectativas em relação à proposta de orçamento do Estado, que o Governo está, nesta altura, a aprovar em Conselho de Ministros e vai entregar durante a tarde no Parlamento. Do que já se sabe, há uma redução do IRS, um aumento do salário mínimo dos 920 para os 970 euros. Também o complemento solidário para os mais velhos aumenta 50 euros, passa para os 720. No caso dos aumentos na função pública, há um aumento de 2,3%, com um mínimo de pouco mais de 60 euros. Tiago Oliveira, secretário-geral da CGTP, há instantes no fórum da TSF, considerou que o governo tinha condições para ir mais longe.
2: Há condições para uma política diferente, há condições para ir buscar dinheiro a quem tem, há condições para haver uma justa distribuição da riqueza, há condições para o país evoluir, mas evoluir de forma positiva para todos nós. E aquilo que nós observamos, orçamento de Estado após orçamento de Estado, é que as políticas que são seguidas são sempre as mesmas políticas que nos conduzem até ao dia de hoje. E deixe-me dizer só mais o seguinte, é que nós assistimos nesta semana, na segunda-feira, às declarações do Presidente da República, em que o Presidente da República faz uma coisa importante, que faz a radiografia. E a radiografia que faz é uma radiografia verídica. Quando se pretende uma aprovação de um orçamento de Estado que não altera em nada aquilo que tem sido a política sucessiva de anos sucessivos.
1: No caso da CAP, o secretário-geral Luís Mira, também ouvido no fórum, não está à espera de grandes notícias em relação a este orçamento do Estado.
3: Uma é que haja no orçamento do Estado uma promoção para quem, um benefício fiscal para as empresas que disponibilizem habitação aos trabalhadores, que é uma das dificuldades que temos no setor agrícola, é ter trabalhadores. A segunda, também, que contribuam com medidas para incentivarem um combate mais eficaz aos incêndios e protejam e apoiam o setor florestal, é muito importante, nós apresentámos medidas nesse sentido. Também medidas no orçamento do ponto de vista fiscal que potenciem a renovação de gerações na agricultura, apoiando os jovens, e também que coloquem em execução as medidas dos acordos que a CAP assinou em Comissão Permanente de Concessão Social e que se encontram por cumprir, e isto é importante que o façam e que coloquem essas medidas no orçamento.
1: São os pedidos concretos que a CAP faz ao Governo para o Orçamento do Estado e, nesta altura, informação avançada pela agência Lusa, uma fonte do Executivo, adianta que o Governo já aprovou em Conselho de Ministros a proposta de Orçamento do Estado para o próximo ano. A reunião do Governo ainda decorre, mas o documento já está formalmente aprovado. Vai ser entregue no Parlamento às 14h15 da tarde. A apresentação vai acontecer às 16h, uma apresentação que vai ser feita pelo Ministro das Finanças, Joaquim Miranda Sarmento. Esta manhã não há aulas no Liceu Francês em Lisboa. A SIC Notícias adiantou a informação, que foi confirmada também pela TSF. O canal de televisão afirma que a decisão foi tomada por razões de segurança, já que os alunos estariam a preparar um protesto, à semelhança do que tem acontecido em França. O Liceu Francês não adianta, no entanto, os motivos do encerramento, remetendo esse esclarecimento para a Embaixada de França em Lisboa. E até agora a Embaixada confirma apenas que as aulas estão suspensas. No caso do Liceu Francês no Porto, contactado pela TSF, está tudo tranquilo com as aulas a decorrerem com normalidade. E em França, este é mais um dia de protestos com centenas de escolas fechadas. O Ministério Francês da Educação adianta que estão encerradas 375 escolas, ainda assim menos comparando com o último protesto dos estudantes. A France Info adianta que há bloqueios em Paris. Paris, Lyon e Nantes, mas as manifestações estão a acontecer um pouco por todo o país, mesmo depois do primeiro-ministro francês ter prometido medidas até ao final do mês. Se for para melhorar o funcionamento do Serviço Nacional de Saúde, o bastonário da Ordem dos Médicos não coloca entraves às medidas que estão a ser preparadas pelo Governo. O Jornal Público adianta que a Direção Executiva do SNS deve ser transformada num novo organismo que pode incluir a Administração Central dos Sistemas de Saúde e uma parte dos serviços partilhados do Ministério da Saúde. Além disso, o Governo está a preparar também uma fusão da Direção-Geral da Saúde com o Instituto Ricardo Jorge, que ficariam juntos numa agência de saúde pública. Todas estas mudanças são novidade para o bastonário da Ordem dos Médicos. No entanto, Carlos Cortes sublinha que são bem-vindas se funcionarem.
4: Podemos ter uma fusão de vários organismos, eu acho muito bem, mas aqui com competências muito bem definidas, com circuitos também de agilidade, que possam permitir um melhor funcionamento, uma melhor agilidade do sistema, uma melhor capacidade de resposta do Serviço Nacional de Saúde, naquilo que é a gestão dos recursos humanos, enfim, de um conjunto de aspectos que hoje, devo dizer, parecem completamente arcaicos no modo de funcionar do Serviço Nacional de Saúde. Portanto, se for para melhorar, e nós precisamos, obviamente, aqui que o Ministério da Saúde venha explicar como é que quer fazer essas fusões, a Ordem dos Médicos, obviamente, concorda com que essas fusões, no sentido da agilidade, possam ser feitas. Se for para complicar, e nós temos megaestruturas absolutamente ingovernáveis, então podemos ainda piorar mais a situação que nós temos neste momento, que é uma situação completamente insustentável.
1: São mudanças reveladas pelo Jornal Público, mudanças nos organismos da saúde. A TSF contactou o Ministério da Saúde, ainda não conseguimos qualquer resposta.
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0: Retomamos aqui o fórum TSF, onde conferimos as expectativas dos nossos, das nossos ouvintes face ao Orçamento do Estado, que acaba de ser aprovado em Conselho de Ministros, que a pouco será apresentado na Assembleia da República. Para as 16h está prevista a apresentação oficial desta proposta de Orçamento do Estado para 2027, uma apresentação que será acompanhada em direto aqui na TSF. Para já, queremos saber com que expectativas é que os nossos ouvintes aguardam esta proposta do Governo. Precisamos de um Orçamento do Estado que seja amigo do orçamento das famílias e das empresas? Aquilo que já se conhece, mais uma redução do IRS, subida de complemento solidário para idosos, subida do salário mínimo, aumentos na função pública 2,3%, são bons sinais ou ficam abaixo daquilo que seria necessário? E será possível conciliarmos a política de contas certas de que o Governo nos fala com a defesa das empresas e das famílias que estão cada vez mais asfixiadas pelo aumento do custo de vida? Queremos ouvir a sua opinião. O número de telefone do Fórum é o 808-202-173, 808-202-173. Pode também escrever a sua opinião. Foi isso que fez o Miguel Correia, que escreve aqui no Facebook: nestas alturas, é nestas alturas que salta à vista a carência de democracia deste país. Não me lembro de ter havido consulta pública sobre o que preocupa a população e não acredito que os governantes vejam os noticiários. Vamos assistir a uma nova peça de teatro onde as partes concordam, quem recusa e quem se abstém, debates com muito barulho e frases marcantes, mas depois nada muda. Num país em que se vê o dinheiro a fugir, mas não conseguimos pôr-lhe a mão. O Dr. Armindo Monteiro, bem-vindo ao Fórum TSF. Com expectativas é que a CIPA, a Confederação Empresarial de Portugal, aguarda a divulgação deste Orçamento do Estado. Precisamos de um orçamento que esteja pronto a ajudar as empresas.
1: Bom dia, Manuel Cássio, bom dia a todos os ouvintes da TSF. Ajudar as empresas e ajudar as famílias, Manuel Cássio, porque nós não podemos continuar a ter esta situação que é um Estado que tem mais de 50% cativado da criação de riqueza no país, mais de 50% já é apropriado pelo Estado. Ou seja, é o Estado que adjudica, seja a nível central, seja a nível local ou regional, mais de 50% das decisões económicas. Isso significa que o orçamento é um instrumento importante para que a sociedade, as empresas, as famílias, saibam o que é que este player, Estado, pretende. Porque não podemos ver um orçamento apenas como uma autorização de despesas e uma licença para cobrar receitas. Não é possível isso. Portanto, tem que ser mais do que isso. Um orçamento tem que ser mais que uma licença para realizar despesas e cobrar receitas. E por isso esta política e este sentido que o orçamento dará vai permitir perceber se é um orçamento para desenvolver a economia, para pôr mais dinheiro no bolso dos portugueses, para que as empresas possam ganhar mais, para que chegue mais dinheiro aos portugueses. Mas que não seja como é atualmente. Se nós quisermos, se as empresas quiserem aumentar 1 euro, têm que pôr, depende do escalão de rendimento, mas em alguns casos têm que pôr 3. Ou seja, chega 1 ao bolso dos trabalhadores, mas o aumento objetivo são 3. E vê-se, por exemplo, no salário mínimo. No salário mínimo, neste momento, como todos sabemos, está em 920 euros. Se nós somarmos a Segurança Social, multiplicarmos por 14 e dividimos por 11, esses 920, que efetivamente só chegam a 818 ao bolso do trabalhador, custam à empresa 1.419. Ora, é uma diferença muito substancial. E aquilo que pode aproximar o salário bruto do salário líquido é naturalmente a política fiscal. E aqui uma prioridade para a nossa Confederação Empresarial não é claramente a diminuição do custo sobre o trabalho. Porque se nós continuarmos a ter este custo do trabalho tão elevado, e por mais esforço que se faça de aumentar os salários, chega sempre uma míngua parte o bolso de cada trabalhador.
0: E para além dessa questão, há outras medidas que a CIP considera que serem necessárias para que o Orçamento do Estado seja de facto uma ajuda para o crescimento económico?
1: claramente, Manuel Acácio, e desde logo deixa-me falar em dois aspectos que para nós são muito importantes. Um tem a ver com a produtividade, e deixe-me já dizer a quem está a ouvir, quando falamos em produtividade não estamos a apontar o dedo ao trabalhador. O trabalhador, eu te diria, na maior parte dos casos, pouco pode fazer em relação à produtividade. O que se pode fazer é a qualificação, e a começar pela qualificação do investimento. Se não houver investimento adequado, o trabalhador bem pode esforçar-se no seu dia de trabalho, se não tiver ajudas que sejam automatizadas, mecanizadas. Imagino que é estar num processo industrial em que a maior parte não é industrial, mas é artesanal. Imagino que não há trabalho de automatização. Não é possível, por mais que o trabalhador queira, e nota-se quando muitos trabalhadores vão para o estrangeiro e têm outras condições de trabalho, outras linhas de montagem, outras produções, outros negócios, outra sofisticação do modelo de negócio, naturalmente que a produtividade é diferente. Portanto, eu queria já deixar esta ideia que a produtividade é um esforço que tem muitas variáveis e quando falamos nela não estamos a apontar o dedo ao trabalhador. É preciso que haja incentivo ao investimento para que a produtividade possa aumentar. Isso significa também nós especializarmos a nossa economia em setores de valor acrescentado, porque se não o fizermos, se nós continuarmos a apostar em setores que têm baixo valor acrescentado, naturalmente vamos continuar a ter também uma economia de valores mínimos. E o segundo ponto, se me permite, Manuel Acácio, tem a ver com algo que é importante nós alertarmos as pessoas. E isto, quando dizemos alertar, não é assustá-las, é alertá-las. Hoje nós podemos fazer muito para salvaguardar as pensões, os rendimentos futuros. Quem hoje começa a trabalhar não tem ideia se vai receber uma pensão que lhe permita viver de forma digna durante o seu tempo de descanso do guerreiro, durante o seu tempo merecido de pensionista. Estou a falar quem hoje entra no mercado de trabalho, não estou a falar quem hoje já oferece uma pensão ou está em vias de oferir. Esse tempo curto, eu creio que há condições mais ou menos tranquilas para que as pessoas possam estar descansadas. Eu estou a pensar é nos que estão a entrar agora no mercado de trabalho. E, portanto, nós precisamos encontrar aquilo que os países da Europa já fizeram todos e nós ainda não, que é um reforço da segurança social. E esse reforço da segurança social, na nossa perspectiva, deve passar pela criação dos segundo e terceiros pilares, naturalmente sem prejuízo do primeiro, que já temos, mas criar mais um segundo e um terceiro que permita complementar essa pensão para conseguirmos, juntamente com essa conquista que temos feito, que é de aumento da esperança de vida, também tenhamos aumento da esperança de rendimento para que possamos viver bem esse acréscimo de vida que estamos a conseguir conquistar.
0: Tendo em conta esta conjuntura internacional muito incerta e volátil que atravessamos, a CIP não receia que o Governo acabe aqui por optar por aquilo que costuma chamar a prudência orçamental, em vez de apostar em medidas concretas que custam dinheiro para ajudar a crescer a economia, nomeadamente o investimento público?
1: Esse receio naturalmente existe e temos alertado o Governo precisamente para esse risco, porque a ação do Governo não pode ser a pensar só no imediato, nem no dia, nem na semana, nem no mês. Tem que pensar como é que nós evoluímos e onde é que nós queremos estar em 2030 ou 2040. Significa que hoje que o mundo está em reindustrialização, a Europa em particular está em reindustrialização, os países estão a lutar entre si para atrair investimentos, que são investimentos significativos na área das energias, na área da mobilidade elétrica e tudo mais. Se nós não tivermos em Portugal também uma política de atração de investimento que permita dar o rendimento futuro sob a forma de impostos, sob a forma de salários, e se quisermos apenas olhar para o dia de hoje, nós vamos perder uma oportunidade. O Estado deve saber aquilo que as empresas e as famílias também sabem. Há momentos de investir, há momentos de poupar, há momentos de viver do rendimento. Ora, nós estamos num momento, a nível do país, de investir. E só investindo é que nós vamos conseguir ter rendimento que nos permita a todos, famílias, empresas, Estado, ter uma prosperidade que neste momento objetivamente não temos. Portanto, nós precisamos de um plano de investimento. Não estamos em tempo de estar com cuidados paliativos, porque neste momento o desafio é de facto um grande e se não for feito de forma corajosa, com este sentido de futuro, temo que percamos uma oportunidade.
0: Agradeço ao Presidente da CIPA, a Confederação Empresarial de Portugal, Armindo Monteiro, por nos ajudar aqui também neste Fórum TSF, onde de certa forma antecipamos a apresentação do Orçamento do Estado, que foi aprovado há pouco em Conselho de Ministros. E com que expectativas é que o António Caramelo, que é funcionário público e está em Viseu, aguarda esta proposta de contas do Governo? Bom dia.
2: Esta bom dia, Manuela Castro.
0: Deve haver das contas do Estado.
2: Bom dia, Manuel Castro, bom dia ao Fórum e uma vez mais obrigado por dar voz ao descontentamento do povo português. Eu só queria fazer aqui um pequeno reparo, perguntar diretamente ao Sr. Ministro das Finanças, sei que ele não me está a ouvir, mas alguém há de estar a ouvir que lhe há de dizer, e sei que eles também têm medo de perder as eleições e essa é uma das armas que o povo português tem. Onde é que está o apregoado desconto do IRS que eles tanto têm afirmado? Olhe, só para lhe dizer, eu sou funcionário público há 30 e tal anos, tenho um vencimento neste momento, um escalão acima do ordenado mínimo, em 30 anos, recebo 1.074 euros, levo todos os meses para casa cerca de 900 euros, mais coisa, menos coisa. Ainda este mês, o meu desconto para o IRS foram 76 euros. Fora depois do acerto no final do ano, ainda paguei mais cerca de 400 euros. Gostava de perguntar ao Sr. Primeiro-Ministro, ao Sr. Ministro das Finanças, onde é que se reflete no meu vencimento e no vencimento de milhares e milhares de portugueses esse desconto do IRS. Acho que era chegada a hora deles dizerem a verdade aos portugueses, sem deixarem de andar com embustes, com orçamentos de Estado vergonhosos, vergonhosos, tristes, tão tristes como aquele povo português que nós somos, que infelizmente nos contentamos com um euro de aumento. Era só isto que eu queria dizer. Muito obrigado, Manuela Cássio. Bom dia.
0: Obrigado, António Caramelo. Este nosso ouvinte nos Liga de Visão estava aqui a falar do IRS, ora no Facebook da TSF, o Fernando Dias, o comentário do Fernando Dias vai também nesse sentido. Escreve o Fernando Dias que a descida do IRS é a seguinte: receba agora e pague depois no acerto do IRS em maio. Como é o meu caso, que tive de pagar com uma reforma de 1.000 euros. Estas baixas de impostos são uma falsa questão. Era melhor o Governo não baixar e os contribuintes receberem, ou então, fazer uma baixa de IRS sem pagamento aos escalões mais baixos. O objetivo do Governo é fazer os pobres pagarem e os ricos receberem. Bom dia, Maria Isabel Gomes, bem-vinda ao Fórum TSF, é presidente do MURP, a Confederação Nacional de Reformados, Pensionistas e Idosos. Os dados que conhecemos já deste Orçamento de Estado, nomeadamente o aumento do complemento solidário para idosos de 50 euros, as pensões, não há ainda dados concretos, mas se confirmar aqui os valores da nossa economia, a maioria das pensões, aquelas até 1.074 euros, poderão ter um aumento acima da inflação. Com expectativas é que aguarda o Orçamento de Estado, nomeadamente naquilo que diz diretamente respeito aos pensionistas e reformados?
3: Bom dia, caro amigo Manuel Acácio. Obrigado por mais uma vez dar voz aos reformados, pensionistas e idosos através da sua confederação. O Orçamento Geral do Estado não conhecemos, mas prevemos que por aquilo que este Governo e quem o apoia nos tem oferecido, nada de bom trará, com certeza. Não é com migalhas, e chamamos migalhas ao bónus e aos aumentos dos complementos, que se vai lá. Não dizemos que não seja bom para quem recebe, na altura, mas não soma ao que temos. Todos os que trabalharam descontaram para a Segurança Social e os que mais receberam, mais descontaram. E por isso aguardavam que tão bem recebessem, tendo isso em conta. O que queremos do Orçamento Geral do Estado, e com certeza não vamos ter, é o aumento de pensões para todos, tendo em conta ainda um aumento intercalar 50 euros com retroatividade a julho, ainda este ano, e que sob hoje a votação na Assembleia da República, travar o aumento de custos bens essenciais, os alimentos, eletricidade e outros, para que não tenhamos de escolher entre comer ou comprar medicamentos, salvar o Serviço Nacional de Saúde, dando condições aos que nele trabalham, dando o melhor de si, acesso ao transporte público em todo o país para que os idosos que vivem no interior tenham como chegar a um centro de saúde que cada vez fica mais longe, uma rede pública de apoio domiciliário e de lares para quem queira manter-se em casa ou possa fazer, mas quem necessite de um lar o possa ter. Apoio e respeito pelo movimento associativo dos reformados, pensionistas e idosos. Será pedir muito? Pensamos que não. São apenas direitos pelos quais não abdicamos de lutar. Muito obrigada.
0: A inflação está a ser cada vez mais um garrote que atinge todas as famílias e talvez com uma gravidade ainda maior os reformados. Sabemos que muitas das nossas reformas são muito baixas.
3: São muito baixinhas, são. São baixinhas, não dá para tudo. Temos sempre que escolher, infelizmente.
0: Obrigado a Maria Isabel Gomes, a Presidente da MURPI, Confederação Nacional dos Reformados Pensionistas e Idosos, deixando aqui claras as preocupações quanto a um orçamento do Estado que antevém não será uma grande ajuda a quem mais precisa, nomeadamente os reformados e pensionistas com reformas muito baixas. Volto a espreitar aqui o Facebook da Rádio, escreve a Rosa Francisco que a redução do IRS beneficia os que mais ganham. Todos sabemos que quem tem salários e pensões baixas não desconta. Além disso, quando o Governo se dispõe a disponibilizar 5% do PIB para a defesa, é evidente que os que mais precisam continuam a ser os mais prejudicados. O Pedro Mendes é responsável pela área de logística e liga-nos de Santarém. Qual é a sua opinião? Bom dia.
4: Bom dia, Dr. Manuel Acácio. Eu gostaria de fazer uma pequena introdução ao seguinte. Eu queria agradecer à TSF por ser dos únicos órgãos de comunicação social em Portugal que dá voz a pessoas como eu, que sou do povo. Nós vemos diariamente nos programas de televisão, e cada vez são mais, todos os dias ouvimos falar dos vencimentos e das descidas do IRS por pessoas como deputados, doutores, engenheiros. Ora, essas pessoas jamais, jamais podem falar, e ainda bem que têm os vencimentos que têm, mas jamais podem falar pela voz de quem ganha 1.000 euros ou 900 euros ou whatever. Portanto, obrigado à TSF, e lançava um apelo a esses canais televisivos que levassem também o pedreiro, o empregado de armazém, o empregado de logística, o funcionário de supermercado. Portanto, fica aqui o meu apelo. Eu queria me sentar basicamente na parte do IRS. A minha esposa ganha 1.030 euros. Deixa 100 euros, 100 e qualquer coisa euros todos os meses para o IRS. Portanto, desconta todos os meses. E o que eu acho é que estas manobras, estes anúncios políticos da sexta baixa de IRS, da quinta baixa de IRS, isto não são manobras políticas. Não são manobras políticas, são manobras publicitárias. Para o chavão do baixámos o IRS, o baixámos o IRS, quinta vez, isso é publicidade, porque na vida das pessoas, colete-se em quê? Num euro, dois euros, três euros. Eu digo-lhe muito sinceramente, em relação ao meu vencimento, eu preferia que, em vez de ir para o IRS, doassem esses três ou quatro euros a uma instituição de solidariedade, a um clube desportivo, do que estarem a gozar autenticamente com as pessoas, Dr. Manuel Acácio. Isto é fazer os portugueses comer gelados com a testa. Isto é que leva depois àqueles movimentos que nós sabemos e que estão a crescer por toda a Europa e que eu acho que, se calhar, de outra forma, olhando para outros países, os portugueses vêm abrir os olhos e, se calhar, vir um bocadinho mais para a rua, embora de outras formas. Bom dia, muito obrigado, Dr. Manuel.
0: Obrigado, Pedro Mendes, contributo deste nosso ouvinte dos Liga de Sacavém. Bom dia, Sr. Presidente Ana Brunhosa, é Presidente Municipal de Coimbra, Vice-Presidente da Associação Nacional dos Municípios Portugueses. Os municípios estiveram reunidos para analisar aqui aquilo que seria importante no orçamento do Estado. O que gostariam de ver nesta proposta do Governo?
5: Manuel Acácio, bom dia e obrigada por proporcionar esta reflexão. Nós, quando falamos do Orçamento de Estado no que toca aos municípios, o que gostaríamos de ver refletido no Orçamento de Estado é o reconhecimento do papel dos municípios naquilo que é a sua função na comunidade e, portanto, verificamos que muitas das vezes há uma grande assimetria entre a capacidade de intervenção desses municípios, embora uns, porque uns têm mais receita do que outros, mas todos estamos obrigados a garantir o serviço público e, portanto, temos aqui uma preocupação muito grande de que haja financiamento adequado para os municípios, até porque o próprio Conselho das Finanças Públicas vem dar boa ideia e boa imagem daquilo que é o desempenho financeiro dos municípios. Portanto, não é por causa dos municípios que há déficit. Há aqui uma grande preocupação entre uma grande assimetria entre municípios. Há municípios que começam o ano no vermelho, digamos, ou seja, com déficit para cumprirem, para requalificar escolas ou para manter escolas, para o básico. E, portanto, enquanto nós não temos a nova lei das finanças locais, que é aí que se vai, de facto, verter uma nova fórmula de redistribuição das verbas entre os municípios, gostaríamos muito de ver o reforço de verbas dos municípios. Depois temos aqui uma preocupação muito grande. Eu vou centrar naquilo que são as matérias de facto do orçamento, porque há muitas matérias que nos preocupam que não vão ser resolvidas através do orçamento. Mas, como é sabido, os municípios receberam muitas competências que eram exercidas pelos ministérios e hoje são exercidas pelos municípios. Ora, alguns dos ministérios, de forma muito transparente, já fizeram uma análise de perceber se as funções que temos vêm adequadamente acompanhadas do bolo financeiro. E, por exemplo, o Ministério da Educação já reconheceu que não. E, portanto, em muitas áreas nós estamos a exercer competências, a trabalhar no território e não temos os meios adequados. Ora, o Fundo de Financiamento da Descentralização vem no Orçamento de Estado e, portanto, nas reuniões que temos feito é garantir que as competências que temos são acompanhadas de um pacote financeiro que nos permita prestar os serviços públicos que, de facto, prestamos através dessa descentralização. Finalmente, e porque também temos que ouvir outras pessoas, queria também deixar aqui uma preocupação que fala-se muito pouco com as freguesias. Como é sabido, houve uma reversão da Lei Relvas, que diminuiu brutalmente o número de freguesias e, portanto, em 2025 houve várias freguesias que voltaram a desagregar-se. Ora, em 2026, o primeiro orçamento em que houve a distribuição do Fundo de Financiamento das Freguesias não contemplou esta nova realidade, o que significa que passámos a ter novas freguesias quase com um pacote financeiro muito inadequado. E, portanto, fica aqui também o nosso repto, somos todas autarquias, para que na Lei das Finanças Locais o Fundo de Financiamento das Freguesias tenha em conta esta nova realidade e de modo a que assegure que estas novas freguesias criadas possam ter um fundo adequado também ao serviço público que tem. Naturalmente, para acabar, a Associação Nacional de Municípios tem vindo a trabalhar com o Governo numa nova Lei das Finanças Locais, num novo Estatuto do Eleito Local e, portanto, sempre em diplomas que salvaguardam que temos mais, que a nossa legitimidade está mais robustecida, que também os nossos direitos também estão mais defendidos, mas que no fundo temos mais condições para prestar serviço público e para melhorar a qualidade de vida das populações que servimos.
0: Não lhe quero roubar muito tempo, porque sei que tem também outros compromissos esta manhã, mas gostava de lhe perguntar se falou-nos aqui dessas competências que as câmaras foram assumindo cada vez mais em áreas como a saúde ou a educação, por exemplo.
5: A área da ação social, por exemplo.
0: E podemos dizer ou já dizer que essas atribuições, com a assunção dessas atribuições, as câmaras perderam dinheiro? Estão a perder dinheiro?
5: Perderam, estão a perder dinheiro. E estamos muito preocupados com uma área que foi na área da ação social, em que houve profundas transformações, e nós estamos de acordo com o princípio, que é serem as câmaras, no fundo, os interlocutores principais. O que é que acontecia na ação social, ou o que é que acontece até agora? As câmaras fazem uma parte, o Instituto da Segurança Social faz outra, e, portanto, o que o Governo decidiu, e bem, é que a porta de entrada para a maior parte dos problemas sociais das famílias seria as câmaras. Ora, o diploma foi feito, foi aprovado sem o envolvimento da Associação Nacional de Municípios, algo que não é normal acontecer em descentralização, e nós precisamos também, a partir do momento em que passamos de uma competência para 13, precisamos de perceber que formação é que vamos ter, que recursos é que vamos ter. E esta questão coloca-se igualmente nas 1000 escolas que os municípios receberam do ensino secundário, que muitas delas estão com necessidades profundas de requalificação. Tem havido um trabalho muito grande do Ministério, que sabemos que vai ser continuado, mas, por exemplo, na área da saúde, nós ainda não temos uma lista dos equipamentos prioritários para intervir, e é urgente que essa lista exista, como aliás existe nas escolas. As listas nunca são perfeitas, mas obrigam-nos a olhar para a realidade e a tomar prioridades. E, portanto, é isso que nós pedimos ao Governo. Nós aceitamos e queremos a descentralização de competências, mas, naturalmente, se as funções, as tarefas, a despesa vêm para os municípios, devem vir com o adequado pacote financeiro. E sabemos que também é isto que o Governo quer, e, portanto, é um trabalho em diálogo, mas é um trabalho em que a Associação Nacional de Municípios vai estar sempre a garantir que, de facto, este déficit que temos e que é reconhecido pelo Governo, não pode continuar durante muitos anos, sob pena de estarmos a desviar recursos de outras áreas, ou então, como na área da educação, não estarmos a cumprir as nossas competências como é devido, até porque com a delegação, com a transferência de competências, a proximidade, as famílias estão mais próximas, não é? Agora não é o Ministério que resolve, agora é a Câmara que resolve, e bem, foi para isso que se fez a descentralização. E, portanto, as famílias vêm junto de nós e nós temos, e bem, uma maior pressão para resolver os problemas, e por isso também que ter os correspondentes meios financeiros. É isso que pedimos, é justo aquilo que pedimos.
0: Obrigado, Sr. Presidente Ana Brunhosa, Presidente da Câmara Municipal de Coimbra, Vice-Presidente da Associação Nacional de Municípios Portugueses, deixando aqui clara a urgência de aumentar o financiamento das autarquias, que, tal como escutámos, assumiram diversas competências, mas essas competências não vieram acompanhadas das verbas necessárias. O próximo ouvinte a contribuir para este debate é gestor, liga-nos do Porto. Bom dia, Paulo Alves.
6: Bom dia, Paulo Alves.
7: Bom dia.
0: Estamos a ouvi-lo muito mal, Paulo Alves. A ligação por telemóvel parece estar muito complicada, e acho que tem o rádio do carro ligado. Tem que baixar o som, porque senão há aqui uma sobreposição de sons e não conseguimos entender-nos.
7: Eu estou estacionado. E vou desligar o rádio.
0: Isso é... Ah, agora, outra coisa, agora sim
7: não
0: conseguimos ouvir.
7: Nada. Agora é que desliguei. Estou?
0: Estamos a ouvi-lo, estamos a ouvi-lo.
7: Bom dia. Eu tenho um primeiro comentário a fazer, que é o seguinte. Eu, quando ouço falar oposição e muita gente, parece que estamos a falar de um país rico, que aquilo há dinheiro para tudo e tal. Eu acho que devia ser proibido fazer apresentação de qualquer alteração ao orçamento que o Governo propõe, que foi eleito, sem dizer assim, ok, gaste-se 50 milhões aqui e tire-se os 50 milhões ali. Porque isso é que era interessante, isso é que era contribuir, isso é que era trabalhar o orçamento, isso é que era contribuir para uma nova, para uma melhor aproveitamento desse mesmo orçamento. E terminava com um apelo, porque aquilo que eu gostava que a comunicação social e os partidos da oposição e até o governo fizessem era a demonstração de qual o percentual do orçamento que é atribuído a cada uma das rubricas, seja a educação, a defesa e demais, e que fosse feito um comparativo com os 27 países da Europa. Porque eu dá-me ideia que a demonstração de qual o percentual do orçamento que é atribuído a cada uma das rubricas, seja a educação, a defesa e demais, e que fosse feito um comparativo com os 27

0: negócio de distribuição, nós vamos fazer igual. Era só. Muito bom dia. Bom fim de semana.
1: Bom dia, Paulo Alves. Bom fim de semana também para si. Volto a espreitar aqui o Facebook da rádio e o Vasco Alves considera que as medidas já anunciadas pelo Governo para 2027 são sempre abaixo daquilo que é necessário. Jamais terão efeito prático. No essencial, são paliativos. A maior prudência que este ou qualquer Governo deve ter é desburocratizar, facilitando a instalação de empresas estrangeiras em Portugal. Está provado que pagam melhores ordenados pelo mesmo esforço. Temos mais 100 toneladas de ouro do que a Espanha e vivemos pior. Será que nos falta um governo estrangeiro que nos oriente? Pergunta o Vasco Alves. Vamos agora ao encontro do Jorge Pires, presidente da Confederação Portuguesa das Micro, Pequenas e Médias Empresas. Diz Jorge Pires, bem-vindo ao Fórum TSF. Com que expectativas aguardam a revelação das medidas do Orçamento Estadual?
2: Bom dia, Manuela Cássio. Bom dia ao Fórum. Muito obrigado pelo vosso convite. Não temos grandes expectativas relativamente às propostas que o Governo vai apresentar, tendo em conta aquilo que tem sido as notícias que dos últimos dias. Pronto, vamos aguardar por conhecer as propostas do Governo, mas daquilo que se vai conhecendo será um pouco mais do mesmo. E, na realidade, as micro, pequenas e médias empresas precisavam de propostas que fossem mais arrojadas em termos de apoios a este setor, que tem neste momento uma situação bastante difícil, não só com os aumentos dos custos de contexto e também com os aumentos das taxas de juros, e que era necessário que o Governo, neste Orçamento de Estado, tivesse uma outra perspectiva relativamente a este setor.
1: De que tipo concreto de apoios ou de medidas precisariam para que o Orçamento do Estado seja ele também um instrumento que favoreça o crescimento económico?
2: Nós iremos solicitar ao Sr. Ministro de Estado e das Finanças e também aos grupos parlamentares reuniões nos próximos dias após conhecermos o documento. Nós temos neste momento já algum conjunto de propostas na sequência de uma reunião que a Confederação realizou com outras associações a nível nacional, que são propostas que têm como base as propostas de um documento que são propostas para uma economia que promova o desenvolvimento económico nacional e que são transversais, ou seja, desde as finanças e a tributação, a legislação e a regulação, os transportes e mobilidade, digitalização e formação. São aqui um conjunto de 10, 12 propostas no concreto que iremos apresentar ao Governo. Passa pelas questões da alteração de IVA, que sabemos que da parte do Sr. Ministro, já o ano passado, quando a apresentação deste documento, nos disse que não haveria acordo, mas também temos a necessidade da simplificação e desburocratização dos serviços públicos, a necessidade de haver alterações significativas de estimular a digitalização das micro, pequenas empresas e a criação de programas específicos de apoio à formação. Há aqui um conjunto de propostas que a Confederação irá apresentar em tempo oportuno ao Governo e também aos partidos políticos que podemos, a nosso ver, não criarão mais despesa nem onerão o próprio orçamento e que, a serem concretizadas, como sempre temos dito nas reuniões que temos tido com o Governo e com os partidos políticos na Assembleia da República, ajudarão e muito a vida das micro e pequenas empresas em Portugal.
1: Não receio, Jorge Pires, que tendo em conta este momento difícil em termos internacionais que atravessamos, que o Governo, digamos assim, feche um pouco os cordões à Bolsa, aposte numa estratégia mais prudente?
2: Oh, Manuela Cássio, mais ainda do que aquilo que tem fechado os cordões à Bolsa, pensamos que é impossível. Se o fizer mais, ainda é asfixiar aquilo que já é a dificuldade que as empresas têm atravessado. Ou seja, não é possível fechar mais, porque as empresas estão a atravessar um período tão calamitoso. Ainda esta semana, a CPPME, nos últimos dias, denunciou uma situação tão gravosa, por exemplo, relativamente aos livreiros, que se não fôssemos nós a denunciar, e ainda estamos a aguardar que o próprio Ministério da Educação nos responda a uma questão que colocámos, que é o não pagamento do fornecimento dos livros escolares, em que o Governo ainda não pagou aquilo que é o fornecimento por parte dos livreiros desses livros. Ou seja, são estas situações em que as empresas fornecem e o Estado, que deveria ser o primeiro a dar o exemplo no pagamento, tarda em fazer
1: isso. Temos um Estado mal pagador, bom comprador, mal pagador.
2: Temos um Estado mal pagador, temos um Estado que passa a vida a fazer propaganda, a dizer que dá apoios, apoios e mais apoios, e conhecemos agora o relatório daquilo que é o relatório que saiu e que nos diz que estão por pagar milhares e milhares.

0: milhões de euros de apoios que não chegaram às empresas e que o Governo continua sempre a dizer que esses apoios chegaram, que os apoios foram dados, e é mentira. Ou seja, é pura demagogia, é pura propaganda, e isto é aquilo que depois as próprias empresas estão aqui numa situação muito difícil e que é uma situação calamitosa. Por isso, este Orçamento de Estado tinha que ter medidas que viessem ao encontro daquilo que é o verdadeiro motor da economia portuguesa, que são as micro, pequenas e médias empresas.
1: Obrigado, Jorge Pisco, por participar também aqui neste debate que fazemos no Fórum TSF, neste dia que ficará marcado pela apresentação do Orçamento do Estado, da proposta de Orçamento do Estado para 2027. E com que expectativas é que o António Gonçalves, que está reformado e que nos liga de Coimbra, espera os anúncios que mais logo serão feitos pelo Ministro das Finanças?
2: Viva Manuela Cássio. Olha, Manuela Cássio, o que se pretende, portanto, com este Orçamento de Estado é, de facto, a melhoria, pelo menos, das pessoas mais desfavorecidas. Isso é que eu julgo que será bastante importante que isso possa vir a acontecer. Portanto, um orçamento deve ser feito no sentido de ajudar, de facto, quem precisa. Muito. Isto é que é uma situação que deve ser salvaguardada nesta situação. Portanto, vamos ver o que é que isto vai dar. Vamos pretender que as coisas corram melhor nesse aspecto e que, de facto, haja aumentos compatíveis à vida das pessoas, porque a vida das pessoas está martirizada. As pessoas estão a viver de uma maneira impressionantemente terrível e, portanto, há que resolver urgentemente esta situação dos vencimentos, das reformas, enfim. E há outra situação. Os governos têm que, de uma vez para outra, agarrar-se ao sistema capitalista das empresas e retirar-lhes dinheiro em prol das outras pessoas e dos outros sistemas. Porque isso é que é importante que se faça. Portanto, não se justifica que o sistema bancário tenha toneladas de dinheiro de lucro, que o sistema das refinarias tenha toneladas de dinheiro de lucro, e as pessoas andem aqui, cheguem ao dia 15, antes de chegar ao fim do mês, já não tenham um tostão no bolso. Isto é absolutamente degradante. Há portugueses que não têm um euro neste momento no bolso. Isso é dramático. Quem governa tem que pôr isso em causa e tem que pensar que isso não pode acontecer desta maneira. E, portanto, quando se procura, de facto, em gastar toneladas de dinheiro no aspecto belicista, comprando fragatas, comprando isto, mandando dinheiro para o estrangeiro, que isso é gravíssimo. Portanto, que se façam as fragatas, comprem as fragatas, mas que se invista cá em Portugal e que dê trabalho aos portugueses, faça melhorar a sua vida. Isso é que é muito importante que se faça. E estes governos, de facto, pelo menos este, têm posto a vida das pessoas num martírio. E, portanto, se não se acautelam com isto, os sistemas políticos de direita e de extrema-direita vão avassalar isto. E depois quero ver como é que é. Depois andam todos assustados. E depois vem o Sr. Presidente da República a pedir e tal, que se façam um confronto de ideias entre o Partido Socialista e o PSD para a estabilidade. O que é que interessa essas coisas da estabilidade se de facto se permite que se roube, que haja promiscuidade, que haja ilegalidade, que haja isto? Não, isto tem que se definir. Se há ilegalidades, têm que ser resolvidas. Se há roubos, têm que ser resolvidos, têm que se meter as pessoas na cadeia. Se há isto e aquilo, tem que se resolver. Não pode ser com paninhos leves também, porque senão assim não vamos a lado nenhum. Obrigado. Se não continuamos pobres, chegou só mais um minuto, pobres nos pobres e os ricos cada vez mais ricos.
1: Obrigado, bem, António Gonçalves, contributo deste nosso ouvinte, os Liga de Coimbra. Bom dia, Francisco Brito, é o Presidente da Associação Nacional de Freguesias, lidera a União de Freguesias de Évora. Bem-vindo mais uma vez ao Fórum TSF. Com que expectativas é que a ANAFRA guarda este Orçamento de Estado? Já sabemos, ainda há pouco, a Presidente da Câmara de Coimbra, Ana Abrunhosa, aqui nos recordou que temos mais freguesias, mas as verbas do Orçamento, pelo menos do ano passado, não aumentaram. Esperam ver este déficit corrigido?
3: Muito bom dia, caro Manuel Acácio, muito obrigado por estar novamente convosco neste fórum. Efetivamente, a ANAF tem muita expectativa para este Orçamento de Estado. Entregámos uma carta ao Sr. Primeiro-Ministro, ao Sr. Ministro da Economia e da Coesão Territorial e ao Sr. Ministro das Finanças com aquelas que são as nossas exigências e consideramos que são fulcrais para as freguesias para o próximo ano 2027. Hoje em dia as freguesias vivem com subfinanciamentos. Temos freguesias no país que nem sequer conseguem abrir a porta porque não conseguem contratar sequer um funcionário para conseguir garantir um serviço de porta aberta. E estamos a falar de uma malha muito fina que abrange todo o território continental e também os nossos arquipélagos e muitas vezes estamos a falar do único Estado no território. É muitos quilómetros quadrados, é a única representação do Estado. Nós não podemos continuar a viver com o subfinanciamento que temos e por isso propusemos ao Governo que houvesse um aumento de 1% naquela que é a coleta dos impostos cobrados pelo Estado, portanto de 2,5% que está na Lei das Finanças Locais para 3,5% e concretamente para fazer face àqueles que são os aumentos dos salários, que têm aumentado e bem, mas que criam pressão sobre as freguesias. E também em relação à inflação acumulada que nós temos sentido nas aquisições que vamos fazendo. Neste momento as freguesias perdem capacidade de atuação e por isso precisamos que o Orçamento de Estado olhe para esta realidade. E também pedimos que os meios tempos dos autarcas de freguesia passem a um tempo inteiro, dado diretamente pelo Orçamento de Estado. Isto é fundamental para valorizar o trabalho do autarca, que cada vez é mais exigente. A lei cada vez exige mais de nós, cada vez temos que permanecer mais tempo de dedicação nesta missão que seguimos e que enfrentamos. E por isso precisamos que essa dedicação seja reconhecida pelo Orçamento de Estado. São os dois grandes eixos que nós temos em cima da mesa, aguardamos com expectativa, ainda não temos notícia sobre qual é que será a proposta final do Orçamento de Estado, se as nossas intenções e sugestões foram atendidas ou não, e por isso aguardamos que o orçamento seja entregue ao Parlamento para saber se temos ou não temos uma resposta positiva do Governo.
1: As freguesias continuam a ser um dos parentes pobres do Orçamento de Estado?
3: As freguesias, olhando para aquele que é o peso no ano corrente, de 2026, pode-se dizer que são, de facto, um parente muito minoritário no Orçamento de Estado. Estamos a falar de 0,3% do Orçamento de Estado entregue às freguesias, que são a representação do Estado no território. As pessoas confiam nas freguesias, aliás, há estudos que comprovam que, em termos políticos, o Presidente de Junta é o político com o índice de maior confiança por parte dos cidadãos. Isto tem a ver com a sua proximidade, tem a ver também com a facilidade que as pessoas têm de escrutinar a atuação do Presidente de Junta e da Junta de Freguesia. E por isso é importante que o Estado reconheça esta capacidade que as Juntas de Freguesia têm de gerir bem o seu dinheiro. Ainda há pouco, numa reunião, um Presidente de Câmara Municipal dizia algo que é muito verdade e que todos nós sentimos isso, que se o Estado gasta 4 euros para fazer alguma coisa, os municípios gastam 2 e as freguesias gastam 1 para fazer exatamente a mesma coisa. Nós, efetivamente, estamos habituados a gerir pouco dinheiro e temos que fazer muito com pouco. E, por isso, este reforço do Orçamento de Estado será fundamental para reforçar a nossa capacidade junto das populações.
1: Obrigado mais uma vez, Francisco Brito. Os alertas que nos deixa o Presidente da Associação Nacional de Freguesias para o subfinanciamento crónico das freguesias portuguesas, um financiamento que esperam ver corrigido na proposta, ou melhor, na proposta do Orçamento do Estado, que esta manhã foi apresentada na Assembleia, que foi apresentada, ou melhor, que esta manhã foi aprovada em Conselho de Ministros, que daqui a pouco será apresentada na Assembleia da República e logo mais, às 16h, nos será apresentada a todos uma apresentação que a TSF irá acompanhar em direto. Mesmo a terminar o Fórum TSF de hoje, volto a espreitar aqui o Facebook e o contributo do José Roberto Inoco Cavalheiro, que defende que ainda é prematuro especular sobre um documento desconhecido. Todavia, a fazer fé nas notícias divulgadas, o investimento na oferta pública de habitação, apesar de ser um dos mais baixos da Europa, continua fora das prioridades do Governo, que insiste em medidas que só têm alimentado a especulação imobiliária, mantendo as vantagens fiscais para os fundos de investimento que não fazem parte da solução. Antes agravam os preços. De que serve, pergunta o José Roberto Inoco Cavalheiro, de que serve um alívio no IRS se vai tudo parar às mãos de fundos abutre? Para quem governa este executivo? Basta ver os lucros dos bancos, das petrolíferas e de outras grandes empresas para percebermos.

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0: Bom dia, são 11h58, menos uma hora nos Açores.
1: O Presidente da República espera que o Orçamento do Estado para o próximo ano traga melhorias para a vida das pessoas. António José Seguro espera também que o debate no Parlamento seja produtivo. O Governo, reunido em Conselho de Ministros, já aprovou a proposta de Orçamento do Estado. Neste noticiário, recuperamos o essencial do debate no Fórum, o que esperam do Orçamento, autarcas, patrões e também a CGTP. Não tarda nada, havemos de saber também quem fica este ano com o Nobel da Literatura.
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0: Temperaturas neste início de tarde. Lisboa agora com 23 graus, assim como Funchal, 25 graus em Faro, 21 no Porto e 20 em Ponta Delgada. 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
1: O Governo já aprovou esta manhã, na reunião do Conselho de Ministros, a proposta de orçamento do Estado para o próximo ano. É um documento que vai ser entregue na Assembleia da República pouco depois das 14h. Vai ser apresentado às 16h pelo Ministro das Finanças, Joaquim Miranda Sarmento. A TSF vai acompanhar em direto esta conferência de imprensa do Ministro das Finanças. O Presidente da República, questionado esta manhã pelos jornalistas, espera que a discussão sobre o orçamento resulte em medidas para melhorar a vida dos portugueses. Mais do que isso, António José Seguro não quis dizer.
2: O debate parlamentar não envolve o Presidente da República. Compete ao Governo apresentar o orçamento e vai apresentá-lo. E compete aos partidos políticos pronunciarem sobre o orçamento. E eu desejo que seja um bom debate, um debate profícuo, sempre com um propósito, melhorar a vida das pessoas, sobretudo numa altura muito difícil em que muitos portugueses passam por dificuldades.
1: Declarações do Presidente da República esta manhã em Lisboa. E antes do Governo dar conta da proposta de orçamento do Estado, os municípios pedem desde já um reforço das verbas, uma vez que têm, nesta altura, mais competências. Ana Abrunhosa, Presidente da Câmara Municipal de Coimbra, Vice-Presidente da Associação Nacional de Municípios, destacou no Fórum da TSF que há muitas câmaras municipais com a corda no pescoço.
3: Há aqui uma grande preocupação entre uma grande assimetria entre municípios. Há municípios que começam o ano no vermelho, digamos, ou seja, com déficit para cumprirem, para requalificar escolas ou para manter escolas, para o básico. E, portanto, enquanto nós não temos a nova lei das finanças locais, que é aí que se vai, de facto, ter uma nova fórmula de redistribuição das verbas entre os municípios, gostaríamos muito de ver o reforço de verbas dos municípios.
1: Mais dinheiro é o que querem também as freguesias, um pedido que Francisco Brito, presidente da Associação Nacional de Freguesias, deixou no fórum.
4: Hoje em dia as freguesias vivem com subfinanciamentos. Temos freguesias no país que nem sequer conseguem abrir a porta porque não conseguem contratar sequer um funcionário para conseguir garantir um serviço de porta aberta. E estamos a falar de uma malha muito fina que abrange todo o território continental e também os nossos arquipélagos, e muitas vezes estamos a falar do único Estado no território. É muitos quilómetros quadrados, é a única representação do Estado.
1: E entre os patrões, Armindo Monteiro, presidente da CIP, Confederação Empresarial de Portugal, sublinhou que a primeira prioridade que os patrões estão à espera é um corte nos impostos sobre os custos do trabalho.
5: No salário mínimo, neste momento, como todos sabemos, está em 920 euros. Se nós somarmos a Segurança Social, multiplicarmos por 14 e dividimos por 11, esses 920, que efetivamente só chegam a 818 ao bolso do trabalhador, custam à empresa 1.419. Ora, é uma diferença muito substancial. E aquilo que pode aproximar o salário bruto do salário líquido é naturalmente a política fiscal. E aqui uma prioridade para a nossa Confederação Empresarial não é claramente a diminuição do custo sobre o trabalho. Porque se nós continuarmos a ter este custo do trabalho tão elevado, e por mais esforço que se faça de aumentar os salários, chega sempre uma míngua parte ao bolso de cada trabalhador.
1: Armindo Monteiro, presidente da CIP. No caso da agricultura, o secretário-geral da CAP, Luís Mira, também não está à espera de grandes notícias em relação a este orçamento do Estado. No fórum, ele deixou pedidos concretos ao Governo.
6: Uma é que haja no orçamento do Estado uma promoção para quem, um benefício fiscal para as empresas que disponibilizem habitação aos trabalhadores, que é uma das dificuldades que temos no setor agrícola, é ter trabalhadores. A segunda, também, que contribuam com medidas para incentivarem um combate mais eficaz aos incêndios e protejam e apoiam o setor florestal, é muito importante. Nós apresentámos medidas nesse sentido. Também medidas no orçamento do ponto de vista fiscal que potenciem a renovação de gerações na agricultura. apoiando os jovens e também que coloque em execução as medidas dos acordos que a CAP assinou em Comissão Permanente de Concertação Social e que se encontram por cumprir, e isto é importante que o façam e que coloquem essas medidas no orçamento.
1: Entre as empresas mais pequenas, Jorge Pisco, o presidente da Confederação das Micro, Pequenas e Médias Empresas, também no fórum, adiantou que nos próximos dias vai apresentar propostas ao Ministro das Finanças e também aos grupos parlamentares, mas deixou já ideias em relação às necessidades das empresas de menor dimensão.
7: Passa pelas questões de alteração de IVA, que sabemos que da parte do Sr. Ministro, já o ano passado, quando a apresentação deste documento, nos disse que não iria que não haveria acordo, mas também temos a necessidade da simplificação e desburocratização dos serviços públicos, a necessidade de haver alterações significativas de estimular a digitalização das micro e pequenas empresas e a criação de programas específicos de apoio à formação. Há aqui um conjunto de propostas que a Confederação irá apresentar em tempo oportuno ao Governo e também aos partidos políticos que podemos, a nosso ver, não criarão mais despesa nem onerão o próprio orçamento e que, a serem concretizadas, como sempre temos dito nas reuniões que temos tido com o Governo e com os partidos políticos na Assembleia da República, ajudarão e muito a vida das micro e pequenas empresas em Portugal.
1: Do que já se sabe sobre a proposta do Orçamento do Estado, há uma redução do IRS, um aumento do salário mínimo dos 920 euros para os 970, também o complemento solidário para os mais velhos aumenta 50 euros, passa para os 720. No caso dos aumentos na função pública, há um aumento de 2,3%, com um crescimento mínimo de pouco mais de 60 euros. Tiago Oliveira, secretário-geral da CGTP, também no fórum da TSF esta manhã, considerou que o Governo tinha condições para ir mais longe.
8: Há condições para uma política diferente. Há condições para ir buscar dinheiro a quem tem. Há condições para haver uma justa distribuição da riqueza. Há condições para o país evoluir, mas evoluir de forma positiva para todos nós. E aquilo que nós observamos, Orçamento de Estado após Orçamento de Estado, é que as políticas que são seguidas são sempre as mesmas políticas que nos conduzem até ao dia de hoje. E deixe-me dizer só mais o seguinte, é que nós assistimos nesta semana, na segunda-feira, às declarações do Presidente da República, em que o Presidente da República faz uma coisa importante, que faz a radiografia. E a radiografia que faz é uma radiografia verídica, quando se pretende uma aprovação de um orçamento de Estado que não altere em nada aquilo que tem sido a política sucessiva de anos sucessivos.
1: Tiago Oliveira, secretário-geral da CGTP, ainda no fórum Maria Isabel Gomes, presidente do MURPI, a Confederação de Reformados e Pensionistas, ela pouco espera do Orçamento do Estado, quem tem mais idade precisava de outros apoios.
9: Não é com migalhas, e chamamos migalhas ao bónus e aos aumentos dos complementos, que se vai lá. Não dizemos que não seja bom para quem recebe, na altura, mas não soma o que temos. Todos os que trabalharam descontaram para a Segurança Social e os que mais receberam, mais descontaram. E por isso aguardavam que tão bem recebessem, tendo isso em conta. O que queremos do Orçamento Geral do Estado, e com certeza não vamos ter, é o aumento de pensões para todos, tendo em conta ainda um aumento intercalar de 50 euros com retroatividade a julho, ainda este ano, e que sob hoje a votação na Assembleia da República, travar o aumento de custos bens essenciais, os alimentos, eletricidade e outros, para que não tenhamos de escolher entre comer ou comprar medicamentos.
1: É o que quer o MURPI e isso é mais do que migalhas, no entender de Maria Isabel Gomes, a discussão sobre a proposta de Orçamento do Estado, esta manhã no fórum da TSF. Agora, o Nobel da Literatura, a escritora canadiana Anne Carson acaba de ser distinguida com o Nobel, anúncio da Academia Sueca. Anne Carson era, de resto, apontada como uma das favoritas. Agora, contacto com o correspondente da TSF, Hélder Fernandes. Hélder, quais são os argumentos da Academia para dar este Nobel à escritora canadiana?
10: A Academia Sueca explica que Anne Carlsen recebe o Nobel de Literatura deste ano pela sua obra ousada e inventiva, que em diálogo lúdico e uma tradição clássica criou novas formas de literatura contemporânea. Anne Carson é uma prestigiada poetisa, ensaísta e tradutora canadiana que era, como disseste, há vários anos favorita para o Nobel. O seu trabalho destaca-se por uma capacidade de fundir erudição clássica com uma sensibilidade pós-modernista. Ela é mundialmente aclamada pela originalidade das suas obras, como, por exemplo, a Autobiografia do Vermelho. A escrita quebra as barreiras formais entre a poesia, a prosa e a crítica literária.
1: Os argumentos da Academia Sueca, justificando aqui a escolha de Anne Carson, escritora canadiana, Prémio Nobel da Literatura este ano, em destaque o romance Autografia do Vermelho, publicada originalmente em 1998. É um livro que está publicado em Portugal pela Não Edições, é uma pequena editora independente de Lisboa. Anne Carson estava na lista de favoritas, à semelhança da escritora chinesa Kan Shu. Acaba assim por ser ela, Anne Carson, distinguida este ano com o Nobel da Literatura. Só ontem foram apreendidas quase 3 toneladas de cocaína no concelho de Cantanhede. O porta-voz da GNR, Carlos Canetário, explicou esta manhã em conferência de imprensa que foram encontrados 900 quilos na praia da Costinha, mesmo ao lado da praia da Tocha. Os restantes 1.800 quilos foram apreendidos no interior de uma habitação. Era para lá que os suspeitos tinham fugido.
11: Desta operação resultou a apreensão de 6 viaturas, uma embarcação, 4 armas de fogo de, 4 armas de fogo de calibre de guerra, AK-47, vulgo e conhecidas por Kalashnikov, de referir que estas 4 armas encontravam-se municiadas e cerca de, no conjunto dos 2 locais onde encontramos a cocaína, 2,7 toneladas de cocaína. Foram ainda identificados 20 indivíduos de diversas nacionalidades, com idades entre os 20 e os 44 anos. Destes 20, 4 foram detidos por tráfico de estupefacientes e posse de arma proibida. Os tais 4 que se encontravam na situação do incidente tático-policial. E mais 3 por permanência ilegal em território nacional. Um dominicano, um antiguano e um venezuelano.
1: Carlos Canetário, o porta-voz da GNR, dando aqui conta do balanço desta operação ontem na Praia da Costinha, mesmo ao lado da Praia da Tocha, no concelho de Cantanhede, uma operação que resultou na apreensão de quase 3 toneladas de cocaína. É um balanço ainda provisório. A polícia na Ucrânia adianta que morreram pelo menos 30 pessoas num ataque russo esta manhã contra 2 autocarros em Kramatorsk, no leste do país. O número de feridos também aumentou, são 18 pessoas que ficaram feridas neste ataque. O governador regional anunciou a suspensão dos transportes públicos em Kramatorsk e na cidade vizinha de Sloviansk, devido ao que ele afirmou ser a acentuada deterioração da situação de segurança. A Procuradoria Ucraniana anunciou a abertura de uma investigação preliminar por crime de guerra. Se for para melhorar o funcionamento do Serviço Nacional de Saúde, o bastonário da Ordem dos Médicos não coloca entraves às medidas que estão a ser preparadas pelo Governo. Pelo menos é isso que o Jornal Público adianta, acrescentando que a direção executiva do SNS deve ser transformada num novo organismo que pode incluir a administração central dos sistemas de saúde e uma parte dos serviços partilhados do Ministério da Saúde. Além disso, o Ministério da Saúde está a preparar também uma fusão da Direção-Geral da Saúde com o Instituto Ricardo Jorge, que ficariam juntos numa agência de saúde pública. Todas estas mudanças são novidade para o bastonário da Ordem dos Médicos e são bem-vindas, no entender de Carlos Cortes, mas para isso é preciso que funcionem.
12: Podemos ter uma fusão de vários organismos, e acho muito bem, mas aqui com competências muito bem definidas, com circuitos também de agilidade, que possam permitir um melhor funcionamento, uma melhor agilidade do sistema, uma melhor capacidade de resposta do Serviço Nacional de Saúde, naquilo que é a gestão dos recursos humanos, enfim, de um conjunto de aspectos que hoje, devo dizer, parecem completamente arcaicos no modo de funcionar do Serviço Nacional de Saúde. Portanto, se for para melhorar, e nós precisamos, obviamente, aqui que o Ministério da Saúde venha explicar como é que quer fazer essas fusões, a Ordem dos Médicos, obviamente, concorda com que essas fusões, no sentido da agilidade, possam ser feitas. Se for para complicar, e nós temos megaestruturas absolutamente ingovernáveis, então podemos ainda piorar mais a situação que nós temos neste momento, que é uma situação completamente insustentável.
1: Carlos Cortes, o bastonário da Ordem dos Médicos, reagindo aqui à notícia do Jornal Público e às mudanças que estão a ser preparadas pelo Ministério da Saúde. A TSF contactou também o gabinete da ministra Ana Paula Martins. Não conseguimos qualquer resposta. Um autocarro da Flixbus ardeu esta manhã na zona de Aveiras, na autoestrada número 1. Nesta altura, a Guilhermina Sousa, a Flixbus já adianta algumas informações em relação a este autocarro.
13: E a primeira delas é que já abriu um inquérito interno para saber o que provocou este incêndio esta manhã, por volta das 10 da manhã, na autoestrada que liga Lisboa ao Porto. O autocarro ia precisamente nesse sentido, na zona de Aveiras, quando se incendiou com 42 passageiros além de um motorista no interior. A Flixbus, nesta resposta à TSF, acrescenta que não há feridos entre os passageiros e o motorista. Também está bem, a bagagem não foi afetada. Ao detectar fumo no autocarro, o motorista parou o autocarro na berma da autoestrada e iniciou de imediato a retirada de todos os passageiros. Os passageiros e as bagagens foram, entretanto, transferidos para outros autocarros com destino ao Porto, já seguem viagem nesta altura. As causas do incêndio não são conhecidas. A Flixbus garante nesta resposta à TSF que está a colaborar com as autoridades competentes e e para saber as circunstâncias do acidente. Abriu também esse inquérito interno para saber afinal o que causou este fogo no autocarro que seguia para o Porto.
1: Informação também neste comunicado da Flixbus: ninguém ficou ferido na sequência deste incêndio no autocarro que fazia a ligação entre o Porto e Lisboa.
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0: Prato do dia com Fernando Melo na TSF, agora meio-dia, 22 minutos.
2: Informação horária. 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
0: Agora é tempo dos negócios em português, com a edição de Ana Maria Ramos.
4: De olho na missão espacial a Marte, a ida aos Países Baixos e a Madrid, a AED está a desafiar a indústria e as universidades a participarem no Mars Challenge, um concurso internacional que envolve mais de 30 países que se realiza no próximo mês em Espanha. Uma fileira que traz desafios a nível europeu, incluindo o lançamento dos primeiros satélites de Santa Maria ainda este ano. Mas é nesta competição que estão os olhos postos, diz Leonardo Oliveira, o gestor de espaço do Cluster AED.
5: A associação que representa os ecossistemas de aeronáutica, espaço e defesa estabeleceu um acordo de parceria com o Mars Challenge. O Mars Challenge é uma competição internacional muito virada para as novas gerações e para o novo talento, e no fundo tem aqui uma índole muito, muito interessante, que é pensar em Marte para criar soluções para a Terra. No fundo permite estes jovens criarem equipas para desenvolverem ideias, tecnologias inovadoras possam ser utilizadas para melhorar a vida na Terra, obviamente com base em tecnologias de espaço, mas não só, mas que depois têm aplicações nas várias áreas da sociedade, seja na agricultura de precisão, seja na gestão florestal, seja na observação da Terra. Portanto, o objetivo aqui, no fundo, é criar oportunidades para o talento nacional, criar, no fundo, algumas valências que permitam mais tarde o desenvolvimento do ecossistema espacial português. Portanto, esta nossa parceria com o Mars Challenge é levar estas empresas, que também estarão presentes, mas em particular as equipas e as universidades, para a final da competição que vai decorrer em Madrid, entre 3 a 5 de novembro, e no fundo dar essa exposição àquilo que é o talento nacional, que no fundo é muito relevante, até porque a maior parte do que é o desenvolvimento tecnológico, as parcerias, as colaborações são de índole internacional, portanto preparar as camadas mais jovens para o efeito é sempre muito importante para garantirmos que no futuro temos gerações muito bem qualificadas e que potenciam o desenvolvimento do ecossistema. Para além das universidades, acho que isso também é um ponto interessante, é olharmos também para a indústria nacional e perceber que também tem muito a ganhar. Tem muita exposição, são mais de 20 países associados, para além de Portugal, mas tem muita exposição para aquilo que é a geografia latino-americana, mas também ibérica. No fundo, são mercados que estão-se a desenvolver também de forma muito interessante na indústria espacial e para que Portugal pode também olhar como uma oportunidade concreta para criar valor acrescentado. E, portanto, as empresas portuguesas a deslocarem-se a Madrid para o final desta competição estão a promover o talento, que é algo que é completamente crítico, estão a apoiar as equipas portuguesas e, ao mesmo tempo, estão-se também a promover, no fundo, internacionalmente, não seja só para as indústrias latino-americanas, mas também junto daquilo que são as oportunidades concretas de contratação de talento jovem e de promoção desse tipo de parcerias. Portanto, neste momento estamos a trabalhar com o Mars Challenge para agregar estas equipas portuguesas. Por enquanto acho que já temos cerca de uma ou duas participações confirmadas, mas no fundo criar este momento a nível nacional para depois concretizar em Madrid.
4: Além desta competição, o AED Cluster Portugal assinou há pouco tempo um acordo de cooperação para explorar potenciais áreas entre parceiros no setor industrial, em contexto de renovação da frota dos F-16 da Força Aérea Portuguesa.
0: Negócios em português com Ana Maria Ramos na TSF. Daqui a pouco, à meia hora, temos Jornal de Desporto. Até lá, vamos com Marta Ren, música nova, Baby, Don't Waste My Time.

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0: Boa tarde, meio dia e meia, menos uma hora nos Açores. Conhecemos os temas em destaque no Jornal de Desporto.
1: Na véspera de jogar em Braga, Rui Borges prepara-se para falar aos jornalistas. Carlos Vicens responde às críticas de António Salvador. Daqui a pouco vamos até Alcochete e também à Pedreira. O Benfica avança com remuneração de sócios. O processo arranca agora. E neste jornal ainda recuperamos as declarações do presidente do Futebol Clube do Porto, Thaís Pina. Também está fora dos Mundiais de Judo.
0: Temas para esta edição do Desporto. A edição é da Bruno Sousa Ribeiro.
1: Conferência de imprensa que deveria ter começado ao meio-dia e um quarto. Já lá vamos até Alcochete, para já seguimos até ao Minho, até à cidade desportiva, ao encontro do repórter Tiago Barquinha Gonçalves. Ele já ouviu o treinador do Sporting de Braga. Tiago, na véspera de receber o Sporting, há declarações de Carlos Vicens a responder ao presidente bracarense.
2: Carlos Vicens diz que não precisa de pressão extra. É desta forma que reage às críticas de António Salvador nesta pausa internacional, em que disse que a equipa tinha de dar mais do que deu até agora esta temporada. Face a estas declarações de António Salvador, Vicens respondeu desta forma.
3: Que a mim a pressão me chega de dentro. Yo no necesito presión externa. Obviamente tengo un respeto y una relación top con el presidente, porque ya son 15 meses aquí y es verdad que hablamos todos los días, acabamos de hablar hace minutos.
2: Vicens diz mesmo que não há ninguém mais exigente no Braga do que o próprio treinador.
3: La persona, diría, de este edificio y de este club que tiene un nivel de exigencia, unos estándares más altos, que se pone presión a sí mismo y que diría que aborda todo con un espíritu crítico de manera mayor, no tengo ninguna duda de que soy yo.
2: As declarações de Carlos Vicens, ele que falou do antigo jogador do Braga, Rodrigo Salazar, que agora está no Sporting. O técnico espanhol elogia a adaptação do atleta uruguaio.
3: Eu creo que está demonstrando que se ha adaptado bien y que está siendo un jugador muy importante para ellos. Entonces, bueno, es una pregunta más para la gente de Sporting, para Rui, pero la sensación que tengo desde fuera y desde observarlos y analizarlos es que es un jugador muy importante para ellos.
2: Análise de Carlos Vicens, ele que para amanhã não conta apenas com um jogador, Sikuni Akate, de resto o plantel do Braga está todo disponível.
1: Declarações de há instantes de Carlos Vicens, reportagem em direto de Tiago Barquinha Gonçalves, com as últimas do Sporting de Braga, que amanhã recebe o Sporting. Vamos então até Alcochete, onde está o repórter António Botelho. António, a conferência de imprensa está atrasada, alguma nota a destacar-se a partir daí da Academia de Alcochete?
4: É que o treino do Sporting ainda decorre, ou pelo menos decorria à hora da conferência de imprensa, à hora marcada para o início da conferência de imprensa, por isso atrasou-se, foi um treino mais demorado, ou então terá começado mais tarde, não sabemos ainda o que é que aconteceu, mas não é muito normal, Rui Borges não se costuma atrasar, muitas vezes até aparece mais cedo do que a hora marcada e as conferências de imprensa começam mais cedo, mas desta vez está já com 20 minutos de atraso e não se perspectiva que dentro de poucos instantes Rui Borges entre aqui na sala de imprensa, para já não temos qualquer indicação. Expectativa para perceber o que é que vai dizer o treinador do Sporting em relação a Luís Suárez, que jogou esta madrugada pela Colômbia, não deve ter treinado hoje, não pode ter treinado hoje, vai chegar ao jogo de Braga sem treinar. Maxi e Salazar já devem ter hoje cumprido um treino pelo Sporting depois de terem estado na seleção do Uruguai. Há também o caso de Vaianidis, que veio tocado da seleção, também não se sabe. São questões que Rui Borges vai esclarecer mais daqui a pouco.
1: Já vamos voltar-se a António Botelho, se entretanto, em tempo oportuno, Rui Borges aparecer-se na sala de imprensa. Nos Mundiais de Judo, que decorrem em Baku, Tai Espina perdeu esta manhã na segunda ronda da categoria de menos 70 quilos diante da russa Martina Taimazonova, com o Yuko a pontuação mínima. Perdeu já no prolongamento da segunda ronda. Tai Espina já reagiu logo no final do combate. Diz que sair assim, desta forma, é muito duro. Palavras da atleta em Baku, na capital do Azerbaijão. Portugal fica ainda com os medalhados olímpicos Jorge Fonseca e Patrícia Sampaio. Competem amanhã. No sábado é a vez de Rochelle Nunes. O Benfica vai recontar o número de sócios e, por isso, se é sócio do Benfica, a partir de 12 de novembro pode ter um novo número de sócio. Em comunicado, o Benfica explica que a remuneração vai começar hoje e dura até dia 9 de novembro. Durante esta altura, quem tem cotas em atraso pode pagá-las para garantir o número de sócio. A partir do dia 12 de novembro, os sócios do Benfica podem ver o novo número no site e na app. O presidente do Futebol Clube do Porto garante que o ruído não incomoda. No discurso de abertura na gala Dragões de Ouro, André Villas-Boas pede imparcialidade nos critérios no futebol.
5: Defender esta instituição exige firmeza dentro e fora de campo. Aceitamos a crítica, o escrutínio e a diferença de opinião, mas não aceitaremos que o respeito pelo Futebol Clube do Porto dependa da conveniência de quem fala. Não pedimos que nos poupem às perguntas difíceis, pedimos que sejam feitas a todos com o mesmo rigor. A quem informa e comenta, exigimos que distinga os factos das preferências, a crítica da insinuação e a opinião da militância, muitas vezes clubística. Os critérios não podem mudar consoante a cor da camisola. Não permitiremos que o ruído nos distraia, mas também não deixaremos o clube sem defesa.
1: André Villas-Boas ontem na gala Dragões de Ouro. Para além dos destaques dados a Jorge Costa e a Francesco Farioli, o presidente do Futebol Clube do Porto anuncia ainda que o Centro de Alto Rendimento do Olival, uma das bandeiras eleitorais de Villas-Boas, está licenciado.
5: Hoje posso também dizer-vos com orgulho que o novo Centro de Alto Rendimento em Gaia tem o licenciamento aprovado para avançar com a obra. Uma infraestrutura que será fundamental para o crescimento e desenvolvimento de novos talentos. O objetivo não é apenas ganhar hoje, mas deixar o Futebol Clube do Porto mais preparado para vencer amanhã.
1: Também nesta gala, realizada ontem à noite, Paulo Futre foi distinguido com um Dragão de Ouro e no discurso relembrou Pinto da Costa. O Dragão de Ouro de Atleta do Ano foi para o capitão e guarda-redes Diogo Costa, enquanto o Froholt recebeu o prémio de Futebolista do Ano, escolhido pelos sócios do Futebol Clube do Porto. O Boa Vista está cada vez com mais dificuldades em ver a luz ao fundo do túnel. Agora, com o chumbo do plano de recuperação, o que abre portas ao fim em definitivo do clube, a decisão acontece depois de uma assembleia de credores realizada no Tribunal de Comércio de Vila Nova de Gaia. Em Inglaterra, há dois treinadores portugueses nomeados para o prémio de melhor treinador de setembro no Championship. É o segundo escalão do futebol inglês. Vítor Matos, treinador do Swansea City, primeiro classificado, e Nuno Espírito Santo do West Ham, segundo classificado, estão nomeados para o prémio de melhor treinador. No ténis, Nuno Borges venceu na estreia em Xangai, avança para a segunda ronda. O número 1 do ténis português bateu Facundo Dias à Costa em 3 sets. Recordo só que Portugal joga hoje com os Países Baixos na ronda de elite de acesso ao Campeonato de Europa 2027 em futsal feminino. Dentro de instantes vamos ter a oportunidade de ouvir Luís Conceição. No final deste jornal digo-lhe que continua atrasada e não é nada normal a conferência de imprensa do treinador do Sporting, Rui Borges.

20 minutos para a 1 da tarde. Está concluído o Jornal de Desporto. Na TSF continuamos com a edição de Bruno Sousa. Vinte minutos para a 1 da tarde. Está concluído o Jornal de

0: E por isso é lá que o selecionador de Portugal fala connosco. Bem-vindo, Luís Conceição. Portugal estreia-se daqui a pouco, às 6 da tarde, diante dos Países Baixos. Que adversário é este?
1: Os Países Baixos é daquelas seleções, pronto, tem sido uma seleção que já se tem conseguido qualificar para a ronda de elite. Costuma já cá estar, já tem alguma tradição do futsal que nos vai criar dentro do seu jogo. Algumas dificuldades do seu jogo, que é um jogo mais físico, preparados para isso, tentarmos surpreender e superar esta seleção, à semelhança também depois do que vem a seguir, depois com a Checa, que são dois adversários com características muito próximas.
0: É, o grupo de Portugal é constituído, para além de Portugal, por Países Baixos, a Finlândia e a Chequia. Portugal é altamente favorito, assume esse favoritismo, Luís Conceição?
1: Ah, sim, claro, isso claramente somos. Pela nossa tradição, pelo que temos feito nos últimos anos, pelo ranking, pela nossa qualidade, somos claramente favoritos e é isso que cá estamos. Queremos os nove pontos possíveis em 3 jogos.
0: Portugal tem realizado vários jogos de preparação, goleou 2 vezes a França, mas atenção que vem de vencer a Espanha por 1-0 na última sexta-feira. Foi o melhor adversário para testar Portugal?
1: Sim. Nós gostamos muito de defrontar a Espanha e as melhores seleções. Gostamos sempre de jogos competitivos. É sempre um privilégio, e depois competirmos desta forma e pudermos ganhar o jogo como fizemos, de uma forma muito consistente. Poucas vezes temos conseguido, e pronto, e damos aqui outra tranquilidade, outra vontade também para encararmos agora esta fase, e é sempre a melhor forma de nos prepararmos para o que é que seja.
0: É mesmo isso, é uma Espanha que não tem sido nada meiga para Portugal. Em 3 campeonatos de Europa já realizados, recordo que Portugal perdeu 2 finais para a Espanha, e uma vez que Portugal não chegou à final, perdeu nas meias-finais também com a Espanha. O que é que está a faltar a Portugal, Luís Conceição, para conseguir bater a Espanha nas grandes competições?
1: A Espanha tem muita tradição, acho que as coisas estão cada vez mais próximas. Agora é o que nos falta mesmo, acho que é conseguirmos fazer mais um gol do Calas numa das finais, ou que seja meias-finais, que nos possamos encontrar agora no próximo campeonato da Europa, mas acho que as coisas cada vez estão mais próximas.
0: Portugal está hoje melhor e mais bem preparado para ser campeão da Europa?
1: Sim, eu acho que sim. Embora tenhamos uma seleção muito jovem, já temos atletas com muita experiência a participar tanto em clubes como em seleções, em momentos assim competitivos de grande exigência, em finais. A prova disso foi também o último campeonato, a prestação que tivemos no último campeonato do mundo. E claro que estas grandes competições dão-nos outra preparação para quando chegar agora o Campeonato da Europa estarmos mais preparados ou em melhores condições para ganharmos a Espanha.
0: Estamos a falar com Luís Conceição, selecionador nacional de futsal feminino. Recordo que a ronda de elite arranca daqui a pouco em Oliveira das Mais, de onde nos fala o selecionador de Portugal. Os vencedores de cada grupo, tal como os 2 melhores segundos classificados, garantem bilhete para a fase final do Euro 2027, que se vai realizar na Croácia. Luís Conceição, como sempre jogamos futsal feminino em 60 segundos, perguntas agora para respostas rápidas. Jogar bonito ou ganhar?
1: Ganhar.
0: 5-0 tranquilo ou 6-5 louco?
1: 5-0 tranquilo.
0: Alguma superstição antes dos jogos?
1: Não.
0: Uma regra do futsal feminino que mudava?
1: A reposição de bola em jogo no meio campo ofensivo. Não, o guarda-redes subido.
0: 5-4, não é?
1: Não é bem o 5-4, é limitar a incorporação do guarda-redes subido sem ser com aquela intenção do 5-4.
0: Uhum. Uma coisa que toda a gente pensa sobre o futsal feminino e está errada:
1: que é muito para os homens.
0: VAR no futsal, sim ou não?
1: Sim.
0: Luís Conceição, selecionador nacional de futsal feminino, muito obrigado por ter estado connosco na TSF. Já agora, boa sorte para logo, já não falta muito. Ponto final neste encontro, o jogo acaba, mas já sabe que no que toca ao futsal feminino, a conversa na TSF nunca termina. Saímos sempre com nota artística, hoje com a música que nunca pode faltar no balneário onde está Luís Conceição.

0: música de Marisa no fecho do programa Nota Artística, uma edição de Bruno Sousa Ribeiro.
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0: O mundo rural está em festa em Vila Verde até ao próximo domingo. A festa das colheitas já se realiza há mais de 3 décadas e continua a mostrar a força da agricultura naquele concelho do Minho. A TSF está esta quinta-feira um dia no município de Vila Verde.
3: Vila Verde tem orgulho das suas raízes rurais, afirma a autarca Júlia Rodrigues Fernandes.
4: A Vila Verde continua agarrada à terra e a terra para nós é realmente este motivo de orgulho, é este motivo de união, de resiliência do território. E no fundo todos nós contribuímos para que este nosso concelho, este nosso território seja um território atrativo, um território de tradição, de cultura, de modernidade, muito mais resiliente e dinâmico.
3: Um dinamismo que a Festa das Colheitas, que está a decorrer até domingo, demonstra a todos os públicos há mais de 3 décadas.
4: Nós consideramos que esta Festa das Colheitas, que vai já na 34ª edição, é um verdadeiro hino ao mundo rural. Vila Verde tem muito orgulho nas suas tradições, nas suas raízes, e esta é a forma de valorizar este mesmo património, de o promover, de dizer ao agricultor, ao artesão, a todos aqueles que no fundo fazem parte desta comunidade resiliente e forte que trabalha as tradições, que esta é uma montra de saberes e de sabores. Este é o sítio ideal para que todos estes produtos de excelente qualidade possam ser vendidos, possamos ajudar toda esta economia também da nossa região, mas acima de tudo pensarmos no território como aquele que promove a tradição, promove cultura e o mundo rural e o desenvolvimento rural estarem sempre nesta balança, que este binómio tradição e modernidade para a Vila Verde é também sempre esta proposta estratégica.
3: A estratégia da atual autarquia é desenvolver ainda mais a agricultura, que se mantém forte em Vila Verde.
4: A agricultura ocupa ainda uma posição muito importante, se bem que a questão do vinho, que continua a ser preponderante, o vinho, mas houve aqui, há uns anos a esta parte, uma aposta muito grande nos pequenos frutos, nomeadamente na cultura do mirtilo. O mirtilo tem já em Vila Verde milhões de euros já de investimento. O kiwi é também extremamente importante, há várias já culturas do kiwi. Nós temos no nosso plano diretor agrícola e florestal uma radiografia de tudo aquilo que existe no nosso território, no nosso concelho, quantos hectares de cada uma destas culturas, e temos projetado e previsto fazer a apresentação deste documento num curto espaço de tempo. Aliás, ele está pronto, queremos apresentá-lo primeiro aos stakeholders, àqueles que connosco nos ajudaram a montar toda esta estratégia, e sobretudo a ver estas linhas de orientação para futuros investimentos, percebendo que o território é grande, tem 228 km², que tem diferenças significativas, quer em termos de altitude, do sol, da exposição solar, e que todos estes elementos têm um papel muito importante quando nós fazemos um investimento em termos agrícolas.
3: Vila Verde está a apostar na agricultura como fator de desenvolvimento económico, enquanto isso celebra o mundo rural com mais uma festa das colheitas a decorrer até domingo. São 5 dias, com cerca de 40 eventos, que vão desde a festa do caurdo à desfolhada, magusto, pisada de uvas, desfiles de animais e concursos de doces tradicionais. Há também mais de 100 de expositores, que vão desde o artesanato aos produtos e maquinaria agrícola e muita gastronomia.
0: A festa das colheitas 2026 decorre até domingo, dia 11, em Vila Verde. Trabalho de Ana Peixoto Fernandes, que vai voltar à antena depois das 3 da tarde para uma mesa redonda, um dia no município. Manter a atividade como empresário em nome individual ou constituir uma sociedade? É uma dúvida que vamos tentar responder no Minuto Corporate Finance com Nadine Soto, diretora operacional da Moneris.
5: Já pensou se vale a pena manter a sua atividade como empresário em nome individual ou avançar para a criação de uma empresa? Esta é uma dúvida cada vez mais frequente entre consultores, profissionais liberais, formadores, programadores e muitos outros prestadores de serviços. A verdade é que não existe uma resposta única. A melhor opção depende sempre do volume de faturação, dos custos da atividade e dos objetivos de cada profissional. Como empresário em nome individual, o processo é mais simples. Existem menos obrigações administrativas, os custos de funcionamento são reduzidos e a gestão é mais fácil. Para quem está a começar ou tem uma faturação ainda moderada, esta pode ser a solução mais adequada. No entanto, à medida que a atividade cresce, a constituição de uma empresa pode começar a fazer sentido. Uma empresa permite, por exemplo, separar o património pessoal do património do negócio, transmitir uma imagem mais estruturada perante clientes e parceiros e, em determinados casos, beneficiar de um enquadramento fiscal mais ajustado à realidade da atividade. Mas atenção, ter uma empresa também significa ter mais responsabilidades. Há custos com contabilidade organizada, obrigações fiscais adicionais e uma gestão mais exigente. Um erro comum é criar uma empresa apenas porque a faturação aumentou. A decisão deve ser analisada de forma global. É preciso avaliar quanto se fatura, quais são os gastos da atividade, quanto do rendimento gerado é necessário para despesas pessoais e quais são os planos para o futuro. Por isso, antes de mudar de regime, vale a pena fazer as contas. O que é vantajoso para um profissional pode não ser para outro, mesmo que tenham exatamente o mesmo rendimento. E é precisamente por isso que deve procurar o apoio de um contabilista certificado. À medida que a atividade cresce, uma análise profissional e personalizada permite avaliar as diferentes opções, compreender os impactos fiscais e perceber se a constituição de uma empresa apresenta vantagens face à situação atual. Porque, na fiscalidade e na gestão, a melhor decisão nem sempre é a mais óbvia. É aquela que faz mais sentido para a sua realidade.
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0: Boa tarde agora, meio-dia, 58 minutos, menos uma hora nos Açores.
1: António José Seguro espera que o orçamento do Estado para o próximo ano traga melhorias para a vida das pessoas. O Presidente da República espera também que o debate no Parlamento seja produtivo. O Bloco de Esquerda garante que não assina um cheque da má governação e por isso anuncia desde já voto contra o orçamento. Uma obra ousada e também inventiva valeu a Anne Carson o Prémio Nobel da Literatura. A escritora canadiana tem várias obras publicadas em Portugal.
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0: Daqui a pouco vamos ter em antena mais um Mapa Mundo com a edição do jornalista Ricardo Alexandre. Avançamos para as notícias à uma na TSF. Paula Dias.
1: Um ciberataque a uma empresa informática que trabalhou para os sistemas de informações da República Portuguesa permitiu a piratas informáticos obter dados não classificados das secretas portuguesas e de outras entidades. A informação é avançada à Agência Lusa por uma fonte oficial do Sistema de Informações da República Portuguesa. Esta fonte do CIRP acrescenta que o acervo de dados terá sido obtido através de um ciberataque ao servidor de desenvolvimento, utilizado para testes do prestador de serviços que durante o ano passado foi contratado para desenhar os portais públicos do CIRP, do SIS também e do Serviço de Informações Estratégicas de Defesa, sublinhando esta fonte que estes três portais não contêm a informação classificada. O esclarecimento surge depois de ontem ter sido anunciada num fórum de ciberataque a venda de um acervo de 120 gigabytes de dados do CIRP, que segundo este serviço poderão incluir também informações dos websites de dezenas de entidades públicas e privadas que contrataram o mesmo prestador de serviços para a respectiva construção das páginas na internet. A TSF já questionou o Serviço de Informações da República Portuguesa. Aguardamos respostas. Escritora, poeta, ensaísta, tradutora. A canadiana Anne Carson foi distinguida esta tarde com o Prémio Nobel da Literatura. Anne Carson, de 76 anos, era um dos nomes favoritos entre os apostadores e a Academia Sueca acabou por não surpreender. Hélder Fernandes.
4: A Academia Sueca explica que Anne Carlson recebe o Nobel de Literatura deste ano pela sua obra ousada e inventiva que, em diálogo lúdico e uma tradição clássica, criou novas formas de literatura contemporânea. Anne Carson é uma prestigiada poetisa, ensaísta e tradutora canadiana que era há vários anos favorita para o Nobel. O seu trabalho destaca-se por uma capacidade de fundir erudição clássica com uma sensibilidade pós-modernista. Ela é mundialmente aclamada pela originalidade das suas obras, como, por exemplo, a Autobiografia do Vermelho. A escrita quebra as barreiras formais entre a poesia, a prosa e a crítica literária.
1: Os argumentos da Academia Sueca para distinguir este ano Anne Carson com o Prémio Nobel da Literatura. A escritora canadiana tem várias obras publicadas em Portugal. A mais conhecida é Autobiografia do Vermelho, publicada pela Não Edições, uma editora independente de Lisboa, e também pela Bertrand. De resto, a Bertrand tem ainda publicado outros livros da escritora, Eros, O Amargo Doce, Água Lisa e Homem nas Horas Vagas. Em 2020, Anne Carson tinha vencido em Espanha o Prémio Princesa das Astúrias. A Flixbus já abriu um inquérito ao que se passou esta manhã na Autostrada 1, na zona de Aveiras. Um autocarro que fazia a ligação Lisboa-Porto incendiou-se. A bordo estavam 42 passageiros e um motorista. A Flixbus, num comunicado enviado à TSF, lamenta o que aconteceu e acrescenta que ninguém ninguém ficou ferido e a bagagem também não foi afetada. A empresa esclarece que o motorista parou o autocarro na autoestrada de imediato ao detectar que havia fumo e começou a retirar todos os passageiros. Não há ainda uma ideia em relação às causas deste incêndio e a Flixbus garante que está a colaborar com as autoridades para perceber as circunstâncias deste acidente. Daqui a cerca de uma hora, o Governo entrega na Assembleia da República a proposta de orçamento do Estado para o próximo ano. O documento foi aprovado durante a manhã na reunião do Conselho de Ministros e vai ser apresentado às 16h no Ministério das Finanças pelo Ministro Joaquim Miranda Sarmento. É uma conferência de imprensa que a TSF vai acompanhar em direto. O Presidente da República, questionado esta manhã pelos jornalistas, espera que a discussão sobre o orçamento resulte em medidas que melhorem a vida dos portugueses. Mais do que isso, António José Seguro não quis dizer.
5: O debate parlamentar não envolve o Presidente da República. Compete ao Governo apresentar o orçamento e vai apresentá-lo. E compete aos partidos políticos pronunciarem sobre o orçamento. E eu desejo que seja um debate profícuo, sempre com um propósito, melhorar a vida das pessoas, sobretudo numa altura muito difícil em que muitos portugueses passam por dificuldades.
1: Declarações do Presidente da República em Lisboa e em relação à proposta de orçamento do Estado, antes mesmo do documento ser apresentado, José Manuel Pureza, coordenador do Bloco de Esquerda, anuncia voto contra, criticando a posição já assumida pelo PS, que vai abster-se.
6: Nós não hesitamos, nós não assinamos o cheque da má governação de Luís Montenegro, não é? O que aconteceu com a decisão do Partido Socialista de se abster é, do meu ponto de vista, do nosso ponto de vista, muito, muito grave, porque na verdade é assinar assinar o cheque em branco, que é o cheque da má governação do PSD e de Luís Montenegro. E a coisa é muito clara no que diz respeito a esta situação do orçamento. O Chega dá o discurso e o Partido Socialista dá os votos. E Luís Montenegro fica-se a rir.
1: O coordenador do Bloco de Esquerda considera que as medidas propostas pelo Governo para o Orçamento do Estado não são medidas que beneficiam os portugueses.
6: O Orçamento do Estado vai ser a concretização financeira das escolhas políticas que o Governo tem vindo a fazer e tem vindo a apresentar. Sabemos exatamente aquilo que o Governo quer pôr no Orçamento do Estado. É o contrário daquilo que entendemos que deve ser, que é justo para o país. Nenhuma medida importante sobre limitação à especulação imobiliária e à subida, enfim, absurda dos preços das rendas de casa, nenhuma medida corajosa sobre o controle dos preços dos bens essenciais, ou seja, as pessoas que nenhuma medida corajosa sobre, o preço exorbitante dos combustíveis, e portanto apenas paliativos, apenas pequenos preços rápidos.
1: Medidas que não convencem o Bloco de Esquerda, José Manuel Pureza, coordenador do partido, anunciando aqui o voto contra o orçamento do Estado, recusando assinar um cheque da má governação. E antes mesmo do Governo dar a conhecer essa proposta de orçamento, os municípios pedem desde já um reforço das verbas, sublinhando que com mais competências é necessário mais dinheiro. Foi o que afirmou no Fórum da TSF Ana Abrunhosa, Presidente da Câmara Municipal de Coimbra, também Vice-Presidente da Associação Nacional de Municípios. Ana Abrunhosa sublinhou que há muitas câmaras municipais com a corda no pescoço.
7: Há aqui uma grande preocupação entre uma grande assimetria entre municípios. Há municípios que começam o ano no vermelho, digamos, ou seja, com déficit para cumprirem, para requalificar escolas ou para manter escolas, para o básico. E, portanto, enquanto nós não temos a nova lei das finanças locais, que é aí que se vai, de facto, verter uma nova fórmula de redistribuição das verbas entre os municípios, gostaríamos muito de ver o reforço de verbas dos municípios.
1: Mais dinheiro é também o que querem as freguesias, um pedido que Francisco Brito, o Presidente da Associação Nacional de Freguesias, deixou esta manhã no Fórum.
8: Hoje em dia as freguesias vivem com subfinanciamentos. Temos freguesias no país que nem sequer conseguem abrir a porta porque não conseguem contratar sequer um funcionário para conseguir garantir um serviço de porta aberta. E estamos a falar de uma malha muito fina que abrange todo o território continental e também os nossos arquipélagos, e muitas vezes estamos a falar do único Estado no território. É muitos quilómetros quadrados, é a única representação do Estado.
1: Entre os patrões, Armindo Monteiro, presidente da CIP, Confederação Empresarial de Portugal, sublinhou que a primeira prioridade é cortar nos impostos sobre os custos do trabalho.
9: O salário mínimo neste momento, como todos sabemos, está em 920 euros. Se nós somarmos a Segurança Social, multiplicarmos por 14 e dividimos por 11, esses 920, que efetivamente só chegam a 818 ao bolso do trabalhador, custam à empresa 1.419. Ora, é uma diferença muito substancial. E aquilo que pode aproximar o salário bruto do salário líquido é naturalmente a política fiscal. E aqui uma prioridade para a nossa Confederação Empresarial não é claramente a diminuição do custo sobre o trabalho, porque se nós continuarmos a ter este custo do trabalho tão elevado, e por mais esforço que se faça de aumentar os salários, chega sempre uma míngua parte ao bolso de cada trabalhador.
1: No caso da CGTP, Tiago Oliveira, o secretário-geral, questionado no fórum sobre este orçamento do Estado, sublinhou que o Governo tinha condições para fazer melhor.
10: Há condições para uma política diferente. Há condições para ir buscar dinheiro a quem tem. Há condições para haver uma justa distribuição da riqueza. Há condições para o país evoluir, mas evoluir de forma positiva para todos nós. E aquilo que nós observamos, orçamento de Estado após orçamento de Estado, é que as políticas que são seguidas são sempre as mesmas políticas que nos conduzem até ao dia de hoje. E deixe-me dizer só mais o seguinte, é que nós assistimos nesta semana, na segunda-feira, às declarações do Presidente da República, em que o Presidente da República faz uma coisa importante, que faz a radiografia. E a radiografia que faz é uma radiografia verídica, quando se pretende uma má aprovação de um orçamento de Estado que não altera em nada aquilo que tem sido a política sucessiva de anos sucessivos.
1: Tiago Oliveira, secretário-geral da CGTP, sem grandes expectativas em relação à proposta de orçamento do Estado. Nesta altura, a indicação de que a diretora de informação da agência Lusa, Luísa Meireles, vai deixar a direção de informação da agência de notícias, depois de ter aceitado uma proposta de saída feita pelo Conselho de Administração. Durante uma comunicação aos trabalhadores da agência de notícias, Luísa Meireles afirmou que vai deixar o cargo no próximo dia 12 deste mês, perante uma situação que ela considera foi ficando insustentável depois de 8 anos na liderança da informação da Lusa.
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1: Flávio Bolsonaro e Lula na segunda volta, uma nova eleição para decidir quem vai a caminho do Palácio do Planalto, análise, perspectiva das eleições brasileiras, Carmen Fonseca e João Gabriel Lima são convidados no Mapa Mundo. Lula teve um resultado que foi ao encontro daquilo que as últimas sondagens previam, 45%. O problema para o atual presidente é que Flávio Bolsonaro teve bem mais do que essas mesmas sondagens previam. O Datafolha de sábado à noite dava-lhe intenções de voto de ordem dos 42%. O senador do Rio de Janeiro chegou aos 47% dos votos, ficando à frente da corrida presidencial, embora sem evitar a segunda volta, que se realiza dia 25 deste mês, portanto daqui a pouco mais de duas semanas. Foi a menor diferença percentual num primeiro turno, numa primeira volta, desde a redemocratização. As urnas registaram, portanto, 47,03% dos votos para o filho mais velho do ex-presidente Jair Bolsonaro e 45,16% para o atual chefe de Estado. Carmen Fonseca, diretora do IPRI, do Instituto de Português de Relações Internacionais, bem-vinda ao Mapa Mundo. Foi surpreendente a vitória de Bolsonaro, ou a liderança de Bolsonaro após este primeiro turno, como se diz no Brasil?
2: Eu creio que não foi totalmente surpreendente, tendo em conta os sinais que vinham sendo dados, quer pelas sondagens, apesar de colocararem Lula praticamente sempre à frente nas sondagens, mas os dados para além das sondagens, ou seja, quando se ia além dos números e se olhava também numa dimensão mais qualitativa, percebia-se que não eram favas contadas, que não seria fácil para Lula manter e conseguir verdadeiramente essa vantagem. E para além disso, eu creio, e nós falámos disso aqui ao longo dos programas, Flávio Bolsonaro conseguiu explorar fragilidades do presidente Lula, do candidato Lula e do Partido dos Trabalhadores de forma mais firme, digamos assim, do que Lula e a sua campanha conseguiram trazer ao de cima as fragilidades de Flávio. E para além disso, eu creio que um aspecto que também me leva a não ficar totalmente surpreendida com a vantagem de Flávio é o facto, e também falámos nisso aqui nos programas, de, por um lado, Flávio ter começado com o voto útil, uma estratégia que muitas vezes é utilizada na reta final da campanha, mas do segundo turno, não na primeira, não do primeiro turno, não da primeira volta, e na última semana, nas últimas duas semanas, Flávio apelou e utilizou também essa estratégia, e depois porque as próprias alternativas a Flávio e a Lula estavam muito mais centradas, e penso especialmente em Caiado.
1: Ronaldo Caiado, o antigo governador de Goiás.
2: Eram candidaturas muito mais preocupadas em capitalizar votos para o Congresso, para o Senado, para a Câmara dos Deputados, do que propriamente em arrecadarem votos, em tirarem votos a Flávio para eleger Caiado, ou tirarem votos a Lula para elegerem Caiado. E, portanto, perante estes dados, além dos números, eu creio que não podemos ficar totalmente surpreendidos com esta vantagem, que torna difícil uma mudança na segunda volta, embora não seja impossível.
1: Leio no portal G1 da Globo: Bolsa disparou e dólar caiu após Flávio aparecer à frente de Lula no primeiro turno. O mercado aposta em mudanças nas contas públicas, mas os especialistas alertam que a euforia pode azedar rapidamente sem medidas concretas. João Gabriel Lima, jornalista correspondente da Folha de São Paulo em Portugal, doutorando no Instituto de Ciências Sociais da Universidade de Lisboa, autor do livro A Direita à Direita da Direita, recentemente apresentado aqui na capital portuguesa, e de que vamos falar também neste programa. Mas para já, João Gabriel, quais são, na tua opinião, os dados mais relevantes que saíram das eleições do último domingo?
3: Bom, eu acho que o dado mais relevante dessa eleição foi o crescimento da ultradireita brasileira. Independentemente da vitória de Flávio Bolsonaro na primeira volta, que, como o Ricardo disse, foi por uma diferença muito pequena, a menor diferença da história. É difícil, mas não é impossível reverter. Agora, quando você olha para os números do Congresso, da Câmara e do Senado, você tem números muito eloquentes. No Senado brasileiro, o Congresso brasileiro é bicameral. O Senado,
1: tem uma Câmara de Deputados e tem um Senado.
3: E tem um Senado. O Senado brasileiro tem 81 senadores. 44 senadores são bolsonaristas. Veja bem, eu não estou dizendo direita tradicional, eu estou dizendo bolsonaristas. Alguns são do PL e outros são de outros partidos aliados ao PL e que foram apoiados por Flávio Bolsonaro. Dentro da Câmara dos Deputados, sabe-se que o Brasil tem uma democracia fragmentada, mais de 30 partidos. É muito difícil um partido ter uma maioria absoluta, mas o PL de Bolsonaro teve 121 deputados em 513 deputados. Isso significa um quinto, mais ou menos, da Câmara, e é o melhor resultado de um partido numa eleição desde a primeira eleição presidencial direta, desde 1990. Então é um resultado, eu diria, espetacular. Independentemente de quem ganhar essa eleição, o PL, o bolsonarismo, a direita da direita no Brasil, já conquistou uma vitória monumental. Se Flávio Bolsonaro vencer a eleição, confirmar o seu bom resultado na primeira volta, ele terá muito mais facilidade para governar do que o pai dele teve. Ele será mais poderoso do que o pai, potencialmente. Se Lula da Silva conseguir virar o jogo, como ele próprio disse, usando a metáfora futebolística, e vencer a eleição, ele vai ter mais dificuldade do que está tendo nesse mandato. Porque nesse mandato você tem um Congresso de direita, nomeadamente Centrão, que representa um pouco a direita tradicional brasileira, com quem o Lula negocia. O Lula é um grande negociador. Agora você tem um Congresso que quem está mais forte é a ultradireita, que não negocia. Segundo o próprio Flávio Bolsonaro e os bolsonaristas, um dos grandes objetivos do bolsonarismo é destruir o PT, destruir o Partido dos Trabalhadores. É com essa mentalidade que Lula vai ter que negociar caso vença a eleição.
1: Assinaste um texto no Jornal Público esta terça-feira em que o título é uma pergunta que agora te devolvo. Será que o ideal do Brasil é transformar-se num imenso El Salvador?
3: Pois é um eco de uma música do Chico Buarque, né? E o título é uma provocação,
1: era
3: claro.
1: O mesmo Portugal na altura.
3: O mesmo Portugal na altura. Mas o título é uma provocação pelo seguinte, porque Flávio Bolsonaro tem dito, um dos pontos fortes da campanha dele é a questão da segurança pública, que é um problema real do Brasil. O Brasil tem um número muito grande de homicídios, é um país inseguro. Embora isso seja desigual no Brasil, existem estados em que, como São Paulo, que o índice é mais ou menos comparável a um país europeu, do leste europeu. Em outros, é comparável à Colômbia dos tempos de Pablo Escobar. Então, tem um pouco isso. Agora, o que Flávio Bolsonaro diz para resolver o problema da segurança? Flávio Bolsonaro diz que vai... Que a inspiração dele é o presidente de El Salvador, Nayib Bukele. Ele cita muito que vai construir presídios monumentais, aumentar em 500 mil vagas os presídios. Mas o ponto central da estratégia de Nayib Bukele em El Salvador, cito nesse artigo, é basicamente o fim das garantias individuais, o fim do Estado de Direito. Várias reportagens já foram feitas sobre o modelo Bukele, New York Times, revista Piauí, todo mundo
1: El Faro, o jornal salvadorenho El Faro.
3: Jornal espetacular, cujo diretor, o Carlos Dada, eu encontrei recentemente no Brasil, no Festival Piauí de Jornalismo. O Faro é perfeito para mostrar isso. O que acontece basicamente em El Salvador é um vizinho pode denunciar outro vizinho, como na China da Revolução Cultural. Aí a polícia vai lá, prende a pessoa. Essa pessoa é presa, ela tem, pela nova Constituição salvadorenha, ela pode ficar dois anos sem direito a habeas corpus e, dependendo, pode ficar sem direito a advogado e sem direito a visita de familiares. O que fez Bukele em El Salvador? fez Bukele ao Salvador, foi colocar todo mundo na cadeia, colocar muitos inocentes na cadeia, e com isso, obviamente, ele diminui a criminalidade. O Carlos Dada, que citamos, do El Faro, ele mostra duas coisas interessantes que ele falou agora em São Paulo recentemente. A primeira coisa é: isso também não acabou com a criminalidade, porque existem alguns blocos do crime organizado que fizeram acordo com o presidente Nayib Bukele. Isso ele denunciou no Faro e por isso ele também não mora mais em El Salvador, né?
1: Isso é um conjunto de jornalistas do Faro que tiveram que sair do país. Aos poucos foram todos saindo do país.
3: Foram todos saindo do país, salvo engano, Carlos Dada hoje mora nos Países Baixos, né? E a segunda coisa que ele disse, houve vários empresários brasileiros e políticos brasileiros que foram a El Salvador, entre eles Eduardo Bolsonaro, para entender o que é o modelo.
1: Para conhecer o modelo de Bukele
3: e aplicar no Brasil. E aí conta Carlos Dada que um desses empresários perguntou ao integrante do governo Bukele: como é que eu faço para reproduzir o modelo salvadorenho no Brasil? E ele falou: qual é o problema do Brasil? Ele falou: problema, muito crime organizado, bandidos, e eles ficam coordenando o crime de dentro das favelas, principalmente das favelas do Rio de Janeiro, ficam lá os chefes coordenando o crime. Aí esse integrante do modelo Bukele diz: bom, então é muito fácil, é só jogar uma bomba em cada favela e você acaba com o crime. Aí esse empresário brasileiro teria dito: não, isso não se pode fazer, porque isso vai matar muita gente inocente. E o salvadorenho diz: ah, você agora entendeu o modelo Bukele. Então esse é o... Flávio Bolsonaro diz que vai implantar isso no Brasil. Ele não diz exatamente a extensão, mas é algo a se pensar. Um imenso El Salvador.
1: Flávio e Lula miram 9 milhões de votos de derrotados e 8 milhões que não votaram no Nordeste, escrevia a Folha de São Paulo esta quarta-feira. Carmen, o que é que se pode esperar que seja a estratégia de campanha de Lula para esta segunda volta?
2: Bem, eu creio que pensar na estratégia de Lula para a segunda volta obriga também a pensar na forma como a campanha foi conduzida durante a primeira volta. E a sensação que eu tenho é que Lula terá que falar, terá que alcançar um eleitorado que não é o eleitorado tradicional de Lula nem do PT, aquela ideia de que esse discurso, e que foi mantido durante a campanha, durante a primeira volta, é um discurso que está ultrapassado, que está envelhecido, o anti-americanismo, o foco nas políticas sociais redistributivas, apesar da importância central que isso tem para o Brasil perante os ainda elevados níveis de pobreza e perante os elevados níveis de desigualdade, mas este tipo de discurso já não tem o mesmo impacto e já não agrega da mesma forma que no passado, durante o início do século XXI e quando Lula foi eleito. Conforme fui lendo também algumas análises nestes dias, a ideia com que fico, e olhando também para os números das sondagens e para os dados mais qualitativos das sondagens para a primeira volta, para o primeiro turno, é que, de certa forma, a classe média que foi construída, foi ajudada a construir pelas políticas de Lula, já não é uma classe que vota no Lula, mas Lula continua, e portanto essa classe média é já hoje representativa no Brasil, mas Lula continua, e o PT em particular, continuaram a fazer uma campanha muito focada nos mais pobres, quando, pelo menos parte da classe média que existe hoje no Brasil, conseguiu essa ascensão graças a muitas das políticas redistributivas. Na realidade, isto não é uma variável nova, portanto, esta ideia da insatisfação e do descontentamento das classes médias que foram sendo construídas na primeira década do século XXI na América Latina, muito em resultado do boom económico, do boom das commodities, e que há um momento em que, perante a estagnação económica ou as dificuldades económicas, os governos são incapazes de continuar a responder não aos anseios dos mais pobres, mas também aos anseios daqueles que ascendem à classe média, e isso gera insatisfação, gera frustração, gera falta de expectativa, e eu creio que Lula terá que, um dos focos da sua campanha, agora, durante estas três semanas, terá que ser mostrar verdadeiramente que futuro é que tem para os brasileiros, para esta classe média, para uma faixa da população que vê o nível de vida e que sente os efeitos do aumento do custo de vida. Não nos podemos esquecer que Flávio, uma das imagens na campanha era precisamente o carrinho de compras e mostrar aos brasileiros que eles iam ser capazes de encher o carrinho de compras, ou seja, um discurso muito mais virado para esta classe média, mais insatisfeita, mais frustrada, mais sem expectativas e mais desencantada de uma forma geral com a política, com o establishment da política, e que o PT e o Lula representam muito mais fielmente do que propriamente Flávio Bolsonaro.
1: João, Lula já admitiu mexer na estratégia de comunicação, falar mais para as rádios, que me parece ser sempre uma boa decisão, principalmente se for aqui para a TSF.
4: Com certeza.
1: Mas vai falar mais para as rádios e admite participar em debate com Flávio Bolsonaro, o que parece querer dizer implicitamente que reconhece ter sido um erro não o ter feito na primeira volta.
3: A equipe de comunicação do Lula se dividiu em relação à questão do debate. E muitos dentro da campanha dele acharam que foi um grande erro ele não ter ido ao debate na primeira volta. Eu pessoalmente também acho que sim, mas a gente não pode fazer o contrafactual. Agora, em termos de estratégia de campanha, quer dizer, aliás, o rádio entra muito nessa estratégia mesmo. O rádio no Brasil fala muito com essa classe C, que eles chamam no Brasil de classe C, que seria essa nova classe média ou classe média ascendente, que desde o governo Fernando Henrique, com o fim da inflação. Por quê? Porque com o fim da inflação ela começou a poder comprar em prestações, que era uma coisa que não tinha acesso a isso antes. Aí vem os programas sociais de Lula e você tem uma revolução. Realmente um monte de gente sai da pobreza no Brasil e passa a integrar essa classe média, e também um adendo. Essa classe média talvez na Europa não fosse considerada classe média. Uhum. Seria um pobre um pouco menos pobre. É muito entregadores de comida por aplicativo, pequenos comerciantes. E a verdade é, o Lula e o governo Lula da Silva foi muito eficiente sempre nas políticas para os mais pobres. Tanto que o que no Brasil chama de classe E, que são os mais pobres entre os pobres, eles votam massivamente no Lula, votam todos no Lula. É onde o Lula tem o seu maior número de votos. Mas essa classe C, eu acho que Lula da Silva não entendeu, ou sua equipe econômica, exatamente as necessidades. E tem um caso que está sendo muito citado no Brasil, falando um caso concreto aí, por vários analistas, que é o que ficou chamado no Brasil de taxa das blusinhas. Uhum. A taxa das blusinhas basicamente é o seguinte, começou a entrar no Brasil, ficou muito fácil comprar no Brasil pela internet roupas chinesas, que são mais baratas que as roupas brasileiras. Isso, para essa classe C, isso era uma coisa muito boa. As roupas chinesas, você não consegue comprar uma roupa de grife, nem de grife, uma roupa razoável, mas você consegue comprar um similar chinês, muito mais barato pelo correio, chega pelo correio para você. Só que isso quebra a indústria de roupas no Brasil. Então o governo Lula vai lá e bota uma taxa. Bota uma taxa para evitar a quebra de tecelagens, de roupas. Isso gera uma comoção na classe C, porque era muito importante, não apenas para eles poderem comprar roupas boas, como também havia todo um comércio de vendedores de roupas, lojas de roupas pequenas, principalmente em lugares mais pobres do Brasil, que vivia de comprar roupa chinesa e vender um pouco mais caro. E aí o Lula acaba tendo que tirar a taxa das blusinhas, mas isso mostra muito, quer dizer, ele olha para a equipe econômica de Lula, e Fernando Haddad era o ministro da Economia e foi quem mais se desgastou com essa história, né? Olha-se para o macro, não, a gente não pode deixar a indústria brasileira quebrar. Mas no micro, tem a classe C, está ali a classe C. A classe C precisa dessas roupas para poder vender e sobreviver. Você, para não quebrar a indústria, você quebra o pequeno comerciante.
1: E aí entram as percepções sobre a economia.
3: Exatamente. Dessa classe, quer dizer, esses mesmos levantamentos que a Carmen citou muito bem, mostram classe E vota no Lula, classe C não vota no Lula, e a classe A, os ricos, ou a classe média alta, estava dividida. Uhum. Os ricos não deixaram de votar no Lula, a classe média alta não deixou de votar no Lula. Os bairros de classe média alta de São Paulo, no Rio de Janeiro, no Leblon, no Rio de Janeiro, é o bairro com o metro quadrado mais caro do Brasil. Lula ganhou de Flávio Bolsonaro no Leblon. Então, essa classe intermediária ascendente é a classe com quem Bolsonaro fala melhor, Flávio Bolsonaro fala melhor, e Lula não conseguiu falar direito.
1: E a questão da abstenção? A abstenção vai prejudicar Lula porque ele tem menos votos entre os menos escolarizados do que tinha em 2022. Há uma insatisfação com a economia e a percepção de que ela não vai melhorar, afirma o cientista político António Lavareda, que esteve connosco na série de programas que fizemos em setembro. Faz sentido esta assunção de que a abstenção prejudica mais o atual presidente?
3: Faz, porque historicamente, né, quem tem mais dificuldade de ir para o local de votação? O mais pobre e o mais velho. E tanto o mais pobre quanto o mais velho votam mais no Lula.
1: E Flávio Bolsonaro, Carmen, já começou a reunir apoios. Terça-feira esteve com o governador reeleito à primeira do Estado de São Paulo, Tarcísio de Freitas. Esteve com o Partido Republicanos. Foi a Goiânia receber o apoio de um dos candidatos derrotados, Ronaldo Caiado, que aqui já referiste. Ontem, quarta-feira, esteve com o Partido Novo para receber outro apoio de outro candidato, Romeu Zema. Passa muito por aí a estratégia de Flávio Bolsonaro de captar o voto destes candidatos que não passaram à segunda volta, até porque ideologicamente estão mais próximos do que propriamente de Luiz Inácio Lula da Silva.
2: Exato, e eu creio que será importante para Flávio continuar a fazer campanha junto desses candidatos a governador que estarão também ainda em campanha, mas eu creio que também não pode descurar por completo os estados cujos governadores já foram eleitos. O que os dados mostram é que pode haver, historicamente, a tendência, a abstenção tende a aumentar no segundo turno, e muita dessa abstenção que se verifica no segundo turno deriva do facto de as pessoas, como já têm o seu governador eleito, não vão votar. E, portanto, isto pode pesar contra Flávio Bolsonaro, porque ele tem mais governadores eleitos do que o PT, mas para além disso tem governadores do seu partido ou que o apoiam em São Paulo, em Minas Gerais, no Rio de Janeiro ainda não está totalmente decidido, mas deve ficar decidido tendo a candidatura de Garotinho sido anulada, e portanto é provável que esses votos...
1: O candidato Ruas, que é mais próximo de Flávio Bolsonaro, está com
2: 49% qualquer coisa, e portanto é muito
1: 42%
2: provável
1: de Eduardo Paes.
2: E portanto eu creio que...
1: E Lula queixa-se da falta de apoio de Eduardo Paes.
2: Sim, sim. Eu creio que a Flávio Bolsonaro continuará a fazer campanha nos estados em que quer eleger os governadores seus aliados, mas vai precisar de se continuar a focar também nos estados que já têm os governadores eleitos. E depois, provavelmente, Flávio terá menos alterações a fazer na sua estratégia de campanha do que Lula. Aquilo que pode parecer absurdo numa campanha e num discurso eleitoral ter como principal prioridade a amnistia do seu pai ou o impeachment dos juízes do Supremo Tribunal Federal, parece que recolheu bastantes votos e que foi bem recebido entre a população, e muitos dos chamados indecisos, dos independentes, dos tais insatisfeitos, viram precisamente nessa ideia do impeachment dos juízes do Supremo Tribunal Federal uma forma de facto de alterar a conjuntura, de alterar o cenário político, de o tornar mais transparente e de facto fazer uma mudança na política brasileira. As consequências deste tipo de medidas provavelmente vão muito além destes resultados mais imediatos que são percepcionados pela população na altura dos votos, e enfim, poderemos ter a democracia mais em causa, mas eu creio que isso também não teve em debate verdadeiramente nestas eleições, e creio que Lula, e esse poderia ser também um aspecto que Lula poderia ter rentabilizado na sua campanha, embora, como é também uma máxima das campanhas eleitorais, o cidadão vota muito mais pelo bolso do que propriamente pela democracia ou pelos valores democráticos, e isto não tem sido uma novidade no Brasil, portanto, por todo o mundo, a emergência da extrema-direita vem muito aliada mais à economia do que propriamente à democracia.
1: Já vamos falar mais disso a propósito do livro do João Gabriel Lima. João, a questão dos apoios René Santos e Augusto Cury parece que não estarem propriamente inclinados, pelo menos para já, a declarar apoio a quem passa à segunda volta. É só uma questão de tempo, de negociação, daquilo que Flávio Bolsonaro ou Lula lhes possam prometer?
3: Pois é, essa é uma ótima pergunta. Os apoios que Flávio Bolsonaro já conseguiu, Ronaldo Caiado e Romeu Zema, são apoios que já eram previstos. Tanto o Ronaldo Caiado, foi justamente desses dois políticos que saíram os votos que deram a virada final a Flávio Bolsonaro. Romeu Zema, ex-governador de Minas Gerais, é um político que teve sempre muito próximo da direita radical. Ele, inclusive, costumava dizer que não houve ditadura militar no Brasil, que foi apenas um regime militar, não uma ditadura. Ele nunca usou a palavra ditadura. Ele sempre foi muito criticado por essa postura pelas forças democráticas. E o Ronaldo Caiado e Zema também, ambos, eles, logo no começo da campanha eleitoral, eles já endossavam a principal proposta do bolsonarismo, que é tirar Jair Bolsonaro da prisão domiciliar. Eles já tinham dito que fariam isso. Então esses dois estavam mesmo próximos do bolsonarismo. Augusto Cury é uma incógnita, eu acho que é onde Lula da Silva tem mais chance de conseguir um apoio, talvez. Renan Santos acho que não apoiaria Lula, porque ele é um candidato de direita, ele é explicitamente de direita. Mas também é possível que não apoie Flávio, porque ele passou a campanha inteira chamando Flávio Bolsonaro de ladrão, de miliciano, de bandido. Então fica muito difícil a aproximação. Eu acho que no calor da campanha eleitoral, Flávio foi criticado tanto por Caiado como por Zema, mas não nos termos que Renan Santos usou. E as lives que Renan Santos tem feito desde então, é outro político que eu sigo, ele continua batendo em Flávio. Renan Santos foi a grande razão de Flávio Bolsonaro não ter ido ao debate. Porque Lula não foi, porque Lula fez o seguinte raciocínio, a meu ver, errado, mas fez. São quatro candidatos de direita contra mim, vão todos me bater, então eu não vou. Né? Deveria ter ido, porque justamente por ser o único candidato de esquerda, ele ia aparecer nas redes sociais, ia ter toda uma coisa. Agora, no momento que Lula não foi, algum desses juízes brasileiros do Supremo Tribunal Federal, que estão atuando de uma maneira muito estranha, falou, já que Lula não vai, abrir uma vaga, vai o Renan. Quando foi, por imposição judicial, iria o Renan. Quando ficou, não foi, algum desses juízes brasileiros do Supremo Tribunal Federal, que estão atuando de uma maneira muito estranha, falou, já que Lula não vai, abrir uma vaga, vai o Renan. Quando foi,

0: Então, acho que justamente por isso, Flávio, não foi, mas também acho que fica difícil o Renan apoiar Flávio. Se ele apoiar, ele vai ter que justificar bastante esse apoio.
1: Mas se me permites, Ricardo, eu acho também que aqui esta questão em quem é que aqueles que não votaram em Lula e em Flávio vão votar, acho que é muito incerto, não é? A distribuição destes 8% de votos por estes candidatos não tem qualquer ou grandemente não tem, não existe uma fidelização partidária forte que impeça, mesmo que Caiado apoie a Flávio,
2: não quer dizer que os seus eleitores o façam, de
1: exatamente,
2: uma forma
1: exatamente,
2: muito, muito
1: porque
2: expressiva.
1: há aqui uma mistura de insatisfação, aquilo que do protesto, da rejeição, votar mais para rejeitar Flávio e ou Lula do que propriamente porque se identificam com Renan, com Caiado ou com Zema, que muitas vezes também parecia que a qualquer momento ia desistir e depois nunca desistiu, e portanto eu acho que estes 8% continuarão bastante incertos e vamos continuar a ter uma campanha bastante disputada. O próprio peso da ideologia era muito mais forte, foi algo que se veio perdendo, e provavelmente o João explica isso melhor do que eu com o estudo das direitas, mas que se foi perdendo ao longo destes anos, a própria polarização afetiva, esse conceito que também explica um bocadinho da realidade brasileira e norte-americana, de se votar muito mais numa identificação e de gostar daquela pessoa do que propriamente numa identificação com a ideologia. E por isso é que estas eleições, não apenas as deste ano, mas especialmente desde 2018, acabam por ser tão imprevisíveis, porque não é fácil perceber ideologicamente onde é que os eleitores se vão colocar, precisamente porque me parece que tem havido cada vez menos uma identificação ideológica e mais a tal identificação afetiva, portanto, a tal identidade por oposição também ao outro e não necessariamente à ideologia e aos projetos ideológicos. E de país que mais uma vez foram muito pouco discutidos nesta campanha.
2: João Gabriel Lima, o que é a direita à direita da direita?
0: A direita, a direita da direita é consequência de um fenômeno que a gente tem observado recentemente, que a política é dividida em três lados: esquerda, direita e ultradireita. Eu acho que observei esse fenômeno, eu tive pela primeira vez esse insight logo que eu me mudei para Portugal. Eu cheguei em 2020, no final de 2020, a meio da pandemia e também a meio da campanha eleitoral para a presidência da República em Portugal. Quando havia o Marcelo Rebelo de Sousa e Ana Gomes, o Marcelo Rebelo de Sousa representava a direita e a Ana Gomes a esquerda, tradicionais. Eu comecei a assistir os debates na televisão e fiquei muito bem impressionado, na verdade, porque eram dois candidatos muito bons, um debate de alto nível sobre propostas, melhor que os debates que eu vinha assistindo no Brasil. Aí apareceu um político que eu mal tinha ouvido falar no Brasil, que era o André Ventura, que era o deputado único de um partido que tinha sido fundado no ano anterior, em 2019. E ele aparecia nos debates com uma maneira de debater muito diferente do normal. Ele cortava as falas dos seus oponentes e também ele vinha com uma proposta de governo que não era exatamente uma proposta de governo, eram críticas aos imigrantes, aos portugueses de origem cigana e tal. E de lá para cá, o que a gente viu, quer dizer, em vez de um deputado único de um partido recém-fundado, hoje é o segundo maior partido na Assembleia da República. Desde aquela vez, ficou bem claro para mim que eu estava vendo um bicho novo na política, um animal diferente. E o que eu posso dizer é que nesses seis anos, quase 6 anos em Portugal, eu vi esse animal crescer e também encontrar pares no mundo inteiro. Então, o livro A Direita da Direita é um pouco tentar descrever esse novo bicho e retratar os seus hábitos e maneiras de pensar.
2: É a direita que ficou à frente das eleições presidenciais no Brasil no último domingo?
0: Sim, é exatamente essa direita. O que aconteceu no Brasil é um pouco diferente do que aconteceu nos países europeus. Nos parlamentarismos europeus, essa divisão em três fica bem clara, porque é só você olhar

0: para a configuração dos parlamentos e colorir o tamanho de cada partido. Quase todos os países, Espanha, você tem o PSOE, o PP e o Vox. Na Alemanha, você tem o social-democrata, democrata-cristão e a AfD. Isso vale para o Parlamento Europeu, etc, etc. O que aconteceu no Brasil foi um pouco parecido com o que aconteceu nos Estados Unidos, é que essa ultradireita, essa direita, a direita da direita, ela engoliu a direita tradicional, ela matou a direita tradicional. No Brasil, a direita tradicional estava alojada no PSDB, que era um partido meio análogo ao PSD português, até no nome, e que ele foi minguando, ele foi desidratando quando Bolsonaro disputou as eleições de 2018, chegou ao poder e o bolsonarismo se firmou como um movimento de ultradireita no Brasil muito forte. Tão forte que Jair Bolsonaro nomeou seu filho como candidato pelo bolsonarismo, e neste momento, Flávio Bolsonaro, filho de Jair Bolsonaro, ele foi o candidato mais votado na primeira volta das eleições brasileiras.
1: Como já vimos, como é que chegaste a este livro? Reportagem, leituras, entrevistas?
0: Sim, esse livro ele começou assim. Também mais ou menos a partir de 2020, eu comecei a fazer reportagens a respeito de outros fenômenos de ultradireita que interessassem ao leitor brasileiro. A maioria delas foi publicada na revista Piauí, que é uma revista brasileira de grande reportagem. Então, por exemplo, quando o Jair Bolsonaro visitou Viktor Orbán na Hungria, um parêntese, foi o único líder da União Europeia que mereceu uma visita oficial de Jair Bolsonaro, e Jair Bolsonaro, durante essa visita, disse que o considerava como um irmão, porque era alguém que pensava exatamente igual a ele. Fecha o parêntese. Eu aproveitei essa visita de Jair Bolsonaro para ir à Hungria e ficar quase um mês lá, entrevistando gente e tentando entender como era o modelo húngaro, digamos assim, de autocratização. Também estive na Espanha, fiz algumas reportagens aqui em Portugal, e a primeira ideia era juntar essas reportagens e atualizá-las, mas eu comecei também um doutoramento aqui na Universidade de Lisboa, em que eu comecei, dentro do âmbito do doutoramento, a ler muito sobre o assunto e a também entrevistar pessoas sobre esse assunto. E aí o livro acabou resultando dessas reportagens atualizadas, mas reescritas também, e algumas foram fragmentadas em diferentes capítulos, junto com uma parte que eu chamo mais de ensaística, que seriam textos que eu fui escrevendo um pouco no âmbito do doutoramento, que tentam entender o fenômeno. Então, na verdade, eu fiquei em dúvida se não era o caso de fazer duas coisas diferentes. Mas eu achei que juntar seria interessante, porque deixar de fora a parte da reportagem seria ruim, porque a reportagem mostra o bicho, né? Eu vou ali, eu entrevisto as pessoas que são apoiantes dessa direita, direita da direita, que estudam esse assunto. Mas, além da descrição, eu acho que o livro traz alguma reflexão que, em geral, não é minha, é uma reflexão das pessoas que estudaram esse assunto e conhecem esse assunto melhor do que eu.
1: Portanto, havendo essa direita à direita da direita, para além da direita tradicional e da esquerda, há uma reconfiguração do campo político e ideológico tradicionais?
0: Eu acho que é uma reconfiguração, porque eu acho que a esquerda, e isso também é mais claro na Europa do que no Brasil, mas o sistema político brasileiro, ele tem muitas semelhanças com os países europeus, apesar de ser um presidencialismo, que é: você tem uma esquerda que basicamente defende um estado de bem-estar social, que na Europa existia há muito tempo, e no Brasil ele foi criado na Constituição de 1988. Você tem uma direita que prega uma reforma desse estado de bem-estar social, e aí você tem várias nuances, uma direita mais neoliberal, uma direita mais que prega uma reforma mesmo, mas sem acabar com o estado de bem-estar social. Eu diria que é um pouco análoga mesmo ao PSD português. Mas aí você tem um terceiro campo que está fora dessa discussão. Eles não estão discutindo o estado de bem-estar social, sim ou não. Eles têm outras propostas, e eu defendo no livro que essas ultradireitas que surgem em cada país, elas não são um movimento no sentido da Quarta Internacional Socialista, de você ter uma direção internacional e todo mundo seguindo a mesma coisa. Você aparece em cada país com uma agenda diferente que tem a ver com a agenda própria do país.
1: Pode haver pontos em comum, mas as agendas são agendas nacionais.
0: São agendas nacionais. Um elemento de identidade forte dessa direita, a direita da direita, é o pertencimento a um clube, é o fato que os semelhantes se reconhecem e se reúnem e trocam experiências.
1: É dito no livro que essa direita à direita da direita tem como processo ou modo de atuação em relação aos adversários não a negociação, mas sim a aniquilação.
0: Sim, essa outra direita, ela aparece um pouco como uma força antissistema, e que o modo de fazer política é mostrar um pouco que toda outra política está corrompida e só esses políticos ou esses líderes, eles vêm para, de uma certa maneira, salvar o país ou limpar o país, para usar algumas das expressões usadas por eles próprios. É interessante notar que ela já, em alguns países, essa outra direita aniquilou a direita tradicional. Citei o exemplo brasileiro, vale o exemplo dos Estados Unidos com Donald Trump. O livro, para o livro e também para duas reportagens, eu entrevistei uma das principais jornalistas intelectuais ligadas ao Partido Republicano tradicional dos Estados Unidos, que é a Anne Applebaum. E ela conta um pouco como pessoas como ela, que apoiavam Ronald Reagan, que achavam o neoliberalismo de Margaret Thatcher uma solução interessante para os países, não se veem mais nessa agenda dessa outra direita, que nem é uma agenda econômica. Economicamente eles diferem muito.
1: E essa direita tradicional é o primeiro alvo da direita à direita da direita, ou é mais a esquerda radical?
0: Eu defendo que sim, que eu defendo que a direita tradicional é o primeiro alvo. Primeiro por quê? Primeira coisa, a esquerda radical, ela é muito pequena na maior parte dos países europeus, ou pelo menos da Europa Ocidental.
1: Talvez, se excluirmos o caso francês, se considerarmos Jean-Luc Mélenchon e a Francine Soumissa como sendo da esquerda radical.
0: Sim, o caso francês é um pouco diferente, caso o Mélenchon seja o líder dessa coligação de esquerda, que provavelmente vai se formar nas próximas eleições. A gente não sabe ainda se a liderança vai caber a ele ou não. Mas eu acho que a direita tradicional é o primeiro inimigo, sim, e já aniquilou em alguns países. Eu vou citar um caso de Portugal. Em mais de um discurso, André Ventura disse que o principal objetivo dele seria assumir a hegemonia no campo das direitas. Então, quem está mais sob ataque de André Ventura em Portugal é o PSD, a Aliança Democrática.
1: Receias que um regresso do bolsonarismo, com uma vitória, eventual vitória de Flávio Bolsonaro no dia 25, signifique uma clara deterioração da democracia no Brasil?
0: Bom, de alguma maneira o bolsonarismo já aumentou na Câmara e no Senado brasileiros. Ele já conseguiu uma vitória. Se Lula da Silva ganhar as eleições, Lula da Silva vai fornecer um contraponto a isso, e vai ter muita dificuldade para governar. Algumas das frases e ideias de Flávio Bolsonaro levam a crer que pode haver uma deterioração da democracia. O próprio exemplo sempre invocado de El Salvador é um caso. Porque ele está apoiando, quer dizer, ele está levando a sério ideias de um presidente, Nayib Bukele, que praticamente acabou com a democracia, acabou com o Estado de Direito no seu país. Se ele for seguir à risca o que Bukele diz, além dos presídios, além da construção de presídios, que é uma questão de construção, né, de construção civil, se ele fizer as coisas que Bukele faz, eu acho que a probabilidade de uma deterioração democrática é grande. E nesta terça-feira, Flávio Bolsonaro disse que pode usar a maioria para modificar a Constituição brasileira. Ora, a Constituição de 1988 no Brasil, ela já foi modificada, já foi reformada várias vezes, mas nunca uma reforma radical. Ela é a base do Estado de bem-estar social que se criou no Brasil. E isso cria aquele eco. Foi uma das primeiras coisas que Viktor Orbán, na Hungria, usou quando teve maioria absoluta dentro do parlamento húngaro. Então, isso deixa os brasileiros que acompanham política bastante, digamos assim, preocupados. Ora, Orbán fez isso, o pai de Flávio diz que Orbán é o seu modelo, e Flávio diz que vai reformar a Constituição. É algo que merece ser, digamos assim, acompanhado muito de perto.
1: João Gabriel Lima, Carmen Fonseca, muito obrigado. 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O Mapa Mundo regressa à TSF na próxima semana.
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3: Numa edição de Ricardo Alexandre, para ouvir em reposição depois das 7 da tarde.

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0: Boa tarde, 1:58, menos uma hora nos Açores.
1: Luísa Meireles afirma que a situação na agência Lusa foi ficando insustentável e, com este argumento, a jornalista anuncia que vai deixar de ser diretora de informação da agência de notícias. Daqui a pouco, os esclarecimentos da administração da empresa, num comunicado de há minutos, e também escutamos a comissão de trabalhadores da agência Lusa. Um ciberataque a uma empresa de informática deixa à vista na internet dados não classificados das secretas portuguesas.
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0: 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Notícias às 14h na TSF, edição de Paula Dias.
1: Luísa Meireles, diretora de informação da Agência Lusa, vai deixar o cargo já na próxima semana, dia 12. Foi essa a informação que ela deu numa comunicação aos trabalhadores. Luísa Meireles argumenta que a situação foi ficando insustentável depois de 8 anos à frente da informação da Agência de Notícias. E Luísa Meireles acrescentou nessa comunicação aos trabalhadores que acabou por aceitar uma proposta para sair feita pelo Conselho de Administração. Os administradores da Lusa asseguram num comunicado divulgado há minutos que Luísa Meireles sai de livre vontade, Guilhermina Sousa.
2: O Conselho de Administração da Lusa afirma que chegou a um entendimento com Luísa Meireles sobre as condições para o fim do contrato da diretora e diz também que esse contrato termina na próxima segunda-feira, dia 12 de outubro. Os administradores sublinham que Luísa Meireles sempre dirigiu a redação com a confiança do Conselho de Administração e lembram que a diretora faz 70 anos em novembro. Trata-se da idade limite para trabalhar no Estado. Neste comunicado, os três administradores destacam que Luísa Meireles sempre defendeu a independência e o rigor, valores essenciais do jornalismo, algo que vai poder fazer agora a tempo inteiro como presidente da Comissão da Carteira Profissional de Jornalista. Neste comunicado, a administração da Lusa esclarece ainda que não é só Luísa Meireles que sai, é toda a direção da agência. O Conselho de Administração anuncia para breve uma nova direção de informação.
1: Este esclarecimento dos administradores da Agência Lusa com Luísa Meireles, sai toda a direção de informação da Agência de Notícias e os administradores assegurando também que Luísa Meireles deixa de ser diretora de informação da Lusa de livre vontade. Ao contrário das garantias da administração da Agência Lusa, Pedro Sousa Pereira, da Comissão de Trabalhadores, acredita que Luísa Meireles foi forçada a sair.
3: Luísa Meireles disse à redação, reuniu os jornalistas e disse que se acabou, a expressão foi mesmo esta, acabou-se. Ela, por questões de idade, em breve iria atingir o limite de idade, mas diz que já, no fundo, não há condições para continuar no cargo e que o que é de sublinhar é que a administração convidou a sair na semana passada.
4: Portanto, não foi forçada a sair?
3: Eu creio que foi coagida a sair. Isso foi claro, quando uma administração pede a uma direção para se afastar, estamos perante, no quadro da Lusa, num ato, um novo ato de ingerência da administração e da governamentalização do setor editorial da única agência de notícias do Estado. Portanto, a situação em relação à Luísa Meireles, da direção de informação, é mais um ponto de grande gravidade sobre a situação de independência, autonomia e de salvaguarda do Serviço Público de Notícias.
1: Pedro Sousa Pereira, da Comissão de Trabalhadores da Agência Lusa, acrescenta nestas declarações à TSF que quer que esta demissão de Luísa Meireles chegue ao Parlamento.
3: Luísa Meireles é uma jornalista que atinge o limite de idade, tem de ser funções de direção. E vai cumprir o limite de idade dentro de semanas. Para que criar este atrito, mais um atrito, com a empresa? E estamos perplexos com o somatório, e este é mais um deles, com a gravidade, porque se trata de alguém que está a liderar o setor da informação, diretamente, que acaba por sair numa circunstância completamente bizarra. Eu creio que, e é isso que vamos tentar fazer, é uma das propostas da Comissão de Trabalhadores e do Conselho de Redação, mas há mais órgãos que representam os trabalhadores aqui, como os sindicatos jornalistas, o CITES e o CIT, de o Parlamento chama a diretora e chama a administração para explicar o que se está a passar, nomeadamente em relação a este afastamento. Porque para nós é um afastamento.
1: Pedro Sousa Pereira, da Comissão de Trabalhadores da Agência Lusa, ouvido pelo jornalista da TSF Leonardo Alexandre. A TSF tentou também falar com Luísa Meireles, mas até esta altura não foi possível. O Ministro das Finanças prepara-se para entregar no Parlamento ao Presidente da Assembleia da República a proposta de orçamento do Estado para o próximo ano, depois do documento ter sido aprovado esta manhã em Conselho de Ministros. Vai ser já daqui a minutos, Francisco Nascimento.
5: Mais precisamente, 10 minutos, será às 14h15 que as portas que dão acesso aos espaços perdidos vão abrir-se para Joaquim Miranda Sarmento passar aqui pelo corredor nos espaços perdidos e dirigir-se para a sala de visitas do Parlamento para entregar, como dizias, o Orçamento do Estado para o próximo ano ao Presidente da Assembleia da República. Ainda há pouco, o Ministro das Finanças passou, acompanhado pelo Ministro dos Assuntos Parlamentares, passou em passo apressado para a sala do governo, ainda sem o blazer vestido, e dentro de alguns minutos, aí sim, Joaquim Miranda Sarmento fará o percurso nos passos perdidos para entregar essa proposta orçamental ao Presidente da Assembleia da República, José Pedro Aguiar Branco. Já há algumas notas do Orçamento do Estado que se souberam desde logo depois das primeiras reuniões com os partidos políticos. Sabe-se, por exemplo, que o excedente orçamental deve ficar entre 0,1% e 0,2% e que a previsão do Governo para o crescimento económico vai estar na casa dos 2% do PIB. Ora, os partidos, a partir deste momento, vão começar a analisar o documento e também preparar propostas de alteração, mas já se sabe de antemão que a história da viabilização está contada, porque o Partido Socialista vai abster-se, o que, de alguma forma, vai permitir a viabilização do documento sem o suspense de anos transatos, ou seja, José Luís Carneiro anunciou mesmo, antes de conhecer o documento, que o PS vai abster-se. Disse o secretário-geral do Partido Socialista que não quer que o país entre numa crise política. Mas durante a tarde os partidos também vão reagir à proposta do Governo, que vai ser entregue dentro de poucos minutos aqui na Assembleia da República.
1: Vamos esperar por esse momento em que o Ministro das Finanças vai entregar a proposta de orçamento do Estado. E em relação a este documento, José Manuel Pureza, coordenador do Bloco de Esquerda, anunciou já voto contra do Bloco, criticando também a posição assumida pelo Partido Socialista, que vai abster-se.
6: Nós não hesitamos, nós não assinamos o cheque da má governação de Luís Montenegro, não é? O que aconteceu com a decisão do Partido Socialista de se abster é, do meu ponto de vista, do nosso ponto de vista, muito, muito grave, porque na verdade é assinar em branco, assinar o cheque em branco, que é o cheque da má governação do PSD e de Luís Montenegro. E a coisa é muito clara no que diz respeito a esta situação do orçamento. O Chega dá o discurso e o Partido Socialista dá os votos, e Luís Montenegro fica-se a rir.
1: E o Bloco de Esquerda anuncia assim voto contra o Orçamento do Estado. Já o Presidente da República, António José Seguro, espera que o orçamento se traduza numa melhoria da vida dos portugueses.
7: O debate parlamentar não envolve o Presidente da República. Compete ao Governo apresentar o orçamento e vai apresentá-lo. E compete aos partidos políticos pronunciarem sobre o orçamento. E eu desejo que seja um bom debate, um debate profícuo, sempre com um propósito, melhorar a vida das pessoas, sobretudo numa altura muito difícil em que muitos portugueses passam por dificuldades.
1: Declarações do Presidente da República em Lisboa, à margem de uma conferência da Fundação Calouste de Gulbenkian. António José Seguro insistiu que a União Europeia deve aprovar o orçamento conjunto até ao final deste ano e garantir a autonomia estratégica, investindo na defesa. O Presidente defendeu também uma reforma das Nações Unidas e destacou que é preciso que as instituições internacionais sejam mais eficazes, porque o mundo está mesmo diferente. Rita Carvalho Pereira.
8: António José Seguro não tem dúvidas. O mundo está hoje cheio de incertezas e a ordem internacional fragilizada.
9: Assistimos a situações em que Estados que foram pilares da ordem internacional contestam, relativizam ou desafiam regras que antes contribuíam para sustentar. E quando diminui a previsibilidade dos grandes atores, aumenta a incerteza de todos os outros. E sem cooperação é muito mais difícil preservarmos a paz.
8: O presidente admite que não podemos controlar o que é incerto, mas diz que podemos controlar as escolhas que fazemos perante as incertezas.
9: A primeira escolha é a defesa dos nossos valores fundamentais. A liberdade, a paz, os direitos humanos, a dignidade humana, uma bússola de valores que nos oriente neste mundo de turbulência e de incertezas. A segunda escolha é a defesa do multilateralismo. O direito internacional não pode ser uma escolha à medida das conveniências de cada Estado. Precisamos, por isso, de instituições internacionais mais representativas e mais eficazes.
8: E por isso, seguro, defende uma reforma das Nações Unidas, mas também a Europa, insiste, tem de pôr-se de acordo.
9: A Europa tenta aprovar o próximo quadro plurianual financeiro, mas as divisões aparentam comprometer a sua aprovação. Era desejável que fosse aprovada até ao final deste ano, pelo sinal político da União que transmitiria. Estão criadas condições ao nível da representação dos Estados que favorecem a sua adoção, comparado com aquilo que poderá ser o resultado daqui a um ano.
8: E fazer o TPC para garantir que não depende de ninguém.
9: A Europa precisa de fazer muitos trabalhos de casa, o que significa que tem que ter a sua própria tecnologia, e essa autonomia é fundamental para que a nossa capacidade de defesa não dependa de outros. Porque de nada basta a Europa gastar mais dinheiro na sua defesa se for comprar tecnologia fora da própria Europa. E Portugal tem de participar ativamente nessa construção.
8: Desde logo com concertação europeia sobre os modelos de aviões que usa, por exemplo, mas também com uma urgente aposta própria na tecnologia, de olhos postos na inteligência artificial.
9: Também há escolhas a fazer no nosso país. Devemos preparar-nos, não apenas para a próxima crise, mas para um mundo em que as crises podem surgir de lugares inesperados e propagar-se muito rapidamente. Isso significa reforçar a capacidade do Estado, proteger aquilo que dependemos e reduzir vulnerabilidades que hoje podemos antecipar.
8: Vulnerabilidades que vão até à crise demográfica. O chefe de Estado frisa por isso que é preciso dar condições de vida aos jovens e àqueles que chegam de fora para ajudar a economia do país.
1: Presidente da República, esta manhã, nesta conferência na Fundação Calouste Gulbenkian, em Lisboa. Um ciberataque a uma empresa informática que trabalhou para o Sistema de Informações da República Portuguesa permitiu a piratas informáticos obter dados não classificados das secretas portuguesas e de outras entidades. A informação é avançada à Agência Lusa por uma fonte oficial do Sistema de Informações da República Portuguesa. Esta fonte acrescenta que o acervo de dados terá sido obtido através de um ciberataque ao servidor de desenvolvimento, utilizado para testes do prestador de serviços, que durante o ano passado foi contratado para desenhar os portais públicos do Sistema de Informações da República Portuguesa, também do Serviço de Informações e Segurança e ainda do Serviço de Informações Estratégicas de Defesa. Sublinha esta fonte do CIRP que estes três portais não contêm informação classificada. O esclarecimento surge depois de ontem ter sido anunciada num fórum de ciberataque a venda de um acervo de 120 gigabytes de dados do CIRP, que, segundo este serviço, podem incluir também informações dos portais de dezenas de entidades públicas e privadas que contrataram o mesmo prestador de serviços para a respectiva construção dos sites. A TSF questionou o Serviço de Informações da República Portuguesa e aguardamos respostas para esse pedido de esclarecimentos que fizemos há minutos. Os estudantes do Liceu Francês em Lisboa já voltaram esta tarde às aulas, isto depois de, durante a manhã, não ter havido aulas no Liceu Francês. A SIC Notícias adiantou que a decisão foi tomada por razões de segurança, já que os alunos estariam a preparar um protesto à semelhança do que tem acontecido em França. O Liceu Francês não deu, no entanto, essa indicação sobre os motivos do encerramento, remetendo esse esclarecimento para a Embaixada de França em Lisboa, confirmando apenas a Embaixada que as aulas estão suspensas no Liceu Francês. Foi assim durante a manhã, no entanto, uma informação que a TSF recolheu há instantes indica que esta tarde as aulas já foram retomadas no Liceu Francês. E em França, os estudantes continuam nas ruas num protesto contra a situação na educação. Hoje há menos estabelecimentos bloqueados, mas a contestação mantém-se em várias cidades. Com o apoio de professores e sindicatos, o governo promete um plano de urgência para substituir os professores ausentes, enquanto cresce também a polémica sobre a atuação da polícia nas últimas semanas, Ligia Anjos.
10: Menos gente nas ruas, mas o protesto não desaparece e a mensagem ao quarto ato é simples: os estudantes não querem esperar. Esta quinta-feira voltam a manifestar-se em Lyon, Marselha, Nantes, aqui em Paris, alunos do ensino secundário, universitários e professores que continuam a pedir mais meios, melhores condições nas escolas e, sobretudo, decisões concretas. O governo começou, entretanto, a responder. O ministro da Educação francês anunciou um plano de urgência para um dos problemas mais repetidos pelos alunos, professores que faltam e não são.
1: Interrompo aqui este trabalho da correspondente da TSF, Lígia Anjos, já que nesta altura Francisco Nascimento, Joaquim Miranda Sarmento, vai então entregar daqui mesmo a instantes o Orçamento do Estado ao Presidente da Assembleia da República.
5: Está a passar nesta altura pelos passos perdidos com um dossiê na mão, acompanhado também pelo Ministro dos Assuntos Parlamentares, Carlos Abreu Amorim, e dirige nesta altura para a sala de visitas da Assembleia da República para entregar o documento a José Pedro Aguiar Branco, o Presidente da Assembleia da República. Foi precisamente à hora marcada, 2:15 da tarde, que Joaquim Miranda Sarmento saiu da sala do Governo para acompanhar, para entregar este documento, ou seja, a proposta orçamental do Governo ao Presidente da Assembleia da República, e dentro de alguns minutos será então conhecido o documento. Joaquim Miranda Sarmento, que está nesta altura a entregar o documento ao Presidente da Assembleia da República, lê-se apenas OE27, ou seja, Orçamento do Estado 2027, a capa é azul e José Pedro Aguiar Branco mostra para as câmaras essa mesma capa do documento, na sala de visitas da Assembleia da República, como dizia, com um elenco governativo que é também composto pelo Ministro dos Assuntos Parlamentares, Carlos Abreu Amorim. José Pedro Aguiar Branco, que troca agora umas palavras com Miranda Sarmento, Ministro das Finanças, que vai então sentar-se num dos sofás desta sala de visitas. À cabeça está, claro, José Pedro Aguiar Branco, que acaba agora também de sentar-se para uma breve reunião, uma troca de palavras entre o Presidente da Assembleia da República com os membros do Governo. Uma troca de palavras também, de alguma forma, que simboliza a entrega deste Orçamento do Estado. Já houve momentos em que o Presidente da Assembleia da República recebia uma pen quando os documentos eram mais compostos. Agora não houve lugar a qualquer pen, apenas um pequeno dossiê com algumas páginas. Bem sabemos que nos últimos anos, desde que Luís Montenegro assumiu o governo, este é o terceiro Orçamento do Estado que o governo dá de entrega, e desde esse momento que o documento passou a ser menos composto, ao contrário do que acontecia no tempo de António Costa, em que várias reformas estavam também na proposta orçamental. Ora, os cavaleiros orçamentais, são assim chamados, essas grandes reformas deixaram de constar no documento e passam a ser entregues no Parlamento de forma autónoma ao longo das sessões legislativas. Mas, como dizia, dentro de alguns momentos será apresentado este Orçamento do Estado, vai ser conhecido dentro de alguns instantes quando a proposta orçamental ficar disponível no site do Parlamento, e às 16h o Ministro das Finanças, Joaquim Miranda Sarmento, vai detalhar a proposta do Governo numa conferência de imprensa que está marcada para as 16h no Ministério das Finanças.
1: E é uma conferência de imprensa que a TSF vai seguir em direto.
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0: Daqui a pouco em antena a playlist de António Hipólito de Aguiar. Para já, comentário do desporto, pressão alta com Nuno Vieira.
1: Lionel Messi teve direito à despedida com que todos os jogadores sonham. Estádio cheio em Buenos Aires, a emoção a tomar conta dele próprio, dos companheiros e de quem assistia ao vivo ou pela televisão ao ponto final na carreira da seleção. Foi também um justo reconhecimento a um dos gigantes do futebol argentino que tem em Maradona a figura maior da sua história, sem grande discussão. No fim, o camisola 10 disse que queria continuar a representar o país, mas que tinha chegado o momento de dizer basta, por um conjunto de alargado de circunstâncias. Desde logo o facto de não ter conseguido repetir o título mundial nos Estados Unidos, aliado à recente morte do pai. E também mencionou o facto de no próximo grande torneio ter já 43 anos, assumindo que nada mais tem para dar, apesar das jogadas e dos golos até mostrarem o contrário. Ou seja, preferiu partir em paz e deixar um incrível legado às gerações seguintes. O gênio argentino despediu-se em festa, mas por cá, outra estrela planetária está perante uma situação de desfecho imprevisível e com motivos disciplinares à mistura. Cristiano Ronaldo não quer sair, acha que tem condições de continuar a jogar pela seleção e acaba de entrar em conflito com o selecionador Jorge Jesus. E que bonito, além de justo, seria o CR7 sair em grande como o seu rival individual das últimas duas décadas. Pode ser que os ventos do outro lado do Atlântico tragam bom senso até este cantinho da Europa à beira-mar plantado.
0: Pressão alta com Nuno Vieira, diretor do jornal O Jogo. António Hipólito de Aguiar é um médico especializado em medicina de longevidade, desportiva e dermoestética. É também professor universitário e autor de livros como Sempre Jovens e Emagreça. O Dr. Hipólito é ainda presidente da Médicos do Mundo Portugal e um dos clínicos por detrás da plataforma Doutor Online. É quem faz a playlist esta semana na TSF.

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1: Summer of 69, um tema do Bryan Adams, que no meu caso particular tem uma história de família por trás. Ele esteve cá entre os anos 1967 e 1970, o pai dele era diplomata, e ele esteve na escola, de facto, com um tio meu, que privou com ele durante estes anos em que ele passou por cá. E as histórias que, obviamente, o meu tio vai contando dão-me sempre o mote a ouvir e a ouvir e a ouvir esta canção, que gosto particularmente e que, curiosamente, tem um duplo significado. O 69, o ano, de facto, em que ele vivia os seus primeiros amores, a juventude, a música, e também uma referência que poucas pessoas sabem, mais sexual, deliberada, que acabou por não ser tão conhecida, mas que efetivamente esta canção encerra.

Michael Bublé, um dos intérpretes da atualidade mais relacionados com o jazz, como sabemos, que muito aprecio, e aqui numa música, o Sway, talvez menos ouvida em determinados momentos, mas que eu gosto particularmente, e que é um mambo que inicialmente foi cantado por um mexicano em 53, vejam bem aos anos que isto foi, e que depois o Bublé recuperou em 2003, e que me leva sempre a acreditar que uma pista de dança pode tornar verdadeiramente memorável uma noite. Por isso, fiquem com o Sway do Michael Bublé.

0: O Canto da Cidade, uma música interpretada pela Daniela Mercury originalmente e que aqui eu escolhi em dueto com a Ivete Sangal. Elas são duas baianas e, curiosamente, este tema foi gravado no Rock in Rio em Lisboa em 2018. O facto de serem duas baianas lembra-me sempre uma história curiosa que, quando fui ao Brasil, e ao ser transportado por um motorista que nos levou de um lado ao outro da cidade, efetivamente lhe perguntei porque é que havia tantas pessoas no Brasil que de facto eram nascidas na Bahia e que se dedicavam à música. E ele dizia-me muito simplesmente, com muita piada, de facto na Bahia não se nasce, na Bahia estreia-se. E isto é bem o contexto em que efetivamente nós vemos uma música com claramente um ritmo carnavalesco, mas também aqui com uma simbiose com ritmos afros, com música popular brasileira. E portanto o Canto da Cidade para mim é também uma referência muito explícita ao Brasil que tanto gosto.
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0: Hipólito de Aguiar. É presidente dos Médicos do Mundo Portugal e um dos clínicos por detrás da plataforma Doutor Online. A playlist de António Hipólito de Aguiar, com a sonorização de João Félix Pereira, hoje fica por aqui para voltar a escutar depois da meia-noite. Agora, 2h39.
1: Informação horária. 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
0: Depois das 3 da tarde vamos acompanhar em direto na TSF a votação para o Orçamento de Estado. Para já o espaço sabe-segue. Quando os nossos filhos passam da escola para o desporto, para o clube e para a restante vida familiar, sabemos realmente onde estão protegidos? Uma pergunta à qual tentamos responder neste episódio do podcast Proteção que faz a diferença, com apoio da SABSEG. A edição é de Cláudia Patrício Silva.
3: Olá, uma criança sai de casa de manhã, vai para a escola, tem uma aula de educação física, ao final do dia segue para o treino no clube e regressa a casa já no final da tarde. Para a família é apenas um dia normal, mas imagine que é um acidente. A primeira preocupação é, naturalmente, a criança e aquilo que precisa naquele momento. Só depois surge outra pergunta: que proteção existe nesta situação? É aqui que as coisas podem não ser tão lineares como imaginamos. Uma ocorrência durante uma atividade escolar, um treino num clube, uma deslocação ou uma atividade fora do contexto habitual podem ter enquadramentos diferentes. E por isso mesmo, hoje conversamos com Rui Ferraz, diretor de oferta e projetos especiais da SABSEG, sobre aquilo que as famílias mais se esquecem quando pensam na proteção dos filhos ao longo de um dia perfeitamente normal. Olá, Rui. Começava por perguntar porquê que as famílias tendem mesmo a assumir que os filhos estão protegidos da mesma forma ao longo do dia todo.
4: Olá. Eu acho que muitas vezes nós assumimos que os portugueses, em geral, são pessoas fatalistas por causa da questão do fado, por causa das questões económicas, etc. Na prática, eu gosto de pensar que os portugueses até são otimistas, em geral, porque acham sempre que não vai acontecer nada. E muito do problema que muitas vezes temos com a gestão de risco é um bocadinho essa. Achamos que não vai acontecer nada ao longo do dia e, se acontecer, as pessoas a quem confiamos os nossos bens mais preciosos, neste caso os nossos filhos, estão a garantir o bem-estar deles. E muito do problema que muitas vezes temos com a gestão de risco é um bocadinho essa. Achamos que não vai acontecer nada ao longo do dia e, se acontecer, as pessoas a quem confiamos os nossos bens mais preciosos

0: que nos faz muitas vezes sair fora do esquema que consideramos habitual. Se pensarmos numa família tradicional, pode-nos parecer mais simples. De manhã vamos levar as crianças à escola, as crianças passam o tempo todo no, na escola, normalmente os seguros escolares garantem tanto o trajeto casa-escola, escola-casa. Estão na escola, depois da escola vamos buscá-los e levamos para a atividade que tenha extracurricular, porque hoje em dia, pelo tipo de família e mesmo pela nossa própria vida profissional, nós passamos muitas horas fora de casa. E então também queremos que os nossos filhos tenham com que se entreter, sem ser estar sentados à frente da televisão. E claro, inscrevemos no clube de futebol, inscrevemos na ginástica, inscrevemos no clube de ténis, no que seja. E achamos que, ok, eles estão ali e estão protegidos durante esse período também. Mas mais uma vez acontece o habitual, que é nós estamos otimistas que o clube de futebol, que a escola, tem as coberturas ou as condições necessárias para os proteger a toda a hora. E esquecemos que são crianças. E por isso é que muitas vezes nós assumimos, não, durante o dia todo está tudo perfeito. E, no entanto, ele saía da aula para ir atravessar a estrada e ir comer um hambúrguer ao restaurante da frente, porque não gosta do menu da escola desse dia. E são este tipo de situações que nós normalmente não contamos.
1: São esses pequenos pormenores que pode mudar quando passamos do contexto escolar para o desporto, para o clube ou para qualquer outra atividade.
0: É, no fundo é um bocadinho isso, porque nós tendemos a separar os dias, até pela nossa própria vertente profissional, nós tendemos a separar os dias em blocos. Há o bloco em que vamos para o trabalho, há o bloco que estamos no trabalho, há o bloco que voltamos do trabalho para casa. As crianças, ao longo destes blocos, muitas vezes deslocam-se de sítio para sítio. E essa, por exemplo, é uma das condicionantes. Como é que, por exemplo, a criança sai da escola e vai para, por exemplo, o clube de futebol onde pratica? É o próprio pai que o faz? Há uma carrinha do clube, há o avô que o leva, é o pai de um amigo que vai levar, são eles que vão por si próprios no autocarro para o clube. Há uma série de situações que nós nos esquecemos que não são necessariamente iguais para todas as crianças, até por causa da idade de alguns deles, mas também porque de dia para dia há uma decisão diferente, há uma hora diferente de treino, os treinos não são sempre à mesma hora e há uma situação profissional e pessoal que não é igual. Porque, por exemplo, eu comecei por falar da questão da família tradicional, mas olha, dou-lhe o meu exemplo. Eu tenho um filho de um casamento anterior, tenho neste momento uma nova relação. A minha namorada tem filhos de um casamento anterior e há aqui toda uma gestão que tem que ser feita em que, por vezes, os miúdos estão com o pai, outras vezes estão com a mãe, outras vezes estão com outra família. E tudo isto processa-se de maneira diferente, porque as pessoas também não trabalham nos mesmos sítios, trabalham em atividades diferentes, podem trabalhar por turnos e também não são as mesmas pessoas que os fazem deslocar entre atividades. Isto sem falar que depois os próprios clubes, atividades, etc., não têm necessariamente as mesmas garantias em termos de seguro, proteção, o que seja. Sim, o clube de futebol, por exemplo, terá um seguro obrigatório, com capital mínimo, que garantirá que, se acontecer alguma coisa, em termos de um acidente que possa ocorrer, a criança está tranquila. Tranquila? Ou, pelo menos consegue-se remediar o tema. Mas isso estiver a ser transportada pelo treinador ou pelo treinador adjunto e leva três ou quatro miúdos a dar a ronda pela zona residencial deles. Não é assim tão fácil, porque tem seguro, não tem, está garantido pelo seguro escolar ou pelo seguro do clube. Não necessariamente. Outra coisa que as pessoas esquecem é que, por exemplo, a maior parte dos seguros pode garantir o trajeto, mas não garante, por exemplo, quando o aluno para pelo meio para fazer algo por sua própria vontade. Lá está, vou comer um hambúrguer ali à esquina porque é melhor que a sopinha na cantina. Tenho uma amiga com quem vou falar ali à esquina ou vamos beber um café para passar algum tempo. Saio com os amigos da bola e ainda vou ver o que é que se passa no centro comercial ao lado. E tudo isto são situações que são perfeitamente normais, porque estamos a falar de crianças e adolescentes, mas que nós não nos lembramos no dia a dia. E por isso é que há depois toda esta panóplia de questões que, quando principalmente eles saem do ambiente escolar, Nós não sabemos bem o que é que se passa.
1: E são essas

0: situações que costumam causar mais surpresa às famílias ou há aqui outros aspectos que também causam dúvidas?
1: Eu acho que essencialmente o que muitas vezes causa surpresa às famílias é que pensam que tudo está programado, tudo está organizado e depois esquecemos que eles têm vontade própria. São como nós, racionais, mas não pensam da mesma forma, nem veem o risco, nem a percepção da segurança ou da garantia de segurança da mesma forma que nós vemos. Até porque acham que nunca lhes vai acontecer. Jovens e adolescentes acham todos que são imortais e assim continuarão. E por isso é que muitas vezes acontece isto e é uma surpresa para a família. Então, mas como é que ele teve um problema a 200 metros da escola? Como é que isto aconteceu? Aconteceu porque são jovens. E porque saem, porque podem, dependendo da escola. Há escolas que não permitem sair durante o horário escolar, mas há algumas que não têm esse tipo de controle. E se tiverem o controle, muitas vezes também há formas de o fazer. E de aspas, aspas com o futebol. Por exemplo, eu tenho duas crianças em casa que jogam futebol. E o campo até é do outro lado da rua. No entanto, ao atravessar a rua, pode perfeitamente acontecer algo, e isso não está garantido pelo seguro escolar. São coisas, o seguro escolar, neste caso, o seguro desportivo. São coisas que nós não contamos no dia a dia, mas que são as coisas mais simples que podem acontecer. E depois é a lei de Murphy, não é? Normalmente nestas situações acontece quando exatamente não temos a cobertura, ou não temos a garantia, ou estão num ponto cego que nós não estamos a ver.
0: Já que falou várias vezes no seguro escolar, qual é assim o erro mais comum quando as famílias pensam neste seguro?
1: Isso é normal, é que já está tudo coberto. Normalmente um seguro escolar, obviamente, há sempre situações que não estão garantidas. E as pessoas tendem a achar, não, eu pus a criança na escola, a escola é responsável pela criança. E é. Muitas vezes nós confundimos um bocadinho o que é a nossa responsabilidade, neste caso a responsabilidade da escola, e o que um seguro garante. Um seguro garante um determinado nível de coberturas, garante as despesas de tratamento, garante se houver uma situação mais grave e que é preciso um período de paragem da própria criança, em medicação, etc, etc, garante essas coisas. A questão é, garante até um determinado nível, até uma determinada capacidade. E isso significa que, como é óbvio, nem sempre as situações vão estar garantidas. Dou-lhe um exemplo. Há bocado eu falei sobre isto. O seguro escolar garante, por exemplo, o trajeto de casa, o trajeto normal de casa até à escola e garante o regresso. Mas hoje em dia, é o meu caso também, eu vejo mal ao longe. Eu, em ambiente, se fosse uma criança em ambiente escolar, vou andar com os óculos, provavelmente, para ver o que se passa. Se eu cair, me magoar, isso está garantido. Mas, por exemplo, os óculos não estão. Os óculos normalmente não estarão garantidos. E é este tipo de situações que muitas vezes espanta, porque não, mas a escola é responsável. Não, se eu estiver a brincar, a perseguir alguém, cair, tropeçar, etc., o seguro escolar vai-me garantir que eu coromo o ferimento. Mas muitas vezes os bens das crianças, o telemóvel, por exemplo, hoje em dia já se começa a ser proibido até uma determinada idade, mas sabemos que há sempre um que leva o telemóvel escondido no, na mala. Todas estas situações, na maior parte das vezes, não estão garantidas. E é isto que surpreende muitas vezes os pais, que é como é que não está garantido? Não, não está. E depois aqui entra a outra questão, que eu falei que nós somos muito otimistas em Portugal, que é ninguém olha para ver o que é que efetivamente está garantido nestas condições, e isso é que muitas vezes depois surpreende as famílias.
0: Então faz aqui sentido nós analisarmos a proteção para além de cada instituição ou atividade isolada?
1: Eu diria que é quase obrigatório, principalmente porque, como eu expliquei há bocadinho, há aqui estes gaps, há aqui estas zonas que nós não, entre cada uma das atividades, que nós não sabemos exatamente o que é que acontece. Depois acontece outra coisa, que é, as crianças não têm todas a mesma idade, as crianças não têm todas as mesmas necessidades, há crianças com problemas de mobilidade, há crianças com situações diferentes, e nós temos que ter isso tudo em atenção. Não nos esqueçamos que a maior parte destas garantias que existem, seja de um clube de futebol, seja de uma associação de ginástica, seja de uma escola, são genéricas. São para o cliente, neste caso, para o aluno médio. que é o que as pessoas consideram mais ou menos normal, com uma idade média em volta dos 12, 13 anos, etc. Mas quer dizer, temos escolas que vão desde a creche até o 12º, e todos esses alunos têm condições diferentes, têm necessidades diferentes e, principalmente, têm hábitos diferentes. A partir de uma determinada idade podem sair da escola, a partir de uma determinada idade vão sozinhos para casa, a partir de uma determinada idade fazem a sua vida. E é isto que muitas vezes nós não temos em conta. Se temos um seguro genérico na escola, se temos um seguro genérico na atividade extracurricular, o que aquilo faz é que abre buracos de cobertura por todo o lado. É preferível nessa circunstância, principalmente se com uma situação, por exemplo, é a minha, que tenho várias crianças, ter uma cobertura um bocadinho mais ampla, ou ter uma garantia um bocadinho mais ampla que me garanta que 24 horas por dia estas crianças, e eu próprio, estamos seguros que se acontecer alguma coisa têm cobertura. Não, e muitas vezes as pessoas dizem, ah, mas isso é caro. Não é, nem é uma coisa propriamente cara, mas é uma coisa que é necessária, porque era um bocadinho o que eu estava a dizer. Nós achamos, e bem, que muitas destas entidades garantem a segurança dos nossos filhos. Mas nós somos os primeiros que temos que nos preocupar com isso. E se não os fizermos e deixarmos isso na mão de quem faz isto genericamente e não conhece o nosso filho, é complicado. E então por isso é que faz todo sentido, claro que sim, ter uma solução mais ampla e uma solução própria, da própria família, adequada às necessidades da mesma.
0: Aqui, para tentarmos resumir a informação, consegue-nos dar uma lista do que vale a pena confirmar para as famílias com crianças em idade escolar e com atividades?
1: Eu sei que isto é de feito profissional, mas normalmente convém sempre ler os papelinhos que nos dão na escola, no clube de futebol, onde seja. É a mesma coisa que quando nós aceitamos uma aplicação no telemóvel e carregamos logo no aceita e fecha, que é para não estar aqui a perder tempo a ler não sei quantas, a fazer scroll das coisas. Mas isto é importante porque, na verdade, impacta na vida dos nossos filhos. E uma bocadinha é para isso que nós estamos aqui, não é? Para estarmos a tomar conta deles e garantir a passagem para a nova geração. E isso merece alguns minutos a ouvir e a ler o que nos dizem. No caso dos seguros, para determinados períodos, temos sempre que terem atenção. Porquê? Porque eles não são iguais. O da escola não é igual ao do clube de futebol. O do clube de futebol não é igual entre clubes de futebol. Uma coisa é, se for um clube uma escola de um clube de primeira liga, vai ter coberturas que não vai ter o clube da terceira distrital de Lisboa. E depois também o de ginástica também não. E o facto de, por carolice, o treinador ou o pai do amigo, etc., levar a criança para aqui ou para ali, também não dá garantia nenhuma. Como é óbvio, eu não posso estar a pedir ao pai do amigo que mostre o seguro do automóvel dele, ou a garantia que ele tem, ou a responsabilidade, etc., etc., porque está-me a fazer um favor e as pessoas ficam muito constrangidas, não é? Mas temos que ter noção que, principalmente em relação aos oficiais, temos direito a saber o que estamos a pagar, porque na prática estamos a pagar esse seguro, ok? E então temos que saber, ok, o que é que garante, com que capitais, onde é que garante, que eventos é que garante, garante transportes ou não, para todos estarmos bastante descansados, que se acharmos que aquilo não é suficiente, normalmente as duas uma, ou a própria atividade pode ter alguma versão um bocadinho mais completa de coberturas, porque nós também temos direito a exigir isso para os nossos filhos, ou então nós podemos tomar o assunto em nossas próprias mãos e garantir, de uma forma geral, que eles ficam seguros em qualquer situação da vida deles.
0: Obrigada, Rui Ferraz. Ficamos aqui com esta ideia que, para uma criança, escola, desporto, clube, casa e outras atividades fazem todos parte do mesmo dia. Mas quando falamos de proteção, os enquadramentos podem ser diferentes. Talvez a pergunta mais útil não seja apenas há seguro, mas sim em que situações existe proteção, até onde é que vai e onde pode haver alguma coisa por rever.

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0: Boa tarde, são 2h58, menos uma hora nos Açores. O ministro dos Negócios Estrangeiros não dá ainda como certo que Portugal vá comprar aos Estados Unidos aviões F-35. Depois de um encontro com o secretário de Estado norte-americano Marco Rubio, o ministro Paulo Rangel garantiu também que o uso da base das Lajes pelos norte-americanos não foi assunto de conversa. É um esclarecimento da administração da agência Lusa com a saída de Luísa Meireles, da a direção de informação da agência de notícias, caiu toda a equipa que estava à frente da informação da Lusa.
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0: Para amanhã, previsão de sol, máximas de 23 graus no Porto, 27 em Lisboa e Faro. Nos Açores, aguaceiros no Grupo Oriental e temperatura máxima em Ponta Delgada de 23 graus. E na Madeira, a possibilidade de aguaceiros fracos com temperatura máxima de 25 graus no Funchal. Edição das 3 da tarde, Paula Dias.
4: Daqui a uma hora, o ministro das Finanças apresenta em conferência de imprensa a proposta de orçamento do Estado para o próximo ano, depois de ter entregado o documento ao presidente da Assembleia da República. É uma conferência de imprensa de Joaquim Miranda Sarmento, que o TSF vai acompanhar em direto. E esta proposta de orçamento do Estado para o próximo ano é um documento que já está disponível, pode consultar, está no site da TSF. O ministro dos Negócios Estrangeiros considera que o tratado atual que existe entre Portugal e os Estados Unidos sobre o uso da base das Lajes serve aos dois países e, como este argumento, Paulo Rangel, que esta tarde se encontrou com o Marco Rubio, não vê razão para que as Lajes tivesse sido assunto na conversa entre os dois.
5: Hoje não foi objeto de tratamento, até porque o protocolo que está, o tratado que está a regular estas relações, obviamente, neste momento tem servido as duas partes perfeitamente e, portanto, não se justifica estar a falar sobre isso agora. Mas qualquer questão que se possa pôr sobre o futuro, pôr-se-á sempre no quadro dessa comissão bilateral permanente e depois, a partir daí, virá para o nível político. Portanto, nós temos mesmo uma instância organizada para discutir essas questões, de forma que hoje não foi necessário fazê-lo.
4: O acordo que existe para o uso da base das Lajes prevê a obrigação de haver uma notificação prévia às autoridades portuguesas em relação ao trânsito de aviões militares norte-americanos, a não ser que se trate de uma operação no quadro da NATO. Na conferência de imprensa no Ministério dos Negócios Estrangeiros, ao lado de Paulo Rangel, Marco Rubio garantiu que os Estados Unidos cumprem todas as regras em relação à base das Lajes.
6: We have a strong, regulated relationship.
7: Mantemos uma relação sólida e regulada com Portugal, assim como com todos os nossos aliados da NATO. E seguimos esses protocolos invariavelmente. Nós seguimos esses protocolos. Jamais violaríamos a soberania de qualquer país. Não violamos a soberania. Não é assim que agem os aliados. Portanto, não vou entrar em mais detalhes sobre conversas que ocorreram ou não. Basta dizer que existem protocolos que regem a nossa presença aqui e a utilização das nossas bases. E nós sempre os seguimos por respeito e em conformidade com os acordos que temos com os nossos aliados da NATO. With the agreements that we have with
4: our NATO allies. Em relação aos F-35 e à hipótese de Portugal comprar estes aviões aos Estados Unidos, Marco Rubio considerou que este seria um bom investimento para Portugal, mas o governo é que sabe.
6: The plane
7: A decisão sobre qual aeronave comprar para a Força Aérea Portuguesa a fim de substituir o F-16 caberá a este governo. Os representantes eleitos pelo povo deste país, por meio do processo que escolherem, decidirão o que é melhor para eles. Agora, se me perguntar, enquanto secretário de Estado norte-americano, qual a aeronave que acredito que deveriam comprar, nós achamos que deveriam comprar o F-35, pois consideramos que é o melhor caça do mundo. Tudo o que pedimos é uma oportunidade justa e acredito que a teremos para apresentarmos uma proposta altamente competitiva em relação a qualquer outra aeronave disponível no mercado. Mas no final, a decisão caberá a eles.
0: E até agora, em relação à compra dos aviões F-35 aos Estados Unidos, Paulo Rangel garante que o governo não tomou nenhuma decisão.
5: O Estado português decidirá sempre de acordo com o interesse nacional e, portanto, esse será sempre o critério, não haverá outro. Dito isso, há um ponto que é evidente, portanto, com certeza que nós também estamos a olhar para a proposta dos Estados Unidos quanto aos F-35, também estamos a encará-la seriamente, como encaramos outras, mas estamos claramente, portanto, também não há, quer dizer, isso agora não posso adiantar mais, porque isso não me compete a mim, primeiro isoladamente, e obviamente que existe, como sabe, também uma competência do Ministério da Defesa que pilotará esse processo, sem prejuízo de ser uma decisão governamental, digamos, coletiva.
0: Uma decisão do governo, sublinhou Paulo Rangel, em relação à compra dos aviões F-35 aos Estados Unidos. Luísa Meireles argumenta que a situação foi ficando insustentável e, por isso, a diretora de informação da agência Lusa vai deixar o cargo já na próxima semana, dia 12. Foi essa a informação que ela deu numa comunicação aos trabalhadores da agência Lusa, acrescentando que aceitou uma proposta feita pelo Conselho de Administração para sair. Administradores da Lusa asseguram num comunicado que foi conhecido ao início desta tarde que Luísa Meireles sai de livre vontade, Guilhermina Sousa.
8: O Conselho de Administração da Lusa afirma que chegou a um entendimento com Luísa Meireles sobre as condições para o fim do contrato da diretora. Esse contrato chega ao fim na próxima segunda-feira, dia 12 de outubro. Os três administradores sublinham que Luísa Meireles sempre dirigiu a agência com a confiança da administração e lembram que a diretora faz 70 anos em novembro. Trata-se da idade limite para trabalhar no Estado. Neste comunicado, os gestores destacam também que Luísa Meireles sempre defendeu a independência e o rigor, valores essenciais do jornalismo. Exemplo disso é o combate às notícias falsas, que liderou e que teve como resultado a criação do serviço Lusa Verifica. Posto isto, a administração diz acreditar que a diretora cessante vai continuar a defender esses valores, como o presidente da Comissão da Carteira Profissional de Jornalista, cargo que vai agora desempenhar a tempo inteiro. Os administradores da Lusa esclarecem ainda que não é só Luísa Meireles que sai, são todos os três diretores, também Nuno Simas e Maria de Deus Rodrigues. O Conselho de Administração anuncia para breve uma nova direção de informação.
0: Os argumentos da administração da Lusa e, ao contrário das garantias da administração, Pedro Sousa Pereira, da Comissão de Trabalhadores da Agência Lusa, ouvido pela TSF, acredita que Luísa Meireles foi forçada a sair.
9: Eu creio que foi coagida a sair. Isso foi claro, quando uma administração pede a uma direção para se afastar, estamos perante, no quadro da Lusa, num ato, um novo ato de ingerência da administração e da governamentalização do setor editorial da única agência de notícias do Estado. Portanto, a situação em relação à Luísa Meireles, da Direção de Informação, é mais um ponto de grande gravidade sobre a situação de independência, autonomia e de salvaguarda do Serviço Público de Notícias.
0: A Comissão de Trabalhadores da Agência Lusa quer que esta demissão seja discutida no Parlamento.
9: Luísa Meireles é uma jornalista que atinge o limite de idade, tem de ser funções de direção e vai cumprir o limite de idade dentro de semanas. Para que criar este atrito, mais um atrito, com a empresa? E estamos perplexos com o somatório, e este é mais um deles, com a gravidade, porque se trata de alguém que está a liderar o setor da informação, diretamente, que acaba por sair numa circunstância completamente bizarra. Eu creio que, e é isso que vamos tentar fazer, É uma das propostas da Comissão de Trabalhadores e do Conselho de Redação, mas há mais órgãos que representam os trabalhadores aqui, como os sindicatos jornalistas, o CITES e o CIT, de o Parlamento chama a diretora e chama a administração para explicar o que se está a passar, nomeadamente em relação a este afastamento, porque para nós é um afastamento.
0: Pedro Sousa Pereira, da Comissão de Trabalhadores da Agência Lusa, e este caso da saída de Luísa Meireles da Direção de Informação da Agência de Notícias. Os estudantes franceses continuam hoje na rua, mesmo depois das garantias dadas ontem pelo Primeiro-Ministro sobre um investimento na educação. Os protestos acontecem em Paris, mas também em Estrasburgo, onde estás nesta altura, Rui Polónio.
10: A acompanhar uma manifestação que começou há 2 horas aqui na Praça da República, foi percorrendo a cidade, passando ali pela zona universitária, voltou ao ponto inicial, à Praça da República, uma das praças centrais de Estrasburgo, tudo sempre com muita polícia por perto, sem incidentes. À chegada aqui à Praça da República, concentraram-se polícias de um lado, manifestantes do outro, houve petardos dos manifestantes em direção à polícia e houve gás lacrimogéneo da polícia para os manifestantes, os estudantes que vão agora dispersando, um pouco mais de 1.200, eles que voltaram então às ruas, num dos cartazes lido, por exemplo, sem professores, sem futuro, sem dinheiro, mas com o vosso governo. Esta era uma das mensagens dos estudantes franceses que voltam à rua nesta quinta-feira, aqui em Estrasburgo, isto para exigir mais professores e financiamento para a educação. De resto, os professores que já se juntaram a estes protestos dão cobertura aos estudantes. Também os estudantes universitários se juntaram aos liceais. Ora, este cortejo que passou também pela rua do Primeiro Exército, atravessou ali a zona da Gália, a zona das universidades, e depois seguiu de regresso pela Avenida da Liberdade até à Praça da República. São, eu diria, 1.200 estudantes, também dados da polícia apontam nesse sentido, nesta que é a 4ª Jornada Nacional de Luta, de Mobilização. O protesto começou ainda de manhã, com bloqueios em vários liceus e edifícios universitários. Houve 5 detenções aqui em Estrasburgo, junto a um liceu, e ainda confrontos com a polícia, que nesta altura ainda não se registram. A contestação vai muito para além do ensino. Siamo tutti fascisti, siamo tutti antifascisti, se é que está correto, somos todos antifascistas. Era uma das palavras de ordem italiano que se ouvia. Há também manifestantes, bandeiras, cartazes em alemão. Há palavras de ordem contra a extrema-direita. A Frente Nacional é a juventude, asseguram estes manifestantes. E há, claro, críticas à atuação policial e também muita provocação. Agora aqui um pouco de gás lacrimogéneo. E também muita contestação àquilo que é, que entendem ser a atuação, a violência policial e essas provocações que se vão vendo nos cartazes. Por exemplo, havia um que dizia que a polícia tem prazer em dar bastonadas e outro garante que os caixotes do lixo estão a arder, mas só assustam a escumalha. Isto é um trocadilho, enfim, com a palavra francesa para lixo. Para já é esta a resposta dos estudantes franceses ao Primeiro-Ministro, que ontem garantia que até ao final do mês vai haver resposta.
0: Retrato desta manifestação em Estrasburgo, os estudantes, e não apenas eles, como escutámos, continuam a fazer estes protestos na rua em várias cidades francesas.
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0: Boa tarde, são 3:14. Daqui a pouco vamos ao Minho, agora aos sinais de Fernando Alves.
1: Soube pela Reuters, via público, que a Noruega poderá proibir, em breve, a utilização de óculos com inteligência artificial em lugares públicos, praias, parques, museus, centros comerciais. As autoridades norueguesas temem que as pessoas possam ser abusivamente fotografadas ou filmadas. Só espanta que não tenham temido tal possibilidade em tempo útil, quando autorizaram o que agora admitem proibir, tomando como certo que estamos num patamar muito além da mirada Miron, dada a comprovada possibilidade de terem tais óculos, mais do que armações, armas de longo alcance, mesmo ao perto, tanto mais quanto mais ao perto. Com tais ferramentas, estamos além da realidade aumentada. Entramos no domínio da realidade capturada, com a obtenção fraudulenta de dados, a rapina biométrica, por aí fora. O que se passa é que um tipo postado à minha frente com tal parafernália ajustada ao nariz e às orelhas pode colher de mim, mais do que a beleza ou a fialdade, muito mais do que a cor dos meus olhos, aquilo que eu estou olhando, as conversas que eu esteja tendo, os dados que eu transporte, sei lá se não tarda os meus mais secretos pensamentos. Eu sabia vagamente que havia óculos capazes de dar a ver dentro das cabeças, mas não tanto. Algures na longínqua adolescência, teremos acreditado que os óculos nos dariam um ar mais inteligente, não obstante algo artificial. Cedo chocámos, contudo, com o poste de realidade. Num setembro de há quase 100 anos, o Pessoa, que os usava de aros redondos, escreveu a Ofélia uma carta em que se penitenciava de três coisas, não obstante delas declinar qualquer espécie de culpa. Por três vezes a encontrei, escreve ele, e a não cumprimentei, porque a não vi bem ou antes a tempo. Uma vez foi já há muito, na Rua do Ouro e à noite. E a Ofelinha com um rapaz que supus ser seu noivo ou namorado, mas realmente não sei se era o que era justo que fosse. As duas outras vezes foram recentes e no carro em que ambos seguíamos no sentido que acaba na estrela. Via, uma das vezes, só de soslaio, e os desgraçados que usam óculos têm o soslaio imperfeito. Se pudesse ter usado óculos com inteligência artificial, o Pessoa talvez não tivesse precisado de escrever a Ofélia naquele 11 de setembro de 1929, esgravatando a identidade do rapagão que a acompanhava certa noite na Rua do Ouro. Nem a sua última frase escrita na cama do hospital teria sido aquele pedido pungente de que lhe dessem os óculos. Mas nesse caso, o pintor Costa Pinheiro não teria imaginado um certo olhar cheio de navios quando fantasiou na tela os óculos do poeta Álvaro de Campos. Faz de conta que Ofélia entra agora na conversa e pergunta se tais óculos, ditos de inteligência artificial, darão a quem os venha a usar, quase 100 anos adiante no tempo, um olhar mais artificial ou mais inteligente. E que o caeiro se mete na conversa. O meu olhar é nítido como um girassol, diz ele. E que o dos óculos redondos remata com o final da carta. Outra coisa. Não, não é nada. Boca doce.
0: São os sinais de Fernando Alves, também em tsf.pt.
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0: E a TSF hoje passa um dia no município de Vila Verde. Vamos até lá, ao coração do Minho, onde até domingo se celebra o mundo rural, com a festa das colheitas, que já se realiza há mais de 30 anos e continua a mostrar a força da agricultura e as suas tradições. Ana Peixoto Fernandes.
3: O Conselho de Vila Verde pertence ao Distrito de Braga, é isso mesmo. Boa tarde, estamos em pleno coração do Minho, no campo da Feira de Vila Verde, onde decorre esta Festa das Colheitas, um evento que mostra precisamente a força da agricultura neste concelho, com uma área de 230 km², uma população com mais de 46 mil habitantes e 33 freguesias, todas elas montras do que é o mundo rural. Só para localizar quem nos ouve, Vila Verde fica aqui, tem como vizinhos os concelhos de Ponta Barca, Barcelos, Ponte de Lima, Terras de Boro, Amares e Braga. Portanto, para quem conhece aqui o Minho, fica aqui mesmo no coração do Minho. E aqui a agricultura é uma bandeira todo o ano, mas principalmente por estes dias, como dizia, com a Festa das Colheitas, rainha das festas e ponto alto da Rota das Colheitas, que atravessa todo o concelho. Em Vila Verde, antes de introduzirmos os nossos convidados, há algumas palavras-chave que quem visita sabe que assim é, para além de agricultura, tradição, lenço dos namorados, concertinas e cantares ao desafio, cultura, património, natureza, gastronomia, com os famosos caurdo e também arroz pica no chão. Os nossos convidados, Júlia Fernandes, que já está a sorrir com estas palavras-chave, presidente da Câmara de Vila Verde, cumpre neste momento o segundo mandato. Também temos connosco José Manuel Lopes, presidente do Conselho de Administração da Associação Empresarial do Val do Homem, que representa cerca de 400 empresas dos concelhos não só de Vila Verde, mas também a Mares e Terras de Boro, os vizinhos, e José Mota Alves, que por estes dias está um pouco mais na Ribalta, não é que já para trás não esteja devido ao seu percurso. José Mota Alves, fundador e ex-presidente da ATAC, Associação de Desenvolvimento das Terras Altas do Homem, Cava de Ave, que presidiu durante 35 anos. Foi ontem homenageado, e peço desculpa aos outros dois convidados, mas tenho mesmo que fazer referência a isto. Foi homenageado com direito até a publicação em Diário da República, foi homenageado pelo Ministro da Agricultura e do Mar. É um professor, um antigo vereador da Câmara de Vila Verde, Mota Alves, pelos seus 35 anos à frente da ATAC, e também por todo um percurso, digamos que também em louvor da agricultura, que é forte. Eu começava pela Presidente, que é a nossa anfitriã, Júlia Fernandes, e já que estamos num programa que fala de poder local, dos 50 anos do poder local, a Presidente Júlia Fernandes é a primeira mulher e única eleita no Distrito de Braga. Estamos em pleno século XXI. Ser Presidente de Câmara e mulher, como é que é ser a primeira? E sente-se de alguma forma esse estatuto, como se lhe quiser chamar? Boa tarde.
4: Antes de mais, muito boa tarde. Muito obrigada por estarem connosco e muito obrigada também por nos permitirem estar com todo o auditório, no fundo, este grande espaço de informação, a falar daquilo que tanto nos orgulha, que esta nossa ruralidade, esta nossa tradição. Vila Verde sempre teve um grande orgulho nas forças das suas raízes e faz toda esta aposta neste binómio de tradição e de modernidade. Falo com os lenços de namorados e com a marca Namorar Portugal, e falo também e muito nestas festas das colheitas, na Rota das Colheitas, que é uma programação turística cultural que tem 4 meses de duração e que passa de facto em 31 das nossas 33 freguesias. Mas indo à pergunta propriamente dita, é verdade, Vila Verde, neste panorama destes 14 concelhos do Distrito de Braga, foi a primeira mulher a ser eleita. Fui eu, com grande orgulho. Ainda continuo a ser, neste meu já segundo mandato, ainda continuo a ser a única mulher no Distrito. Mas isto, no fundo, eu costumo dizer sempre que mulheres e homens, o que importa aqui é a competência, é o trabalho, é a dedicação, o empenho, a nossa capacidade também de resiliência. Não é pelo facto de ser mulher ou homem. Aconteceu em Vila Verde, também muito se calhar pelo meu percurso, que é um percurso sempre muito dedicado à causa pública, ao associativismo, muito dedicado à política desde tenra idade. Eu entrei na política muito cedo, com 22 anos eu já fazia parte da Assembleia Municipal de Vila Verde, fiz vários mandatos na oposição, fiz depois alguns mandatos já com o PSD no poder a partir de 1997, depois fui vereadora durante 3 mandatos com o Presidente António Vilela e em 2021 Presidente de Câmara. Portanto, é uma vida muito dedicada ao serviço público, ao servir a nossa comunidade, o nosso concelho, a região, também na nossa comunidade intermunicipal, acima do Cava, onde sou também vice-presidente. Tem todo este trabalho que não tem nada a ver com ser mulher ou ser homem, tem a ver com todo um percurso que foi sempre de muita dedicação, de muita proximidade, que é um dos meus grandes lemas. E em 2021, quando me convidaram para assumir essa candidatura, quando a Comissão Política entendeu que deveria ser eu, foi com todo o orgulho que o fiz, com todo o sentido de responsabilidade, e aqui estou, à frente dos destinos de Vila Verde, no coração do Minho, mas com muitas e muitos que comigo trabalham, que fazem parte das minhas equipas, que fazem parte das excelentes juntas de freguesia, excelentes mulheres e homens, que com os seus executivos também contribuem, são parceiros de facto nesta perspectiva sempre de desenvolvimento e de posicionar o território enquanto um território atrativo, forte, dinâmico. E, portanto, no fundo, é um trabalho de todos.
3: Só por curiosidade, quando foi eleita pela primeira vez, segundo dados do INE, só havia 29 presidentas de Câmara no país.
4: Em 308.
3: Melhorou nas últimas autárquicas, em 2025, passou para 48.
4: Sim.
3: E a Júlia Fernandes continua lá.
4: É verdade. Tínhamos tido na anterior 31 mulheres, se não estou em erro, em 21, 29 e agora melhorou mais um bocadinho. Mas estamos a falar de um universo de 308
3: municípios.
4: Portanto, ainda estamos...
3: Só 16%.
4: Mas continuamos a fazer o nosso caminho. Continuamos, continuamos a trabalhar.
3: Por falar em percursos assinaláveis, aproveitava já, antes de irmos aqui à Festa das Colheitas, Matalves, ontem foi um dia em que, no fundo, reconheceram uma vida dedicada também à agricultura, que é tão forte aqui no Conselho de Vila Verde. Quem não conhece Vila Verde, com certeza se espantará a força do mundo rural aqui nesta região.
5: Em primeiro lugar, boa tarde à TSF. Naturalmente, também os meus agradecimentos como vilaverdense. TSF estar em Vila Verde, estar naturalmente numa data importante e num evento importantíssimo para o Conselho e para o território do Cabo e até para toda a região norte, que é a Festa das Colheitas, porque é de facto um evento que marca o nome de Vila Verde, que leva o nome de Vila Verde para além das suas fronteiras. Eu também sou agricultor, eu tenho vinha e tenho quivias já há muitos anos, há mais de 40 anos, naturalmente com propriedades que eram de família e tive que dar continuidade, portanto, e mantenho naturalmente também essa atividade como empresário no meio individual na área agrícola. Mas sempre dediquei desde muito novo, portanto, eu também fui eleito em 1976 para a Assembleia Municipal, tinha 20 anos, tanto nas primeiras eleições autárquicas realizadas em Portugal, há exatamente 50 anos, e portanto, agora não sou autarca, mas fiz algumas décadas, portanto, em diversas funções autárquicas e naturalmente com uma ligação muito grande à terra, muito grande ao desenvolvimento do próprio território, muito grande ao desenvolvimento rural. Naturalmente que o desenvolvimento rural integrado engloba tudo, engloba a parte agrícola, o património, as tradições, como a senhora Presidente da Câmara já referiu, as próprias pessoas que vivem naturalmente da cultura que a terra lhes transmitiu de geração em geração e que também se preocupa em manter essa cultura para saber transmitir e querê-la transmitir naturalmente às gerações mais novas. E o desenvolvimento rural faz tudo isto, não é apenas agricultura. Muitas vezes confundimos o desenvolvimento rural com a agricultura, na agricultura faz parte do desenvolvimento rural. Temos o nosso património cultural, que é importantíssimo, seja material como imaterial. Naturalmente, Vila Verde tem um património material riquíssimo, que vale a pena visitar. E eu desde já também deixo um desafio para quem não conhece Vila Verde, e há um bocado já foi mencionada a localização, porque está bem no coração do Minho, com fáceis acessibilidades, onde as pessoas devem descobrir os cantos e recantos, os mitos e os ritos que Vila Verde tem para oferecer. Se os mencionasse, se calhar as pessoas poderiam... Eu acho que poderiam ficar com vontade de descobrir, mas o mais fácil e o melhor é cada um descobrir por si os pequenos encantos que Vila Verde, todo o concelho, tem para oferecer. Seja a norte mais montanhoso, seja a sul mais zona de Várzea, mas tem um património, portanto, importantíssimo, e tem um património que é mais importante que todo o património existente, que são as pessoas. Portanto, a forma como as pessoas, a hospitalidade, marca tão bem a diferença e, portanto, é importante que venha a Vila Verde. Saiba também aproveitar este património que é raro, não vou dizer que é único, mas que é raro e que vale a pena também conhecer.
3: Muito bem. Passava para o José Manuel Lopes, porque representa, está à frente de uma associação que representa 400 empresas, a ruralidade, a agricultura, o desenvolvimento rural também está, de certa forma, neste tecido empresarial. Boa tarde.
6: Também muito boa tarde, também obrigado por nos dar esta oportunidade e por estarem aqui em Vila Verde. É sempre um gosto estarmos a falar daquilo que é para mim e para nós com certeza a melhor terra do mundo, porque estamos em Vila Verde, mas sim, represento a Associação Empresarial, vou já no meu terceiro mandato, desde 2019. De facto, a festa e o Conselho de Vila Verde tem também uma forte componente agrícola, e de facto a Festa das Colheitas é realmente o grande símbolo dessa ideia de aquicultura, muito embora eu direi que a Festa das Colheitas já é muito mais, que uma feira já é um ícone, é já também uma representação que vai muito para além da agricultura. Não é por acaso que já vamos na nossa 34ª edição, com cada vez mais, com mais empresários e artesãos aqui ligados, e tem naturalmente também uma componente muito forte na nossa economia, e também por isso é que a Associação Empresarial quer estar aqui associada desde logo e desde sempre neste evento que é a Festa das Colheitas. Falar efetivamente do tecido empresarial de Vila Verde. Vila Verde tem um forte tecido e uma forte economia. Nós temos mais de 5 mil empresas, que emprega já cerca de mais de 17 mil pessoas. Portanto, isto demonstra, de facto, a força do nosso concelho em termos económicos, e com uma questão que eu considero muito importante, é que não depende só de um setor, ou seja, tem vários setores.
3: Quais são os mais fortes?
6: Eu direi que temos desde logo o comércio, temos a indústria, temos a agricultura. Naturalmente nós temos uma forte componente, porque temos todo um histórico de ligado ao setor agrícola e também à agropecuária, que faz com que... Mas também temos têxtil, também... Ou seja, mas não temos ou dependemos só de um único setor. Temos, essencialmente, micro, pequenas e médias empresas, naturalmente, portanto são a essência daquilo que é o nosso concelho, embora também não mude muito no que é o âmbito nacional, mas muito no âmbito de empresas familiares, que de facto acabam por dar emprego a muitos daqueles que são os nossos jovens. Isso é, de facto, uma das grandes riquezas do nosso concelho, com uma forte aposta, deixe-me dizer, também do município. O município tem essa consciência, e aqui a senhora Presidente, com a sensibilidade feminina, uma altura disse, e eu registo sempre, que a maior riqueza de um concelho é termos todos os nossos jovens e os nossos empregados a trabalhar no nosso próprio concelho. E esta é mesmo uma realidade, portanto, e por isso é que também tudo se torna mais fácil, porque conseguimos ter aqui uma boa ligação entre as instituições, o poder político, social, económico, e de facto, se calhar, aí eu tenho que dar braço a torcer, é aí que nós tomamos a dianteira, porque temos realmente uma mulher. Portanto, quem sabe, os outros podem ver isto como um bom exemplo para criarmos aqui uma simbiose entre a política e todos os outros setores.
3: Precisamente, Presidente, aproveitando as palavras do José Manuel Lopes, ontem falava de um plano diretor para a agricultura e floresta. Portanto, a agricultura já existe, está enraizada nesta terra, mas tem uma estratégia, esta Câmara Municipal, de desenvolver, atrair mais investimento.
4: Sem dúvida, o nosso Plano Diretor Agrícola e Florestal, que de resto esteve aqui e tem no professor Mata Alves um apoiante de primeira hora, e aliás foi com ele e com a ATACA que se começou a desenvolver todo este projeto. Isto surge numa perspectiva de conhecermos o que temos para mais facilmente nós conseguirmos projetar o futuro e prever os tipos de investimentos que podem ser colocados, e sobretudo os investimentos com sucesso. Desde logo conhecer a realidade num concelho que tem cerca de 230 km² e num concelho que tem na agricultura uma grande força, era muito importante percebermos quantos hectares de vinha, quantos hectares de kiwi, de mirtilo, cereais. Portanto, para nós era muito importante conhecermos o que temos, uma radiografia do território. E depois percebermos também que, de acordo com as diferentes, estamos a falar de uma zona mais montanhosa a norte, de uma noite na zona mais plana a sul, da riqueza também dos nossos rios, que passam todo o território, o Neiva, o Vado, o Minho, o Homem e o Cávado, enfim, todo um conjunto de rios e de ribeiros que tornam o território fértil. Vila Verde tem verde nome também, muito por força destes recursos hídricos, que são extremamente importantes. Então, percebermos que, de acordo com estas características do nosso solo, de quer da altitude, quer da exposição solar, das características da umidade, Enfim, tudo isto é muitíssimo importante para o tipo de cultura que vamos desenvolver. Então, o Plano Diretor Agrícola e Florestal e Desenvolvimento Rural vai trazer e traz todas estas orientações para investimentos futuros. Se eu quiser fazer um investimento em maracujá e se eu quiser fazê-lo numa determinada zona, o nosso plano diretor vai-nos dizer, muito provavelmente, que aquele não é o melhor sítio para esse investimento e que se calhar naquele local seria muito mais lucrativo eu estar a fazer uma cultura de mirtilo ou de kiwi ou até uma vinha. Portanto, no fundo é uma orientação que é extremamente importante, que é um projeto piloto que tem e que está já mesmo na fase final. Ele
3: quando
4: vai
3: é que
4: agora
3: vai ser apresentado?
4: Nós estamos só a esperar assim de uma data, mas será este ano seguramente. No próximo mês pretendíamos apresentá-lo aos stakeholders, porque houve aqui muita gente envolvida, desde os agricultores, os produtores florestais, o turismo, a agropecuária. Houve muita gente aqui envolvida, que foi ouvida, que deu o seu contributo. Foi feito com a ATACA, mas também com a grande parceria do IPVC, Instituto Politécnico de Viana do Castelo, e todos estes agentes, e a parte científica também, que é extremamente importante. Queremos apresentá-los, portanto, a estes stakeholders primeiro, e depois faremos até ao final do ano a apresentação pública do documento, todas as linhas orientadoras, as metas, objetivos que nós queremos atingir e divulgá-lo. É um documento em aberto, está sempre, obviamente, que se o amanhã deixar de ter X hectares de vinha e ela for transformada em mirtilo, ele será automaticamente atualizado, e o objetivo é que a plataforma consiga acolher todas estas alterações e sirva de orientação para investimentos nesta área específica da agricultura e da floresta.
3: Para além da agricultura tradicional e já de algumas culturas mais modernas, digamos, o mirtilo, pelos vistos, os pequenos frutos, não é? Já tem aqui uma presença forte. Não sei se a Presidente ou a...
4: Tem uma presença forte, e vou passar ao professor Matalves, que ele domina perfeitamente até os números.
3: Okay.
4: Mas é verdade que nós passamos de culturas muito mais tradicionais, como o milho e o centeio, que ainda vão tendo alguma expressão, não digo que não o tenham, a vinha, que continua a ter, mas algumas destas culturas vão sendo substituídas pelos pequenos frutos, e percebemos que o nosso concelho tem uma apetência fantástica para a cultura do mirtilo, que está em forte expansão, mas eu deixo que o professor Matalves responda, porque ele tem sempre dados muito atualizados e o volume de negócios que já está aqui em causa.
3: Que potencial tem Vila Verde para continuar a crescer na agricultura?
5: Tem potencial muito grande. Como foi referido, os pequenos frutos, tanto as vagas como são os mirtilos. Nós em 2012 tínhamos cerca de 1.500 metros de mirtilos. Hoje temos mais de 50 hectares plantados de mirtilos no concelho de Vila Verde. E a tendência é crescer. E tem naturalmente um potencial de crescimento muito grande, como a senhora Presidente referiu. Portanto, desde 2012, estamos a falar mais ou menos de um período de 14 anos, passámos, podemos dizer, do zero para mais de 50 hectares, que eu espero que num espaço de tempo muito curto possa ir para os 60 a 70 hectares. Neste momento já movimenta mais de 3 milhões de euros, que não entrava há 12 anos, começa naturalmente a ser uma riqueza do território. E como outra vantagem é que motivou jovens, na época mais jovens, hoje ainda consideram-se jovens agricultores, que muitos deles não eram desta área, mas resolveram investir na agricultura, porque viram aqui uma grande oportunidade, uma janela grande de oportunidades, de investir na agricultura, para além de termos naturalmente a terra recuperada e a pia a produzir, e tivemos também jovens que se fixaram, alguns jovens que depois desta atividade resolveram recuperar a casa que era de família, ou construir e criar a sua residência permanente na sua freguesia de naturalidade, ou então numa outra freguesia, mas foram os jovens que ficaram em Vila Verde, foi a riqueza que se criou em Vila Verde. Para além naturalmente da produção, temos também neste momento em Vila Verde duas unidades, e não vou referir o nome, porque não podem considerar que é publicidade, mas temos duas unidades de recolha, de tratamento de fruto e de exportação de fruto. Portanto, mais de 90% de fruto destina-se à exportação, portanto também é outra riqueza para o país, porque naturalmente é dinheiro que entra no próprio país, na economia nacional. Neste momento temos aqui também, devido às diversas cultivares que já se estendem de produção até meados de outubro, o que não acontecia, geralmente o mirtilo colhia-se até agosto. Portanto, Vila Verde tem essas condições também para poder produzir, para além da época normal do que se produzia em Portugal a nível dos mirtilos, naturalmente com as cultivares adaptadas ao norte, porque temos cultivares do norte e temos cultivares do sul, portanto, esta também, há esta diferenciação. Por isso é que há aqui um apoio técnico também do INEAB, que é importantíssimo, desde o início deu este apoio técnico, portanto o seu conhecimento, a sua experiência. E depois temos uma outra grande vantagem, é a adaptação dos nossos agricultores ao mercado. Se o mercado, se a tendência do mercado é para novas cultivares, eles tentam procurar essas cultivares de forma que sejam sempre adaptados àquilo que o mercado quer.
3: Portanto, o que é que está a aparecer neste momento?
5: Há cultivares neste momento, nós estamos neste momento, e penso que os agricultores não me levarão a mal e vão me perdoar, mas está neste momento a tentar-se introduzir uma cultivar americana, para além de já ter introduzido outra cultivar da África do Sul, que é nova em Portugal, que vai ter uma grande aceitação pela crocância, pelo sabor, pela resistência também que tem, portanto, em dias de prateleira, isso é importantíssimo. Portanto, também somos aqui inovadores. O Conselho de Vila Verde foi inovador nos anos, na década de 60 do século passado, com a introdução do lúpulo. A central do Luplex estava em Vila Verde. Portanto, o lúpulo que se produzia em Portugal, a central estava em Vila Verde, tudo era dirigido pelo Verde, além de Vila Verde ser o Conselho com mais área de plantação de lúpulo, que depois, entretanto, teve alguns problemas e que deixou de se produzir em Portugal. Portanto, foi de facto, isto foi inovador, muito devido a uma estrutura que existia, que é a extensão rural. Que hoje também, e o Sr. Ministro, eu sei que está com essa sensibilidade, de ver como é que se pode criar condições para que se volte a ter uma estrutura do mesmo género de apoio. Naturalmente que a ATACA, no caso concreto de Vila Verde, dá esse apoio, e a cooperativa de Vila Verde também dá esse apoio. Mas isto é importante. E o Sr. Presidente referiu-me a uma outra coisa, que é a vinha e o kiwi. Nós somos hoje, temos cerca de 90 hectares de kiwi plantados em Vila Verde. Que entrou em Vila Verde há cerca de 40 anos, mais ou menos.
3: Portanto, vinha, kiwi,
5: kiwi e mirtilo. Exatamente.
3: Só perguntar, José Manuel Lopes, peço desculpa, há jovens empresários, portanto, os jovens estão a ficar, a tornar-se empresários aqui em Vila Verde, dentro do universo que...
6: Sim, nós temos muitos jovens que estão a apostar precisamente na agricultura, porque também tem havido... De facto, todo um trabalho no sentido de haver esta motivação e perceber, muitas vezes o jovem não fica porque não tem rentabilidade ou não conseguiria tirar a rentabilidade suficiente. Acho que o território criou condições para que os jovens, não só através da agricultura, através dos frutos, mas também da agropecuária, conseguirem escoar. Porque muitas vezes o grande problema é a capacidade de fazer escoar estes produtos agrícolas e até mesmo animal. Nós hoje temos, o nosso território está a ter capacidade, nomeadamente, por exemplo, na parte animal, de escoar os produtos que são criados. Permita-me, nós temos cá uma gastronomia fantástica, como já foi dito, parte do património, mas de facto, e da natureza, mas temos uma gastronomia fantástica e temos aqui o nosso cabrito, que é também um ex libris aqui na nossa região, e muitas vezes nós vemos os nossos a nossa restauração a dizer que não tem produto, que não tem animais para. Portanto, isto é sinal de que efetivamente há margem para evoluir nesta vertente. Portanto, aquilo que eu digo é que sim, nós temos tido uma evolução significativa e mais do que aquilo vermos é os jovens a apostar na agricultura, é a manterem-se na agricultura. E para isto, naturalmente, é necessário criar condições para que eles tenham a rentabilidade necessária e se mantenham aí. Portanto, a minha resposta é sim.
3: Presidente, falou-se aqui, falou agora de gastronomia. Pergunto, o arroz pica no chão, que para a maioria dos portugueses é arroz de cabidela, está num processo de certificação que já teve, pelo que se sabe, alguns avanços e recuos. Está aqui um eventual parceiro à mesa ou não?
4: Está, é exatamente a associação que é o parceiro ideal para esta certificação. Nós começamos o processo já há algum tempo atrás, mobilizamos os restaurantes, que estão completamente alinhados e percebem a vantagem de nós termos a certificação do produto, o arroz de pica no chão à moda de Vila Verde, portanto um arroz que é feito com o frango criado ao ar livre, e portanto mobilizamos os restaurantes, que estão completamente alinhados e percebem a vantagem de nós termos a certificação do produto, o arroz de pica no chão à moda de Vila Verde, portanto um arroz que é feito

0: que este processo de certificação é extremamente importante. Ele teve ali alguma paragem, foi preciso encontrar o parceiro ideal para retomarmos essa negociação e vai ser retomada com a Associação Empresarial do Vale do Homem, que já adaptou também os seus estatutos para que agora, também aqui com a ajuda do IPVC, possamos retomar e possamos finalmente dizer: este é um prato certificado, os restaurantes que o têm estão a fazê-lo à moda de Vila Verde, com as receitas tradicionais, que entretanto também foram recolhidas por aqueles que ainda hoje o fazem nos bons e excelentes restaurantes que temos no concelho. Portanto, é um processo que está em andamento e que é também para concluir a breve prazo.
1: Muito bem, Presidente, vamos falar aqui da nossa festa das colheitas. Falou-se de agricultura. A agricultura não é só desenvolvimento económico e identidade de Vila Verde. É uma festa em Vila Verde e é todo o ano com a Rota das Colheitas e com esta festa que está a acontecer aqui até domingo. Explique-nos de que festa é esta.
0: Bem, esta festa, para ser percebida, tem que ser vivida. Eu começo já por aqui. Temos que a sentir, mas acima de tudo é o pulsar do mundo rural. É termos num espaço aquilo que de melhor se faz, a excelência dos nossos produtos. Eu dizia ontem na sessão da abertura que tudo está nas mãos. Nas mãos de quem trabalha, nas mãos de quem se esforça, de quem cultiva a terra, de quem faz o artesanato. E são estas mãos de pessoas que são resilientes, trabalhadoras e que gostam de ver acontecer. Portanto, esta é uma festa também de encontros e de reencontros. As pessoas que vão organizando a sua vida para que estes 5 dias sejam passados em Vila Verde, sejam os nossos imigrantes, sejam pessoas mesmo de fora do nosso país, as pessoas da região. A Festa das Colheitas tem toda uma componente de gastronomia, de artesanato, de agricultura, de festa, de partilha, de confraternização, a música, as concertinas, o folclore, tudo aquilo que quando nós pensamos no Minho, nós pensamos nesta alegria contagiante das pessoas, nos instrumentos, a tocata tradicional, nas danças dos nossos ranchos. Aqui não é preciso haver uma organização, ou seja, nós tivemos em palco ontem os Raízes, hoje temos Amigos da Sobreposta, vamos ter encontro de tocadores de concertina, costumamos ter à volta de 500 tocadores de concertina aqui, temos os festivais folclóricos, mas as pessoas também se organizam de forma espontânea. São centenas de concertinas que vão estando pelo recinto e que em pequeninos grupos vão tocando, vão dançando, ou seja, é o mundo, é a vida a acontecer. Por isso a Festa das Colheitas tem mesmo que ser sentida, vivida localmente, na primeira pessoa. Quem vem uma vez, vem sempre. Aliás, Vila Verde também tem esta grande característica que o professor Montalvo já dizia, que é ter nas pessoas esta grande riqueza do saber acolher, do saber receber e do saber sentir família. A pessoa sente-se em casa, portanto sente que as pessoas as recebem de braços abertos, sorriso nos lábios e que sentem de facto este conforto de estar em família. E a Festa das Colheitas é isto tudo, é as pessoas sentirem-se mesmo em casa.
1: E Presidente, enquanto nos preparávamos aqui para o programa, aproximou-se aqui uma senhora que podia ser nossa avó, a perguntar-me quando é que era o caurdo. E eu não lhe soube responder. Responda-me quando é que é o caurdo e o que é o caurdo.
0: Muito bem, está a Festa do Caurdo, já vai. E estou a dizer caurdo porque realmente é assim que os nossos antigos, que as nossas avós diziam efetivamente. Isto é uma festa das sopas. E quem faz isto? É a Associação de Folclore, que convida cada um dos nossos ranchos, e Vila Verde tem uma riqueza etnográfica incrível. Aqui estão presentes 18, mas nós temos alguns que não estão aqui presentes, portanto são mais de 20 grupos folclóricos existentes atualmente no nosso concelho, e cada um destes ranchos ou grupo folclórico confecciona um caldo diferente, uma sopa diferente, com os produtos da terra, seja o caldo de castanhas, o de feijão verde, o de toucinho, o da avó, das desfolhadas, das malhadas, o do lavrador, enfim, há todo um conjunto para todos os gostos. E é sempre ao sábado. Sábado, a partir das 19 horas, as pessoas que vêm ao recinto adquirem uma senha que lhe dá direito a comprar a tigela, a colher, tem um pedaço de broa, como não podia deixar de ser, e o copo para depois servirem nos pipos do vinho que desejarem, vinho verde, tinto preferencialmente. E a pessoa entra no recinto e com aquela tigela vai provar, vai comer
1: os caurdos.
0: Os caurdos todos existentes. Este ano serão 18, já tivemos anos em que eram 20, 21, com esta característica, eu vou prová-los todos. Eu costumo por um, especialmente há sempre um em que eu vou em primeiro lugar. É um facto, eu já o disse, começo ali, mas depois eu sigo por ordem, todos e provo todos. Não, não como 18 tigelas.

0: Elas fora de questão, mas consigo que me ponham uma pequenina porção para eu provar e dizer, ok, está muito bem, parabéns, são ótimos, porque nos fazem, de facto, lembrar as sopas das nossas avós, que eram feitas no pote, ao lume, à lareira. Aliás, na Rota das Colheitas, temos exatamente a festa do caldo do pote, que é feita em Sabariz, este ano, com 28 sopas diferentes, feitas por diferentes associações, em que nós temos um bocadinho de tudo. E aqueles sabores do antigamente, os saberes e os sabores, é esta também uma das fortes características da Rota das Colheitas e da Festa das Colheitas. E a sopa de corda é isto mesmo, é pegarmos na tigela e provarmos tudo o que há de delicioso.
1: Professor Montalves, 35 anos já à frente da Ataca, já viu muita coisa acontecer em Vila Verde. Como é que se mantém tão viva a agricultura? Como é que se mantém tão viva uma festa dedicada ao mundo rural? Como é que se mantém? É um bocado contracorrente ou não?
2: Eu penso que é a dinâmica que se cria. Naturalmente que há sempre também, todos os anos, há sempre alguma inovação. Portanto, isto atrai sempre pessoas à procura de alguma coisa que é nova. Mas permita-me só recuar aqui um bocadinho, a senhora Presidente falava no caldo, nas nossas sopas, mas o caldo que era assim conhecido, porque é termo popular, isto tem a ver muito com as nossas raízes, com todas as raízes, com as raízes naturalmente gastronómicas, com as raízes daquilo que se produz e de qualidade, porque todas elas levam produtos da terra, da nossa terra, seja na área dos legumes, seja também na área da animal, porque realmente em quase todas as sopas, não eram em todas, mas rolava sempre um bocadinho de carne de porco, um osso de suão, um bocado de toucinho para lhe dar também sabor. E quando não levava farinha, quando muitas vezes o presigo era exatamente aproveitar a parte mais sólida do caldo, que era o prato principal, depois passava a ser o prato principal, depois colocava-se um bocado de farinha de milho para depois ter a sopa, que era assim que os agricultores naturalmente viviam na grande maioria dos seus dias do ano. Estavam muito ligados à atividade agrícola e muitas atividades, estou-me a lembrar agora do célebre arroz das labradas, quando se faziam labradas, que naturalmente a dona de casa cozinhava o arroz e levava para se comer no campo.
1: Mas a pergunta é como é que isso ainda se mantém?
2: Não, a Ataca também tem muito a ver com isto, é eu tentar ajudar a recuperar conjuntamente com a Câmara de Vila Verde e também com as outras câmaras e trazer esta tradição com alguma inovação para os jovens e levar que os jovens também descubram, as pessoas descubram aquilo que estava quase a desaparecer, que entretanto está a ser recuperado. E a Ataca teve aqui uma importância muitíssimo grande. Primeiro foi na inventariação destes dados que estavam a desaparecer, depois torná-los públicos, e alguns deles foram tornados públicos através de livro, e também apoiar, nós tivemos desde a primeira edição, que foi em 1992, portanto, quando se criou, estive também, foi porque era vereador na altura, foi um dos responsáveis, e portanto foi exatamente tentar criar, trazer para o grande público aquilo que estava quase esquecido, trazer para a memória. E as pessoas gostam também de conhecer as suas tradições e naturalmente ter este contacto direto. O caldo é de facto uma desses exemplos, é a pessoa poder não só ver, mas provar, degustar. E se gosta, quer voltar a repetir.
1: E viver as tradições é aqui em Vila Verde. Estamos a cerca de 4 minutos do final. Muito rapidamente a cada um de vocês, se calhar começando pelo José Manuel Lopes, para terminar. Vila Verde não é só agricultura, não é? Como é que vê o futuro, assim, resumidamente, como é que vê o futuro desta terra, a nível empresarial, desenvolvimento económico?
3: Como já há bocadinho disse, Vila Verde tem excelentes empresários, tem excelentes empresas, tem uma dinâmica muito forte também de exportação. Eu fiquei-me um bocadinho na parte da agricultura, mas nós temos excelentes empresas exportadoras, que estão localizadas por todo o mundo. Nós temos estado, a associação tem feito um forte investimento na formação dos seus trabalhadores, é algo que nos foi solicitado, e nós temos desde nos últimos 6-7 anos, eu direi que já demos formação a mais de 1 milhar de trabalhadores, mas sim, nós temos excelentes empresas, temos excelentes parques industriais. Eu tenho que o dizer, temos aqui um grande problema para ajudar este desenvolvimento. Nós temos, o grande problema que nós temos é as acessibilidades, é algo que sabemos que o município está a tentar resolver, mas é realmente o nosso maior problema, são as acessibilidades. Temos a necessidade da variante à sede do Conselho, que era fundamental para nos ajudar no Parque Industrial do Norte. Temos a acessibilidade para que o Parque Industrial do Leiro está em grande expansão. Portanto, eu direi que nós temos excelentes empresários, temos excelentes empresas, temos muito bons parques industriais. Eu direi que para que tudo corra pelo melhor, de facto, precisamos do calcanhar daqui, do espaço de expressão, é mesmo a questão das acessibilidades, e com certeza que nós vamos continuar a crescer, porque é assim que tem acontecido nos últimos anos.
1: Fica aqui o apelo. Eu podia uma frasinha motá-los para terminar, porque também vamos ter agora uma surpresa que apareceu à última hora. Vamos ter aqui um tocador de concertina. Motá-los, uma frase para Vila Verde, presente e futuro, como é que vê?
2: Para os jovens digo, vale a pena viver em Vila Verde. É uma terra de futuro, é uma terra com esperança e é uma terra desafiante. E por isso que eu, de facto, este é o desafio que deixo a quem vive e a quem anda à procura de viver em territórios rurais, que visite e que se tente fixar em Vila Verde, criar naturalmente e investir em Vila Verde, que é um concelho com futuro.
1: É isso, Presidente, para a despedida, vale a pena viver em Vila Verde?
0: Vale muito a pena, acho que quem vem a Vila Verde apaixona-se por esta terra, e portanto sim, é um concelho pujante, com força, com excelentes empresários, com pessoas extraordinárias, que sabem bem receber, como eu já disse, e que contribuem muito para o desenvolvimento deste território e tornar o concelho cada vez mais atrativo, mais dinâmico, um concelho inclusivo, solidário, um concelho em franco desenvolvimento. E no fundo é isto mesmo, é convidar. Vila Verde tem mil e um encantos para descobrir, este é apenas um deles, mas temos muito para descobrir, por isso fica aqui o convite a toda a gente. Venham até Vila Verde, vão com certeza apaixonar-se por este território e por estas pessoas.
1: E a principal montra é este fim de semana, a Festa das Colheitas até domingo. Despeço-me, Júlia Fernandes, a Presidente da Câmara, José Manuel Lopes, Presidente do Conselho de Administração da ADTACA, e José, peço desculpa, da Associação Empresarial do Vale do Homem, José Manuel Lopes, e Motalves, sim, foi Presidente da ADTACA durante 35 anos. Para a despedida, Tomás Pires, à concertina, em direto de Vila Verde, da Festa das Colheitas.

0: A TSF um dia no município em Vila Verde com Ana Peixoto Fernandes e a técnica de José António Barbosa. Agora para as 4 está marcada a apresentação do Orçamento de Estado. Vamos seguir em direto.
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0: Boa tarde, 13h58, menos uma hora nos Açores.
1: A proposta do Orçamento do Estado tem uma previsão revista em alta para o Produto Interno Bruto. O Governo está a trabalhar com uma estimativa de 2,3% no final do ano. A proposta do Orçamento, já entregue na Assembleia, é apresentada daqui a alguns minutos pelo Ministro Miranda Sarmento. Havemos de acompanhar em direto. Marco Rubio, o chefe da diplomacia norte-americana de passagem por Lisboa, defendeu que o Governo português deve comprar os F-35 dos Estados Unidos porque, diz ele, são os melhores do mundo. Paulo Rangel, o ministro dos Negócios Estrangeiros, garante que o critério para este negócio será sempre o interesse nacional. António José Seguro, o presidente da República, defende uma nova visão estratégica da comunidade dos países de língua portuguesa para os próximos anos.

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0: Para amanhã, previsão de sol, aguaceiros no Grupo Oriental dos Açores e a possibilidade de aguaceiros fracos na Madeira, máximas de 23 graus no Porto, 27 em Lisboa e Faro, 25 no Funchal, 23 graus em Ponta Delgada. Edição das 4 da tarde, Ana Cristina Henriques.
3: Aguardamos a qualquer momento o início da apresentação da proposta do Orçamento do Estado. Vai acontecer no Ministério das Finanças, em Lisboa, a hora prevista para a apresentação é esta, 4 de tarde, no Ministério, na sala do Ministério das Finanças. Estão já os jornalistas sentados à espera que entre a equipa de Miranda Sarmento. É um momento que haveremos de acompanhar em direto esta apresentação da proposta do Orçamento do Estado. E nesta proposta que foi entregue na Assembleia ao início da tarde, o Governo está a trabalhar com uma projeção de crescimento de 2,3% no final deste ano. Esta previsão está em linha com as estimativas do Banco de Portugal, que ontem publicou no Boletim de Inverno um crescimento de 2,3%. A proposta do Orçamento do Estado indica uma melhoria do Produto Interno Bruto para o ano na ordem de 2,1%. O Governo revê, sim, em alta a previsão para o crescimento da riqueza, da produção de riqueza interna. José Mineiro, este é um dos dados do orçamento para o próximo ano.
4: Um dado que é um farol para a economia portuguesa. Esse farol é um farol mínimo e com base nessas contas que o Governo assume que o salário mínimo nacional vai subir para 970 euros em 2027, no próximo ano, tal como previsto no acordo da concertação social. Isto é aquilo que aponta o relatório que acompanha a proposta do Orçamento do Estado para o próximo ano. Em 2027, o Governo vai aumentar o salário mínimo para os 970 euros, concretizando o terceiro aumento consecutivo desde que tomou posse em 2024, ano em que o rendimento mínimo garantido se cifrava nos 820 euros. O salário mínimo nacional, que se fixa atualmente nos 920 euros, é definido por portaria do Governo, após a auscultação dos parceiros sociais. As centrais sindicais têm vindo a defender que era preciso um aumento maior no salário mínimo nacional, acima da meta estabelecida no acordo de rendimentos, de acordo com as centrais sindicais, elas argumentam que a retribuição mínima garantida devia subir para os 1.100 euros no próximo ano, e a UGT também pediu uma melhoria, uma atualização do valor para os 1.000 euros. Essa atualização não foi, entretanto, aceita pelo Governo, e o Governo avança com os 970 euros nesta demonstração de que o salário mínimo nacional vai seguir os padrões estabelecidos pelo acordo de rendimentos. Entretanto, na área dos municípios, na área das autarquias, que se têm encaixado muito da questão do equilíbrio financeiro, do fundo de equilíbrio financeiro, os municípios vão receber 3.466 milhões de euros através, precisamente, do Fundo de Equilíbrio Financeiro. Isso representa a parte que cabe às autarquias nos impostos cobrados pelo Estado, segundo a proposta do Orçamento do Estado para 2027. De acordo com o documento hoje entregue no Parlamento, os municípios vão receber ao longo do ano para o FEF 3.466 mil milhões de euros. E estas verbas saem de uma média aritmética simples da receita que o Estado arrecada com o IRS, o IRC e também com o IVA. Ainda na fiscalidade, a proposta do Orçamento do Estado para o próximo ano prevê uma atualização de 2,3% dos escalões do Imposto Municipal de Transações, ou seja, o imposto de quando se compra a casa e se paga ao Estado um valor, o IMT, aumentando em cerca de 7.600 euros para cerca de 338.141 euros, ou seja, passa a valer, ou seja, é estipulado que o IMT, nomeadamente o IMT jovem, passa a ter uma maior parcela para ser descontado, para que as casas, para que as habitações possam ser compradas com o desconto no IMT. O escalão do IMT jovem, ao qual é aplicada a taxa de 8%, avança assim dos 660 mil euros por cada fogo para 676 mil 185 euros. É isso que estabelece a proposta orçamental hoje entregue no Parlamento.
3: São linhas essenciais desta proposta do Orçamento do Estado. Todos os detalhes, todo o documento está já publicado em tsf.pt. Judith Tenésio Sousa, o Ministro das Finanças, acaba de entrar na sala aí no Ministério para fazer a apresentação formal.
5: Numa sala forrada com painéis azuis, por um Portugal mais preparado é o lema desta vez que escolhido pelo Governo para apresentar esta proposta de orçamento de Estado e nestas apresentações deve ficar, tendo em conta aquele relatório que já foi entregue, que o Governo sublinhar aqui que vai obter com esta proposta orçamental o sexto superávit orçamental da história democrática e o quinto consecutivo. O Governo tem bem presente que as crises internacionais ainda podem marcar de uma forma negativa a economia. Diz-se por isso que não podemos ser complacentes e desviar-nos do foco das reformas e das coisas.

0: música de fundo que está a ser escutada num vídeo que está a ser transmitido no Salão Nobre do Ministério das Finanças, com as linhas essenciais da proposta do Orçamento do Estado. Miranda Sarmento entrou no Salão Nobre, sentou-se na primeira fila. Esta apresentação decorre com este vídeo que está agora a passar e tem a apresentação um painel de fundo, um painel de azul de bebê com as iniciais do Orçamento do Estado estilizadas, OE27. É o vídeo que agora todo o Salão Nobre do Ministério das Finanças está a assistir, à espera de que Miranda Sarmento possa iniciar a apresentação formal desta proposta do Orçamento do Estado. É um documento que tem, à partida, aprovação garantida, com o Partido Socialista já disse que vai abster-se e, portanto, não há este ano a novela do Orçamento do Estado, o drama que costuma sempre rodear todas as propostas do Orçamento do Estado. Esta tem a aprovação garantida com a abstenção do Partido Socialista. Tento um contacto com a repórter da TSF, Judite Menezes Sousa, que está neste Salão Nobre do Ministério das Finanças. Judite, agora sim o vídeo já terminou e Miranda Sarmento está a preparar-se para apresentar a proposta.
1: Ao seu estilo habitual, ali ao fundo, com o jeito de uma TED Talk, de uma conferência, o Ministro das Finanças já a explicar as linhas por que se coza esta proposta do Orçamento de Estado. Vamos ouvir.
2: Em primeiro lugar, um agradecimento aos 4 secretários de Estado que me têm acompanhado desde abril de 2024. É o terceiro orçamento que fazemos, o secretário de Estado adjunto do Orçamento, o secretário de Estado dos Assuntos Fiscais, o secretário de Estado
3: Professor de Finanças e a Secretária de Estado da Administração Pública. A Sra. Secretária de Estado da Administração Pública hoje, tal como o ano passado, não está, porque está a representar o Ministério das Finanças na reunião do Eurogrupo e do Ecofin, que decorrem hoje e amanhã. Naturalmente, um agradecimento às equipas ministeriais, à equipa do meu gabinete e à equipa do gabinete dos 4 Secretários de Estado. São 5 equipas absolutamente extraordinárias, com uma dedicação incrível e que tornaram possível este documento e os orçamentos anteriores, e por isso sou-lhes muito gratos. Um agradecimento às entidades do Ministério das Finanças. Em primeiro lugar, à entidade orçamental e ao GPARI, que são pilares centrais na elaboração de qualquer orçamento e na política orçamental, mas também às restantes entidades. A Autoridade Tributária, a Entidade do Tesouro e Finanças, a ESPAP, a Par Pública, a DGAEP, a Inspeção-Geral de Finanças, todas as entidades que compõem o Ministério das Finanças. Uma palavra também de agradecimento ao Governo, ao Primeiro-Ministro e aos meus colegas ministros e aos secretários de Estado. Sem eles também não seria possível o orçamento representa a política do país e de todo o Governo, e naturalmente extensível o agradecimento às equipas de cada área governativa e às entidades de cada área governativa. Este é um documento onde participam mais de 600 entidades da Administração Central e, portanto, há milhares de pessoas que trabalharam durante muitos meses para que o país possa ter um Orçamento de Estado para 2027. E, portanto, o meu obrigado a todos por isso. Nós estamos com 2 anos e meio de governação, no próximo abril faremos 3 anos de governação, e por isso iremos falar um bocadinho sobre aquilo que foi o desempenho e a prestação de contas, depois naturalmente o cenário macroeconómico e o cenário orçamental e as medidas que o Governo tem tomado. Nós temos tido um crescimento económico acima da média europeia, quer em 24, 25, 26 e todas as projeções para 27 mostram isso. São 4 anos a crescer acima da média europeia, quer da União, quer da zona euro. Mas mais importante, as famílias têm visto o seu rendimento líquido crescer. Entre 24 e 26, o rendimento líquido real das famílias cresceu cerca de 15%, o que significa que as famílias tiveram, do ponto de vista real e em termos líquidos, mais 2 salários em 26, na prática, do que tinham tido em 24. E isso é uma subida de rendimento que não tem paralelo na economia portuguesa desde que entramos na zona euro. Isto acompanhado naturalmente de uma taxa de desemprego muito baixa, que tem estado abaixo dos 6%, portanto próximo daquilo que os economistas designam a taxa natural de desemprego, e com níveis de criação de emprego bastante fortes. Nós temos tido equilíbrio orçamental, tivemos superávit em 24 e em 25, também teremos superávit em 26, projetamos um superávit para 27, são 4 anos seguidos de superávit, se contarmos 2023 do governo anterior, são 5 anos seguidos de superávit, tem 6 anos de superávit da democracia portuguesa, e esse é um facto que temos que assinalar, junto com uma dívida pública abaixo dos 90%, e isso tem levado a subidas de rating e à melhoria das perspectivas financeiras da República. Temos tido uma despesa corrente primária estável e controlável, níveis de investimento público muito elevados, como não assistíamos há mais de 15 anos, e uma carga fiscal a reduzir. Quando iniciámos este ano 2026, quando há sensivelmente um ano, no dia 9 de outubro de 2025, eu apresentei o orçamento para 26, nós já sabíamos que era um ano exigente. Tínhamos uma execução de PRR muito significativa, sobretudo na componente de empréstimos. Em 2025 tínhamos executado cerca de 1.000 milhões de empréstimos PRR, este ano tínhamos a perspectiva e executámos cerca de 2.000 milhões de empréstimos PRR. Isso colocava uma pressão orçamental significativa e por isso a nossa previsão de superávit era um superávit na altura de 0,1. Entretanto, aconteceram alguns eventos totalmente inesperados. O primeiro, as tempestades, que se abateram sobre a região centro, não só sobre a região centro, mas em particular sobre a região centro em fevereiro, com um impacto muito significativo na vida das pessoas, com um impacto dramático na vida daquelas populações, com um impacto económico, na atividade económica, sobretudo nas empresas afetadas, e com um grande impacto orçamental, quer do lado da perda da receita, quer do lado da despesa pública, com os apoios sociais e com a reconstrução de infraestruturas públicas que ficaram destruídas ou afetadas por aquelas tempestades. Depois, logo a seguir, tivemos o início do conflito do Irão, e com toda a incerteza, e com todos os impactos, e com todos os apoios que foi preciso criar. E por isso, 2026, à partida já era um ano bastante exigente, tornou-se um ano bastante difícil, de tal forma que, a seguir às tempestades, ao início da crise do Irão, eu, por uma questão de transparência e de sinceridade com as pessoas, disse que não poderia excluir a possibilidade deste ano 2026 haver um pequeno déficit. Essa hipótese hoje está excluída, nós projetamos um saldo orçamental equilibrado, mas foi um ano muito, muito exigente. Qual é o cenário macroeconómico para 26 e para 27? Nós este ano, depois de um primeiro trimestre difícil, que a economia cresceu em cadeia apenas 0,2, nós tivemos uma recuperação muito forte no segundo trimestre, a economia cresceu em cadeia 0,9, e isso faz-nos projetar para este ano um crescimento de 2,3%, bastante acima da média da zona euro e da União Europeia. Para o próximo ano projetamos 2,1%, uma projeção conservadora e que dependerá naturalmente muito do final deste ano e daquilo que for a evolução, sobretudo no contexto internacional, no próximo ano. Do ponto de vista orçamental, um saldo equilibrado este ano, cerca de 80 milhões de euros, e depois um saldo 0,1, cerca de 270 milhões de euros no próximo ano. Uma dívida pública que, já estando abaixo dos 90%, continua-se a reduzir, 87,5% no final de 26 e 84,5% no final do próximo ano. A economia portuguesa, como eu já referi, tem gerado um nível de rendimentos líquidos muito elevado. As famílias viram os seus rendimentos líquidos reais em 3 anos, entre 24 e 26, subir 15%, e isto deve-se a um forte crescimento do emprego, a um forte crescimento das remunerações e um nível de taxa de desemprego bastante baixo, sempre abaixo dos 6%. Recuperámos do ponto de vista do investimento e, sobretudo, recuperámos do ponto de vista das exportações. 2025 tinha sido um ano muito difícil para as exportações portuguesas, sobretudo dada a incerteza relacionada com as tarifas e com as guerras comerciais. A economia portuguesa, em 2026, recuperou significativamente do ponto de vista das exportações e a nossa previsão para o próximo ano é que esse crescimento se mantenha. Outro aspecto importante tem a ver com o investimento público. Nós sabemos que nos últimos 15 anos o investimento público foi bastante baixo, houve anos em que esteve até abaixo de 2% do PIB, isso naturalmente ajudou à consolidação orçamental, mas criou problemas significativos do ponto de vista dos serviços públicos e das infraestruturas públicas. Nós assistimos em 25 e 26 a uma forte recuperação do investimento público, uma parte financiada pelo PRR, quer subvenções, quer empréstimos, mas também outra parte financiada pelo Orçamento de Estado. E é esse esforço que nós vamos continuar no próximo ano de 27. Já não haverá PRR, mas nós vamos ter, por um lado, acelerar o Portugal 2030, até porque estamos, sensivelmente, 3 anos do seu fecho, e, por outro lado, continuar a ter verbas do Orçamento de Estado para mais investimento público. Desde 25, que o investimento público garante que cobre, pelo menos, ou até um pouco mais, a depreciação do estoque de capital. Portanto, entre 2011 e 2024, o estoque de capital público foi se reduzindo, porque o investimento público era inferior à depreciação do estoque de capital. Essa tendência inverteu-se em 25 e 26 e nós esperamos continuar nessa inversão de tendência. Do ponto de vista da dívida pública, este é o aspecto mais importante nas nossas contas públicas. Mais do que a discussão sobre superávites ou sobre despesa, e também já lá iremos, aquilo que deve ser o nosso foco permanente é continuar a reduzir a dívida pública. Nós conseguimos colocar a dívida pública abaixo dos 90% o ano passado e no próximo ano poderá já estar abaixo dos 85%. E é este esforço que nós temos que continuar. Há já projeções que apontam, de entidades como a OCDE ou a FMI, que apontam que a dívida pública portuguesa poderá ficar abaixo dos 80% e até próximo dos 75% no final da década. E é esse esforço que o país tem que continuar, por via de mais crescimento económico, por via e também por via de saldos primários positivos, que permitam, apesar da tendência de subida das taxas de juros, continuar a reduzir a dívida pública. O ponto mais importante é que, em outubro de 2024, o país, através deste Governo, no momento em que entregámos o Orçamento para 25, em simultâneo, entregámos também o Plano Orçamental de Médio Prazo, junto à Comissão Europeia, para vigorar entre 2025 e 2028. E nesse plano acordámos com a Comissão Europeia uma determinada trajetória da dívida pública. E o importante é que o país está melhor do que essa trajetória que tínhamos acordado. Em 2025 nós acordámos uma trajetória de uma dívida pública de 93,3% do PIB e fechámos com 89,2% do PIB. Portanto, nós estamos sensivelmente 4 pontos percentuais melhor do que a trajetória acordada com a Comissão Europeia. E isso é muito importante porque dá confiança aos mercados, sobretudo num momento de grande turbulência nos mercados de dívida pública e com países com dívidas públicas bastante acima de 100% e com tendência para aumentarem, a enfrentarem cada vez mais dificuldades do ponto de vista dos custos de financiamento. E por outro lado, porque também garante que, do ponto de vista do plano orçamental, nós estamos a superar aquilo que era a trajetória e isso naturalmente contribui para uma avaliação positiva do nosso plano orçamental. Tudo isto é levado a um reforço da nossa credibilidade externa. Desde abril de 24 tivemos 5 subidas de rating, nós neste momento temos 2 agências de rating que já nos colocam em A+, o que significa que já só há 6 países da zona euro com melhor rating do que Portugal, 3 são AAA, Alemanha, Holanda e Luxemburgo, 3 são duplo A-, a Áustria, a Irlanda e Malta, que é exatamente a notação abaixo, acima da nossa. Portanto, nós estamos a uma notação de poder chegar aos 3 que estão à frente e ficar apenas com os outros 3 à nossa frente. E isto também porque Portugal foi o terceiro país entre 2023 e 2025 que mais reduziu a dívida pública na União Europeia. A maioria aumentou a sua dívida pública e isso naturalmente cria uma enorme pressão sobre a sustentabilidade das finanças públicas destes países, sobretudo aqueles que já têm dívidas públicas acima de 100% e alguns até já próximos de 120% e outros até nos 140%. E nós temos, por um lado, uma dívida pública abaixo dos 90% e, por outro lado, fomos o terceiro país que mais reduziu a dívida pública. E é exatamente este esforço que nós temos que continuar a fazer. E isso tem permitido melhores condições de financiamento da República. Nós sabemos, como eu já referi, da instabilidade nos mercados de dívida pública. As taxas de juros da maior parte dos países da zona euro têm subido significativamente.
4: A taxa de juros de Portugal também tem subido, mas o nosso spread face à Alemanha tem-se mantido relativamente estável nos últimos meses e face a junho de 2024 é até cerca sensivelmente metade daquilo que era. E estes são aspectos muito importantes. Primeiro, o agravamento das taxas de juros de Portugal nos últimos três meses é um agravamento de mercado, de risco de mercado, não é um agravamento de risco país. Segundo, nós temos hoje melhores spreads do que tínhamos há sensivelmente dois anos. E isso deve-se aos bons resultados que o país tem conseguido, fruto do trabalho das famílias e das empresas. Do ponto de vista orçamental, a nossa receita reduz-se, quando comparamos 2026 com 2027, se não excluirmos o PRR, se excluirmos o PRR, a receita total mantém-se relativamente estável. Há naturalmente, e já falarei um pouco sobre isso na parte da despesa, sobretudo em 25 e 26, um empolamento das contas públicas por causa do PRR, que tem aqui um efeito transitório na despesa e na receita, e nós temos que analisar a evolução das contas públicas sem esse efeito PRR, porque ele é transitório, foi uma oportunidade que o país teve. Uma grande parte do PRR, cerca de 16 mil milhões, foi subvenções, cerca de 6 mil milhões, 5,8 mil milhões para ser mais preciso, foi empréstimos, mas foi uma oportunidade que o país teve, o país executou a totalidade do PRR, mas a análise dos últimos anos das finanças públicas tem que ser expurgada deste efeito PRR. Do ponto de vista ainda da receita, nós já reduzimos os impostos, considerando este orçamento de 27, em cerca de 5,2 mil milhões de euros. Nós fizemos 6 reduções de IRS, junho de 24, o orçamento para 25, junho de 25, o orçamento para 26, agora outubro de 26, com o debate ontem no Parlamento e a votação amanhã, e o orçamento para 27. São 6 reduções de IRS, entre reduções de taxas, atualização de escalões, atualização de dedução específica e do mínimo de existência. A soma destas 6, desde abril de 24 até janeiro de 27, quando este orçamento entrar em vigor, são 2,8 mil milhões de euros de redução de IRS. A isso, recordo que o programa eleitoral da AD em 2024 previa para 28 uma redução de IRS, sem contar com o IRS jovem, já lá irei, de 3 mil milhões. Portanto, em janeiro de 27, nós estamos a 200 milhões da promessa de outubro de 28. Depois temos que somar o IRS jovem, o alargamento de 5 para 10 anos e o alargamento para todos os jovens significa menos 700 milhões de euros de IRS. Portanto, no total do IRS, nós já reduzimos desde abril de 24 3,5 mil milhões, estamos a falar de cerca de 1% do PIB. Depois a redução de IRC, este ano baixa para 18% e para o ano para 17%, e isso é uma lei do Parlamento que aprovou a redução de 21% em 2024 para 17% em 2028, não estando no orçamento, porque a lei já prevê essas reduções anuais, estamos a falar de menos 1,2 mil milhões de euros em 2028, a isenção de IMT imposto de selo na compra da primeira casa por parte dos jovens até aos 35 anos, e o pacote fiscal da habitação, o IVA, da habitação que passou de 23% para 6% e a redução do IRS nas rendas moderadas de 25% para 10%, tudo somado, em termos acumulados, estamos a falar de 5,2 mil milhões de euros de reduções de impostos. A carga fiscal, que em 2023 era 24,9%, será no próximo ano 23,8%. Portanto, a carga fiscal de impostos reduz-se nestes anos cerca de 1 ponto percentual do PIB. Para este orçamento, nós temos a atualização da dedução específica e dos escalões e a atualização do mínimo de existência e com isso temos um valor de cerca de 550 milhões de euros de desagravamento fiscal. A atualização de escalões é feita considerando as taxas que estarão em vigor aprovada a lei que foi ontem discutida no Parlamento e amanhã será votada e significa uma atualização de escalões de cerca de 3,8%. É importante salientar que a atualização de escalões, a atualização do mínimo de existência e a redução das taxas significam uma neutralidade fiscal de pelo menos 4,5%. Ou seja, quem tenha um aumento de rendimento de até 4,5% garante uma neutralidade fiscal, ou seja, pagará menos imposto apesar desse aumento salarial, do que aquilo que pagava antes. Pois as contribuições para a Segurança Social têm acelerado significativamente e isso tem feito com que a carga fiscal e contributiva, apesar de tudo, reduza-se face a 2023, mas muito menos do que aquilo que é a redução da carga fiscal de impostos. Do ponto de vista da despesa, quando nós olhamos para a despesa nestes anos, como eu referi, ela está muito marcada, por um lado, pelo PRR, pelas despesas de capital e também alguma despesa corrente de PRR, e por medidas temporárias. No PRR, para terem uma ideia, a despesa de capital, portanto, a despesa de investimento público e de outra despesa de capital, passa em 2024 de cerca de 10 mil milhões de euros para, em 2026, quase 18 mil milhões de euros. Portanto, nós temos um aumento de despesa de investimento entre 24 e 26 de cerca de 8 mil milhões de euros. Grande parte disto é financiado pelo PRR, grande parte do PRR foi subvenções e outra parte foi empréstimos. E, portanto, o país fez uma escolha sobre o PRR, essa escolha até foi feita em 2021 por outro governo, mas foi totalmente executado. E, portanto, quando olhamos para a evolução da despesa total nominal, nós não podemos ignorar que ela é muito influenciada pela despesa de investimento e é muito influenciada pelo PRR e é influenciada também por um aumento do investimento público via Orçamento de Estado. Agora, coloca-se a questão, o país não queria executar o PRR? Ou quem critica este aumento de despesa não queria que o país executasse o PRR e perdesse uma oportunidade? Ou critica o aumento do investimento público via Orçamento de Estado, quando sabemos que nos anos anteriores, sobretudo na década entre 11 e 20, até à pandemia, o investimento público esteve muito abaixo daquilo que era necessário e, sobretudo, entre 2015 e 2019, chegou a estar abaixo de 2% do PIB. E, portanto, nós não podemos comparar despesa nominal total de 24 com 26, ignorando aquilo que são os efeitos do investimento do PRR e do investimento via nacional. O que é que nós devemos olhar? Devemos olhar para a despesa corrente primária, ou seja, a despesa sem juros e sem investimento, se quiserem, numa linguagem mais simples, a despesa de funcionamento do Estado, mas retirando também um conjunto de medidas temporárias. Que medidas são estas? O suplemento de pensões, que foi atribuído em 24, 25 e 26, mas que não é obrigatório. O apoio à Ucrânia, que infelizmente tem sido necessário e talvez ainda seja necessário por mais algum tempo, mas não é despesa estrutural. Portanto, quando nós olhamos para a despesa corrente primária, sem juros, sem investimento, excluímos o PRR, que foi temporário e termina no final deste ano, excluímos medidas temporárias, no fundo nós temos a despesa estrutural. E o que vemos é que entre 24 e 26, esta despesa estrutural cresceu ao nível do PIB nominal. Nós tínhamos 36,2% de despesa corrente primária em 2024 e teremos, na estimativa do Governo, em 2026, 36,2%. E, portanto, a despesa corrente primária, a despesa estrutural, está perfeitamente controlada, está a crescer ao ritmo do PIB nominal e temos dúvidas legítimas se o PIB nominal não estará subavaliado até olhando para aquilo que tem sido a evolução das contribuições para a Segurança Social e, portanto, uma revisão do PIB nominal fará estes valores reduzirem-se, mas mesmo que não haja essa revisão em março, a despesa corrente primária está em 2026 ao nível em percentagem do PIB de 2024 e, portanto, não podemos olhar para a despesa total nominal porque ela está muito influenciada por estes efeitos de investimento que são temporários. Foi uma oportunidade que o país teve no PRR, não vou discutir se bem ou mal aproveitada porque o PRR foi desenhado em 21, mas foi aproveitada e investimento via Orçamento de Estado, que é temporário, que é pontual e que o país precisava para recuperar as suas infraestruturas e os seus serviços públicos.
1: É uma resposta...
4: O saldo primário, se excluirmos medidas temporárias e PRR...
1: Que assinou no Público um artigo que dizia que Montenegro destrona Sócrates na questão da despesa.
4: E quando nós olhamos para o saldo orçamental, é também importante referir o seguinte. Nós tivemos um saldo orçamental de 0,7 em cada um dos... em 24 e 25, Mas depois, se excluirmos estas medidas temporárias, as decisões judiciais, o apoio à Ucrânia, suplemento de pensionistas e os empréstimos PRR, e em 26 o apoio às tempestades, nós temos saldos orçamentais consistentemente acima de 1% do PIB. E esta é a nossa posição orçamental. Uma dívida pública 4 pontos a cair, 4 pontos percentuais abaixo daquilo que era a trajetória acordada com a Comissão Europeia e provavelmente abaixo dos 85% no próximo ano. Uma despesa corrente primária em percentagem do PIB estabilizada entre 24 e 26 e saldos orçamentais purgados de efeitos temporários acima de 1% do PIB. E esta é uma posição orçamental muito robusta que nos permitirá um dia em que haja uma situação económica mais adversa, em que haja uma crise internacional que impacte diretamente na economia portuguesa como aconteceu no passado, o país ser capaz de aguentar esse choque externo de uma forma muito mais robusta do que aquela que aconteceu em crises anteriores. Eu recordo que em 2001, quando houve a recessão fruto da bolha do dot-com e do 11 de setembro, o déficit real era cerca de 4%. Em 2008, quando houve a crise provocada pela crise financeira e pela queda de Lehman Brothers, o déficit real também estava acima dos 4%. Agora, o superávit real está acima de 1% do PIB. Relativamente à conta de controlo e à despesa líquida, e àquilo que se afirma da necessidade de fazer grandes correções, nós cumprimos a conta de controlo, dada a flexibilidade da despesa de defesa e de energia. Em 2027, o desvio da conta de controlo está dentro do intervalo previsto pela Comissão Europeia. Se nós excluirmos as medidas temporárias, que contam para a conta de controlo e não deviam contar porque não são despesa estrutural, e se excluirmos as medidas discricionárias de receita, que também contam para a conta de controlo e não deviam contar porque não têm a rigidez que a despesa estrutural tem, nós estaríamos até com um saldo na conta de controlo próximo de zero. Este é mais um orçamento, tal como o de 25 e o de 26, expurgado dos ditos cavaleiros orçamentais. O orçamento tem apenas as normas orçamentais necessárias à gestão financeira e patrimonial do Estado. Já foi essa a nossa opção em 25, essa a nossa opção em 26. Achamos que é muito mais transparente que o Governo, quando as matérias são de reserva da Assembleia, vá à Assembleia da República com uma proposta de lei própria, que permita a discussão sobre a medida e que permita que cada um dos partidos decidir o seu sentido de voto e aprovar ou rejeitar essa medida, sem com isso desvirtuar a discussão do orçamento. O orçamento é apenas um instrumento financeiro e orçamental das políticas que o Governo e a Assembleia decidem ou que irão decidir no ano a que diz respeito. Estamos também a fazer uma reforma profunda das finanças públicas. O ano passado tive a oportunidade também de detalhar isso. Estamos a continuar esse trabalho. Quais são as nossas principais medidas? Medidas relacionadas com o rendimento das pessoas. Faremos o terceiro aumento do salário mínimo. Ele era 820 em 2024, será 970 em 2027. Como eu já referi, a sexta descida de IRS. Atribuímos 3 suplementos de pensões em 24, em 25 e em 26 e subimos o complemento solidário para idosos de 550 euros em 2024 para 720 euros em 2027, com o objetivo de chegar a 820 euros em 2029. O IRS jovem, o apoio à primeira habitação, o pacote fiscal para termos mais construção e mais casas a arrendar e as valorizações na administração pública, mais de 50 acordos, mais de 35 carreiras, mais de 350 mil funcionários da administração central, muitos deles com carreiras que não eram revistas há 15, 20 ou mais anos. Um Estado mais eficiente, com simplificação e digitalização, com a execução total do PRR, que muitos achavam que não seria possível, com mais justiça e mais célere, com mais segurança, com uma aposta na defesa e com uma prioridade à saúde e à educação. Como eu já referi, continuar a reduzir o IRC, que é fundamental para aumentar a nossa competitividade, e depois investir em todo o país, recuperar os níveis de investimento público, infraestruturas, água, energia, agricultura, florestas, defesa, dar mais coesão ao território. Tivemos muitos constrangimentos, mas conseguimos ter a economia a crescer mais do que a média europeia, mais do que aquilo que as instituições previam, uma dívida pública a reduzir-se mais do que aquilo que tínhamos acordado com a Comissão Europeia, os salários a crescerem 15% em termos reais líquidos em 3 anos, as pensões a serem, peço desculpa, valorizadas e sempre com um suplemento de pensões nos 3 anos 24, 25 e 26 e uma redução da carga fiscal em 5,2 mil milhões, menos 1,1 pontos percentuais do PIB. E isto tudo mantendo o equilíbrio orçamental e continuando a trajetória de redução da dívida. Muito obrigado. E estou agora disponível para questões.
1: Está assim feita esta primeira... os aplausos que se ouvem são dos funcionários do Ministério das Finanças que estão aqui de pé também a assistir a esta apresentação. Uma apresentação onde, como ouvimos, o Ministro das Finanças, Joaquim Miranda Sarmento, fez questão de responder às críticas que ainda esta semana foram lidas por pela pena de Mário Centeno, que no texto no Público considerou que havia um retrocesso do governo em termos de controle da despesa, dizendo mesmo que Luís Montenegro destronava José Sócrates. Ora, o Ministro das Finanças veio aqui contrariar essa tese, lembrando que este ano houve uma série de medidas que não se vão repetir e houve também a questão do PRR, do Plano de Recuperação e Resiliência, perguntando mesmo ao Ministro se, sem citar o nome de Centeno, se quem faz estas críticas não queria que tivesse havido, afinal, PRR. Estamos agora já na fase das questões ao Ministro, à equipa do Ministério das Finanças, o Ministro já sentado com todos os secretários de Estado também em linha para responder às questões, numa intervenção onde Miranda Sarmento confirmou aqueles dados que tínhamos avançado já na edição das 4 da tarde sobre o cenário macroeconómico, um cenário exigente, mas com o Governo a prever então o crescimento da economia, o crescimento do PIB, o controlo da despesa, sublinhou o Ministro que 4 pontos abaixo daquilo que estava acordado com Bruxelas, estimando no que diz respeito à inflação que ela atinja 2,9% neste ano de 2026 para abrandar para 2,3% no próximo ano de 2027. Nesta intervenção o Ministro também a sublinhar então que espera que a economia cresça para o próximo ano para 2,3% e agora vamos então ouvir as questões que são colocadas, as respostas aliás, ao Ministro das Finanças.
4: Isto é apenas uma atualização por uma simples razão. Neste momento já há pessoas no oitavo escalão que estão a pagar este adicional quando ele é apenas para o nono escalão. E, portanto, o que fazemos é atualizar o nono escalão. Se não atualizássemos nunca, não tardaria muito com a atualização dos escalões gerais a que este adicional se aplicasse ao sétimo escalão e depois ao sexto e de repente tínhamos daqui a, enfim, ainda bastante tempo, mas daqui a bastante, a algum tempo, parte substancial dos portugueses a pagar este adicional de solidariedade. O que fazemos é apenas atualizar para o limiar mínimo do último escalão, que é exatamente o seu objetivo de tributar quem está no último escalão. Relativamente às perguntas da Lusa, nós continuamos a analisar a questão da tributação da banca para substituição do adicional de solidariedade. Como eu já referi, só avançaremos quando a solução jurídica for suficientemente robusta para garantir que o meu sucessor daqui a uns anos não fica com uma fatura de 200 milhões de euros que o país teve que devolver em 2025 por via de um imposto que foi considerado, ou de uma contribuição financeira que foi considerada inconstitucional. Sobre a crise dos combustíveis, nós temos, por um lado, um desconto ISP que neste momento está em cerca de 23 cêntimos por litro de gasolina ou gasóleo. Os números do Conselho de Finanças Públicas dizem que esse apoio, num ano inteiro, valem cerca de 1,3 mil milhões de euros. A isto somam-se os apoios aos setores. Aquilo que nós vamos fazer é aquilo que temos feito até agora. Continuar a acompanhar a situação, o agravamento ou desagravamento dos preços, continuar a apoiar setores específicos que são mais afetados por este aumento dos preços e, por outro lado, sabemos que medidas transversais, como ainda ontem o FMI recordou, são ineficazes, têm um custo orçamental muito elevado e nós tivemos uma opção política diferente, o suplemento de pensões e a descida de IRS, dando rendimento de cerca de quase 5 milhões de pessoas, que depois, com esse rendimento extra, farão aquilo que bem entenderem do ponto de vista dos seus consumos e ou poupanças.
1: Esta é também uma resposta que fica para os partidos da oposição que têm proposto a descida do IVA sobre os combustíveis.
4: Agora, mais uma questão.
5: O ano passado o orçamento incluía o preço do barril na casa dos 65 dólares, penso não estar enganada. Para este orçamento de Estado, gostava de saber o que é que o Governo inscreve quanto ao preço do barril, o que é que estima que possa vir a acontecer. E, se calhar já parcialmente respondida, mas medidas para mitigar o aumento do custo de vida, que têm sido muito reclamadas pela oposição, penso que não há aqui resposta neste orçamento, mas fiz uma leitura muito rápida e muito transversal. Pode ser que esteja enganada. Obrigada.
1: Mais uma vez, questões ligadas ao custo de vida e também aos combustíveis.
6: Boa tarde, senhor ministro. Miguel Domingos,
1: o ministro, há pouco, como ouvimos, rejeitou medidas transversais, como descidas de impostos.
6: Descida e alívio é sinónimo de atualização,
1: fazendo este desconto,
6: porque os calores atualizados em 3,88,
1: o que está negociado com a Confederação Social, que no total já vai em cerca de 23%,
6: se existe o risco ou não dessas pessoas pagarem mais IRS.
1: Por exemplo,
6: depois, queria lhe perguntar se há margem de atualização,
1: fazendo
6: porque os calores
1: desconto,
6: atualizados em 3,88,
1: o
6: que está negociado com a Confederação Social,
1: que no total
6: são
1: já
6: aumentos
1: vai em cerca
6: de 4,5%, se existe o risco ou não dessas pessoas pagarem mais.

acima dos 90 dólares e para 27 ligeiramente abaixo dos 90 dólares. Poderá consultar isso no quadro das hipóteses externas, o que obviamente é um valor significativamente acima do orçamento do ano passado, mas o orçamento para 27 obviamente já incorpora, por ser uma hipótese externa, esse aumento nas suas várias dimensões de impacto. Sobre a crise dos combustíveis, como disse, nós temos acompanhado a situação e tomado medidas sobre setores específicos, mas também a medida generalizada de desconto do ISP, que neste momento está em cerca de 23 cêntimos, e continuaremos a acompanhar o evoluir da situação e a tomar medidas em função dessa evolução. Sobre as questões da CNN, ao atualizarmos os escalões em 3,8%, ao atualizarmos o mínimo de existência, que faz com que até ao salário mínimo não se pague IRS, ao atualizarmos a dedução específica e ao termos baixado as taxas de IRS no diploma que foi ontem a discussão, estou a assumir que ela amanhã passará no Parlamento, mas os partidos não mostraram sinal contrário, portanto eu penso que será aprovado. Como eu referi na apresentação, isto significa um nível de neutralidade fiscal pelo menos de 4,5%, ou seja, quem tiver aumentos até 4,5%, e é isso que está no acordo de concertação social, pagará menos IRS do que pagava, pagará menos IRS em 27 do que pagou em 26. Sob a margem orçamental, nós projetamos um superávit para o próximo ano de 0,1%, cerca de 270 milhões. Eu creio, e tive a oportunidade de o dizer a semana passada no Parlamento, na sequência de um debate que houve sobre a governação económica europeia, eu creio que é muito importante que o Parlamento tenha responsabilidade. E, sobretudo, o Partido Socialista, que já anunciou a viabilização deste orçamento pela sua abstenção, terá agora, naturalmente, uma responsabilidade reforçada. Não é possível acreditar que o orçamento é viabilizado para depois ser desvirtuado. Portanto, o orçamento que sair, do ponto de vista das contas públicas, tem que ser o orçamento que entrou. Porque se não for assim, se houver medidas com impacto orçamental, seja de perda de receita e ou aumento de despesa, sem contrapartida, o que o Parlamento estará a dizer é que quer que o país no próximo ano tenha um déficit orçamental. Eu não acredito que os partidos, sobretudo o Partido Socialista, teve a atitude responsável de anunciar a viabilização do orçamento por via da abstenção, que os partidos agora queiram lançar o país num déficit orçamental depois do ano de 26 que tivemos. É que eu recordo que em 26 executámos a totalidade do PRR, 2 mil milhões de empréstimos, tivemos o efeito das tempestades com um efeito muito significativo de perda de receita, nas contribuições para a Segurança Social, onde foi dada uma isenção de 6 meses às empresas dos cerca de 90 concelhos afetados, perda de IRC e de IVA por via da quebra da atividade económica daquelas empresas afetadas, e depois um aumento de despesa pelos apoios sociais e pelo investimento na recuperação de infraestruturas. Tivemos a crise do Irão. Ainda assim, conseguimos atribuir um suplemento extraordinário aos pensionistas, similar ao de 25 e ao de 24. Ainda assim, conseguimos baixar o IRS em 400 milhões. E no final disto tudo, iremos ter um saldo orçamental equilibrado. Se depois deste ano 26, que foi extremamente difícil, muito exigente, e se conseguiu, tal como em 24 e 25, ter o suplemento extraordinário de pensões e ter uma descida de IRS, o país mantém um saldo orçamental equilibrado, seria muito negativo, por decisões da especialidade no Parlamento, em que já agora as propostas só podem passar se PS e Chega se coligarem, porque é preciso que ambos votem favoravelmente para uma proposta de alteração ao orçamento passar. Seria muito negativo para o país que entrássemos em 27 com um orçamento saído do Parlamento que previsse um déficit orçamental. Sobre a habitação, nós nestes 2 anos e meio apresentámos vários programas sobre habitação. Nós passámos o objetivo de casas de habitação pública de 26 mil no PRR para 59 mil até ao final da década. Já agora, o valor que estava previsto no PRR não financiava as 26 mil, apenas financiava 16 mil. Nós temos que colocar do Orçamento de Estado cerca de 1,2 mil milhões de financiamento.

0: financiamento, lá está a aumentar a despesa nominal total, mas não é despesa estrutural, para financiar essas 26 mil, porque o valor que estava no PRR só financiava 16 mil. Depois tivemos o pacote fiscal da habitação, redução do IVA de 23% para 6%, para ter mais construção e a preços mais baixos. E por outro lado, a redução do IRS, da taxa liberatória das rendas, de 25% para 10%, em rendas moderadas, para incentivar mais arrendamento. E agora temos um terceiro programa, que aliás está em discussão no Parlamento, relativamente ao arrendamento, e nós temos que, o problema da habitação e da subida de preços, desculpe a expressão de lá para Alice, é um problema de oferta e procura. Esta foi, os últimos 10 anos, foi a primeira vez que em Portugal a procura foi superior à oferta. Mas não é um problema de procura. Há um gráfico no Boletim Económico do Banco de Portugal de dezembro do ano passado, muito interessante, que mostra a oferta e procura de casas por década. Em todas as décadas, exceto os últimos 10 anos, a oferta foi sempre superior à procura. Estes foram os 10 anos em que a procura foi superior à oferta. Isso é o que está a levar os preços a subir. Mas a procura dos últimos 10 anos é inferior à procura dos anos 80 e 90. Portanto, o problema não está do lado da procura, está sobretudo do lado da oferta. Nós precisamos de mais casas. Precisamos de mais casas novas, e daí os incentivos para a construção, e precisamos de trazer, há 300 mil casas fechadas em Portugal. É verdade que muitas estão em sítios onde não tem procura, mas também há muitas casas fechadas nas zonas urbanas. E se nós conseguirmos trazer uma parte dessas casas para o mercado de arrendamento, nós estaremos a aliviar a pressão sobre os preços. E, portanto, é um processo longo, é um processo que vai demorar anos até estar estabilizado, mas tudo aquilo que já fizemos, mais a lei de arrendamento que está em discussão no Parlamento, vai nos permitir ter muito mais oferta e, com isso, equilibrar a oferta e procura e moderar o crescimento dos preços. Obrigado. A garantia pública, ainda não tomámos uma decisão sobre a sua continuidade, mas eu diria que ela, ao contrário de muitas críticas que teve no início, ela é hoje reconhecidamente um sucesso, contribuiu para cerca de 30 mil jovens poderem ter casa, não tem praticamente incumprimento e, portanto, nós não tomámos uma decisão, mas a experiência é bastante positiva.
1: As respostas do Ministro das Finanças, que nesta ronda deixou aqui um claro recado para as oposições, mas sobretudo para o Partido Socialista, considerando que o Partido Socialista deve ter responsabilidade nas propostas que apresenta em sede de especialidade, porque, diz o Ministro, mesmo depois de um ano com extremas dificuldades, incluindo as tempestades, mas também a guerra no Médio Oriente, diz o Governo que ainda assim conseguiu avançar com mais uma redução de impostos e um aumento do bónus, chamado bónus para os idosos, e ainda assim consegue ter contas certas, ou seja, um déficit inexistente que o Ministro já tinha afastado, manifestando a certeza de que vai haver mais um superávit, mas é preciso, diz o Ministro, que o orçamento entre tal como entrou e que não seja, por isso, defraudada a expectativa que o Governo tem de que este orçamento, nas linhas essenciais, não sairá diferente depois do debate na especialidade.
0: Sucesso. O nosso cenário macroeconómico é o cenário do GPAR, e utiliza as bases de dados disponíveis do INE, do FMI, da OCDE, utiliza toda a informação que existe, utiliza muitas bases de dados internas, portanto, na parte da Receita Fiscal, naturalmente, as da Autoridade Tributária. E, portanto, é o cenário do GPAR, que faz este cenário macroeconómico todos os anos, do ponto de vista técnico, para todos os governos que nos antecederam e continuará a fazer para os governos que nos vierem a suceder. Sobre a Comissão Europeia e a Conta de Controlo, a Comissão tem previsões que diferem das nossas, sobretudo, no impacto das medidas discricionárias de receita. Mais uma vez, nós estamos com uma dívida pública cerca de 4 pontos percentuais abaixo daquilo que era a trajetória acordada no plano orçamental. Temos superávit este ano e no próximo ano e, portanto, não vejo razão nenhuma para que a conta de controlo possa ser uma preocupação. E tendo em conta a situação orçamental de grande parte dos países europeus, e não vou nomeá-los, mas alguns com déficits acima de 3%, outros até com déficits acima de 5%, e mais de 10 com procedimentos de déficit excessivos, não me parece que a Comissão Europeia vai estar muito preocupada com um país que tem uma dívida pública abaixo de 85%, 4 pontos percentuais abaixo da trajetória acordada, que a está a reduzir, que tem superávites, tem a despesa corrente primária controlada em percentagem do PIB e que está a crescer acima da média europeia.
2: Boa tarde, Sr. Ministro. Fala Leonardo Ralha, do Diário Notícias. Eu começaria por lhe perguntar, tendo em conta que o Governo está a prever um crescimento de investimento com grande contributo de investimento privado, na ordem de mais de 10%, que projetos é que podem explicar este crescimento? Por outro lado, gostava de lhe perguntar também, tendo em conta uma previsão de aumento de emprego que supera de outras entidades, nomeadamente o Banco de Portugal, qual será o contributo do setor privado e do setor público para este crescimento? E por último, se não for grande abuso, pegando nas palavras que teve sobre a responsabilidade do secretário-geral do PS, gostava de ir acreditando que o secretário-geral do PS não encontrou as tais surpresas que dizia que podiam pôr em causa a viabilização deste orçamento. Pelo seu lado, qual seria a pior surpresa que a oposição lhe poderia fazer neste orçamento?
0: Muito obrigado. Eu peço desculpa. Respondi ao Expresso e devia ter respondido 2-2. Peço desculpa, responderei agora ao DN e depois voltaremos ao formato anterior. Portugal tem conseguido nos últimos anos atrair um número significativo de grandes projetos, nomeadamente em investimento direto estrangeiro, mas também de algumas empresas portuguesas, quer na área industrial. Peço desculpa.
1: Agora um pouco de água para aclarar a voz.
0: Vou nomear alguns: a Calba, a Lufthansa Technique, a Embraer, a Airbus. Na área do tecnológica e de data centers e inteligência artificial, onde temos um pipeline muito grande, em que até alguns dos projetos não será possível executá-los porque o país não tem dimensão para tanto. E depois na área dos serviços, BNP Paribas, Natixis, Airbus, Euronext. E, portanto, estes projetos, pela sua dimensão, e depois quando olhamos para empresas portuguesas também com forte dinamismo, o investimento privado tem, de facto, um nível de pipeline, depois também na área da energia e das renováveis, que nos leva a essa previsão de crescimento. Sobre a criação de emprego, os dados que temos até junho de 2026, na administração central, em termos homólogos, a criação de emprego foi praticamente zero. Portanto, quando comparamos junho de 26 com junho de 25, na administração central, o crescimento de emprego é praticamente zero. Tem crescido algo na administração local, é um facto, mas o grande crescimento do emprego nestes anos e no próximo ano vem, sobretudo, do setor privado. Qual a pior surpresa que o Parlamento poderia nos dar? Aprovar medidas que desvirtuem o orçamento e que levem o saldo orçamental para um valor negativo. E é essa responsabilidade que todos temos que apelar aos partidos, e sobretudo ao partido que já disse que viabilizaria o orçamento com a sua abstenção, que é o Partido Socialista, que não proponha, nem ajuda a aprovar, votando favoravelmente propostas do Chega, medidas que possam colocar o país em déficit orçamental no próximo ano, um país que conseguiu evitar um déficit orçamental num ano tão difícil como foi o ano de 2026.
1: Aqui novamente, concretização de um desafio lançado ao Partido Socialista, neste caso ao secretário-geral José Luís Carneiro, sobre esta proposta, para que não alinhe com o Chega em propostas que possam mudar a linha matriz desta proposta de Orçamento de Estado, colocando em risco as contas. Nova ronda de perguntas agora ao Ministro das Finanças. Recordo que houve um sorteio entre e que o Governo responde ao máximo de 10 questões colocadas por órgãos de comunicação social aqui presentes. contribuintes que passaram no crivo desse sorteio. O Ministro já reforçou aqui por várias vezes esse apelo à responsabilidade das oposições, garantiu também que o Governo está ciente das dificuldades que se perfilam no horizonte, ainda devido às questões da guerra no Médio Oriente, mas o Ministro das Finanças manifesta alguma confiança de que estas contas, depois de um ano de 2026 que considera ter sido bastante difícil, vão chegar também a bom rumo, ou bom porto, digamos assim, no próximo ano de 2027, considerando que a situação permite enfrentar eventuais choques externos, nomeadamente pelo facto de, sublinha o Ministro, a dívida portuguesa estar a cair ainda abaixo daquilo que era previsível e, portanto, com também o país, Portugal, a receber boa nota das agências de notação financeira. Diz o Ministro que Portugal está com boa nota e tudo isso contribui para a credibilidade do Estado português, e por isso o Ministro também a considerar, já o disse aqui em resposta aos jornalistas, que para já, e em resposta à crise do aumento do custo de vida e dos combustíveis, não é preciso avançar com outras medidas, senão aquelas que o Governo já tem previstas. Novas respostas de Miranda Sarmento.
0: As coisas não são opostas, ou seja, ao reduzir o IRS, seja por via das taxas, seja por via dos outros mecanismos, deduções, a dedução específica, a atualização dos escalões e o mínimo de existência, nós estamos a desagravar o imposto e estamos simultaneamente a dizer que quem tem aumentos salariais até 4,5%, paga menos IRS do que pagou no ano anterior. Sendo que a redução de escalões, a redução das taxas dos escalões, e refiro-me concretamente à medida que foi ontem discutida e que será amanhã votada, ao ser entre o primeiro e o sexto escalão, abrange todos aqueles que pagam IRS, dada a progressividade do imposto. Medidas de apoio aos combustíveis, mais uma vez, há uma medida geral para todos os consumidores, que é o desconto ISP, cerca de 23 cêntimos por litro, quer na gasolina, quer no gasóleo. Há medidas setoriais. Mais uma vez, ainda ontem, antes de ontem, o FMI alertava, medidas transversais são pouco eficientes, têm um custo orçamental muito elevado e, por isso, é preferível continuar a dar mais rendimento às famílias, e foi isso que fizemos com o suplemento de pensionistas e com a descida do IRS. Sobre o suplemento de pensões para 27, mantenho e mantemos aquilo que dissemos em 24, em 25, em 26, que dizemos em 27, e oxalá que seja possível dizer também em 28 e 29. Se houver condições orçamentais, o Governo repetirá o suplemento de pensões no próximo ano, mas sempre condicionado a essa situação orçamental. Sobre as questões da Renascença, a TAP, quando for privatizada, tem apenas um impacto na dívida, não no saldo orçamental, e tem um impacto na dívida porque reduz as necessidades líquidas de financiamento. O Governo irá, durante este mês, tomar uma decisão sobre quem venceu, se a Air France KPLM, se a Lufthansa, e depois inicia-se um processo junto da Comissão Europeia, da Direção-Geral de Concorrência, e é importante salientar que esse processo poderá demorar 18 a 24 meses. Portanto, o mais provável é, quando esse processo terminar, será já em 2028, e portanto o impacto na dívida até provavelmente será apenas em 2028. Relativamente à reserva orçamental, ou seja, aquilo que é uma dotação que fica sob reserva, mantemos aquilo que fizemos em 26. Há uma reserva orçamental do Ministério das Finanças e depois há reservas setoriais que os ministros utilizarão em função das suas necessidades e das suas prioridades políticas setoriais. Obrigado.
3: Olá, Ania Taído, do ECO. Antes de passar às perguntas propriamente ditas, queria lhe pedir um esclarecimento. O Sr. Ministro disse que ainda não havia decisão sobre a garantia pública, mas no relatório do orçamento diz especificamente, e passo a citar, para os jovens manter-se-á a garantia pública na compra da primeira habitação. Pelo que queria perceber, afinal, em que é que ficamos. E em termos de perguntas, começo por lhe perguntar se não há um ligeiro otimismo excessivo expressivo em relação ao crescimento do próximo ano, sobretudo quando comparamos com as restantes instituições económicas. Que projetos é que explicam os 2,8% do PIB de investimentos em PRR? E depois, admito que me possa ter escapado, mas queria perceber qual é, para efeitos de dedução específica, qual é o valor aplicável em 2027 e qual é o valor do IAS. Obrigada.
1: Senhor Ministro, estamos já quase na fase final desta ronda de perguntas.
4: Eu queria que detalhasse esta previsão de descongelar as propinas a partir de 2027-2028. Queria perguntar-lhe que despesas prevêem neste orçamento para obras que saíram do PRR, como a barragem do Pisão ou o Hospital de Todos os Santos, e com que impacto no saldo orçamental. E queria, se me permite, insistir aqui na pergunta da minha colega, pode garantir que a redução do IRS vai ser feita através de taxas? Em 2028.
0: Sim.
4: Exato.
0: Muito obrigado. Então, começando pelas questões do ECO, nós ainda não tomámos uma decisão formal sobre a garantia, mas como eu disse ao seu colega, a experiência foi bastante positiva, mesmo contra aqueles que no início criticavam muito a garantia e que diziam que não seria um sucesso. Ela tem sido um sucesso e, portanto, nada nos faz pensar em revê-la, mas a decisão final ainda não foi tomada formalmente e, portanto, sobre o crescimento económico para 27, supera um bocadinho as previsões das entidades, isso já aconteceu em anos anteriores, são as nossas previsões, com base no trabalho do GPARI, nós no orçamento para 26 prevíamos 2,3, neste momento todas as entidades têm entre 2,2 e 2,3, inclusive o orçamento para 27, mas naturalmente há também uma grande incerteza e uma grande volatilidade internacional que podem naturalmente afetar. Em todo caso, estamos confiantes no número que apresentamos de 2,1%. Investimento público 2,8% sem PRR. Já é um valor próximo daquilo que aconteceu, que temos como estimativa de 26, e nós temos aprovado bastante investimento público fora do PRR e fora dos fundos europeus, ou pelo menos em que os fundos europeus, nomeadamente o Portugal 2030, apenas financiam uma parte. E, portanto, nós temos bastantes projetos, aliás, e ligando com a questão da sua colega do NAU, há um conjunto de obras que saíram do PRR de grande dimensão, a linha vermelha do metro de Lisboa, a linha de Louros-Odivelas, a barragem que referiu, e que têm resoluções de Conselho de Ministros, já de 26 ou de 20, em alguns casos até de 25, com o financiamento do Orçamento de Estado para esse investimento que não foi possível fazer via PRR. Outra questão diferente, e foi uma decisão do Conselho de Ministros da semana passada, é um conjunto de pequenos projetos de menor dimensão que também saíram do PRR e que serão financiados ou pelo Portugal 2030 ou pelo Orçamento de Estado. Foi uma decisão do Governo na semana passada e que terá no máximo um encargo orçamental de 220 milhões. Sobre o valor do IAS, eu não sei dizer exatamente o valor, ele segue a fórmula prevista na lei. Sobre a questão do IRS, e pedi desculpa porque de facto não respondia uma sua colega que me tinha feito essa questão, nós fixámos um objetivo no programa de 24 de reduzir o IRS, excluindo o IRS jovem, porque o tratámos de forma autónoma, em 3 mil milhões até 28, estamos nos 2,8 mil milhões, não significa que se for possível fazer mais do que os 200 milhões que faltam, continuaremos a fazê-lo. Um dos nossos pilares essenciais da governação é continuar a reduzir o IRS em 27, em 28 e em 29. Uma parte será pelos mecanismos deste orçamento, a atualização de escalões, a dedução específica e o mínimo de existência. Se for possível, se houver margem orçamental para continuar a reduzir as taxas nos três próximos anos, 27, 28 e 29, faremos isso como fizemos em 24, 25 e 26. Portanto, o nosso padrão, havendo margem orçamental, o nosso padrão continua a ser de reduzir o IRS também pela redução das taxas. Por último, nós entendemos que é uma medida importante de eficiência para as universidades e de justiça social descongelar as propinas e permitir nos mestrados propinas mais diferenciadas. Muito obrigado.
1: E assim termina esta conferência de imprensa do Ministro Joaquim Miranda Sarmento, Ministro do Estado e das Finanças. Duas boas-vindas a Inês Cardoso, a Diretora-Geral Editorial da TSF e do JN. Boa tarde, Inês.
5: Boa tarde, Judite.
1: Estiveste a ouvir esta intervenção do Ministro das Finanças. Ficou em termos políticos aqui um apelo muito veemente, digamos assim, às oposições para que tenham responsabilidade. É um orçamento este sem drama previsto depois do PS ter dito que vai viabilizar esta proposta, ou ainda pode aqui, com estes recados do Ministro, haver algum ponto de fricção?
5: Não acredito que haja propriamente surpresas nesse sentido, depois de toda a posição assumida pelo PS até mais cedo e antes de conhecer os detalhes do documento, ao contrário do que acontece noutros anos. Ainda assim, é de facto para o PS que foi o principal recado relativamente à necessidade de uma responsabilidade reforçada, como lhe chamou o Ministro das Finanças, considerando que muitas vezes é na especialidade e em alguns acertos que tem impacto orçamental, que não pode haver propriamente um desvirtuar das contas. Naturalmente, nós sabemos que este apelo e esta dramatização fazem sentido, sobretudo numa altura em que ainda haverá uma tentativa de ganhos de causa, de inscrição de algumas propostas por parte dos partidos da oposição, e portanto sabemos que haverá sempre algum acordo, alguma medida que pode vir a ser conseguida, mas é no fundo uma tentativa de fechar a porta a grandes alterações ou propostas, no fundo tentando condicionar à partida essas contas. Politicamente há também uma insistência numa linguagem que tem sido muito própria por parte do governo, tentando muitas vezes colar PS e Chega com este discurso sobre as coligações no Parlamento, quando na verdade aquilo que temos visto é que há até bastante desalinhamento, até em medidas, como recentemente vimos, em que ambos os partidos defendiam objetivos próximos, mas na hora da verdade, devido a detalhes nas propostas, acabam por não chegar a entendimento. Ou seja, é sempre aquela tensão ou aquele jogo político que já nos vamos habituando. O PS acusa o governo de continuar a aproximar-se do Chega quando lhe convém, como aconteceu muito recentemente na Lei das Rendas. O governo faz o jogo contrário, que é tentar muitas vezes colar PS e Chega, alegando que no Parlamento muitas vezes aprovam propostas em coligação, e é, na verdade, um recado preventivo, tentando evitar que haja aqui alterações profundas às contas. Não acredito que haja, neste sentido, alguma surpresa, até porque nós temos ouvido tanto o líder do PS insistir na tónica da responsabilidade, que não será pelo PS que haverá, de facto, algum incumprimento nos objetivos relativamente ao equilíbrio orçamental, que naturalmente pode-se esperar que haja uma tentativa de discussão em algumas propostas, mas não algo que possa, em que o PS possa vir a ser acusado de irresponsabilidade ou de estar a comprometer o equilíbrio das contas.
1: Miranda Sarmento gastou também aqui alguns minutos, e foram alguns largos minutos, naquilo que parecia ser uma resposta àquele artigo que Mário Centeno escreveu esta semana sobre a política económica e financeira de Luís Montenegro, neste caso de Miranda Sarmento, mas com Montenegro como primeiro-ministro, destronar aquela que foi seguida no tempo de José Sócrates, no que diz respeito à despesa, isto referindo-se às várias, enfim, benesses que o governo ultimamente tem e na antecâmara deste orçamento foi anunciando e considerando que essa despesa permanente poderia causar, enfim, um rombo nas contas. O Ministro veio aqui, fez questão, sem citar Centeno, de dar também resposta a essas críticas que foi ouvindo ao longo da última semana.
5: É verdade, e curiosamente há um parágrafo também no orçamento que é claramente uma resposta não referida, também não citada, mas a essa acusação, exatamente com uma explicação sobre o controlo rigoroso da despesa pública, em que são apresentados os dados, excluído o efeito do PRR. Portanto, há uma forte preocupação por parte do Ministro, que efetivamente tem um, em muitos aspectos é alguém muito previsível, até nesta forma como antecipou a entrega do Orçamento de Estado, algo que não estávamos habituados em anos anteriores, de nos lembrarmos das maratonas, às vezes até ao último minuto para a entrega do Orçamento de Estado. Há, portanto, aqui uma justificação que é, por um lado, política, mas que encaixa tão bem neste perfil de alguém muito, muito cioso, se assim se pode dizer, dos números que apresenta. Portanto, esse dado político que animou um pouco, aqueceu estes últimos dias, com Mário Centeno a vir a público, mas se é verdade que neste caso, com críticas e com alertas relativamente ao governo, também o ouvimos, por outro lado, lançar algumas farpas em relação às medidas anunciadas ou defendidas pelo líder do PS. Portanto, ele esteve politicamente ativo e agitando um pouco as águas antes da apresentação deste Orçamento de Estado. Miranda Sarmento, de facto, demonstra aqui uma necessidade de uma resposta política em conferência de imprensa e também na forma como defende as contas apresentadas e a evolução da despesa pública no próprio documento apresentado à Assembleia da República.
1: Houve aqui um sublinhado do ministro de que tem sido acusado também, e esta proposta orçamental, vale lembrar, prevê um crescimento da economia nos 2,1% no próximo ano, uma inflação a rondar os 2,3%, ou seja, pode parecer, de acordo com algumas análises, um cenário demasiado otimista, tendo em conta o cenário de guerra que ainda prossegue. O ministro pareceu-te aqui convicto, com certezas sobre a possibilidade destas metas serem atingidas? Lembro que Luís Montenegro, no último Conselho Nacional, dizia que muitos fazem vaticínios e previsões, mas depois as contas do governo acabam por ter mais, ser mais acertadas do que de outras entidades. Tendo em conta que ontem o Banco de Portugal veio também a rever em alta o crescimento da economia, é de prever que estas medidas, estas metas colocadas pelo governo possam ser não otimistas, mas realistas, ou estamos ainda no campo de alguma incerteza internacional?
5: Esse aspecto da incerteza é de facto inevitável, convém nunca o perder de vista, porque mais do que nunca nos últimos anos temos percebido como a qualquer momento há novos fatores que introduzem novos dados, instabilidade, e por isso é sempre de ter em conta que em muitos aspectos que não são controlados pelo governo poderá de facto continuar a haver esta turbulência que nos temos habituado. A verdade é que, do ponto de vista macro, as contas têm efetivamente corrido bastante bem a este governo, aliás tem merecido análises e elogios internacionais que Luís Montenegro não se cansa de invocar. A grande dificuldade até tem sido conseguir que essa análise macro depois se traduza em ganhos efetivos por parte dos cidadãos, na forma como gerem as suas contas, até porque depois temos temas muito quentes como particularmente a habitação, mas também os aumentos de preços associados à questão dos combustíveis, e portanto há aqui um certo desfasamento, mas a verdade é que do ponto de vista macro, do ponto de vista das contas públicas, os resultados têm de facto seguido mais a linha do governo do que de algumas previsões menos otimistas, e têm permitido ao governo ter este discurso. Nós percebemos que Miranda Sarmento vai tendo alguma ponderação, alguma contenção na forma como vai apontando as perspectivas para o próximo ano e para eventuais anos seguintes, mas já sempre abrindo a porta a uma continuação de algumas medidas que são simpáticas para os portugueses, nomeadamente na forma como são feitas as contas relativamente aos impostos. É verdade que, havendo aqui muitas vezes uma mistura de conceitos entre a redução efetiva de taxas ou a atualização de escalões e do limite mínimo de existência, mas a verdade é que com essa mistura, que é obviamente politicamente, serve este propósito de dizer que este governo já fez 6 reduções no IRS, vai havendo aqui alguma insistência nesta descida, da mesma forma que o Ministro das Finanças já apontou, já abriu a porta a um novo suplemento extraordinário de pensões em 2027. Portanto, percebe-se E foi mesmo dito que será um dos pilares essenciais da governação, será esta continuação relativamente ao IRS, que é uma aposta na questão da devolução, de aumentar o rendimento às famílias, uma convicção de que o próprio consumo interno tem aqui um papel muito significativo na dinamização da economia, e este rumo é muito claramente assumido por Miranda Sarmento, sempre equilibrando, tendo em conta que estará dependente das condições económicas, da possibilidade efetivamente da margem para prosseguir este caminho, mas diria que é um discurso que me parece bastante otimista ou pelo menos bastante seguro por parte de Miranda Sarmento em relação a este caminho e àquilo que o Governo espera atingir relativamente às contas que vai fazendo, relativamente às reduções no IRS.
1: Agradeço a Inês Cardoso, diretora-geral editorial da Notícias Ilimitada, de que fazem parte a TSF e JN, este primeiro olhar depois da conferência de imprensa do Ministro das Finanças, que Francisco Nascimento já tem reações aí na Assembleia da República.
6: Agora Hugo Soares, líder parlamentar do PSD, falar em previsibilidade e tranquilidade com a apresentação deste orçamento do Estado. Vamos escutar o líder parlamentar do PSD.
7: Disponível. Portanto, creio que essa é uma discussão que o Parlamento já fez, é uma discussão que já foi feita no espaço público, e devo dizer que se for só isso que a oposição tem a dizer sobre o orçamento, de facto significa que este orçamento até teve esse dom ou esse condão, se quiserem, que foi esvaziar os argumentos negativos da oposição.
6: Isto porque ainda há pouco o Soares falava na tranquilidade com que o processo se desenrolou, notando que este documento já não tem os tais cavaleiros orçamentais, ou seja, as propostas densas de outros tempos, no caso, por exemplo, dos governos de António Costa. Diz o Soares que este foi um processo tranquilo e que, por isso mesmo, a oposição não tem grandes críticas para fazer.
7: Desmentir as previsões mais pessimistas públicas. Eu diria que nós estamos muito confiantes nos números que apresentamos, que evidentemente não são os números do Dr. Centeno, isso não são. Nós estamos habituados a que nos últimos anos o Dr. Centeno, uma espécie de mestre da política pública do Partido Socialista, que aparentemente o Partido Socialista já não está a querer alinhar pelo mesmo diapasão, a que se engane constantemente nas contas. Enganou-se em todas as previsões. E depois, de resto, escreve artigos de opinião, omitindo anos, confundindo despesa corrente com despesa de investimento, tudo aquilo que lhe dá jeito para poder continuar a vender uma imagem que, com franqueza, está cada vez mais esbatida. Eu creio que o professor Centeno tem demonstrado que precisa mesmo mudar de livros, porque as lições que tem dado estão completamente erradas. Muito obrigado.
6: Isto numa referência de Soares ao artigo de opinião de ontem de Mário Centeno, que comparava o governo de Montenegro com o de José Sócrates, isto no que toca ao aumento de despesa. Agora mais uma questão ainda para Hugo Soares, líder parlamentar do PSD, que fala curiosamente depois também do CDS, o outro partido que suporta o governo, já ter passado também pelos espaços perdidos, com uma mensagem elogiosa também à proposta orçamental do governo.
7: Que, do ponto de vista de um custo brutal que têm hoje as famílias com os combustíveis, o governo não ganha mais um cêntimo, ou não arrecada, se quiserem, porque o governo não ganha, no fundo, não arrecada mais um cêntimo em impostos do que aquilo que arrecadava antes deste período inflacionista dos preços dos combustíveis. Aquilo que o preço faz com que o governo arrecade mais em sede de IVA, está a ser devolvido aos portugueses em sede de ISP. E sabemos bem que o aumento do preço dos combustíveis tem implicado dificuldades na vida das famílias, mas a política do governo tem sido, como ainda esta semana discutimos na Assembleia da República, mais uma vez, descer novamente o IRS, aumentar ou atribuir um suplemento extraordinário às pensões para que as portuguesas e os portugueses possam fazer as suas escolhas. A nossa diferença relativamente ao Partido Socialista e ao Chega é muito clara. O Partido Socialista e o Chega acham que toda a folga orçamental, o Estado devia direcioná-la para fazer diminuir o preço dos combustíveis. Isso poderia levar a que todas as semanas isso acontecesse e poderia levar o país alegremente, como já aconteceu, à bancarrota. A nossa opção é outra. Por isso eu deixo a pergunta. Embora nós tenhamos políticas direcionadas, como sabem, para os transportes, para as instituições particulares de solidariedade social, para o setor agrícola, para os bombeiros, para os taxistas, para precisamente o preço não fazer, ou não fazer subir o preço nos outros bens, nós decidimos que as escolhas são das pessoas e os apoios devem ser direcionados para todos, para poder fazer as suas opções. É justo, pergunto eu, alguém que não tem carro, alguém que fez uma opção de vida ou que nunca teve sequer a possibilidade de comprar um veículo automóvel, saber que o Estado está a canalizar todos os seus recursos para diminuir o preço dos combustíveis e as pessoas que andam em transportes públicos, por exemplo, as pessoas que não têm carro, se veem privadas de ter rendimento? Ora, eu não acho que seja justo. E é preciso dizer aos portugueses de forma muito clara que as nossas políticas são precisamente de dar rendimento às pessoas para que elas possam fazer as suas opções. Está bem? Muito obrigado.
6: Soares, na defesa deste orçamento do Estado, desta proposta orçamental apresentada pelo Governo, que vai ser discutida na Generalidade no final deste mês de outubro. As datas ditam que o orçamento vai ser discutido na Generalidade dia 27 e 28 de outubro, com a votação final global dia 24 de novembro. Agora, já António Mendonça Mendes, deputado, vice-presidente da bancada do PS, ao lado dele, Miguel Costa Matos e também Marina Gonçalves.
8: Para 2027, o PS gostaria de, em primeiro lugar, tocar em quatro pontos. Primeiro ponto. O orçamento é um orçamento que confirma que o Governo desistiu de responder à maior preocupação das famílias, que é o aumento do custo de vida. Não apenas não há medidas para combater o aumento do custo de vida, como este orçamento não tem nenhuma margem para responder a esse mesmo aumento do custo de vida. É um orçamento que traduz uma política do Governo que desbaratou o excedente orçamental que recebeu em 2024 e que hoje não tem mecanismos para responder a essa preocupação diária das famílias, do aumento da conta do supermercado, do aumento dos custos de abastecimento do carro. Em segundo lugar, é um orçamento que confirma a desistência do Governo em relação aos serviços públicos, em particular em relação à saúde. É repetida na saúde, a receita do ano passado. A receita do Orçamento de Estado 2026 era menos despesa, caía 10% a despesa com as compras do Serviço Nacional de Saúde e era prometido mais cuidados de saúde. Hoje a execução orçamental mostra que as compras do Serviço Nacional de Saúde estão a crescer 30% e que os cuidados de saúde que são prestados aos portugueses diminuíram em número de cirurgias, em números de consultas, em números de internamento. E o Governo é reincidente, porque apresenta um Orçamento de Estado em que quer convencer o país que depois de ter as compras do Serviço Nacional de Saúde a crescer 30%, que agora vai diminuir essas compras em 4,5%. Portanto, para nós parece-nos muito claro que o Governo vai continuar a gastar mais dinheiro e vai continuar a dar menos respostas aos cidadãos e às cidadãs. Em terceiro lugar, este é um orçamento que confirma aquilo que foi a fraude da proposta política eleitoral da AD. A AD propôs ao país que chegaríamos a 2027 a crescer 3%. Aliás, os atuais responsáveis governativos diziam que não era difícil colocar o país a crescer mais do que 3%. Chegamos agora, a esta altura, com crescimentos em torno dos 2%, muito longe dessa meta dos 3%, que, repito, era a proposta política com que a AD se apresentou às eleições em 2024. A última vez que o país cresceu mais do que 3% foi precisamente em 2023. Por isso, este Governo herda um país a crescer mais do que 3%, dizia que era fácil colocar o país a crescer acima de 3% e agora confirma o falhanço da promessa eleitoral que apresentou aos portugueses. Quarto ponto, como sabem, o PS já anunciou a disponibilidade para viabilizar este Orçamento de Estado. Havia duas condições, que eram duas condições importantes para essa viabilização. Uma análise preliminar, e repito, é apenas uma análise preliminar, não nos permite tirar a dúvida sobre se duas das condições estão cumpridas. Uma, diz respeito a garantir que todos os projetos que estavam no PRR deveriam ser continuados e, em segundo lugar, que os prejuízos das tempestades que abalaram o país no início do ano, a cabimentação orçamental para pagar os investimentos desses prejuízos também teria que estar no Orçamento de Estado. Como dizemos, é uma avaliação preliminar que fazemos, mas temos dúvidas sobre se a dotação orçamental que está hoje prevista é suficiente e essa é uma matéria que iremos explorar com maior rigor nos próximos dias para que o Governo possa dar a resposta que os portugueses necessitam.
6: Isto ficamos à disposição. PS já tinha anunciado a abstenção no Orçamento do Estado, isto com o cumprimento de 4 pedidos feitos por José Luís Carneiro ao Primeiro-Ministro Luís Montenegro, mas agora com esta ressalva por parte de António Mendonça Mendes.
8: A escola que deixou de ser construída e que tinha o financiamento do PRR. O centro de saúde que podia ser construído e tinha o financiamento PRR. Os investimentos na água que estavam previstos e que tinham financiamento do PRR. Todos esses financiamentos foram garantidos pelo Governo que estariam devidamente acautelado o seu financiamento. Cabe agora ao processo de especialidade, que é um processo trabalhoso, que o Governo demonstre de forma absolutamente inequívoca que todos esses projetos estão. E por outro lado, há meses que as populações das regiões mais afetadas esperam pela recuperação de estradas, pela recuperação de equipamentos e esses compromissos têm que ser integralmente cumpridos pelo Governo. E por isso nós estaremos muito exigentes para avaliar esse mesmo cumprimento. Como digo, é uma análise preliminar. O orçamento foi entregue há cerca de 3 horas. Não temos a certeza de estar tudo contemplado, mas o Governo terá a oportunidade nas várias audições regimentais para confirmar que a exigência colocada pelo Partido Socialista está efetivamente cumprida.
6: Mas isso que é... Mais uma questão para António.
8: Sabe que é muito importante que os compromissos sejam cumpridos. O Governo apresentou-se a eleições com uma fraude de programa político, em que dizia que em 2027 o crescimento seria de 3%. Esses 3% não só não vão ser atingidos, como estamos bastante longe desses 3%. Portanto, o Governo tem um dever para com o país. Nós sempre dissemos que para nós era fundamental que não se desperdiçasse um único euro do PRR. O Governo garantiu que os investimentos que não podiam ser feitos a abrigo do PRR, que tinham tradução nos exercícios orçamentais e através de financiamento de outros quadros comunitários de apoio. E, portanto, nós vamos aguardar serenamente que o Governo possa fazer a demonstração de que a condição está cumprida.
6: Mais uma pergunta ainda para António Mendonça Mendes sobre a abstenção do partido. De alguma forma pode voltar atrás?
8: A votação do Orçamento de Estado não é uma mera formalidade. A votação do Orçamento de Estado e o processo de especialidade é um processo de trabalho. Aquilo que nós dizemos é que é muito importante que o Governo venha demonstrar que todos os investimentos que estavam previstos no PRR e todos os prejuízos correntes das tempestades estejam efetivamente satisfeitos por outras fontes de financiamento, em particular pelo Orçamento de Estado. O Orçamento de Estado não é a única fonte de financiamento deste tipo de investimentos e, portanto, o Governo vai ter muita oportunidade ao longo da especialidade. Todos os ministros poderão responder aos deputados do PS, linha a linha, projeto a projeto, o que se está ou não está cumprida essa condição. Parece-me normal. Aquilo que decorre de uma exigência tem que depois ser verificada.
6: Deixe-me só perguntar se isso quer dizer que na fase de especialidade o PS pode deixar cair a viabilização, ou seja, a abstenção no documento, e já agora o Governo tenta novamente descongelar as propinas. No ano passado o PS apresentou uma proposta para impedir esse descongelamento. Pergunto se vão voltar a fazer a mesma coisa este ano.
8: Nós vamos ter a oportunidade de falar sobre o processo de especialidade. Como digo, no processo de discussão na especialidade, a vinda dos ministros à Assembleia da República não é uma formalidade. Portanto, se o Governo assumiu que todos os investimentos que ficavam de fora da execução do PRR estariam contemplados com fontes de financiamento, teremos que fazer esse trabalho exigente de verificação. E o mesmo se aplica relativamente às destruição que houve tão grande das tempestades no início do ano e que acarretou vários prejuízos, e as populações têm o direito de muitos meses depois ter assegurado esse mesmo investimento. Foi isso que o Governo assegurou ao Partido Socialista, é isso que nós queremos ver confirmado na discussão na especialidade, sem nenhum drama, confirmação daquilo que são os compromissos.
6: Em relação às propinas? Ficou para responder a questão sobre as propinas, mas António Mendonça Mendes a dizer que não há qualquer tipo de drama para a discussão na especialidade, isto tendo em conta as exigências que José Luís Carneiro fez ao Primeiro-Ministro, uma delas tem que ver...
8: Não posso antecipar o que é que será a reunião da Comissão Nacional do PS, mas eu, o Secretário-Geral do PS está totalmente respaldado pelo PS naquilo que tem sido a sua atuação política. Aquilo que é muito importante é que nós não falhemos ao país. O país, o mundo vive tempos muito conturbados decorrentes da guerra, as tensões geopolíticas estão aí, o futuro é muito incerto, nós olhamos para vários movimentos de populares, de manifestação na vizinha Espanha, em França, os tempos são muito conturbados e perante tempos conturbados o PS não falta ao país e por isso nós não vamos acrescentar à crise que existe, uma nova crise política. E essa tem sido sempre a mensagem que o PS tem feito. Não vamos somar às crises existentes uma crise política. Agora, isso não significa que o processo orçamental seja apenas uma formalidade. Significa que nós vamos estar de forma muito exigente a defender os interesses das pessoas. E para nós é muito relevante que aquela escola que há tanto tempo era pensada, que tinha um financiamento PRR e que o Governo não conseguiu executar, que possa vir a ser executada, tal como o Governo garantiu que iria executar, ou com fundos nacionais ou com fundos europeus. E por isso, esse trabalho na especialidade é muito, muito relevante, de que o Governo possa, repito, linha a linha, projeto a projeto, demonstrar que nada ficou e nada caiu. Muito obrigado.
6: António Mendonça Mendes, o deputado do Partido Socialista, aqui a falar em duas exigências do PS que não estão neste Orçamento do Estado, ou pelo menos que numa primeira avaliação o PS não encontrou. Ora, já no próximo fim de semana, o PS tem já prevista uma reunião da Comissão Nacional para discutir precisamente esta proposta orçamental, esta proposta do Governo, mas com essa garantia já da parte de José Luís Carneiro que o partido vai abster-se. Ainda há pouco escutámos António Mendonça Mendes a dizer que não há qualquer tipo de drama quanto a esta matéria, até porque o PS não quer juntar a uma crise inflacionista também uma crise política.
1: Assim, as primeiras reações no Parlamento, para já apenas os partidos que apoiam o Governo, o CDS e o PSD, mas também o partido que já disse que vai viabilizar esta proposta orçamental, António Mendonça Mendes, em nome do Partido Socialista, a deixar então aqui alguns reparos ao Governo, ainda assim clarificando e deixando claro que o Partido Socialista não quer acrescentar uma outra crise à crise que existe atualmente. Ora, vamos nesta altura ao encontro de mais um olhar sobre esta proposta orçamental. Duas boas-vindas a Manuel Caldeira Cabral, economista e professor da Universidade do Minho, que já foi ministro da Economia no governo de António Costa. Muito boa tarde, muito obrigada pela disponibilidade.
9: Muito boa tarde.
1: Muito boa tarde. Penso que já, não sei se já teve ocasião de olhar para as linhas gerais desta proposta de Orçamento de Estado. De qualquer modo, já nos últimos dias o Governo foi avançando um bocadinho a conta-gotas com algumas propostas. Pergunto-lhe se partilha do otimismo do Ministro das Finanças há pouco sobre o cenário que leva a prever um crescimento no próximo ano de 2,1% e também uma inflação nos 2,3%. Parece-lhe uma meta atingível ou algo otimista?
9: Eu parece-me que é uma meta atingível, o que é diferente de ver se é uma meta prudente. Isto é, eu penso que é perfeitamente possível que a economia portuguesa cresça 2,1, não é sequer um crescimento muito espetacular, pelo contrário, a economia portuguesa vem de uma década com muitos anos acima dos 2,5% de crescimento e só nos últimos anos é que teve de facto este abrandamento e tem crescido à volta dos 2%, com um ano que cresceu abaixo, este ano provavelmente vai crescer ligeiramente acima dos 2%. E, portanto, eu acho que uma previsão em torno dos 2% é uma previsão que me parece razoável, não é talvez muito prudente no sentido em que há muita instabilidade e, portanto, se estamos a pôr a previsão razoável, não estamos a deixar nessa parte macroeconómica folga, e penso que foi isso que o Conselho das Finanças Públicas veio salientar, e é também por isso que as instituições internacionais estão um bocadinho com mais reservas. Quanto à previsão da inflação, eu penso que é uma previsão que pode ser razoável ou ser totalmente depois desatualizada, mas aí eu penso que tem que dar algum crédito ao Governo no sentido que é difícil neste momento fazer previsões para a inflação do próximo ano, quando temos tido uma instabilidade tão grande nos preços devido a fatores que não são controláveis nem imprevisíveis. Se terminar, de facto, o conflito no Médio Oriente, se o Estreito de Hormuz se abrir, se uma série de coisas que poderão perfeitamente acontecer, é um cenário de inflação razoável. Se persistirem algumas destes fatores que têm contribuído para a subida dos preços, poderemos ter surpresas na inflação, mas as surpresas na inflação em termos orçamentais jogam sempre para vários lados. Normalmente o primeiro efeito é até de aumento da receita e, portanto, não tem um efeito nas contas públicas totalmente negativo. Tem um efeito na vida das pessoas e no consumo das pessoas negativo, claramente, nos rendimentos das famílias, mas tem um efeito em termos de receita orçamental, normalmente num primeiro momento até positivo. Depois, num segundo momento, obviamente a inflação também se reflete nos custos da despesa pública e, portanto, acaba por não ser um efeito persistente.
1: E exatamente falando nesse cenário de incerteza e também no aumento que os portugueses sentem quando vão abastecer de combustível ou quando vão às compras, há aqui claramente duas posições. De um lado, um governo a considerar que é melhor ir agindo, neste caso, com aqueles descontos no ISP e também com eventuais apoios muito direcionados, por exemplo, aos mais idosos, e há, por parte da oposição, o desejo, por exemplo, de avançar com uma redução de IVA. Qual seria a atitude mais prudente, tendo em conta esse cenário que referiu de incerteza internacional?
9: Eu parece-me que este orçamento, nesse sentido, é um orçamento completamente de continuidade e não tem, nesse aspecto, novas medidas que sejam substanciais e que sejam diferentes das já anunciadas. As já anunciadas, o que se pode dizer é que as pessoas que essas medidas beneficiam, quer no IRS, quer na subida extra dos pensionistas, não são obrigatoriamente as pessoas mais afetadas pelo aumento do preço dos combustíveis ou pelo aumento do preço dos alimentos. São grupos sociais que também são afetados por esses aumentos de preços. Toda a gente é afetada pelos aumentos de preços, mas é óbvio que há grupos que estão mais ligados ao trabalho na estrada, transportadores, etc. Há áreas da economia que são, de facto, mais diretamente afetadas, mesmo a agricultura, os transportes, etc. E, de facto, não são propriamente as pessoas, por exemplo, que já não estão a trabalhar e, portanto, não têm que se deslocar todos os dias para o trabalho, que são mais afetadas pelo aumento do preço da gasolina. De qualquer maneira, esses aumentos foram modestos. Os aumentos que vão acontecer no próximo ano, a maior parte deles decorrem da lei, são previstos. Sabia-se já de antemão que há quase 5 mil milhões de compromissos orçamentais que já vêm sem o Governo fazer quase nada. São o aumento das pensões pelo aumento do número de pensionistas, são, por exemplo, o aumento dos juros e o impacto do aumento dos juros na despesa pública. E, portanto, havia de facto pouca margem. O Governo, a pouca margem que teve, decidiu dar a estes grupos e não a outros, e mantém, de facto, um orçamento que é muito de continuidade, não só de continuidade com os anos anteriores, mas até de continuidade com o que vinha de trás. E, portanto, não há aqui grandes alterações da política económica. Em alguns aspectos isso é positivo, no sentido que significa que o nosso país, mesmo com toda esta instabilidade, teve uma desaceleração do crescimento, mas mantém um crescimento económico positivo e um crescimento económico não sendo tão acima da União Europeia como era, por exemplo, em 2023 ou 2022, continua a ser um crescimento acima do da União Europeia, isso são fatores positivos. Mantém-se um crescimento estável, um crescimento que não é muito acentuado, que não acelerou, pelo contrário, desacelerou, mas que não é um crescimento negativo, pelo contrário, é um crescimento bastante razoável, principalmente face à situação instável, e nesse sentido o Governo também faz um orçamento que é um orçamento de continuidade. O que não se deslumbra muito neste orçamento é medidas de política económica para aumentar o crescimento, para aumentar a produtividade. Se calhar é preciso também ler o orçamento com mais atenção e alguns detalhes, mas não há aqui, por exemplo, há uma manutenção do investimento público, isso é talvez um aspecto que é positivo, um crescimento uma manutenção do crescimento do investimento público, com projetos que também alguns já vinham do PRR e depois têm agora continuidade, mas não há propriamente medidas, por exemplo, mais fortes na área da inovação, não há medidas mais fortes que sejam mais visíveis em uma série de outras áreas que pudessem promover mais crescimento económico. É o que se fala mais no orçamento, é mais de medidas redistributivas, um pouco mais para uns, um pouco menos para outros, mas mesmo essas medidas redistributivas são relativamente pequenas, não por haver, se calhar, falta de intenção do Governo, mas porque também não há muita margem orçamental, porque o Governo, com as medidas que foi tomando, é mais de medidas redistributivas, um pouco mais para uns, um pouco menos para outros, mas mesmo essas medidas redistributivas são relativamente pequenas, não por haver, se calhar, falta de intenção do Governo, mas

0: Portugal está a ter um registro já de 6 anos consecutivos, se verificar o que está previsto no orçamento, de orçamentos com saldo positivo. Eu penso que, obviamente, face à instabilidade que pode haver, poderá não se verificar um saldo positivo. Eu acho que um saldo negativo que fosse muito próximo de zero não deve ser considerado como um problema muito grave, se tiver razões de conjuntura que o justifiquem, mas acho que é muito positivo que Portugal mantenha um saldo positivo. É verdade é que tinha um saldo positivo bastante mais folgado do que tem agora, e isso significa que, de facto, não há, o Governo já esgotou um pouco a margem orçamental que tinha, foi esgotando e já esgotou um pouco, mas, de facto, a projeção é de um saldo positivo, e eu acredito, de facto, seja possível um saldo positivo, porque mesmo que haja alguma instabilidade, como houve também este ano, alguma da instabilidade pode, de facto, trazer mais despesa e dificuldades de cumprir o déficit nesse sentido, mas outro tipo de instabilidade, como, por exemplo, o aumento da inflação, que tem sido uma realidade este ano, até, em geral, pelo menos numa primeira fase, ajuda a que o saldo das contas públicas se mantenha positivo, porque aumenta, pelo menos no curto prazo, aumenta bastante a receita. Temos nesse sentido, por exemplo, quando se fala da descida dos escalões, e o Governo fala disso como uma benesse que dá no IRS, quando uma pessoa vê que tem uma inflação nos 3%, um aumento dos escalões de 3,8% em termos reais é basicamente 0,8% de alívio fiscal, é basicamente atualizar os escalões a pouco mais do que a inflação, mas lá está, de facto a inflação aí aumenta de forma quase automática a receita fiscal.
1: Agradeço este olhar, primeiro olhar muito quente ainda sobre esta proposta do Orçamento de Estado, do economista e professor da Universidade do Minho, Manuel Caldeira Cabral, antigo também Ministro da Economia. Um olhar sobre o orçamento que também está a ser feito na Assembleia da República. Francisco Nascimento, agora com a Iniciativa Liberal.
2: Mário Amorim Lopes, líder parlamentar do partido, a deixar críticas desde logo ao Governo pela descida, na opinião da IEL, pouco acentuada do IRS. Vamos continuar a escutar o líder parlamentar da IEL.
3: Corrigir esta rota. Se não estiver disposto a colocar um limite ao crescimento da despesa, e repare, o que nós estamos a pedir não é que corte na despesa. Já sabemos que o Governo não é capaz de o fazer. Não tem essa coragem política, não tem esse perfil, não está talhado para isso. E, portanto, o que nós estamos a pedir é que a despesa não cresça tanto quanto o Governo quer que cresça. Aliás, pedimos mais. Pedimos até menos. Pedimos que o Governo cumpra com as metas que acordou com a Comissão Europeia. E, portanto, se o fizer, se limitar o crescimento da despesa, vai haver mais folga para baixar o IRS, que é, obviamente, também um objetivo nosso. E, portanto, neste momento, o sentido de voto da Iniciativa Liberal depende, sobretudo, do Governo. Se quer aliviar o bolso dos portugueses, fazendo o esforço devido do lado do Estado, ou se não está para isso, não tem vontade, não tem capacidade, não tem coragem para o fazer, e, portanto, mantendo tudo como está, naturalmente, nós não podemos acompanhar.
2: Mário Amorim Lopes, a deixar em aberto o sentido de voto do partido. E recordo que nos últimos anos a IEL tem votado contra o orçamento do Estado apresentado pelo governo de Luís Montenegro.
3: O governo pode se comprometer, em especialidade, a acomodar isto. Aliás, uma vez mais, o que nós estamos a pedir é que o governo cumpra com aquilo que foi negociado com a Comissão Europeia, que não deixa a despesa líquida crescer mais do que aquilo que está previsto. Neste momento a despesa líquida cresce acima do PIB. O que nós estamos a dizer é que não pode crescer tanto e, portanto, que cumpra aquilo que negociou com a União Europeia. Se houver um compromisso por parte do Governo a acomodar isso em especialidade, naturalmente a nossa postura poderá ser outra. Nós não vimos com uma posição fechada já pré-definida. Não passamos cheques em branco, como José Luís Carneiro e o Partido Socialista, nem já assumimos uma posição contra, porque é um governo que não é da nossa cor. A nossa posição é e será sempre uma posição construtiva. Se o Estado fizer o seu esforço, se o Estado apertar o cinto, como estão os portugueses a apertar o cinto, e, portanto, controlar o crescimento dessa máquina insaciável que é o Estado e libertar mais dinheiro para os bolsos portugueses, então, naturalmente, nós teremos aqui também para contribuir para que assim seja, e estaremos com uma posição dialogante e construtiva.
2: Crítica de Mário Amorim Lopes, José Luís Carneiro, desde logo o secretário-geral do Partido Socialista, diz o líder parlamentar da IEL que a Iniciativa Liberal não passa cheques em branco ao Governo. Ora, recordo que José Luís Carneiro anunciou a viabilidade

0: A abstenção do PS, mesmo antes de conhecer o documento. Agora, Isabel Mendes Lopes, também a líder parlamentar do LIVRE.
1: Estamos a analisá-lo, mas nessa primeira análise é já possível indicar que, na prática, o Orçamento do Estado não é algo que nos surpreenda, vem na linha do que temos dito e dos alertas que temos lançado. O Governo trata este Orçamento do Estado como mais um instrumento de expediente, continuando aquilo que tem sido a sua política e não percebendo que o ano 2027 é um ano particularmente difícil para as famílias e para as pequenas e médias empresas em Portugal. Continua a escolher dar baixas de impostos, borlas fiscais, a quem na verdade menos precisa. E, no nosso ponto de vista, há quase 2 mil milhões de euros que deveriam ser aplicados de outra forma e poderiam ser aplicados de outra forma. Por exemplo, o Governo continua a insistir na descida do IRC, que é para todas as empresas, quando, na verdade, há poucos indícios de que isso beneficie a economia de uma forma global e que tenha benefícios diretos até na vida dos trabalhadores. Escolhe também dar borlas fiscais, ou seja, à custa dos contribuintes, muitos deles mais pobres, está a dar borlas fiscais aos senhorios que cobram 2.000 euros, 2.100 euros de renda, até 2.300 euros de renda, mostrando que é altamente injusto e estamos aqui a falar de mais de 200 milhões de euros. E, portanto, estamos a falar de uma grande parte da receita do Estado que deveria ser usada, sim, para apoiar a economia, para apoiar as famílias nesta altura tão difícil. Por exemplo, a reforçar o aumento do bono de família, que é uma das propostas que o LIVRE vai levar para cima da mesa. Mas há uma descida de impostos que o Governo nunca fala e que era a descida de impostos mais justa que nós poderíamos ter, porque neste momento temos, na verdade, os contribuintes mais pobres a financiar a economia, a financiar o Estado e a financiar, de forma geral, aquilo que é a receita do Estado. A descida do IVA é um imperativo em Portugal. Portugal é dos países onde o IVA é mais elevado e que, na prática, penaliza mais as pessoas mais pobres, as pessoas que têm menores rendimentos, porque todos pagamos a mesma taxa de IVA e isso não é proporcional como os impostos devem ser. E por isso o LIVRE considera que a descida do IVA é algo que é importante fazer nesta altura de apoiar as famílias. Porque o que nós continuamos a ver é um governo e grande parte da Assembleia da República a governar para pessoas que são parecidas.
0: Críticas de Isabel Mendes Lopes, líder parlamentar do LIVRE, para este Orçamento do Estado, lembrando que o ano de 2027 vai ser um ano difícil, não o disse Isabel Mendes Lopes, mas não será surpresa caso o LIVRE vote contra esta proposta orçamental.
2: Francisco Nascimento, na Assembleia da República, onde vão reagindo os partidos a esta proposta do Orçamento de Estado apresentada aqui no Ministério das Finanças. O Ministro das Finanças a lançar então um apelo à responsabilidade dos partidos com assento parlamentar, sobretudo ao PS, que já garantiu a viabilização desta proposta com uma abstenção, alertando contra as alianças entre PS e Chega. Os recados do Ministro para a Assembleia da República, mas também a resposta a Mário Centeno e algumas outras linhas desta proposta de Orçamento de Estado para conhecer mais a fundo já na edição das 6 da tarde.
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3: Antes das 6, ainda voltamos a Vila Verde para um dia no município. É a terra natal do Ministro da Agricultura e Pescas, José Manuel Fernandes, onde o mundo rural está em festa até ao próximo domingo, com a Festa das Colheitas, que já se realiza há mais de 30 anos e continua a mostrar a força do setor agrícola. Ana Peixoto Fernandes.
7: Vila Verde é a terra do atual Ministro da Agricultura e Pescas.
8: Ah, Vila Verde, eu sou suspeito, porque é a minha terra. Eu não esqueço nunca as raízes. Eu tenho muito orgulho nas minhas raízes. Tenho muito orgulho, por exemplo, em amassar o pão, fazer eu o pão, fazer eu o broa de milho, em cozinhar no pote. Mas isso é uma vantagem que eu tenho, porque desfruto de sabores únicos. E, portanto, Vila Verde é e representa a força das raízes.
7: O ministro José Manuel Fernandes, antigo autarca local e deputado no Parlamento Europeu, regressou às raízes para inaugurar mais uma edição da Festa das Colheitas.
8: Este evento está associado a programas que a Câmara Municipal, embora avançou com eles, e agora a senhora Presidente da Câmara, a Rota das Colheitas, neste momento, envolve, das 33 freguesias, 31. E onde as várias associações, que são fortíssimas, e os rãs folclóricos, participam. Isto torna o mundo rural muito mais vibrante do que aquilo que ele já é. Ajuda a gastronomia, atrai turismo, reforça também, no fundo, os quartos produtos dos agricultores. Depois todos estes concursos de mel, da broa, da marmelada, do frango pequeno chão, onde há cada vez uma maior adesão. Olha, é o meu prato preferido, é arroz de pequeno chão. Arroz de pequeno chão é o meu prato preferido, como é conhecido por arroz de cabidela.
7: Da terra do arroz de pequeno chão e da ruralidade que se celebra, o ministro de Vila Verde argumenta a favor da agricultura, por vezes pouco percebida.
8: E não é por acaso que eu costumo dizer que a agricultura é coesão territorial, economia, sustentabilidade ambiental, gastronomia e também proteção civil, que é um elemento que as pessoas esquecem. O agricultor produz bens públicos. E não há esta percepção. Onde está o agricultor, não há incêndio. E tem sido a ação dos agricultores que tem evitado tragédias maiores. Eu às vezes digo que somos o quinto maior produtor mundial de azeite. E as pessoas, ah, como é que é possível? Na amêndoa, o segundo maior europeu, o quinto maior mundial. Ah, como é que é possível? No vinho, o oitavo produtor mundial em termos de exportação e de valor. E o que nos dá 800 milhões de euros de superávit. Todas as frutas e legumes, desde 2021 que a produção aumentou e que as exportações aumentaram cerca de 45%. Por exemplo, não há noção que na agricultura temos algumas auto-Europas e que nas frutas e legumes exportamos 2.600 milhões de euros por ano. Não há esta percepção.
7: A terra natal de José Manuel Fernandes, o ministro da Agricultura e Pescas, é Vila Verde, que estes dias, até domingo, está a celebrar o mundo rural e as virtudes da agricultura com a 34ª edição da Festa das Colheitas.
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0: 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Boa tarde, agora 5h59, menos uma hora nos Açores.
1: Miranda Sarmento avisa o PS que tem agora uma responsabilidade reforçada. O Ministro das Finanças alerta para possíveis alianças entre PS e Partido Chega que possam desvirtuar o orçamento e lançar o país no déficit no próximo ano. Apresentada a proposta do Orçamento do Estado, o Governo revê alta o crescimento para 2027, com menos dívida pública e um excedente orçamental de 0,1%. Vamos olhar para outras linhas deste orçamento já a seguir. O PS manifesta dúvidas sobre se estão ou não cumpridas duas das condições para viabilizar esta proposta do Governo. Luísa Meireles, que durante quase 8 anos foi diretora de informação da Agência Lusa, em declarações à TSF, fala da saída do cargo como uma decisão precipitada da administração desta agência de notícias, que é detida a 100% pelo Estado. Em França, mais uma tarde de manifestações estudantis, com reforço policial em várias cidades. Os alunos das escolas privadas mostraram solidários com os alunos do público. Há notícia de novas investidas da polícia e de novas detenções de estudantes.
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0: Para sexta-feira, a previsão de sol, aguaceiros no grupo oriental dos Açores, possibilidade de aguaceiros fracos também na Madeira, máximas de 27 graus em Lisboa e Faro, 23 no Porto e Ponta Delgada, 25 graus no Funchal. Edição das 6 da tarde, Ana Cristina Henriques.
1: Inesperada e precipitada, é como Luísa Meireles classifica a decisão da administração da agência Lusa, que lhe apresentou uma proposta para deixar o cargo ao fim de quase 8 anos de liderança e no meio de acusações de tentativas de governamentalização desta agência de notícias. São acusações de ingerência da administração. Os órgãos que representam os trabalhadores da Lusa, o Conselho de Redação, a Comissão de Trabalhadores e os sindicatos, denunciaram nas últimas horas uma tentativa de governamentalização da Lusa, em causa a tentativa de impor, pela administração, a contratação de uma jornalista para a delegação em Bruxelas. Luísa Meireles, entrevistada pelo jornalista da TSF Ricardo Alexandre, garante que tentou ao máximo defender a liberdade e a autonomia da redação e explica porque é que sai da direção de informação desta agência detida a 100% pelo Estado.
4: Diretamente a uma proposta de saída. A resposta direta é esta.
5: Portanto, foi uma proposta do Conselho de Administração. Mas quais foram os motivos alegados?
4: Isto é difícil de contar, porque isto, e ao mesmo tempo é muito fácil. Porque, como sabe, tem estado a ser discutido os estatutos da Lusa no Parlamento, e nesse âmbito eu até fui ao Parlamento como diretora, e o Conselho de Redação e tudo, várias coisas, várias organizações dos trabalhadores, etc. E também o Conselho de Administração. E no Conselho de Administração, quando ele foi ouvido no Parlamento, ele disse que, o meu presidente disse que ia haver mudanças, nomeadamente porque a diretora de informação estava a atingir a idade legal de saída. E que, além do mais, como presidente da comissão, poderia, da comissão da carteira, como sabes, poderia haver problemas de conflitos de interesses. E pronto, eu, passado 2 dias, fui-lhe perguntar o que é que isto significava, porque de um ponto de vista da direção de informação era complicada a posição em que ficava a direção de informação perante a redação da Lusa. E como resposta, passado umas horas, recebi uma proposta de saída. Pronto.
5: Portanto, mas não havia vontade de sair.
4: Repara, Sou ainda até dia 12 diretora de informação da Luz. Eu acho que ninguém se tem que internizar nos cargos. Mais cedo ou mais tarde, ou até mais cedo que tarde, eu iria sair. Porque efetivamente o meu PCA tem razão. Eu vou fazer 70, ele aliás disse o alto e bom som, eu vou fazer 70 anos no próximo mês, em novembro. Portanto, era um acontecimento que iria acontecer. A saber, era inelutável. A menos que me desse alguma coisinha antes disso. Portanto, foi inesperado, foi precipitado, eu diria. Mas
5: Vai ser importante para a futura direção da Lusa garantir a independência quanto à escolha dos jornalistas para delegações da Lusa, seja no país, seja no estrangeiro?
4: Seja para isso, seja para qualquer coisa. É fundamental a autonomia e a independência da direção da Lusa, porque isso é a independência dos jornalistas. A direção da Lusa ou de qualquer outro órgão, a direção de informação da Lusa ou de qualquer outro órgão de informação, de comunicação social, quero dizer, é sempre, como eu já disse, a ponte e a barreira que defende a redação das interferências externas. Porque só assim é que o jornalista pode ser independente. E por isso, eu não fiz senão o meu papel. Tentei defender até ao máximo, e se tenho a consciência, sempre fiz, de defender a autonomia da minha direção, da minha redação, e a sua liberdade de escrita e de investigar, etc, etc. Isso é o papel de uma direção de informação em relação a tudo.
1: Luísa Meireles, em declarações ao jornalista TSF Ricardo Alexandre, reafirmando a importância da independência e da autonomia que uma direção de informação deve ter, porque essa é a última barreira contra interferências externas na redação. Luísa Meireles deixa a direção de informação da agência Lusa na próxima segunda-feira. Está apresentada a proposta do Orçamento do Estado, com um aviso claro de Miranda Sarmento para o Partido Socialista. Atenção a medidas que possam ter impacto orçamental e que possam ser aprovadas pelo PS e pelo Partido Chega. Nestas finanças sublinha que este ano, apesar de ter sido muito exigente, é um ano que termina com contas equilibradas e é preciso, Judite Menezes e Sousa, diz o ministro, não lançar Portugal no déficit no próximo ano.
6: Miranda Sarmento remete o ónus de um eventual regresso ao déficit para a oposição, mas sobretudo para o Partido Socialista. Diz o ministro que é preciso que as propostas em certa especialidade não desvirtuem esta proposta de orçamento de Estado.
7: Creio que é muito importante que o Parlamento tenha responsabilidade. E sobretudo o Partido Socialista, que já anunciou a viabilização deste orçamento pela sua abstenção, terá agora naturalmente uma responsabilidade reforçada. Não é possível acreditar que o orçamento é viabilizado para depois ser desvirtuado. Portanto, o orçamento que sair, do ponto de vista das contas públicas, tem que ser o orçamento que entrou. Porque se não for assim, se houver medidas com impacto orçamental, seja de perda de receita e ou aumento de despesa, sem contrapartida, o que o Parlamento estará a dizer é que quer que o país no próximo ano tenha um déficit orçamental.
6: E o ónus e o recado de Miranda Sarmento vai também tendo em conta que as propostas da oposição só podem ser aprovadas se PS e Chega alinharem e por isso insiste.
7: Aprovar medidas que desvirtuem o orçamento e que levem o saldo orçamental para um valor negativo. E é essa responsabilidade que todos temos que apelar aos partidos e sobretudo ao partido que já disse que viabilizaria o orçamento com a sua abstenção, que é o Partido Socialista, que não proponha nem ajuda a aprovar, votando favoravelmente propostas do Chega, medidas que possam colocar o país em déficit orçamental no próximo ano, um país que conseguiu evitar um déficit orçamental num ano tão difícil como foi o ano de 2026.
6: Miranda Sarmento admite os efeitos do aumento do preço dos combustíveis e também do custo de vida entre os portugueses, mas considera que a resposta do governo é mais correta e é para manter.
7: É aquilo que temos feito até agora. Continuar a acompanhar a situação, com o agravamento ou desagravamento dos preços, continuar a apoiar setores específicos que são mais afetados por este aumento dos preços. E, por outro lado, sabemos que medidas transversais, como ainda ontem o FMI recordou, são ineficazes, têm um custo orçamental muito elevado e nós tivemos uma opção política diferente, o suplemento de pensões e a descida de IRS, dando rendimento a de cerca de quase 5 milhões de pessoas, que depois, com esse rendimento extra, farão aquilo que bem entenderem do ponto de vista dos seus consumos.
6: Nesta conferência de imprensa, Miranda Sarmento respondeu também a um antigo titular das finanças, Mário Centeno, que esta semana escreveu que Montenegro destornou Sócrates nas despesas do Estado. Sem citar Centeno, Miranda Sarmento lembra que em 2026 houve factos que essa crítica não teve em conta.
7: Nós não podemos ignorar que ela é muito influenciada pela despesa de investimento e é muito influenciada pelo PRR e é influenciada também por um aumento do investimento público via Orçamento de Estado. Agora, coloca-se a questão, o país não queria executar o PRR? Ou quem critica este aumento de despesa não queria que o país executasse o PRR e perdesse uma oportunidade? Ou critica o aumento do investimento público via Orçamento de Estado, quando sabemos que nos anos anteriores, sobretudo na década entre 11 e 20, até à pandemia, o investimento público esteve muito abaixo daquilo que era necessário e, sobretudo, entre 2015 e 2019, chegou a estar abaixo de 2% do PIB. E, portanto, nós não podemos comparar despesa nominal total de 24 com 26, ignorando aquilo que são os efeitos do investimento do PRR e do investimento via nacional.
6: Um recado que fica para Mário Centeno. Já sobre a situação internacional, o Ministro das Finanças admite que podem ainda vir outros choques externos, mas considera que o Governo, e nesta proposta de Orçamento de Estado, está mais preparado para enfrentá-los, até porque sublinha a dívida pública continua a descer.
7: Uma dívida pública 4 pontos a cair, 4 pontos percentuais abaixo daquilo que era a trajetória acordada com a Comissão Europeia e provavelmente abaixo dos 85% no próximo ano, uma despesa corrente primária em percentagem do PIB estabilizada entre 24 e 26 e saldos orçamentais purgados de efeitos temporários acima de 1% do PIB. E esta é uma posição orçamental muito robusta que nos permitirá um dia em que haja uma situação económica mais adversa, em que haja uma crise internacional que impacte diretamente na economia portuguesa, como aconteceu no passado, o país ser capaz de aguentar esse choque externo de uma forma muito mais robusta do que aquela que aconteceu em crises anteriores.
6: E é por isso que o Ministro manifesta convicção e confiança nas previsões que constam desta proposta do Orçamento de Estado. Como dúvidas, no final desta conferência de imprensa, ficou por saber se o Governo vai ou não manter a garantia pública que concedeu aos jovens até aos 35 anos. É uma matéria que ainda não está com decisão tomada. O mesmo sobre o eventual suplemento das pensões em 2028, só se houver condições, disse o Ministro. E sobre a tributação da banca, é um assunto que Miranda Sarmento considera que ainda não foi suficientemente analisado.
1: Judite Menezes e Sousa no Salão Nobre do Ministério das Finanças, com as ideias base da conferência de imprensa de Miranda Sarmento. O PS, numa primeira análise deste documento, levanta algumas dúvidas quanto ao respeito de duas das exigências feitas por José Luís Carneiro. Os socialistas não garantem a viabilização do documento na votação final global. O deputado António Mendonça Mendes explicou essas dúvidas.
8: Havia duas condições, que eram duas condições importantes para essa viabilização. Uma análise preliminar, e repito, é apenas uma análise preliminar, não nos permite tirar a dúvida sobre se duas das condições estão cumpridas. Uma diz respeito a garantir que todos os projetos que estavam no PRR deveriam ser continuados e, em segundo lugar, que os prejuízos das tempestades que abalaram o país no início do ano, a cabimentação orçamental para pagar os investimentos desses prejuízos também teria que estar no Orçamento de Estado.
1: E por isso as reticências numa análise prévia do PS, Mendonça Mendes diz que os socialistas querem uma discussão na especialidade, sem qualquer drama. Na redação da TSF, os jornalistas José Mulher e a jornalista Dora Pires têm estado a analisar ao detalhe esta proposta. O Governo revê em alto o crescimento económico para o próximo ano, com a redução da dívida pública, queda da inflação para 2,3%. Está também previsto um excedente orçamental de 0,1%. Estes são os dados macroeconómicos, mas José Mulher, há outras tabelas a ter em conta.
9: 2027 é o ano zero. A coluna das receitas das contas do Estado apresenta 0 euros no Plano de Recuperação e Resiliência para o próximo ano. Já se sabia que o PRR termina no final de 2026 e isso significa menos 9 mil milhões de euros na receita total. Uma quebra que não é compensada pelo crescimento da receita fiscal na coleta dos impostos. O Estado prevê receber mais 3 mil milhões de euros do que este ano. A previsão orçamental assume uma receita de 70.672 milhões, um aumento de 4,2%. Estes não são valores tão altos como aquilo que se passou neste ano, mas, tal como agora, é o IVA que puxa a máquina da receita fiscal com o encaixe de 30 mil milhões de euros.
1: E sem plano de recuperação e resiliência, a alternativa pode passar por parcerias público-privadas.
9: As despesas com as PPP existentes vão ser de 1.438 milhões de euros. São 38 parcerias onde o setor rodoviário ganha primazia, mas onde as contas finais da linha ferroviária de alta velocidade Lisboa-Porto ainda não foram feitas. Mas já se sabe que vão ser 3 PPP, onde apenas uma foi contratualizada este ano. Ao todo, estamos a falar de 8 mil milhões de euros.
1: José Mulher, nesta proposta há também taxas que não acabam.
9: Na fatura da luz, vai continuar a aparecer uma taxa de 3,02 euros para a contribuição audiovisual. A taxa que financia o serviço público de rádio e de televisão não vai ser atualizada. Um valor que não é mexido há 10 anos. Por outro lado, a banca e o setor energético vão continuar a pagar contribuições extraordinárias. A receita proveniente destas parcelas ascende a 434 milhões de euros no próximo ano, um aumento de 171 milhões de euros face à estimativa para 2026. Face a esta estimativa, são mais 65%. Mas mantém-se também a contribuição extraordinária sobre a indústria farmacêutica e sobre os fornecedores da indústria de dispositivos médicos de Serviço Nacional de Saúde. O encaixe será de 331 milhões de euros, o que representa um aumento de 16% face à execução estimada para 2026.
1: Outra das medidas passa pelo corte em mais de 80% dos impostos consignados sobre o tabaco entregues diretamente ao Ministério da Saúde. Não há neste documento explicação para este corte da receita, como não há explicação detalhada para uma despesa de 230 milhões de euros com parcerias público-privadas na saúde, quando há apenas uma a funcionar nesta altura no Hospital de Cascais. De resto, com o fim do Plano de Recuperação e Resiliência da Dora Pires, há também menos dinheiro disponível para tratar dos portugueses.
10: As transferências do Estado até crescem 2,9% em 2027. A saúde terá 17 milhões 858 mil euros, mas se compararmos com o orçamento deste ano, que inclui as verbas do PRR, no ano que vem a despesa cai 1,5%. O bolo total da saúde vai praticamente todo, 93%, para a aquisição de bens e serviços e para despesas com pessoal. A diferença é que no ano que vem o Ministério da Saúde tenciona gastar menos em serviços e mais com pessoal. Aqui o aumento previsto é de 5,2%. O financiamento do SNS vem praticamente todo dos impostos, mais de 15 mil milhões, mas é aqui que surge uma surpresa. Cai e muito, 81%, de 180 milhões para apenas 34, as receitas dos impostos sobre o tabaco. A saúde vai ainda gastar 254 milhões de euros em parcerias público-privadas, mais 34 milhões do que este ano, em grande parte em PPP, que até já terminaram, o caso dos hospitais de Lourdes, Braga ou Vila Franca de Xira. O Hospital Central do Algarve surge ainda em fase de concurso e o Eterno Hospital de Lisboa Oriental sem desfecho à vista, depois de perdidas as verbas do PRR e com custos por atrasos na execução da obra. Cascais é o único hospital público gerido por privados e não se prevê aqui mais nenhum.
1: Vamos continuar a dar-lhe conta das medidas que estão nesta proposta do Orçamento do Estado, mas se quiser ir adiantando serviço, o documento está publicado em tsf.pt.
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0: Boa tarde, agora 6h21 e no trânsito em Lisboa com acidente na A1 antes das portagens de Alverca em direção ao Porto. Há demora desde a zona de São João da Talha. Nas ligações norte, à ponte 25 de Abril, pelo eixo norte-sul, há fila desde Campolide e pela A5 a partir de Cruz das Oliveiras. Na segunda circular, no sentido Benfica Aeroporto, com demora entre o Estádio da Luz e o Campo Grande e no sentido contrário também entre o Radar e o Campo Grande. No IC19, sentido Lisboa-Sintra, com fila entre Alfragide e a reta dos comandos da Amadora, afeta a Nacional 117, em direção ao Burel. Na Cril, em direção a Sacavém, com paragens entre a zona comercial de Odivelas e o Senhor Roubado, e há trânsito lento no final da Ponte Vasco da Gama, na ligação à A33, no sentido Sacavém-Montijo. No Porto, com dois acidentes, um na A28, é antes da zona de Modivas, em direção à Póvoa de Varzim, há demora desde a Veleda, e há também acidente na A1, depois da Afurada, em direção a Sul, com fila na VCI, desde a zona do Amial, e no sentido contrário da VCI, há demora entre o Nó de Francos e a saída para a A3. Há trânsito lento nos dois sentidos da Avenida AEP e no final da A3, no sentido Braga-Porto, há fila no acesso à VCI.
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0: Agora o humor de Zé Pedro Silva parece mentira.
2: Se há quem se queixe, outros são muito felizes e sentem-se muito realizados estando no Banco de Portugal. É o caso de Álvaro Santos Pereira, que está otimista e vê a economia a crescer 2,3% este ano. No relatório de junho, mais pessimista, o produto só se expandia 1,8%. Podia ser fome. O governador, entretanto, repôs o açúcar com umas natas e parece outro. A verdade é que há quem diga que foi Álvaro Santos Pereira que pôs Portugal no mapa com a internacionalização dos pastéis de nata. Fez pouco do discurso do então ministro da Economia, mas tem sido sempre a crescer. Agora era lançar o bolo de arroz. Mas atenção, apesar de ver excedente este ano e em 2027, o governador pede prudência. Naturalmente está preocupado com a diabetes. Desengane-se, porém, quem pensa que o Álvaro é só bolos. Também quer reformas estruturais, que segundo ele não se fazem há 12 anos. Ora, novos fora nada. Isto vai bater ali mais ou menos quando deixou de ser ministro. Se eu não gostar de mim, quem gostará? Já dizia o reclame. Estamos perante mais um craque da dimensão de Pelé ou Maradona no Banco de Portugal. Mas as boas notícias continuam. Enquanto o governador via a economia a crescer como um pão de ló no forno, o ministro das Finanças afirmava no Parlamento que o orçamento do Estado para 2027 trará a sexta redução do IRS desde que este governo pegou ao serviço. A sexta redução do IRS! Por este andar, não tarda é o Estado a pagar impostos aos contribuintes. Já faltou mais para irmos nós à repartição deixar qualquer coisinha voluntariamente. Não, faço questão. Eu sei que foi de boa vontade, mas por favor, eu insisto, aceito aqui uma parte dos meus rendimentos. Ah, boas notícias. Só que, entretanto, Mário Centeno apareceu a dizer que vem aí o diabo. O espírito das trevas está de volta à política portuguesa, agora anunciado do outro lado. Há dois tipos de pessoas, as que esperam o Dom Sebastião e as que esperam o diabo, ambas pelas mesmas razões. A nossa euforia não chegou a durar 2 minutos. Digam o que disserem, o maior símbolo da Portugalidade ainda é o fado e nunca nos abandona. É mais um comunicado de um Ronaldo, neste caso das finanças. O ex-ministro e ex-governador do Banco de Portugal diz que estamos a gastar mais do que a riqueza que produzimos e a cativar pouco. Isto já fui eu que acrescentei. Enfim, diz que os robôs vão dar cabo da humanidade. Nós conhecemos um hacker. Podíamos ver se começavam por aqui.
0: A crónica de Zé Pedro Silva parece mentira. O som de José Guerreiro. Agora são 6h25.
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0: Excepcionalmente saltamos o prato do dia nesta tarde, mas vamos a Vila Verde, à capital do Pica no Chão. É uma especialidade gastronómica conhecida por arroz de cabidela. A TSF está num dia no município de Vila Verde e foi conhecer o prato de arroz caldoso e frango do campo, cuja receita continua a atravessar gerações. Ana Peixoto Fernandes.
5: Carlos Torres, de Vila Verde, nasceu praticamente no meio das panelas.
6: Isto vem desde o meu avô, que o meu avô era António Torres da Silva, foi dos primeiros chefes de cozinha em Portugal, foi ele que abriu os primeiros hotéis de 5 estrelas no Algarve, e temos aqui uma sequência de família. Nós aqui em Vila Verde temos o restaurante Torres, que abriu em 1968, que ainda hoje está aberto, em que um dos nossos pratos principais e um dos pratos com mais nome, para além do bacalhau, é mesmo o arroz de cabidela. Neste caso, o arroz pica no chão à moda de Vila Verde, que é um prato muito emblemático para nós, que funciona como o prato dos amigos, que é aqui em Vila Verde, quando nos queremos juntar amigos que já não se vêem a longa data por causa do trabalho, da vida normal, o motivo é fazer um arroz de cabidela, um arroz de pica no chão neste caso, para nos sentarmos todos à mesa e podermos todos comer e usufruir daquele pequeno momento.
5: Com 36 anos de idade, Carlos representa a terceira geração de cozinheiros da família Torres. Conta que um dos segredos do pica no chão de Vila Verde são os frangos criados no campo.
6: Daí vem o nome pica no chão, que é a alimentação que os animais fazem natural nos campos, onde picam o milho, picam um bocadinho as ervas e picam essas coisinhas todas, e que tornam o produto mais biológico e a carne um bocadinho mais rija por causa da circulação e mais saborosa.
5: E o frango do campo é fácil de reconhecer.
6: Pelo tamanho, pela cor da pele, você consegue ver que a pele no nosso fica bastante dourada, a pele é bastante um bocadinho mais grossa, não é branca, e é forte, e a carne do próprio animal é forte, e você consegue ver. E esta cor é dada por nós, tem a ver com o nosso método de confecção, com os nossos temperos, o tamanho da asa, é por onde também que pode confirmar que são frangos caseiros, e principalmente nas patas, o osso. Isto é um osso que, para partir só mesmo com um cutelo, não consegue partir com uma faca qualquer, e ele, imagina, quando num frango de aviário você parte, ele consegue cortá-lo quase linearmente, aqui não consegue, porque isto é um osso rijo, que é de caminhar, que é de frango de campo.
5: E agora a receita dos Torres.
6: Fazemos um refogado com cebola bastante forte, deixamos a cebola a dourar bem, e depois colocamos o frango e deixamos fazer o chamado estufado do frango. Deixamos de estufar, dependendo do tamanho e também um bocadinho da rigidez do animal, pode ir de uma hora e meia a três, dependendo um bocadinho do tamanho da panela, da quantidade existente, do tamanho do animal. Em seguida retiramos o frango todo e separámo-lo da calda para não continuar a absorver gordura. Deixámos o frango descansar, passamos a calda no chamado chinês, que é um utensílio de cozinha para retirar ainda a cebola, um bocadinho da folha de louro, dessas coisinhas todas. Depois, com essa calda, fazemos o arroz, que é cozido ao momento, e no final terminamos com a colocação do frango e terminamos com a colocação do frango e terminamos com a colocação de um cortezinho de sangue e vinagre. O nosso segredo, eu acho que, na minha opinião, que o sangue tem sempre que ferver um bocadinho, uns 2, 3 minutos, que é para dar cozedura e para dar também um bocadinho mais de consistência ao arroz.
5: Está pronto a comer o arroz de pica no chão à moda de Vila Verde.
0: A TSF, um dia no município de Vila Verde, com Ana Peixoto Fernandes, já a seguir o Jornal de Desportos.

0: Boa tarde, 6:30, 5:30 nos Açores e os destaques do Jornal de Desporto.
1: André Villas-Boas anunciou um novo contrato para o extremo William Gomes contra o assédio de outros clubes. É um acordo que faz subir a cláusula de rescisão até aos 100 milhões de euros. O jogador tem também direito a elogios do treinador Francesco Farioli. Escutamos ainda a resposta de Carlos Vicente às exigências do presidente do Sporting Clube de Braga e Rui Borges sobre o futuro dele como treinador do Sporting. Isto é num momento em que Sporting de Braga e Sporting se preparam para um jogo que pode determinar o futuro das duas equipas no campeonato português. O encontro amanhã no Estádio Municipal de Braga. Espreitamos ainda a Europa do Handball, com o Futebol Clube Porto a jogar em Berlim, ao intervalo a perder por 3 golos diante do Fuxa de Berlim, e também o Campeonato do Mundo de Judo.
0: Assuntos para o Jornal de Desporto, com edição de Tiago Santos.
1: €100 milhões é este o valor a pagar para contratar William Gomes ao Futebol Clube do Porto a partir de agora. Os Dragões anunciam esta tarde um novo contrato para o jogador, extremo brasileiro. Fazem subir de 80 para €100 milhões essa cláusula de rescisão neste contrato que vai até 2031. Talvez ajude a explicar a oferta por parte do Porto de um novo contrato a William Gomes, estes elogios de Francesco Farioli, que numa entrevista que acaba de ser publicada ao site Opta Analysis, o treinador do Futebol Clube do Porto destaca o lado defensivo de William Gomes e algumas das estatísticas dos jogadores nas últimas semanas de competição.
2: Recentemente vi que William Gomes, um dos nossos extremos, é um dos melhores do mundo em termos do seu trabalho defensivo. E isto diz muito sobre a sua contribuição.
1: Os elogios de Francesco Farioli a William Gomes, jogador que está satisfeito por este novo contrato que acaba de assinar.
3: Estou muito feliz, acho que é um dos momentos mais felizes do meu ano e da minha carreira. Acho que era um desejo meu continuar aqui e renovar, porque querendo ou não, foi um clube que acreditou em mim quando eu era muito jovem e cada vez mais eu estou amadurecendo e eles estão confiando cada vez mais em mim. Então, é uma etapa da minha vida que eu vou ser muito feliz.
1: Este contrato é a assinatura de William Gomes, que renova contrato, do presidente André Villas-Boas, que aposta no jogador, mas poderia ter, também, garante o presidente do Futebol Clube do Porto, a assinatura de Francesco Farioli.
4: Para nós é um orgulho enorme, continuação do reconhecimento e continuação do excelente trabalho que o William tem feito pelo Futebol Clube do Porto. Quando esse reconhecimento é justo, o Futebol Clube do Porto deve valorizá-lo. Assim o entendemos dentro da estrutura, em parceria com o treinador, que achou esta renovação oportuna e valorizar o atleta pelo seu bom empenho, esforço e dedicação pelo Futebol Clube do Porto, que nos tem traduzido em títulos, em alegrias, em vitórias. E é para isso que chegamos a este acordo de forma rápida, fácil, porque o desejo do William também era esse.
1: William Gomes renovado e nas contas para o jogo do Futebol Clube do Porto no Funchal, no sábado às 6:00 PM, frente ao Marítimo. Para esse encontro, Gabriel Veiga está em dúvida, mas deu hoje mais um passo para estar presente nesta jornada. Ele já treinou com os companheiros de equipa, mesmo que ainda com algumas limitações, é o que informa o Futebol Clube do Porto. Esclarece também que Neuan Pérez e também Seco Fofaná estão na mesma situação de Gabriel Veiga, já treinados integrados com o restante plantel, mas ainda com algumas limitações, praticamente fora das contas. Martim Fernandes está ainda a treinar condicionado. Já Gianluca Pressiani é o jogador do mês, na eleição habitual do Sindicato dos Jogadores de Futebol Profissionais, jogador do Benfica que acaba também de se estrear a marcar pela seleção principal da Argentina. No Sporting, os jogadores sul-americanos estão a preocupar o treinador Rui Borges. O repórter António Botelho escutou algumas dessas preocupações com dois nomes próprios, Maxi Araújo e Rodrigo Zalazar.
5: Soares não treinou. Maxi e Zalazar chegaram há poucas horas. Rui Borges admite que pode mexer na equipa.
6: Há decisões que vão ser tomadas muito no dia do jogo, como é óbvio. Como eu disse, ainda hoje não conseguimos treinar com todo o grupo. Torna-se um pouco mais difícil naquilo que é, em termos estratégicos, demonstrativos, de forma demonstrativa, em campo, mostrar algumas coisas. Vamos mais à parte do vídeo.
5: E dá a entender o treinador que houve um pedido às federações para terem alguma atenção na gestão dos jogadores?
6: Como estrutura e clube, fizemos tudo que estava ao nosso alcance para conseguirmos minimizar ao máximo aquilo que seria o desgaste dos jogadores, sabendo de antemão que jogaríamos sexta-feira. Por isso, depois há coisas que não controlamos.
5: Boa notícia para Borges é o regresso de Bá.
6: Está a treinar normal, está convocado para jogo. É tão simples quanto isso. Em relação a essa paragem, para o Bá foi boa.
5: Gonçalo Inácio também veio fresco da seleção.
6: Errou menos, não jogou, errou menos. Por isso, errou menos nesse sentido. De resto, o Inácio vai continuar a jogar, vai continuar a ter a confiança do seu treinador.
5: E confiança foi o que Rui Borges recebeu de Frederico Varandas após o empate com o Arouca.
6: Sei bem daquilo que é o carinho que tem para, com a equipa técnica e aquilo que... O carinho não tem a ver com carinho, que isto não é só carinho, não é? Isto tem a ver com competência. Tem a ver com aquilo que é a competência da equipa técnica e a validação dessa competência, por isso. Isso é bem demonstrativo desde o primeiro dia e às vezes nem é preciso falar. Agora, claro, que é sempre bom sentir o apoio todo, seja de quem for, ligado à estrutura, principalmente do nosso presidente.
5: Diz o treinador que sente a mesma pressão do início. Amanhã promete uma boa resposta da equipa.
1: E sendo-se apoiado, Rui Borges, pelo presidente do Sporting. O jogo é com o Sporting de Braga. Em Braga mora também um treinador preocupado com o rendimento da equipa, Tiago Barquinha Gonçalves.
7: Na pausa internacional, há cerca de uma semana, António Salvador criticou a atitude e os resultados da equipa. Na hora de responder, Carlos Vicens elogia a relação entre treinador e presidente, mas deixa um aviso.
8: Que a mim a pressão me chega de dentro. Eu não necessito pressão externa.
9: A pressão vem de dentro de mim e não preciso de pressão externa. Tenho respeito e uma relação top com o presidente, porque já são 15 meses aqui e falamos todos os dias. Falámos há poucos minutos.
8: Há minutos.
7: Minuto após minuto, dia após dia, Carlos Vicens garante que não há ninguém mais exigente do que ele no Sporting de Braga.
8: La persona diria deste edifício.
9: A pessoa neste edifício e neste clube que tem os níveis de exigência mais altos e que põe pressão a si mesmo e que aborda tudo com um espírito crítico de uma forma superior, não tenho qualquer dúvida de que sou eu.
8: De que sou eu.
7: Vicens reconhece, ainda assim, que a equipa pode dar mais e espera ver melhorias no jogo com o Sporting, marcado pelo reencontro com o Rodrigo Salazar, antigo médio do Braga.
8: Eu creio que está demonstrando que...
9: Creio que está a mostrar que se adaptou bem, tem sido um jogador muito importante para eles. Esta pergunta devia ser feita ao Sporting, ao Rui, mas a sensação que tenho de fora, de observá-los e analisá-los, é de que é um jogador muito importante para eles.
8: Importante para eles.
7: Para a recepção ao Sporting, Sikuni Akate, lesionado, é a única baixa.
1: Estamos já há pouco mais de 24 horas para esse jogo no Estádio Municipal de Braga, que pode ser decisivo para as contas no campeonato de Sporting de Braga e também do Sporting, jogo que tem relato garantido na TSF amanhã às 8 da noite. Mais um triunfo para a equipa feminina de Portugal nos campeonatos do mundo de hóquei em patins, desta vez 19-1 sobre a seleção do México, um triunfo que garante a Portugal neste campeonato do mundo no Paraguai, presença nas meias finais da prova. As jogadoras portuguesas agora à espera de adversárias para a próxima ronda da competição. Na próxima semana é a vez dos homens e Miguel Rocha lembra que Portugal tem a obrigação de vencer neste torneio.
10: Sim, eu acho que necessariamente, indo com o estatuto de campeões da Europa, temos outra obrigação, entre aspas, de ir e lutar pela vitória, de fazer o nosso trabalho bem feito. Sabemos que várias seleções queriam estar no nosso lugar. Temos a experiência também do Campeonato da Europa do ano passado, que não nos correu bem a fase de grupos, depois acabámos por conseguir vencer o Campeonato da Europa, mas são coisas que não acontecem todos os anos. Por isso o nosso objetivo é mesmo na própria fase de grupos já mostrar outro nível e outra qualidade.
1: Começa na segunda-feira para a seleção masculina, jogos com relato na TSF nestes campeonatos do mundo no Paraguai. Escutamos agora Rui Soares, engenheiro responsável pelo título mundial de Elfyn Evans, o galês mais rápido do campeonato do mundo de rallies deste ano, que conversou com o repórter da TSF, Tiago Barquinha Gonçalves.
7: A ligação entre Rui Soares e Elfyn Evans já dura há 6 anos e agora atingiu o ponto mais alto.
11: O Elfyn, desde 2020 que andava atrás deste título e agora... É um misto de uma felicidade enorme, quase indescritível, e ao mesmo tempo um grande alívio.
7: O alívio surgiu depois da desilusão de 5 épocas a terminar em segundo lugar, na última das quais foi ultrapassado por Sébastien Ogier na derradeira prova e ficou a escassos 4 pontos do título.
11: O ano passado custou muito perder o campeonato no último rally. Nós estudámos muito no final do ano passado onde é que nós tínhamos perdido o campeonato, né? E principalmente nós percebemos que era ali a questão dos pontos de domingo em que o Elfyn não tinha sido propriamente forte, e a prova disso é que o Elfyn este ano é o vencedor da nível de pontuações de domingo, foi o piloto que mais pontuou ao longo do ano nos domingos. Esse é o resultado de um grande trabalho que começou o ano passado e foi aquilo que mudou principalmente para esta época.
7: Esta temporada, o Mundial de Rallys conheceu também contornos dramáticos, mas desta vez sorriu a Elfyn Evans e a Rui Soares. No último troço do campeonato, Oliver Solberg tinha o título na mão, mas quando faltavam apenas duas curvas para chegar à meta, despistou-se e Evans aproveitou.
11: Quando acontece da forma que é, torna tudo, a palavra que a gente agora usa, o épico, não é?
7: Épico e inesperado, depois de tantos azares.
11: Eu sou a pessoa que está sempre em contacto com o Elfyn e, portanto, que é o primeiro a ouvir as amarguras, não é? Quando algo não corre bem. Portanto, nós fazemos sempre uma chamada, digamos assim, na ligação entre o último troço e a assistência. Ele, quando tinha acabado a Power Stage, eu tinha-lhe dito, ok, não foi perfeito, mas vai dar. Ele, uma vez mais, condenou-me pelo meu otimismo irritante, quase, como ele diz. Mas depois, pronto, quando ele ligou, disse, esta vez tinhas razão, conseguimos mesmo. Tudo se alinhou, foi aquilo que a primeira coisa que lhe saiu.
7: Os astros alinharam-se a bordo do Toyota GR Yaris Rally 1, um carro afinado por Rui Soares, para Elfyn Evans ser campeão do mundo.
1: Uma voz portuguesa nos ouvidos de um campeão do mundo de rallies. Esta hora, o Futebol Clube do Porto está a perder por 2 golos. Segunda parte da Liga dos Campeões de Handball, fase de grupos. Jogo no terreno do Fuchs de Berlim, uma das melhores equipas da Europa. 20-18 para os alemães nesta fase do encontro. Início da segunda parte. Nos Mundiais de Judo, Thais Pina foi eliminada na segunda ronda da prova para a categoria de menos 70 quilos nas mulheres. Amanhã é a vez de Patrícia Sampaio entrar em competição.
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0: Agora estamos a 17 minutos das 7, há não alinhado já a seguir hoje com Joana Mortágua e no trânsito em Lisboa agora com acidentes também no eixo norte-sul, é junto ao acesso à segunda circular em direção a Camarate e à fila antes da zona de Sete Rios e também acidente na A1 antes das portagens de Alverca em direção ao Porto, com demora desde a zona de São João da Talha. Nas ligações norte à ponte 25 de Abril, pelo eixo norte-sul há fila desde Campolide e pela A5 a partir de Cruz das Oliveiras. Na segunda circular, sentido Benfica Aeroporto, com demora entre o Estádio da Luz e o Campo Grande e no sentido contrário também entre o Radar e o Campo Grande. No IC19, sentido Lisboa-Sintra, com fila entre a Alfragide e a reta dos comandos da Amadora, afeta a Nacional 117, em direção ao Burel. Na Cril, em direção a Sacavém, com paragens entre a zona comercial de Odivelas e o Senhor Roubado. E na A5, em direção a Cascais, fila entre Caselas e o Estádio Nacional. No Porto, com acidente na A28, antes da zona de Modivas, em direção à Póvoa de Varzim, há demora desde Lavra. Na VCI, no sentido Freixo a Rábida, há fila entre Bom Joia e a saída para A3, mais à frente também entre o Nó de Francos e a Ponte da Rábida e no sentido contrário há paragens entre a Furada e a saída para A3. Há trânsito lento nos dois sentidos da Avenida AEP e no final da A3, no sentido Braga-Porto, há fila no acesso à VCI.
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2: As eleições no Brasil e a visita que hoje Marco Rubio, o secretário de Estado norte-americano, fez a Lisboa. São os assuntos que trazemos para este Não Alinhados. Boa tarde, Joana Mortágua.
3: Boa tarde.
2: Antes desses temas, esclareço quem nos ouve. As eleições no Brasil e a visita que hoje Marco Rubio, o secretário de Estado norte-americano, fez a Lisboa. São os assuntos que trazemos para este Não Alinhados. Boa tarde, Joana Mortágua.

0: Silva da Silva. A Joana Mortágua esteve lá em São Paulo a acompanhar de perto o ato eleitoral, integrando um conjunto internacional de observadores convidado pelo Partido dos Trabalhadores, do de Lula da Silva. Sendo desnecessário dizer que quer a vitória de Lula na segunda volta, o que lhe pergunto é o que é que acha que é preciso fazer para que isso aconteça?
1: Bom, eu, enquanto, digamos assim, observador internacional e com muitos amigos e família no Brasil, mais do que a vitória de Lula, o que eu gostava de ver é a derrota de Flávio Bolsonaro. E é essa a marca que eu acho que vai tentar fazer parte desta campanha do Lula para a segunda volta e dos seus apoiantes, que é, bom, há muita discussão sobre os governos de Lula, se podia ter feito mais ou menos, se cometeu erros, há muitos escândalos também associados a políticos do PT. Neste momento não é isso que está em causa.
0: Tem alguma culpa no cartório, passa a expressão, por ter direcionado muito a campanha precisamente para a obra anterior e não tanto para o que se propõe fazer daqui para a frente?
1: Lula tem trabalho para apresentar no Brasil. Tem uma história que é respeitada por milhões de brasileiros trabalhadores pobres que sentem que só passaram a existir para a cidadania e só passaram a existir para a política, na medida em que só passaram a ter políticos que olhavam para eles com a eleição de Lula. A história política do Brasil é muito complicada e está muito relacionada com as profundas desigualdades económicas, sociais e políticas que o Brasil atravessa. Acontece que tudo isso tem uma outra dimensão, que é aquela que Flávio representa, além de ser um político de direita, de não ter qualquer perspectiva de política social, de ter uma defesa até bastante acrítica das elites financeiras, de se ter posto do lado do governo de Trump para defender intervenções económicas, sanções económicas ao Brasil, e aliás foi mal visto por isso, por estar até disposto a prejudicar a economia brasileira em nome de uma intervenção económica de Trump. Mas além de tudo isso, há uma dimensão que é de que Flávio Bolsonaro é aquilo que se chamaria no Brasil uma cria das milícias. Ou seja, Flávio Bolsonaro e toda a família Bolsonaro têm uma ligação forte, familiar, cada vez mais estudada com grupos de crime organizado violento no Rio de Janeiro. É esta dimensão que o coloca fora do campo da democracia, porque é uma família política que tentou sempre criar relações de poder que a protegessem a si própria e que a protegessem dos seus próprios escândalos de corrupção, e fez sempre questão de dizer que se tem um referencial político no Brasil, esse referencial é a ditadura e os torturadores. Aliás, homenageou vários torturadores da ditadura militar, que foi uma ditadura muito violenta.
0: Mas, apesar de tudo, ganhou a primeira volta e, portanto, insisto na pergunta: o que é que Lula da Silva tem de fazer diferente, até para, se calhar, provar com outra clareza esses pecados, chamemos-lhe assim, que acaba de apontar ao adversário?
1: Bom, de facto, Bolsonaro ganhou na primeira volta. Já se sabia que seria uma eleição muito renhida. O que se entende é que há uma rejeição ao próprio Lula e ao PT, que decorre do desgaste de muitos anos de governo e outros fatores históricos que leva a que outros fatores, como a mobilização de igrejas evangélicas mais radicais, outros fatores aqui que levaram a esta surpresa em relação às sondagens. O que é que a campanha de Lula está a avaliar neste momento? Está a avaliar que há 20% de abstencionistas, foi a maior abstenção de sempre. Para o Brasil é muito, porque o voto é obrigatório, são 33 milhões de pessoas, 33,5. Há 9,3 milhões de votantes nos outros candidatos que não passaram à segunda volta e que, sendo de direita, não quer dizer que os seus votos, apesar dos próprios candidatos, uns já terem declarado apoio a Bolsonaro, outros declararam, ou não declararam ainda nada, ou declararam neutralidade, mas os seus votantes podem ainda ir para um lado ou para o outro, e é sobretudo.

0: Há 6 milhões de votos brancos e nulos. A expectativa da campanha de Lula, face a uma diferença tão pequenina, são 2,2 milhões de votos, que é muita coisa em Portugal, mas que no Brasil significa menos de 2% da votação, é conseguir ir buscar aos abstencionistas e àqueles votantes dos outros candidatos a diferença relativamente, uma diferença também de 2% relativamente a Flávio Bolsonaro, que foi mais ou menos como o Lula conseguiu em 2022, foi com uma diferença mínima ganhar as eleições.
1: Agora, a visita breve que Marco Rubio fez hoje a Lisboa. Já sabemos do que foi dito na conferência de imprensa que seguiu, protagonizada por ele, o responsável pela diplomacia dos Estados Unidos e pelo nosso Ministro dos Negócios Estrangeiros, Paulo Rangel. Falou-se da base das Lajes, com ambos a dizerem que tudo está bem sobre esse assunto. Rangel disse mesmo que tão bem que nem sequer foi assunto, também da compra. Da venda pelos Estados Unidos e compra eventual por Portugal de caças F-35. Acha que algum destes assuntos tem relevância? Presumo que o primeiro sim terá, seguramente para si. Ou se gostava mais de saber de outras coisas que não vieram à conferência de imprensa e tão pouco sabemos se terão estado na agenda e que deviam ter sido conversados.
0: Bom, haveria muitas coisas a dizer sobre a compra de material militar, mas isso são assuntos para outra conversa. Eu acho que a base das Lajes é um assunto central. Porquê? Porque este governo arrastou o país para uma situação de apoio, cumplicidade, sustentação de uma guerra aventureira, irresponsável, ofensiva, que neste que cuja fatura nós estamos a pagar todos os dias no aumento do preço do cabaz básico, que ainda esta semana voltou a aumentar o preço, no aumento do preço dos combustíveis, e, portanto, não é propriamente um aventureirismo militar norte-americano irresponsável que nós possamos virar as costas e dizer aquilo é lá com eles. Não é, além de todas as críticas que tínhamos do ponto de vista de direito internacional, dizer que aqui estamos protegidos disso. Não, não é verdade. Neste momento, o mundo inteiro sabe que essa irresponsabilidade causou uma disrupção no fornecimento de energia, de combustíveis e de matérias, de vários, aliás, produtos essenciais para a agricultura, para o transporte e a distribuição do comércio, uma disrupção de tal forma que nós estamos a pagar essas consequências do nosso bolso diretamente. E é isso, é essa política que Rubio defende. Uma política intervencionista em nome dos interesses norte-americanos, e portanto nem sequer sob a desculpa de uma proteção de qualquer coisa que seja maior do que o próprio interesse económico do país, não é isso. Aliás, os próprios Estados Unidos admitiram que não estavam a atacar o Irão para mudar o regime. Isso é absolutamente indiferente, para eles, e é isso que torna esta guerra interminável e com consequências potencialmente imprevisíveis. É o facto dela não ter objetivos claros. Não, ninguém sabe quando é que a guerra acaba, porque ninguém sabe quais é que são os objetivos da guerra. Sabemos que, do ponto de vista nuclear, uma consequência direta da guerra é que a agência que fiscalizava as instalações nucleares do Irão deixou de o fazer. E, portanto, nem do ponto de vista de controle da capacidade nuclear do Irão solucionou nada. Do ponto de vista do regime, da sua repressão ao povo iraniano, não consta que tenha alterado nada. E, portanto, as principais consequências são mesmo a fatura que nós pagamos por este aventureirismo. Perante isto, eu recordo que Rubio teve uma intervenção no passado em que disse que Portugal foi incrível nisto, porque disse que sim à utilização da base das Lajes, ainda antes do governo norte-americano ter pedido e apresentado as justificações para a utilização da base das Lajes. Ou seja, Portugal estendeu o tapete para que os Estados Unidos pudessem, na preparação de uma guerra e nos ataques ao Irão, utilizar a base das Lajes e fê-lo. Em contradição com outros países europeus. Ninguém estava a pedir a Portugal que tivesse uma posição corajosa e certa, porém isolada do resto da Europa. A Espanha, a Itália, a França, a Suíça e a Áustria impuseram restrições à utilização do seu espaço aéreo, do seu território. A Inglaterra começou por fazê-lo e manteve em certos termos. A Alemanha também discutiu esta questão e também impôs algumas condições, e Portugal parece ter dito: não, isto nós não precisamos de garantias nenhumas, passem à vontade, passem à vontade. E, portanto, voltamos a estar envolvidos factualmente e territorialmente numa guerra ofensiva contra o direito internacional e que nos prejudica. E continuamos a participar deste esforço de alimentar uma guerra estúpida, cujas consequências nós estamos a sofrer todos diretamente.
1: São com essas suas ideias que terminamos a nossa conversa desta quinta-feira. Hoje foi à quinta-feira, voltar-nos-emos a encontrar no dia habitual, à terça da próxima semana. Obrigado, Joana Mortágua. Até lá.
0: Obrigada, até para a semana.
2: Joana Mortágua nos Não Alinhados com Artur Carvalho. Amanhã, como habitual, Pedro Mota Soares. Já a seguir a edição das 7, depois o Mapa Mundo.
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0: Boa tarde, agora 6h58, menos uma hora nos Açores.
1: O PS ficou com dúvidas depois da análise preliminar da proposta do Orçamento do Estado e não garante a viabilização na votação final global. André Ventura diz que este é um mau orçamento e ameaça apresentar muitas propostas arrojadas. São reações depois de Miranda Sarmento ter avisado para o perigo de alianças entre o PS e o Partido Chega que possam desvirtuar o Orçamento do Estado e lançar o país no déficit no próximo ano. Luísa Meireles, que durante quase 8 anos foi diretora de informação da Agência Lusa, em declarações à TSF, fala da saída do cargo como uma decisão precipitada da administração da agência de notícias, detida a 100% pelo Estado português. Mais de 500 pessoas detidas, pelo menos 48 polícias feridos, consequência de mais uma tarde de violência nas manifestações estudantis em França.
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0: Para amanhã, previsão de sol, máximas de 23 graus no Porto, 27 em Lisboa e Faro, aguaceiros no Grupo Oriental dos Açores, 23 graus máxima para Ponta Delgada e na Madeira, possibilidade também de aguaceiros fracos, com temperatura máxima no Funchal de 25 graus. Daqui a pouco o Mapa Mundo, agora a edição das 7, Ana Cristina Henriques.
1: O PS não garante a viabilização da proposta de orçamento do Estado na votação final global. O deputado António Mendonça Mendes, vice-presidente da bancada, reafirma que o PS não quer acrescentar à crise uma crise política, mas também destaca que numa primeira análise ficou com dúvidas quanto ao respeito por duas das exigências de José Luís Carneiro e, por isso, as dúvidas.
4: Havia duas condições, que eram duas condições importantes para essa viabilização. Uma análise preliminar, e repito, é apenas uma análise preliminar, não nos permite tirar a dúvida sobre se duas das condições estão cumpridas. Uma diz respeito a garantir que todos os projetos que estavam no PRR deveriam ser continuados, e em segundo lugar, que os prejuízos das tempestades que abalaram o país no início do ano, a cabimentação orçamental para pagar os investimentos desses prejuízos também teria que estar no Orçamento de Estado.
1: Mendonça Mendes garante que o PS quer uma discussão na especialidade sem dramas. Em declarações também no Parlamento, André Ventura antecipou desde já muitas propostas de alteração ao Orçamento do Estado. Ele recusa o apelo feito pelo Ministro das Finanças e promete propostas arrojadas. Adianta que o Partido Chega vai voltar a propor a abolição das portagens e deixa em cima da mesa a insistência pela descida do IVA nos combustíveis.
5: Isto é um mau orçamento. É um orçamento que não responde por isso às necessidades que as pessoas têm e às grandes crises que estão a passar, como acabei de referir, e dei exemplos para que percebam que este é um trabalho minucioso, que queremos levar a cabo também de forma minuciosa, e por isso chega a apresentar muitas propostas de alteração, precisamente porque este orçamento não corresponde àquilo que as pessoas precisam. Nós podemos ter propostas contidas quando temos um bom orçamento. Quando temos um mau orçamento, nós temos é que ter propostas arrojadas que cheguem pelo menos ao bolso das pessoas. O PS e o PSD não aceitaram a descida do IVA dos combustíveis porque violava a norma travão. E agora qual é a razão para não o querer discutir no Orçamento do Estado?
1: Treventura diz que o Partido Chega se recusa a ser uma muleta do Governo, apesar de não se comprometer para já com um voto contra. São as reações dos dois partidos que foram avisados pelo Ministro das Finanças na apresentação da proposta do Orçamento do Estado. Miranda Sarmento virou-se em especial para o PS, que diz ter uma responsabilidade reforçada para não lançar o país no déficit no próximo ano, Judito Menezes e Sousa.
6: Miranda Sarmento remete para a oposição, sobretudo para o Partido Socialista, o ónus de um eventual regresso ao déficit, caso as propostas na especialidade transformem esta proposta de orçamento.
7: E sobretudo o Partido Socialista, que já anunciou a viabilização deste orçamento pela sua abstenção, terá agora naturalmente uma responsabilidade reforçada. Não é possível acreditar que o orçamento é viabilizado para depois ser desvirtuado. Portanto, o orçamento que sair, do ponto de vista das contas públicas, tem que ser o orçamento que entrou. Porque se não for assim, Se houver medidas com impacto orçamental, seja de perda de receita e ou aumento de despesa, sem contrapartida, o que o Parlamento estará a dizer é que quer que o país no próximo ano tenha um déficit orçamental.
6: E lembrando que as propostas da oposição só podem ser aprovadas se o PS e o Chega alinharem, insiste.
7: Que não proponha, nem ajuda a aprovar, votando favoravelmente propostas do Chega, medidas que possam colocar o país em déficit orçamental no próximo ano.
6: O ministro admite os efeitos do aumento do preço dos combustíveis e do custo de vida, mas considera que a resposta do governo é para manter.
7: Continuar a acompanhar a situação, continuar a apoiar setores específicos que são mais afetados por este aumento dos preços.
6: Nesta conferência de imprensa, Miranda Sarmento respondeu ao antigo titular da pasta, Mário Centeno, que esta semana escreveu que Montenegro destornou Sócrates nas despesas do Estado. Sem citar Centeno, Miranda Sarmento lembra que em 2026 houve factos que a crítica não teve em conta.
7: Agora, coloca-se a questão, o país não queria executar o PRR? Ou quem critica este aumento de despesa não queria que o país executasse o PRR e perdesse uma oportunidade? E, portanto, nós não podemos comparar despesa nominal total de 24 com 26, ignorando aquilo que são os efeitos do investimento do PRR e do investimento via nacional.
6: E garante que o país está melhor preparado para eventuais choques externos, sublinhando a redução da dívida.
7: A cair 4 pontos percentuais abaixo daquilo que era a trajetória acordada com a Comissão Europeia e provavelmente abaixo dos 85% no próximo ano. E esta é uma posição orçamental muito robusta que nos permitirá um dia o país ser capaz de aguentar esse choque externo de uma forma muito mais robusta do que aquela que aconteceu.
6: No capítulo dos impostos, com alterações nas taxas e escalões de IRS no horizonte, o Governo garante neutralidade fiscal.
7: Ou seja, quem tenha um aumento de rendimento de até 4,5% garante uma neutralidade fiscal, ou seja, pagará menos imposto, apesar desse aumento salarial, do que aquilo que pagava antes.
6: O ministro mostra-se confiante nas previsões, embora exista e que eu o considere otimista.
1: Esta proposta do Orçamento de Estado prevê 2 mil milhões de euros para fazer casas novas no Parque Habitacional Público, depois do aviso do Governador do Banco de Portugal de que é preciso dar prioridade ao acesso à habitação. Ele disse mesmo que quer que o Governo tenha uma obsessão para resolver a crise na habitação. O Governo apresenta no Orçamento para o próximo ano um plano de investimento em casas novas, José Mulher.
8: Nas palavras do Executivo, o Governo prossegue com o reforço do parque público, a dinamização do arrendamento acessível e a modernização dos processos de licenciamento urbanístico. Esta é uma aposta que, no próximo ano, utiliza 2 mil milhões de euros. A maior fatia, que é metade da verba, é destinada aos programas de aumento da oferta de habitação pública e de reabilitação do património público, do Instituto de Habitação e Reabilitação Urbana, o IRU. O Governo quer também mobilizar o investimento privado através de parcerias público-privadas com imóveis do Estado e executar o programa de financiamento das 45 mil habitações excluídas do Plano de Recuperação e Resiliência. Ainda na habitação, o apoio à compra de casa pelos jovens tem um custo de 303 milhões de euros para os jovens, de acordo com a proposta orçamental. A garantia pública e as isenções do IMT e do imposto de selo para os jovens até aos 35 anos vão manter-se no próximo ano. Estas medidas já beneficiaram quase 120 mil jovens para um valor médio de aquisição do imóvel de 200 mil euros.
1: Há também medidas para os animais de companhia, tal e qual como este ano o Governo atribui 14 milhões e 600 mil euros. Dora Pires, e para que medidas?
9: Prevê-se a criação de um banco alimentar animal, uma rede de acolhimento temporário e, por exemplo, hospitais de campanha. A maior fatia vai para os centros de recolha, que o Governo quer transformar, pelo menos no nome, em centros de bem-estar animal. Terá 7 milhões de euros para melhorar instalações, também para melhorar as condições de associações que acolhem animais abandonados e para criar parques de matilhas. Há depois 4 milhões de euros para uma campanha nacional Nacional de Esterilização. O resto das verbas deverão ser distribuídas, por exemplo, a criar no país uma rede de acolhimento temporário do género Famílias de Acolhimento, um programa para pôr fim à situação dos animais que vivem acorrentados e à integração dos animais nos planos de proteção civil, nomeadamente com hospitais de campanha que possam ser instalados perante situações de emergência como incêndios ou inundações. O orçamento ainda atribui 1 milhão de euros para contratar cuidados veterinários para associações ou famílias carenciadas e outro tanto para criar um banco alimentar animal.
1: Toda a proposta do orçamento do Estado está disponível em tsf.pt. Luísa Meireles, que está de saída da Direção de Informação da Agência Lusa, em declarações esta tarde à TSF, diz que a decisão da administração de lhe fazer uma proposta para sair foi inesperada e precipitada. Luísa Meireles esteve no cargo quase 8 anos, sai numa altura em que estão a ser feitas acusações de ingerência da administração na agência de notícias que é 100% detida pelo Estado. Os órgãos que representam os trabalhadores da Lusa, Conselho de Redação, Comissão de Trabalhadores e Sindicatos, denunciaram nas últimas horas uma tentativa de governamentalização da Lusa, em causa a tentativa da administração de impor a contratação de uma jornalista para a delegação em Bruxelas. Havemos de voltar a escutar as declarações de Luísa Meireles, entrevistada pelo jornalista TSF Ricardo Alexandre.
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0: Boa tarde, agora 7h12, já a seguir o Mapa Mundo. No trânsito em Lisboa, com acidente no eixo norte-sul, é junto ao acesso à segunda circular em direção a Camarate, há fila antes da zona de Sete Rios. Nas ligações norte, a ponto 25 de abril, pelo eixo norte-sul, há fila desde Campolide e pela A5 a partir de Cruz das Oliveiras. Na segunda circular, sentido Benfica Aeroporto, com demora entre o Estádio da Luz e o Campo Grande, e no sentido contrário também entre o Radar e o Campo Grande. No IC19, sentido Lisboa-Sintra, com fila entre Alfragide e a reta dos comandos da Amadora, afeta a Nacional 117, em direção ao Burel, e na A5, em direção a Cascais, com fila entre Caselas e o Estádio Nacional. No Porto, ainda com acidente na A28, é antes da zona de Modivas, em direção à Póvoa de Varzim, há demora desde o acesso da A41. Na VCI, no sentido Freixo a Rábida, há fila entre Bonjoia e a saída para A3, e mais à frente, entre o Nó de Francos e a Ponte da Rábida. Na Avenida AEP, trânsito lento nos dois sentidos, e no final da A3, no sentido Braga-Porto, com fila no acesso à VCI.
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2: Flávio Bolsonaro e Lula na segunda volta, uma nova eleição para decidir quem vai a caminho do Palácio do Planalto, análise, perspectiva das eleições brasileiras. Carmen Fonseca e João Gabriel Lima são convidados no Mapa Mundo. Lula teve um resultado que foi ao encontro daquilo que as últimas sondagens previam, 45%. O problema para o atual presidente é que Flávio Bolsonaro teve bem mais do que essas mesmas sondagens previam. O Datafolha de sábado à noite dava-lhe intenções de voto de ordem dos 42%. O senador do Rio de Janeiro chegou aos 47% dos votos, ficando à frente da corrida presidencial, embora sem evitar a segunda volta, que se realiza dia 25 deste mês, portanto daqui a pouco mais de duas semanas. Foi a menor diferença percentual num primeiro turno, numa primeira volta, desde a redemocratização. As urnas registaram, portanto, 47,03% dos votos para o filho mais velho do ex-presidente Jair Bolsonaro e 45,16% para o atual chefe de Estado. Carmen Fonseca, diretora do IPRI, do Instituto de Relações Internacionais, bem-vinda ao Mapa Mundo. Foi surpreendente a vitória de Bolsonaro, ou a liderança de Bolsonaro após este primeiro turno, como se diz no Brasil?
3: Eu creio que não foi totalmente surpreendente, tendo em conta os sinais que vinham sendo dados, quer pelas sondagens, apesar de colocarem Lula praticamente sempre à frente nas sondagens, mas os dados para além das sondagens, ou seja, quando se ia além dos números e se olhava também numa dimensão mais qualitativa, percebia-se que não eram favas contadas, que não seria fácil para Lula manter e conseguir verdadeiramente essa vantagem. E para além disso, eu creio, e nós falámos disso aqui ao longo dos programas, Flávio Bolsonaro conseguiu explorar fragilidades do presidente Lula, do candidato Lula e do Partido dos Trabalhadores de forma mais firme, digamos assim, do que Lula e a sua campanha conseguiram trazer ao de cima as fragilidades de Flávio. E para além disso, eu creio que um aspecto que também me leva a não ficar totalmente surpreendida com a vantagem de Flávio é o facto, e também falámos nisso aqui nos programas, de, por um lado, Flávio ter começado com o voto útil, uma estratégia que muitas vezes é utilizada na reta final da campanha, mas do segundo turno, não na primeira, não do primeiro turno, não da primeira volta, e na última semana, nas últimas duas semanas, Flávio apelou e utilizou também essa estratégia, e depois porque as próprias alternativas a Flávio e a Lula estavam muito mais centradas E penso especialmente em Caiado.
2: Ronaldo Caiado, o antigo governador de Goiás.
3: Eram candidaturas muito mais preocupadas em capitalizar votos para o Congresso, para o Senado, para a Câmara dos Deputados, do que propriamente em arrecadarem votos, em tirarem votos a Flávio para eleger Caiado ou tirarem votos a Lula para elegerem Caiado. E, portanto, perante estes dados, além dos números, eu creio que não podemos ficar totalmente surpreendidos com esta vantagem, que torna difícil uma mudança na segunda volta, embora não seja impossível.
2: Leio no portal G1 da Globo: Bolsa disparou e dólar caiu após Flávio aparecer à frente de Lula no primeiro turno. O mercado aposta em mudanças nas contas públicas, mas os especialistas alertam que a euforia pode azedar rapidamente sem medidas concretas. João Gabriel Lima, jornalista correspondente da Folha de São Paulo em Portugal, doutorando no Instituto de Ciências Sociais da Universidade de Lisboa, autor do livro A Direita à Direita da Direita, recentemente apresentado aqui na capital portuguesa e de que vamos falar também neste programa. Mas para já, João Gabriel, quais são, na tua opinião, os dados mais relevantes que saíram das eleições do último domingo?
4: Bom, eu acho que o dado mais relevante dessa eleição foi o crescimento da ultradireita brasileira. Independentemente da vitória de Flávio Bolsonaro na primeira volta, que, como o Ricardo disse, foi por uma diferença muito pequena, a menor diferença da história, é difícil, mas não é impossível reverter. Agora, quando você olha para os números do Congresso, da Câmara e do Senado, você tem números muito eloquentes. Uhum. No Senado brasileiro, o Congresso brasileiro é bicameral. O Senado,
2: tem uma Câmara de Deputados e tem um Senado.
4: E tem o Senado. O Senado brasileiro tem 81 senadores. 44 senadores são bolsonaristas. Veja bem, eu não estou dizendo direita tradicional, eu estou dizendo bolsonaristas. Alguns são do PL e outros são de outros partidos aliados ao PL e que foram apoiados por Flávio Bolsonaro. Dentro da Câmara dos Deputados, sabe-se que o Brasil tem uma democracia fragmentada, mais de 30 partidos. É muito difícil um partido ter uma maioria absoluta, mas o PL de Bolsonaro teve 121 deputados em 513 deputados. Isso significa um quinto, mais ou menos, da Câmara, e é o melhor resultado de um partido numa eleição desde a primeira eleição presidencial direta, desde 1990. Então é um resultado, eu diria, espetacular. Independentemente de quem ganhar essa eleição, o PL, o bolsonarismo, a direita da direita no Brasil, já conquistou uma vitória monumental. Se Flávio Bolsonaro vencer a eleição, confirmar o seu bom resultado na primeira volta, ele terá muito mais facilidade para governar do que o pai dele teve. Ele será mais poderoso do que o pai, potencialmente. Se Lula da Silva conseguir virar o jogo, como ele próprio disse, usando a metáfora futebolística, e vencer a eleição, ele vai ter mais dificuldade do que está tendo nesse mandato. Porque nesse mandato você tem um Congresso de direita, nomeadamente Centrão, que representa um pouco a direita tradicional brasileira, com quem o Lula negocia. O Lula é um grande negociador. Agora você tem um Congresso que quem está mais forte é a ultradireita, que não negocia. Segundo o próprio Flávio Bolsonaro e os bolsonaristas, um dos grandes objetivos do bolsonarismo é destruir o PT, destruir o Partido dos Trabalhadores. É com essa mentalidade que Lula vai ter que negociar caso vença a eleição.
2: Assinaste um texto no Jornal Público esta terça-feira em que o título é uma pergunta que agora te devolvo. Será que o ideal do Brasil é transformar-se num imenso El Salvador?
4: Pois é um eco de uma música do Chico Buarque, né? E o título é uma provocação,
2: era
4: claro.
2: O mesmo Portugal na altura.
4: O mesmo Portugal na altura. Mas o título é uma provocação pelo seguinte, porque Flávio Bolsonaro tem dito, um dos pontos fortes da campanha dele é a questão da segurança pública, que é um problema real do Brasil. O Brasil tem um número muito grande de homicídios, é um país inseguro. Embora isso seja desigual no Brasil, existem estados em que, como São Paulo, que o índice é mais ou menos comparável a um país europeu, do leste europeu. Em outros, é comparável à Colômbia dos tempos de Pablo Escobar. Então, tem um pouco isso. Agora, o que Flávio Bolsonaro diz para resolver o problema da segurança? Flávio Bolsonaro diz que vai... que a inspiração dele é o presidente de El Salvador, Nayib Bukele. Ele cita muito que vai construir presídios monumentais, aumentar em 500 mil vagas os presídios. Mas o ponto central da estratégia de Nayib Bukele em El Salvador, que eu cito nesse artigo, é basicamente o fim das garantias individuais, o fim do Estado de Direito. Várias reportagens já foram feitas sobre o modelo Bukele, New York Times, revista Piauí, todo mundo
2: foi... O jornal salvadorinho El Faro.
4: Jornal espetacular, cujo diretor, o Carlos Dada, eu encontrei recentemente no Brasil, no Festival Piauí de Jornalismo. O Faro é perfeito para mostrar isso. O que acontece basicamente em El Salvador é um vizinho pode denunciar outro vizinho, como na China da Revolução Cultural. Aí a polícia vai lá, prende a pessoa. Essa pessoa é presa, ela tem, pela nova Constituição salvadorenha, ela pode ficar dois anos sem direito a habeas corpus e, dependendo, pode ficar sem direito a advogado e sem direito a visita de familiares. O que fez Bukele em El Salvador? Fez Bukele em El Salvador foi colocar todo mundo na cadeia, colocar muitos inocentes na cadeia e com isso, obviamente, ele diminui a criminalidade. O Carlos Dada, que citamos, do El Faro, ele mostra duas coisas interessantes que ele falou agora em São Paulo recentemente. A primeira coisa é: isso também não acabou com a criminalidade, porque existem alguns blocos de crime organizado que fizeram acordo com o presidente Nayib Bukele. Isso ele denunciou no Faro e por isso ele também não mora mais em El Salvador. Né?
2: Então, conjunto de jornalistas do Faro que tiveram que sair do país. Aos poucos foram todos saindo do país.
4: Foram todos saindo do país. Salvo engano, Carlos Dada hoje mora nos Países Baixos. Né? E a segunda coisa que ele disse, houve vários empresários brasileiros e políticos brasileiros que foram a El Salvador, entre eles Eduardo Bolsonaro, para entender o que é o modelo.
2: Para conhecer o modelo de Bukele
4: e aplicar no Brasil. E aí conta Carlos Dada que um desses empresários perguntou a um integrante do governo Bukele: como é que eu faço para reproduzir o modelo salvadorenho no Brasil? E ele falou: qual é o problema do Brasil? Ele falou: problema muito crime organizado, bandidos, e eles ficam coordenando o crime de dentro das favelas, principalmente das favelas do Rio de Janeiro, ficam lá os chefes coordenando o crime. Aí esse integrante do modelo Bukele disse: bom, então é muito fácil, é só jogar uma bomba em cada favela e você acaba com o crime. Aí esse empresário brasileiro teria dito: não, isso não se pode fazer, porque isso vai matar muita gente inocente. E o salvadorenho diz: ah, você agora entendeu o modelo Bukele. Então, esse é o... Flávio Bolsonaro diz que vai implantar isso no Brasil. Ele não diz exatamente a extensão, mas é algo a se pensar. Um imenso El Salvador.
2: Flávio e Lula miram 9 milhões de votos de derrotados e 8 milhões que não votaram no Nordeste, escrevia a Folha de São Paulo esta quarta-feira. Carmen, o que é que se pode esperar que seja a estratégia de campanha de Lula para esta segunda volta?
3: Bem, eu creio que pensar na estratégia de Lula para a segunda volta obriga também a pensar na forma como a campanha foi conduzida durante a primeira volta. E a sensação que eu tenho é que Lula terá que falar, terá que alcançar um eleitorado que não é o eleitorado tradicional de Lula nem do PT, aquela ideia de que esse discurso e que foi mantido durante a campanha, durante a primeira volta, é um discurso que está ultrapassado, que está envelhecido, o anti-americanismo, o foco nas políticas sociais redistributivas, apesar da importância central que isso tem para o Brasil perante os ainda elevados níveis de pobreza e perante os elevados níveis de desigualdade, mas este tipo de discurso já não tem o mesmo impacto e já não agrega da mesma forma que no passado, durante o início do século XXI e quando Lula foi eleito. Conforme fui lendo também algumas análises nestes dias, a ideia com que fico, e olhando também para os números das sondagens e para os dados mais qualitativos das sondagens para a primeira volta, para o primeiro turno, é que, de certa forma, a classe média que foi construída, foi ajudada a construir pelas políticas de Lula, já não é uma classe que vota no Lula, mas Lula continua, e portanto essa classe média é já hoje representativa no Brasil, mas Lula continua, e o PT em particular, continuaram a fazer uma campanha muito focada nos mais pobres, quando, pelo menos parte da classe média que existe hoje no Brasil, conseguiu essa ascensão graças a muitas das políticas redistributivas. Na realidade, isto não é uma variável nova, portanto, esta ideia da insatisfação e do descontentamento das classes médias que foram sendo construídas na primeira década do século XXI na América Latina, muito em resultado do boom económico, do boom das commodities, e que há um momento em que, perante a estagnação económica ou as dificuldades económicas, os governos são incapazes de continuar a responder não aos anseios dos mais pobres, mas também aos anseios daqueles que ascendem à classe média, e isso gera insatisfação, gera frustração, gera falta de expectativa, e eu creio que Lula terá que, um dos focos da sua campanha agora, durante estas 3 semanas, terá que ser mostrar verdadeiramente que futuro é que tem para os brasileiros, para esta classe média, para uma faixa da população que vê o nível de vida e que sente os efeitos do aumento do custo de vida. Não nos podemos esquecer que Flávio, uma das imagens na campanha era precisamente o carrinho de compras e mostrar aos brasileiros que eles iam ser capazes de encher o carrinho de compras, ou seja, um discurso muito mais virado para esta classe média, mais insatisfeita, mais frustrada, mais sem expectativas e mais desencantada de uma forma geral com a política, com o establishment da política, e que o PT e o Lula representam muito mais fielmente do que propriamente Flávio Bolsonaro.
2: João, Lula já admitiu mexer na estratégia de comunicação, falar mais para as rádios, que me parece ser sempre uma boa decisão, principalmente se for aqui para a TSF.
5: Com certeza.
2: Mas vai falar mais para as rádios e admite participar em debate com Flávio Bolsonaro, o que parece querer dizer implicitamente que reconhece ter sido um erro não o ter feito na primeira volta.
4: A equipe de comunicação do Lula se dividiu em relação à questão do debate. E muitos dentro da campanha dele acharam que foi um grande erro ele não ter ido ao debate na primeira volta. Eu pessoalmente também acho que sim, mas a gente não pode fazer o contrafactual. Agora, em termos de estratégia de campanha, quer dizer, aliás, o rádio entra muito nessa estratégia mesmo. O rádio no Brasil fala muito com essa classe C, que eles chamam no Brasil de classe C, que seria essa nova classe média ou classe média ascendente, que desde o governo Fernando Henrique, com o fim da inflação. Por quê? Porque com o fim da inflação ela começou a poder comprar emprestações, que era uma coisa que não tinha acesso a isso antes. Aí vem os programas sociais de Lula e você tem uma revolução. Realmente um monte de gente sai da pobreza no Brasil e passa a integrar essa classe média, e também um adendo. Essa classe média talvez na Europa não fosse considerada classe média. Uhum. Seria um pobre um pouco menos pobre. É muito entregadores de comida por aplicativo, pequenos comerciantes, e a verdade é, o Lula e o governo Lula da Silva foi muito eficiente sempre nas políticas para os mais pobres, tanto que o que no Brasil chama de classe E, que são os mais pobres entre os pobres, eles votam massivamente no Lula, votam todos no Lula, é onde o Lula tem o seu maior número de votos. Mas essa classe C, eu acho que Lula da Silva não entendeu, ou sua equipe econômica, exatamente as necessidades. E tem um caso que está sendo muito citado no Brasil, falando um caso concreto aí, por vários analistas, que é o que ficou chamado no Brasil de taxa das blusinhas. Uhum. A taxa das blusinhas basicamente é o seguinte, começou a entrar no Brasil, ficou muito fácil comprar no Brasil pela internet roupas chinesas, que são mais baratas que as roupas brasileiras. Isso, para essa classe C, isso era uma coisa muito boa. As roupas chinesas, você não consegue comprar uma roupa de grife, nem de grife, uma roupa razoável, mas você consegue comprar um similar chinês, muito mais barato, pelo correio, chega pelo correio para você. Só que isso quebra a indústria de roupas no Brasil. Então o governo Lula vai lá e bota uma taxa. Então bota uma taxa para evitar a quebra de tecelagens de roupas. Isso gera uma comoção na classe C, porque era muito importante não apenas para eles poderem comprar roupas boas, como também havia todo um comércio de vendedores de roupas, lojas de roupas pequenas, principalmente em lugares mais pobres do Brasil, que vivia de comprar roupa chinesa e vender um pouco mais caro. E aí o Lula acaba tendo que tirar a taxa das blusinhas, porque, mas isso mostra muito, quer dizer, ele olha para a equipe econômica de Lula, e Fernando Haddad era o ministro da Economia e foi quem mais se desgastou com essa história, né? Olha-se para o macro, não, a gente não pode deixar a indústria brasileira quebrar. Mas no micro, tem a classe C, está ali a classe C. A classe C precisa dessas roupas para poder vender e sobreviver. Você, para não quebrar a indústria, você quebra o pequeno comerciante.
5: E aí entram as percepções sobre a economia.
4: Exatamente. Dessa classe, quer dizer, esses mesmos levantamentos que a Carmen citou muito bem, mostram classe E vota no Lula, classe C não vota no Lula, e a classe A, os ricos, ou a classe média alta, estava dividida. Uhum. Os ricos não deixaram de votar no Lula, a classe média alta não deixou de votar no Lula. Os bairros de classe média alta de São Paulo, no Rio de Janeiro, no Leblon, no Rio de Janeiro, é o bairro com metro quadrado mais caro do Brasil. Lula ganhou de Flávio Bolsonaro no Leblon. Então, essa classe intermediária ascendente é a classe com quem Bolsonaro fala melhor, Flávio Bolsonaro fala melhor, e Lula não conseguiu falar direito.
5: E a questão da abstenção? A abstenção vai prejudicar Lula porque ele tem menos votos entre os menos escolarizados do que tinha em 2022. Há uma insatisfação com a economia e a percepção de que ela não vai melhorar, afirma o cientista político António Lavareda, que esteve connosco na série de programas que fizemos em setembro. Faz sentido esta assunção de que a abstenção prejudica mais o atual presidente?
4: Faz, porque historicamente, né, quem tem mais dificuldade de ir para o local de votação? O mais pobre e o mais velho. E tanto o mais pobre quanto o mais velho votam mais no Lula.
5: E Flávio Bolsonaro, Carmen, já começou a reunir apoios. Terça-feira esteve com o governador reeleito à primeira do Estado de São Paulo, Tarcísio de Freitas. Esteve com o Partido Republicanos. Foi a Goiânia receber o apoio de um dos candidatos derrotados, Ronaldo Caiado, que aqui já referiste. Ontem, quarta-feira, esteve com o Partido Novo para receber outro apoio de outro candidato, Romeu Zema. Passa muito por aí a estratégia de Flávio Bolsonaro de captar o voto destes candidatos que não passaram à segunda volta, até porque ideologicamente estão mais próximos do que propriamente de Luiz Inácio Lula da Silva.
3: Exato, e eu creio que será importante para Flávio continuar a fazer campanha junto desses candidatos a governador que estarão também ainda em campanha, mas eu creio que também não pode escurar por completo os estados cujos governadores já foram eleitos. O que os dados mostram é que pode haver, historicamente, a tendência, a abstenção tende a aumentar no segundo turno, e muita dessa abstenção que se verifica no segundo turno deriva do facto de as pessoas, como já têm o seu governador eleito, não vão votar. E, portanto, isto pode pesar contra Flávio Bolsonaro, porque ele tem mais governadores eleitos do que o PT, mas para além disso tem governadores do seu partido ou que o apoiam em São Paulo, em Minas Gerais, no Rio de Janeiro ainda não está totalmente decidido, mas deve ficar decidido tendo a candidatura de Garotinho sido anulada, e portanto é provável que esses
5: votos... O candidato Ruas, que é mais próximo de Flávio Bolsonaro, está com 49%
3: qualquer coisa, e portanto
5: contra
3: é muito
5: 42
3: provável
5: de Eduardo Paes.
3: E portanto eu creio que...
5: E Lula queixa-se da falta de apoio de Eduardo Paes.
3: Sim, sim. Eu creio que a Flávio Bolsonaro continuará a fazer campanha nos estados em que quer eleger os governadores, seus aliados, mas vai precisar de se continuar a focar também nos estados que já têm os governadores eleitos. E depois, provavelmente, Flávio terá menos alterações a fazer na sua estratégia de campanha do que Lula. Aquilo que pode parecer absurdo numa campanha e num discurso eleitoral ter como principal prioridade a amnistia do seu pai ou o impeachment dos juízes do Supremo Tribunal Federal, parece que recolheu bastantes votos e que foi bem recebido entre a população, e muitos dos chamados indecisos, dos independentes, dos tais insatisfeitos, viram precisamente nessa ideia do impeachment dos juízes do Supremo Tribunal Federal uma forma de facto de alterar a conjuntura, de alterar o cenário político, de o tornar mais transparente e de facto fazer uma mudança na política brasileira. As consequências deste tipo de medidas provavelmente vão é muito além destes resultados mais imediatos que são percepcionados pela população na altura dos votos, e enfim, poderemos ter a democracia mais em causa, mas eu creio que isso também não teve em debate verdadeiramente nestas eleições, e creio que Lula, e esse poderia ser também um aspecto que Lula poderia ter rentabilizado na sua campanha, embora, como é também uma máxima das campanhas eleitorais, o cidadão vota muito mais pelo bolso do que propriamente pela democracia ou pelos valores democráticos, e isto não tem sido uma novidade no Brasil. Portanto, por todo o mundo, a emergência da extrema-direita vem muito aliada mais à economia do que propriamente à democracia.
5: Já vamos falar mais disso a propósito do livro do João Gabriel Lima. João, a questão dos apoios, Renan Santos e Augusto Cury, parece que não estarem propriamente inclinados, pelo menos para já, a declarar apoio a quem passa à segunda volta. É só uma questão de tempo, de negociação, daquilo que Flávio Bolsonaro ou Lula lhes possam prometer?
4: Pois é, essa é uma ótima pergunta. Os apoios que Flávio Bolsonaro já conseguiu, Ronaldo Caiado e Romeu Zema, são apoios que já eram previstos. Tanto o Ronaldo Caiado, foi justamente desses dois políticos que saíram os votos que deram a virada final a Flávio Bolsonaro. Romeu Zema, ex-governador de Minas Gerais, é um político que teve sempre muito próximo da direita radical. Ele, inclusive, costumava dizer que não houve ditadura militar no Brasil, que foi apenas um regime militar, não uma ditadura. Ele nunca usou a palavra ditadura. Ele sempre foi muito criticado por essa postura pelas forças democráticas. E o Ronaldo Caiado e Zema também, ambos, eles, logo no começo da campanha eleitoral, eles já endossavam a principal proposta do bolsonarismo, que é tirar Jair Bolsonaro da prisão domiciliar. Eles já tinham dito que fariam isso. Então, esses dois já estavam mesmo próximos do bolsonarismo. Augusto Cury é uma incógnita, eu acho que é onde Lula da Silva tem mais chance de conseguir um apoio, talvez. Renan Santos acho que não apoiaria Lula, porque ele é um candidato de direita, ele é explicitamente de direita. Mas também é possível que não apoie Flávio, porque ele passou a campanha inteira chamando Flávio Bolsonaro de ladrão, de miliciano, de bandido. Então fica muito difícil a aproximação. Eu acho que no calor da campanha eleitoral, Flávio foi criticado tanto por Caiado como por Zema, mas não nos termos que Renan Santos usou. E as lives que Renan Santos tem feito desde então, é outro político que eu sigo, ele continua batendo em Flávio. Renan Santos foi a grande razão de Flávio Bolsonaro não ter ido ao debate. Porque Lula não foi, porque Lula fez o seguinte raciocínio, a meu ver, errado, mas fez. São quatro candidatos de direita contra mim, vão todos me bater, então eu não vou. Né? Deveria ter ido, porque justamente por ser o único candidato de esquerda, ele ia aparecer nas redes sociais, e tal, ia ter toda uma coisa. Agora, no momento que Lula não foi, algum desses juízes brasileiros do Supremo Tribunal Federal, que estão atuando de uma maneira muito estranha, falou, já que Lula não vai abrir uma vaga, vai o Renan. Quando foi, por imposição judicial, iria o Renan. Quando ficou claro que Renan iria, Flávio disse, então eu não vou. Porque Flávio sabia que sem Lula, Renan ia ficar batendo nele, inclusive mostrando número, mostrando fatos, né? Factos como a proximidade de Flávio Bolsonaro com Daniel Forcaro, que é o principal banqueiro que deu maior fraude bancária recente do Brasil, e também a proximidade de Flávio com o crime organizado, de acordo com várias denúncias da imprensa, que o gabinete dele doava dinheiro para bandidos do crime organizado no Rio de Janeiro. Então, acho que justamente por isso Flávio não foi, mas também acho que fica difícil o Renan apoiar Flávio. Se ele apoiar, ele vai ter que justificar bastante esse apoio.
3: Mas, se me permites, Ricardo, eu acho também que aqui esta questão em quem é que aqueles que não votaram em Lula e em Flávio vão votar, acho que é muito incerto, não é? A distribuição destes 8% de votos por estes candidatos não tem qualquer ou grandemente não existe uma fidelização partidária forte que impeça, mesmo que Caiado apoie a Flávio.
5: Não quer dizer que os seus eleitores o façam.
3: Exatamente, exatamente. Porque há aqui uma mistura de insatisfação, aquilo que do protesto, da rejeição, votar mais para rejeitar Flávio e ou Lula do que propriamente porque se identificam com Renan, com Caiado ou com Zema, que muitas vezes também parecia que a qualquer momento ia desistir e depois nunca desistiu. E portanto, eu acho que estes 8% continuarão bastante incertos e vamos continuar a ter uma campanha bastante disputada. O próprio peso da ideologia era muito mais forte, foi algo que se veio perdendo, e provavelmente o João explica isso melhor do que eu com o estudo das direitas, mas que se foi perdendo ao longo destes anos, a própria polarização afetiva e esse conceito que também explica um bocadinho da realidade brasileira e norte-americana, de se votar muito mais numa identificação e de gostar daquela pessoa do que propriamente numa identificação com a ideologia. E por isso é que estas eleições, não apenas as deste ano, mas especialmente desde 2018, acabam por ser tão imprevisíveis, porque não é fácil perceber ideologicamente onde é que os eleitores se vão colocar, precisamente porque me parece que tem havido cada vez menos uma identificação ideológica e mais a tal identificação afetiva, portanto a tal identidade por oposição também ao outro e não necessariamente à ideologia e aos projetos ideológicos e de país, que mais uma vez foram muito pouco discutidos nesta campanha.
5: João Gabriel Lima, o que é a direita à direita da direita?
4: A direita à direita da direita é consequência de um fenômeno que a gente tem observado recentemente, que a política é dividida em três lados: esquerda, direita e ultradireita. Eu acho que observei esse fenômeno, eu tive pela primeira vez esse insight logo que eu me mudei para Portugal. Eu cheguei em 2020, no final de 2020, a meio da pandemia e também a meio da campanha eleitoral para a presidência da República em Portugal, quando havia o Marcelo Rebelo de Sousa e Ana Gomes. O Marcelo Rebelo de Sousa representava a direita e Ana Gomes a esquerda, tradicionais. Eu comecei a assistir os debates na televisão e fiquei muito bem impressionado, na verdade, porque eram dois candidatos muito bons, um debate de alto nível sobre propostas, melhor que os debates que eu vinha assistindo no Brasil. Aí apareceu um político que eu mal tinha ouvido falar no Brasil, que era o André Ventura, que era o deputado único de um partido que tinha sido fundado no ano anterior, em 2019. E ele apareceu nos debates com uma maneira de debater muito diferente do normal. Ele cortava as falas dos seus oponentes e também ele vinha com uma proposta de governo que que não era exatamente uma proposta de governo, era basicamente eram críticas aos imigrantes, aos portugueses de origem cigana e tal. E de lá para cá, o que a gente ponentes, e também ele vinha com uma proposta de governo que não era exatamente uma proposta de governo, era basicamente eram críticas aos imigrantes, aos portugueses de origem cigana.

0: diferente do que aconteceu nos países europeus, nos parlamentarismos europeus, essa divisão em três fica bem clara, porque é só você olhar para a configuração dos parlamentos e colorir o tamanho de cada partido. É, quase todos os países, Espanha, você tem o PSOE, o PP e o Vox, na Alemanha você tem o social-democrata, democrata cristão e a AfD, isso vale para o parlamento europeu, etc, etc. O que aconteceu no Brasil foi um pouco parecido com o que aconteceu nos Estados Unidos, é que essa ultradireita, essa direita, a direita da direita, ela engoliu a direita tradicional, ela matou a direita tradicional. No Brasil, a direita tradicional estava alojada no PSDB, que era um partido meio análogo ao PSD português, até no nome, e que ele foi minguando, ele foi desidratando quando Bolsonaro disputou as eleições de 2018, chegou ao poder, e o bolsonarismo se firmou como um movimento de ultradireita no Brasil muito forte. Tão forte que Jair Bolsonaro nomeou seu filho como candidato pelo bolsonarismo, e neste momento Flávio Bolsonaro, filho de Jair Bolsonaro, ele foi o candidato mais votado na primeira volta das eleições brasileiras.
1: Como já vimos, como é que chegaste a este livro? Reportagem, leituras, entrevistas?
0: Sim, esse livro começou assim. Também mais ou menos a partir de 2020, eu comecei a fazer reportagens a respeito de outros fenômenos de ultradireita que interessassem ao leitor brasileiro. A maioria delas foi publicada na revista Piauí, que é uma revista brasileira de grande reportagem. Então, por exemplo, quando o Jair Bolsonaro visitou Viktor Orbán na Hungria, um parêntese, foi o único líder da União Europeia que mereceu uma visita oficial de Jair Bolsonaro, e Jair Bolsonaro, durante essa visita, disse que o considerava como um irmão, porque era alguém que pensava exatamente igual a ele. Fecha o parêntese. Eu aproveitei essa visita de Jair Bolsonaro para ir à Hungria e ficar quase um mês lá, entrevistando gente e tentando entender como era o modelo húngaro, digamos assim, de autocratização. Também estive na Espanha, fiz algumas reportagens aqui em Portugal, e a primeira ideia era juntar essas reportagens e atualizá-las, mas eu comecei também um doutoramento aqui na Universidade de Lisboa, em que eu comecei, dentro do âmbito do doutoramento, a ler muito sobre o assunto e a também entrevistar pessoas sobre esse assunto, e aí o livro acabou resultando dessas reportagens atualizadas, mas reescritas também, e algumas foram fragmentadas em diferentes capítulos, junto com uma parte que eu chamo mais de ensaística, que seriam textos que eu fui escrevendo um pouco no âmbito do doutoramento, que tentam entender o fenômeno. Então, na verdade, eu fiquei em dúvida se não era o caso de fazer duas coisas diferentes, mas eu achei que juntar seria interessante, porque deixar de fora a parte da reportagem seria ruim, porque a reportagem mostra o bicho, né? Eu entrevisto as pessoas que são apoiantes dessa direita, direita da direita, que estudam esse assunto. Mas, além da descrição, eu acho que o livro traz alguma reflexão que, em geral, não é minha. É uma reflexão das pessoas que estudaram esse assunto e conhecem esse assunto melhor do que eu.
1: Portanto, havendo essa direita à direita da direita, para além da direita tradicional e da esquerda, há uma reconfiguração do campo político e ideológico tradicionais?
0: Eu acho que é uma reconfiguração, porque eu acho que a esquerda, e isso também é mais claro na Europa do que no Brasil, mas o sistema político brasileiro, ele tem muitas semelhanças com os países europeus, apesar de ser um presidencialismo, que é, você tem uma esquerda que basicamente defende um estado de bem-estar social, que na Europa existia há muito tempo, e no Brasil ele foi criado na Constituição de 1988. Você tem uma direita que prega uma reforma desse estado de bem-estar social, e aí você tem várias nuances, uma direita mais neoliberal, uma direita mais que prega uma reforma mesmo, mas sem acabar com o estado de bem-estar social. Eu diria que é um pouco análoga mesmo ao PSD português, mas aí você tem um terceiro campo que está fora dessa discussão. Eles não estão discutindo o estado de bem-estar social, sim ou não. Eles têm outras propostas, e eu defendo no livro que essas ultradireitas que surgem em cada país, elas não são um movimento no sentido da Quarta Internacional Socialista, de você ter uma direção internacional e todo mundo seguindo a mesma coisa. Você aparece em cada país com uma agenda diferente que tem a ver com a agenda própria.

0: do país.
1: Pode haver pontos em comum, mas as agendas são agendas nacionais.
0: São agendas nacionais. Um elemento de identidade forte dessa direita, a direita da direita, é o pertencimento a um clube, é o fato que os semelhantes se reconhecem e se reúnem e trocam experiências.
1: É dito no livro que essa direita à direita da direita tem como processo ou modo de atuação em relação aos adversários não a negociação, mas sim a aniquilação.
0: Sim, essa outra direita, ela aparece um pouco como uma força antissistema, e que o modo de fazer política é mostrar um pouco que toda outra política está corrompida e só esses políticos ou esses líderes, eles vêm para, de uma certa maneira, salvar o país ou limpar o país, para usar algumas das expressões usadas por eles próprios. É interessante notar que ela já, em alguns países, essa outra direita aniquilou a direita tradicional. Citei o exemplo brasileiro, vale o exemplo dos Estados Unidos com Donald Trump. O livro, para o livro e também para duas reportagens, eu entrevistei uma das principais jornalistas intelectuais ligadas ao Partido Republicano tradicional dos Estados Unidos, que é a Anne Applebaum. E ela conta um pouco como pessoas como ela, que apoiavam Ronald Reagan, que achavam o neoliberalismo de Margaret Thatcher uma solução interessante para os países, não se veem mais nessa agenda dessa outra direita, que nem é uma agenda econômica. Economicamente eles diferem muito.
1: E essa direita tradicional é o primeiro alvo da direita à direita da direita, ou é mais a esquerda radical?
0: Eu defendo que sim, que eu defendo que a direita tradicional é o primeiro alvo. Primeiro por quê? Primeira coisa, a esquerda radical, ela é muito pequena na maior parte dos países europeus, ou pelo menos da Europa Ocidental.
1: Talvez, se excluirmos o caso francês, se considerarmos Jean-Luc Mélenchon e a Francine Soumissa como sendo da esquerda radical.
0: Sim, o caso francês é um pouco diferente, caso o Mélenchon seja o líder dessa coligação de esquerda, que provavelmente vai se formar nas próximas eleições. A gente não sabe ainda se a liderança vai caber a ele ou não, mas eu acho que a direita tradicional é o primeiro inimigo, sim, e já aniquilou em alguns países. Eu vou citar um caso de Portugal. Em mais de um discurso, André Ventura disse que o principal objetivo dele seria assumir a hegemonia no campo das direitas. Então, quem está mais sob ataque de André Ventura em Portugal é o PSD, a Aliança Democrática.
1: Receias que um regresso do bolsonarismo, com uma vitória, eventual vitória de Flávio Bolsonaro no dia 25, signifique uma clara deterioração da democracia no Brasil?
0: Bom, de alguma maneira o bolsonarismo já aumentou na Câmara e no Senado brasileiros. Ele já conseguiu uma vitória. Se Lula da Silva ganhar as eleições, Lula da Silva vai fornecer um contraponto a isso, e vai ter muita dificuldade para governar. Algumas das frases e ideias de Flávio Bolsonaro levam a crer que pode haver uma deterioração da democracia. O próprio exemplo sempre invocado de El Salvador é um caso. É porque ele está apoiando, quer dizer, ele está levando a sério ideias de um presidente, Nayib Bukele, que praticamente acabou com a democracia, acabou com o Estado de Direito no seu país. Se ele for seguir à risca o que Bukele diz, além dos presídios, além da construção de presídios, que é uma questão de construção, né, de construção civil, se ele fizer as coisas que Bukele faz, eu acho que a probabilidade de uma deterioração democrática é grande. E nesta terça-feira, Flávio Bolsonaro disse que pode usar a maioria para modificar a Constituição brasileira. Ora, a Constituição de 1988 no Brasil, ela já foi modificada, já foi reformada várias vezes, mas nunca uma reforma radical. Ela é a base do Estado de bem-estar social que se criou no Brasil. E isso cria aquele eco. Foi uma das primeiras coisas que Viktor Orbán, na Hungria, usou quando teve maioria absoluta dentro do parlamento húngaro. Então, isso deixa os brasileiros que acompanham política bastante, digamos assim, preocupados. Ora, Orbán fez isso, o pai de Flávio diz que Orbán é o seu modelo, e Flávio diz que vai reformar a Constituição. É algo que merece ser, digamos assim, acompanhado muito de perto.
1: João Gabriel Lima, Carmen Fonseca, muito obrigado. 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
3: Mapa Mundo com edição de Ricardo Alexandre. No trânsito em Lisboa, ainda com dois acidentes, um na segunda circular na zona do Campo Grande em direção a Benfica. Há demora desde o Estádio da Luz e no sentido contrário há fila entre o Radar e o Campo Grande. Há acidente no eixo norte-sul, junto ao acesso à segunda circular, em direção a Camarate e com fila no local. Nas ligações norte, à ponte 25 de Abril, pelo eixo norte-sul, fila desde Campo Lido, pela A5 a partir de Cruz das Oliveiras, e no IC19, no sentido Lisboa-Sintra, fila entre Alfragide e a reta dos comandos da Amadora, e afeta a Nacional 117 em direção ao Burel. No Porto, com acidente na A28 ainda, antes da zona de Modivas, em direção à Póvoa de Varzim, há demora desde Lavra. Na VCI, sentido Freixo a Rábida, com fila junto ao Estádio do Dragão e há trânsito lento na Avenida AEP, no sentido Porto-Matosinhos.
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3: Já a seguir a edição das 8, a emissão segue com Francisco Mateus. Boa noite.

0: 7h59, menos uma hora nos Açores.
1: O Ministro das Finanças responsabiliza desde já o PS se no próximo ano Portugal cair no déficit. Ele diz que há medidas que podem desvirtuar o orçamento do Estado se forem apresentadas e aprovadas em aliança com o Partido Chega. O PS ficou com dúvidas depois da análise preliminar da proposta de orçamento e não garante a viabilização na votação final global. O Partido Chega ameaça apresentar muitas propostas de alteração e arrojadas. Dois cidadãos portugueses foram detidos pelas forças de Israel na Cisjordânia. O Ministério dos Negócios Estrangeiros diz à TSF que a representação portuguesa em Ramallah está a acompanhar a situação.
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0: Temperaturas há momentos, Porto e Ponta Delgada 20 graus, Lisboa 21, Faro e Funchal 23, edição das 8 horas, Ana Cristina Henriques.
1: Apesar do alerta do Ministro das Finanças para a eventual aprovação de medidas que possam prejudicar o orçamento do Estado, nem PS nem Partido Chega parecem dar garantias. Os socialistas ficaram com dúvidas, o Partido Chega diz que se recusa a ser muleta do governo. Antes de escutarmos as reações dos dois partidos na Assembleia, escutemos Miranda Sarmento na apresentação formal esta tarde da proposta do orçamento. O Ministro virou-se em particular para o PS, avisando que tem agora uma responsabilidade reforçada para não lançar o país em déficit no próximo ano, Judite Nézio Sousa.
2: Miranda Sarmento remete para a oposição, sobretudo para o Partido Socialista, o ónus de um eventual regresso ao déficit, caso as propostas na especialidade transformem esta proposta de orçamento.
3: E sobretudo o Partido Socialista, que já anunciou a viabilização deste orçamento pela sua abstenção, terá agora naturalmente uma responsabilidade reforçada. Não é possível acreditar que o orçamento é viabilizado para depois ser desvirtuado. Portanto, o orçamento que sair, do ponto de vista das contas públicas, tem que ser o orçamento que entrou. Porque se não for assim, se houver medidas com impacto orçamental, seja de perda de receita e ou aumento de despesa, sem contrapartida, o que o Parlamento estará a dizer é que quer que o país no próximo ano tenha um déficit orçamental.
2: E lembrando que as propostas da oposição só podem ser aprovadas se o PS e o Chega alinharem, insiste.
3: Que não proponha, nem ajuda a aprovar, votando favoravelmente propostas do Chega, medidas que possam colocar o país em déficit orçamental no próximo ano.
2: O ministro admite os efeitos do aumento do preço dos combustíveis e do custo de vida, mas considera que a resposta do governo é para manter.
3: Continuar a acompanhar a situação, continuar a apoiar setores específicos que são mais afetados por este aumento dos preços.
2: Nesta conferência de imprensa, Miranda Sarmento respondeu ao antigo titular da pasta, Mário Centeno, que esta semana escreveu que Montenegro destornou Sócrates nas despesas do Estado. Sem citar Centeno, Miranda Sarmento lembra que em 2026 houve factos que a crítica não teve em conta.
3: Agora, coloca-se a questão, o país não queria executar o PRR? Ou quem critica este aumento de despesa não queria que o país executasse o PRR e perdesse uma oportunidade? E, portanto, nós não podemos comparar despesa nominal total de 24 com 26, ignorando aquilo que são os efeitos do investimento do PRR e do investimento via nacional.
2: E garante que o país está melhor preparado para eventuais choques externos, sublinhando a redução da dívida.
3: A cair 4 pontos percentuais abaixo daquilo que era a trajetória acordada com a Comissão Europeia e provavelmente abaixo dos 85% no próximo ano. E esta é uma posição orçamental muito robusta que nos permitirá um dia o país ser capaz de aguentar esse choque externo de uma forma muito mais robusta do que aquela que aconteceu.
2: No capítulo dos impostos, com alterações nas taxas e escalões de IRS no horizonte, o Governo garante neutralidade fiscal.
3: Ou seja, quem tenha um aumento de rendimento de até 4,5% garante uma neutralidade fiscal, ou seja, pagará menos imposto, apesar desse aumento salarial, do que aquilo que pagava antes.
2: O ministro mostra-se confiante nas previsões, embora exista e que eu considere otimista.
1: E apesar do aviso, o Partido Socialista não garante a viabilização da proposta de orçamento do Estado. O deputado António Mendonça Mendes disse numa primeira leitura e ficaram com dúvidas e explica porquê.
4: Havia duas condições, que eram duas condições importantes para essa viabilização. Uma análise preliminar, e repito, é apenas uma análise preliminar, não nos permite tirar a dúvida sobre se duas das condições estão cumpridas. Uma diz respeito a garantir que todos os projetos que estavam no PRR deveriam ser continuados, e em segundo lugar, que os prejuízos das tempestades que abalaram o país no início do ano, a cabimentação orçamental para pagar os investimentos desses prejuízos também teria que estar no Orçamento de Estado.
1: E por isso as reticências do PS quanto a André Ventura. Ele recusa o apelo do Ministro das Finanças e promete apresentar muitas propostas e arrojadas.
5: Isto é um mau orçamento. É um orçamento que não responde, por isso, às necessidades que as pessoas têm e às grandes crises que estão a passar, como acabei de referir, e dei exemplos para que percebam que este é um trabalho minucioso, que queremos levar a cabo também de forma minuciosa, E por isso o Chega apresentará muitas propostas de alteração, precisamente porque este orçamento não corresponde àquilo que as pessoas precisam. Nós podemos ter propostas contidas quando temos um bom orçamento. Quando temos um mau orçamento, nós temos é que ter propostas arrojadas que cheguem pelo menos ao bolso das pessoas. O PS e o PSD não aceitaram a descida do IVA dos combustíveis porque violava a norma travão. E agora qual é a razão para não a querer discutir no orçamento do Estado?
1: Treventura não se compromete desde já com o voto contra. O economista Manuel Caldeira Cabral, na emissão especial da TSF, afirmou que não há grandes alterações nas políticas económicas em alguns aspectos. Isto até é positivo. O antigo ministro da Economia também indicou que não encontra medidas de política económica para aumentar o crescimento e a produtividade.
6: O que não se vislumbra muito neste orçamento é medidas de política económica para aumentar o crescimento, para aumentar a produtividade. Se calhar é preciso também ler o orçamento com mais atenção e alguns detalhes, mas não há aqui, por exemplo, há uma manutenção do investimento público, isso é talvez um aspecto que é positivo, um crescimento uma manutenção do crescimento do investimento público, com projetos que também alguns já vinham do PRR e depois têm agora continuidade, mas não há propriamente medidas, por exemplo, mais fortes na área da inovação, não há medidas mais fortes que sejam mais visíveis em uma série de outras áreas que pudessem promover mais crescimento económico. O que se fala mais no orçamento é mais de medidas redistributivas, um pouco mais para uns, um pouco menos para outros, mas mesmo essas medidas redistributivas são relativamente pequenas, não por haver, se calhar, falta de intenção do Governo, mas porque também não há muita margem orçamental, porque o Governo, com as medidas que foi tomando nos últimos dois anos, já esgotou muita margem orçamental e também não era prudente, de facto, avançar com medidas muito mais radicais do que essas.
1: Este professor da Universidade do Minho também questiona se será prudente a meta de um crescimento de 2,1% no próximo ano. Dois cidadãos portugueses foram detidos hoje pelas Forças de Defesa de Israel numa aldeia palestiniana na Cisjordânia ocupada. A notícia é avançada pelo Jornal Público, que diz que as forças israelitas não apresentaram justificação para estas detenções. O Ministério Português dos Negócios Estrangeiros, contactado entretanto pela TSF, limita-se a afirmar que a representação de Portugal em Ramallah está a acompanhar de perto a situação e em contacto com as autoridades de Israel. Com a redação da agência Lusa em grande agitação, com acusações de ingerência da administração, a diretora de informação está de saída, Luísa Meirelles, estava no cargo há quase 8 anos e em declarações ao jornalista da TSF, Ricardo Alexandre, diz que sai porque recebeu uma proposta da administração nesse sentido, mas também porque a administração, em declarações no Parlamento, a deixou numa situação muito delicada.
7: Diretamente, uma proposta de saída.
8: Tem estado a ser discutido os estatutos da Lusa no Parlamento e nesse âmbito eu até fui ao Parlamento como diretora e o Conselho de Redação e organizações dos trabalhadores, etc. E também o Conselho de Administração. E no Conselho de Administração, quando ele foi ouvido no Parlamento, o meu presidente disse que ia haver mudanças, nomeadamente porque a diretora de Informação estava a atingir a idade legal de saída. E que, além do mais, como presidente da comissão, poderia, da comissão da carteira, como sabes, poderia haver problemas de conflitos de interesses. E pronto, eu, passado 2 dias, fui-lhe perguntar o que é que isto significava, porque de um ponto de vista da direção de informação era complicada a posição em que ficava a direção de informação perante a redação da Lusa. E como resposta, passado umas horas, recebi uma proposta de saída.
1: Luísa Meirelles tem 2 adjetivos para classificar esta decisão.
8: Foi inesperado, foi precipitado, eu diria. Mas ok.
9: Vai ser importante para a futura direção da Lusa garantir a independência quanto à escolha dos jornalistas para delegações da Lusa, seja no país, seja no estrangeiro?
8: Seja para isso, seja para qualquer coisa. É fundamental a autonomia e a independência da direção da Lusa, porque isso é a independência dos jornalistas. A direção da Lusa ou de qualquer outro órgão, a direção de informação da Lusa ou de qualquer outro órgão de informação, de comunicação social, quero dizer, é sempre, como eu já disse, a ponte e a barreira que defende a redação das interferências externas. Porque só assim é que o jornalista pode ser independente. E por isso, eu não fiz senão o meu papel. Tentei defender até ao máximo, e se tenho a consciência, sempre fiz, de defender a autonomia da minha redação e a sua liberdade de escrita e de investigar, etc, etc. Isso é o papel de uma direção de informação em relação a tudo.
1: Pois a Meireles deixa a direção de informação numa altura em que estão a ser feitas acusações de ingerência por parte da administração da agência de notícias 100% detida pelo Estado. Os órgãos que representam os trabalhadores da Lusa, Conselho de Redação, Comissão de Trabalhadores e sindicatos denunciaram nas últimas horas uma tentativa de governamentalização da Lusa, em causa à tentativa da administração de impor a contratação de uma jornalista para a delegação em Bruxelas.
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0: 8 horas com 14 minutos. Situação do trânsito no Porto já sem quaisquer dificuldades nas principais saídas da cidade. Quanto a Lisboa, notícia de dois acidentes. Um acidente na segunda circular, na zona do Campo Grande, em direção a Benfica, à demora desde o Estádio da Luz e no sentido contrário à fila entre o radar do aeroporto e o Campo Grande. Um acidente, outro este, no eixo norte-sul, junto ao acesso à segunda circular, em direção a Camarate, à fila no local. E nas ligações norte à ponte 25 de Abril. Pelo eixo norte-sul, há fila desde o aqueduto das Águas Livres.
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0: Olá, sejam bem-vindos a mais um dia de reflexão aqui na TSF. Eu sou José Paiva Capucho e ainda não tenho peste pneumónica, acho eu. Já tenho aqui comigo a Maria Escajas, a Pedro Silva e João Maria Joné, que estão ansiosos por fazer este programa comigo, porque hoje temos temas deliciosos.
1: E também não temos peste pneumónica.
2: Onde é que tu andaste para poderes ter peste pneumónica?
1: Na Rússia.
0: Bom, não era para revelar já, mas fui lá, fui. A semana passada.
1: As pessoas da Margem Sul.
0: Fui e voltei, na verdade. Foi...
1: Estão sempre ligadas ao...
0: Estava com desconto.
1: Ao Kremlin.
0: E, portanto, 15 euros, apanhei o barco. Vamos então ao nosso café.
3: Expresso abatanado, curto, cheio, apingado. Duplo com cheirinho, sem princípio, escaldadinho.
0: Estávamos aqui a comentar que Cristiano Ronaldo desta vez foi o nosso amigo porque terça-feira, ontem, portanto, fez um comunicado com várias... Um carrossel, aprendi hoje, que não sabia essa expressão. Onde... É verdade, sim. Desconhecia por
2: completo.
0: Sabes
2: quando tu fazes o post, aquele... Eu não sei se ainda
0: Eu não fazia ideia que se chamava carrossel.
2: Ok, não sabia que se chamava carrossel. E nós temos a mesma idade, já viste?
0: É, mas eu tenho 80 anos,
2: pois
0: dá
2: é.
0: Para ver. E Cristiano Ronaldo, pelos vistos, também, porque fez esse tal carrossel cheio de caracteres, onde diz que Jorge Jesus falhou com ele várias vezes, apesar de demonstrar que está em perfeitas condições, se a Federação achar e a Seleção achar, de voltar a ser convocado. Eu não vou começar pelo Joné, até porque se calhar é melhor ele não falar muito, porque queremos que ele sobreviva a este podcast. Zé Pedro Silva.
1: Estamos no risco, pá.
0: Hã?
1: Estamos a jogar no risco.
2: Ele está a viver mesmo no
0: limbo. Nós a semana passada, quando o programa terminou, Ronaldo decidiu sair do estágio a meio durante a competição das Ligas das Nações. O que é que estás à espera que Ronaldo faça depois deste comunicado e depois deste programa? Porque, pelo visto, este programa influencia as decisões de CR7.
4: É difícil esperar o que quer que seja no meio desta novela. Não é fácil. Há uma coisa, quanto ao comunicado, tenho aqui a leve sensação que ele foi precipitado por uma ocorrência futebolística internacional, que foi a despedida de Messi.
1: Imagina que este comentador esteja aqui cheio de sono.
4: Exato, João Maria Joné está a dormir em pé graças à despedida de Messi.
1: Também isso ajuda Cristiano Ronaldo,
4: que eu não,
1: de certa maneira.
4: Sim,
2: tu estás mais incapaz e dizes menos mal dele.
0: Da Seleção, sim.
4: Eu confesso que só tomei conhecimento esta manhã. Mas parece-me que faz sentido, porque um comunicado hoje, ou amanhã, ou depois, soava mesmo a bem. Ele viu uma despedida como deve ser e agora está disponível para voltar. E por isso precipitaram aquele comunicado para se resolver logo o assunto. Ok, está bem, tudo bem. E isto é especulação. Toda esta história temos que especular, não é? Eu não tenho nenhuma informação.
0: Eu resumi muito aquilo que é dito.
4: É, claro, fizeste
2: pois
4: bem.
2: Pois então, são tantas páginas.
0: Pois, muitos caracteres.
4: Olha, eu vou-te só dizer uma coisa muito rapidamente sobre o tema. Eu fiquei relativamente satisfeito porque tinha na reflexão que fiz sobre o tema, ocorreu-me pensar que a culpa não era de Ronaldo, ou não é de Ronaldo. Sendo que eu não simpatizo com o desportista, com o futebolista, claro que sim, não é? É um tipo fora de série, não vale a pena, mas também não tenho as qualificações futebolísticas para avaliar, mas é óbvio, é científico o que ele alcançou. Como escolhas pessoais, ele é uma figura pública para a vida.
2: Científico. É factual, científico, não sei se
4: não,
2: é.
4: Não, mas eu prefiro dizer científico.
2: Mas não são sinónimos.
4: Não são, mas
1: mas eu gosto mais.
4: Mas eu gosto de ciências exatas, sei o que é de fazer. Deixa-me dizer, no aspecto da vida pessoal, e isso desde sempre, e já dos meus tempos dos blocos que me atiravam um bocadinho a Ronaldo, portanto não é de agora.
2: Achei que ias dizer dos teus tempos de bloco de esquerda.
4: Isso ainda não chegaram. Sendo uma figura pública, estão sempre sujeitas à crítica, é óbvio, não é? Uma pessoa pode escolher o recato, não é? Uma pessoa pode escolher abrir uma padaria no bairro, ter de estar na vida descansada, quem escolhe ter uma...
1: E mesmo abrindo a padaria, também sujeita à crítica.
4: Claro,
1: sobre o preço,
4: sim,
1: a qualidade
4: do pão. Mas sobre a sua vida pessoal, é mais difícil que isso tenha algum destaque e ao mesmo nível Cristiano Ronaldo. Agora, há aqui um problema, na minha opinião, é que quando eu digo que a culpa não é dele neste momento, é que se ele pensa como pensa, se acha que... Se alguém lhe diz que foi ele que pôs Portugal no mapa, como tanta gente diz, é um completo absurdo, não é? Pelo na minha opinião.
2: Acho.
4: Acho.
2: Curioso.
4: E quando ele acha que a Seleção é, no fundo, é quase mais uma empresa dele, do seu grupo CR7SA, gerido pelo tal Tiago Craveiro. Se acha isso tudo é porque se permitiu... Repara, Ronaldo devia ter havido uma gestão que parte das instituições, das federações, dessa quantidade enorme e gigantesca de instituições que custam uma fortuna. A partir deles, a responsabilidade deles era fazer uma gestão do fim da carreira de um jogador que, como é óbvio, quer jogar. É aqui que eu não culpo o Ronaldo. Ele quer jogar. Até me faz... Repara, já se percebeu que ele sai de lá como saiu, porque ficou verdadeiramente triste de não jogar. Portanto, é alguém que quer mesmo jogar. Se deixassem, de facto, até aos 80, ele jogava até aos 80. E eu isto, até certo ponto, não acho condenável. Não acho condenável.
0: Sim, se retirarmos da figura, conseguimos compreender a frustração.
4: Não acho condenável. Quer jogar, quer competir, já, mas já não tem a capacidade, já não é o mesmo. Pois, mas a própria...
0: Isso acontece a todos.
4: E a própria pessoa não tem essa noção. Nós também não temos. Nós também achamos que somos a última cocó do deserto. E também somos egocêntricos. Eu acho é que, da parte das instituições, é que anda tudo ali a gravitar à volta, há abutres a gravitar à volta do Ronaldo, a tentar comer da gamela, a tentar a sua migalha, e acabam por não ser responsáveis. Porque isto devia ter sido planeado há muito mais tempo, de facto não devia ter havido promessas de jogar isto ou jogar aquilo, de facto não se devia usar Ronaldo como um mascote, de facto o dinheiro não pode ser o mais importante. Eu sei que vivemos os tempos que vivemos, mas é a vida, não é? Os próprios jogadores fazem essas escolhas. Olha, há bocado falávamos das escolhas pessoais, como é que eu, para mim, também fiquei muito desanimado e desgostoso, e para sempre, com um jogador chamado Francisco Trincão, pela escolha que fez. Pronto, eu também tenho o direito a não gostar da escolha que ele fez. E os jogadores estão muito a colocar à frente, enfim, de projetos interessantes, do ponto de vista desportivo, o dinheiro. Eu acho engraçado. Pessoas que têm 30 anos querem ter já 50, 60, 70, 80 milhões. 10 não chega. Enfim, mas isso aí seriam outras conversas. Para terminar, sobre Ronaldo, é isso que eu acho. Hoje em dia ele já está... Eu sempre critiquei. Hoje em dia o homem está um bocadinho na moda de baixo. Não vou andar a pisá-lo.
0: Estás a ter misericórdia.
4: Não, acho que a culpa não é dele. A culpa é de um país que andou 20 anos a dizer que ele é que nos pôs no mapa. Que ele é o Deus. E acho normal que uma pessoa que está há 20 anos a ouvir dizer que é Deus e que pôs o país no mapa, acho que seja Deus e que pôs o país no mapa. E portanto os responsáveis da federação e todos os abutres gravitam à volta dele a tentar tirar um bocadinho, esses são os responsáveis, porque isto tinha que ter sido gerido.
1: Sim, pois a Proença disse que ele era um símbolo da Portugalidade, que foi das coisas mais ridículas que eu já...
4: Pois, um símbolo da Portugalidade.
0: Maria, esta ideia de José Pedro Silva da culpa não ser dele e de ser afagado, sei lá, adorado de uma forma quase irracional pelo país e pelas pessoas que estão à volta dele, faz-me lembrar uma coisa que uma educadora disse do meu filho, que é: o seu filho faz coisas diferentes na creche e na escola, nem em casa, porque em casa é o centro das atenções. Achas que isto é tudo um problema de Ronaldo continuar a ser o centro das atenções?
2: Eu acho que isto é um
0: problema psicológico.
2: Eu acho que isto é um problema de egos, do ego de Cristiano Ronaldo, do ego de Jorge Jesus também, e do ego de Pedro Proença. Isto é uma luta. Nós estamos a assistir a três
1: homens. Dos portugueses.
2: É, coitados.
1: Se sentem feridos.
2: Três homens feitos e com a idade para ter juízo, aportarem-se como... Lá está, que idade é que tem o teu filho?
0: A 2 anos e meio.
2: Exato. Aportarem-se como dignos dessa análise, dessa avaliação da creche onde eles parece que andam. Eu não posso dizer que não me tenha divertido muito com esta situação. Diverti. Do ponto de vista de... Foi completamente absurdo. Tanto o que aconteceu nas televisões na quarta passada como o que aconteceu ontem, que é, de repente, há um tema, um único tema e um único assunto. Quem foi chamado para comentar outros temas, comenta a bola também, porque já lá estão e aproveita-se. Se foi divertido.
4: Isso foi uma crítica a João Maria Jané.
0: Isso pareceu um pouco.
4: Agora, de repente, está-se a picar.
2: Claro que isto não foi uma crítica a João Maria Jané.
4: Não, mas eu
2: João Maria Jané não tem culpa dos temas. João Maria Jané não tem culpa dos temas que lhe calham comentar. E digo já.
1: João Maria Jané voluntaria-se para se divertir sobre futebol.
2: João Maria Jané foi dos meus comentadores preferidos. Aliás, como vocês sabem, são testemunhas. Eu ontem estava a desejar que o chamassem novamente, porque me diverti muito a ouvir aqui o meu colega e amigo João Maria Joné na quarta-feira passada. Foi muito divertido.
1: Não tinha ligado a dizer, posso ir aí?
2: Agora.
1: Dizer mais umas larachas?
2: Se isto era tudo ridículo. É. E é óbvio que Ronaldo fez muito pela seleção, mas é aí, esgota-se aí. Ronaldo fez muito pela seleção, como vários jogadores, como Messi fez muito pela Argentina, como vários jogadores fizeram muito pelas suas seleções. Agora, daí a acharmos que
1: estão os meninos do corpo,
2: o maior português de sempre, e que lhe devemos a vida, pá, não, lamento, não devemos. Não devemos a um jogador de futebol, estamos a falar de futebol, que parece que estamos a falar de um tema que impacta as nossas vidas E não impacta.
4: É o tema sociologicamente,
2: é só a bola.
4: É o tema sociologicamente mais importante da sociedade portuguesa.
2: Mas isso é ridículo.
4: É onde nós nos debatemos mais profundamente, é falar.
2: Sim, de, tu vi, tu
4: o
2: vi.
4: Primeiro Trump de Portugal, o primeiro Trump português.
2: É verdade, começou. Não, e sim.
4: As coisas são assim.
2: E o primeiro fascista dos tempos modernos começou também num programa de.
4: É verdade.
2: De comentário de bola. Portanto,
4: e o primeiro Sócrates foi no Benfica. Isto é assim. Pois. O país primeiro acontece no futebol e depois no resto.
2: Pá, é ridículo. É ridículo. Eu estou a achar isto absolutamente ridículo.
0: Gosto.
2: O comunicado foi indescritível. Aquela parte do que tinham acordado Jorge, os 8 pontos que Jorge Jesus iria dizer na conferência de imprensa. Primeiro, que é que acredita que seria efetivamente possível alguém ir para uma conferência de imprensa dizer aquele texto? E agora, aquele ponto 6.
4: E depois
2: 6,
4: o Jesus. Mas nunca Jesus seguiu um guião na vida.
0: Será que ele disse que ia seguir o guião?
2: É indiferente. O facto daquele
4: ele
2: guião.
4: Ele disse um bocado aquelas coisas. Só que é o Jesus.
0: À maneira dele.
2: O facto daquele guião existir e de haver um ponto que é. Pôr um jogador para pedir desculpa por pôr um jogador do nível de Pelé ou Maradona no banco. Opa, meu.
0: Ponto 6.
4: Ponto 6.
2: Ponto 6. É o ponto 6.
0: É tipo o parágrafo de António Costa.
2: 8, o ponto 8 também é bom, mas o ponto 6 é delicioso. E eu acho que mostra a loucura em que estas pessoas estão todas a viver e que de facto é um mundo à parte. E também mostra na mão de quem é que está a Federação Portuguesa de Futebol. E não é certamente Pedro Proença.
0: Joné,
2: vou passar agora. Outra coisa.
0: Sim, sim.
2: Posso referir.
1: Mas de onde é que nasce essa loucura? Agora, só para. Esse é que era o meu ponto. De onde é que nasce essa loucura? Quando tens um primeiro-ministro a falar no seu discurso, já não sei se foi.
0: Mentalidade de Ronaldo.
1: Mas foi, já não sei se era o Estado. Não, foi no.
0: No Natal?
1: No
0: não.
1: Natal.
4: Não foi naquele 25 de Abril lá à férias?
1: Uma coisa dessas. Quando tens o primeiro-ministro. Portanto, essa loucura que dizes tem uma origem.
2: Para, aliás, o primeiro-ministro tentou meter-se, tentou também.
1: É mais um
2: atrevimento. Está aqui a acontecer uma coisa. Estes homens poderosos estão aqui a fazer uma coisa.
1: É mais um a querer comer.
2: Também vou aqui dizer uma coisa, vou aqui ligar a tentar pôr água na fervura. Opa, no dia em que Montenegro for a pessoa que põe água numa fervura, seja ela qual for, estamos nós muito mal.
0: Joni, eu sei que estás ansioso para comentar este caso, mas tenho aqui uma frase para ti e gostava que tentasse adivinhar quem é que disse, porque.
4: Não me digas que viste a passadeira vermelha.
0: Não, não. Credo. Problemas tratam-se em casa.
4: É uma ver?
0: É sobre o Ronaldo. Não. Vocês podem tentar adivinhar se quiserem. Problemas tratam-se em casa. É a pessoa menos esperada.
4: Ah, não, foi Marcelo Rebelo.
0: Isso, boa.
4: Foi.
0: Pronto, pode agora é tua. Não tenho pergunta para ti, podes. À vontade.
4: Ora bem, há aqui coisas que eu acho que quando nós estamos num momento revolucionário, como estamos a partir do momento de 30 de setembro, em que o país desprendeu desta ideia, que eu concordo com o Zé Pedro. Que andou a construir. Eu concordo muito com o que o Zé Pedro está a dizer e já disse isso até várias vezes. Cristiano Ronaldo está no sistema das seleções portuguesas desde antes dos seus 15 anos e é um malcareado, prepotente, péssimo colega de equipa. Tudo o que se possa dizer de mau caráter enquanto jogador de futebol, ele demonstra consecutivamente. Na maneira como trata os colegas visivelmente, na maneira como se posiciona, na maneira como este comunicado mostra que ele tem que ele acha que é o rei da Arábia da seleção portuguesa. E isto é porque alguém deixou. Porque se o tivessem educado, eventualmente ele podia-se ter naturalizado inglês ou uma coisa qualquer e jogava lá pela seleção deles, mas ninguém o quis educar. E portanto há uma grande responsabilidade das pessoas que receberam uma criança de 14 anos numa instituição que é suposto aportar valor ao público e conseguiram que ela saísse aos 41 anos como uma criança de 14 anos já mesmo. Portanto, eu concordo com o Zé Pedro aí. Aquilo em que eu acho que nós estamos a ser um bocadinho meninos do coro e estamos sempre, e sabem que eu estou cá para desafiar as convenções, é nesta coisa de que, Cristiano Ronaldo deu muito à seleção, é preciso uma pessoa ver o que é o muito. Muitos golos à Arménia?
0: Sim.
4: Muitas grandes competições internacionais? Não.
0: Não, isso é factual.
4: Cristiano Ronaldo fez uma competição internacional em que fez a diferença para o resultado final de Portugal num sentido positivo, claramente. Foi uma excelente competição internacional, que foi o Euro 2012. Desde aí, não. Cristiano Ronaldo, mesmo quando se vão buscar os grandes jogos de Cristiano Ronaldo após isso, eles são, no máximo, coisas que depois corrigem erros.
1: Mas aí só contas competições em curso, não contas com apuramentos.
5: Só conto competições, estou a contar fases finais. Ou seja, aquelas coisas que as pessoas dizem. Estes, ou seja,
0: o Mata é uma chamada de
5: Mata. O Messi, quando se diz o Messi fez dois mundiais a seguir aos 30 anos absolutamente indescritíveis. E o de 2014 também, mas fez três mundiais em que levou uma equipa um bocado de mancos às costas até uma final. E foi o que o Ronaldo fez na meia-final do Euro 2012 e por acaso não foi à final e por acaso não ganhou aquilo. Foi mesmo impressionante.
0: Em 2004 ele jogou alguma coisa? Ele ainda já jogou?
5: Ele jogou no Euro 2004.
4: Chegou ele entre 2003.
5: Ele foi importante no Euro 2004. Foi mais ou menos importante no Mundial de 2006. Essas são as três melhores competições internacionais dele. O Euro 2008 não corre muito bem. O Mundial de 2010 corre pessimamente. No Euro 2016 ele tem aquele jogo em que marca a Hungria de calcanhar. Uhum. E isso é muito... Mas ele... Nós estávamos ali a ver se nos chefávamos de ficar em terceiro ou não. Uhum. Também porque ele falhou um penalti aos 85 minutos no primeiro jogo da fase de grupos.
0: Tem um hat-trick contra a Suécia, não é?
5: Isso é um jogo de apuramento. Também podemos dizer isso. Não teríamos ido ao Mundial de 2014 se não fosse o Cristiano Ronaldo.
4: Por isso é que eu te perguntei. A questão, se contares com o apuramento, aí a importância já é...
5: Sim, mas decisivo... importante, decisivo, ao nível do... A carreira do Cristiano Ronaldo, ao nível de momentos decisivos na seleção nacional, não é muito diferente da do João Vieira Pinto. E isso é que é... O Cristiano Ronaldo tem uma carreira de clube extraordinária. É o jogador que ganhou... É dos jogadores que ganham mais Ligas dos Campeões. E não é o jogador que ganhou, que isso é o Carvajal. Mas, e o Modric, não sei o quê. Mas ganhou 5. É o melhor marcador de sempre em Ligas dos Campeões. E acho que é a única coisa em que ele ainda tem média de golos por jogo maior do que a do Messi.
0: Sim, as pessoas quando dizem que só conhecem Portugal por Ronaldo, não é provavelmente, e consigo perceber, não é provavelmente pelo que ele fez pela seleção, é porque ele fez nesses clubes, que os clubes têm um range, de um alcance muito maior.
5: Claro, e é importante, para essas coisas em perspectiva, eu acho, porque eu vi muita gente a dizer, porque Portugal, o atrasado mental do Rio Ferdinand, de dizer, porque Portugal não existia antes do Cristiano Ronaldo. Antes do Cristiano Ronaldo, Portugal tinha ido à meia-final do europeu anterior. E desde o Euro 2016 que Portugal não vai a uma meia-final de uma competição. Entre o Euro 2016 e o Euro 2000, Portugal esteve sempre nas decisões, tirando no Mundial 2002. A partir do Euro 2016, portanto, no momento em que...
4: Para não se bater na mesa.
5: A partir do momento em que o Ronaldo se torna a figura máxima da seleção, incontestavelmente, deixam de haver as figuras anteriores. O Euro 2016 ainda tem o Ricardo Carvalho, se recordam.
0: Sim.
5: Quando ele passa a ser o líder máximo, os resultados não são bons.
0: Sim, tanto que a final do Euro 2016 ele sai, não é?
5: Sim.
0: Ganhamos sem ele.
5: Sim, não fez diferença na maioria dos jogos. Marcou na meia-final contra o País de Gales. Importante. E mostra-se nas estatísticas da quantidade de vezes que ele marca contra equipas bem classificadas nos rankings da FIFA, das quantidades de vezes que marca e não é penalti. Eu acho que ele... Os portugueses criaram aqui uma coisa, é parecido com a história do Mourinho. O Mourinho tem um momento na carreira em que faz umas coisas extraordinárias e põe Portugal no mapa, de certa forma. As pessoas ficam a saber mais sobre Portugal porque há uma pessoa a fazer coisas extraordinárias. Mas esse momento foi há 15 anos. E para Cristiano Ronaldo é um bocadinho parecido. Ele era um jogador extraordinário no Manchester United, que percebe que vai aparecer um jogador ainda mais extraordinário que ele e que o vai ultrapassar, e decide, bem, acabou-se de jogar à bola, agora é só marcar golos, porque quem tiver mais golos vai ser o maior. E criou esta coisa até negativa no futebol, eu acho que é, tu és bom pelos golos que marcas. O segundo jogador mais internacional por Portugal é o João Moutinho, e ele tem 7 golos pela seleção. Ninguém me vai dizer que se fosse sem o João Moutinho não havia aqueles golos na Suécia, que fez passos extraordinários nos golos. O futebol não é só golos, e o Cristiano Ronaldo contribui muito para isso, e esta coisa da mentalidade de Ronaldo, eu acho que é tudo o que está errado. É os meus objetivos individuais acima de tudo, independentemente de os fins justificam os meios, uma coisa.
0: Não isto, é aquela coisa que
5: isto lembra-nos aqueles golos.
0: Ser exigente e ser as metas.
5: Ser iludido, ser louco. É que isto lembra-nos aquele golo em que ele não toca na bola e exige o golo, não é?
0: Sim.
5: Até há vários desses, mas perante o Bruno Fernandes, enquanto capitão da seleção, é louco. E a loucura dele, que foi o que o trouxe até competir com o melhor jogador de todos os tempos e ganhar-lhe 5 bolas de ouro, que é uma coisa extraordinária, apesar de todos estes asteriscos que eu ponho, é também a loucura que leva a não conseguir isto que o Zé Pedro está a dizer, que é normal, que é não consegue perceber que ele hoje em dia não serve e que nós andamos
0: e ninguém é capaz de lhe dizer isso, é que
5: isso é extra, o rei vai, mas isso é uma coisa mais portuguesa que há, aquela coisa do Salazar, se tivesse saído depois da Segunda Guerra Mundial tinha uma estátua em todo o lado, mas depois é a coisa mais portuguesa que há. Portanto, nesse sentido eu até concordo com o Pedro Proença na coisa da Portugalidade, o não saber sair. Ele representa muitas coisas na nossa sociedade, as lideranças que caem de podres nas empresas em vez de saberem criar sucessões. Ele representa muitas coisas, mas muitas coisas erradas. E por isso é que eu acho que o futebol, e aí não concordo nada com a Maria nisso, acho que o futebol traz isto mesmo interessante para o debate público. É que nós nunca nos debatemos enquanto povo.
2: Eu acho que o monotema é nocivo. Acho que seja nocivo falar de futebol. Acho que o monotema é um bocado absurdo, especialmente quando estão a acontecer coisas graves no resto do mundo.
5: Ele é rico. E é rico nesta coisa.
0: Cristiano Ronaldo. Rico, mas não é uma rica pessoa.
2: É rico, mas não é um tema, uma riqueza de tema.
5: Eu por acaso acho.
2: Não estamos a falar de França, não estamos a falar de Espanha.
0: Estás a falar do tratamento que se dá ao tema. Isso não é absurdo, não é?
5: E de várias
0: maneiras.
5: De várias maneiras eu acho interessante.
2: Não concordamos.
5: Com estas questões sobre liderança, sobre identidade.
0: Mas não é isso que está a discutir.
5: Não, também.
0: Eu pensava que esse debate parece-me interessantíssimo, não é esse?
5: Mas é, e sobre mérito.
4: É esse debate que está a haver aqui.
0: Aqui, sim, certo. Aqui é, mas é o único sítio. É o único sítio.
5: A questão do mérito para mim é interessante, que é o mérito dá-te um lugar cativo, não?
0: Uhum.
5: O mérito dá-te enquanto tu mereces.
0: Então, e qual é que achas que vai ser mesmo o desfecho?
5: Eu não faço a menor ideia.
0: Neste momento a porta está aberta.
5: Já a semana passada nós gravámos o episódio e estávamos com pouca esperança que o desfecho.
0: Mas é melhor dizeres qualquer coisa para ver se acerta.
2: Não esperávamos que
5: o desfecho fosse este. E eu fiquei muito contente que o desfecho fosse este. Porque eu acho que estamos há 6 anos a pastar uma vaca sagrada. E eu sei que aquilo é relva, mas é suposto jogar-se à bola.
0: E estamos a jogar, ganhámos.
5: E jogámos muito bem. E mesmo assim.
2: Ah, mais essa. É que passámos a jogar muito melhor.
5: Claro, isso.
2: Como era óbvio.
5: O que é extraordinário.
2: Como era expectável.
5: É que nós vivemos num país e ainda aí, para entrar em mais uma coisa em que eu acho que é interessante, nós vivemos um país em que só se fala de futebol, mas ninguém vê futebol. Pois é, porque não é possível as pessoas...
0: Ninguém vê em... Como assim?
2: Desculpa, esqueci-me de vos contar que, obviamente, quebrei a promessa que fiz aqui na semana passada de nunca mais ver, de não ver mais jogos da seleção até ao Euro... Óbvio que vi os últimos dois.
5: Foram os jogos com mais audiência em muito tempo.
2: E pensei muito, estou mentindo aos nossos ouvintes.
0: Mais vistos.
5: Não, foram, os jogos de Liga das Nações foram... Porque as pessoas, de facto... Os indianos não veem a RTP. É uma coisa que acontece. E esta coisa de... Isto é um debate interessante. Que ele próprio diz no comunicado a todos os estrangeiros que se deslocaram lá e que eu não... Ou seja, ele não fala só como capitão da seleção. Fala também como capitão do ronaldismo. E, portanto...
0: Da nação Ronaldo.
5: E eu, para mim, é muito interessante olhar para este tema e pensar se nós achamos que isto vale a pena. Uma seleção em que nós não nos revemos, mas uma data de nigerianos estão malucos, porque, ou brasileiros estão malucos. Pá, metam-se na vossa seleção, tipo, não tem mal nenhum também gostarem do vosso melhor
0: então,
5: jogador.
0: Não achas que isto tudo é uma questão de dinheiro? Estás a ir mais além disso?
5: Eu acho.
0: Sendo certo, quando disseram, não pode ser uma questão de dinheiro, porque há contratos que só por causa do Ronaldo sair não
5: claro,
0: acabam.
5: Claro, da Puma não acaba, por exemplo. Não, eu acho que. A questão de dinheiro é muito relativa. A seleção espanhola faz muito dinheiro e não tem. Agora tem o Yamal, mas durante algum tempo não tinha nenhuma super estrela galáctica e nós temos uma grande equipa. E o que eu acho extraordinário nisto é que eu vi os jogos e pensei: bem, isto arruma um bocadinho o debate. É bom, não? O Gonçalo Ramos marcou nos dois jogos, mostrou que, obviamente, se mexe.
0: Claro.
5: Mexe-se.
2: Bolas, se
0: ganhar, arruma qualquer.
5: Mas não. E eu acho que tem a ver um bocado com esta cultura, que também pode entrar numa coisa que nós podíamos falar sobre privilégio e não sei o quê, porque o futebol está completamente cartelizado, não é? É preciso ser rico para ver futebol, seja para poder pagar para ver, se não vês tudo aos soluços, seja para poder ir ao estádio. O futebol está muito cartelizado. E a maioria dos portugueses vê o futebol com base a olhar para 4 velhos a olhar para um resultado num ecrã. Lá nos canais de CRTV, como diz o meu amigo Marcos Lopes, e bem, e isto eu acho que transformou muito a maneira como se vê futebol, porque as pessoas já não
2: Marcos
5: têm.
2: Marcos Lopes também tem estado muito bem no seu comentário.
5: As pessoas já não veem futebol, as pessoas vão à aplicação do SofaScore e veem: olha, isto marcou um golo e uma assistência, fez um bom jogo. E assim o Ronaldo passa como um dos melhores jogadores da história. Eu gostava de propor aqui a análise que o Ronaldo é o pior melhor jogador da história.
2: Ah, eu estou contigo.
5: Tem, péssimo toque de bola, não dá gosto ver, há anos que não dá, mexe-se mal, pronto, teve uma lesão no joelho de que ninguém fala, mas que mudou completamente o tipo de jogador que ele é. Mas aquilo é robótico, é desagradável, mas ninguém vê. Portanto, é indiferente quem é que tinha dinheiro para ver a Premier League. Ou de quem é que tinha dinheiro para ter o Sport TV para ver o Real Madrid? As pessoas vão e vêm. No resumo, grande gol de livre. Livre já não, que ele não acerta um livre. Uhum. É o pior marcador de livres da história das Juventus, com um golo marcado em 72 tentativas. E da Seleção Nacional também deve ter um rácio. Acho que é o pior marcador de livres em europeus e em mundiais também.
2: Cristiano Ronaldo?
5: Sim.
2: Claro, que acerta.
5: Mas lá está. Mas isto é a ilusão em que ele vive. Ele vai para uma barreira, chuta contra a barreira e segue a vida dele. Ele é o melhor marcador de livros do mundo.
2: Não, ele faz aquela cara assim.
0: Sim, isso era já quase uma piada recorrente do bater livros.
5: Claro,
0: o Tomahawk.
5: Com, é isso, mas este jogo em Gales, de Gales em Alvalade, foi ridículo. Ele queixou-se da relva.
2: Ele fazia aquela cara como se fosse a primeira vez que fosse, era sempre completamente inesperado, nunca tinha falhado, mas, e falhou naquele dia. Tipo,
0: rapidamente,
2: como é que isto
0: perguntar se
2: hoje?
0: Vocês subscrevem ou não esta tese, que é por acaso é bem interessante, do Joné. Mas a leitura dele,
2: eu neste
0: mais
2: tema
0: suave,
2: geralmente subscrevo todas as teses do Joné.
4: Eu subscrevo parcialmente. Eu acho que, repara, nós se olharmos para os últimos anos de Ronaldo, e últimos largos, não é? Últimos dois.
5: Largos?
4: Sim. É evidente que houve ali um decréscimo, mas também, enfim, mas acho que aí há alguns exageros, não na parte científica. Há bocado estávamos a falar dessa questão da ciência exata.
0: Este debate está puramente científico.
4: Sim. Só que, repara, eu não dou para esse peditório, já porque não tenho o mesmo conjunto de informação, nem quero ter. Não assisto a futebol na CRTV, mas
5: eu admito que seja um bocadinho doença. Pronto, mas ele de facto vejo muito futebol e faz-me confusão com um país que debata tanto de futebol e as pessoas depois falas. Os nossos jornalistas,
0: Inglaterra, por exemplo, não se debate assim.
5: Os nossos jornalistas desportivos não sabem um 11 de uma equipa da Premier League. É mesmo mau.
0: Isso por acaso é
4: Mas esse é o ponto sociológico que pode ser interessante nesta discussão toda, não é? E por isso eu há pouco dizia, nós tivemos durante muito tempo jornalistas que se referiam, mas sobretudo nas deslocações da seleção, eu ouvi várias vezes. E caía-me tudo ao chão. Diziam a seleção de Ronaldo. Portanto, é
0: que
4: isto.
0: Tu ias, mandavas-te literalmente para o chão. Mandava, eu lembro-me, mandaste-me um vídeo.
4: É isto, sim. É isto que gera todo este fanatismo. E o fanatismo é sempre doentio. Não há fanatismo. Eu não conheço fanatismos bons.
2: Também?
4: Sinceramente, eu penso que isso é uma lição para o futuro. Claro que não se vai aprender, porque vocês reparem uma coisa: nós tivemos aqui uma discussão, não vamos retomar, eu sei, mas tivemos aqui, porque não é só com o Ronaldo. Nós temos, socialmente achamos, o povo português, nós, que a nossa gastronomia é a melhor do mundo, que nós somos
2: isso melhores é
4: em Deus, isto, naquilo.
5: E assim não se anda para a frente.
4: E tivemos uma discussão aqui
2: inventamos pratos novos.
4: E tivemos aqui uma discussão, e agora não me vou referir ao que vocês disseram, mas refiro-me ao que se lê lá fora. Ui. Tivemos aqui uma discussão há umas semanas sobre António Guterres, não é? Que é alguém que objetivamente não conseguiu cumprir as suas metas, a que se propõe, e bem, nomeadamente a reforma. Mas para nós há de ser sempre o melhor secretário-geral de sempre, porque foi português.
0: Ninguém disse isso.
4: Não, por isso é que eu disse, não me estou a referir ao que vocês disseram aqui. Mas há paninhos quentes agora, e depois ainda mais pessoas chegam ao final do mandato, e depois há aquela pena e tudo isso. Mas alguém que não cumpriu objetivamente aquilo a que se propôs, não conseguiu. Ok, mais problemas, dificuldades, certo, mas é o português. E enquanto nós não ultrapassarmos isto,
2: porque todos meio de acordo.
4: Porque isto é provincianismo.
0: O que o Joné diz é que ele não cumpriu as metas do seu mandato. E as pessoas acham que sim.
4: Isto é provincianismo. Não sei se acham que não. O Ronaldo está hoje em dia, não, há muito tempo, é muito mais do que um jogador de futebol. É uma mascote.
5: É a Taylor Swift. Quem é fã de Ronaldo hoje em dia não é fã de futebol.
4: Pronto,
5: é impossível.
4: Exato.
5: Quem gosta de futebol não gosta de ver o Cristiano Ronaldo a jogar há anos.
4: Mas adquire.
5: Já não consegue ver quem gosta de futebol não consegue ver a Liga da Arábia Saudita, não é? Aquilo
4: claro
5: dá um bocado de pena.
4: Claro que não.
5: Hoje em dia aquilo, e as discussões com que tu tens e as pessoas com que tu falas na televisão, e isto inclui jornalistas esportivos que defendem o Ronaldo, são pessoas que tu consegues ver objetivamente que não veem futebol nunca.
4: Sim.
0: Amigos, a discussão está ótima, mas já eu perdi-me no tempo, já vamos para aí com 20 minutos.
2: Estavas muito entusiasmado.
0: Não, o café estava bom.
5: Isto é o tema do.
0: Sim, é verdade.
2: Se nós trabalhássemos numa empresa e bebêssemos café, só falávamos
0: disso. Isso, estávamos aqui em histeria completa. Vamos então à nossa reflexão.
6: Vamos refletir.
0: Vamos então ao primeiro tema trágico, ou não, vamos ver, nunca se sabe, desta semana, no dia de reflexão, que é a primeira volta no Brasil, que deu vitória, vou dizer tangencial, cerca de 2% de Flávio Bolsonaro contra Lula da Silva. Tenho aqui vários dados que podem ser interessantes para a nossa discussão. Joanê, devolvo-te a ti, porque uma das coisas talvez mais interessantes para a próxima, para a segunda volta, é que Lula da Silva tem que conseguir aquilo que não se consegue desde os finais dos anos 80, que é vencer tendo perdido a primeira volta. Flávio Bolsonaro consegue um muito bom resultado, acho que nem as melhores projeções lhe davam esta vitória, pelo menos foi isso que eu fui lendo na imprensa brasileira, e ganha inclusivamente, cresce inclusivamente onde o pai não tinha crescido. Isso eu acho que também é interessante, há vários dados que comprovam o que aconteceu este domingo. O que é que achas que pode mesmo acontecer? Temos que aceitar que a família Bolsonaro vai voltar ao poder, ou ainda há uma réstia de, vou-lhe chamar, esperança, de que Lula da Silva consiga ganhar. Não sei se pode ser esperança, mas em acho que ninguém quer, muita gente não quer que Flávio Bolsonaro ganhe.
1: Em parte, já a família Bolsonaro já voltou ao poder, porque a mulher de Bolsonaro e um outro filho de Bolsonaro foram eleitos para o Senado em Santa Catarina e no Distrito Federal.
2: Ah, não.
0: É o Renan, o filho Carlos, foi eleito senador de Santa Catarina, e o filho Michel. Renan, eleito deputado federal, e a Michelle, senadora do Distrito
1: Federal. E o irmão Jair também foi eleito. O irmão Jair é ele, o irmão de. Como é que, não me lembro do nome dele. Mas também foi eleito para o deputado federal. E portanto, sim, há este fenómeno.
0: Federal, e a Michelle, senadora do Distrito
1: Federal. E o irmão Jair também foi eleito. O irmão Jair é ele, o irmão de. Como é que, não me lembro do nome dele. Mas também foi eleito para o deputado federal. E portanto, sim.

0: podia ter 50 milhões de votos, eu acho que ele podia ter 50 milhões de votos, porque 57 milhões de pessoas votaram no pai dele. E já 58 até nas últimas eleições. Só não achei que ele estaria na primeira volta e que o Lula da Silva ficaria tão abaixo dos 60 milhões, sendo que eu acho que com o avanço da noite e com o avanço da contagem as pessoas também ficaram menos pessimistas do que aquilo que parecia à partida, porque o Brasil dá esta sensação que os Estados Unidos também dão um bocadinho de miragem.
1: Sim.
0: Em que eu lembro-me de estar a comentar a noite eleitoral americana e as pessoas dizem, tipo, o Trump está a varrer isto, e tu vais à contagem final e ele ganhou por 1,5 pontos, que foi agora que o Flávio Bolsonaro ganhou também. Isso não é uma vitória retumbante. Agora, há uma parte significativa do Brasil que de facto nos disse claramente que estaria disposto a votar num tronco desde que o seu pastor evangélico assim o dissesse, porque Flávio Bolsonaro é dos piores candidatos que eu já vi a qualquer cargo.
1: Sim, eu só estive atento na última semana e as coisas que estão à volta dele são assustadoras.
2: É,
1: eu só vi a pontinha do véu.
0: Para mim nem é só isso. E aí eu acompanho muito o Renan Santos. Que ele diz, é bandido. Mas ele não é só ser bandido, é um vazio de carisma e de inteligência, é mesmo aflitivo. Aquilo parece até se abanar e dizer, então, ao menos o teu pai, não sei, tomei as injeções que ele tomava, que agora tornaram neste amíba doente que ele é, mas aquilo dava-lhe um bocado de pica. Acho eu que ele tinha lá umas injeções, mas acho... Fiquei surpreendido. Agora, o que eu diria...
1: Mas é caso para temer mais a vitória do Flávio do que se temeu a vitória do pai?
0: Não, acho
1: é
0: que
1: é ao
0: contrário.
1: É mais perigosa esta vitória?
0: Acho que é ao contrário. E acho que nisso há uma coisa aqui boa na dimensão da vitória do PL, que é o Brasil começar a transformar-se num país normal. Isso é muito importante. E para começar a transformar-se num país normal, partidos como o MDB têm que acabar, partidos como a União Brasil têm que acabar. Partidos que só existem para sacar uma percentagem dos votos e depois vender a quem dá mais os votos no Congresso. E esta ideia de que há finalmente um partido que ganha e tem uma maioria clara, mas pelo menos um grupo sólido. O Lula teve 45% dos votos e elegeu 8 senadores. Estes, ao menos, pronto, vão aos 29. Tem que haver aqui mais coerência na política.
2: Deve ser um partido fascista.
0: Certo, mas tem que haver coerência na política brasileira, que é quando as pessoas escolhem, não podem escolher, como escolheram o Lula em 2022, e depois quem governa um centrão indiferenciado que vê para quem dá mais. E isso eu acho que está a haver a polarização no Brasil, está a trazer isso de bom, que é acabar com este, ainda há muito, mas acabar com este oxigênio para os partidos que não se definem. Agora, que se definem como fascistas, definem, isso é obviamente um problema. O Flávio Bolsonaro é obviamente favorito. Agora, nenhum dos três candidatos que teve mais do que 0,3% apoiou nenhum dos candidatos, e eu acho que isso já é interessante para o Lula, porque mostra que há, sendo os três de direita, digamos, há alguma rejeição desse, pelo menos os candidatos ao Flávio Bolsonaro.
1: O Lula terá uma hipótese mais forte se os que não foram votar, votarem nele.
0: Sim.
1: Que é mais complicado.
0: A mobilização, eu acho
1: que... Haver uma mobilização com medo de Flávio Bolsonaro.
0: Acho que vai ser importante. Agora, falou-se muito disso para o Haddad em 2018 e não aconteceu. E o Lula ganhou muito tangencialmente. Eu acho que temos que falar mesmo da questão aqui do culto, e da lealdade indiferenciada do que é o culto evangélico e do problema que isto pode trazer a Portugal. Também devia ser uma coisa para nós, dia de reflexão.
1: Sim, por exemplo, uma coisa...
0: refletirmos, porque eu acho que
1: eu não posso, por exemplo, pôr uma garagem menos em Lula do que era expectável. Os católicos estavam historicamente ao lado do...
0: Mas eu não posso ter uma garagem que diz Deus ressuscitou, Jesus ressuscitou, uma coisa qualquer, e ter o mesmo tratamento que a Igreja Católica. Eu acho que isso é uma coisa que tem que se começar a ver também em Portugal antes que isto dê a asneira que dá no Brasil.
1: José Pedro Silva, um dado que é sempre interessante, que é às vezes o povo votar com o que tem ou não tem na carteira. Aqui no Brasil há alguns especialistas que dizem que de facto o dinheiro não está sobrando no fim do mês, ou seja, que a explicação para este efeito de Flávio Bolsonaro é económico. Podemos olhar para as coisas assim ou é redutor?
3: Sinceramente acho que não. As crises no Brasil, e não foram poucas e não foram pequenas, quase sempre transformaram o poder. Mesmo Dilma é um processo de crise económica. Depois há as crises de 1980, que é mais

0: atrás, mas resulta sempre numa transformação do poder. Agora, não está numa crise desse género. Está-se muito longe, não é? Tem uma crise de inflação, peso da dívida no PIB, mas que nem é nenhuma loucura. Portanto,
1: o desemprego até está abaixo, mas aqui dizem que o desemprego baixo não se traduziu numa sensação de bem-estar que o dinheiro não está a sobrar.
0: Não anda nem de perto, na minha modestíssima opinião, não anda nem de perto nem de longe relacionado com a questão económica.
2: Até porque eu acho que o Lula, para quem vota dessa maneira, conseguiu agarrar bem a culpa do Trump, para quem vota baseado em assuntos económicos,
0: sim,
2: para se defender.
0: Sim.
2: E acho que bem.
0: Sim. Genuinamente não me parece. Agora, acho que há fatores muito mais importantes nesta. Tenho que começar com um pormenor que não é exclusivo do sistema eleitoral brasileiro, mas a questão do voto obrigatório para mim é uma coisa que há-me sempre. Então tem que me explicar muito bem. Eu acho uma aberração, quer dizer, acho que só convida, e sobretudo quando há estes períodos de tensão. Só convida, e sendo que agora até aumentou a abstenção, não é? Mas estamos a falar da abstenção
2: 0,3
0: e baixíssimas comparativamente com países que não têm o voto obrigatório. Mas é evidente que é um convite a ir lá fazer um voto nem é protesto, é de revolta,
3: é
0: desinformado, é tudo. Quer dizer, portanto, é um sistema. O Chile lá teve que regressar, mas o Chile deixou de ter. Depois achou que a experiência tinha sido péssima porque a abstenção explodiu, mas explodiu para níveis perfeitamente razoáveis. Acho que é uma coisa. E depois voltou, agora regressou ao voto obrigatório. Acho que é um dever de cidadania votar, não temos a menor das dúvidas. Não deve ser uma obrigação. E num país em que o cidadão não quer ir votar, não vota. Eu não defendo que não vote, mas não vota.
2: Por acaso gosto que fique representado esse voto de protesto. Eu não gosto de obrigatoriedade, mas eu gosto de ficar.
0: Mas isso dá um resultado que não é artificial. Não se expressa a verdadeira vontade dos eleitores. Uma parte dessa vontade não é vontade.
3: É uma obrigação.
0: E às vezes até é quase um castigo, não é? Querem castigar. Nós em Portugal
2: faz parte da vontade.
0: Nós em Portugal sentimos muito. Não, porque numa circunstância em que não tinham que pagar um valor, ainda que seja simbólico para isso, se calhar não faziam esse voto. Nós em Portugal também estamos a ver isso, como é por mais evidente, no crescimento exponencial do Chega, é porque o Chega, como projeto populista que é, vai ali buscar o descontentamento todo e, portanto, quem é mais ingênuo relativamente às intenções de André Ventura, diz: pois, isto tem que acabar a corrupção. Quem é que vai acabar com a corrupção? É aquele cavalheiro, pimba.
3: Cavalheiro?
0: Mas portanto, não consigo conceber. Mas isso é uma discussão que eu tenho há muito tempo sobre o voto obrigatório. Acho que quem não quer, não vota. É um erro. Na minha opinião, deve-se votar, deve-se participar, as pessoas devem se informar, devem ter uma ideia do que querem, como é que querem a sua rua, o seu bairro, o seu país, e devem votar. Alguém que não queira votar não deve levar com uma coima. É o meu entendimento. E acho que, de facto, manipula os resultados. Depois, o meu segundo aspecto relativamente às eleições, há um candidato com 80 anos.
2: Também.
0: E que não desampara a loja. Eu, com a idade que tenho, só me lembro de Lula. Não, já não lembro de Collor de Mello, nem Itamar Franco.
2: E portanto, o FHC?
0: Fernando Henrique Cardoso, óbvio, grande, mas está bem. Mas quem é que era o opositor Fernando Henrique Cardoso? Era Lula da Silva. Fernando Henrique Cardoso. É Lula da Silva. Portanto, desde que me lembro, lembro-me de Lula da Silva, primeiro na oposição, e depois no poder, não é? Depois acaba por ganhar. Portanto, e neste momento tem 80 anos. E nós, nos Estados Unidos, nós tivemos exatamente a mesma coisa. Tivemos uma vitória deste trambolho porque não houve oposição. É oposição entre aspas. Porque os democratas acharam que era Joe Biden. E depois de Joe Biden, Kamala Harris. Joe Biden era o que era e está como está, um senhor respeitável, mas com a idade que tem.
2: Kamala Harris está melhor que o Trump.
0: Pode estar, mas não interessa, mas no efeito eleitoral, Kamala Harris.
2: A imprensa levou ao colo o Trump.
0: Kamala Harris era uma péssima vice-presidente. Portanto, foi isto que se opôs a um gigante de comunicação e de manipulação e de fake news. Isto é uma guerra perdida. Um vai com uma arma, o outro vai com uma fisga.
2: Ficou um bocado perto para a guerra perdida.
0: Pois ficou, mas ganhou.
3: Mas ganhou.
0: E no Brasil temos o candidato com 80 anos. E eu lamento imenso. e não gosto de dizer não gosto de dizer essas coisas, mas com 80 anos uma pessoa não se deve candidatar.
3: E da dista?
0: Não se deve, pois com todas as letras. Não se deve candidatar.
2: Mas eu, muito por bem. Princípio, concordo contigo. Não, por surpreendente que pareça.
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1: Oito e 59 menos uma hora nos Açores.
2: Dois portugueses foram detidos na Cisjordânia. O caso está a ser acompanhado pela representação portuguesa em Ramallah, adianta o Ministério dos Negócios Estrangeiros. O PS diz que fez uma análise preliminar ao orçamento, mas desde já deixam sublinhado, tem dúvidas sobre se duas das condições impostas pelo partido constam do documento e, por isso, não garante a viabilização do orçamento na votação final global. Já o Chega avisa que vai apresentar muitas propostas de alteração. Nesta edição, escutamos a análise do economista Manuel Caldeira Cabral. Em França, 500 de estudantes foram detidos em mais um dia de protestos.
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1: Temperaturas, Porto 19 graus, Ponta Delgada 20, Lisboa 21, Faro e Funchal 22 graus, noite de chuva na cidade do Funchal. Edição das 9 horas, Gabriela Batista.
2: Para já, o Ministério dos Negócios Estrangeiros não sabe a razão porque dois portugueses foram detidos hoje na Cisjordânia. Os dois portugueses foram detidos pelas forças israelitas. A notícia foi avançada pelo Jornal Público e confirmada pela TSF, junto do Ministério dos Negócios Estrangeiros, que adianta que o caso está a ser acompanhado pela representação de Portugal em Ramallah. Diz ainda o Ministério dos Negócios Estrangeiros que os dois cidadãos portugueses encontravam-se na região de Rantis. Apresentada a proposta de orçamento do Estado para o próximo ano, o Conselho Nacional da Juventude mostra-se desde já preocupado com o descongelamento e a subida do valor das propinas. O Conselho Nacional da Juventude considera que o aumento agrava as barreiras de acesso ao ensino superior e afeta os estudantes de contextos mais vulneráveis e aqueles para quem o mestrado é condição obrigatória para exercer a profissão. O Governo propõe descongelar, a partir do próximo ano letivo, o valor das propinas das licenciaturas, um valor que não sofre alterações desde 2020 e que vai passar a ser atualizado à taxa de inflação. Quanto à garantia pública concedida aos jovens até aos 35 anos para a aquisição da primeira habitação, o Ministro das Finanças admite que a decisão final ainda não foi tomada.
3: Nós ainda não tomámos uma decisão formal sobre a garantia, mas como eu disse ao seu colega, a experiência foi bastante positiva, mesmo contra aqueles que no início criticavam muito a garantia e que diziam que não seria um sucesso. Ela tem sido um sucesso e, portanto, nada nos faz pensar em revê-la, mas a decisão final ainda não foi tomada formalmente.
2: Na proposta do Governo, há 2 mil milhões de euros para fazer casas novas no Parque Habitacional Público, depois do aviso do Governador do Banco de Portugal ontem de que é preciso dar prioridade ao acesso à habitação. O Governo apresenta no Orçamento para 2027 um plano de investimento em casas novas, José Milheiro.
4: Nas palavras do Executivo, o Governo prossegue com o reforço do parque público, a dinamização do arrendamento acessível e a modernização dos processos de licenciamento urbanístico. Esta é uma aposta que, no próximo ano, utiliza 2 mil milhões de euros. A maior fatia, que é metade da verba, é destinada aos programas de aumento da oferta de habitação pública e de reabilitação do património público do Instituto de Habitação e Reabilitação Urbana, o IRU. O Governo quer também mobilizar o investimento privado através de parcerias público-privadas com imóveis do Estado e executar o programa de financiamento das 45 mil habitações excluídas do Plano de Recuperação e Resiliência. Ainda na habitação, o apoio à compra de casas pelos jovens tem um custo de 303 milhões de euros para o Estado, de acordo com a proposta orçamental. A garantia pública e as isenções do IMT e do imposto de selo para os jovens até aos 35 anos vão manter-se no próximo ano. Estas medidas já beneficiaram quase 120 mil jovens para um valor médio de aquisição do imóvel de 200 mil euros.
2: O Governo está também a trabalhar, com uma projeção de crescimento de 2,3% no final deste ano. Esta previsão está em linha com as estimativas do Banco de Portugal, que ontem publicou no Boletim de Inverno um crescimento de 2,3%. A proposta do Orçamento do Estado entregue no Parlamento aponta para uma melhoria do PIB para o ano, na ordem de 2,1%. O Governo revê assim em alta a previsão para o crescimento do Produto Interno Bruto e este é um dos dados do orçamento para o próximo ano que não vai ter PRR, José Milheiro.
4: 2027 é o ano zero. A coluna das receitas das contas do Estado apresenta 0 euros no Plano de Recuperação e Resiliência para o próximo ano. Já se sabia que o PRR termina no final de 2026 e isso significa menos 9 mil milhões de euros na receita total, uma quebra que não é compensada pelo crescimento da receita fiscal na coleta de impostos. O Estado vai receber mais de 3 mil milhões de euros do que este ano. A previsão orçamental assume uma receita de 70.672 milhões de euros, um aumento de 4,2%. Estes não são valores tão altos como aquilo que se passou neste ano, mas tal como agora, é o IVA que puxa a máquina da receita fiscal com o encaixe de 30 mil milhões de euros.
2: Ao apresentar a proposta de Orçamento do Estado, o Ministro das Finanças avisou o Partido Socialista, que tem uma responsabilidade reforçada, sublinha Joaquim Miranda Sarmento, que possíveis alianças entre o Partido Socialista e o Partido Chega podem desvirtuar o orçamento e lançar o país no déficit.
3: E, sobretudo, o Partido Socialista, que já anunciou a viabilização deste orçamento pela sua abstenção, terá agora, naturalmente, uma responsabilidade reforçada. Não é possível acreditar que o orçamento é viabilizado para depois ser desvirtuado. Portanto, o orçamento que sair, do ponto de vista das contas públicas, tem que ser o orçamento que entrou. Porque se não for assim, se houver medidas com impacto orçamental, seja de perda de receita e ou aumento de despesa, sem contrapartida, o que o Parlamento estará a dizer é que quer que o país, no próximo ano, tenha um déficit orçamental.
2: Uma mensagem deixada por Miranda Sarmento na apresentação da proposta de Orçamento do Estado. Para já o PS sublinha que não quer acrescentar à crise uma crise política, mas numa primeira análise ao documento, o deputado António Mendonça Mendes ficou com dúvidas quanto ao cumprimento de duas das exigências que foram feitas por José Luís Carneiro.
5: Havia duas condições, que eram duas condições importantes para essa viabilização. Uma análise preliminar, e repito, é apenas uma análise preliminar, não nos permite tirar a dúvida sobre se duas das condições estão cumpridas. Uma diz respeito a garantir que todos os projetos que estavam no PRR deveriam ser continuados e, em segundo lugar, que os prejuízos das tempestades que abalaram o país no início do ano, a cabimentação orçamental para pagar os investimentos desses prejuízos também teria que estar no Orçamento de Estado.
2: Mendonça Mendes garante que o PS quer uma discussão na especialidade sem dramas, mas para já não garante a viabilização da proposta de Orçamento do Estado na votação final global. Já o Presidente do Chega sublinha desde já que vai apresentar muitas propostas de alteração ao Orçamento.
6: Isto é um mau Orçamento. É um Orçamento que não responde, por isso, às necessidades que as pessoas têm e às grandes crises que estão a passar, como acabei de referir, e dei exemplos para que percebam que este é um trabalho minucioso, que queremos levar a cabo também de forma minuciosa, e por isso chega a apresentar muitas propostas de alteração, precisamente porque este orçamento não corresponde àquilo que as pessoas precisam. Nós podemos ter propostas contidas quando temos um bom orçamento. Quando temos um mau orçamento, nós temos é que ter propostas arrojadas que cheguem pelo menos ao bolso das pessoas. O PS e o PSD não aceitaram a descida do IVA dos combustíveis porque violava a norma travão. E agora qual é a razão para não a querer discutir no Orçamento do Estado?
2: André Ventura adianta que o partido vai voltar a propor a abolição das portagens, deixa também em cima da mesa a insistência pela descida do IVA nos combustíveis. O governo reviu em alta o crescimento económico para o próximo ano, com uma redução da dívida pública e queda na inflação para 2,3%. O economista Manuel Caldeira Cabral, que esteve esta tarde na emissão especial da TSF, considera que não há grandes alterações nas políticas económicas e, em alguns aspectos, isso é positivo. O antigo ministro da Economia também indicou que não encontra medidas políticas e económicas para aumentar o crescimento e a produtividade.
7: O que não se vislumbra muito neste orçamento é medidas de política económica para aumentar o crescimento, para aumentar a produtividade. Se calhar é preciso também ler o orçamento com mais atenção e alguns detalhes, mas não há aqui, por exemplo, há uma manutenção do investimento público, isso é talvez um aspecto que é positivo, um crescimento uma manutenção do crescimento do investimento público, com projetos que também alguns já vinham do PRR e depois tem agora continuidade, mas não há propriamente medidas, por exemplo, mais fortes na área da inovação, não há medidas mais fortes que sejam mais visíveis em uma série de outras áreas que pudessem promover mais crescimento económico. O que se fala mais no orçamento é mais de medidas redistributivas, um pouco mais para uns, um pouco menos para outros, mas mesmo essas medidas redistributivas são relativamente pequenas, não por haver, se calhar, falta de intenção do Governo, mas porque também não há muita margem orçamental, porque o Governo, com as medidas que foi tomando nos últimos dois anos, já esgotou muita margem orçamental e também não era prudente, de facto, avançar com medidas muito mais radicais do que essas.
2: Professor na Universidade do Minho também questiona se será prudente a meta de um crescimento de 2,1% no próximo ano.
7: Eu parece-me que é uma meta atingível, o que é diferente de dizer se é uma meta prudente. Isto é, eu penso que é perfeitamente possível que a economia portuguesa cresça 2,1, não é sequer um crescimento muito espetacular, pelo contrário, a economia portuguesa vem de uma década com muitos anos acima dos 2,5% de crescimento e só nos últimos anos é que teve de facto este abrandamento e tem crescido à volta dos 2%, com um ano que cresceu abaixo, este ano provavelmente vai crescer ligeiramente acima dos 2%. E, portanto, eu acho que uma previsão em torno dos 2% é uma previsão que me parece razoável. Não é, talvez, muito prudente no sentido em que há muita instabilidade e, portanto, se estamos a pôr a previsão razoável, não estamos a deixar nessa parte macroeconómica folga. E penso que foi isso que o Conselho das Finanças Públicas veio salientar e é também por isso que as instituições internacionais estão um bocadinho com mais reservas.
2: Manuel Caldeira Cabral, antigo ministro da Economia, professor na Universidade do Minho e um olhar pelo Orçamento de Estado, pela proposta do Governo que foi apresentada esta tarde. Em mais um dia de manifestações em França, a polícia recorreu esta tarde a gás lacrimogéneo e a um canhão de água para travar distúrbios em Paris. Foram detidas 500 de pessoas em toda a França. Segundo as autoridades, nos protestos que aconteceram em todo o país, estes protestos mobilizaram mais de 70 mil estudantes. Outras organizações falam em mais de 150 mil. São manifestações para denunciar a falta de professores, os horários sobrecarregados e a falta de condições dos estabelecimentos de ensino. Hoje, o Ministro da Educação anunciou que foram mobilizados 3 mil professores substitutos para cerca de 500 escolas, mas essa é apenas uma das reivindicações dos estudantes. E de há pouco a informação de que França, Alemanha, Reino Unido, a NATO e a União Europeia foram todos convidados para negociações para pôr fim à guerra na Ucrânia. Esta é uma informação que está a ser avançada por fontes norte-americanas, citadas pela agência France Press, que explicam que os enviados do presidente dos Estados Unidos vão reunir-se com negociadores ucranianos e responsáveis europeus em Miami esta sexta-feira para discutir o que dizem ser novas ideias para pôr fim à guerra com a Rússia. Steve Witkoff e Jared Kushner vão discutir novas ideias e propostas que os negociadores norte-americanos começaram a desenvolver com os russos e com ucranianos durante uma recente visita à região. Adianta ainda a France Press que os negociadores norte-americanos convidaram conselheiros de segurança nacional do Reino Unido, França e Alemanha, bem como responsáveis da NATO e da União Europeia, para participarem nestas conversas.
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1: Passam 17 minutos das 9 da noite. Vamos ficar agora com os negócios em português, edição diária de Ana Maria Ramos.
11: De olho na missão espacial a Marte, a ida aos Países Baixos e a Madrid, a AED está a desafiar a indústria e as universidades a participarem no Mars Challenge, um concurso internacional que envolve mais de 30 países que se realiza no próximo mês em Espanha. Uma fileira que traz desafios a nível europeu, incluindo o lançamento dos primeiros satélites de Santa Maria ainda este ano. Mas é nesta competição que estão os olhos postos, diz Leonardo Oliveira, o gestor de espaço do Cluster AED.
12: O Cluster, a associação que representa os ecossistemas de aeronáutica, espaço e defesa, estabeleceu um acordo de parceria com o Mars Challenge. O Mars Challenge é uma competição internacional muito virada para as novas gerações e para o novo talento, e no fundo tem aqui uma índole muito, muito interessante, que é pensar em Marte para criar soluções para a Terra. No fundo permite a estes jovens criarem equipas para desenvolverem ideias, tecnologias inovadoras que possam ser utilizadas para melhorar a vida na Terra, obviamente com base em tecnologias de espaço, mas não só, mas que depois têm aplicações nas várias áreas da sociedade, seja na agricultura de precisão, seja na gestão florestal, seja na observação da Terra. Portanto, o objetivo aqui, no fundo, é criar oportunidades para o talento nacional, criarem, no fundo, algumas valências que permitam mais tarde o desenvolvimento do ecossistema espacial português. Portanto, esta nossa parceria com o Mars Challenge é levar estas empresas, que também estarão presentes, mas em particular as equipas e as universidades, para a final da competição que vai decorrer em Madrid, entre 3 a 5 de novembro, e no fundo dar essa exposição àquilo que é o talento nacional. No fundo é muito relevante, até porque a maior parte do que é o desenvolvimento tecnológico, as parcerias, as colaborações são de índole internacional, portanto preparar as camadas mais jovens para o efeito é sempre muito importante para garantirmos que no futuro temos gerações muito bem qualificadas e que potenciam o desenvolvimento do ecossistema. Para além das universidades, acho que isso também é um ponto interessante, é olharmos também para a indústria nacional e perceber que também tem muito a ganhar. Tem muita exposição, são mais de 20 países associados, para além de Portugal, mas tem muita exposição para aquilo que é a geografia latino-americana, mas também ibérica. No fundo, são mercados que estão-se a desenvolver também de forma muito interessante na indústria espacial, e para que Portugal pode também olhar como uma oportunidade concreta para criar valor acrescentado. E, portanto, as empresas portuguesas a deslocarem-se a Madrid para o final desta competição estão a promover o talento, que é algo que é completamente crítico, estão a apoiar as equipas portuguesas e, ao mesmo tempo, estão-se também a promover, no fundo, internacionalmente, não seja só para as indústrias latino-americanas, mas também junto daquilo que são as oportunidades concretas de contratação de talento jovem e de promoção desse tipo de parcerias. Portanto, neste momento estamos a trabalhar com o Mars Challenge para agregar estas equipas portuguesas. Por enquanto acho que já temos cerca de uma ou duas participações confirmadas, mas no fundo criar este momento a nível nacional para depois concretizar em Madrid.
11: Além desta competição, o AED Cluster Portugal assinou há pouco tempo um acordo de cooperação para explorar potenciais áreas entre parceiros no setor industrial, em contexto de renovação da frota dos F-16 da Força Aérea Portuguesa.
1: Notas de autor, uma parceria TSF-SPA, Sociedade Portuguesa de Autores, e ao longo de toda esta semana com o músico e compositor Ruben Alves.
13: Como pianista, tenho feito parte da banda do Rui Veloso. Já faz 17 anos. Desta vez trago-vos uma sugestão de um concerto do Rui, comemorativo dos seus 46 anos de carreira. Neste concerto eu não vou tocar, pois é um concerto especial, mais pequeno, mais intimista, com dois guitarristas e um percussionista. Eu já assisti ao concerto e recomendo. 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

0: Vozes de Rui Veloso e Manuela Azevedo. Primeiro Rui Veloso a solo e aqui Manuela Azevedo com os Clã. Foram duas canções de Carlos T, que no próximo fim de semana vai estar aqui na TSF.
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0: 9:30, menos uma hora nos Açores, uma breve síntese das notícias com Nadine Soares.
1: Dois portugueses foram detidos pelas forças israelitas na Cisjordânia ocupada, uma notícia avançada pelo Jornal Público, confirmada à TSF pelo Ministério dos Negócios Estrangeiros. A mesma fonte indica que o caso está a ser acompanhado pela representação de Portugal em Ramallah. O Ministério dos Negócios Estrangeiros adianta que os dois cidadãos portugueses encontravam-se na região de Rantis. O presidente da Confederação Empresarial de Portugal pediu medidas para tornar o investimento público e privado mais atrativo. Acredita que há espaço para o fazer durante a discussão do Orçamento do Estado para 2027. Armindo Monteiro saudou o esforço do equilíbrio das contas, mas diz que gostava de ver um equilíbrio a ser feito mais pelo lado da despesa do que pelo lado da receita. São declarações à agência Lusa por parte do presidente do CIP. O dirigente associativo defende que o país tem neste momento uma necessidade muito grande de produtividade. O Conselho Nacional da Juventude mostra-se preocupado com o descongelamento e subida do valor das propinas. Na proposta do Orçamento do Estado para o próximo ano, o Governo propôs descongelar, a partir do próximo ano letivo, a propina das licenciaturas, um valor que não sofria alterações desde 2020 e que agora vai passar a ser atualizado à taxa de inflação. Em declarações à TSF, o presidente do Conselho Nacional da Juventude, Francisco Garcia, lamenta que esta medida, apresentada pelo Executivo, seja mais uma barreira para o acesso ao ensino superior.
2: A propina é mais uma barreira ao acesso ao ensino superior e nós acreditamos no ensino superior universal em Portugal e este é mais uma barreira ao querermos desconjugar a propina e acreditamos que este não é o caminho certo, ou seja, o caminho é o inverso e o desconjugamento vai contra aquilo que defendemos. Temos também a questão não só do preço do alojamento estudantil, mas também o aumento de custo de vida geral que se tem vindo a assistir.
1: O Conselho Nacional da Juventude mostra-se, por isso, preocupado com esta intenção do Executivo de Montenegro, que alerta que vai afetar, sobretudo, os jovens de contextos mais vulneráveis e aqueles que, para quem o mestrado é obrigatório para exercer a profissão. Depois do aviso do Governador de Portugal de que é preciso dar prioridade ao acesso à habitação, o Governo apresentou no Orçamento do Estado para o próximo ano um plano de investimento em casas novas. O Governo está a trabalhar com uma projeção de crescimento de 2,3% no final do ano. Esta previsão está em linha com estimativas do Banco de Portugal. A proposta entregue no Parlamento aponta para uma melhoria do PIB para o ano, na ordem de 2,1%. O Governo revê em alta a previsão do crescimento do PIB. É um dos dados deste Orçamento do Estado, que foi apresentado esta tarde, que não vai ter plano de recuperação e resiliência. Os enviados especiais de Donald Trump vão encontrar-se amanhã com representantes de Volodymyr Zelensky em Miami para discutir novas propostas de paz para a guerra na Ucrânia. É o que avança uma fonte norte-americana próxima destes planos, a agência Reuters. Este encontro deverá contar também com representantes da NATO, União Europeia, França, Alemanha e Reino Unido.
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0: Estamos a 25 minutos das notícias às 10 da noite e nas tardes de quinta-feira, o último momento na emissão TSF é com Manuel Carvalho da Silva.

0: A visita de Marco Rubio a Lisboa, apontamentos sobre um congresso dedicado à pobreza e proteção social e um avisado silêncio de Jorge Jesus. Do frio ao quente é para onde vamos neste termómetro. Boa tarde, Manuel Carvalho da Silva.
1: Boa tarde, Artur. Boa tarde aos nossos ouvintes.
0: Começamos no ponto mais baixo, que é o sítio onde coloca a visita que aconteceu hoje do secretário de Estado norte-americano a Lisboa, etapa final de uma ronda em que Marco Rubio também passou antes pela Finlândia e pela Grécia. E o que é que lhe desagrada nesta breve estadia do responsável pela diplomacia dos Estados Unidos em Portugal?
1: O que desagrada não é propriamente nenhum
0: a visita do senhor.
1: A visita, sim, a visita... Nós temos por princípio receber bem e devemos receber bem toda a gente. Os significados que estão nesta visita, nós não podemos aliar-nos de contradições dos portugueses, em concreto do nosso governo, no processo, por exemplo, da cedência da base das Lajes aos Estados Unidos nesta guerra dos Estados Unidos e de Israel contra o Irão. Houve excesso de facilitismo e subserviência, e há aqui um exercício de encurtamento de memória que não pode aceitar-se. O mundo não ficará mais pacífico nem mais democrático depois desta guerra, antes pelo contrário. Tratou-se de uma agressão perigosa, que tem já elevadíssimos custos materiais, mas também custos humanos, custos para a democracia, custos para as relações entre os povos. Custos de enorme dimensão, que a última Assembleia Geral das Nações Unidas colocou muito em evidência. Custos que estamos a pagar, por exemplo, com o agravamento dos preços dos combustíveis e de muitos outros materiais e das relações entre os povos que se deterioraram. Sacrifícios enormes no plano económico, político e das relações humanas. Vão ficar aí para gerações inteiras pagarem. Não, aquela simples questão de até esta guerra o Estreito de Hormuz não se pagavam taxas e passam a pagar-se taxas e desencadeou taxas noutros horizontes. Tudo isto é muito, muito grave. Mas este é apenas um aspecto que não pode passar em claro. Mas além disto há uma questão muito mais significativa, que é esta visita, que lembrou, é feita também a outros países, é uma expressão da diplomacia e das relações internacionais dos Estados Unidos da América com os europeus em formato de pesca à linha. E nós precisamos de perceber o que é que isto significa. Eu, sinceramente, hoje não tenho uma... E estou a fazer com toda a sinceridade esta reflexão porque não tenho uma opinião sobre o que é mais favorável na estratégia dos países europeus. Nós somos um país europeu, face à situação que se vive, o que é melhor para a Europa. Durante muito tempo avançava-se com a ideia da necessidade da União Europeia. Quando se fala Europa, normalmente está-se a falar apenas da União Europeia e dos países que lhe são próximos, terem uma estratégia comum, terem uma política comum, em todos os planos, também nas relações internacionais, na defesa, etc, etc. E quem, como eu, viveu com intensidade o início dos anos 90, assistiu a todo um ideal de haver um período novo de desenvolvimento de relações, em que não eram só as relações comerciais, mas era a evolução em todos os campos, de relações entre os povos, de respeito pelos direitos dos povos e pela autonomia dos povos, mas a evolução de relações comerciais e de todo o tipo de relações que permitisse que a Europa fosse um polo de desenvolvimento à escala global, que competisse com os grandes polos e que trouxesse harmonia nas relações internacionais e que favorecesse o desenvolvimento da democracia. Ora, hoje nós estamos numa situação que nos obriga a pensar muito profundamente qual o caminho melhor, porque nós vemos o avanço da extrema-direita e de forças ultraconservadoras e vemos isso a cavalgar a uma velocidade incrível. O que é que vai acontecer? Uma interrogação, o que vai acontecer na Alemanha, o que vai acontecer em França, o que vai acontecer na Espanha com novas eleições que se avizinham. E, portanto, se temos a prazo curto uma situação de domínio de governos de ultradireita e ultraconservadores, e ao mesmo tempo vemos todo um fervilhar de belicismo no centro da Europa, e historicamente o belicismo instalado no centro da Europa, quando tinha dois ou três focos era um perigo, hoje são focos imensos e do outro lado temos a Rússia armada, e não é pouco. Tudo isto assusta e percebermos que não há uma orientação mínima para um equilíbrio de relações e que há antes, pelo contrário, em toda a periferia, temos isto no centro, isto que eu acabei de dizer, e na periferia um conjunto enorme de países pequenos com apetências para serem uma espécie de ateadores de fogos, isto assusta. Portanto, as relações dentro da Europa e dos países europeus com outros, com os Estados Unidos, num encaminhamento de relações de domínio muito perigoso, domínio muito perigoso e tentando impor os seus interesses acima de todos os interesses dos outros povos, isto assusta e esta visita obriga-nos a refletir muito.
0: Passamos ao morno e traz-nos nesse ponto o termómetro reflexões sobre um congresso promovido por estes dias pela Confederação Nacional das Instituições de Solidariedade, a CNIS. O tema foi a pobreza e como acudir aos que com ela vivem, que dela sofrem. Há esperança, Manuel Carvalho da Silva?
1: É um que esteve em discussão ontem e hoje no congresso temático da CNIS sobre a pobreza e a proteção social em Aveiro. Procuram refletir o papel daquelas instituições de solidariedade social, né? Exatamente nesses dois campos, da luta contra a pobreza e na proteção social em geral. Isso leva-me a chamar a atenção, desculpa a pretensão, mas pôr em evidência que estamos em tempos de duas coisas que merecem atenção. Uma tensão entre políticas caritativas, em que os governos procuram ir dando uma espécie de esmolas quando lhes convém, mas que não assumem compromissos onde se sustenta a cidadania social, que é o Estado Social, ou seja, os orçamentos de Estado terem ancoradores, inscreverem ancoradores para satisfazerem as necessidades na área da saúde, da educação, da proteção social, da segurança social, etc. E, portanto, vivemos tempos em que essa tensão é muito, muito, muito latente. E isso, olha, leva-me até a uma reflexão com o tema que estava a discutir anteriormente, porque me lembrei que a primeira reunião, eu, na altura, era membro do Comitê Executivo da Confederação Europeia de Sindicatos, quando Durão Barroso foi presidente da Comissão Europeia. E a primeira reunião que a Confederação Europeia de Sindicatos, cuja equipa fiz parte exatamente nessa primeira reunião, e recordo-me de pela primeira vez ser ouvido de um dirigente europeu que não havia um modelo social europeu, mas que havia 27, na altura eram 27 modelos sociais, né? E portanto isso diz bem de quão longe vem esta ideia de desconstrução do modelo social, daquilo a que chamamos modelo social europeu. Mas hoje o que estamos a viver é exatamente isto, a tentativa de desconstrução do compromisso social inscrito na estrutura mais sólida dos compromissos coletivos dos Estados que ano após ano se inscrevem nos orçamentos de Estado e a substituição, como eu dizia, por políticas caritativas dar aqui e ali quando convém aos governos. Isso vai estar muito presente no próximo ano, esta tensão, e por outro lado, pode surgir no próximo ano, no contexto de revisão ou de propostas de revisão constitucional, pode surgir a polemização em torno da consagração ou de uma outra consagração do direito à proteção social na Constituição da República. E é um tema que, a surgir, merece muita, muita atenção da sociedade portuguesa e por isso eu o colocar desde já na atenção, ou seja, ser um tema que merece ser colocado como tépido, porque pode passar a ser quente.
0: Logo veremos. Finalmente, no quente, no de hoje, vai o Manuel Carvalho da Silva elogiar a frugalidade do discurso de Jorge Jesus, o selecionador nacional, nos últimos dias sobre o caso Ronaldo. Presumo que, sobretudo depois do famoso comunicado que, em nome dele, de Cristiano Ronaldo, foi tornado público. Tem sido sábio o quase silêncio de Jesus?
1: Sim, eu acho que tem sido saudável. Sinceramente, estes dois dias, Jesus, por iniciativa própria, ou por iniciativa própria e conselho de amigos, tem estado num silêncio saudável, tem sido positivo, não tem que ser sempre assim, ele tem direito aos seus pronunciamentos, na forma que sabe, tem que procurar fazê-lo o melhor possível. Tem havido imenso comentário, na minha opinião, excessivo e fraco comentário, em parte, às vezes com baixo nível. Nós precisamos, eu gosto de futebol e acho que o futebol é um desporto muito bonito e muito motivador, e nós precisamos de um Jorge Jesus que seja capaz de continuar a selecionar, a preparar, a fazer escolhas, a construir uma seleção de futebolistas. E eu acrescentaria, onde, se for possível e útil, inclua Ronaldo ainda mais algum tempo, até uma saída digna, mas que seja uma seleção de futebolistas e não de marcas. E este silêncio tem contribuído para isso. Desejo que os passos seguintes continuem a ser positivos.
0: E é com esse seu louvor à temperança das palavras de Jorge Jesus que terminamos no quente este nosso termómetro. Cá estaremos de hoje a 8 dias para outras avaliações, outras medições das temperaturas dos dias. Obrigado, Manuel Carvalho da Silva. Até lá.
1: Boa tarde e bom fim de semana.
2: Termómetro à terça-feira com Manuel Carvalho da Silva. À quinta-feira, faltam 13 minutos para as notícias às 10 horas. Temperaturas: Porto 18 graus, Ponta Delgada 19, Lisboa 21, a mesma temperatura, 21 graus na cidade do Funchal com alguma chuva, Faro 23 graus. Para amanhã, sexta-feira, dia 9 de outubro, Oeste 9, Lisboa 21, a mesma temperatura, 21 graus na cidade do Funchal com alguma chuva, Faro 23 graus. Para amanhã, sexta-feira, dia 9 de outubro,

forte nas terras altas da Ilha da Madeira, também em Porto Santo e nos extremos leste e oeste da Ilha da Madeira. Temperaturas máximas previstas para amanhã: Porto 23 graus, Lisboa e Faro 27 graus, Funchal máxima de 25 graus e Ponta Delgada máxima de 23. Vamos com um pouco de música até às notícias das 10 horas. Amy Curl, Catarina Miranda, com uma canção tradicional de Trás-os-Montes, o álbum Pastoral 2.0, que vai ser editado amanhã.

Canção tradicional de Trás-os-Montes, Bento Airoso, na voz de Catarina Miranda, Amy Curl, novo álbum, Pastoral 2.0, vai ser publicado amanhã, sexta-feira, dia 9 de outubro. E seguimos pelo mesmo diapasão, e agora na voz de Aurélio Malva, na Brigada Vítor Jara, o álbum Monte Formoso, em 1989, é assim que vamos até às notícias das 10. Depois das 10 horas, à quinta-feira, tem a palavra na emissão TSF Pedro Neto.

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0: 9:58 menos uma hora nos Açores.
1: Dois portugueses foram detidos na Cisjordânia, foram detidos por forças israelitas. O Ministério Português dos Negócios Estrangeiros está a acompanhar o caso. O Ministro das Finanças diz que as dúvidas do Partido Socialista quanto ao orçamento do Estado são facilmente sanadas. O pedido de Miranda Sarmento renova o pedido de responsabilidade ao PS. O Governo insiste no descongelamento do valor das propinas. O Conselho Nacional das Juventude vê nessa decisão uma barreira no acesso ao ensino superior.
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0: Porto e Ponta Delgada, 19 graus, Lisboa 20. Funchal, 21 graus, já sem chuva, Faro, 22. Edição das 10 horas, Gabriela Batista.
1: O Ministro das Finanças acredita que as dúvidas levantadas pelo PS esta tarde, já depois de ser conhecido o Orçamento do Estado, vão ser facilmente sanadas. E por isso, Joaquim Miranda Sarmento, entrevistado esta noite na SIC Notícias, mostra-se tranquilo, apelando à responsabilidade do PS. O deputado do Partido Socialista, António Mendonça Mendes, disse ter ficado com dúvidas sobre se duas das condições impostas por José Luís Carneiro estavam na proposta de orçamento. O Ministro das Finanças esclarece que ambas foram acauteladas.
3: Essas dúvidas são facilmente esclarecidas. Para, a primeira é que as obras que tiveram que sair do PRR por reprogramações têm ou não financiamento do Orçamento de Estado. O Governo aprovou uma resolução do Conselho de Ministros, é possível que ainda não esteja publicada, admito, na semana passada, exatamente a garantir o financiamento do Orçamento de Estado para essas obras. Estamos a falar no limite 220 milhões de euros, sendo que o Governo procurará que algumas dessas obras sejam financiadas por fundos europeus do Portugal 2030, os chamados fundos europeus tradicionais e normais. Portanto, há a disponibilidade orçamental para as obras que tiveram que sair do PRR. Portanto, não vejo a razão dessa dúvida. A segunda dúvida tem a ver com a reconstrução. Nós estamos a fazer um esforço, o país está a fazer um esforço orçamental muito grande para reconstruir as zonas afetadas pelas tempestades, sobretudo a região de Leiria e Coimbra. Nós lançámos o PTRR, o Plano de Transformação, Recuperação e Resiliência, e no Orçamento de Estado, e há uma tabela com esses dados, estão cerca de 260 milhões de euros para 2027 para o PTRR. O PTRR é um plano de médio prazo, nós garantimos as verbas necessárias para a reconstrução e estamos já a garantir verbas para 27 para a fase de resiliência e transformação. Essas dúvidas do Partido Socialista são sanadas pela leitura do relatório e por essa resolução do Conselho de Ministros. Como lhe digo, não tenho a certeza...
4: Portanto, creio que não está em causa a posição assumida até agora por parte do PS?
3: Eu creio que o Partido Socialista mostrou responsabilidade e o seu secretário-geral quando anunciou a viabilização do orçamento via abstenção. As quatro condições foram totalmente cumpridas e estas duas não creio que haja dúvidas e creio que se havia elas são facilmente sanadas.
1: Esclarecimentos do Ministro das Finanças na SIC Notícias esta noite, horas depois de ter apresentado a proposta de Orçamento do Estado e procurando esclarecer as dúvidas do Partido Socialista que admitia não viabilizar o Orçamento de Estado na votação final global. O Presidente da Confederação Empresarial de Portugal pede medidas que tornem o investimento público e privado mais atrativo. Armindo Monteiro Monteiro acredita que ainda há espaço para incluir essas medidas durante a discussão na especialidade da proposta de orçamento. Em declarações à agência Lusa, o presidente da CIP saudou o esforço de equilíbrio das contas, mas diz que gostaria que esse equilíbrio fosse feito mais pelo lado da despesa do que pelo lado da receita. Armindo Monteiro aponta a produtividade como a grande necessidade do país, diz que há um déficit de produtividade, mas não atribui responsabilidades aos trabalhadores. Para o dirigente da CIP, o problema está na falta de investimento e no modelo de especialização da economia portuguesa, por isso defende uma forte transformação do modelo económico. E o Conselho Nacional da Juventude mostra-se desde já preocupado com o descongelamento e a subida do valor das propinas. O presidente do Conselho Nacional da Juventude, Francisco Garcia, ouvido esta noite pela TSF, considera que o aumento do valor das propinas vai agravar as barreiras de acesso ao ensino superior e afetar os estudantes de contextos mais vulneráveis.
5: Já estamos a olhar para o documento e notamos aqui a questão do descongelamento das propinas, que está prevista na proposta para o Orçamento de Estado para 2027, que nos preocupa muito, porque estamos também num cenário em que o cenário internacional não ajuda, o aumento de custo de vida é real na carteira das famílias e dos jovens portugueses. E este não é o momento de lhes pedir que paguem mais para estudar. E, ou seja, a posição do Conselho Nacional de Juventude, manifestamos esta nossa preocupação e acreditamos que e apelamos também aos partidos políticos que em sede de discussão na Assembleia da República consigam travar este descongelamento das propinas.
1: O pedido deixado por Francisco Garcia, o presidente do Conselho Nacional da Juventude, o governo propõe descongelar a partir do próximo ano letivo o valor das propinas das licenciaturas, um valor que não sofre alterações desde 2020. Quanto à garantia pública concedida aos jovens até aos 35 anos para a aquisição da primeira habitação, o ministro das Finanças admite que a decisão final ainda não foi tomada.
3: Nós ainda não tomámos uma decisão formal sobre a garantia, mas como eu disse ao seu colega, a experiência foi bastante positiva, mesmo contra aqueles que no início criticavam muito a garantia e que diziam que não seria um sucesso. Ela tem sido um sucesso e, portanto, nada nos faz pensar em revê-la, mas a decisão final ainda não foi tomada formalmente.
1: O documento prevê também 2 mil milhões de euros para fazer novas casas no Parque Habitacional Público. O Governo apresenta neste orçamento para o próximo ano um plano de investimento nesta área, José Milheiro.
6: Nas palavras do Executivo, o Governo prossegue com o reforço do Parque Público, a dinamização do arrendamento acessível e a modernização dos processos de licenciamento urbanístico. Esta é uma aposta que, no próximo ano, utiliza 2 mil milhões de euros. A maior fatia, que é metade da verba, é destinada aos programas de aumento da oferta de habitação pública e de reabilitação do património público do Instituto de Habitação e Reabilitação Urbana, o IRU. O Governo quer também mobilizar o investimento privado através de parcerias público-privadas com imóveis do Estado e executar o programa de financiamento das 45 mil habitações excluídas do Plano de Recuperação e Resiliência. Ainda na habitação, o apoio à compra de casas pelos jovens tem um custo de 303 milhões de euros para o Estado, de acordo com a proposta orçamental. A garantia pública e as isenções do IMT e do imposto de selo para os jovens até aos 35 anos vão manter-se no próximo ano. Estas medidas já beneficiaram quase 120 mil jovens para um valor médio de aquisição do imóvel de 200 mil euros.
1: O Governo vai cortar em mais de 80% os impostos consignados sobre o tabaco, entregue diretamente ao Ministério da Saúde. Não há no documento explicação para este corte de receita, como não há explicação detalhada para uma despesa de 230 milhões de euros com parcerias público-privadas na saúde, quando há apenas uma a funcionar no Hospital de Cascais. De resto, com o fim do PRR, Dora Pires, há também menos dinheiro disponível para tratar os portugueses.
7: As transferências do Estado até crescem 2,9%. Em 2027, a saúde terá 17.858.000 euros. Mas se compararmos com o orçamento deste ano, que inclui as verbas do PRR, no ano que vem a despesa cai 1,5%. O bolo total da saúde vai praticamente todo, 93%, para a aquisição de bens e serviços e para despesas com pessoal. A diferença é que no ano que vem o Ministério da Saúde tenciona gastar menos em serviços e mais com pessoal. Aqui o aumento previsto é de 5,2%. O financiamento do SNS vem praticamente todo dos impostos, mais de 15 mil milhões, mas é aqui que surge uma surpresa. Cai e muito, 81%, de 180 milhões para apenas 34, as receitas dos impostos sobre o tabaco. A saúde vai ainda gastar 254 milhões de euros em parcerias público-privadas, mais 34 milhões do que este ano, em grande parte em PPP, que até já terminaram, o caso dos hospitais de Loures, Braga ou Vila Franca de Xira. O Hospital Central do Algarve surge ainda em fase de concurso e o Eterno Hospital de Lisboa Oriental, sem desfecho à vista, depois de perdidas as verbas do PRR e com custos por atrasos na execução da obra. Cascais é o único hospital público gerido por privados e não se prevê aqui mais nenhum.
1: A proposta de orçamento do Estado foi entregue no Parlamento. O Governo reviu em alta o crescimento económico para o próximo ano, com a redução da dívida pública e queda na inflação para 2,3%. Está também previsto um excedente orçamental de 0,1%. Para já, o Ministério dos Negócios Estrangeiros não sabe a razão porque dois portugueses foram detidos hoje na Cisjordânia. Os dois portugueses foram detidos pelas forças israelitas. O Ministério dos Negócios Estrangeiros adianta que o caso está a ser acompanhado pela representação de Portugal em Ramallah. O Presidente da República defende uma nova visão estratégica da comunidade dos países de língua portuguesa para os próximos anos. António José Seguro entende que os países da CPLP devem estar unidos para aumentar o peso que têm na política e economia global e pede uma aproximação tática quanto aos oceanos, sobretudo para a promoção da paz.
8: Juntos somos mais fortes. Juntos temos mais peso na política e na economia global. Juntos dispomos de uma presença e de uma rede de influência que se expande por quatro continentes. Este é um valioso ativo que nos permite realçar os temas e desafios de interesse comum e é juntos que devemos enfrentar os desafios que o futuro nos lança. Também no papel da CPLP como força de diálogo, paz e estabilidade, num mundo cada vez mais instável e nos diversos palcos que se nos oferecem na cena internacional. Numa conjuntura em que o mundo tanto precisa de diálogo, entendimento, cooperação, solidariedade e paz. Sobretudo, paz.
1: União que será essencial para concretizar o objetivo de tornar o português numa das línguas oficiais das Nações Unidas e que lembra António José Seguro, a CPLP já demonstrou na eleição de Portugal como membro não permanente do Conselho de Segurança das Nações Unidas.
8: Portugal contou não só com o endosso da CPLP, mas também com o apoio ativo dos parceiros lusófonos na campanha junto dos países terceiros, nas respectivas esferas regionais, que foi fundamental para o sucesso da candidatura e para o qual estamos profundamente gratos. A partir de 1 de janeiro, Portugal será assim também uma voz da CPLP e dos seus valores em Nova Iorque. No reforço da promoção da língua portuguesa, em que todos nos devemos empenhar, internamente e no palco internacional, tendo presente a ambição de elevarmos a língua oficial das Nações Unidas.
1: Declarações do Presidente da República esta tarde no colóquio dos 30 anos da CPLP que decorreu no Centro Cultural de Belém, em Lisboa.
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0: Amanhã vamos aos factos e agora vamos à palavra de Pedro Neto.
13: Estive no início deste mês em Sagres, no Festival de Observação de Aves, que decorreu de 2 a 5 de outubro. É organizado pela Câmara Municipal de Vila do Bispo e por duas ONGs ambientais, a Almargem e a SPEA, onde trabalho, e por isso fica feita a declaração de interesse. Mas o que vi ali não é sobre nós. 1568 participantes, o segundo melhor número de sempre. 305 atividades, um recorde. 30 nacionalidades, com gente de todos os continentes e, sobretudo, 83 parceiros locais. É neste último número que quero pegar. 83 negócios de uma vila do Algarve envolvidos num festival em outubro, fora da época balnear, quando normalmente tudo abranda. Os alojamentos estavam cheios, os restaurantes com filas de espera, e isto não é um pormenor simpático, é economia. Costuma dizer-se que proteger a natureza custa dinheiro, e custa. Custa muito mais do que aquilo que custou a estragá-la, bem precioso e essencial à vida humana, mas também o traz. E traz onde mais faz falta, em territórios de baixa densidade, fora de época, em negócios familiares. O turismo de natureza não ocupa a costa com betão novo, nem sobrecarrega a gosto. Precisa apenas que haja aves, que haja ribas, que haja o que ver. E havia 165 espécies de aves em 4 dias. A espécie do festival foi o falcão da rainha. Logo na sexta-feira de abertura, houve uma passagem migratória muito forte sobre o Vale Santo e a Cabranosa, com grandes números de cartaxos nortenhos, rabirruivos de testa branca, chascos cinzentos. No mar, avistaram-se 8 espécies de megafauna marinha, entre elas uma baleia de braide e um tubarão martelo liso. Houve ainda 76 voluntários, 60 deles guias, especialistas que passaram aqueles 4 dias a ensinar desconhecidos a olhar. E é aí que está a parte que não aparece nas estatísticas. Quando alguém aprende a distinguir uma águia de um abutre, deixa de ver um céu vazio e passa a ver um céu habitado. Ninguém protege aquilo que não sabe que existe. No próximo sábado é o October Big Day em todo o mundo. Em qualquer parte do mundo, qualquer pessoa pode registar as aves que vê e partilhar esses dados. Não é preciso ser biólogo nem ter equipamento caro. Os registros de milhares de pessoas comuns formam uma fotografia global que nenhuma equipa de cientistas conseguiria obter sozinha. Chama-se Ciência Cidadã. Basta uma janela, um quintal, um parque e algum tempo de atenção. A natureza vale por si, independentemente daquilo que nos dê. Isso para mim está fora de questão. Mas quando se disser que a conservação trava o desenvolvimento, convém lembrar Sagres, em outubro, com os alojamentos cheios e 83 negócios locais a ganhar com o facto de o céu estar cheio de aves.
0: Tem a palavra à quinta-feira na emissão TSF Pedro Neto. São 10h18. Canções da natureza até à síntese das 10h30, Jasmim, Verdes Campos e depois uma canção de Fausto.

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0: 10h30, menos uma hora nos Açores e novamente uma breve síntese das notícias com Nadine Soares.
1: O Ministro das Finanças acredita que as dúvidas levantadas pelo Partido Socialista esta tarde, já depois de ser conhecido o Orçamento do Estado, vão ser facilmente sanadas. Por isso, Joaquim Miranda Sarmento, entrevistado esta noite na SIC, mostra-se tranquilo e apela à responsabilidade dos socialistas. O deputado do PS, António Mendonça Mendes, disse ter ficado com dúvidas sobre se duas das condições impostas por José Luís Carneiro constavam na proposta do Orçamento. O Ministro das Finanças esclarece que esses dois pontos foram acautelados.
2: Essas dúvidas do Partido Socialista são sanadas pela leitura do relatório e por essa resolução do Conselho de Ministros, como lhe digo, não tenho a certeza...
3: Portanto, creio que não está em causa a posição assumida até agora por parte do PS?
2: Eu creio que o Partido Socialista mostrou responsabilidade e o seu secretário-geral, quando anunciou a viabilização do orçamento, via abstenção. As quatro condições foram totalmente cumpridas e estas duas não creio que haja dúvidas e creio que, se havia, elas são facilmente sanadas.
1: Explicações de Miranda Sarmento esta noite em entrevista na SIC. O presidente da Confederação Empresarial de Portugal pediu mais medidas para tornar o investimento público e privado mais atrativo. Acredita que ainda há espaço para o fazer durante a discussão do Orçamento do Estado para 2027. Armindo Monteiro saudou o esforço do equilíbrio das contas, mas diz que gostava de ver um equilíbrio a ser feito pelo lado da despesa do que pelo lado da receita. São declarações à agência Lusa do presidente do CIP. O dirigente associativo de que o país tem neste momento uma necessidade muito grande de produtividade. O Conselho Nacional da Juventude mostra-se preocupado com o descongelamento e subida do valor das propinas. Na proposta do Orçamento do Estado para o próximo ano, o Governo propôs descongelar, a partir do próximo ano letivo, o valor das propinas das licenciaturas, um valor que não sofria alterações desde 2020 e que agora vai passar a ser atualizado à taxa de inflação. Em declarações à TSF, o presidente do Conselho Nacional da Juventude, Francisco Garcia, lamenta esta medida apresentada pelo Executivo e fala em mais uma barreira para o acesso ao ensino superior. O Conselho Nacional da Juventude mostra-se preocupado com esta intenção, que alerta que vai afetar sobretudo os jovens de contextos mais vulneráveis e aqueles que, para quem o mestrado é obrigatório para exercer a profissão. Em análise ao Orçamento do Estado apresentado pelo Governo, o fiscalista Pedro Fugas considera que o executivo de Luís Montenegro podia ter ido bem mais longe em termos de alívio fiscal.
2: Essas dúvidas do Partido Socialista são sanadas pela leitura do relatório e por essa resolução.
1: Não era este o som que queríamos escutar? Vamos agora sim escutar o som de Pedro Fugas.
4: Dentro da possibilidade que o Governo tem, estas alterações fiscais são tímidas. Obviamente que muitos portugueses se confrontam com algum aperto financeiro, digamos assim, e problema da crise habitacional e por aí fora. Poderia, de certa forma, esperar-se que houvesse aqui maior amplitude ao nível de maior redução fiscal ao nível das famílias.
1: Questionado sobre as tabelas da retenção da fonte, incentivos como, por exemplo, o IRS Jovem até podem ajudar a fixar talento em Portugal, mas são medidas que não resultam a longo prazo. É uma das análises do fiscalista da EY Portugal. Dois portugueses foram detidos pelas forças israelitas na Cisjordânia ocupada, uma notícia avançada pelo Jornal Público, confirmada à TSF pelo Ministério dos Negócios Estrangeiros. A mesma fonte indica que o caso está a ser acompanhado pela representação de Portugal em Ramallah e ainda não se sabe a razão destas detenções. O Ministério dos Negócios Estrangeiros adianta que os dois cidadãos portugueses encontravam-se na região de Randis. E os enviados especiais norte-americanos vão encontrar-se amanhã com os representantes de Volodymyr Zelensky em Miami para um encontro com o objetivo de discutir novas propostas de paz para a guerra na Ucrânia. É uma informação avançada por fonte norte-americana próxima destes planos, a agência Reuters. Este encontro deverá contar com a presença da França, Alemanha e Reino Unido e ainda representantes da União Europeia e da NATO.
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0: Estamos a 25 minutos das notícias às 11 horas e agora na emissão TSF, sempre às quintas-feiras, fontes europeias, com o correspondente da TSF em Bruxelas, João Francisco Guerreiro.
7: Há decisões sobre água que um Presidente da Câmara sabe que são urgentes, mas por vezes não lhe consegue dar resposta porque o orçamento é mais apertado. Como é que se lida com essas situações, Sr. Presidente da Câmara de Odivelas?
8: É um misto, porque é uma sensação muitas vezes de impotência, porque, portanto, somos confrontados com arrombamentos e com, no fundo, ruptura na rede pública. E, por outro lado, quando preparamos o orçamento, percebemos sempre que os meios, os recursos são escassos para fazer face a tanto volume de investimento que é necessário.
7: Olá, viva! O programa Fontes Europeias hoje é transmitido numa ligação entre Bruxelas e Odivelas. Na edição de hoje vamos falar de água e muito particularmente da forma como ela chega às torneiras de casa e de um fenómeno curioso desse caminho pelas condutas que ao longo dos anos envelhecem debaixo das nossas cidades. Neste âmbito vamos também falar da estratégia europeia para lidar com as perdas de água nas canalizações e olharemos ainda para o próximo Orçamento Europeu e para o braço de ferro entre os governos e as autarquias sobre quem decide onde são investidos os fundos. O convidado desta semana é membro efetivo do Comitê Europeu das Regiões, onde integra a comissão que acompanha as matérias ligadas à cidadania, governação e assuntos institucionais, e a comissão responsável pelas políticas sociais, educação, emprego, investigação e cultura. O presidente da Câmara Municipal de Odivelas, Hugo Martins. Ursula von der Leyen disse recentemente, no discurso sobre o Estado da União, que as canalizações europeias perdem quase 1 em cada 4 litros de água e anunciou uma nova iniciativa europeia para a água. O senhor, que conhece o problema de perto, ouviu finalmente uma mudança de prioridade na política de Bruxelas ou ouve apenas como as palavras de um discurso que depois pode não concretizar-se em políticas?
9: Bom, segundo a Agência Europeia do Ambiente, cerca de 1/3 da água que é destinada ao abastecimento público na União Europeia perde-se antes de chegar aos utilizadores. Ou seja, logo antes dela ser utilizada, 1/3, e estamos a falar de cerca de 33% dessa água, não é aproveitada. E isso com todas as consequências que nós temos, ambientais, de sustentabilidade e da água ser um bem escasso. E por isso, a resiliência europeia passa muito por infraestruturas que muitas vezes não são visíveis. E este também foi um problema do passado, que as políticas e as opções não foram muito para as redes de abastecimento de água, porque elas não eram visíveis e politicamente também não era popular fazer um investimento que está abaixo do solo.
7: E qual é a realidade que existe nos dias de hoje?
9: A realidade que existe nos dias de hoje são redes cada vez mais envelhecidas, uma falta de investimento ao nível da modernização e de toda uma gestão dos recursos hídricos que passa, por exemplo, pela implementação da telegestão. Ou seja, o que é que isto significa? Há uma ruptura. É importante rapidamente, através de válvulas, interromper a chegada da água, a circulação da água naquele ponto, para que não exista uma perda. Por exemplo, a telemetria. Isto é, existir, não haver a necessidade de haver a deslocação de um técnico, de um chamado contador, que vai aos locais de consumo para extrair o número ou o valor que é registado. Por exemplo, a nível dos cadastros, temos que ter uma rede cadastral que está informatizada, que possa ser possível conhecer a rede com um tablet, por exemplo, entre outros, que dou só mais 2 exemplos, a renovação de rede. Há muita rede, e Portugal, e digo isto sem alarmismo, tem uma rede muito em fibra ou cimento, ao nível do abastecimento da água em baixa, isto é, aos utilizadores. E um último aspecto.
7: E isso quer dizer o quê? Quando se fala de fibra ou cimento, está a falar de muita da água que chega às nossas casas é...
9: Tem redes que ainda contêm amianto, que até levar a água aos consumidores finais. E por isso, com toda a problemática e com toda a importância que este tema tem, e eu não estou a ser alarmista, até porque estas situações têm análises regulares, têm um acompanhamento regular por parte dos recursos hídricos e as entidades gestoras estão obrigadas a essa imposição legal de ter as análises microbiológicas com grande regularidade.
7: Mas neste momento o facto de haver uma rede que é muito sustentada numa infraestrutura de amianto, estamos a falar também de um problema de saúde pública ou ele está completamente afastado?
9: Não, não estamos a falar de um problema de saúde pública, ele está completamente afastado. Estamos a falar é de redes que são frágeis, que facilmente, portanto, se danificam e que facilmente também, portanto, com o passar dos anos, exigem uma grande recuperação. Já agora, aqui, por exemplo, ao nível dos serviços intermunicipalizados de Loures e Odivelas, 1% que se recupera de perdas de água significam 150 mil euros.
7: E neste momento qual é que é o volume de perdas de água?
9: Não, nós temos um valor elevado na ordem dos 32, 33%. É um número muito elevado. Não houve, portanto, no passado, uma prioridade no investimento ao nível da renovação das infraestruturas. Por um lado, porque não há capacidade financeira, e aqui aparece esta nossa conversa da União Europeia, por não existirem incentivos. Por outro lado, porque também as prioridades a nível da construção de unidades de saúde, de habitação pública, de escolas e outro tipo, quer de infraestruturas, quer de equipamentos, foram prioritárias e porque eram visíveis. Temos que dizer isto também, politicamente não era popular este investimento. E ao longo dos anos, hoje, no século XXI, temos uma responsabilidade muito maior com o ambiente, com a sustentabilidade ambiental, com os recursos hídricos que estão na agenda do dia. E isso é importante.
7: Mas tomando como exemplo o município que conhece melhor, qual é que é o panorama geral? Falou de 32% de perdas. O que é que isso significa e o que é que significa também em termos de contabilidade para uma autarquia que tem que suportar essas despesas?
9: É muito simples. Entre a água que é adquirida em alta, ou distribuidora em alta, neste caso a EPAL, e a água que depois, no final, é, portanto, utilizada pelos munícipes e pelos agentes comerciais, existe um déficit, existe um diferencial, existe um delta de 32% entre o que é adquirido e o que é consumido. Portanto, significa que houve 32% da água que se perdeu durante este processo. E perdeu-se como? São perdidos na rede de abastecimento, que estava dando continuidade ao que estava a afirmar, na rede de abastecimento porque está velha, são perdidos porque há muitas rupturas, em cada ruptura perdem-se milhares de litros de água, são os ditos arrombamentos, é necessário depois todo um trabalho de reparação, é necessário todo um trabalho a posteriori até do próprio pavimento, seja ele em calçada, seja ele ao nível dos arruamentos, mas o que nós não conseguimos é suportar sozinhos os municípios este tipo de investimentos sem comprometer outras áreas da nossa intervenção. Ou seja, aqui na zona de Loures e Odivelas eram necessários 400 milhões de euros.
7: O Banco Europeu de Investimento comprometeu-se a aumentar para 15 mil milhões de euros entre o ano passado e o próximo ano o financiamento destinado à água, incluindo a renovação de condutas e a redução de perdas. Mas estamos essencialmente a falar de financiamento e de empréstimos para os municípios com redes envelhecidas. Isto chega... Ou é necessário dinheiro europeu a fundo perdido para lidar com o problema da água?
9: Não, é inevitável que facto que tenha de existir dinheiro com fundo perdido para este efeito. Trata-se de uma questão de um bem que é essencial, que é escasso e, acima de tudo, também que é um bem que tem uma dimensão social muito importante. O acesso à água é hoje assume hoje um cariz social muito relevante. E, portanto, e daí ser um direito humano. Por isso, é muito importante que haja, com certeza, e aqui existe a diferença de região para região, com certeza que há regiões que poderão ter esta situação mais regularizada, terá sido uma prioridade noutro tempo, é outro tipo de território, tem outro tipo de modelo de gestão. Agora, repara, isto é a maioria, portanto, e quando saem os relatórios relativos à avaliação da gestão dos recursos hídricos, é verdadeiramente assustador o panorama do nosso país, em concreto, como é também nos países membros, portanto, da Europa, que esta é uma questão premente e é uma questão imediata.
7: Muito obrigado, Presidente Hugo Martins, pela sua disponibilidade para esta entrevista e pela partilha de informações. O programa Fontes Europeias, com a entrevista com os portugueses que influenciam as grandes decisões na União Europeia, regressa na próxima quinta-feira na TSF, nas plataformas de podcast da rádio e em tsf.pt. Até para a semana.
0: Estamos a 14 minutos das notícias às 11 horas e agora os não alinhados hoje com a Joana Mortágua.
10: As eleições no Brasil e a visita que hoje Marco Rubio, o secretário de Estado norte-americano, fez a Lisboa. São os assuntos que trazemos para este não alinhados. Boa tarde, Joana Mortágua.
3: Boa tarde.
10: Antes desses temas, esclareço quem nos ouve que a hora que estamos a gravar esta conversa ainda está a ser apresentada a proposta de orçamento do Estado e que por isso deixaremos isso para outra altura, muito provavelmente já para a próxima semana. Vamos então ao enunciado. No passado domingo cumpriu-se a primeira volta das eleições no Brasil e no que toca à Presidência da República vai ter de haver, como se previa, uma segunda ronda. O que não se previa, pelo menos nas sondagens, é que fosse Flávio Bolsonaro a vencer o primeiro escrutínio, com uma vantagem de 2% sobre Lula da Silva. A Joana Mortágua esteve lá, em São Paulo, a acompanhar de perto o ato eleitoral, integrando um conjunto internacional de observadores convidado pelo Partido dos Trabalhadores, de Lula da Silva. Sendo desnecessário dizer que quer a vitória de Lula na segunda volta, o que lhe pergunto é o que é que acha que é preciso fazer para que isso aconteça?
3: Bom, enquanto, digamos assim, observador internacional e com muitos amigos e família no Brasil, mais do que a vitória de Lula, o que eu gostava de ver é a derrota de Flávio Bolsonaro. E é essa a marca que eu acho que vai tentar fazer parte desta campanha do Lula para a segunda volta e dos seus apoiantes, que é, bom, há muita discussão sobre os governos de Lula, se podia ter feito mais ou menos, se cometeu erros, há muitos escândalos também associados a políticos do PT. Neste momento não é isso que está em causa.
10: Mas Lula não tem alguma culpa no cartório, passa a expressão, por ter direcionado muito a campanha precisamente para a obra anterior e não tanto para o que se propõe fazer daqui para a frente?
3: Lula tem trabalho para apresentar no Brasil. Tem uma história que é respeitada por milhões de brasileiros trabalhadores pobres que sentem que só passaram a existir para a cidadania e só passaram...
10: Para a frente?
3: Lula tem trabalho para apresentar no Brasil. Tem uma história que é respeitada por milhões de brasileiros trabalhadores pobres que sentem que só passaram a existir

0: defesa até bastante a crítica das elites financeiras, de se ter posto do lado do governo de Trump para defender intervenções económicas, sanções económicas ao Brasil, e aliás foi mal visto por isso, por estar até disposto a prejudicar a economia brasileira em nome de uma intervenção económica de Trump. Mas além de tudo isso, há uma dimensão que é de que Flávio Bolsonaro é aquilo que se chamaria no Brasil uma cria das milícias. Ou seja, Flávio Bolsonaro e toda a família Bolsonaro têm uma ligação forte, familiar, cada vez mais estudada com grupos de crime organizado violento no Rio de Janeiro. É esta dimensão que o coloca fora do campo da democracia, porque é uma família política que tentou sempre criar relações de poder que a protegessem a si própria e que a protegessem dos seus próprios escândalos de corrupção, e fez sempre questão de dizer que, se tem um referencial político no Brasil, esse referencial é a ditadura e os torturadores. Aliás, homenageou vários torturadores da ditadura militar, que foi uma ditadura muito violenta.
1: Mas, apesar de tudo, ganhou a primeira volta e, portanto, insisto na pergunta: o que é que Lula da Silva tem de fazer diferente, até para, se calhar, provar essas, com outra clareza, esses pecados, chamemos-lhe assim, que acaba de apontar ao adversário?
0: Bom, de facto, Bolsonaro ganhou na primeira volta. Já se sabia que seria uma eleição muito renhida. O que se entende é que há uma rejeição ao próprio Lula e ao PT, que decorre do desgaste de muitos anos de governo e outros fatores históricos, que leva a que outros fatores, como a mobilização de igrejas evangélicas mais radicais, outros fatores aqui, que levaram a esta surpresa em relação às sondagens. O que é que a campanha de Lula está a avaliar neste momento? Está a avaliar que há 20% de abstencionistas, foi a maior abstenção de sempre. Para o Brasil é muito, porque o voto é obrigatório, são 33 milhões de pessoas, 33,5. Há 9 milhões, 9,3 milhões de votantes nos outros candidatos que não passaram à segunda volta e que, sendo de direita, não quer dizer que os seus votos, apesar dos próprios candidatos, uns já terem declarado apoio a Bolsonaro, outros declararam, ou não declararam ainda nada, ou declararam neutralidade, mas os seus votantes podem ainda ir para um lado ou para o outro, e há 6 milhões de votos brancos e nulos. A expectativa da campanha de Lula, face a uma diferença tão pequenina, são 2,2 milhões de votos, que é muita coisa em Portugal, mas que no Brasil significa menos de 2% da votação, é conseguir ir buscar aos abstencionistas e àqueles votantes dos outros candidatos a diferença relativamente, uma diferença também de 2% relativamente a Flávio Bolsonaro, que foi mais ou menos como o Lula conseguiu em 2022, foi com uma diferença mínima ganhar as eleições.
1: Agora, a visita breve que Marco Rubio fez hoje a Lisboa. Já sabemos do que foi dito na conferência de imprensa que seguiu, protagonizada por ele, o responsável pela diplomacia dos Estados Unidos e pelo nosso Ministro dos Negócios Estrangeiros, Paulo Rangel. Falou-se da base das Lajes, com ambos a dizerem que tudo está bem sobre esse assunto. Rangel disse mesmo que tão bem que nem sequer foi assunto, também da compra. Da venda pelos Estados Unidos e compra eventual por Portugal de caças F-35. Acha que algum destes assuntos tem relevância? Presumo que o primeiro sim terá, seguramente para si. Ou se gostava mais de saber de outras coisas que não vieram à conferência de imprensa e tão pouco sabemos se terão estado na agenda e que deviam ter sido conversados.
0: Bom, haveria muitas coisas a dizer sobre a compra de material militar, mas isso são assuntos para outra conversa. Eu acho que a base das Lajes é um assunto central. Porquê? Porque este governo arrastou o país para uma situação de apoio, cumplicidade, sustentação de uma guerra

0: aventureira, irresponsável, ofensiva, que cuja fatura nós estamos a pagar todos os dias no aumento do preço do cabaz básico, que ainda esta semana voltou a aumentar o preço, no aumento do preço dos combustíveis, e portanto não é propriamente um aventureirismo militar norte-americano irresponsável que nós possamos virar as costas e dizer aquilo é lá com eles. Não é, além de todas as críticas que tínhamos do ponto de vista de direito internacional, dizer que aqui estamos protegidos disso. Não, não é verdade. Neste momento, o mundo inteiro sabe que essa irresponsabilidade causou uma disrupção no fornecimento de energia, de combustíveis e de matérias, vários, aliás, produtos essenciais para a agricultura, para o transporte e a distribuição do comércio, uma disrupção de tal forma que nós estamos a pagar essas consequências do nosso bolso diretamente. E é isso, é essa política que Rubio defende. Uma política intervencionista em nome dos interesses norte-americanos e, portanto, nem sequer sob a desculpa de uma proteção de qualquer coisa que seja maior do que o próprio interesse económico do país. Não é isso. Aliás, os próprios Estados Unidos admitiram que não estavam a atacar o Irão para mudar o regime. Isso é absolutamente indiferente para eles e é isso que torna esta guerra interminável e com consequências potencialmente imprevisíveis. É o facto dela não ter objetivos claros. Não, ninguém sabe quando é que a guerra acaba, porque ninguém sabe quais é que são os objetivos da guerra. Sabemos que, do ponto de vista nuclear, uma consequência direta da guerra é que a agência que fiscalizava as instalações nucleares do Irão deixou de o fazer. E, portanto, nem do ponto de vista de controle da capacidade nuclear do Irão solucionou nada. Do ponto de vista do regime, da sua repressão ao povo iraniano, não consta que tenha alterado nada. E, portanto, as principais consequências são mesmo a fatura que nós pagamos por este aventureirismo. Perante isto, eu recordo que Rúbio teve uma intervenção no passado em que disse que Portugal foi incrível nisto, porque disse que sim à utilização da base das Lajes, ainda antes do governo norte-americano ter pedido e apresentado as justificações para a utilização da base das Lajes. Ou seja, Portugal estendeu o tapete para que os Estados Unidos pudessem, na preparação de uma guerra e nos ataques ao Irão, utilizar a base das Lajes e fê-lo em contradição com outros países europeus. Ninguém estava a pedir a Portugal que tivesse uma posição corajosa e certa, porém isolada do resto da Europa. A Espanha, a Itália, a França, a Suíça e a Áustria impuseram restrições à utilização do seu espaço aéreo, do seu território. A Inglaterra começou por fazê-lo e manteve em certos termos. A Alemanha também discutiu esta questão e também impôs algumas condições, e Portugal parece ter dito: não, isto nós não precisamos de garantias nenhumas, passem à vontade, passem à vontade. E, portanto, voltamos a estar envolvidos factualmente e territorialmente numa guerra ofensiva contra o direito internacional e que nos prejudica. E continuamos a participar deste esforço de alimentar uma guerra estúpida, cujas consequências nós estamos a sofrer todos diretamente.
1: São com essas suas ideias que terminamos a nossa conversa desta quinta-feira. Hoje foi à quinta-feira, voltar-nos-emos a encontrar no dia habitual, à terça da próxima semana. Obrigado, Joana Mortágua. Até lá.
0: Obrigada, até para a semana.
2: E ainda antes das notícias às 11 horas, abrimos uma janela para o mundo com o paisagista sonoro Luís Antero, hoje com sons de uma fábrica de cobre.

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1: Dez e cinquenta e nove, menos uma hora, nos Açores.

0: O ministro das Finanças diz que as dúvidas do PS quanto ao orçamento do Estado são facilmente sanadas e renova o pedido de responsabilidade ao Partido Socialista sobre a proposta de orçamento conhecida esta tarde. Nesta edição, ouvimos Pedro Fuga, especialista da UI. O presidente da CIP pede medidas para tornar o investimento público e privado mais atrativo. Dois portugueses detidos na Cisjordânia, um deles é um jornalista, foram detidos pelas forças israelitas.
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0: Temperaturas: Porto 17 graus, Ponta Delgada 18, Lisboa 20 graus, Funchal 22, Faro 23. Edição das 11 horas, Gabriela Batista.
1: O presidente da Confederação Empresarial de Portugal pede medidas que tornem o investimento público e privado mais atrativo. Armindo Monteiro acredita que ainda há espaço para incluir estas medidas durante a discussão na especialidade do Orçamento do Estado. Em declarações à Agência Lusa, o líder da CIP saudou o esforço de equilíbrio das contas públicas nesta proposta do Governo, mas diz também que gostaria que esse equilíbrio fosse feito mais pelo lado da despesa do que pelo lado da receita. Armindo Monteiro aponta a produtividade como a grande necessidade do país.
2: Nós temos um déficit de produtividade e deixo já acrescentar que não atribua produtividade à responsabilidade dos trabalhadores. Não, eu atribuo este déficit de produtividade à míngua de investimento, seja ele público, seja ele privado, e ao modelo de especialização da economia portuguesa. Ora, tendo nós que transformar estas duas coisas, ou seja, tornando o investimento atrativo em Portugal, seja ele público ou seja ele privado, e sendo necessário uma forte transformação do modelo económico, naturalmente que precisamos aqui de muitas medidas para conseguirmos estes dois objetivos.
1: O presidente da CIP quer acreditar que durante o debate da proposta de orçamento do Estado, na especialidade, vai ser possível incluir medidas que possam tornar o investimento público e privado mais atrativo. E o Conselho Nacional da Juventude mostra-se desde já preocupado com o descongelamento e a subida do valor das propinas. O presidente do Conselho Nacional da Juventude, Francisco Garcia, ouvido esta noite pela TSF, sublinha que o aumento do valor das propinas vai agravar as barreiras de acesso de estudantes ao ensino superior.
3: Já estamos a olhar para o documento e notamos aqui a questão do descongelamento das propinas, que está prevista na proposta para o Orçamento de Estado para 2027, que nos preocupa muito, porque estamos também num cenário em que o cenário internacional não ajuda, o aumento de custo de vida é real na carteira das famílias e dos jovens portugueses, e este não é o momento de lhes pedir que paguem mais para estudar. Ou seja, a posição do Conselho Nacional de Juventude, manifestamos esta nossa preocupação e acreditamos que, e apelamos também aos partidos políticos que, em sede de discussão na Assembleia da República, consigam travar este descongelamento das propinas.
1: Francisco Garcia, presidente do Conselho Nacional da Juventude, o Governo propõe descongelar a partir do próximo ano letivo o valor das propinas das licenciaturas, um valor que não sofre alterações desde 2020 e que vai passar a ser atualizado à taxa de inflação. Já esta noite, o Ministro das Finanças disse acreditar que as dúvidas levantadas pelo PS esta tarde sejam facilmente sanadas. Entrevistado esta noite na SIC, Joaquim Miranda Sarmento esclarece que as duas dúvidas que surgiram ao deputado socialista António Mendonça Mendes sobre se estavam ou não incluídas na proposta as duas condições impostas por José Luís Carneiro para viabilizar o orçamento do Estado, Miranda Sarmento esclarece que ambas foram acauteladas.
4: Essas dúvidas são facilmente esclarecidas. A primeira é que as obras que tiveram que sair do PRR por reprogramações, se tem ou não financiamento do Orçamento de Estado. O Governo aprovou uma resolução do Conselho de Ministros, é possível que ainda não esteja publicada, admito, na semana passada, exatamente a garantir o financiamento do Orçamento de Estado para essas obras. Estamos a falar, no limite, 220 milhões de euros, sendo que o Governo procurará que algumas dessas obras sejam financiadas por fundos europeus do Portugal 2030, os chamados fundos europeus tradicionais e normais. Portanto, há a disponibilidade orçamental para as obras que tiveram que sair do PRR. Portanto, não vejo a razão dessa dúvida. A segunda dúvida tem a ver com a reconstrução. Nós estamos a fazer um esforço, o país está a fazer um esforço orçamental muito grande para reconstruir as zonas afetadas pelas tempestades, sobretudo a região de Leiria e Coimbra. Nós lançámos o PTRR, o Plano de Transformação, Recuperação e Resiliência, e no Orçamento de Estado, e há uma tabela com esses dados, estão cerca de 260 milhões de euros para 2027 para o PTRR. O PTRR é um plano de médio prazo, nós garantimos as verbas necessárias para a reconstrução e estamos já a garantir verbas para 27 para a fase de resiliência e transformação. Essas dúvidas do Partido Socialista são sanadas pela leitura do relatório e por essa resolução do Conselho de Ministros, como lhe digo, não tenho a certeza...
5: Portanto, creio que não está em causa a posição assumida até agora por parte do PS?
4: Eu creio que o Partido Socialista mostrou responsabilidade, e o seu secretário-geral, quando anunciou a viabilização do orçamento via abstenção. As quatro condições foram totalmente cumpridas e estas duas não creio que haja dúvidas e creio que, se havia, elas são facilmente sanadas.
1: O Ministro das Finanças insiste em apelar à responsabilidade do Partido Socialista nestas declarações esta noite na SIC Notícias, um pedido que também fez esta tarde durante a apresentação da proposta de Orçamento dos Estados, dito Nézio Sousa.
6: Miranda Sarmento remete para a oposição, sobretudo para o Partido Socialista, o ónus de um eventual regresso ao déficit, caso as propostas na especialidade transformem esta proposta de orçamento.
7: E sobretudo o Partido Socialista, que já anunciou a viabilização deste orçamento pela sua abstenção, terá agora, naturalmente, uma responsabilidade reforçada. Não é possível acreditar que o orçamento é viabilizado para depois ser desvirtuado. Portanto, o orçamento que sair, do ponto de vista das contas públicas, tem que ser o orçamento que entrou. Porque se não for assim, se houver medidas com impacto orçamental, seja de perda de receita e ou aumento de despesa, sem contrapartida, o que o Parlamento estará a dizer é que quer que o país no próximo ano tenha um déficit orçamental.
6: E lembrando que as propostas da oposição só podem ser aprovadas se o PS e o Chega alinharem, insiste.
7: Que não proponha, nem ajuda a aprovar, votando favoravelmente propostas do Chega, medidas que possam colocar o país em déficit orçamental no próximo ano.
6: O ministro admite os efeitos do aumento do preço dos combustíveis e do custo de vida, mas considera que a resposta do governo é para manter.
7: Continuar a acompanhar a situação, continuar a apoiar setores específicos que são mais afetados por este aumento dos preços.
6: Nesta conferência de imprensa, Miranda Sarmento respondeu ao antigo titular da pasta, Mário Centeno, que esta semana escreveu que Montenegro destornou Sócrates nas despesas do Estado. Sem citar Centeno, Miranda Sarmento lembra que em 2026 houve factos que a crítica não teve em conta.
7: Agora, coloca-se a questão, o país não queria executar o PRR? Ou quem critica este aumento de despesa não queria que o país executasse o PRR e perdesse uma oportunidade? E, portanto, nós não podemos comparar despesa nominal total de 24 com 26, ignorando aquilo que são os efeitos do investimento do PRR e do investimento via nacional.
6: E garante que o país está melhor preparado para eventuais choques externos, sublinhando a redução da dívida.
7: A cair 4 pontos percentuais abaixo daquilo que era a trajetória acordada com a Comissão Europeia e provavelmente abaixo dos 85% no próximo ano. E esta é uma posição orçamental muito robusta que nos permitirá um dia o país ser capaz de aguentar esse choque externo de uma forma muito mais robusta do que aquela que aconteceu.
6: No capítulo dos impostos, com alterações nas taxas e escalões de IRS no horizonte, o Governo garante neutralidade fiscal.
7: Ou seja, quem tenha um aumento de rendimento de até 4,5% garante uma neutralidade fiscal, ou seja, pagará menos imposto, apesar desse aumento salarial, do que aquilo que pagava antes.
6: O ministro mostra-se confiante nas previsões, embora exista quem o considere otimista.
1: O Ministro das Finanças assegura que existe neutralidade fiscal para quem tenha aumentos salariais de até 4,5% em virtude da atualização dos escalões de IRS, do mínimo de existência da dedução específica e de baixa das taxas, mas Pedro Fugas, fiscalista da UI, considera que o executivo de Luís Montenegro podia ter ido mais longe em termos de alívio fiscal.
8: Dentro da possibilidade que o Governo tem e das opções políticas que adota, obviamente que estas alterações fiscais são tímidas. E, portanto, obviamente que no momento em que, obviamente que muitos portugueses se confrontam com algum aperto financeiro, digamos assim, e problema da crise habitacional e por aí fora, poderia, de certa forma, esperar-se que houvesse aqui maior amplitude ao nível de maior redução fiscal ao nível das famílias. E, portanto, obviamente que qualquer fiscalista acha sempre que o orçamento podia sempre ir mais além e, portanto, obviamente que nós também colaboramos nesse sentido.
1: Questionado sobre as tabelas de retenção da fonte e incentivos, como por exemplo o IRS Jovem, até podem ajudar a fixar talento em Portugal, mas Pedro Fugas considera que estas medidas acabam por não resultar a longo prazo.
8: Obviamente que, e se compararmos com vários outros países da União Europeia que não têm medidas semelhantes às nossas, esta é uma das formas, e obviamente que têm salários muito mais competitivos do que os portugueses, esta é uma forma artificial, diria eu, de conseguir, no curto prazo, atrair mais talento para Portugal. Não obstante, aquilo que eu também considero é que, obviamente, que isto são, de alguma forma, medidas paliativas e o mais importante seria, mais do que artificialmente através do IRS, aumentar o valor líquido dos salários, seria aumentar a competitividade dos salários portugueses. E, portanto, aquilo que nós verificamos é que, infelizmente, em Portugal, o salário médio nacional está cada vez mais próximo do salário mínimo nacional. E, portanto, esse é um problema que, obviamente, que a economia tem o governo tem que ajudar a economia a combater.
1: O governo assume que o salário mínimo nacional vai subir para 970 euros no próximo ano, tal como previsto no acordo que foi assinado em concertação social. Já sobre as alterações em sede de IRC, que baixou um ponto para 18%, o fiscalista Pedro Fugas faz as contas e ainda é pouco para, considera que ainda é pouco para colocar a economia de Portugal a competir na atração de investimento estrangeiro em comparação com outros países europeus.
8: Olhando para outros países da União Europeia, é bastante competitiva. O problema não está na taxa nominal, o problema está na derrama estadual, que é algo que foi introduzido com um caráter excepcional e que vinha inclusivamente no programa do governo. Portanto, se nós, para lucros superiores a 35 milhões de euros, que são muitas vezes obtidos para aquelas empresas que mais contribuem para a economia nacional. E, portanto, se nós colocarmos os 17% do próximo ano mais os 9%, já vão em 26%, e se ainda somar a isso a derrama municipal, eu facilmente atinjo taxas de imposto que podem chegar perto dos 30%, não ali nos 28%. E, portanto, nesse sentido, não figuramos bem em termos comparando com os outros países.
1: Pedro Fugas, fiscalista da consultora UI, um olhar para a proposta do Orçamento de Estado para o próximo ano, insiste que o Governo poderia ter ido mais longe em matéria fiscal, poderia ter sido mais ambicioso, diz o fiscalista da consultora UI. O Ministério dos Negócios Estrangeiros está a acompanhar o caso de dois portugueses que foram detidos hoje na Cisjordânia. Um deles é jornalista. Os dois portugueses foram detidos pelas forças israelitas. A informação foi avançada pelo Jornal Público, confirmada pela TSF junto do Ministério dos Negócios Estrangeiros, que adianta que o caso está a ser acompanhado pela representação de Portugal em Ramallah e em contacto com as autoridades israelitas. Diz ainda o Ministério dos Negócios Estrangeiros que os dois cidadãos portugueses encontravam-se na região de Ranti, uma zona rodeada por colonatos israelitas. O Sindicato dos Jornalistas diz estar a acompanhar com enorme preocupação a detenção dos dois cidadãos portugueses. Num comunicado enviado ao Jornal Público, o sindicato exige a libertação imediata e reforça que o jornalismo não é crime. A organização diz que vai reportar a situação à Federação Europeia de Jornalistas e à Federação Internacional de Jornalismo.
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0: Noite de quinta-feira na emissão TSF, passam 17 minutos das 11 horas, dentro de instantes, o Ponto da Mente.
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0: Olá e sejam muito bem-vindos a um novo episódio do Ponto da Mente. Eu sou o Marco António Ribeiro. Há uma expressão que entrou de tal maneira no nosso vocabulário que quase parece fazer parte da psicologia há décadas. As chamadas linguagens do amor. Há quem diga que se sente amado quando ouve determinadas palavras. Outros valorizam mais o tempo passado juntos, um gesto de cuidado, um presente ou o contacto físico. A ideia é simples e talvez por isso mesmo tornou-se tão popular. Mas será que o amor funciona mesmo assim? Será que cada um de nós terá uma espécie de idioma emocional próprio e basta o parceiro aprendê-lo para a relação correr melhor? Ou estamos perante uma metáfora interessante, mas demasiado simples para explicar relações que são tudo menos simples? Hoje vamos separar aquilo que pode ser útil nesta ideia daquilo que a ciência ainda não consegue confirmar. E vamos também perceber como comunicamos afeto, como reconhecemos que somos amados e porque é que às vezes duas pessoas podem gostar muito uma da outra e ainda assim não conseguirem fazer sentir isso. Para esta conversa contamos, como habitualmente, com o Bruno Filipe Silva, a Ana Isabel Teixeira e a Rosana Sousa. Muito bem-vindos, os nossos psicólogos de serviço.
1: Olá.
0: Vamos falar então de linguagens do amor. E sabemos que é um tema que está em cima da mesa. E hoje, Ana, vou querer começar por ti. Há pessoas que precisam muito de ouvir "gosto de ti" e outras que valorizam sobretudo os gestos concretos. Estas diferenças podem explicar alguns desencontros numa relação?
2: Eu diria que podem explicar, mas não na sua totalidade. Acho que não é tanto as diferenças em si, mas aquilo que cada pessoa significa ou interpreta dessas diferenças. É importante nós percebermos que o conceito de linguagem de amor não é propriamente um conceito científico, ou pelo menos não é um conceito clínico. Claro que isto não retira a relevância do termo em si. E porquê é que é importante nós retirarmos aqui algum caráter científico ou técnico da expressão? Porque isto também ajuda-nos a perceber que não estamos a falar de uma mera questão de compatibilidade ou de haver aqui um match perfeito. Talvez o termo, que sim, seja aqui mais científico para a linguagem de amor, no fundo seja aqui falarmos de vinculação. Contudo, e como eu estava a dizer, a questão das linguagens de amor não retira aqui a sua pertinência. Porquê? Porque isto diz-nos, à partida, que há pessoas que precisam de diferentes coisas. Precisam aqui de diferentes formas de se sentirem cuidadas, de se sentirem ouvidas, de se sentirem estimadas. E, portanto, mais do que nós procurarmos aqui descobrir qual é exatamente a minha linguagem de amor ou qual é a linguagem de amor do outro, é aqui esta capacidade de sermos responsivos e termos esta curiosidade de perceber e de questionar, mas o que é que tu precisas para te sentir amado ou amada, para te sentires cuidado ou cuidada? Daí, Marco, não é tanto a diferença por si só na linguagem de amor que gera aqui a divergência, a tensão ou o conflito, mas é mais a interpretação que fazemos disto. Muitas vezes esta ideia de que eu faço tudo por ti, logo gosto de ti, realmente pode não ressoar e ser visto no outro, não é? Não é por acaso que muitas vezes também ouvimos por um outro lado: ok, tu fazes muitas coisas por mim, mas não me dizes que me amas ou que gostas de mim. Portanto, mais do que a diferença é o que estamos dispostos a significar sobre isso.
1: O que é que me adianta alguém me dar chocolate se eu não gostar de chocolate?
2: Ora.
1: Mas eu gosto de chocolate, ok, se quiserem dar-me chocolate eu estou a aceitar. Mas é muito isto, não é? Quer dizer, podemos ter toda uma intencionalidade muito positiva naquilo que são estas manifestações, estas linguagens do amor, se quisermos assim chamar-lhe, mas a verdade é que muitas vezes não é tanto sobre aquilo que eu consigo dar, é também sobre o que a outra pessoa precisa.
2: Exatamente.
1: E haver aqui um encontro, não é? Um encontro não de contas, mas de, mas está, de linguagens, de necessidades emocionais. Eu gosto muito desta questão das necessidades emocionais e trago muito isto, não é? Principalmente para a terapia de casal. Identificar necessidades, verbalizar essas necessidades e saber cuidar destas necessidades, não é? São passos importantes que muitas vezes não são tidos em conta ou que não conseguimos fazer por vários motivos, não é?
3: Isto é um bocadinho como se um de nós for viver, por exemplo, para a Alemanha e apaixona-se por uma pessoa alemã. Nós temos que ter um interesse genuíno por aprender a língua alemã, se não soubermos falar, e a pessoa por compreender a nossa língua e por perceber. Então tem que haver este interesse de explicar ao outro, de ensinar ao outro, mas também de perceber o outro. E aqui temos uma linguagem onde existe um entendimento comum, não é?
0: E são contributos fundamentais. E antes de passarmos às próximas perguntas, importa olharmos para os dados que nos chegam sobre este conceito. As cinco categorias popularizadas por Gary Chapman são palavras de afirmação, tempo de qualidade, presentes, atos de serviço e contacto físico. São fáceis de reconhecer e podem ser uma boa forma de iniciar uma conversa sobre necessidades afetivas. O problema surge quando são tratadas como uma classificação científica rígida. E isto vai totalmente de acordo àquilo que a Ana também nos estava a trazer. A investigação publicada nos últimos anos não encontrou suporte consistente para três ideias centrais. Que cada pessoa tenha necessariamente uma linguagem principal, que existam exatamente cinco categorias distintas e que corresponder à linguagem preferida do parceiro seja, por si só, aquilo que melhora a relação. Dito isto, Bruno, importa voltarmos aqui à vaca fria, como costumamos dizer. Quando alguém diz que a minha linguagem do amor é esta, está a falar de uma preferência real ou estamos a transformar uma ideia popular numa espécie de diagnóstico sobre a personalidade?
1: Há sempre um risco de reduzirmos aquilo que são as nossas, ou toda a nossa complexidade intelectual e emocional, a diagnósticos, a caixas, a categorias, principalmente se sentirmos que temos que o fazer para pertencer de alguma forma, não é? Portanto, e acredito que socialmente temos muito esta, ou seja, temos esta necessidade de pertença, de identidade, não é? Temos que nos encaixar de alguma forma. E como tu disseste muito bem, e Ana também o disse muito bem, estamos a falar de conceitos que eventualmente não têm uma grande sustentação científica, mas que ainda assim é importante considerá-los, é importante nós percebermos que, de facto, existem diferentes formas de mostrar e de receber carinho e que essas formas podem ser diversas, não é? Portanto, quando tu dizes, a pessoa diz-nos que esta é a minha forma de receber carinho, poderá ser legítima a pessoa sentir isso, mas a verdade é que, e aqui baseando na minha experiência direta, e que obviamente não é representativa de toda a população, muitas vezes quando nós avaliamos esta questão das diferentes linguagens do amor, as pessoas identificam várias, elas pessoas não dizem, eu só gosto de receber carinho assim. Muitas vezes elas podem hierarquizar, não é? Eventualmente considerando, ok, e qual é que gosta mais? E qual é que eventualmente é mais confortável para si, etc. E as pessoas identificam sempre mais do que uma, ou tendem a identificar sempre mais do que uma. Portanto, é redutor, e é aqui que eu quero chegar, é redutor eventualmente nós considerarmos que esta é a minha única forma de fazer as coisas, queres aceitas, se não queres não aceitas. Pegando também no exemplo que a Rosana me estava a dar, e gostei muito desse exemplo, achei muito, muito interessante, não é? Se eu vou não é conhecer uma pessoa de outro país e não domina a língua que ela fala, para conseguir dialogar com ela, eu poderei ter que aprender algumas das palavras dela e vice-versa, não é? Tem que haver este intercâmbio compreensivo naquilo que é a linguagem falada e também este intercâmbio emocional naquilo que são estas linguagens do amor, se quisermos assim considerar o termo, nas relações afetivas e conjugais.
0: E não podemos esquecer uma dimensão que aqui também faz ponto com isso que acabaram de dizer, que tem que ver com a forma como as outras culturas e nacionalidades acabam por apreender e comunicar o afeto e o amor. Eu recordo-me perfeitamente que, por exemplo, para nós portugueses é muito comum abraçarmos-nos, beijarmos-nos, mas quando, por exemplo, estou no Luxemburgo ou estou na Alemanha, sinto que não existe tanto essa vontade para chegar e beijar logo uma pessoa, abraçar uma pessoa então é praticamente impensável. E não quero com isso dizer que a linguagem ou as linguagens de amor nessas culturas e nacionalidades não sejam também elas válidas e também demonstrativas de carinho e de amor. E isso leva-nos, Rosana, a esta nossa maneira de dar e receber afeto. Pode mudar ao longo da vida consoante aquilo que estamos a viver ou tendemos a manter os mesmos padrões?
3: A maneira de dar e receber afeto pode mudar ao longo da vida, mas nós tendemos aqui a manter alguns padrões que são relativamente estáveis, não é? Nós sabemos, por exemplo, que as experiências precoces, especialmente com as figuras de cuidado iniciais, participam nesta constituição das nossas expectativas inconscientes sobre o vínculo. Uma criança que fica triste e procura que isto seja acolhido, e quando isto não é acolhido, tende a ser um adulto que depois tem dificuldade em manifestar fragilidade emocional. Mas, por outro lado, nós também sabemos que as novas experiências podem modificar estas formas de vinculação. Ou seja, se nas novas relações, na idade adulta, a pessoa, quando manifesta fragilidade ou manifesta tristeza, isto é acolhido por parte do parceiro ou da parceira, começa aqui a existir uma nova forma de se relacionar e esta pessoa começa a mudar esta capacidade que tem de se relacionar com o outro sem que exista este medo de não ser visto ou de não ser acolhido. E aqui há um conceito que é muito importante para nós em termos de clínica e é muito importante nas relações, que é o conceito de transferência, não é? Nós tendemos a reencenar sempre relações anteriores. Por exemplo, uma pessoa que vivenciou uma relação que era muito afetuosa, mas que nessa relação houve uma traição de confiança, esta pessoa tende futuramente, quando se relaciona com alguém afetuoso, a achar que pode vir a ser traído. E nós sabemos que não existe uma correlação entre estas variáveis, não é? E portanto, quando isto aparece, por um lado é vantajoso porque permite a elaboração destes conflitos, sejam eles conscientes ou sejam eles inconscientes. Então eu diria que o passado tende a organizar as nossas formas de amar, mas não determina a nossa capacidade de amar de outra maneira.
0: E Ana, há quem faça tudo pelo outro, mas quase nunca diga o que sente, e isso às vezes pode ser aqui um pequeno imbróglio, não é, nas relações. E há também quem, por outro lado, fale muito, mas esteja pouco disponível quando é preciso ajudar. Falam, mas dizem muito pouco, não é? O que nos diz isto sobre a diferença entre intenção e impacto? Porque são conceitos diferentes.
2: Precisamente. Daí ser importante, mais do que revelar, falar, demonstrar, sermos concretos, é percebermos se aquilo está a ressoar no outro, de alguma forma. E daí ser fundamental nós também termos aqui a capacidade de sair um bocadinho das nossas definições, não é? Definições do que é o afeto, do que é sermos estimados, valorizados e acarinhados. E sair das nossas definições implica uma coisa que eu acho que é dos ingredientes mais importantes nas relações humanas, que é a curiosidade pelo outro. Mas uma curiosidade genuína de perceber, mas o que é que tu aprendeste sobre isso? Até porque, quando falamos de linguagens de amor, e indo ao encontro daquilo que a Rosana disse, e muito bem, nós temos que também pensar sempre um bocadinho nos nossos modelos de origem, não é? Os modelos que aprendemos. E não é por acaso que, quando em clínica, nós vamos aqui esmiuçar, explorar estas tais linguagens de amor com os parceiros, seja numa terapia de casal ou até mesmo numa terapia individual, nós vamos encontrar algumas semelhanças, não é? E narrativas que nos dizem que a minha mãe ou o meu pai também já era assim. E isto vê-se muito numa das linguagens, que é os atos de serviço, não é? De trazerem estas heranças, de eu já via a minha mãe ou a minha avó preparar todo um conjunto de refeições, que eram refeições ou aqueles pratos que determinado familiar já gostava muito. Portanto, um bocadinho esta capacidade também de compreendermos qual é aqui a herança do outro. E isto aqui de sermos intencionais, de sermos aqui concretos, acima de tudo, o objetivo também não é colmatar e corresponder a todas as necessidades da outra pessoa. Quando nós estamos a falar aqui de necessidades emocionais, não vamos esperar que uma relação saudável é aquela que preenche e colmata todas as necessidades. Mas talvez seja aquela relação onde, acima de tudo, estamos capazes de fazer esta questão: mas aquilo que eu estou a entregar ao outro está a ressoar no outro? Está a chegar ao outro de alguma forma? Daí eu acreditar que o amor exige tradução. Vivemos numa era que ainda perpetua esta ideia do amor, que o amor incondicional é aquele onde não é preciso dizer nem fazer nada, porque eu adivinho. Mas eu acredito que, acima de tudo, o amor é uma capacidade de traduzirmos.
0: E Bruno, podemos demonstrar muito amor por alguém e mesmo assim essa pessoa sentir que não está a receber aquilo que precisa. Onde é que costuma estar este desencontro?
1: Ora bem, esse desencontro costuma estar aqui muito nos silêncios, não é? Naquilo que não é falado. E é importante nós percebermos que, novamente, voltamos à questão do chocolate, não é? Eu posso não gostar nada de chocolate e a outra pessoa dá-me um chocolate a achar que me está a dar uma grande coisa. Eu acredito que é fundamental, e já falamos aqui várias vezes em diferentes temas, noutros programas, sobre o quanto é que o diálogo é uma pedra basilar naquilo que é a gestão da relação, não é? Eu não tenho que saber o que é que a pessoa que está comigo numa relação quer. Eu não tenho que adivinhar, eu não tenho que antecipar. Da mesma forma, tal como a Ana nos está a dizer, eu não tenho que corresponder a todas essas necessidades, principalmente se elas forem invisíveis ou desconhecidas para mim. E por isso é que é importante, de forma corrente, de forma natural, haver diálogo entre as partes constituintes de uma relação, para que possa haver esse encontro, não é? Que tu falaste aqui num desencontro, e que pode ser altamente frustrante. Pode ser altamente frustrante para mim saber que estou a dar tudo e que não recebo feedback sobre aquilo que estou a dar, e que sinto que, mas como é que não gostas disto? Isto é tão importante para mim, como é que isto não ressoa contigo? Porque é que eu digo um âmbito e não recebo um âmbito de volta? Por exemplo, se eu entender que as palavras de afirmação são importantes. No entanto, identificar estas necessidades e trazê-las para cima da mesa implica necessariamente vulnerabilização. Quando eu exprimo uma necessidade, que novamente não tem que ser cumprida 100% das vezes, como a Ana também nos está a dizer, mas é importante, acredito eu, e não sei se discordarás de mim, que tendencialmente estas necessidades venham a ser cumpridas, não é? Porque
2: claro,
1: senão, se eu estou com uma pessoa que de forma rotineira não, não cuida de mim, também.
2: Claro que sim, e acima de tudo mais até uma questão de responsividade.
1: Sim.
2: Que é, eu até posso não compreender logo à partida como estás a transmitir.
1: Isso.
2: Até pode ser um idioma da qual eu não falo, mas... explica-me um pouco melhor o que é que tu então pretendes, esta tal responsividade que acho que é crucial nos relacionamentos.
3: Esta curiosidade genuína sobre
2: exatamente
3: o outro, não é?
1: Exatamente, isso mesmo, concordo plenamente convosco, não é? Portanto, novamente, eu não tenho que corresponder, mas tenho que perceber que há ali qualquer coisa que é importante para ti, não é? Que é importante para essa pessoa. Diria dizer que, de certa forma, vulnerabilizamos-nos, não é? E há o risco de, efetivamente, a outra pessoa poder não corresponder, quer porque nós achamos que não quer corresponder, quer porque não sabe corresponder. Mas daí ser importante, como vocês muito bem disseram, esta curiosidade, este interesse, esta responsabilidade, não é?
0: E sabemos que quando falamos de relações, falamos de expectativas que podem estar altas ou baixas, depende, claro, sempre daquilo que estamos a depositar nesse banco relacional, não é? Se assim podemos dizer. Também podemos ter, então, estas expectativas com uma fasquia muito elevada sobre a forma como o outro deve demonstrar amor. Em que momento uma necessidade legítima começa, Rosana, a transformar numa exigência impossível de satisfazer?
3: Uma necessidade afetiva legítima, sem deixar de ser legítima, pode transformar-se numa exigência que nenhum outro consegue satisfazer de uma forma contínua, não é? E a fronteira não está necessariamente na intensidade desta necessidade, mas sobretudo na função que esta expectativa tende a desempenhar dentro de uma relação. Nós podemos, por exemplo, dizer ao outro: eu preciso sentir que sou importante para ti, para mim é importante que demonstres afeto da maneira A, B e C, e isto cria aqui um espaço para a negociação, para que o outro veja, para que possa responder, para que possa explicar, para que possa também dizer até que ponto consegue ou não ir ao encontro daquela necessidade. E isto é muito diferente do que dizer: se realmente me amas, tens que fazer as coisas desta maneira, porque senão eu sinto que não sou amado.
1: Pois é.
3: Isto tem uma imposição. Então, esta questão da maturidade afetiva não é não precisar do outro de todo, mas é sim mostrar ao outro aquilo que eu preciso para ser amado, sabendo que o outro também tem a sua individualidade e tem as suas necessidades.
1: Sim, senão torna-se uma checklist, não é? De coisas
3: exatamente
1: a fazer numa relação. E voltamos à questão do que me estás a dizer, não é? Não tenho que cumprir tudo, não é? E portanto, parece que estou a falhar se não fizer exatamente tudo como a outra pessoa quer ou precisa. E novamente, às vezes é sobre não conseguirmos, às vezes é sobre não ser execuível fazer dessa forma, às vezes é sobre muitas coisas que na realidade explicam porque é que isso não acontece, sem que isso necessariamente tenha que ser o fim da relação ou tenhamos sentido desamparo necessariamente, não é?
0: Ana, muitas discussões de casal parecem começar por uma coisa pequena, mas escondem uma outra necessidade: atenção, reconhecimento, a segurança e até a proximidade. Como é que se aprende a perceber o que está por baixo da discussão?
2: É, são os clássicos da literatura, como eu costumo dizer. E muitas vezes nas minhas terapias de casal gosto de consciencializar o casal de que toda a queixa esconde ali uma necessidade. E de facto nunca vai ser pelas meias ou a roupa que fica no chão da casa, nunca vai ser pelo lavatório que está sujo. É aquilo que acontece em mim quando de alguma forma eu testemunho isso. E, portanto, novamente, o amor precisa aqui de tradução. E há uma diferença muito clara, e pegando aqui também na narrativa que a Rosana estava a dizer, há uma diferença muito clara entre dizer qualquer coisa como "estás sempre agarrado ao telemóvel" versus "sinto ou fico aqui a pensar se não tenho interesse para ti". Nós aqui estamos a traduzir uma emoção, nomeadamente medo, preocupação, e até podemos estar a traduzir uma necessidade, que é: sinto falta de mais tempo qualidade a dois. Ou então uma queixa de deixas sempre as coisas desarrumadas, talvez esteja a traduzir qualquer coisa como: sinto que estou a abarcar com demasiada responsabilidade. Claro que fazer este exercício não é assim tão simples nem fácil como se calhar estou aqui a aparentar, uhum. Até porque muitas vezes, não é, as pessoas que compõem aquela relação, infelizmente, já podem chegar a um lugar onde estão efetivamente exaustas e já estão aqui com um olhar cansado, a ver o outro através de umas lentes de cansaço, e portanto há muita ativação emocional, há muita reatividade, e não é por acaso que também muito do trabalho parte por uma consciência individual, não é? Eu também aprender a identificar o meu estado emocional, a saber nomear a minha emoção e a minha necessidade, porque só assim é que eu vou ser mais capaz de trazer a necessidade para a relação e para comunicar isto. Portanto, aqui o objetivo é passarmos da acusação para um lugar de experiência, não é? Um lugar onde nos questionamos, mas o que é que eu senti ou o que é que ficou em causa para mim quando, sim, aquela situação aconteceu?
0: E Bruno, numa relação longa, as pessoas podem começar a achar que o outro já sabe tudo, que já sabe inclusivamente que é amado. Que consequências pode ter deixar de expressar aquilo que antes era dito ou demonstrado?
1: Marco, é expectável que, à medida que a relação amadureça, determinadas rotinas possam ter alteração, não é? Isso não significa necessariamente que deixamos de amar, deixamos de querer estar, não é? Deixamos de marcar presença. E há coisas que às vezes se fazem e deixam de se fazer, há coisas que se dizem que depois deixam de se dizer, as rotinas mudam, às vezes a família e a dinâmica familiar também é diferente, não é? Os filhos nascem necessariamente. Mas voltamos aqui à necessidade desta avaliação, não é? Esta avaliação do o que é que realmente é importante para mim. E agora, seguindo naquilo que a Ana estava a dizer, perceber se eu sinto falta disto, porque é que eu não vou dizer? Mas dizer sem cobrar, não é? Que às vezes é difícil, obviamente, porque nós estamos magoados. E muitas vezes esta cobrança vem num lugar de mágoa, vem num lugar de tu estás a falhar-me e eu tenho medo que me falhes e que continues a falhar. E é quando o sistema límbico funciona em vez do pré-frontal, não é? E nós queremos a ativação de todo o sistema cortical para termos uma resposta integrada, como a Ana nos está a dizer, para que possamos efetivamente pensar no que é que realmente é importante para mim dizer. E focarmos no realmente, ok, isto faz-me falta. Há coisas que podem deixar de fazer falta, porque efetivamente, como tu dizes, interiorizamos que a pessoa gosta, portanto, traz-me segurança, criamos uma vinculação segura com aquela pessoa. E a partir dessa vinculação segura, nós podemos sentir menos necessidade de afirmações de amor, não é? De provas de amor, se assim lhe quisermos dizer. Ou não, vai depender muito daquilo, de muitas variáveis pessoais, relacionais. Novamente, é sobre o identificarmos o que precisamos e o dialogarmos sobre esta necessidade e o estarmos receptivos a ouvir sobre isto e perceber o que é que podemos fazer.
2: E aqui creio que encaixa no que o Bruno estava a dizer, a importância da flexibilidade.
1: Pois.
2: Porque é legítimo que, ao longo do tempo de uma relação, estas necessidades vão mudando, não é? As tais linguagens de amor vão aqui se modificando e daí ser perigoso assumir que, se me conheces, então já sabes aquilo que, exato, eu quero e que preciso. É crucial haver aqui, permitam uma metáfora, algum check-up, não é?
1: Sim.
2: Fazer aqui alguma auscultação de, mas o que é que tu agora precisas? Ou dá-me a sensação que há aqui qualquer coisa que mudou. Não assumir que estas coisas ficam estanques nas relações, e a importância aqui da flexibilidade, e novamente, volto a ser repetitiva, mas acho que esta ideia da curiosidade contínua nos relacionamentos faz todo o sentido.
3: É fundamental, até porque as relações são dinâmicas, não é? Cada indivíduo é dinâmico e o nós, sim, porque é este terceiro elemento que existe nas relações, também vai sendo dinâmico.
0: E quando duas pessoas têm formas muito diferentes de mostrar carinho, é possível construir uma relação equilibrada sem que nenhuma delas sinta que está sempre a ceder?
3: Sim, uma relação equilibrada não exige que duas pessoas demonstrem amor da mesma maneira, como nós já falamos aqui, não é? E exige sim que ambas consigam reconhecer a linguagem do outro sem deixarem de existir como sujeitos separados, que foi um bocadinho isto que nós falamos, com aprender uma língua diferente, não é? é importante, acima de tudo, que as pessoas nas relações se sintam vistas, que sintam que aquilo que são as suas necessidades, que são acolhidas, e que esta relação que é recíproca. É quando eu olho para a relação como um todo, eu sinto que os dois nos importamos com as necessidades um do outro. Então, a verdadeira reciprocidade não é cada pessoa receber amor exatamente da mesma forma que deseja, é cada pessoa sentir que a sua forma particular de sentir e de dar amor tem lugar dentro da relação.
0: E não podemos esquecer uma realidade que foi partilhada não há muito tempo pela Júlia Pinheiro, que é casada, como sabemos, com o Rui Pego, que são duas figuras, aliás, conhecidas da nossa comunicação social, e que dizia que, na sua relação, foi tendo e que tem momentos de silêncio absolutamente prazerosos, de amor através do silêncio. Numa entrevista, achei muito curioso ela partilhar isso. E Ana, não existe uma fórmula universal para fazer alguém sentir-se amado. O que parece ser mais importante numa relação saudável? Os silêncios podem ser também, como dizia Júlia Pinheiro, demonstrações calorosas?
2: Sem dúvida, no silêncio pode existir fortes abraços, não é? E uma sensação de estarmos acompanhados. Portanto, a intimidade também é silêncio. Agora, é preciso é também sabermos habitar nele. E acho que saber habitar nele implica desconstruirmos muitas coisas, não é? Que agora também se vende nas redes sociais como todo um conjunto das green flags, das red flags, e esquecemos que uma relação saudável, uma relação que seja securizante, é uma relação que também tem as suas faltas e espaço para a diferença. Pegando novamente aqui nas sementes que tão bem a Rosana semeou aqui, eu acredito que é a capacidade de construirmos uma relação em que exista a experiência de que a minha diferença ou até o desencontro tem espaço para ser acolhido, tem espaço para ser ouvido, sem que isso automaticamente implique que se levante barreiras, que se levante muros. Não é por acaso que ouvimos histórias, ou pelo menos em clínica, eu já tive o privilégio de testemunhar histórias de relações onde os elementos me dizem que somos bastante diferentes, mas somos tão próximos e tão íntimos e tão companheiros. Portanto, não é propriamente a diferença, mas o espaço, o lugar cativo que aquele casal cria para escutar essa diferença. E escutar essa diferença, para mim, e acho que os meus colegas aqui concordam, implicam algo fundamental: o diálogo, os olhos nos olhos, o questionar, mas o que é que precisas? Como é que te sentes? O que é que achas sobre isso? E uma coisa tão, tão fundamental, mas que eu acho que continua a ser tão, tão mal compreendido, que é um pedido de desculpas. O pedido de desculpas, eu acho que continua a estar num lugar de... é um atestado de invalidez que eu estou a passar a mim próprio. O pedido de desculpas é uma aproximação à emoção e à dor do outro. E, portanto, este reconhecer, esta capacidade aqui de haver um lugar onde a diferença do outro é respeitada.
1: E validada.
3: Como tu estavas a dizer, Ana, é de facto muito importante esta empatia e este interesse genuíno pelo outro, que nós já falamos. E existe muitas vezes esta ideia, quando não há este interesse, que as pessoas se defendem atrás de expressões como: pau que nasce torto, jamais sem direita. Mas nós não somos um pedaço de pau. Nós somos seres humanos, com plasticidade, com uma capacidade de nos adaptarmos, se esse interesse genuíno existir.
1: Certo.
3: E até o pedaço de pau, se estiver na árvore, ele vai se transformando.
1: Sim, mas lá está, isso implica todo esse processo de transformação, implica algumas coisas, não é? Implica vulnerabilização.
3: Exatamente.
1: Implica reconhecimento daquilo que tem que ser alterado, implica muitas das vezes perceber que nem sempre eu tenho razão. Não ter razão em algumas coisas não significa que não tenha razão em todas. Não é? E isso consegue-se também através deste diálogo que estavas a falar, Ana. Só que eu estava a ouvir-te a pensar: como é que nós dialogamos quando temos os telemóveis à frente? Não é? Nós, para dialogar, temos que pousar os telemóveis. Temos que efetivamente entrar em relação com os outros, e muitas vezes temos que ter também a capacidade para nomear emoções. Uhum. Não é? E muitas vezes nos casais há esta dificuldade em conseguirem nomear emoções, e por isso é que fogem muito do sentarem-se um com o outro, se ouvirem, por assim dizer. Nós também podemos aprender uns com os outros, não é? Portanto, se eu não tenho capacidade de identificar emoções, vou pelo menos entrar em diálogo com outra pessoa que me ajude a identificá-las. Uhum. Nem sempre isto tem que acontecer em terapia, também acontece em terapia, uhum, identificar emoções, mas também pode acontecer nas relações interpessoais que nós criamos com outras pessoas. Mas para muitas pessoas, e aqui vou ser tendencialmente preconceituoso no que vou dizer, e vou falar aqui em género especificamente, não é? Portanto, nós homens não somos tendencialmente educados para as nossas emoções, não, ou seja, não nos ensinam tanto a identificar as nossas emoções e, uhum, e a nomeá-las e a trazê-las para a discussão com as outras pessoas. Obviamente que isto não acontece com todos nós, felizmente que não acontece com todos nós, e a tendência tem sido alterada. E o que é que acontece? Muitas vezes chegamos à idade adulta e estamos em relações onde há necessidade, efetivamente, deste diálogo que nós estamos a falar aqui, desta identificação de emoções que nós estamos a falar aqui, e não temos as palavras para fazer. Então o que nós fazemos é calamo-nos, evitamos, não é? E muitas vezes chegam à consulta de casal a dinâmica comum de eu quero falar, mas ele simplesmente fica a ouvir, de braços cruzados, ou então vira-me costas, sai, eu não sei o que é que ele está a pensar, eu pergunto, mas o que é que estás a pensar? E ele diz-me simplesmente, não sei, não sei, não sei. E não saem daquilo.
2: É a história do polícia bom e do polícia mau, não é?
1: Certo, exatamente.
2: Outra dinâmica clássica da literatura.
0: Sem dúvida. E Bruno, depois de tanta popularidade, o que é que a investigação científica nos permite realmente dizer sobre as linguagens do amor? E o que é que continua por demonstrar o estado de arte?
1: Excelente questão. Nós já conseguimos perceber aqui hoje que, de facto, as linguagens do amor, tal como elas estão definidas, não têm aqui um teor científico neste momento comprovado, não é? E, no entanto, aquilo que nós conseguimos perceber e permitindo-nos reconhecer aquilo que é esta limitação sobre este conceito, eu acredito que este conceito leva-nos a pensar sobre esta multiplicidade na forma de amar. Que isto sim é importante, novamente, independentemente de termos ou não uma definição científica neste momento assente para as linguagens de amor, a verdade é que conseguimos perceber, e cientificamente há esta leitura de que há muitas formas de amar e que devemos estar atentos e atentas a estas formas de amar e poder dialogar sobre elas, não é? Portanto, pensar um bocadinho sobre aquilo que nós estamos falando aqui para as linguagens de amor, a verdade é que conseguimos perceber, e cientificamente há esta leitura de que há muitas formas de amar e que devemos estar atentos e atentas a estas formas de amar e poder dialogar sobre elas.

0: não é? Portanto, como é que nós lidamos com a ausência, com a falta e tudo mais? Portanto, respondendo de forma mais concreta à tua pergunta, Marco, neste momento não existe evidência para definir que sejam estas cinco formas específicas de linguagens de amor, mas existe evidência suficiente para perceber que há mesmo muitas formas de fazer isto.
1: E Rosana, talvez a questão não seja descobrir qual é a nossa linguagem, mas aprender a perguntar ao outro: como é que tu gostas de receber carinho? Pode ser uma conversa simples destas a evitar muitos mal-entendidos?
2: Sim, esta formulação, Marco, é talvez a mais importante, não é? Perguntar ao outro como é que ele gosta de receber carinho desloca a atenção para a relação. Eu reconheço aqui que o outro é diferente de mim. Perguntas como é que gostas de receber carinho, como é que percebes que alguém te ama, alguma coisa que eu faço que te faz sentir particularmente amado, alguma coisa que eu faço com boa intenção, mas que chega a ti de outra maneira. E como é que tu costumas demonstrar amor? Como é que é para ti confortável demonstrar amor? Então, construir conjuntamente uma forma de amor onde ambos consigam reconhecer-se é fundamental. Eu não presumo que sei como tu precisas de ser amado. Eu quero realmente conhecer-te e compreender como é que tu precisas de ser amado.
1: E com isto, a falar de amor e das linguagens do amor, vamos até Freud Explica, Nem Freud Explica, sempre com também demonstrações de amor pela atualidade, ou nem por isso. Bruno, como é que estamos esta semana?
0: Deixa-me só dizer, fiquei curioso quais seriam as linguagens do amor favoritas do Freud, não é? Portanto...
1: Não sei. Também não vamos saber.
0: Também não vamos saber, mas já não lhe podemos perguntar, infelizmente ele já não nos responde. Ora bem, esta semana Nem Freud Explica e quero dedicar aqui um minuto a falar sobre aquilo que tem sido este circo mediático em torno da decisão do Cristiano Ronaldo ter deixado, ter suspendido a sua ligação com a Seleção Nacional. Eu não sei entrar aqui em pormenores e quero deixar aqui muito claro que o que eu vou dizer aqui, ou seja, não tem que ver necessariamente com a minha opinião sobre o que aconteceu ou deixou de acontecer. Aquilo que Nem Freud explica é, na realidade, o tempo de antena que tem sido dedicado de forma sistemática, contínua, pelos meios de comunicação social a este assunto, que, sinceramente, a meu ver, e com todo respeito por aquilo que é o futebol, o desporto, e acredito que é essencial nós termos paixões na nossa vida e dedicarmos tempo a essas paixões, mas... Há tantos problemas que nos assolam ao nosso país, ao mundo, e ver este tempo dedicado a este não tema, quando poderíamos estar a gastar este mesmo tempo a falar de outros temas que realmente nos afetam, o preço dos combustíveis, o aumento do custo de vida, o aumento desenfreado do mercado imobiliário, isto sim são questões que carecem da nossa atenção. Mas já dizia o outro senhor, pão e circo, não é? É muito isto que nós estamos a perceber aqui, que existe pão e circo.
1: Ana, esta semana Freud explica ou nem por isso?
3: Nem Freud explica. Cátia Azevedo, recordista nacional dos 400 metros, ficou sem contrato a um Sporting Clube que representava há cerca de 18 anos, 5 meses depois de ter sido mãe. Aparentemente houve aqui tentativas de renovação, mas as partes não chegaram a acordo. Segundo a atleta, inicialmente foi-lhe proposto um contrato de cerca de um ano, mas com redução do valor, e posteriormente duas possibilidades de manter as condições anteriores, mas apenas aqui por um período de um ano, ou ter os dois anos de contrato que pretendia, mas com uma redução da remuneração. O Sporting, por sua vez, afirma que lhe propôs mais um ano, mantendo as mesmas condições financeiras. Bom, acima de tudo, a polémica aqui também surge porque a atleta relata ter ouvido durante estas negociações: "Foste mãe, és um tiro no escuro, não sei como virás." Independentemente aqui das diferentes versões, e era aqui que eu queria essencialmente chegar, o caso levanta uma questão importantíssima. A maternidade ainda pode ser vivida pelas mulheres como uma espécie de risco para o seu percurso profissional. A própria atleta conta que regressou aos treinos apenas duas semanas depois do parto, por receio das consequências na carreira, o que também nos faz pensar na pressão para muitas mulheres para regressar rapidamente e provar que continuam igualmente capazes e disponíveis depois de serem mães.
1: Rosana, esta semana como é que estamos?
2: Freud explica e nem Freud explica. 49 mil contas apagadas. China cria lei que impede a inteligência artificial de namorar com utilizadores. Há aqui uma relação com a inteligência artificial que pode ser extremamente confortável, precisamente porque não exige aquilo que uma relação humana exige. Não há rejeição da mesma forma, não há conflito, não há necessidade de negociar constantemente as necessidades diferentes. Nós hoje falamos

0: Sobre isso, mas o desenvolvimento emocional também acontece através daquilo que é difícil, aprender a lidar com a frustração, com a diferença, com o conflito, com os limites do outro e com a autonomia do outro. Por isso, eu não diria que devemos simplesmente demonizar estas relações. A tecnologia pode oferecer companhia, reduzir sentimentos de solidão e até ser uma ferramenta complementar de apoio, mas temos que ter cuidado quando uma ferramenta começa a substituir as relações humanas em vez de as complementar.
1: Muito bem, e com isto chegamos ao final do Ponto da Mente de hoje. Rosana, Bruno, Ana, obrigado, foi um gosto estar convosco, como sempre. Voltamos a ver-nos dentro de uma semana. Até lá.
2: Até lá.
1: Talvez a melhor parte das chamadas linguagens do amor seja também a mais simples, obrigarem-nos a falar sobre aquilo que precisamos. Mas uma relação não vem com um manual de instruções. Não há 5 caixas onde possamos encaixar definitivamente cada pessoa, nem uma fórmula que garanta que tudo vai correr bem. Há pessoas, há circunstâncias, há mudanças, há expectativas e há também conversas. Muitas conversas. E talvez amar também passe por isto. Não presumir que o outro sabe. Perguntar, ouvir, reparar e perceber que aquilo que para nós parece uma enorme demonstração de carinho pode não chegar ao outro da mesma maneira. Este foi o Ponto da Mente dedicado às linguagens do amor. Cuidados técnicos de Joaquim Pedro, sonoplastia de Joaquim Dias. 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Eu sou o Marco António Ribeiro, contamos consigo de hoje a 8 dias.
3: Estamos a 4 minutos das notícias à meia-noite, ainda tempo para Prato do Dia, guia TSF Evasões e Fernando Melo hoje no restaurante O Pinguim, em Castelo Branco.
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3: /11:59, menos uma hora nos Açores.
2: A proposta de orçamento do Estado foi apresentada e, se for aprovada como está, vamos saber o que significa a redução de IRS nos salários dos portugueses. O Pentágono confirma que vai ser transmitido em direto o fuzilamento de um antigo militar condenado pela morte de 13 pessoas. Aconteceu em 2009. Esta sexta-feira vamos conhecer a personalidade distinguida com o Nobel da Paz.
3: Porto, 17 graus, Ponta Delgada, 18, Lisboa, 20, Funchal com alguma chuva, 22 graus e Faro, 23. Edição da meia-noite, Gabriela Batista.
2: A proposta de orçamento do Estado para o próximo ano prevê que os escalões de IRS sejam atualizados em 3,88%, uma atualização dos escalões do IRS, do mínimo de existência e da dedução específica, o que vai ter reflexos nos rendimentos que os portugueses vão ter disponíveis. Com a ajuda da consultora UI, fazemos agora algumas simulações. Nadine Soares.
6: Um solteiro sem filhos e com um salário bruto mensal de 1.500 euros vai conseguir poupar no próximo ano 36,57 euros. Já se o ordenado bruto for de 2.500 euros, as contas feitas pela UI à TSF mostram que o contribuinte consegue já este ano uma poupança de 133,35 euros a juntar a 160 euros de poupança em 2027 com as alterações à taxa de IRS. Se o salário chegar aos 5.000 euros, o ganho no ano seguinte poderá chegar a 334,23 euros. A UI fez também as simulações para os contribuintes casados, um casal sem filhos, e no caso de cada um ganhar 2 mil euros por mês, poderá contar com mais 200 euros, já com a descida do IRS que vai ser votada, e ainda um adicional de 158,65 euros, de acordo com as alterações do Orçamento do Estado para 2027. No caso de um casal com um filho, em que cada um dos membros recebe um ordenado de 4 mil euros, pode ter no próximo ano uma subida no rendimento total de 668,45 euros. É a sexta vez que o Governo avança com alterações a este imposto, mas neste caso sem provocar a descida das taxas efetivas.
2: O Ministro das Finanças assegurou esta tarde que existe neutralidade fiscal para quem tem aumentos salariais de até 4,5% em virtude da atualização dos escalões de IRS, do mínimo de existência, da dedução específica e da baixa das taxas. Pedro Fugas, fiscalista da UI, considera que o executivo de Luís Montenegro podia ter ido mais longe em termos de alívio fiscal.
7: Dentro da possibilidade que o Governo tem, e das opções políticas que adota, obviamente que estas alterações fiscais são tímidas. E, portanto, obviamente que no momento em que, obviamente que muitos portugueses se confrontam com algum aperto financeiro, digamos assim, e problema da crise habitacional e por aí fora, poderia, de certa forma, esperar-se que houvesse aqui maior amplitude ao nível de maior redução fiscal ao nível das famílias. E, portanto, obviamente que qualquer fiscalista acha sempre que o orçamento podia sempre ir mais além e, portanto, obviamente que nós também colaboramos nesse sentido.
2: Questionado sobre as tabelas de retenção da fonte e incentivos, como, por exemplo, o IRS Jovem, Pedro Fugas admite que até podem ajudar a fixar talento em Portugal, mas são medidas que não resultam a longo prazo.
7: Obviamente que, e se compararmos com vários outros países da União Europeia que não têm medidas semelhantes às nossas, esta é uma das formas, e obviamente que têm salários muito mais competitivos do que os portugueses, esta é uma forma artificial, diria eu, de conseguir, no curto prazo, atrair mais talento para Portugal. Não obstante, aquilo que eu também considero é que, obviamente, que isto são, de alguma forma, medidas paliativas, e o mais importante seria, mais do que artificialmente através do IRS aumentar o valor líquido dos salários, seria aumentar a competitividade dos salários portugueses. E, portanto, aquilo que nós verificamos é que, infelizmente, em Portugal, o salário médio nacional está cada vez mais próximo do salário mínimo nacional. E, portanto, esse é um problema que, obviamente, que a economia tem o governo tem que ajudar a economia a combater.
2: O Governo assume que o salário mínimo nacional vai subir para 970 euros no próximo ano, tal como previsto no acordo que foi assinado em concertação social. Já sobre as alterações em sede de IRC, que baixou um ponto para 18%, O fiscalista Pedro Fugas fez as contas, considera que é pouco para colocar a economia de Portugal a competir na atração de investimento estrangeiro em comparação com outros países europeus.
7: Olhando para outros países da União Europeia, é bastante competitiva. O problema não está na taxa nominal, o problema está na derrama estadual, que é algo que foi introduzido com caráter excepcional e que vinha inclusivamente no programa do Governo. Portanto, se nós, para lucros superiores a 35 milhões de euros, que são muitas vezes obtidos para aquelas empresas que mais contribuem para a economia nacional. E, portanto, se nós colocarmos os 17% do próximo ano, mais os 9%, já vão em 26%, e se ainda somar a isso a derrama municipal, eu facilmente atinjo taxas de imposto que podem chegar perto dos 30%, ali nos 28% a 28%. E, portanto, nesse sentido, não figuramos bem em termos comparando com os outros países.
2: Pedro Fugas, o fiscalista da UAI, reforça que em matéria fiscal o governo podia ter sido mais ambicioso. Sobre o orçamento do Estado, o presidente da Confederação Empresarial de Portugal pede medidas que tornem o investimento público e privado mais atrativo. Armindo Monteiro acredita que ainda há espaço para incluir essas medidas durante a discussão na especialidade. Em declarações à agência Lusa, o presidente da CIP saudou o esforço de equilíbrio das contas, mas diz que gostaria que esse equilíbrio fosse feito mais pelo lado da despesa do que pelo lado da receita. Armindo Monteiro aponta a produtividade como a grande necessidade do país.
8: Nós temos um déficit de produtividade e deixo-me já acrescentar que não atribuo a produtividade à responsabilidade dos trabalhadores. Não, eu atribuo este déficit de produtividade à míngua de investimento, seja ele público, seja ele privado, e ao modelo de especialização da economia portuguesa. Ora, tendo nós que transformar estas duas coisas, ou seja, tornando o investimento atrativo em Portugal, seja ele público ou seja ele privado, e sendo necessário uma forte transformação do modelo económico, naturalmente que precisamos aqui de muitas medidas para conseguirmos estes dois objetivos.
2: O presidente da CIP quer acreditar que durante o debate da proposta de orçamento do Estado, na especialidade, vai ser possível incluir medidas que possam tornar o investimento público e privado mais atrativo. O Ministério dos Negócios Estrangeiros está a acompanhar o caso de dois portugueses que foram detidos hoje na Cisjordânia. Um deles é jornalista. Os dois portugueses foram detidos pelas forças israelitas quando se encontravam em Ramallah, na Cisjordânia. Luís Simões, presidente do Sindicato dos Jornalistas, disse há pouco à TSF que está a acompanhar este caso com enorme preocupação.
9: O Sindicato dos Jornalistas está profundamente preocupado com a detenção dos dois e com a detenção de um deles, que é jornalista. E neste momento o que é que eu posso dizer é que vamos pedir que o Ministério dos Negócios Estrangeiros possa interferir no caso, perceber o que é que se passa. As pessoas em causa estão detidas pelas forças israelitas, ninguém sabe onde estão, nem em que condições estão. Se foi detido por ser jornalista, é o que dizemos sempre, o jornalismo não é crime, porque nos parece que esta detenção não tem explicação.
2: O presidente do Sindicato dos Jornalistas admite que tem poucas informações sobre os dois portugueses.
9: Acompanhar na medida do possível, como lhe disse, ainda não sabemos onde estão os dois portugueses em causa e em condições, porque isso é relevante, na verdade é muito relevante. Estão estes dois cidadãos portugueses detidos? Nós acreditamos que isto é uma detenção ilegal, porque não há nenhum motivo para o fazer. E em que condições estão? Isso preocupa-nos, porque a partir do momento em que são detidos não se sabe muito bem porquê, nós gostaríamos de saber em que condições estão. E isso, de facto, perturba-nos, preocupa-nos e temos que agir imediatamente, não é? Não podemos esperar horas, minutos para sabermos o que é que está a acontecer. o que é que eu acredito? Eu, falando em nome do Sindicato de Jornalistas, é mais um ataque de Israel a jornalistas, à liberdade de imprensa, de expressão, porque não vemos outra justificação.
2: O Ministério dos Negócios Estrangeiros adiantou, entretanto, à TSF que o caso está a ser acompanhado pela representação de Portugal em Ramallah e está em contacto com as autoridades israelitas. Diz ainda o Ministério dos Negócios Estrangeiros que os dois cidadãos portugueses encontravam-se numa região rodeada por colonatos. O secretário de Estado da Defesa norte-americano anunciou que vai ser público o fuzilamento de um antigo psiquiatra do Exército. Ele foi condenado à morte depois de ter matado 13 pessoas na base de Fort Hood. Aconteceu em 2009. 12 das vítimas eram militares. O psiquiatra chama-se Nidal Hassan. Na altura ficou ferido e ficou parcialmente paralisado. Agora vai ser executado por um pelotão de fuzilamento e o Pentágono já confirmou que a execução vai ser transmitida em direto. Desde 1961, que não há execuções realizadas pelas Forças Armadas dos Estados Unidos. Esta sexta-feira é conhecido o Nobel da Paz e, como todos os anos, a lista de possibilidades é extensa, Hélder Fernandes.
10: Os analistas em Oslo apontam num prémio para uma organização humanitária ou uma causa de consenso internacional. Neste contexto, a Organização de Defesa dos Direitos das Crianças, Save the Children, o Comitê de Proteção dos Jornalistas, as Salas de Resposta de Emergências do Sudão, a Liga Internacional de Mulheres pela Paz e Liberdade ou a Campanha Internacional para a Proibição de Robôs Assassinos são fortes candidatos ao Nobel da Paz deste ano. Se o Nobel for para uma personalidade, o naturalista britânico David Attenborough, a dissidente e oposicionista russa Yulia Navalnaya e o ucraniano Mykola Kuleba, responsável pela devolução de centenas de crianças ucranianas raptadas pela Rússia, são os nomes mais prováveis para o Nobel. Mas entre o enorme jogo de adivinhas do Nobel da Paz, há uma certeza quase absoluta: Donald Trump, que diz merecer o prémio por alegadamente ter acabado com 8 guerras e salvar de milhões de vidas, não precisa de abrir mais logo nenhuma garrafa de champanhe na Casa Branca.
2: Hélder Fernandes, o correspondente da TSF na Noruega, por volta do meio-dia, é revelado o nome do Nobel da Paz. Esta quinta-feira, a Academia Nobel distinguiu com o Nobel da Literatura Anne Carson, poeta e ensaísta canadiana. Em Portugal, os livros de Anne Carson foram editados por uma pequena editora, a Não Edições, de João Concha. Em declarações à TSF, o editor revelou porque decidiu editar Anne Carson e mostrou-se surpreendido com o prémio entregue à autora canadiana.
11: Confesso com alguma surpresa, apesar de Anne Carson ser uma, tem sido uma favorita ao Nobel nas apostas nos últimos anos, mas é uma autora bastante experimental, bastante singular e, portanto, não era à partida uma escolha evidente.
12: Quando decidiu traduzir e editar Anne Carson, o que é que o levou a isso? O que é que a poesia de Anne Carson o motivou a levá-lo a editá-la em Portugal?
11: Foi a sua singularidade, a singularidade da sua escrita. Por singularidade quer dizer a inventividade, o facto de ser uma voz absolutamente inconfundível, com modos de expressão e recursos que mais nenhum autor ou autora contemporâneos usam hoje. E também o facto de não estar editada cá, e portanto o editor é sobretudo um leitor, e como leitor eu queria lê-la não só em inglês, mas também em português. Daí o desafio de traduzi-la cá.
2: Ouvido pelo jornalista da TSF, David Alvito, João Concha explicou também quem é Anne Carson.
11: É uma figura fugidia e misteriosa, palavras que ela usa também na sua escrita, e que na badana dos seus livros quer que conste apenas: Anne Carson nasceu no Canadá, ganha a vida ensinando e traduzindo grego antigo. É isto que ela quer que se diga, e portanto eu acho que acrescentar elementos à biografia de Anne Carson será escusado. É uma figura relativamente discreta, é assim que eu acho que a devemos entender e sobretudo ler, conhecer através da escrita.
2: O editor destaca também o que poderá ter levado à Academia Sueca a distinguir Anne Carson.
11: A singularidade de Anne Carson está, e corro o risco de dizer uma banalidade, no cruzamento, na mistura, na indefinição entre géneros literários. Portanto, ela tem um livro chamado Autobiografia do Vermelho, que é um romance em verso, tem um livro chamado Água Lisa, cujo subtítulo é Ensaios e Poesia, tem um livro chamado A Beleza do Marido, cujo subtítulo é, na verdade, um ensaio ficcional, e, portanto, é esse hibridismo e a capacidade de pegar em referências e temas da antiguidade clássica e trazê-los para a contemporaneidade que, eventualmente, pode definir a novidade que é Anne Carson, novidade no sentido em que é um trabalho feito de uma maneira absolutamente especial. É uma voz inconfundível.
2: Anne Carson, poeta ensaísta canadiana, tem várias obras publicadas em Portugal. A mais conhecida é Autobiografia do Vermelho, uma obra publicada pela Não Edições, uma editora independente de Lisboa.
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3: Passam 17 minutos da meia-noite, vamos para mais algumas das escolhas musicais do convidado TSF desta semana. O médico que tem estado em antena de segunda à sexta-feira, à hora do almoço, na playlist TSF.
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3: É a playlist do médico António Hipólito de Aguiar, presidente dos Médicos do Mundo, Portugal, produção de Nelson Santos, sonoplastia de João Félix Pereira.

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1: Summer of 69, um tema do Bryan Adams, que no meu caso particular tem uma história de família por trás. Ele esteve cá entre os anos 1967 e 1970, o pai dele era diplomata, e ele esteve na escola, de facto, com um tio meu, que privou com ele durante estes anos em que ele passou por cá. E as histórias que, obviamente, o meu tio vai contando dão-me sempre um mote a ouvir e a ouvir e a ouvir esta canção, que gosto particularmente e que, curiosamente, tem um duplo significado. O 69, o ano, de facto, em que ele vivia os seus primeiros amores, a juventude, a música, e também uma referência que poucas pessoas sabem, mais sexual, deliberada, que acabou por não ser tão conhecida, mas que efetivamente esta canção encerra.

Michael Bublé, um dos intérpretes da atualidade mais relacionados com o jazz, como sabemos, que muito aprecio, e aqui numa música, o Sway, talvez menos ouvida em determinados momentos, mas que eu gosto particularmente, e que é um mambo que inicialmente foi cantado por um mexicano em 53, vejam bem aos anos que isto foi, e que depois o Bublé recuperou em 2003, e que me leva sempre a acreditar que uma pista de dança pode tornar verdadeiramente memorável uma noite. Por isso, fiquem com o Sway do Michael Bublé.

0: O Canto da Cidade, uma música interpretada pela Daniela Mercury originalmente e que aqui eu escolhi em dueto com a Ivete Sangal. Elas são duas baianas e curiosamente este tema foi gravado no Rock in Rio em Lisboa em 2018. O facto de serem duas baianas lembra-me sempre uma história curiosa que quando fui ao Brasil e ao ser transportado por um motorista que nos levou de um lado ao outro da cidade, efetivamente lhe perguntei porque é que havia tantas pessoas no Brasil que de facto eram nascidas na Bahia e que se dedicavam à música. E ele dizia-me muito simplesmente, com muita piada, de facto na Bahia não se nasce, na Bahia estreia-se. E isto é bem o contexto em que efetivamente nós vemos uma música com claramente um ritmo carnavalesco, mas também aqui com uma simbiose com ritmos afros, com música popular brasileira. E portanto o Canto da Cidade para mim é também uma referência muito explícita ao Brasil que tanto gosto.
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1: Acho que ninguém fica indiferente ao início e à própria música. Falo do Jump, dos Van Halen, uma música ao estilo hard rock, um estilo que confesso gosto menos, mas que nunca me deixou indiferente pela força, pelo apelo, digamos assim, que esta música também traz, o podermos superar-nos e, de alguma forma, evitar aqueles medos e aqueles receios que a vida nos vai trazendo diariamente. Por isso, deixem-se soltar de novo com o Jump dos Van Halen.

Dancing in the Dark, uma música do imenso Bruce Springsteen, um ícone da nossa geração dos anos 70, 80. Aqui um título de 84, que era do álbum Born in USA, provavelmente o álbum mais vendido na história da música americana e essencialmente deste que foi apelidado do Boss. E é um título que fala, curiosamente, da frustração, da solidão, mesmo da necessidade de mudança. Mas o título, e particularmente o vídeo, acabou por ser muitíssimo conhecido por duas circunstâncias. Primeiro, porque foi realizado pelo Brian De Palma, um cineasta, eu diria, intemporal e incontornável, que fez filmes como o Scarface, com o Al Pacino, os Intocáveis, que reunia na altura o Kevin Costner, o Robert De Niro, o Sean Connery, e mais recentemente, para as gerações mais novas que já não se lembram destes títulos, o primeiro Missão Impossível com o Tom Cruise. E tem esta particularidade, que é, no videoclipe, o Springsteen chamava ao palco para dançar com ele a Courtney Cox, que hoje também é mundialmente conhecida pela série de comédia Friends. Por isso deixo-vos com Dancing in the Dark.

Esta próxima música chama-se Dancing in the Street. Neste caso é interpretada pelo David Bowie e pelo Mick Jagger, mas foi uma música escrita bastante atrás no tempo pelo Marvin Gaye, que foi uma das figuras mais influentes da história da música soul e do R&B, e que depois foi interpretado por inúmeros artistas, nomeadamente os Van Halen e os Kinks também. E depois o Bowie e o Jagger, que para mim foram seguramente dos cantores mais influentes também da minha adolescência, esta música é de 85, regravaram e fizeram esta versão, que também tinha uma particularidade, é que o videoclipe era verdadeiramente fabuloso, apelava claramente àquela tentação de dançarmos em qualquer momento, apesar de claramente apelar também à junção das pessoas e a transformar, ao fim e ao cabo, a rua num local de celebração coletiva. Okay.

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1: Dancing Queen, do ABBA, a banda que provavelmente mais marcou também a geração de 70, e que aqui acaba por ser um título muito curioso, porque descreve uma jovem numa pista de dança, completamente entregue à música, e que vive intensamente aquele momento, porque sabe, ao fim e ao cabo, que a juventude e talvez aquele momento não durarão para sempre. Portanto, é um apelo universal também a todos nós, viver os momentos e não deixar, efetivamente, para segundas núpcias aquilo que devemos, como se chama,

The Power of Love, uma música de Huey Lewis and the News, que marca claramente também a minha adolescência, os anos 80. Esta música estreou em 1985, fazendo parte integrante do Back to the Future, que foi um filme icónico também desta geração de 80. E onde claramente aqui o poder do amor, não é? O título, ao fim e ao cabo, em inglês, aparece como uma força, eu diria, capaz de alterar os comportamentos, dar coragem, transformar mesmo a vida. E o facto de depois o Michael J. Fox ser interpretado, e onde claramente aqui o poder do amor, não é? O título, ao fim e ao cabo, em inglês, aparece como uma força, eu diria, capaz de alterar os comportamentos, dar coragem, transformar mesmo a vida.

Great Balls of Fire, aqui numa versão do grande Jerry Lee Lewis, cantada em duas bandas sonoras do Top Gun, a sequela que conhecemos mais recentemente e o original, que marcou profundamente a minha geração nos anos 80 e que me transporta sempre para este rock and roll ao estilo clássico que eu muito aprecio. 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

0: É meia-noite e 58 menos uma hora nos Açores.
1: A atualização dos escalões do IRS prevista no Orçamento do Estado e os efeitos nos salários nesta edição, as simulações feitas pela consultora UI. O presidente do Sindicato dos Jornalistas diz estar extremamente preocupado com os dois portugueses detidos na Cisjordânia, um deles é jornalista. O Paquistão vai enviar centenas de soldados para a Arábia Saudita para ajudar a enfrentar a ameaça dos rebeldes Houthis. Já esta noite, os Estados Unidos pediram cautelas aos norte-americanos que se encontrem no Reino Saudita.
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0: Temperaturas, Porto e Ponta Delgada 18 graus, Lisboa e Funchal 21, Faro 24 graus. Edição da 1 hora, Gabriela Batista.
1: Está cortada a linha da Beira Baixa, está cortada desde as 9 da noite, depois de um carro ter sido abalroado por um comboio. O acidente aconteceu em Vila Nova da Barquinha, no distrito de Santarém. O condutor acabou por morrer na passagem de nível. De acordo com a Proteção Civil, no local, num ponto de situação feito há pouco à SIC, a vítima era um homem na casa dos 70 anos. A circulação na linha ferroviária da Beira Baixa está cortada nos dois sentidos. Os mais de 110 passageiros que viajavam no comboio estão em segurança, foram transferidos para autocarros para continuarem a viagem.